0: Uma hora em Portugal continental e na Madeira, meia-noite nos Açores. 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
1: O vice-presidente do PSD, Sebastião Bugalho, em entrevista à Antena 1, diz que no dia em que Fernando Alexandre deixasse de ser ministro, seria um mau dia. Acrescenta que nem governo nem o país estão em crise. E no dia em que arranca a segunda fase dos exames nacionais do secundário, o ministro da Educação regressa ao Parlamento a pedido do PCP e do LIVRE. Vai explicar o que correu mal no processo de digitalização dos cerca de 300 mil exames do secundário.
0: Nesta altura, em Ponta Delgada, Lisboa, Coimbra e Porto estão 20 graus, 22 em Faro, 23 no Funchal. As notícias à uma, a edição é de Cláudia Almeida.
1: Sebastião Bugalho, vice-presidente do PSD e porta-voz do partido, diz que no dia em que Fernando Alexandre deixasse de ser ministro seria um mau dia.
2: Eu não vou usar a palavra sabotagem, não vou mesmo usar.
1: Mas
2: acho que é muito diferente ter uma agenda reformista quando se está no poder há 2 anos, depois do partido adversário ter estado no Estado durante 9. É diferente. É diferente, as coisas funcionam de forma mais devagar.
1: Portanto, acha que há grãos na engrenagem?
2: Só para dizer, é mais difícil acertar à primeira. Portanto, há mais coisas a remendar e neste processo isso foi muito evidente. Agora, respondendo diretamente à sua pergunta do ponto de vista político, no dia em que o professor Fernando Alexandre deixasse de ser Ministro da Educação, da Ciência e do Ensino Superior em Portugal, seria um mau dia, não só para este governo, como para o país.
1: Sebastião Bugalho, convidado desta semana do podcast Política com Assinatura, afirma também que não há nem governo, nem país em crise, a propósito da discussão do próximo Orçamento do Estado em outubro.
2: Esta ideia de que há um governo em crise, há contas em crise, há uma crise política, eu não vejo as coisas assim, mas compreendo que os partidos da oposição tencionem patrocinar essa perspectiva.
1: Mas sente que há já esse discurso de crise política?
2: Acho que os partidos da oposição estão a fazer um esforço nesse sentido.
1: Sebastião Bugalho, entrevistado por Natália Carvalho no podcast Política com Assinatura, para escutar na íntegra após as notícias das 10 da manhã ou em antena1.rtp.pt. Às 10 da manhã, hora em que se espera que o Ministro da Educação regresse ao Parlamento para uma audição sobre o processo de digitalização dos exames nacionais do secundário, PCP e LIVRE deram entrada do requerimento para esta nova audição ao Ministro Fernando Alexandre. Na véspera, durante a tarde, em conferência de imprensa na sede do PCP, a líder parlamentar comunista Paula Santos defendeu que os pedidos de revisão aos exames do secundário devem ser gratuitos.
3: Aquilo que se coloca neste momento é uma questão de justiça, porque eu creio que é justo que os estudantes possam ter essa oportunidade e essa possibilidade e que não sejam condicionados por um pagamento de uma taxa que para algumas famílias tem um peso de facto muito significativo. E é legítima a interrogação se de facto a classificação que têm corresponde efetivamente à prova que realizaram.
1: A exemplo dos diretores escolares, também o PCP defende que o Governo devia avançar com a isenção de pagamento desta taxa para pedido de reapreciação, argumentam os comunistas, tendo em conta os erros, atrasos e falta de credibilidade no procedimento da correção dos exames do secundário. Hoje começa a segunda fase dos exames nacionais do secundário, com muitos alunos ainda com dúvidas sobre as notas da primeira fase por causa das falhas na classificação digital. Esta terça-feira, a segunda fase dos exames de português, português língua segunda e português língua não materna, ainda literatura portuguesa, os exames de economia A, história da cultura e das artes e latim A. Também esta manhã arranca a segunda fase das provas finais do nono ano. A primeira prova final é de português às 9:30. O governo manteve os calendários do concurso nacional de acesso ao ensino superior que começou esta segunda-feira e se prolonga até 6 de agosto. Reuniões institucionais, uma visita ao Tarrafal e também encontros com a comunidade portuguesa na agenda da visita de Estado de 3 dias do Presidente da República a Cabo Verde. E a agenda começa na cidade da Praia, Inês Ameixa.
4: Ilha de Santiago, 270 mil habitantes. Karina, 26 anos, é uma delas e olha assim para a visita de Estado do Presidente português a Cabo Verde.
5: Acho que é importante até porque temos muitos, como assim dizer, muitos irmãos em Portugal. E é muito bom para a parceria entre os dois países, Cabo Verde e Portugal, que não é de hoje, desde muito tempo, para fortalecer ainda mais. a relação que existe entre eles.
4: Cabo Verde, o país escolhido por António José Seguro para a primeira visita de Estado do mandato. Carina espera que as relações entre os dois países saiam fortalecidas.
5: Espero bem que possa melhorar, pelo menos pelos nossos irmãos que estão em Portugal. Agradecia mesmo que melhorasse.
6: Tem pessoas conhecidas, cabo-verdianas, a viver em Portugal?
5: Sim, tenho várias.
6: O que é que lhe dizem das condições de vida? Estão satisfeitos de viver lá? O que é que lhe contam?
5: Tem várias definições de cada um. Uns estão a passar bem, outros mais ou menos.
4: Pontos que poderão estar em cima da mesa no encontro do presidente português com o presidente cabo-verdiano, José Maria Neves. A visita dura 3 dias na Ilha de Santiago, com uma rápida passagem também pela Ilha da Boa Vista. Além dos habituais encontros institucionais, António José Seguro também visita empresas de tecnologia, participa no Fórum Económico Cabo Verde Portugal e visita ainda o Tarrafal, antigo campo de concentração para presos políticos do Estado Novo. Entre hoje e quinta-feira, o presidente português em visita de Estado a Cabo Verde. O programa fecha com um encontro com a comunidade portuguesa no país, que tem cerca de 20 mil cidadãos registados.
1: Inês Ameixa, enviada da Antena 1 a Cabo Verde. Os Estados Unidos condenam o que classificam de ações perigosas e agressivas da China depois de um confronto com a Marinha das Filipinas. Um militar filipino terá sido agredido pela guarda costeira chinesa. Pequim nega, acusa as Filipinas de invadirem águas chinesas. O Departamento de Estado norte-americano considera a ação um ato de desestabilização e um padrão preocupante da China, preocupante de provocações. Este episódio coincidiu com a chegada de Marco Rubio, secretário de Estado norte-americano, às Filipinas. E o governo dos Estados Unidos atribuiu um green card, ou cartão verde, a Eduardo Bolsonaro, que lhe permite residir e trabalhar nos Estados Unidos. O filho do antigo presidente brasileiro foi condenado no Brasil a 4 anos de prisão por coação. Ele mora nos Estados Unidos desde fevereiro do ano passado, tem atuado com autoridades e políticos norte-americanos, mesmo em retaliações contra o Brasil. Com esta ajuda norte-americana, pode permanecer naquele país sem ter de enfrentar a justiça brasileira. Esta é uma altura de tensão diplomática entre os dois países por causa do aumento das tarifas na entrada de produtos brasileiros nos Estados Unidos. E o outro filho de Bolsonaro, Flávio, é pré-candidato às eleições de outubro no Brasil. No arranque do Estoril Open, dos 3 jogadores portugueses que entraram em ação, apenas um seguiu em frente, como nos conta o jornalista João Gomes Dias.
7: E foi logo o triunfo mais inesperado. Tiago Torres, que está fora do top 400 e que nunca tinha jogado um encontro a este nível, venceu o georgiano e bem mais cotado Nicolas Basilashvili. Uma vitória em pouco mais de uma hora, com os parciais de 6-4 e 6-2, que surpreendeu o próprio jogador.
8: Não estou em mim sequer, que entrei no Estoril Open, quanto mais ganhar uma ronda. Foi brutal, nunca tinha jogado com tanta gente, já tinha jogado para aí com 200, 300 pessoas, nunca com o estádio basicamente cheio. Foi, no início foi muito complicado, estava muito nervoso, mas com o andar do jogo consegui mostrar bom ténis e consegui ganhar e estou muito feliz.
7: Já Henrique Rocha, num duelo ibérico, que terminou já depois das 10 da noite, acabou por perder na ronda inaugural diante do espanhol Pedro Martínez, com duplo 7-5. Também pelo caminho ficou Frederico Silva, no encontro mais longo da história do torneio, que durou 3 horas e 26 minutos. O tenista português caiu em 3 sets diante do francês Luca Vanache, mas nem tudo foi negativo.
9: Fiz o melhor que podia para chegar aqui hoje e jogar um bom jogo e ter as minhas hipóteses de ganhar a primeira ronda, e acho que isso aconteceu. Acabei por fazer um muito bom jogo e apesar da derrota, acho que foi um jogo com bom nível.
7: Para esta terça-feira estão agendados os restantes encontros da primeira ronda, com mais 3 portugueses em ação. São eles Nuno Borges, Jaime Faria e Tiago Pereira.
1: João Gomes Dias, que vai acompanhar mais uma edição do Estúdio Lopa em ténis.
0: Cláudia Almeida com as notícias à uma na RTP Antena 1, simultâneo com Madeira, Açores e Mundo. 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
1: Boa noite e bem-vindos.

O Agente Provocador, na Antena 1, uma hora de rádio com o radar apontado às novidades e surpresas, aos regressos e confirmações, aos maiores desafios da música alternativa da classe de 2025, mas sem esquecer outras referências sonoras, outros discos e nomes que servem claramente a condução da história que evolui e explica como chegamos afinal à música do presente. Em destaque nesta emissão, uma vez mais, o novíssimo álbum de estúdio dos Sparks chama-se Mad. É o disco da semana no Agente Provocador. Hoje, não apenas escutaremos canções desta nova coleção, como vamos naturalmente recordar alguns exemplos da obra genial dos irmãos Mile, um percurso que começou lá atrás, nos anos 70 do século XX, e teve, nesta semana, um novo episódio. Primeiras notas nesta emissão pelos nova-iorquinos Blonde Redhead, um trio que agora nos oferece a face sonora do seu projeto com o coletivo Brooklyn Youth Chorus, e dali ouvimos hoje Before, e a seguir um primeiro mergulho na viagem à história dos Sparks. E o pretexto é esse mesmo, o disco da semana que ouviremos um pouco mais à frente, mas então, antes, ouçamos outras marcas de uma longa e extraordinária carreira. No final dos 70s e com produção de Giorgio Moroder, os sintetizadores dominavam então a criação de um álbum e talvez o primeiro grande exemplo de como as eletrónicas teriam importância na vida dos Sparks. The number one song in heaven. Estes eram os Sparks em 1979.

0: Momentos iniciais desta nova viagem do Agente Provocador, em destaque e ainda muito a propósito da escolha para disco da semana do novo álbum dos Sparks. Ouvimos The Number One Song in Heaven, o tema-título do disco de 1979, quando a música pop ainda registava tempero disco, ou não fosse a produção daquele álbum entregue ao italiano mágico dos sintetizadores Giorgio Moroder. Aquela era então uma fase de reinvenção criativa dos Sparks, que poucos anos antes haviam, à sua maneira, interpretado códigos glam rock e desses feito a música que deu corpo ao álbum Kimono in My House, que recordaremos na emissão de amanhã. Chegámos ao Agente Provocador com os Blonde Redhead. Before é um novo single gravado com a colaboração de um coro, o Brooklyn Youth Chorus, e uma primeira amostra de uma nova versão do álbum Sit Down for Dinner de 2023. E a seguir, de volta às memórias dos Sparks. Com mais de 50 anos de carreira, a criatividade e o talento ali encontraram sempre o terreno fértil, como neste The Seduction of Ingmar Bergman, os Sparks, aqui em 2009.
1: Mesdames et messieurs, le prix de l'humour poétique du Festival du film de Cannes 1956 est décerné à Ingmar Bergman pour Sourire d'une nuit.

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Os Sparks no Agente Provocador, o destaque do disco da semana a motivar um mergulho sobre memórias e histórias de uma longa carreira que este rapaz apenas descobriu já no início dos anos 90 e quando os Sparks já editavam discos desde meados dos 70. Ouvimos há instantes My Baby's Taking Me Home, um dos temas do belíssimo Lil Beethoven, um disco que em 2002 juntava à música pop outras referências apreendidas na música de dança e no hip-hop. Logo atrás, 1956 Cannes Film Festival, o nome de uma das faixas do álbum de Seduction of Ingmar Bergman. Ali estava um primeiro disco dos irmãos Mael, dedicado ao género musical radiofónico, com encomenda então do Departamento de Drama Radiofónico da Rádio Sueca Sveriges Radio. E a seguir há mais Sparks. Chama-se Mad e com exclamação damos agora as boas-vindas ao disco da semana neste lugar. As próximas duas saem então da nova coleção dos Sparks.

Nova sequência no Agente Provocador, a passagem de duas das novas canções do novíssimo disco de estúdio dos Sparks, o histórico Duo, que volta em 2025 a fazer prova de vida, sem revoluções ou aventuras, porém um regresso feito com a habitual competência em canções feitas de sinais dos tempos, que ajudaram a escrever uma das carreiras mais importantes da cultura pop e sempre com aquele travo de quem nunca cede a modas ou à previsibilidade das regras que públicos ou tendências ditam a cada novo ano. Ouvimos Jansport Backpack e logo atrás Do Things My Own Way, dois temas do disco da semana para o Agente, Mad com exclamação para o novo disco do estúdio dos Sparks. E a seguir, esta é a nova canção do Saint Etienne.

Da França indie pop que o tempo ajudou a arrumar entre os novos clássicos da música popular do passaporte francês. Enfant terrible para uns, incompreendido espírito rebelde para outros, Benjamin Biolay soube, como poucos, alimentar uma carreira com bons discos que a voz cantou e levou a uma categoria superior entre pares. Agora há um novo álbum de Benjamin Biolay em formato duplo, Disque Bleu, tem edição marcada para o outono e hoje aqui assim trouxemos um novo aperitivo. Depois da balada Adieu Paris, eis que hoje nos chegou aquele Juste Avant le Tombé. Mais atrás, no Agente Provocador, os ingleses Saint-Étienne, que somam mais de 30 anos de caminho ativo na música pop de berço inglês, com pré-aviso de que o próximo álbum será mesmo o derradeiro da obra do Saint-Étienne, resta-nos gozar bem a sua música. E a seguir, ainda em França, uma revelação. Ele é Sans Sauvages.

São os últimos cromos de hoje que acrescentamos à caderneta Indie Pop da classe de 2025. Inept Apollo é a nova canção dos nova-iorquinos Nation of Language, ainda a passagem do francês Sam Sauvage, o jovem músico de voz crua e gosto por eletrónicas livres, nova canção Pas Bourré, a encontrar no primeiro disco de originais do miúdo rebelde, com ar perdido, mas bonito. À saída, uma das novas músicas de Tom York, dos Radiohead e dos Smile, que agora em colaboração com o produtor Mark Pritchard, nos oferece um lento, mas maravilhoso Dialing In. O agente provocador, esse está sempre na RTP Play, com alguns destaques nas redes sociais da Antena 1. Eu sou o Herberto Quaresma, boa noite e até amanhã.

0: 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Duas horas no continente e na Madeira. Uma hora nos Açores. Edição do jornalista Pedro Guilherme.
1: O vice-presidente e porta-voz do PSD, Sebastião Bugalho, defende que no dia em que Fernando Alexandre deixasse de ser ministro da Educação, seria um mau dia para o governo e para o país. Em entrevista ao Política com assinatura da Antena 1, o também eurodeputado social-democrata considera que é difícil fazer mexidas com um governo em funções há menos tempo que o antecessor.
2: Eu não vou usar a palavra sabotagem, não vou mesmo usar.
3: Mas
2: acho que é muito diferente ter uma agenda reformista quando se está no poder há 2 anos, depois do partido adversário ter estado no Estado durante 9. É diferente. É diferente. As coisas funcionam de forma mais devagar.
3: Portanto, acha que há grãos na engrenagem?
2: Só para dizer, é mais difícil acertar à primeira. Portanto, há mais coisas a remendar. E neste processo isso foi muito evidente. Agora, respondendo diretamente à sua pergunta do ponto de vista político, no dia em que o professor Fernando Alexandre deixasse de ser Ministro da Educação, da Ciência e do Ensino Superior em Portugal, seria um mau dia, não só para este governo, como para o país.
1: Nesta entrevista, Sebastião Bugalho afirma também que não há governo nem país em crise, a propósito da discussão do próximo orçamento do Estado na rentreia política.
2: Esta ideia de que há um governo em crise, há contas em crise, há uma crise política, eu não vejo as coisas assim, mas compreendo que os partidos da oposição tencionem patrocinar essa perspectiva.
3: Mas sente que há já esse discurso de crise política?
2: Acho que os partidos da oposição estão a fazer um esforço nesse sentido.
1: Declarações do vice-presidente e porta-voz do PSD, Sebastião Bugalho, numa entrevista conduzida por Natália Carvalho, no Política com assinatura, para ouvir nas plataformas de podcast e na Antena 1, depois das notícias das 10 da manhã. Arranca esta terça-feira a segunda fase dos exames nacionais do ensino secundário. Muitos alunos ainda dizem ter dúvidas quanto às notas que tiveram na primeira fase, por causa das falhas na classificação digital. Começa também a segunda fase das provas finais do 9º ano, com português às 9h30 da manhã, a mesma hora que a prova de português do 12º ano. A primeira depois, nos últimos dias, os alunos do ensino secundário terem ficado a conhecer os resultados obtidos nos exames realizados na primeira fase. As cerca de 300 mil provas foram avaliadas em formato digital, mas o processo registou várias falhas técnicas em alguns momentos do processo. Falhas reconhecidas pelo Ministro da Educação, Fernando Alexandre, que mantém, no entanto, os calendários do acesso ao ensino superior e da segunda fase. Ainda assim, foi anunciada uma nova fase de exames a ser realizada em setembro para os alunos que se sintam prejudicados. Para além dos exames nacionais de Física e Química e Geografia A, com erros nas avaliações, há outras provas que podem vir a exigir correções. A porta-voz do movimento de professores Missão Escola Pública, Cristina Mota, conta que há relatos de erros nas provas de Matemática B e numa das versões do exame de português.
4: No que diz respeito ao exame de Matemática B, também existem relatos que poderá existir um item com problemas, e também no que diz respeito à versão 2 do exame de português, também parece estar a ter situações que estão a ser reportadas.
1: Cristina Mota diz também que estes erros só retiram credibilidade ao processo de avaliação.
4: Estas situações vêm dar evidências, vêm fundamentar ainda mais o argumento que não temos rigor nestas classificações. Portanto, foi desde logo uma das questões que a Missão Escola Pública entendeu querer ver salvaguardada no que diz respeito aos classificadores, e daí termos emitido logo desde bastante cedo uma minuta de escusa de responsabilidade. Porque já prevíamos situações destas que não têm que ver com os classificadores.
1: Não há rigor no processo de classificação dos exames do secundário deste ano, conclui o movimento Missão Escola Pública. Os Estados Unidos voltaram a atacar o Irão, anúncio feito pelo Comando Central norte-americano, depois de vários ataques iranianos esta noite contra países do Golfo Pérsico. Dos Estados Unidos paira a ameaça do presidente Donald Trump de vingar cada morte de soldados norte-americanos, enquanto que Teherã avisa para os perigos de uma invasão terrestre, embora lembre que os canais diplomáticos continuem abertos. Luís Peixoto.
5: O Ministério dos Negócios Estrangeiros do Irão confirma que recebeu propostas de vários mediadores, mas não adianta o conteúdo. O porta-voz Ismail Baghaei adianta que os esforços diplomáticos continuam ativos, mas garante que o Irão não vai abdicar dos seus próprios interesses.
6: A negociação e a guerra são meios, não são fins em si mesmas. Não percamos de vista o objetivo. O objetivo é salvaguardar os interesses nacionais do Irão, ora através da defesa, ora através da diplomacia, ora através das duas em simultâneo.
5: Em conferência de imprensa, Ismail Baghaei desafiou a Agência Internacional de Energia Atómica a condenar o ataque dos Estados Unidos à instalação nuclear de Darkovain. O porta-voz da diplomacia iraniana deixou ainda um aviso a Washington quanto a uma potencial invasão terrestre.
6: Eles vão enfrentar as consequências. Acredito que há pessoas nessas zonas, e não são poucas, que estão a contar os minutos até os poderem receber.
5: A Guarda Revolucionária iraniana anunciou esta segunda-feira ataques contra posições norte-americanas nos países vizinhos, como a Jordânia, o Kuwait e a Síria, numa altura em que o presidente dos Estados Unidos avisa que Teherão pagará o preço várias vezes por cada baixa no exército norte-americano. As palavras de Trump surgem depois da morte de 3 militares dos Estados Unidos em ataques atribuídos ao Irão no fim de semana.
1: E o exército libanês começou a assumir o controle de zonas-piloto no sul do país, na sequência do acordo entre Beirute e Tel Aviv. Foi o que anunciou o Departamento de Estado norte-americano. E os Estados Unidos condenam o que classificam de ações perigosas e agressivas da China depois de um confronto com a Marinha das Filipinas. Um militar filipino terá sido agredido pela guarda costeira chinesa. Pequim nega e acusa Manila de invadir águas chinesas. O Departamento de Estado norte-americano considera a ação chinesa um ato de desestabilização e um padrão preocupante de provocações. Este episódio coincidiu com a chegada do secretário de Estado norte-americano Marco Rubio às Filipinas. Mercado de transferências de futebol. John Duran é oficialmente reforço do Benfica por um ano. Um comunicado enviado à Comissão do Mercado de Valores Mobiliários pode ler-se que o Internacional da Colômbia vem por empréstimo dos sauditas do Al Nassr, mas os encarnados ficam com uma opção de compra de 30 milhões de euros. As águias pagam no imediato cerca de 6 milhões de euros pela cedência do ponta-de-lança de 22 anos. É o quarto reforço do Benfica para a próxima época, depois dos defesas Gabriel Índio e Clément Lenglet e também o extremo Kaminski. Já o Futebol Clube do Porto anunciou a contratação de Indion Buang, um médio sul-coreano de 29 anos, chega dos neerlandeses do Feyenoord e assina pelos Dragões até 2029. O Futebol Clube do Porto desembolsa agora 4 milhões e meio de euros, com a possibilidade de atingir os 5 milhões.
0: Edição do jornalista Pedro Guilherme. 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
11: Eu faço o que eu quero porque eu sinto o que tem que ser feito.
12: E fazem coisas muito erradas, mas parece que é isso mesmo o amor.
13: Eu acho que deve depender de cada pessoa.
14: Eu lembro-me de usar uma camisola roxa na escola e isso ser um problema.
15: Tento ser o mais invisível possível.
16: Estamos a dizer quem somos.
17: E a primeira frase que ele me disse foi:
18: fala com ela. Há sempre uma resposta para todas as questões.
19: A licenciatura em Educação de Infância atirou-a com devoção para os livros e a literatura. Mas antes de sonhar com esse mundo, onde mergulhou seriamente, esteve paraplégica. Em 1990, um acidente de viação limitou-lhe os passos. Meses de recuperação, 2 anos a reaprender a força do movimento. Aquela espécie de armadura que lhe segurou a coluna vertebral fez dela a mulher de ferro e fibra que todos reconhecem. Em 2007 abriu a livraria Papa Livros na rua Miguel Bombarda, no Porto, e lançou a editora Charam. Nuno Saraiva, Afonso Cruz, Isabel Peixeiro, Rui Reininho, Walter Ugumem, João Fazenda, Cátia Vidinhas ou Ricardo Ladeira são apenas alguns dos nomes que se anunciam nas capas cheias de cor da Charam. Adélia, autora, já escreveu mais de 30 de livros editados em Portugal, Brasil, Peru ou Colômbia. Ao lado dos livros que gosta de narrar em voz alta, rodeada de gente de todas as idades, Adélia é também comissária do Festival Escritaria em Penafiel, programadora cultural do Onomatopeia em Valongo ou do Festival Em Nome da Terra na Aldeia de Melo, Gouveia, onde nasceu Virgílio Ferreira. Gosta de mexer na terra e dos bichos em geral. É mãe da Mariana. Os amigos reconhecem-lhe uma lealdade sem limites, uma tribalista que recorda a nova e velha infância. Adélia Carvalho, 57 anos, uma lealdade sem limites, uma tribalista que recorda a nova e velha infância. Adélia Carvalho, 57 anos, autora

0: Obrigada por essa introdução, muito que nos deixa assim aqui um bocadinho apertadinha. E eu já era muito teimosa, eu acho que eu herdei isso da minha mãe. A minha mãe teve que ser muito teimosa para ter 7 filhos, não é? Alimentar 7 filhos, cuidar desses 7 filhos, e uma grande parte da vida desses 7 filhos com um marido ausente, não é? Eu tive um pai que foi de assalto para a França, foi a geração Bidonville, não é? E sem saber ler nem escrever, e eu lembro na minha mãe, o primeiro ano, dizer que não tinha notícias quaisquer do meu pai.
1: Teu pai não sabia ler nem
0: Não
1: escrever.
0: sabia ler nem escrever, portanto não lhe escrevia, não é? Portanto, o primeiro ano, a minha mãe diz que foi muito difícil, e para sustentar 3 filhos sem ter dinheiro, não é? Portanto, e eu sempre vi a minha mãe assim, com essa teimosia de enfrentar a vida de frente, com um na barriga, outro no braço, outro às costas, outros a dormir. Ela às vezes dizia que quando um ficava doente ficavam todos, e eu acho que essa força da minha mãe, essa teimosia, quando a vida não nos dá coisas menos boas, enfrentar a vida com essa teimosia é bom, que nos faz caminhar. E eu vi sempre isso na minha mãe. Eu acho que todas nós somos 6 raparigas e um rapaz, e somos todas muito, muito fortes, somos todas muito de tocar a vida e muito uma família muito matriarcal, e devemos isso à minha mãe, sem dúvida.
1: Esse acidente mudou a tua visão sobre a vida?
0: Sem dúvida, sem dúvida. É muito difícil, depois do acidente, procurares as pernas e não as encontrares, não é? Porque eu senti logo isso. Eu não senti as pernas, não é? Aquela sensação de querer sair do carro e procurar as pernas com as mãos, porque não as sentia, não é? E depois, quando não te davam perspectivas nenhumas de ficares a andar, todos os passos são uma conquista brutal, não é? Desde mexer o dedo do pé pela primeira vez é uma emoção, eu chorei, chorei.
1: Disseram-te claramente que não voltaria, que provavelmente não voltarias a andar.
0: Sim. Portanto, eu fiz lesão medular e fratura de vértebras, e poderia ser muito complicada a cirurgia, limpar toda a zona da medula com as vértebras fraturadas, os ossos, aquelas coisas todas, a lesão que poderia vir daí, ou infecção, e poderia não recuperar isso, disseram-me antes da cirurgia. E eu lembro-me dessa minha teimosia. É engraçado, porque eu lembro-me de eu estar sozinha nas urgências e querer saber o que tinha, porque ninguém me dizia. Passavam umas dores horríveis, é uma sensação de milhares de alfinetes a picarem-te as pernas, porque tu vais perdendo a sensibilidade. E aquilo é horrível, é horrível. Nem um lençol te pode passar nas pernas. É uma sensação assim muito, muito estranha mesmo, de arder as pernas. E eu, uma dada altura, disse que precisava saber o que é que tinha, não é? E lembro-me que houve um médico que veio ter comigo e disse: tem a mania que é forte, não tem?
1: Disse.
0: Porque eu disse que precisava saber o que é que tinha, já a resmungar, e ele disse: olha, então, tem isto, isto e isto, dificilmente vai ficar a andar na vida. E eu lembro-me que antes da cirurgia olhei para ele, apontei o dedo e disse: eu vou ficar a andar. E quando ia às consultas de rotina, às vezes estava a abrir a porta e ele apontava-me o dedo e dizia: eu vou ficar a andar. Portanto, eu sei que eles na altura aplicaram uma técnica nova de fixar as vértebras com uns ferros e umas coisas assim, e aquilo resultou, resultou.
1: E de facto andaste com essa armadura durante
0: Andei
1: um ano.
0: um ano tinha que andar com essa armadura, que tinha que prender dos lados, tinha ferro em cima, ferro, um metal, uma faixa de metal aqui junto ao pescoço, outra ao fundo da barriga, e depois apertava aqui dos lados. Eu sei que eu tinha que atirar levantada, deitada, e quando me deitava para dormir, tinha que atirar deitada. E andei assim durante um ano com isso, e com canadianas, e depois foi tudo assim em fases, de passar para a cadeira de rodas, depois da cadeira de rodas para duas canadianas uma, e depois é muito difícil largares uma canadiana, muito difícil. Durante muito tempo, o meu maior medo era o medo de cair e estragar tudo. Tinha um medo terrível de cair mesmo, porque as pernas às vezes falhavam. E aquele medo, eu caía, fletia logo os joelhos para cair, quase a rezar. A imagem era essa, né?
1: Se eu te tivesse conhecido nessa altura, teria dito força nas canetas. Foi o que veio a acontecer, não é? Porque tu te tornaste uma escritora, editora, programadora cultural. Foste durante muitos anos, alguns anos, educadora de infância. Subestimamos o poder dos educadores de infância.

0: Sim, subestimamos e logo desde a origem na formação. Eu acho que a formação tem que mudar muito, mas de uma forma geral na educação, não é? Eu acho que a nível de compreensão de conteúdos, às vezes a formação dos educadores também há uma preocupação muito grande em fazer coisas com as crianças, fazer prendinhas para o dia do pai, prendinhas para o dia da mãe, e as crianças vão todas contentes, as educadoras ficam todas contentes. É que a palavra educadora e decoradora está muito próxima. E eu às vezes falava muito nisso. Eu não sou decoradora, eu sou educadora. Porque não é uma sala cheia de macacadas, com muitos desenhos, muito coloridas, para os meninos sentirem que a sala está muito bonita e os pais sentirem que a sala está muito bonita. E
1: O
0: depois.
1: embrulho não é assim tão importante, ou não é nada importante?
0: Nada,
1: Nada.
0: nada, nada. O importante é realmente as garatujas dos miúdos. Penduradas nas paredes, nas salas e as competências que eles vão adquirindo e o trabalho emocional, o ajudar a criança a caminhar, a ser, não é? Porque o mundo é tão grande para uma criança que a criança está muito assustada neste mundo, não é? Os prédios são enormes, as mesas são enormes, as cadeiras são enormes, é tudo enorme, é tudo enorme. A criança tem que olhar para cima e tentar ver o adulto e ver uma coisa gigante, não é?
1: Só vê
0: Portanto,
1: os arranha-céus.
0: só vê os arranha-céus, o mundo não é feito ao tamanho das crianças, portanto, nós temos que lhes dar a mão devidamente para elas caminharem, quer na linguagem, quer nas aquisições que vão fazendo na motricidade, mas o saber ser, a criança precisa de muito, muito colo, mas não é aquele colo dos fofinhos, nhanhanhanhé, é aquele colo de conforto. De conforto, quando está triste, quando chora. E nesse sentido, uma sala de educação de infância não pode ter tantos alunos. É impossível, é impossível. Nós não conseguimos chegar a dar colo a todos nesse sentido de qualidade, não é? Uma sala com 25 crianças, não é? Porque e todos a fazer barulho e todos a falar, e é impossível chegar a todos. E a qualidade vai-se perdendo. E nesse sentido, sim, não se olha, mas de uma forma geral para a infância, não é? A literatura é a mesma coisa, é tudo menor, não é? É tudo
1: O
0: menor.
1: que é que retiraste, desses anos como educadora de infância?
0: O que eu retirei é o olhar. Há um olhar que tem que ser muito autêntico. Esse olhar autêntico da primeira infância é fundamental para sempre. Porque é esse olhar que nós levamos. É esse olhar que nós devemos meter na mala, que nos vai acompanhar para o resto da vida. Esse olhar de espantamento, como quando vemos as coisas pela primeira vez, quer seja para termos medo, quer seja para nos alegrarmos, para receber, para dar. Esse primeiro olhar é fundamental. E se nós conseguimos entrar nesse primeiro olhar da primeira infância, o nosso caminho será muito mais autêntico. É isso que eu retiro mais dessa.
1: Como é que percebeste depois que tinhas que escrever e contar histórias?
0: Nós na educação de infância trabalhámos muito os livros, o álbum ilustrado, porque ainda bem que não há manuais escolares na primeira infância, embora às vezes nos 5 anos ainda há quem ache, ai, temos que começá-los a preparar para o primeiro ciclo, para aprender a ler e a escrever as letras e os números, coitadinhos das meninas estão ali sentados a fazer fichas aos 5 anos, que é horrível, ninguém quer isso, não é? Eles vão ter muito tempo no primeiro ciclo. E portanto, eu acho que. E agora me esqueci do que me disseste,
1: Eu
0: não?
1: perguntei-te como é que tu chegas aos livros e a esta vontade de contar
0: Sim, esses
1: histórias.
0: livros, nós trabalhámos muito em função dos livros, precisámos trabalhar, sei lá, a alimentação, precisámos trabalhar o sono, então vamos procurando esses livros, os medos, vamos procurando esses livros. E eles vão se entranhando em nós, vão se entranhando em nós. E eu lembro-me de começar a convidar autores para irem às salas, para que as crianças conhecessem, ainda não havia muito essa prática. Eu lembro-me de levar o Manuel António Pina e o Álvaro Magalhães à minha sala para falar com as crianças e as histórias que andava a trabalhar com eles, o T pelo quê e o Estranhão e o Limpa Palavras, e ter ficado fascinada com esse lado da criação e depois e começo a conviver com mais escritores e percebi que eu tinha que sair da sala, porque por muito que eu gostasse da sala, de todo aquele imaginário, que é muito importante em termos de linguagem, eles dão-nos muito em termos de nonsense de linguagem, mas eu precisava de sair da sala porque aquelas rotinas, aquelas más práticas em termos de educação que estavam a matar-me.
1: Era um espartilho, era uma outra armadura.
0: É uma outra armadura.
1: Que engraçado, é
0: exatamente.
1: Lembras-te da primeira história que escreveste?
0: A primeira história que eu escrevi foi o Livro dos Medos.
1: Foi o Livro dos Medos.
0: Foi o Livro dos Medos. E ainda estava a dar aulas. E para a filha da Rita Cortesão, a Carolina. A Carolina andava com muitos pesadelos, com muitos medos. E a Rita um dia chegou junto de mim, e era uma relação ainda de profissional, de mãe e educadora, e perguntou-me se eu tinha algum livro que trabalhasse os medos, mas de uma forma que não assustasse a Carolina, porque ela tinha terrores noturnos, aquela idade, os 4 anos, com os terrores noturnos. E então eu andei a pensar naquilo e criei essa história para a Carolina, para lhe contar, para afastar os medos, não é? E aquilo resultou muito bem com a Carolina, resultou muito bem com o grupo, porque eu trabalhei um registro mais humorístico, rir-me-nos dos medos, lá vem essa coisa do rir, não é? Aquele livro...
1: Que é um traço teu. O riso, não é? Sim. O humor sobre todas as coisas.
0: Sim, eu às vezes analiso-me nas fotos e não sei o quê, estou sempre a rir ali com aquela
1: rir do
0: caraminheira, como nós dizemos no Porto, arreganhada, não é? Mas também acho que é assim uma característica muito lá de cima, não é? Do norte, nós gostamos muito de rir.
1: Da gargalhada, cheia.
0: Cheia, sim. E portanto foi essa a primeira história que resultou.
1: Muitas das histórias e canções que ouvimos na infância eram cruéis ou moralistas. E nós nem nos apercebemos, evidentemente, não é? É importante descolar desse passado.
0: Ah, sem dúvida. Eu espero.
1: Os livros são outros hoje em dia.
0: Os
1: também.
0: Livros são
1: as
0: outros,
1: histórias são outras.
0: As
1: também.
0: Referências são outras, as chamadas de atenção são outras, sem entrar nos. Sem andar a erguer muitas bandeiras, porque também. A escola também não temos que andar ali com bandeiras em punho, não é? Mas perceber que há coisas que não se podem, não é? Eu espero bem que já ninguém cante o Sebastião Come Tudo, não é?
1: Porque, ou atirei o pau ao gato.
0: Ou atirei o pau ao gato, não é? Porque o Sebastião, eu lembro-me de ter cantado isso aos miúdos, Sebastião Come Tudo sem colher e no fim dá pancada na mulher, não é? Quer dizer, é um brutamontes, come com as mãos. Não é? E mesmo assim não está satisfeito.
1: Nós repetimos isso inocentemente.
0: Inocentemente.
1: Claro.
0: Fomos criadas com essas canções, não inovámos. E eu lembro-me de, por exemplo, trabalhar Sérgio Godinho nas salas e as outras educadoras ficavam muito admiradas, não é? De pôr a ouvir Jorge Palma e eles ficavam muito admirados. Mas as crianças gostavam e não temos que ficar agarrado àquelas cançõezinhas infantis dos barquinhos e dos gatinhos e dos porquinhos, é tudo aquele universo.
1: E dos patinhos, só falta.
0: E os patinhos, não é? E depois quando crescem, comem-nos.
1: Tu não és psicóloga, mas tenho que te fazer esta pergunta, até pela tua experiência. Uma criança triste pode ser um adulto feliz?
0: Eu acho que sim. Eu acho que não se pode... Eu acho que depois ainda... Depende muito os cruzamentos que essa criança vai ter na vida. Eu acho que se nos cruzarmos com pessoas que sejam felizes e pessoas que nos mostrem que o amor salva, não é? E que o abraço salva, eu acho que podemos ser felizes, sim, sim, podemos ser felizes. De certa forma, há infâncias terríveis e... todos nós tivemos momentos menos bons, eu tive os meus e procurei, embora eu acho que ter sido criada numa aldeia ao ar livre, andar a correr descalça nos riachos e subir às árvores, tudo isso nos dá um afeto, a natureza abraça-nos, não é? E as árvores abraçam-nos, os animais, eu lembro-me de falar muito com o meu cão que eu tinha, que se chamava Brinquedo, era o Brinquedo, não é?
1: Chamava-se Brinquedo.
0: Chamava-se Brinquedo, o meu cão. E deram-me como se fosse um brinquedo, porque nós não tínhamos a minha mãe não tinha espaço na carteira para nos dar brinquedos, não é? E eu lembro-me dessa imagem quando me entregaram esse cão pequenino. E foi o meu companheiro para toda a vida. Eu falava com ele, eu abraçava-me a chorar com ele, das coisas menos boas, desabafava com ele. Portanto, a natureza abraça-nos e isso compensa às vezes outras coisas que não temos. Como eu digo, a minha mãe foi uma heroína, mas às vezes não havia tempo para os abraços, não é? Porque os braços dela estavam ocupados a trabalhar a terra, não é? A dar-nos, a tirar da terra alimento para os filhos, não é? E também não tinha quem a abraçasse, não é? Quantas vezes ela se deveria ter deitado sem ninguém a abraçar? Hoje, nós como criança não percebemos isso, mas hoje olhamos para trás e percebemos, não é? Portanto, eu acho que sim, eu acredito mesmo nisso, não, eu acho.
1: Olha,
0: que uma criança
1: já pode. Já contaste a história do brinquedo em algum livro?
0: Não.
1: Devias contar, não. Com essa imagem da falta de espaço na carteira para comprar brinquedos. Vamos à primeira canção.
0: Ok.
1: O que é que escolheste?
0: Eu só posso escolher esta, que é... Nós somos a primeira adolescência depois do 25 de Abril, não é? Nos anos 80 as coisas eram tudo muito intensas, não é? Um adolescente com 16 anos vibrava com as coisas e ia crescer numa aldeia. As músicas chegavam de outra forma e chegaram as Dunas do GNR, do Riri Ninho, de uma forma assim avassaladora mesmo a mim e a toda aquela geração. E só poderia ser as Dunas.
1: Vamos a elas.

0: Escritora e programadora cultural, Adélia Carvalho é convidada do Fala Com Ela. Adélia, não há demasiados livros no mercado a sair ao mesmo tempo. Não sei se isto também se passa no universo do infanto ao juvenil.
1: Em todo o universo editorial há muitos livros, o que quer dizer que há muitas árvores abatidas, mas nós também temos muitos eucaliptos que precisam de ser abatidos, não é? Portanto, essa praga é bem maior do que dos livros. Essa imagem de um eucalipto por um livro até nem é má. Não é,
0: não é má, portanto, não é nada má, sim.
1: Eu acho que há muitos livros. O mercado depois vai decidir o trajeto.
0: Faz a triagem.
1: Faz a triagem. Há uma triagem natural, há muito ruído, muita poluição, há muita coisa. E eu neste momento estou um bocadinho preocupado no sentido de que há muita gente a aparecer que não trabalha o livro como um objeto livro, mas sim uma coisa muito abonecada, mesmo uma forma às vezes até de contar histórias, tudo muito abonecado, como se o livro seja tudo isso, muito um objeto muito, muito rápido, muito fútil, que não se possa tirar mais nada dali, e sem espaço para a criança criar e imaginar uma boa história, tem que deixar espaços em abertos para que a criança possa criar. E realmente há coisas muito más, mas como há em todas as áreas.
0: Nesse universo do infantil juvenil, os leitores têm crescido? São outros, evidentemente, mas tenho a ideia que há mais leitores.
1: Há mais leitores.
0: Há mais pais informados também.
1: Sim,
0: não é?
1: Há mais. O objeto adquiriu aqui uma função, várias funções. A função da aquisição de competências, os pais percebem isso, os educadores percebem isso, não é? Uma função de lazer para a própria criança que está a desfolhar o livro e está a encontrar ali, quer com as ilustrações, quer com a linguagem, que encontra ali um espaço também de criação, até de se encontrar a ela própria, com a relação dela com o mundo. O livro pode fazer essa ligação.
0: Essa ponte, não é?
1: Essa ponte, com quase, imagina, em termos de ilustração, eu acho que o livro é a primeira galeria de arte para as crianças e pode ser fundamental ali treinar o olhar, o sentido estético, a desconstrução. Quando é um bom ilustrador, a desconstrução do mundo, das formas dadas, estereotipadas, não é? E uma leitura metafórica também para que eles possam.
0: E a primeira identificação, não é? Eu identifico-me com isto, com esta isto, cor, com esta forma.
1: Afinal, também pode ser isto, não é? Afinal, um pássaro não é só aquele pássaro que me ensinaram, não é? Ou uma galinha, pode ser muitas coisas, não é? Nesse aspecto é muito importante. E depois também perceberam, quer o adulto, quer a criança, que é um elemento de afeto. É um elemento de afeto muito grande. As crianças percebem muito bem que, por exemplo, à noite, o pai ou a mãe vão ter ali um momento com eles, e é o livro. É o livro que faz pss, pss. E então aquela hora do conto é um momento mágico. E é um momento de disciplina também para o adulto, porque faz com que eles parem um pouco à noite, estiveram um dia todo sem a criança, parem um pouco e agora tens que me ler uma história. Se criarem esse ritual, todos os dias têm que ler uma história. A criança percebe isso e já está com o livro na mão, e o adulto sabe que é uma forma da criança adormecer, é ler uma história, contar uma história. Depois, quando a criança começa a ler, o adulto acha que já não necessita disso, e é uma pena, não é? É uma pena, porque pode continuar a haver esse momento de partilha de leitura a dois.
0: Esse laço quebra-se.
1: Esse laço
0: prematuramente, sim.
1: E é uma pena, porque mesmo que a criança saiba ler, até podemos reverter. Então agora leste tu para a mãe, não é? Ou leste tu para o pai. E esse laço era bom que continuasse. Quebra um bocadinho, e à noite às vezes até há aquela coisa, vai indo, vai lendo, que eu já lá vou ter, não é? À espera que a criança acabe de ler. E isto é ótimo para combater, até tirar os pais do sofá, porque às vezes os ecrãs também contagiam demasiado os adultos e esperam que a criança esteja a ler sozinha e eles no telemóvel, não é?
0: O que é que tu procuras ter sempre presente numa história que contes?
1: A literatura, como forma geral, tem que estar presente, tem que haver aqui, fugir de banalidades, fugir de coisas fofinhas.
0: O João tem um cãozinho, sim, que faz a mão, é um bocadinho isso.
1: Sim, fugir disso e ter ali ritmo, ter espantamento, ter nonsense é muito importante, não é? Porque por isso nós percebemos como é que Alice nos dias de hoje ainda continua a ter o sucesso que tem.
0: Verdade.
1: É todo aquele nonsense, não é? As coisas que são, que não são, a desconstrução da linguagem. Linguagem, a linguagem é muito importante, os jogos de linguagem, a forma como dizemos as coisas, não ser tudo corrido, não ser tudo plano, não é? Ter ali momentos em que a criança se questione o que é que, isto quer dizer, não é? Eu não estava numa escola e há uma criança que no final veio ter comigo e disse assim: essa história é muito estranha, foi tudo muito estranho, mas eu gostei. Portanto, e isto é muito importante para mim, não é?
0: Qual era a história já agora?
1: Era a história do "O Monstro Já Vens". E portanto, eu ali naquele livro, nunca sabemos quem é o monstro, se ele vem, se não vem, para depois o monstro, à partida, pode ser o Pai Natal, não é? Há ali uma imagem. Eles não querem muito, mas riem-se, mas depois ficam estranhos quando eles percebem na última página, afinal, quem é o monstro. Há ali uma imagem que é associada ao Pai Natal, mas alguns dizem que é o mágico, que é um duende, e porque eu acabo de dizer: meninos, vão-se lá embora, os monstros não existem. E eles ficam assim muito sérios a olhar para mim e eu digo: mas afinal, quem é este? Alguns dizem: é o Pai Natal. E eu digo: e o Pai Natal existe? E eles dizem, uns sim, não, e ficam ali aquela dúvida toda. E eu: mas se ele existe, afinal ele era um monstro ao longo do... O Pai Natal pode ser um monstro?
0: Portanto... Tu vais muito às escolas, Adélia?
1: Sim, sim, vou bastante às escolas.
0: Lês os teus livros?
1: Lês os meus livros, sim.
0: Convocas o espanto, eles fazem perguntas?
1: Fazem muitas perguntas, deixo-os entrar mesmo, tudo, vale tudo, nem que sejam eles também me quererem contar coisas delas, não é? Às vezes levantam os dia a dia só para dizer: eu ontem fui à piscina com o meu avô. E eu: uau, que maravilha, não é? Eu também gostava de ir à piscina com o meu avô. E os outros todos começam: e eu também vou, e eu não tenho... Pronto, aquele espaço ali para eles e deixar que eles perguntam, seja o que for. Não há ali perguntas só para o escritor: quando é que escreveste o teu primeiro livro? Essas coisas não nos interessam, isso, nós já sabemos isso tudo, não é?
0: Saindo um bocadinho dos livros, mas ainda falando dos livros, mas na tua vertente de programadora cultural, tu organizas o Em Nome da Terra. É um festival muito particular, na aldeia de Melo, Gouveia, a aldeia onde nasceu Virgílio Ferreira. Para além do festival, foi recuperada também uma casa onde é possível agora fazer residências artísticas. Tens um gosto especial neste festival, não tens, Adélia?
1: Sim, tenho. Aquela aldeia já me apanhou. Aquela aldeia já me apanhou. E acho que me apanhou exatamente por esse lado da autenticidade, de uma certa simplicidade, mas com tanto conteúdo, não é? É uma aldeia que as pessoas ainda olham umas para as outras e um bocadinho parada no tempo. E a entrega. A entrega das pessoas a quem visita a aldeia, a entrega das pessoas aos autores que estão no festival.
0: É grande, ao mesmo tempo, se pensarmos, é grande a responsabilidade de um programador, neste caso a tua responsabilidade, de cativar pessoas, algumas que nunca tiveram grande contacto com os livros, muito menos com os escritores. Eu penso que essa é uma responsabilidade sobre a qual nem sempre refletimos, mas nós estamos a trazer as pessoas para um domínio que pode ser desconhecido e que se pode tornar um grande amigo, não é? Os livros, sim. O livro, o escritor.
1: Sim, a responsabilidade é muito grande mesmo, porque nós não podemos magoar, nós não podemos...
0: Desiludir, magoar,
1: fazê-los sentir menores, não é? E nós só conseguimos isto se lermos a aldeia, se lermos as pessoas, se procurarmos qual é a identidade da aldeia, da cidade, trabalhar o território, ver o que é aquilo. E aí vamos de encontro a todos. Vamos, e eles percebem que estamos a fazer para eles. Não é para nós, é para eles. E essa é a grande diferença. Nós temos que fazer para eles e mostrar que estamos ali para eles. E a partir daí eles abrem-nos a porta de casa e oferecem-nos tudo o que têm. Porque se sentem valorizados.
0: Porque é habitual, quer dizer, organizar um festival numa cidade, não é? Com o apoio camarário, etc. Uhum. É habitual. É menos habitual uma invasão, invadir uma aldeia. Gostavas de fazer isso mais em aldeias?
1: E eu não sei se todas as aldeias se poderá fazer isso, não é? Esta aldeia sim, esta aldeia pode-se fazer. O que eu acho é que nós temos que trabalhar mais o nosso território. Temos que trabalhar, temos que olhar mais para o resto do país. Mergulhar na identidade daquela aldeia. E todas as aldeias têm potenciais para fazer coisas, seja em que área for. Esta aldeia tem o privilégio de ter um escritor que se chama, ou ter tido um escritor que se chama Virgílio Ferreira, não é? Um dos maiores romancistas do século XX, portanto. E as pessoas têm orgulho nisso. É engraçado porque as pessoas às vezes andam por ali a conversar com elas e elas dizem: ah, ele era muito sério, muito antipático, não queria saber da aldeia para nada e não falava connosco. Mas o que é certo é que o Virgílio deixou-lhes esse presente, não é? Deixou-lhes o nome deles ligado à aldeia. E hoje há muita gente a visitar a aldeia por causa do Virgílio Ferreira e a falarem do Virgílio Ferreira. E ele gostava muito da aldeia. Ele regressava sempre àquela casa, por isso é que lhe chamava a casa para sempre. E nos livros dele, aquela aldeia aparece sempre, nem que seja transfigurada de outra forma. Ou é aquela casa que aparece no romance, ou é aquelas pessoas, mas coloca aquela casa noutra aldeia. Ele fazia muito essas brincadeiras. E essa aldeia tem esse potencial, mas acho que de uma forma geral, todas as aldeias, eu gosto de trabalhar muito mais com o interior, com o norte do país, do que com as grandes cidades, sem dúvida.
0: Adélia, tu és mãe da Mariana, uma filha que te chegou aos braços com quantos anos?
1: Tinha 6.
0: A adoção ainda é um tema tabu. O que é que tu sentiste?
1: Eu não sei se a adoção se é um tema tabu.
0: Há uma linguagem, quer em volta dos pais, quer em volta dos filhos, às vezes estigmatizante, não é?
1: Sim, ainda é vista como... É colocada no ponto de vista, às vezes, só do adulto, de que o adulto vai salvar aquela criança, não é? E quando é colocada nesse ponto de vista, nem se chega à criança, nem se chega ao adulto. E como uma opção de fim de linha, não é? Já se esgotou tudo. E quando já se esgotou tudo, às vezes parte-se para isso com muita... Isto do lado de quem adota, o que eu sinto é, quando se vai... Nessa perspectiva de alguma frustração porque não se conseguiu de outra forma ter o lugar da maternidade ou da paternidade, o caminho pode ser muito difícil porque não chega a dizer eu tenho muito amor para dar e não tenho a quem dar e quero dar a uma criança, não. Eu tenho... Às vezes eu acho que nós temos de estar vazios, nem ter muito amor para dar. Temos de estar vazios, que é para depois poder receber tudo.
0: Preencher o espaço.
1: Preencher o espaço.
0: São muitas assoalhadas.
1: São muitas assoalhadas, porque qualquer criança vem com uma mala já cheia de coisas, não é? E o nosso tempo não é o tempo delas. Nós temos que saber esperar. O amor não vem logo, não é? Podemos ter aquele sentimento logo de proteção, podemos ter aquela vontade de querer fazer coisas, mas depois às vezes a criança também fica assoberbada ali, de repente tem não sei quantos adultos para conhecer e querer vestir lá a maneira deles e querer que ela coma a comida deles e querer que ela durma naquele tempo e aquilo é tudo muita informação, não é? E a criança está assustada. Portanto, nós temos que saber o nosso tempo, não é o tempo deles, temos que estar vazios aqui dentro para saber esperar e ir acolhendo e ir dando. Depois, em termos de só assim é que as coisas resultam, que tem que ser tudo muito autêntico. A criança tem que perceber que é tudo muito autêntico. Mas há tanta coisa mal feita aqui na adoção, é a forma como pensam demasiado. Às vezes nos adultos as crianças estão institucionalizadas demasiado tempo à espera de um adulto a quem possam dizer a palavra mãe ou pai. É uma coisa que nós achamos que é assim tão simples, não é? Passam 14, 15 anos e não têm nem a quem diga pai e mãe, porque às vezes ainda não está resolvido o processo e às vezes dão demasiadas tentativas aos adultos. Agora os progenitores não estão em condições, mas vamos tentar uma tia, vamos tentar uma avó, vamos tentar não sei quem, e a criança anda ali de um lado para o outro a crescer sem referências e essencialmente sem afeto, sem colo, não é? E isso deixa buracos muito grandes na personalidade de uma criança. E nesse aspecto, depois a sociedade está tudo a pensar mal. Depois nas escolas também ainda andam, que é uma coisa que me faz mesmo impressão, não se fala nisto abertamente. Ainda andam adultos, quando às vezes sabem que o nosso filho nasceu para nós desta forma, ainda perguntam: ai, mas ele conhece a mãe verdadeira, o pai verdadeiro?
0: Isso ainda te acontece?
1: Isso ainda me acontece, que é uma coisa, parem de dizer a mãe verdadeira, o pai verdadeiro. Então o que é que eu sou, falsa? Não é? Que fazes um teste ali, que pões o...
0: Não és uma mãe de contrafação, Adela.
1: Não é? Que é uma coisa. Mas as crianças também lhe perguntam isso. Também perguntam muitas vezes à minha Mariana: mas tu conheces a tua mãe verdadeira?
0: Atenção, que nós só estamos a falar aqui da Mariana porque a Mariana já é bem mais crescida,
1: sim,
0: não é?
1: Sim, é crescida e está bem resolvida, como ela diz. Ela própria que diz que está bem resolvida e fala abertamente deste tema também. E não, nem eu nunca, até como algum espaço que tenho mediático, nunca uso esta bandeira, nunca acho. Não gosto que também andar a utilizar coisas da vida pessoal para ser bandeira. Mas realmente não se olha para este tema ainda com a qualidade que se deveria olhar, e perde-se demasiado tempo, e a infância de uma criança passa a correr. E ainda há muito aquela coisinha de que: ai, que lindo, a Natasha também queria, ai, deve ser tão lindo, não sei o quê, salvaste uma pessoa. Não salvei, eu acho que se calhar eu é que fui salva, não é? Por esse amor todo que a minha filha me dá, sou uma pessoa completamente diferente, e teria aqui um espaço por preencher se a minha Mariana não existisse na minha vida, não é? Eu acho que ela nasceu para mim, sem dúvida, não é? Ela é, e mesmo na família nunca nos lembramos se ela nasceu com 3, 4 ou 5 anos. Ela teve uma vida inteira sempre connosco, e é isso que nós sentimos, e ela também, e falar abertamente das coisas. Mas sim, ainda há. Eu não sei se é tabu, é a forma como se aborda isto, como que se estas crianças ainda sejam umas coitadinhas que vieram do orfanato, não é? E mesmo quando a minha filha às vezes conta aos amigos, eles querem saber como é que era o orfanato. Mas assim, daí é aquelas imagens que dá nas telenovelas e nos filmes, não é? Que há sempre alguém muito má ou muito mau no orfanato, e eles, coitadinhos, sofrem muito, e não sei o que. Há instituições muito boas e que tratam, e que as crianças vivem ali com dignamente. Mas é um tabu nesse sentido de temos que desmistificar isto, não é? Que não são uns desgraçadinhos, somos nós quantos. E esta ideia de que a minha filha, sei lá, quando chegou, logo no primeiro ano, teve assim uma situação menos bonita na escola, em que gozaram com ela porque ela tinha sido adotada. E eu ensinei a dizer uma coisa, que é: pois fui, e tu foste? Portanto, e a partir dali, os miúdos ficavam interrogados, mas eu dizia, digo, todos nós fomos adotados, nós nascemos. E naquele momento há um progenitor e uma progenitora. Olham para nós e adotam-nos ou não. Portanto, todos nós estamos constantemente a ser adotados ou não. E eu ensinei a minha filha a dizer isso. Pois fui, sim senhor, e tu foste? Se calhar não foste. Portanto, E outra vez também, quando me disseram que eu não era verdadeira, eu fui lá à escola e pedi aos miúdos todos para me beliscar, para ver se eu era verdadeira ou não, não é? Portanto, e mesmo os adultos, os professores e os que trabalham nas escolas, depois também querem saber perguntas, fazem perguntas aos miúdos, se lembram do que é que está para trás, se não se lembram, dos progenitores, isto é uma coisa que não faz sentido, não é? Aquela curiosidade mórbida de perguntar às crianças, de querer saber a vida da criança, e se somos bons para ela, se não somos, isso. Pronto. E isso, sim, ainda tem que mudar muito, e para termos mais qualidade. E os processos que estão parados das crianças a crescer.
0: Longuíssimos. Sim.
1: Longuíssimos, não faz sentido. Para depois, aos 14 anos, saírem da lista, não é? Acabou o prazo.
0: Adélia, estamos a terminar. Ainda vamos falar mais um bocadinho na parte do podcast. Terminamos sempre com esta pergunta: o que é um dia bom para ti?
1: É, um dia bom é mesmo esse lado bom que nós temos da vida, de continuarmos a rir, dar uma boa gargalhada com os amigos, dizer as neiras, partir para a malícia, aquela gargalhada mesmo que nos enche e contamina, não é? Porque quando nós damos aqui uma boa gargalhada e pomos os amigos todos a gargalhar à nossa volta e ainda nos lembrarmos do outro dia, é quase chorar a rir. O chorar a rir é assim daquelas expressões que eu adoro mesmo.
0: Que salva,
1: sim.
0: Que canção vamos ouvir agora?
1: Eu continuava aqui no pop, e aquilo que me influenciou muito nos meus anos 80 e que me mostrou a primeira forma de empoderamento das mulheres. Eu vou mesmo para a nossa Madonna com Like a Virgin.
0: Muito bem, Adélia. Obrigada por teres vindo aqui à Antena 1. Ainda vamos conversar a seguir.

0: 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Três horas no continente e na Madeira. Duas horas nos Açores. 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
1: No dia em que Fernando Alexandre deixasse de ser ministro da Educação, seria um mau dia para o governo e para o país. É isso que defende o vice-presidente e porta-voz do PSD, Sebastião Bugalho, em entrevista ao Política com Assinatura, da Antena 1. O também eurodeputado social-democrata considera que é difícil fazer mexidas com um governo em funções há menos tempo que o antecessor.
2: Eu não vou usar a palavra sabotagem, não vou mesmo usar.
3: Mas
2: acho que é muito diferente ter uma agenda reformista quando se está no poder há dois anos, depois do partido adversário ter estado no Estado durante 9. É diferente. É diferente. As coisas funcionam de forma mais devagar.
3: Portanto, acha que há grãos na engrenagem?
2: Só para dizer, é mais difícil acertar à primeira. Portanto, há mais coisas a remendar. E neste processo isso foi muito evidente. Agora, respondendo diretamente à sua pergunta do ponto de vista político, no dia em que o professor Fernando Alexandre deixasse de ser Ministro da Educação, da Ciência e do Ensino Superior em Portugal, seria um mau dia, não só para este governo, como para o país.
1: Nesta entrevista, Sebastião Bugalho afirma também que não há governo nem país atualmente em crise. Isto a propósito da discussão do próximo orçamento do Estado, já

0: no final do verão.
1: Esta ideia de que há um governo em crise, há contas em crise, há uma crise política, eu não vejo as coisas assim, mas compreendo que os partidos da oposição tencionem patrocinar essa perspectiva.
2: Mas sente que no debate político há já esse discurso de crise política?
1: Acho que os partidos da oposição estão a fazer um esforço nesse sentido.
0: Declarações do vice-presidente e porta-voz do PSD, Sebastião Bugalho, no podcast Política com Assinatura, entrevista de Natália Carvalho, para ouvir nas plataformas de podcasts e na Antena 1, depois das notícias das 10 da manhã. A Federação Académica de Lisboa está preocupada com as potenciais implicações no acesso ao ensino superior perante os constrangimentos na classificação e divulgação das notas dos exames nacionais do ensino secundário. A posição surge num comunicado divulgado esta segunda-feira, tanto em Lisboa como no Porto, de Ana Almeida. As federações académicas veem problemas no processo.
3: As pautas estão afixadas. Após prazos adiados, notas suspensas e exames trocados, o processo de digitalização dos exames é marcado por falhas na plataforma e pelo descontentamento de alguns professores, pais e alunos. E até Pedro Monteiro, presidente da Federação Académica de Lisboa, está preocupado com as falhas.
4: Desde exames trocados, de notas suspensas, agora uma nova época especial. Entendemos que este processo de inovação e digitalização, a reforma do sistema educativo, foi feita de forma demasiado rápida, diria até talvez imprudente. Temos receio que todos os procedimentos associados ao ingresso, ao acesso ao ensino superior, possam de alguma forma estar prejudicados, e não queremos evidentemente que os estudantes, por um lado, vejam esse processo prejudicado e por outro que sintam a ansiedade desnecessária.
3: Já Francisco Fernandes, o presidente da Federação Académica do Porto, aponta outros problemas.
5: Houve problemas na plataforma, houve problemas nos timings, as famílias já tinham a sua vida planeada.
3: E Francisco Fernandes diz que os próximos dias devem ser de serenidade e rigor.
5: Com mal feito, é preciso planear para que ninguém fique prejudicado. O que nós pedimos é serenidade e rigor.
3: O presidente da Federação Académica do Porto acredita num futuro positivo para o sistema educativo.
5: A FAP tem também confiança neste Ministério da Educação, nomeadamente no atual ministro.
3: Em Lisboa, o presidente da Federação, Pedro Monteiro, tem alguns receios.
4: Toda esta situação de instabilidade que se tem gerado em torno dos exames nacionais cria, em larga medida, uma certa desconfiança. E isso pode significar que as reformas que devem ser feitas ao sistema educativo português a todos os níveis possam ser dificultadas por essa percepção pública que neste momento não está favorável.
3: Os alunos ainda relatavam problemas na correção das provas da primeira fase, e esta terça-feira realiza-se a segunda fase dos exames nacionais.
0: A prova de português do 12º ano, às 9h30 da manhã, é a primeira, depois de, nos últimos dias, os alunos no ensino secundário terem ficado a conhecer os resultados obtidos nos exames realizados na primeira fase. As cerca de 300 mil provas foram este ano avaliadas em formato digital, mas o processo registou várias falhas técnicas em alguns momentos do processo. As pautas dos exames nacionais começaram a ser afixadas apenas na sexta-feira à noite, mas inicialmente sem todas as classificações, devido a falhas identificadas pelo Júri Nacional de Exames. Donald Trump já falou com o novo primeiro-ministro britânico, Andy Burnham. O presidente dos Estados Unidos diz que discutiram ao telefone vários assuntos, entre os quais o petróleo do Mar do Norte, o comércio, também a aliança militar e a desminagem do Estreito de Hormuz. Donald Trump escreve também nas redes sociais que vai encontrar-se com Andy Burnham em breve. Burnham, que assumiu esta segunda-feira a liderança do governo do Reino Unido, entre outros líderes mundiais com quem já conversou, está também o presidente da Ucrânia, Volodymyr Zelensky. O governo norte-americano atribuiu um visto de residência, um green card, a Eduardo Bolsonaro, o que lhe permite residir e trabalhar legalmente no país. O filho do antigo presidente brasileiro, Jair Bolsonaro, foi condenado no Brasil a 4 anos e 2 meses de prisão por coação durante o processo judicial do pai. Eduardo Bolsonaro vive nos Estados Unidos desde fevereiro do ano passado, é próximo da administração de Donald Trump, que defende a libertação de Jair Bolsonaro, enquanto critica a atuação do atual presidente Lula da Silva. Eduardo Bolsonaro pode assim permanecer em solo norte-americano numa altura de tensão diplomática entre o Brasil e os Estados Unidos, gerada pelo aumento das tarifas impostas sobre produtos brasileiros. No arranque do Estoril Open, dos 3 jogadores portugueses que entraram em ação, apenas um seguiu em frente, João Gomes Dias.
6: E foi logo o triunfo mais inesperado. Tiago Torres, que está fora do top 400 e que nunca tinha jogado um encontro a este nível, venceu o georgiano e bem mais cotado Nicolas Basilashvili. Uma vitória em pouco mais de uma hora, com os parciais de 6-4 e 6-2, que surpreendeu o próprio jogador.
7: Não estou em mim sequer que entrei no Estoril Open, quanto mais ganhar uma ronda. Foi brutal, nunca tinha jogado com tanta gente, já tinha jogado para aí com 200, 300 pessoas, nunca com um estádio basicamente cheio. Foi, no início foi muito complicado, estava muito nervoso, mas com o andar do jogo consegui mostrar bom ténis e consegui ganhar e estou muito feliz.
6: Já Henrique Rocha, num duelo ibérico que terminou já depois das 10 da noite, acabou por perder na ronda inaugural diante do espanhol Pedro Martínez com duplo 7-5. Também pelo caminho ficou Frederico Silva no encontro mais longo da história do torneio, que durou 3 horas e 26 minutos. O tenista português caiu em 3 sets diante do francês Luca Vanache, mas nem tudo foi negativo.
8: Fiz o melhor que podia para chegar aqui hoje e jogar um bom jogo e ter as minhas hipóteses de ganhar a primeira ronda, e acho que isso aconteceu. Acabei por fazer um muito bom jogo e apesar da derrota, acho que foi um jogo com bom nível.
6: Para esta terça-feira estão agendados os restantes encontros da primeira ronda, com mais 3 portugueses em ação. São eles Nuno Borges, Jaime Faria e Tiago Pereira.
0: Tiago Pereira, que será o primeiro a entrar em ação, joga com o peruano Gonzalo Bueno a partir do meio-dia.
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0: Bem-vindos ao Gramofone de hoje, com a segunda parte da conversa com a jornalista Joana Stichini Vilela, à volta do seu livro LX90, A Lisboa em que tudo é possível, feito em coautoria com Pedro Fernandes, responsável pelo apelativo Grafismo. Na semana passada, Joana, falaste mesmo no fim do programa de uma história passada com este livro e as filhas de uma amiga tua.
1: As filhas da minha amiga,
2: sim,
1: que no banco traz o carro.
2: Só por isso
1: vão,
2: já vale a pena.
1: Vão perguntando à mãe, vão lendo o livro e vão perguntando à mãe, vão viajando um bocadinho no tempo e vão perguntando à mãe o que é que, o que é aquilo. E sim, e também pedem ajuda para descodificar e porque é que isto foi importante, porque é que não foi importante. E eu acho isso muito, muito entrenecedor. Histórias deste género, esta é uma história mais entrenecedora. Tive outras, por exemplo, quando fiz o livro dos anos 60, houve uma jornalista do Público que me disse que depois de ler o livro tinha passado a perceber melhor os pais. Isso também me aconteceu em parte, perceber melhor aquela geração. Porque é que diziam certas coisas, porque é que pensavam certas coisas, porque é que se vestiam daquela maneira. E houve outra história que eu guardo, que eu também gosto de partilhar. É de um casal que na Feira do Livro chegou ao pé de mim e do Pedro e tinha ouvido uma entrevista era na altura do livro dos anos 80.
2: Okay.
1: E a rapariga, era um casal novinho, a rapariga diz: eu ouvi a entrevista e vim comprar o livro e agora vou vê-lo com o meu pai porque estão aqui todas as histórias e os sítios de que ele fala. E, portanto, vamos partilhar essa... Ela diz, eu cresci a ouvir estas histórias e agora isto está aqui num livro.
2: Com imagens.
1: Sim. E quer dizer...
2: Imagens, sim, e recontado.
1: Sim, e quer dizer, e não é só o cotidiano. Depois temos mesmo os factos políticos, as mudanças de governo. Falámos já da economia, também que teve um grande crescimento até 92. Depois temos a crise em 93, por razões... tanto internas como externas, seria difícil não haver uma crise naquela altura. E depois, mudança de governo, passamos para o governo do Partido Socialista, de António Guterres, em 95, por exemplo, que tem tanta importância em termos políticos, como depois aqui é abordado como é que ele chegou lá, como é que conseguiu ganhar, como é que falei com o Edson Ataíde, que contou, sim, grande responsável por parte da campanha e que conta como é que aquilo se processou, como é que o conheceu, como é que fizeram, como é que...

0: e ele tinha as paixões, não é? A paixão da educação e que falava muito. Estou a lembrar-me do Vasco Polido Valente, chamava-lhe Picareta Falante, não sei se lembras disso. Mas muito mais afável, um homem inteligentíssimo, com um percurso académico notável. E pronto, e temos aí, por exemplo, isso em destaque. E depois as pessoas comentavam muito a aparência e achavam que tinham todas um talento para consultoras de imagem, por exemplo. Então também temos esse lado. Portanto, temos vários ângulos que se vão completando.
1: A iconografia de base. Sentiste-a mais rica nesta década, menos rica, igualmente rica às décadas anteriores?
0: Foi surpreendentemente difícil conseguir boas fotos desta década. Não é que elas não existissem, elas existiam, grandes fotos. Mas
1: é mais difícil chegar a elas.
0: Mais difícil, muito mais difícil. Ou porque não se sabe onde estão.
1: Que é irónico, estão próximos de nós.
0: É, e foi uma das surpresas que nós tivemos, não muito agradável, encontrar estas fotografias, ou porque os arquivos desapareceram. Muitos jornais e revistas não guardaram os seus arquivos.
1: Jornais e revistas que estão no ativo, não é?
0: Alguns no ativo, outros não, okay. Sim. Outros, coisas...
1: Nós lidamos mal com a nossa memória, muitas vezes.
0: É, não se tem noção da importância que dos arquivos. Eu também eu quase me sinto, não é ridícula, mas ridicularizável ao dizer isto, porque arquivo parece uma coisa muito aborrecida. Mas os arquivos são fundamentais, porque claro. É lá que está, de facto, as coisas que aconteceram na altura. E para, lá está, para não se fazer essa elaboração artificial em torno do que aconteceu.
1: Não estar permanentemente a descobrir a roda.
0: Exatamente. E, portanto, os arquivos, tínhamos essa dificuldade e depois também a questão de, sei lá, os fotógrafos terem a dizerem sim, eu estive lá, mas não sei onde é que tenho essas fotos, fotos não assinadas, foi difícil, foi mais complicado do que esperava e isto também serve de um bocadinho de alerta para este momento em que nós temos meios de comunicação que são apenas digitais.
1: Mas estava a pensar nisso precisamente.
0: E que temos o caso do Expresso, por exemplo, que sofreu um ataque de hackers e ainda não está, o Expresso, a empresa, ainda não estão totalmente refeitos, depois de muito, muito trabalho, mas tem um suporte, o jornal Expresso, por exemplo, tem um suporte em papel, não é? Portanto, sim. As coisas estão lá. Agora, um jornal que seja apenas digital... corre o perigo de se evaporar, até porque há muita coisa que desaparece, por isso simplesmente desaparece na internet. As pessoas acham que fica as coisas estão todas na internet e ficam para sempre e não ficam mesmo. E portanto, esta falta de memória, de forma muito irónica, como tu disseste, pode ser. Não só um sinal como um sintoma dos nossos tempos.
1: Isso liga-nos novamente à temática da música, porque a suposta desmaterialização da música com o advento da internet veio trazer também aqui uma espécie de relação estranha com a edição de discos, porque quando muitos artistas, muitas editoras optaram por deixar de fazer edições físicas, claro que em períodos maiores do que outros, e entretanto atualmente até felizmente, digo eu, vemos um ressurgimento do vinil, mas arriscamos a que haja um intervalo temporal que, visto daqui a 50 anos ou daqui a 100 anos, possa fazer crer que não houve edições discográficas e elas existiram, só que desapareceram da internet e não existem fisicamente. Pronto, isto é também a ironia de como os novos tempos podem ajudar a reescrever a história, não só pelo lado positivo. Como é que é a tua relação com a música da década de 90? Tu abordas aqui tanto o lado do advento do rap, já falámos, o surgimento, a afirmação também em termos de mediatização do fenómeno Pimba, que tem aqui também aqui um grande destaque também, os grandes concertos de estádio, tens aqui a enumeração ao longo da década de 90.
0: Os concertos de Alvalade.
1: Sim, sim, muito, muito, aliás, diria que todos eles importantes de várias formas.
0: É uma lista muito impressionante.
1: Estiveste em algum?
0: Não estive.
1: Eu também não. Infelizmente.
0: Não estive e tenho pena, aliás. Uma das minhas irmãs lembro-me que esteve no concerto dos Rolling Stones e foi... Consegui um trabalho qualquer a vender para aí cachorros quentes para poder ir assistir ao concerto. Mas não estive em nenhum e são nomes que na altura acho que não se tinha noção do extraordinário.

0: que era aquilo que estava a acontecer em Portugal. Porque tu teres, os Rolling Stones são os primeiros, vem a Tina Turner, vem o David Bowie,
1: os Guns N' Roses, os U2, os Pink Floyd.
0: Os Pink Floyd, exatamente, tocam duas datas.
1: E os U2 também, né?
0: Os U2 vêm em duas vezes. Os Pink Floyd tocam duas datas no mesmo ano. Michael Jackson, quer dizer, isto é o Paul Simon, são o Prince. É uma história da música que se desenrolou ali naquele espaço. Eu gosto muito de música em geral, ou seja, independentemente da década. A música dos anos 90 tem a particularidade de eu ter uma relação da época com ela. Ou seja, eu quando ouço um álbum dos anos 60, eu não estava lá quando ele saiu. Aqui nos anos 90 estava e em alguns casos lembro muito bem e marcaram-nos muito, não é? Mas essa questão da desmaterialização que tu falas até tem ainda outra questão, que é muitas bandas ou artistas que são neste momento menos comerciais ou lucrativos, optam por fazer apenas edições digitais e, portanto, corre o risco de desaparecer mesmo. Ou seja, teres uma história da música sem esse lado, se calhar mais alternativo, se calhar mais marginal, e que muitas vezes é o motor.
1: Sim.
0: Das mudanças. E portanto isso é bastante preocupante. Além da nossa da atenção que damos à música, não é? A forma como ouvimos música. Eu lembro-me de poupar para comprar um CD que custava à volta de 3 contos,
1: sim,
0: se não me engano.
1: Era 2 contos e 500, 3 contos.
0: Exatamente. E era muito dinheiro. Era muito dinheiro. Se convertermos, 3 contos são 15 euros.
1: Sim.
0: É mesmo muito dinheiro. E claro que eu ouvia à exaustão, além de gravar para cassetes e gravar as cassetes da rádio e aquelas coisas, e eram tudo objetos muito acarinhados. Era mesmo a coleção de CDs. E portanto, essa relação palpável com os objetos faz de facto a diferença, porque é também uma relação em que entram em cena todos os nossos sentidos.
1: Sim.
0: Não é?
1: Experiência total.
0: É uma experiência totalmente diferente, sim. Tal como estar a ouvir ao vivo, ouvir ao vivo, ouvir num disco é diferente, então é um bocado uma experiência minimalista. Tu tens tudo, potencialmente tens tudo
1: É sempre potencialmente.
0: num streaming qualquer, mas acabas por ter, ou não é não ter nada, mas ter muito pouco. Porque não sabes o que estás a ouvir, gosto muito desta canção, mas nem sei de quem é, e isto acontece muito, mesmo muito. E não é por descuido, eu às vezes penso, deixa-me decorar o nome deste artista que eu gosto tanto, não consigo.
1: Tira-nos capacidade crítica mesmo,
0: sim,
1: sem dar-nos por
0: e,
1: isso.
0: E de memória, no meu caso.
1: Pois, memória, capacidade crítica, sem dúvida nenhuma. Vamos agora para uma escolha musical tua, Joana. Escolheste os Três Tristes Tigres, ou as Três Tristes Tigres, eles têm os dois géneros no grupo. Tem, aliás, até em maioria, se formos pensar nos textos da Regina Guimarães, que assina aqui ao lado da Ana Deus, e depois com o Alexandre Soares, também na música, ao lado da Ana Deus, o Zap Canal. Portanto, estamos em 1996, o álbum é o Guia Espiritual. Recordas-te de ouvir na altura, de certeza?
0: Sim. Eu gostava muito.
1: Poesia também,
0: eu já,
1: diferente.
0: Eu já ouvia os Ban, lembro-me de ouvir.
1: Ok.
0: E do.
1: Mundo de Aventuras.
0: Sim, mas e Real Social,
1: Sim,
0: não era?
1: sim.
0: O grande hit deles. E os Três Tristes Tigres, eram uma coisa um bocadinho à parte, com grande qualidade, discreta. Tu ouvias aquilo, percebias que era especial, mas se calhar não ias a correr falar com outra pessoa. Aquilo era e é, continuo a ouvir. E ainda por cima o Zap Canal acaba por ser muito sobre os anos 90 também.
1: Já tínhamos os quatro canais.
0: Sim, e tem aquele. A melodia, estou aqui a ouvir a melodia, tem uma melodia que eu gosto muito, assim, muito.
1: Sinuosa.
0: Sim. E depois, claro, as letras da Regina Guimarães, que são sempre extraordinárias.
1: É verdade. Vamos então ouvir Três Tristes Tigres com Zap Canal.

0: Zap Canal, Três Tristes Tigres, uma das escolhas musicais da nossa convidada Joana Stichini Vilela, que nos traz o livro LX90, A Lisboa em que tudo é possível. Joana, ao teres feito estes vários artigos sobre a década de 90 musicalmente, sentes a década como uma década esquizofrénica em termos musicais?
1: É uma década com muitas coisas, muitos movimentos diferentes a emergir. Por exemplo, se na
0: tem
1: década...
0: Falei neste, mas queria falar no Pedro Brunhosa, nos Madre
1: Sim,
0: Deus.
1: Nos Madre Deus, e depois, já para não falar, noutras bandas do Norte, não é?
0: Sim.
1: Tu nos anos 80, por exemplo, tens a emergência do rock português com um impacto enorme. São dezenas de bandas que se formam e de facto aquilo... É fortíssimo ali, depois tens o António Variações, os Heróis do Mar.
0: Faz-te ver da crise de 80, não é?
1: Em 80,
0: sim,
1: desculpa,
0: sim.
1: Que estava a falar de 80. António Variações, Heróis do Mar,
0: GNR.
1: Sétima Legião. Sim, mas GNR já está no rock português,
0: sim,
1: não é?
0: Sim, sim, sim.
1: Estava a dizer, além do rock português,
0: à volta, né? À volta.
1: Tens assim depois fenómenos um bocadinho diferentes. Podes pôr os Heróis do Mar também no rock português. Pronto, mas nos anos 90 há uma dispersão maior. Falámos da questão do rap no sentido de haver estas culturas de periferia a ganharem voz, felizmente.
0: A chegarem ao mainstream, né?
1: A chegarem ao mainstream e não só, porque aquilo, elas próprias estavam de facto, aquilo era novo até para eles, em muitos casos. Fez-me lembrar agora, há um vídeo que está a circular de já não sei se é um indiano ou um cidadão do Bangladesh que fez um videoclipe no Martim Moniz, agora.
0: Sim.
1: Um videoclipe que eu vi ontem no Instagram, numa rede social, e estava a pensar que quando é que nós íamos passar a ter produção nacional feita por pessoas vindas desses países. E vale a pena ver, não deve ser muito
0: É uma coisa
1: difícil.
0: amadora, semi-amadora?
1: Semi-amadora, mas
0: Já
1: tem
0: atirar para
1: qualidade, sim.
0: outra
1: E
0: ambição.
1: ele fala muito de Martim Moniz, que é em Lisboa, em Portugal, são as palavras que eu consigo perceber. E isto para dizer, não é? A música que se faz é um produto do país que temos. Felizmente, estes grupos de pessoas passam a ter também esta voz. A questão de ser uma década esquizofrénica, estava aqui a pensar. Assim, é muito disperso, é muito. Temos esse lado, depois os Madre Deus, que se tornam um fenómeno mundial, com uma música única, muito, muito única, e que com o filme Lisbon Story, que é feito para a
0: Do
1: Lisboa
0: Wim Wenders.
1: 94, capital da cultura do Wim Wenders, ganham projeção internacional e se tornam aquilo a que se chama, convenceu-nos a chamar world music, não é?
0: Sim, esse caldeirão gigante.
1: E sim, há coisas como continuam várias bandas, pronto, o GNR, os Chutes e Pontapés e por aí fora. Há fenómenos que eu me lembro muito bem, que são muito anos 90, como os Sitiados, do João Agordelo.
0: Sim.
1: E o Pedro Abrunhosa, que é incontornável, mas que é um fenómeno também isolado, até porque ele tem um primeiro álbum notável, com grandes influências do acid jazz,
0: Sim.
1: do jazz, só por si, também da pop, do hip hop, aquilo é assim um caldeirão. Muito bem interpretado, muito bem escrito, com uma energia incrível, todos os
0: E
1: temas são
0: funcionou muito
1: bons
0: bem desde o início.
1: e que se torna, e ele tem grande dificuldade em editar, e quando edita é o álbum do ano,
0: Sim.
1: pronto, isto com os sucessos todos, e que depois também se transforma numa coisa muito diferente a partir daí, portanto é um fenómeno muito isolado.
0: Na segunda metade da década, ou seja, depois de ter havido o boom dos anos 80 em que se cantava em português, na segunda metade da década há os sucessos dos Gift e dos Silence 4, e os Gift até com a particularidade de virem de fora, digamos
1: Era onde
0: assim, da indústria.
1: ocupação, não é?
0: Não, sim, além da parte geográfica, mas de se terem autoeditado.
1: Autoeditado,
0: Sim,
1: sim.
0: sim. Portanto, a
1: E
0: cantar em inglês.
1: sim, os Silence 4 ainda são de, não é?
0: Universal.
1: Não, sim, estava a pensar em termos de
0: Leiria,
1: anos,
0: de Leiria.
1: de Leiria, e em termos de anos sai
0: 97, 98,
1: 97,
0: 99.
1: sim, os da Gift um bocadinho depois, não é? Estou aqui a
0: Os
1: situar.
0: Gift são paralelos, até que tinham começado um nadinha antes, mas lá está, o facto de virem de fora de uma grande editora
1: Sim.
0: torna o processo um nadinha mais lento, mas
1: Sim.
0: com uma grande perseverança
1: E.
0: desde sempre.
1: Sim, e cantam em inglês.
0: É isso, estava a dizer essa questão
1: Sim,
0: da língua no final da década.
1: sim. Os da Gift duram muito mais tempo que o Silence 4. Pronto, o David Fonseca.
2: Sim, depois começa a carreira a solo, os GIFs continuam também. Sim. Em termos de retrato poliédrico da década, aqui sem pensar só na música, achas que Lisboa sai bem deste retrato da década de 90, Joana?
1: Sai bem em que sentido?
2: Fica bem retratada? É uma cidade que se vê orgulhosamente ao espelho?
1: É uma década boa para a cidade.
2: Envelheceu bem em 10 anos?
1: A cidade está muito melhor hoje do que na altura e do que nos anos 80 e do que nos anos 70. E nós temos vindo sempre a melhorar em termos de transportes, de acesso e por aí fora. Agora, há muitos problemas que não podemos ignorar. Podemos perguntar-nos, os transportes públicos são melhores do que nos anos 60? Mas de certeza que sim. Agora, podiam ser melhores do que são hoje? De certeza que sim também. É uma década em que temos este otimismo todo, em que há uma grande intensidade nas coisas, em que acontece muita coisa ao mesmo tempo, mas também em que temos situações trágicas, como as situações das duas crianças que morrem no aquapark, de uma criança que morre eletrocutada num semáforo, que é uma situação que me acompanhou a mim e imagino que às pessoas da minha geração todas, o resto da vida, eu nunca mais carreguei num botão do semáforo da mesma maneira, ainda hoje me lembro disso.
2: Também.
1: E que são crimes que acabam sem castigo, por exemplo. Nada disto é positivo, não é? A história do Alcino Monteiro, com os skinheads.
2: Assassinado,
1: sim. Na verdade, ele acaba por ser assassinado no Chiado já, embora eles percorram o bairro alto todo a agredir pessoas com uma violência terrível, e tu vais ler os nomes das pessoas. Nós aqui, esse texto por acaso foi escrito pelo Tiago Carrasco, que é há vários colaboradores no livro. O Rui Miguel Tovar, por exemplo, entrevistou o João Vieira Pinto. Ele não estava com disponibilidade, portanto fez só o João Vieira Pinto. Entrevistou o João Vieira Pinto numa entrevista que só ele é que poderia fazer. E o João Almeida Moreira, que agora mora no Brasil, mas que era com quem eu trabalhei no Jornal I, também trabalhei com o Rui Miguel Tovar no Jornal I, também escreveu aqui dois textinhos que eu lhe pedi. Um deles sobre o Very Light, por exemplo. Sim. A história do Very Light entre um Benfica Sporting na final da Taça de Portugal, que é uma história tristíssima.
2: Trágica.
1: E tinha fontes próximas, uma pessoa que tinha estado ao lado da pessoa que morreu. E também, aqui de um lado mais divertido, sobre o Sousa Sintra e o Jorge de Brito, que eram, eu pedi-lhe uma coisa... um bocado quase um face-a-face entre os dois, porque eles eram os dois muito, muito carismáticos, os presidentes do Sporting e do Benfica, mas muito poucos resultados práticos em termos de campeonatos e de taças e por aí fora, e imensas histórias. Um bastante megalómano, o Jorge de Brito, é uma história de vida impressionante, desde a coleção de arte ao banco que criou, etc, etc. E o Sousa Sintra, que era uma personagem mas que na altura era uma personagem inimitável, com histórias muito divertidas. Mas estava a falar dos colaboradores, portanto o Rui Miguel Tovar, a Tânia Pereirinha, que fez a história dos tripadores, para o Observador, o podcast, escreve aqui sobre o tripador e outras histórias de crime. E o Tiago Carrasco, entre outros colaboradores, o Tiago Carrasco escreveu esta história, muito bem escrita, ele já tinha escrito sobre o assunto, eu pedi-lhe. E, por exemplo, é um daqueles casos em que tu pensas que é um problema que não foi resolvido e que está até a piorar. Por exemplo, o racismo, falava-se muito em racismo nos anos 90, hoje em dia parece que é quase que não se pode, não é? E que não existe, e claro que existe, e claro que existem, voltou a existir, e o que acontece, e que não acontecia nos anos 90, é que existe um discurso público e assumido que é racista. E isto é muito preocupante. Mas isto nos anos 90 já acontecia, apesar de Dias Loureiro, por exemplo, dizer que não, que os Dias Loureiro, quando era ministro da Administração Interna, dizia que não, que os neonazis não eram um problema em Portugal.
2: A suposta normalização das coisas.
1: Que estavam controlados, e pouco depois acontece isto. Quer dizer, se sai bem, não me compete a mim dizer se sai bem ou se não sai bem. Penso que foi uma década, pelo que pude saber, uma década em que, em que aconteceram muitas coisas ao mesmo tempo e em que havia este sonho. Havia, as pessoas não só se autorizavam a sonhar, como era obrigatório sonhar.
2: Tu mudaste a tua visão sobre a cidade por causa deste trabalho?
1: Mudei a minha visão sobre os anos 90. E sobre o impacto que tiveram na minha vida. Tu no início perguntavas que anos 90 é que uma
2: Sim,
1: pessoa que
2: entra com 10 e sai,
1: com 10 e sai com 20 vive. E eu, a dada altura, no verão passado, portanto quase há um ano, quando estava assim a trabalhar quase exclusivamente nisto e sem qualquer tipo de folga e horas sem fim, estava ali quase num transe e de repente dou por mim a pensar. Eu, de facto, sou fruto destes anos, porque os valores, os ideais destes anos são os meus ideais. E hoje, às vezes, custa-me um pouco ouvir coisas como que não vale a pena fazer nada porque não vai acontecer nada. Nós acreditávamos.
2: Um desencanto, não é?
1: Muito desencanto. E nós acreditávamos. Nós vamos, se nós lutarmos por uma coisa, essa coisa vai acontecer. Havia essa perspectiva de futuro e de um futuro melhor, e nós íamos fazer parte dele, íamos construí-lo e claro, iríamos beneficiar dele, mas essa ideia de pertença a esta década e de olhar para esta década como uma década que sim foi profundamente hedonista, sim teve imensos defeitos, mas também sim foi uma década que alimentou sonhos e foi também alimentada a sonhos. Isto é muito forte e quando olhamos para a atualidade...
2: Faz falta esse sonho.
1: Faz muita falta. E eu não tinha noção, também me deparei com isso. Onde é que está o sonho?
2: A vida sem sonho é uma coisa muito, muito vã.
1: Mas nós pensa, eu não sei se tu tens esta perspectiva, eu não sei se as pessoas que estão a ouvir-nos pensam isto, mas eu confrontei-me com essa realidade, eu não tinha noção disso.
2: É curioso, sim.
1: Os miúdos sonhavam muito, tinham muitos ideais, nem que fosse conhecer o seu ídolo, que era o Rui Costa, faz de conta. Mas havia esta ideia de... Mesmo na música, por exemplo, falando sem ser apenas em Portugal, por exemplo, a Alanis Morissette, que foi um grande, grande fenómeno pop da altura, eram gritos de revolta, de estar a dizer o que está errado para querer melhor. E isso era a cultura pop da altura.
2: É isso, isso fazia parte do mainstream, era isso que
1: era.
2: Era
1: o mainstream total, total. Toda a gente conhecia a Alanis Morissette.
2: Quando se vê às vezes um discurso muito supérfluo no mainstream, é preocupante.
1: Sim, quer dizer, e a superficialidade por si só e isolada não tem nada de mal. Nós não temos de estar sempre a ser muito profundos. Agora, a ideia de vivermos sem pensar no que poderá estar melhor e no que nós, o que podemos fazer para nos fazer a nós felizes
2: e aos outros
1: e melhorar as coisas e estar atento ao que se passa e tentar de alguma forma criar, não é? Este ato de criação, o facto de nós termos, a criação não é exclusiva dos artistas. Um engenheiro cria coisas, um político cria coisas, e este ato criativo, que é fundamental para se avançar, para fazer melhor, parece que deixou de ser uma ambição de muita gente. Estamos, eu detesto ter este discurso, porque eu acho que os miúdos de hoje são exatamente iguais aos miúdos da 10 anos e 20 anos e 30 anos. O que muda muito é o contexto, não é? E custa esse desligamento.
2: Sim,
1: esse desligamento.
2: Era o termo precisamente em que estava a pensar. Isto mesmo antes de fecharmos. Falaste logo no início que fechaste aqui os livros, a tetralogia, portanto quer dizer que não há ideias de um LX00 ou de recuares a um LX50?
1: Não.
2: Qual dos dois é que seria mais provável caso acontecesse?
1: Caso acontecesse, o que me parece que faria mais sentido era um LX50.
2: Ok. Ficavas com as 5 décadas, a segunda metade do século XX cobertas.
1: Sim, embora esta tetralogia cubra, se quisermos, as décadas da cultura pop, que é da cultura muito liderada pela juventude, em Portugal. Podemos dizer, mas a cultura pop começou um bocadinho antes, mas
2: especialmente lá fora, sim.
1: Lá fora, sem dúvida, cá chegou no final ainda dos anos 50, portanto, e os anos 50 são muito desconhecidos em Portugal. Fala-se pouco e há muita coisa. Os anos 00, os Otis, como se dizia na altura, os anos 90 são o fim da cultura única, é muito difícil. Nos anos 00, os anos 0, a cultura enquanto vivência da cidade, enquanto manifestação das pessoas daquilo que são, de lá está, dos seus sonhos, ideais e por aí fora, já começam a espraiar-se muito a ter a questão da internet em que vão vivendo muito online, acaba por haver um desligamento. Os valores, ou seja, quando as pessoas dizem, mas o que é uma cultura única? Uma cultura única é aquilo que eu disse no início, que é nós termos uma série de, termos um chão comum, termos uma série de referências que, mesmo que não sejam da nossa preferência, nós conhecemos-las.
2: Sim.
1: Nós sabemos do que o outro está a falar. E isto permite-nos, por um lado, ter uma noção do outro, uma noção de que há gostos diferentes, de que há pessoas diferentes, de que há maneiras diferentes de estar na vida. Por outro lado, era mais pobre. A internet, quando permite-nos, quando surge, é fantástica. Permite-nos chegar onde nunca chegaríamos sem ela.
2: E depois fecha-nos outra vez na tal bolha.
1: E depois fecha-nos outra vez, mas somos nós que nos fechamos a nós próprios. Portanto, se tivemos uma ditadura dos mais poderosos, ou seja, sempre, as ditaduras são sempre pelos mais poderosos, não é? Mas uma ditadura, vá, política, em que éramos condicionados por políticos, por quem detinha o poder económico, pelas famílias que estavam no poder há mais anos, nós hoje em dia acabamos por viver também numa espécie de não é uma ditadura, mas acaba por haver novamente uma elite. A elite não desaparece, isto é curioso e também faz-nos sentir, pelo menos a mim, faz-me sentir desencantada, que é nós que andámos este tempo todo a tentar que as pessoas tivessem vidas mais igualitárias e pessoas que merecedoras conseguissem ser recompensadas por aquilo que, porque tinham lutado pelo que se tinham esforçado e terem noção do outro e por aí fora, passamos de uma elite, como te dizia, das pessoas que têm mais dinheiro, das famílias mais antigas, de quem tem o poder político e por aí fora, para uma elite feita de quem detém a tecnologia. E somos altamente manipulados e manipuláveis, e vice-versa, pronto, se calhar faz mais sentido ao contrário. Nós somos sempre manipuláveis e hoje em dia somos muito manipulados. Não tenho resposta para
2: isso. Sem darmos quase nunca conta disso, que é o mais
1: importante. Sim, daí ser uma manipulação.
2: Completa, sim, mesmo. Sim, sim. Estamos quase a chegar ao fim e vamos fazê-lo com a tua última escolha musical, aqui na área do hip-hop, do rap, com os The Weasel. Estamos em 1997, com toda a gente, texto do Virgul, música do Quaresma, do JJ e do Carlão. Os The Weasel foram uma banda a que assististe ao vivo nesta altura?
1: Não, nesta altura não.
2: Já só no século XXI.
1: Mas os The Weasel, toda a gente ouviu, toda a gente. Toda a gente conhecia esse tema. O primeiro álbum de rap, o primeiro êxito em Portugal, sim, é o República. Uma coletânea com vários os pioneiros do rap em,
2: é a carta da alforria do
1: em Portugal, sim, produzido pelo Hernani Santos, que era também dono do Targos, no bairro Alto, uma grande figura da noite, continua a ter um bar ali na zona de São Paulo, o Tabernáculo. E esse o República é como se normaliza de certa forma o rap, ou seja, aquilo, a maior parte dos grupos que entram eram os que atuavam em algumas matinés e que aconteciam em discotecas específicas, era mesmo uma cultura muito fechada, mas com groupies, com gente que sentia aquilo profundamente.
2: Andava atrás.
1: As primeiras imagens de rap em Portugal são, que eu saiba, são feitas também pelo Zé Pinheiro. Não sei se foram para o Pop-Off ou para o Lusitânia Expresso, mas para eles foram a um festival em Almada.
2: Sim.
1: E fizeram essas imagens. E aos poucos, aquele grupo de jovens que ia criando música com o que conseguia, e ainda por cima é um tipo de música que exige tecnologia, não é? Exige equipamento, vai ganhando espaço, vai ganhando fãs, vai ganhando voz. O grande pioneiro é o General D.
2: E o Boss AC depois a seguir
1: e
2: também.
1: O Boss AC,
2: mas o General D.
1: E o Boss AC está no República. O General D não está. Ele tinha já um contrato
2: com a EMI
1: para um álbum solo. É o primeiro rapper português a consegui-lo. E os The Weasel são, de certa forma, a primeira grande banda
2: de massas
1: do rap, e que torna o rap completamente mainstream no sentido em que é ouvido por toda a gente e não por ser música comercial. Comercial não tem nada de mal, mas pronto, música mais pobre. Eles têm sempre esse caráter interventivo, têm uma musicalidade muito rica, com influências, porque eles quando começam não são uma banda de rap, não é?
2: Portanto, ou não apenas, sim.
1: Ou não apenas, e têm influências que vêm de muitos sítios.
2: Já estava lá o Armando Teixeira, que
1: sim,
2: depois que
1: saiu.
2: Bala,
1: sim. Estava a Yansung, que estava lá porque era rapariga, essas coisas.
2: E muitas razões.
1: E escolhi toda a gente, como podia ter escolhido outros temas, mas lembro-me de toda a gente, além de ser muito ouvido, ser ouvido de uma forma muito intensa pela minha geração e tornar, para quem o rap sempre foi, nunca foi uma coisa estranha, sempre fez muito parte da nossa cultura.
2: Obrigado, Joana, por teres aberto aqui as páginas deste LX90, a Lisboa em que tudo é possível. Vamos então fechar com os The Weasel e toda a gente, aqui no Gramofone, sempre com produção de Carlos Jorge Antunes e comigo, João Carlos Calisto.

0: 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Quatro horas no continente e na Madeira. Três horas nos Açores. Edição do jornalista Pedro Guilherme.
1: A segunda fase dos exames nacionais do ensino secundário arranca esta terça-feira, com muitos alunos a dizerem que têm dúvidas quanto às notas que tiveram na primeira fase, devido às falhas na classificação digital. Começa também a segunda fase das provas finais do nono ano, com português, às 9:30 da manhã, a mesma hora que a prova de português do 12º ano. Os cerca de 300 mil exames do secundário na primeira fase foram avaliados pela primeira vez em formato digital. Contudo, o processo registou várias falhas técnicas em alguns momentos do processo, falhas reconhecidas pelo Ministro da Educação, que mantém, no entanto, os calendários, quer do acesso ao ensino superior, quer da segunda fase dos exames nacionais. Ainda assim, foi anunciada mais uma fase de exames, a ser realizada em setembro, para os alunos que se sintam prejudicados. O Ministro Fernando Alexandre regressa esta terça-feira de manhã ao Parlamento para uma audição sobre o processo de digitalização dos exames do secundário. A audição a Fernando Alexandre foi pedida por PCP e Livre. Na véspera, durante a tarde, em conferência de imprensa na sede do PCP, a líder parlamentar Paula Santos defendeu que os pedidos de revisão aos exames do secundário devem ser gratuitos.
2: Aquilo que se coloca neste momento é uma questão de justiça, porque eu creio que é justo que os estudantes possam ter essa oportunidade e essa possibilidade e que não sejam condicionados por um pagamento de uma taxa que para algumas famílias tem um peso de facto muito significativo. E é legítima a interrogação se de facto a classificação que têm corresponde efetivamente à prova que realizaram.
1: A posição do PCP, a Associação de Diretores de Agrupamentos e Escolas Públicas, pediu a abolição dos 25 euros para pedir a reapreciação dos exames, pedido que foi recusado pelo Ministro da Educação. Habitualmente, cerca de 2% dos alunos pedem revisão de prova, mas este ano temem que haja um aumento significativo, tendo em conta os problemas durante o processo de classificação. O vice-presidente e porta-voz do PSD, Sebastião Bugalho, defende que no dia em que Fernando Alexandre deixasse de ser Ministro da Educação, seria um mau dia quer para o Governo, quer para o país. Em entrevista ao Política com assinatura da Antena 1, o também eurodeputado social-democrata considera que é difícil fazer mexidas com um Governo em funções há menos tempo que o antecessor.
3: Eu não vou usar a palavra sabotagem, não vou mesmo usar,
4: mas
3: acho que é muito diferente ter uma agenda reformista quando se está no poder há 2 anos, depois do partido adversário ter estado no Estado durante 9. É diferente. É diferente. As coisas funcionam de forma mais devagar.
4: Portanto, achas que há grãos na engrenagem?
3: Só para dizer, é mais difícil acertar à primeira. Portanto, há mais coisas a remendar. E neste processo isso foi muito evidente. Agora, respondendo diretamente à sua pergunta do ponto de vista político, no dia em que o professor Fernando Alexandre deixasse de ser Ministro da Educação, da Ciência e do Ensino Superior em Portugal, seria um mau dia, não só para este governo, como para o país.
1: 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Reuniões institucionais, uma visita ao Tarrafal e encontros com a comunidade portuguesa. O Presidente da República começa esta terça-feira uma visita de 3 dias a Cabo Verde. É o país escolhido por António José Seguro para a primeira visita de Estado do mandato. Inês Ameixa.
5: Ilha de Santiago, 270 mil habitantes. Karina, 26 anos, é uma delas e olha assim para a visita de Estado do Presidente português a Cabo Verde.
6: Acho que é importante até porque temos muitos, como assim dizer, muitos irmãos em Portugal e é muito bom para a parceria entre os dois países, Cabo Verde e Portugal, que não é de hoje, desde muito tempo, para fortalecer ainda mais a relação que existe entre eles.
5: Cabo Verde, o país escolhido por António José Seguro para a primeira visita de Estado do mandato. Karina espera que as relações entre os dois países saiam fortalecidas.
6: Espero bem que possa melhorar, pelo menos pelos nossos irmãos que estão em Portugal. Agradecia mesmo que melhorasse.
7: Tem pessoas conhecidas, cabo-verdianas, a viver em Portugal?
6: Sim, tenho várias.
7: O que é que lhe dizem das condições de vida? Estão satisfeitos de viver lá? O que é que lhe contam?
6: Tem várias definições de cada um. Uns estão a passar bem, outros mais ou menos.
5: Pontos que poderão estar em cima da mesa no encontro do presidente português com o presidente cabo-verdiano, José Maria Neves. A visita dura 3 dias na Ilha de Santiago, com uma rápida passagem também pela Ilha da Boa Vista. Além dos habituais encontros institucionais, António José Seguro também visita empresas de tecnologia Bahia, participa no Fórum Económico Cabo Verde Portugal e visita ainda o Tarrafal, antigo campo de concentração para presos políticos do Estado Novo. Entre hoje e quinta-feira, o presidente português em visita de Estado a Cabo Verde, o programa fecha com um encontro com a comunidade portuguesa no país, que tem cerca de 20 mil cidadãos registados.
1: Agenda preenchida do presidente da República, António José Seguro, nesta visita de Estado a Cabo Verde, que se prolonga até quinta-feira. Os Estados Unidos voltaram a atacar o Irão, anúncio feito pelo Comando Central Norte-Americano, depois de vários ataques iranianos durante a noite contra países do Golfo Pérsico. Dos Estados Unidos paira a ameaça do presidente Donald Trump de vingar cada morte de soldados norte-americanos. Há quase duas semanas que nos Estados Unidos se fazem ataques que visam posições militares iranianas. Já Teherão avisa para os perigos de uma invasão terrestre, embora lembre Luís Peixoto que os canais diplomáticos continuam disponíveis.
8: O Ministério dos Negócios Estrangeiros do Irão confirma que recebeu propostas de vários mediadores, mas não adianta o conteúdo. O porta-voz Ismail Baghaei adianta que os esforços diplomáticos continuam ativos, mas garante que o Irão não vai abdicar dos seus próprios interesses.
9: A negociação e a guerra são meios, não são fins em si mesmas. Não percamos de vista o objetivo. O objetivo é salvaguardar os interesses nacionais do Irão, ora através da defesa, ora através da diplomacia, ora através das duas em simultâneo.
8: Em conferência de imprensa, Ismail Baghaei desafiou a Agência Internacional de Energia Atómica a condenar o ataque dos Estados Unidos à instalação nuclear de Darkovan. O porta-voz da diplomacia iraniana deixou ainda um aviso a Washington quanto a uma potencial invasão terrestre.
9: Eles vão enfrentar as consequências. Acredito que há pessoas nessas zonas, e não são poucas, que estão a contar os minutos até os poderem receber.
8: A Guarda Revolucionária iraniana anunciou esta segunda-feira ataques contra posições norte-americanas nos países vizinhos, como a Jordânia, o Kuwait e a Síria, numa altura em que o presidente dos Estados Unidos avisa que Teherão pagará o preço várias vezes por cada baixa no exército norte-americano. As palavras de Trump surgem depois da morte de três militares dos Estados Unidos em ataques atribuídos ao Irão no fim de semana.
1: E num outro ponto do Médio Oriente, o exército libanês começou a assumir o controle de zonas-piloto no sul do país, na sequência do acordo entre Beirute e Tel Aviv, foi o que avançou o Departamento de Estado norte-americano.
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A partir de agora vamos a caminho da linha do horizonte, ou seja, até muito perto das 5 da manhã. E nesta hora, para além da música, vamos ouvir panfletos sobre a Guerra Civil Espanhola. Vamos conhecer a história da palavra do dia, a palavra sátira. E o Portugalex, que vai falar do dia de fazer queixinhas ao provedor e dos portugueses que bloqueiam o número do Ministro da Educação. Sou Edgar Canelas e vou consigo nesta hora aqui na Rádio Pública.

As primeiras canções desta hora com Yolanda, Responso e agora Lena d'Água e Hipocampo. Há música nova para ouvirmos aqui na Rádio Pública, como temos vindo a fazer ao longo destes

0: que possuem forte influência da música tradicional portuguesa. Destaco a interpretação de Luca Argel e o acordeão de Pri Azevedo.
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0: Muito bonito. Os Bandidos do Cante, convidando António Zambujo para cantarem juntos, e de que maneira, esta primavera. Daqui a pouco há panfletos.
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5: Guerra Civil Espanhola e Marcha del Quinto Regimento. Esta Marcha del Quinto Regimento não deve ser confundida com a canção El Quinto Regimento, sobre a qual já fiz uma edição de panfletos na semana passada, nesta série onde assinalo a passagem dos 90 anos do início da Guerra Civil Espanhola. Esta marcha, aliás, não se destinava a servir como hino de uma unidade militar. A melodia era para ser usada nos Jogos Olímpicos Alternativos. Estou a referir-me à Olimpíada Popular de Barcelona, que deveria realizar-se entre 19 e 26 de julho de 1936 como resposta aos Jogos Olímpicos de Berlim, utilizados pelo regime nazi para promover internacionalmente a imagem da Alemanha de Adolfo Hitler. Organizada pelo Comitê Catalão Pró-Desporto Popular, reunia associações desportivas operárias, o governo da Frente Popular, que ganhara as eleições espanholas 5 meses antes, a Generalitat e a Câmara de Barcelona. Inscreveram cerca de 6 mil atletas provenientes de várias regiões espanholas e de países europeus, africanos e americanos. A iniciativa pretendia opor ao nacionalismo racial nazi uma ideia de desporto popular, fraternal, internacionalista e antifascista. Para a cerimónia inaugural, o poeta catalão Josep Maria de Sagarra escreveu o Himne per a Olimpíada Popular. A música foi confiada a Hans Heisler, um dos grandes compositores do século XX, alemão e comunista, formado na escola de Arnold Schoenberg, colaborador de Bertolt Brecht, e que se exilara da Alemanha depois da chegada dos nazis ao poder. A abertura destes Jogos Olímpicos Populares de Barcelona estava marcada para 19 de julho, mas o levantamento militar nacionalista iniciado por Francisco Franco a 17 de julho no norte de África chegou 2 dias depois a Barcelona. Os combates com as forças fascistas obrigaram a cancelar o programa e alguns atletas estrangeiros chegaram a juntar-se às milícias republicanas. Em janeiro de 1937, Hans Heisler regressou à Espanha republicana e pediu uma nova letra para esta marcha ao poeta comunista José Herrera Petere. Petere tinha combatido no 5º Regimento, colaborava no seu jornal, a Milícia Popular, e escrever poemas dedicados às suas unidades. Nasceu assim a Marcha del Quinto Regimento, numa altura em que o 5º Regimento estava já a ser integrado no novo Exército Popular. Mesmo assim, esta marcha passou a ser muito cantada entre os republicanos. A letra conserva a estrutura da marcha coletiva concebida para a Olimpíada, mas substitui a fraternidade desportiva pelo combate armado. Os batalhões, diz o texto, avançam ao som do fuzil, do canhão e do morteiro. E os atletas dão lugar a heróis de aço. A imagem do aço repete-se para representar disciplina, resistência física e unidade. O combatente ideal, canta-se, tem peito forte, pensamentos alegres e nervos temperados no fogo. A violência surge sem disfarço no verso que diz: a cada tiro, um cão fascista morto. A linguagem desumaniza o inimigo e procura eliminar dúvidas diante do ato de matar. Ao mesmo tempo, a guerra é explicada por um horizonte social que justifica a luta. O povo combate pelo pão e pela paz do futuro e para construir uma Espanha feliz. O refrão faz um apelo constante ao combate, a marcha fala num povo em armas e não admite recuo ou hesitação. E foi assim que esta música, criada para celebrar um encontro pacífico entre atletas, acabou convertida num hino de guerra.

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0: Cuina Maruixola.
1: Sérgio Godinho cantando O Rapaz da Camisola Verde. E agora vamos conhecer a história da palavra do dia, escolhida para hoje por Mafalda Lopes da Costa, a palavra sátira.
2: A palavra do dia é sátira. Uma sátira é uma composição poética, mordaz, que ridiculariza vícios ou defeitos de uma época, de uma instituição ou de uma pessoa. Também se chama sátira a uma obra ou discurso críticos, irónicos ou jocosos. E por fim, uma sátira é uma troça, uma ironia. A palavra sátira deriva do latim e vem da expressão lanx satura, que significa, em latim, prato misto ou bandeja cheia de diversos tipos de fruta. O termo está ligado à ideia de variedade e fartura, derivando da raiz latina satur, que significa cheio ou saturado em latim. Historicamente, o conceito evoluiu de uma mistura de assuntos diversos na poesia para um género focado em ridicularizar ou criticar vícios e comportamentos humanos. A expressão latina clássica que melhor define o objetivo da sátira é castigar os costumes, rindo deles.

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1: Ela tinha uma amiga, Manuela de Freitas é Mário. Ela tinha uma amiga.

0: Nos últimos minutos aqui na Antena 1, ouvimos Samuel Uria com Pedra e Cal e agora Camané. A seguir, o Portugalex.
1: Segundo dados do INE, cerca de 10 milhões de portugueses bloquearam o número do Ministro da Educação no telemóvel. O Portugalex foi saber porquê.
2: Olhe, porque não me largava. Entre quinta e sexta-feira ligou-me 5 em 5 minutos a pedir para eu corrigir os exames de matemática. Eu sou manicure e sempre testei números, mas ele insistia que não fazia mal, que era um serviço à nação, o que me estava a pedir. Foi mais chato que os operadores de marketing da Nós e da Mel, que nos ligam a toda a hora para lá a fatorra. Tive de o bloquear. Remédio.
1: Fica então o conselho. Se receber uma chamada de um número desconhecido, não atenda. Pode ser o Ministro da Educação.
3: E hoje é dia de fazer queixinhas ao provedor do ouvinte do Portugalex em mais uma edição de...
4: Vão chatear o Camões!
3: Tentei não irritar muito o Major Valentim Loureiro, porque ele ainda não recuperou do anúncio do encerramento do Boa Vista.
5: Senhor Provedor, o assunto não é propriamente o Portugalex, mas não sei a quem me queixar, maneiras que aqui vai. Há coisa de um mês, fiz uns exames ao estômago do Hospital de Santa Maria. Pronto. E disseram-me que os resultados apareceram afixados na sexta-feira no Liceu Camões, enquanto o hospital me mandou para casa o resultado do exame de português. Parece que tive 16, o que nada é uma boa nota. Só é pena eu não ter feito nenhum exame de português nos últimos quê? 50 anos.
4: Oi, vocês bem comigo? Vá queixar-se ao Ministro da Educação, que ele é que é razões de barbicaço, ok? E se ver o resultado do meu exame ao colesterol afixado em alguma escola, abismo, está bem? Não sei para onde é que mandaram aquilo. Próximo.
6: Caro provedor, venho manifestar o meu profundo repúdio pelo facto do Portugalex ter feito pouco das pessoas que dizem Tene, Sande e Lapi. Porque cada um diz como quer. Além dessas, eu também digo, dois pires, um pire, dois vírus, um viro. E então, não posso?
4: Opa, claro que pode. E também podem moer um corno, dois cornos, a outra pessoa qualquer. Hã? Não tem mais nada que fazer? Porquê que não vai dar banho ao canário? Irra!
6: Excelentíssimo, Sr. Provedor, eu acho mal o Portugalex não fazer um espetáculo ao vivo. Hoje em dia, todas as rubricas de rádio são transformadas em espetáculos ao vivo. Até os noticiários e o boletim de trânsito da Antena 1 vão ser feitos no palco de Maria Matos, com o público a assistir. O que é que se passa com o Portugalex?
4: Olha, caro ouvinte, porquê é que não vai fazer um espetáculo ao vivo que consiga cortar as unhas dos pés e me desampara a loja?
6: Eu cortar as unhas dos pés? Olha, boa ideia, Sr. Provedor. Aposto que até escutava.
4: Em 5 minutos. É melhor anunciar logo várias datas, porque as pessoas hoje em dia compram um bilhete para tudo. E sabem o que é que também já esgotou? A minha paciência. Metam as vossas queixinhas no congelador para elas não estragarem com o calor, ok? Foi!

0: comigo.
1: Nena, guardei-te um lugar. E agora vamos olhar a previsão do tempo para esta terça-feira, 21 de julho, segundo o Instituto Português do Mar e da Atmosfera. Vamos ter no continente céu pouco nublado limpo, apresentar períodos de muito nublado no litoral norte e centro, até meio da manhã, com uma pequena subida da temperatura máxima nas regiões norte e centro. Para os Açores, esta terça-feira vai ser de período de céu muito nublado com boas abertas no grupo ocidental. No grupo central juntam-se estes períodos de céu muito nublado com boas abertas alguns aguaceiros fracos que poderão aparecer também no grupo oriental. Para a Madeira, uma terça-feira de céu pouco nublado, a apresentar períodos de mais nebulosidade na vertente norte da Ilha da Madeira e nas terras altas. Há possibilidade de ocorrência de aguaceiros fracos na vertente norte da Ilha da Madeira e nas terras altas.
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0: Joana Espadinha com Salvador Sobral.
1: Olá, sou João Henriques e sou investigador no Laboratório Ibérico Internacional de Nanotecnologia. O projeto de doutoramento onde se enquadra a minha investigação, o PIMEG, tem como principais objetivos estudar as propriedades magnéticas de nanografenos. Importante explicar o que são nanografenos: são pequenos fragmentos com geometrias muito bem definidas de camadas de grafeno, sendo que grafeno corresponde a uma só camada de grafite, que poderia ser obtido, por exemplo, esfoliando várias camadas de grafite com fita cola, até obtermos uma única camada de átomos de carbono que estão dispostos num plano com a forma de um favo de mel. É importante estudar este tipo de materiais, ou este tipo de moléculas, por dois motivos. Primeiro, porque são aquilo que nós chamamos de umas pecinhas de Lego, que nos permitem de forma muito cuidadosa construir sistemas para entendermos verdadeiramente as propriedades quânticas da física. Nem sempre é fácil aceder a estas propriedades, muito menos aceder com total controlo, para podermos estudar exatamente o sistema que nós queremos, e os nanografenos são muito versáteis, são relativamente fáceis de controlar quando as técnicas experimentais já estão dominadas, e isto permite-nos de facto estudar exatamente os modelos que queremos estudar e não só coisas que se assemelham àquilo que nós queremos. Por outro lado, tal como eu disse, são materiais muito versáteis, à base de carbono, por isso são compatíveis com vida. O carbono é um elemento da vida e, por isso, tal como qualquer aplicação de grafeno, tem a vantagem em termos de biocompatibilidade. E, no futuro, para ser integrado em aplicações, é sempre algo vantajoso.
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0: 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Cinco horas, quatro nos Açores.
1: Nem o governo nem o país estão em crise, diz o vice-presidente do PSD, Sebastião Bugalho, em entrevista na Antena 1. Acrescenta que no dia em que Fernando Alexandre deixasse de ser ministro, seria um mau dia. Declarações quando começa a segunda fase dos exames nacionais. O Presidente da República começa hoje uma visita de três dias a Cabo Verde. É a primeira visita de Estado de António José Seguro desde que chegou a Belém.
0: E esta hora, com 18 graus no Porto e em Coimbra, estão 20 graus em Lisboa e em Faro, nas Ilhas, Ponta Delgada com 19 graus e o Funchal com 22. Edição das 5, com Pedro Guilherme.
1: O vice-presidente e porta-voz do PSD, Sebastião Bugalho, defende que no dia em que Fernando Alexandre deixasse de ser ministro da Educação, seria um mau dia para o governo e para o país. Em entrevista ao Política com assinatura da Antena 1, o também eurodeputado social-democrata considera que é difícil fazer mexidas com um governo em funções há menos tempo que o executivo anterior.
2: Eu não vou usar a palavra sabotagem, não vou mesmo usar,
3: mas
2: acho que é muito diferente ter uma agenda reformista quando se está no poder há dois anos, depois do partido adversário ter estado no Estado durante 9. É diferente. É diferente. As coisas funcionam de forma mais devagar.
3: Portanto, acha que há grãos na engrenagem?
2: Mais, só para dizer, é mais difícil acertar à primeira. Portanto, há mais coisas a remendar. E neste processo isso foi muito evidente. Agora, respondendo diretamente à sua pergunta do ponto de vista político, no dia em que o professor Fernando Alexandre deixasse de ser Ministro da Educação, da Ciência e do Ensino Superior em Portugal, seria um mau dia, não só para este governo, como para o país.
1: Nesta entrevista, Sebastião Bugalho afirma também que não há governo nem país em crise, a propósito da discussão do próximo orçamento do Estado na rentrée política.
2: Esta ideia de que há um governo em crise, há contas em crise, há uma crise política, eu não vejo as coisas assim, mas compreendo que os partidos da oposição tencionem patrocinar essa perspectiva.
3: Mas sente que no debate político há já esse discurso de crise política?
2: Acho que os partidos da oposição estão a fazer um esforço nesse sentido.
1: Sebastião Bugalho, entrevistado pela jornalista Natália Carvalho no podcast Política com Assinatura, para ouvir nas plataformas digitais e também na Antena 1 depois das notícias das 10 da manhã. A Federação Académica de Lisboa está preocupada com as potenciais implicações no acesso ao ensino superior perante os constrangimentos na classificação e divulgação das notas dos exames nacionais. A posição surge num comunicado divulgado nas últimas horas, tanto em Lisboa como no Porto. Diana Almeida, as federações académicas veem problemas no processo.
4: As pautas estão fixadas. Após prazos adiados, notas suspensas e exames trocados, o processo de digitalização dos exames é marcado por falhas na plataforma e pelo descontentamento de alguns professores, pais e alunos. E até Pedro Monteiro, presidente da Federação Académica de Lisboa, está preocupado com as falhas.
5: Desde exames trocados, de notas suspensas, agora uma nova época especial. Entendemos que este processo de inovação e digitalização, a reforma do sistema educativo, foi feita de forma demasiado rápida, diria até talvez imprudente. Temos receio que todos os procedimentos associados ao ingresso ou acesso ao ensino superior possam de alguma forma estar prejudicados e não queremos evidentemente que os estudantes, por um lado, vejam esse processo prejudicado e por outro, que sintam a ansiedade desnecessária.
4: Já Francisco Fernandes, o presidente da Federação Académica do Porto, aponta outros problemas.
6: Houve problemas na plataforma, houve problemas nos timings, as famílias já tinham a sua vida planeada.
4: E Francisco Fernandes diz que os próximos dias devem ser de serenidade e rigor.
6: Como há feito, é preciso planear para que ninguém fique prejudicado. O que nós pedimos é serenidade e rigor.
4: O presidente da Federação Académica do Porto acredita num futuro positivo para o sistema educativo.
6: A FAP tem também confiança neste Ministério da Educação, nomeadamente no atual ministro.
4: Em Lisboa, o presidente da Federação, Pedro Monteiro, tem alguns receios.
5: Toda esta situação de instabilidade que se tem gerado em torno dos exames nacionais cria, em larga medida, uma certa desconfiança. E isso pode significar que as reformas que devem ser feitas ao sistema educativo português a todos os níveis possam ser dificultadas por essa percepção pública que neste momento não está favorável.
4: Os alunos ainda relatavam problemas na correção das provas da primeira fase e esta terça-feira realiza-se a segunda fase dos exames nacionais.
1: A prova de português do 12º ano, às 9h30 da manhã, é a primeira, depois de, nos últimos dias, os alunos do ensino secundário terem ficado a conhecer os resultados obtidos nos exames realizados na primeira fase. As cerca de 300 mil provas foram este ano avaliadas sistemas em formato digital, mas o processo registou falhas técnicas em vários momentos do processo. Reuniões institucionais, uma visita ao Tarrafal e também encontros com a comunidade portuguesa. O Presidente da República começa hoje uma visita de 3 dias a Cabo Verde. É o país escolhido por António José Seguro para a primeira visita de Estado do mandato. Inês Ameixa.
7: Ilha de Santiago, 270 mil habitantes. Karina, 26 anos, é uma delas e olha assim para a visita de Estado do Presidente português a Cabo Verde.
8: Acho que é importante até porque temos muitos, como assim dizer, muitos irmãos em Portugal e é muito bom para a parceria entre os dois países, Cabo Verde e Portugal, que não é de hoje, desde muito tempo, para fortalecer ainda mais a relação que existe entre eles.
7: Cabo Verde, o país escolhido por António José Seguro para a primeira visita de Estado do mandato. Karina espera que as relações entre os dois países saiam fortalecidas.
8: Espero bem que possa melhorar, pelo menos pelos nossos irmãos que estão em Portugal. Agradecia mesmo que melhorasse.
7: Tem pessoas conhecidas cabo-verdianas a viver em Portugal?
8: Sim, tenho várias.
7: O que é que lhe dizem das condições de vida? Estão satisfeitos de viver lá? O que é que lhe contam?
8: Tem várias definições de cada um. Uns estão a passar bem, outros mais ou menos.
7: Pontos que poderão estar em cima da mesa no encontro do presidente português com o presidente cabo-verdiano, José Maria Neves. A visita dura 3 dias na Ilha de Santiago, com uma rápida passagem também pela Ilha da Boa Vista. Além dos habituais encontros institucionais, António José Seguro também visita empresas de tecnologia, participa no Fórum Económico Cabo Verde-Portugal e visita ainda o Tarrafal, antigo campo de concentração para presos políticos do Estado Novo. Entre hoje e quinta-feira, o presidente português em visita de Estado a Cabo Verde. O programa fecha com um encontro com a comunidade portuguesa no país, que tem cerca de 20 mil cidadãos registados.
1: Agenda preenchida do presidente da República nesta visita de Estado a Cabo Verde, que se prolonga até quinta-feira. O governo dos Estados Unidos atribuiu um green card, um visto de residência, a Eduardo Bolsonaro, que permite residir e trabalhar legalmente no país. O filho do antigo presidente brasileiro, Jair Bolsonaro, foi condenado no Brasil a 4 anos de prisão por coação durante o processo judicial do pai. Eduardo Bolsonaro vive nos Estados Unidos desde fevereiro do ano passado. É próximo da administração de Donald Trump, que tem defendido a libertação de Jair Bolsonaro, ao mesmo tempo que critica a atuação do atual presidente Lula da Silva. Eduardo Bolsonaro pode assim permanecer em solo norte-americano, numa altura de tensão diplomática entre o Brasil e os Estados Unidos, gerada pelo aumento das tarifas impostas sobre produtos brasileiros.
0: Edição de Pedro Guilherme, simultâneo RTP Antena 1, Continente Madeira e Açores, RTP Mundo e RTP África. E toda a informação no portal noticias.rtp.pt. Cinco e oito. Muito bom dia, boa terça-feira. Sou José Candeias, com Fábio Ribeiro e Carlos Mateus.
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0: Vamos em frente nesta terça-feira.

Rogério Charras, a abrir o programa desta terça-feira. Muito bom dia, são 5:11. Obrigado por escolher a Rádio de Portugal, a emissão para todo o mundo. Bom saber onde se encontra, na sua chamada telefónica ou na sua mensagem. Assim, para já no telefone, que é o que dá corpo a estas duas horas, 213820033 ou 213820034, assim é que é, 213820033, 213820034. Muito bom dia, bom trabalho, boa viagem ou boas férias.

0: Muito bem cantado. Há uma oraria, silêncio e tanta gente. Foi uma canção de Maria Guinou. Não me lembro. Muito bom dia, são 5:15.
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0: Para a sua mensagem, José Candeias no Facebook, 912-120-501, é o WhatsApp.
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0: Dou as boas-vindas à Natália Gama. Bom dia, Natália.
7: Bom dia, Sr. José Candeias.
0: E Bogas, de baixo.
7: É sim. Quer dizer, eu estou no Machal, porque eu sou da anexa do Machal, mas vou todos os dias, vou para o lar, para o centro de dia, vá.
0: Para as Bogas?
7: Sim.
0: Ok.
7: Olha, Sr. José Candeias,
0: eu vou, vou calar-me, que quero ouvi-la com atenção.
7: Oh. Pronto, é assim.
0: Diga.
7: É no Centro Social e Cultural de Bogas de Baixo, um jantar solidário, 25 de julho, 25 de julho,
0: julho.
7: É para o sábado.
0: Sábado.
7: Pelas 17h30, no campo desportivo, de Bogas de Baixo. E a entrada é em caldo verde, porco no espeto e sobremesas.
0: Eu estou a ouvir tudo.
7: Está a ouvir tudo?
0: Claro, eu e toda a gente.
7: E as inscrições, quem as quiser inscrever, o número do telefone, telemóvel 9685-50300.
0: A gente já vai repetir. Ouça, quem é que organiza isso?
7: Os do lar.
0: Ah, é os do lar. E é um jantar solidário, isso é para
7: as... É para angariar fundos para o lar.
0: Para o lar, fazem muito bem. E cada pessoa,
7: quer dizer, as crianças até aos 6 anos não pagam nada.
0: Pois claro, então também não só comem uma coisita de nada, pois.
7: até aos 12 já pagam 10 e o adulto 15.
0: Pronto, comem o que querem, mas...
7: Pois está claro.
0: Aqui a ideia é mesmo para ajudar o centro. Isto nestas...
7: É isso mesmo.
0: Pronto,
7: é assim.
0: Nestas coisas... Oh, Natália, e sim, o pessoal aí da Beira Baixa, quando quer, sabe ajudar, não sabe, Natália?

0: Pois, sabe chorar, isso é verdade.
1: Sabe o que é chorar? Ah, isso também, ai, quem não chora não mama.
0: Não percebi o que o senhor já... Desculpe lá. Não
1: eu estava a dizer, sim, que aí as pessoas da Beira, quando podem, também ajudam.
0: Ah, sim, é verdade, é verdade, isso é verdade.
1: É verdade, muito bem. Então a que horas é que a senhora vai lá para o lar? Isto agora de verão, sabem, é ir cedinho.
0: Hoje vou mais tarde um bocadinho, porque disse que não podia cá vir tão cedo. E para as 11 horas é que eu vou.
1: Vai tão tarde, vai para a hora do almoço.
0: Pois, mas não importa, já está o almoço feito.
1: Exato, é só chegar e sentar, não é, Natália?
0: É assim.
1: Olha, ao longo deste verão, até agora, vocês têm tido algumas atividades lá, vocês, no lar,
0: sim,
1: ou não?
0: Está lá uma
1: animadora. Uma animadora?
0: Sim.
1: Ok.
0: Fazer a bicicleta e assim, essas coisas assim.
1: E a senhora não cai da bicicleta?
0: Não, aquilo é a gente está sentada e dá aos pedais.
1: Ah, ela está agarrada ao chão?
0: Não, quer dizer, não é agarrado, mas vão a buscar e põem-na encostada a uma perna de uma mesa e a gente senta-se na cadeira e aquilo não foge.
1: Faz bem às pernas?
0: Faz.
1: A senhora também lá vai andar de bicicleta?
0: Eu é sempre. Oh, Natália, você quer fazer? Eu quero, sim, senhora.
1: Esta mulher é muito decidida. Ei, assim é que eu gosto. É só a senhora ou mais outras também?
0: Há mais. São poucas. As pessoas estão muitas, a maior parte, a que está mais de genica sou eu.
1: E porquê é que você tem mais genica?
0: Eu não sei porquê. Porque eu quero ser assim, eu quero ser toda... A gente quer-se com genica. E com desembaraço, enquanto puder.
1: Você está a dizer as palavras todas. Eu
0: enquanto
1: quero.
0: Puder,
1: isso é que é. Exatamente. Mas a primeira palavra que a senhora disse é fundamental. Eu quero. Primeiro a gente quer. E depois vai podendo, não é, Natália?
0: E também vai muito da força que uma pessoa tem para fazer isto ou aquilo.
1: Olha, vai muito de nós próprios, não é, Natália?
0: É verdade.
1: Oh, então não. Ora bem. Ouça, Natália, a senhora, sim, vai lá ao jantar?
0: Eu vou, sim, senhora. Não, porque eu tenho que ser, porque eu como do lar, eu tenho que lá ir comer à noite.
1: Então, mas ouça lá, não é assim um bocadinho uma comida forte aí para os velhotes à noite, ou quê?
0: Sim, mas a gente só come o que a gente quer.
1: Vai.
0: Ah, não, mas há certas pessoas que já não comem aquilo, que é só umas papinhas, é assim umas coisas.
1: Pois claro, interessa é conviver. Então, e vocês fazem isso no recinto do desportivo,
0: sim, é lá no pé de... É mais no centro de Bogas.
1: Pronto, ok. Sim, senhor. Até aí depois, não há assim um arraialzinho, um bailarito, não há nada?
0: É aqui, mas eu não sei bem dizer esse nome. É um ambiente musical de...
1: Ambiente musical?
0: É um grupo,
1: é um grupo qualquer,
0: é um grupo,
1: desde que seja bom. Olha, diga-me só uma coisa, se a senhora tem genica, se vai comer qualquer coisa, então se eu a convidasse para dançar, a senhora vinha?
0: Embora não dançasse muita coisa, mas já sabe, a idade, mas...
1: Então a senhora punha os pés em cima dos meus e eu acartava consigo.
0: Também podia ser.
1: O que é que você mais gosta de dançar, Natália?
0: Ah, as marchas é mais fácil agora para a gente.
1: Ah, então quer dizer, as marchas você dava-me a mão e íamos os dois em arquinho.
0: Quando começam os vírus, mais vezes começam a levantar-se. Mas as pessoas que já estão, não sendo, olha, não é agora para me estar a impor, mas é a verdade, não sendo eu... Mas pronto.
1: Você, você de vez em quando ainda puxa por este e aquele?
0: Ah, não, eu não puxo porque não, estão deitados, não se podem.
1: Não, não, quando eu digo se puxar, às vezes a senhora dizer, então vá, anda também.
0: Cada um na sua condição.
1: Pois claro.
0: É verdade.
1: Muito bem, Natália, então pronto, fica aqui o anúncio. No próximo sábado, às 5h30 da tarde, aí no recinto, em Bogas de Baixo.
0: Não, é às 7h30.
1: Ah, eu percebi, às 5h30, 7h30, pronto. Tá. Pois, ainda bem, exatamente, para mais tarde. Às 7h30 da tarde, portanto, aí no recinto desportivo de Bogas de Baixo.
0: Pois é, às 19h30, é 7h30.
1: Pronto, exatamente. O centro de dia de lá, como é que chama o centro de dia?
0: Centro Social e Cultural de Bogas de Baixo.
1: Centro Social e Cultural de Bogas de Baixo. Fica feito o anúncio. Oh, minha querida Natália, tome lá um beijo e que seja uma grande festa.
0: Bem-haja, a maneira de ver. Bem-haja, Sr. José Candeiro, e sempre gosto muito de falar consigo. Eu tenho 84.
1: E depois, qual é o problema?
0: E depois, sabe como é que precisam dizer? E depois morreram as vacas e
1: ficaram os bois. Ah, um dali está a cara de amendoá. Olha ela. Um beijo, Natália. Isto começar assim logo com esta força. Vá, venham daí. 213820033. 213820034. Olha, as mensagens não param.

0: Hoje, Rádio Macau. Muito bom dia, são 5h28. Mais uma forma de contactar, há telefone, há mensagem e também há e-mail, josecandeias.programa@rtp.pt. Quanto à previsão do tempo para hoje, o Instituto Português do Mar e da Atmosfera garantir céu pouco nublado ao limpo, mais nuvens até meio da manhã no litoral oeste, é uma constante. Nevoeiro, matinal em alguns locais e sobe a temperatura máxima no interior, em especial no norte e no centro. A previsão da Madeira é de céu pouco nublado na região do Funchal, agora nas vertentes norte, nas terras altas, até se prevêem aguaceiros fracos. Isto mais durante a manhã. A previsão dos Açores é um dia com boas abertas, embora com aguaceiros fracos, para já nos grupos central e oriental. 34 graus, Bragança e Castelo Branco, Évora e Beja com 33, Vila Real 32, Viseu, Porto Alegre, Santarém e Faro com 31, 30 graus, Braga, Guarda e Setúbal, Coimbra e Lisboa 29, Leiria e Funchal 27, Aveiro, Porto Santo e também Horta com 26 de máxima, 25 graus, Porto, Penhas Douradas e Sagres, Viana do Castelo, Sines e Ponta Delgada 24, Santa Cruz das Flores e Angra do Heroísmo com 23 graus.
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0: Bom dia, António Teixeira Ribeiro.
2: Ah, bom dia, Cegadeias.
0: Uma primeira vez na rádio.
2: É a primeira vez, é. O meu pai já ouviu a rádio há muito claro, senhor.
0: E como o nome do seu pai?
2: Era António Abreu, ele já estava desgarrado e era por isso que eu queria falar com o senhor Rabel fora disso. Tem que ir ao YouTube e marcar Cantares de Amarante.
0: Cantares de Amarante. Sabe que às vezes é só uma questão de dar o gatilhozinho que de vez em quando eu depois vou lá. Mas conte-me lá, o meu caro foi imigrante.
2: Agora estou reformado, estou em Portugal.
0: Sim. Quantos anos, António?
2: A minha esposa está para lá agora, para o Pedro Bonetes. Eu estou aqui em Portugal a fazer a casa, estou aqui a fazer o caputo, e fiquei cá para trabalhar, está com eles aqui, está a ver?
0: Ai, António, quer dizer, você mandou a mulher e ficou aí a tratar da casa, não é, António?
2: Claro.
0: E ela foi muito bem. Há quanto tempo é que ela já...
2: É saudável do Neto.
0: Até você também não tem, António?
2: Tenho, mas não podia sair daqui porque, claro, sabe, eu tenho...
0: Pois, claro, exatamente, convém controlar tudo. Olha, então, nestes tempos... Olha, amigo, que aquela esquina não ficou muito bem feita. Veja lá, se não... Tem razão, senhor António, tem razão. Por acaso, foi uma distração de minha. Foi sim, senhor. António! Amigo, então, isso lá. Quantos anos vocês tiveram, por assim dizer, até se reformar no Luxemburgo?
2: Olha, eu vou contar só um bocadinho, porque já não dá tempo na rádio, não dá tempo de falar tudo, mas vou contar só um bocadinho. Eu já estou há 35 anos no Luxemburgo. E tive desde que emigrei a primeira vez, foi para o Iraque, Líbia, França e Luxemburgo.
0: Então o primeiro país foi qual?
2: O Iraque.
0: Você esteve no Iraque?
2: Estive, olha. E no dia, saí daqui com as malas, no dia de batizar da minha filha, que tem agora 44 anos.
0: Ei, epá.
2: Toda a gente na mesa, eu tive que partir esse dia porque tinha que ganhar a minha vida.
0: Tive naquela, olha, deixem-se ficar na mesa que eu vou ali ao Iraque. Muito bom.
2: É bem assim, é um bocado difícil. Mas...
0: Amigo, então, isto era, você ia para a sua vida, para o seu trabalho. Até quanto tempo? Exato. E quanto tempo esteve no Iraque?
2: Fui lá fazer 3 contratos, 6 meses cada vez. E a 6 meses vinha aqui uma semana, e a 6 meses vinha aqui uma semana, 3 vezes. Depois, isso foi em 82. Em 82, depois de 84 fui para a Líbia, estive lá um ano seguido, um ano de 84.
0: Na Líbia também?
2: Também, no Gaddafi.
0: Olha que personagem você foi, de Saddam Hussein ao Gaddafi, e mais?
2: E depois estive em França também, estive em França 6 ou 7 anos. Também assim, a trabalhar ao negro, a trabalhar sem papéis, não fazia papéis daquele tempo, sabe?
0: Oh, amigo, então e você para ir para essas paragens, qual é a sua arte?
2: É construção civil.
0: Ah!
2: Pinteiro, trolha, é tudo, fazia tudo.
0: Ok. Agora, António, quer queiramos, quer não, você viu coisas que hoje, quando ouve falar estas guerras, estas coisas parvas, você dizia, pá, já ali tive e aquilo era tão bonito, não, António?
2: Porra, bonito. Olha, diz-me uma coisa, até é pena, estes governos, estes governos, falo da América, que a América não tem assim tudo, só faz, por exemplo, Coreia, eu não sei. Mas pronto, são os assuntos.
0: O meu amigo no Iraque, ouça, o meu amigo no Iraque, que é na capital, Bagdá?
2: Não, é a 400 quilómetros.
0: Ah, ok. Sim, senhor. Olha, caso para dizer ao meu amigo, você já viu-me estar aí na vida.
2: Ah, mas quando foi a primeira vez para lá, aquilo passou. Aquilo andava em guerra com o Irã já.
0: Ah, naquela altura, pois, nos anos 80, foi por aí, anos 80. Foi, portanto, a guerra com o Irã. Epá, e depois aquele ajuda o outro, toma lá material para combateres o outro, depois eles ficam, resolvem as coisas, depois o material que foi dado é para combater aquele que deu. É uma confusão aquilo.
2: Mas quando a terra lá estava tudo, o aeroporto estava tudo apagado, tudo só, uns dias de presença aqui e ali. E nós íamos aqui da Europa, íamos aqui de Lisboa para lá, olha, a liberdade que era aqui. A clareza que era aqui, que era tudo clarinho, chegamos lá, terremos assim, aí é onde nós viemos parar.
0: Ah, amigo, parando, olha, e fez a sua vida grandes experiências. Então, agora, o meu caro está, portanto, reformado, faz a sua vida aqui em Portugal, propriamente onde? Amarante?
2: De Amarante, é uma localidade aqui, na Estrelinha, pertinho, a 2 km de Amarante.
0: Até aí a vidinha vai correndo bem, a sua senhora lá a visitar os seus netos. Até aí, ouça lá, está aí o mês de agosto, será que ela vem com eles e vem passar cá umas férias, amigo?
2: Vem, ela vem primeiro, ela vem dessa terça-oito. Ela já tem quarta-feira, essa quarta-feira.
0: Sim.
2: Depois a filha, sei lá, escrita, tem quatro filhas, a minha filha tem quatro meninas queridas, está a ver?
0: Então quantos filhos você tem?
2: Tenho dois, um casal.
0: E estão lá?
2: Estão todos lá.
0: Está tudo lá.
2: Já trabalhei muito, refiz a casa do meu filho de Teja, lá no Luxemburgo. Refiz o meu apartamento, tive aí, comprei outro. E agora estou agora.
0: Ei, amigo, você lutou. Ei, é grande homem. E quantos netos você tem?
2: Seis.
0: Muito bom, grande família, giro. É pá, muita gente. Sim, senhor, António.
2: Uma tem 13, outra tem 9, outra tem 6. E eu também já ia mais querida, nasceu há pouco tempo.
0: E a você, você. Então, amigo, vamos lá aí a construir aí o vosso domínio. Ouça lá, meu caro, quando você entrou a matar, a dizer que queria falar do seu pai, afinal, qual é o propósito de querer falar dele?
2: É que o meu pai era uma pessoa muito conhecida. Aqui o senhor também é capaz de dizer que a festa de São Jair, aqui em Amarante, uma festa que é no meio do mundo, uma festa muito grande.
0: Então, mas ele pertencia a algum grupo?
2: Ele tocava num grupo que há muito ano, que era o Bota e Costa. Esse cara ia gravar em Lisboa ainda.
0: Mas você falou-me aí nos cantares quaisquer. Quais eram os cantares?
2: Cantares da Amarante. Se for aí tu, porque é Cantares da Amarante.
0: Cantares da Amarante? Cantares da Amarante, ok.
2: Não aparece o nome dele. Aparece outro nome qualquer. Aí,
0: Isso você fala mais depressa do que eu a carregar. Você carrega aí. Oh, meu amigo, isto às vezes. Eu já ouvi falar, foi Cantares Populares da Amarante. Agora, não sei se é o mesmo grupo, se é outra coisa diferente. Oh, meu caro, não sei como é que será.
2: Não sei.
0: Ok. Ouça, o seu pai, perdoa-se uma pergunta, de certa forma, é assim: ainda canta entre nós ou canta no céu? Ou toca?
2: Já por um dia de 2018.
0: E você, também lhe dá para a música ou para a cantoria?
2: Ah, olha, nada. Só, olha, vou-lhe contar. Só os 12 irmãos. 12.
0: Quantos são irmãos? Quantos sois?
2: 12.
0: 12 irmãos?
2: Todos vivos. A mais velha tem 74 anos. E a mais velha tem 64.
0: Então você que idade tem?
2: Eu tenho 70, fiz agora 70, mas sou burro.
0: Vocês são 12 irmãos, estão todos vivos?
2: Todos vivos. E ninguém toca música, praticamente. Só o meu filho é que dá um jeito na guitarra, na viola.
0: E onde é? E essa família de 12 irmãos espalha-se por onde? Por cá ou há alguém pelo mundo?
2: Olha, estão praticamente todos fora. Só estão aqui 3 ou 4. O resto está tudo fora. Um está na Alemanha, estou na Suíça. Luxemburgo, desses três países, sim.
0: E o mês de agosto é mesmo o mês do grande encontro, meu caro?
2: É o grande encontro. Olha, quer que lhe diga, senhora, é o encontro mais... Até o encontro que tivemos com a César, até aqui com a Sofia, se eu soubesse não andar pelo WhatsApp, não andar para o seu Ramelho.
0: Ah, meu caro, então arranja aí a estratégia e cá receberei com gosto.
2: Olha, foi no dia do funeral da minha mãe, juntamos-nos todos nesse dia. Do meu pai, também. Infelizmente, não dá, quando a pessoa está fora, não dá com todas as datas com todos, está a ver? O senhor vem um e vem numa data, outro vem noutra.
0: Pronto, meu amigo. Mas importa é que cá continuam todos. Oh, meu caro António, eu estávamos aqui a ver, porque isto às vezes não vai parar logo ao sítio certo. Ouça lá um bocadinho a ver se poderá ser isto.
2: Eu ouço.

0: É isto?
1: Não é.
0: Pois, isto há muita coisa, meu amigo. Oh, ainda por cima da Amarante. Ainda por cima da Amarante. Meu caro...
1: Eu pus no YouTube cantares.
0: Ouça.
1: Parece
0: e a isso, Jesus, há para aí muita coisa. Vamos ver. Olha, meu caro António, que cumprimento quer deixar, que abraço quer aqui lançar. Vamos lá.
1: Olha, é um abraço para você. Eu comecei a ouvi-lo agora. O meu pai já ouvi. Eu agora comecei a ouvi-lo agora, também eu. E acordo aquela hora certinha para ouvir. Eu sei como é. Pronto, é contagiante, isto é contagiante.
0: O meu amigo também começa cedo aí, vocês aí também.
1: Põe-me a pé às 5h30 da manhã, põe-me a pé e começa logo a trabalhar sozinho. É conforme. Há vezes até à noite, às vezes começa às 4 da tarde, é conforme. Estou sozinho.
0: Tem algum terreno, tem algum terrenozinho aí para lhe dar corpo ou quê?
1: Não, tenho só um bocadinho de jardim. A casa tem 500 metros de terreno aí, com a casa e tudo. Tenho um bocadinho de jardim, mas é para pôr relva. Já tenho obras aí, já para pôr relva.
0: Ora bem, para ficar bonito. Ó, meu caro António, foi um gosto. Felicidades.
1: Para os meus irmãos todos também, um abraço para todos, um beijinho para todos, para a minha família, para o meu neto, para o seu filho, para toda a família.
0: Onde é que é no Luxemburgo, em que zona?
1: A minha filha está em Nitz.
0: Sim.
1: Que é uma cidade mesmo no Luxemburgo. É Luxemburgo, é o país e a capital, mas já está em Nitz. E o meu filho está em Tetejo.
0: Muito bem.
1: A 21 quilómetros, velho.
0: É que tu também é tudo tão perto, se você mandar um grito até se eu ficasse no outro lado. Meu caro, foi um gosto, felicidades.
1: Não,
0: no Luxemburgo não, nunca lá fui.
1: É um país,
0: Quando você lá estiver, é que é para você me explicar aquilo tudo.
1: Também dá.
0: Se ter um bom guia é uma vantagem, meu amigo.
1: Olha.
0: Um abraço, meu caro.
1: Obrigado.
0: Foi um gosto, António Teixeira Ribeiro Amarante. Vamos avançando 19 minutos para as 6 da manhã, 21 382 0033 ou 0034.

0: São Pedro com Miguel Araújo, muito bom dia, 17:45.
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0: Muito bom dia, Hermesinda.
7: Estou a falar com o Zé Candeias?
0: O próprio.
7: Olha, é só para dizer que falei com o senhor já há tantos anos que eu não sei dizer os anos. E foi para dar os parabéns ao meu filho na Austrália, que foi em agosto, dia 22 de agosto. Este ano não é assim. Portanto, esteve aqui, já tem os filhos criados, e já, portanto, os meus netos, e já todos trabalham. Sabe? Como se passou o tempo.
0: Ah, até nessa altura, o que é que eu fiz?
7: Eu liguei, quer dizer, conseguiu ligar, né, por duas vezes. Na primeira vez nos apanhamos devido à diferença de horários, mas na segunda vez já o apanhámos na Austrália, porque agora lá já deve ser, daqui a pouco é de noite lá.
0: É? Mas ainda lá tem alguém na Austrália, Hermesinda?
7: Tenho o meu filho, a minha nora, estiveram aqui outro dia, em Tortomila, em Conselho de Baltaças, e os meus netos, três netos.
0: Que idade é que o seu... Que idade, lembra-se que idade tinha o seu filho quando a gente o surpreendeu?
7: Ah, tinha 22 e pouco, porque vai fazer 47 dia 22 de agosto.
0: Ia.
7: O filho mais velho já tem passa de 20, portanto imagina lá, há quantos anos...
0: Oh, minha cara Hermesinda, e passado este tempo estamos a falar de novo?
7: É verdade, porque pode ser a última vez, porque eu também já passo de 80 anos que tenho, mas eu sou uma louquinha pela rádio. Sabe, levanto-me cedo também, com o Zé Candeias, até às 4 e tal.
0: E a senhora, com os filhos na Austrália, só tem um filho na Austrália, só um?
7: Está no Porto.
0: Ah, outra vez está aí mais perto. A senhora já lá foi ver os cangurus?
7: Ai, não me convenceu. Queria-me levar, mas eu tenho sempre aqui um bocadinho de agricultura e gosto de estar aqui na aldeia. Não me convenceu lá andar de avião e ir para lá um quanto tempo. Tinha que lá estar para aí pelo menos 3 meses.
0: Pois era.
7: Não me convenceu. Não. Agora é que já não vou mesmo. Sabe para onde é que vou qualquer dia? Para onde vamos todos?
0: Ah, minha querida, isso ainda vai demorar. Olha ela. A senhora diz, ponha o dinheiro de lado. Não pense em comprar o bilhete, porque nunca é bilhete de ida e volta. Portanto, a gente nunca compra. Olha, minha querida Hermesinda, então quer dizer, a sua vida, as vossas origens é aí perto, então, de Valpaços.
7: Não, ainda fica quase a 30 quilómetros, mas vamos na caminhoneta. Eu tenho a caminhoneta aqui à porta, vamos na caminhoneta.
0: Mas e como é que se chama a terra?
7: Aqui é Tortomila.
0: Tortomila,
7: freguesia de Bolsões.
0: Tortomila. Ih, muito bem. E então, o seu filho esteve cá recentemente. Esta viagem é tão grande, é tão longa, que agora só daqui a algum tempo é que volta, não é?
7: Olha, ele aparece-me sempre de surpresa. Depois alugou um hotel lá no Porto, fez-me ir passar 2 ou 3 dias para ver os outros netos. E pronto, e aqui estou eu com a minha agricultura. E pronto, e rezo e faço as minhas coisinhas.
0: Vive sozinha?
7: Vivo sozinha, mas eu nunca estou sozinha. Sabe, ninguém está sozinho.
0: Exatamente.
7: Quem tiver fé...
0: Exatamente.
7: Quem tiver fé, Exatamente.
0: Está com Deus.
7: Estou bem acompanhada. Então, sim, senhora.
0: Então, e o que é que a senhora trata todos os dias na horta?
7: Tenho cebolas, viesse cá, ainda lhe dava um bocado. Tenho cebolas, tenho batatas, ou até estou a dar as batatas para o restaurante. Porque realmente como todas. Ainda tenho um bocado para arrancar. É que arranco com 80 anos, já
0: passou. Então, ouça lá uma coisa. Se a senhora está a dar batatas para o restaurante, vai dar comer de borla.
7: Às vezes até me trazem. Às vezes até me trazem.
0: A senhora vai-me perdoar, mas eu defendo os meus ouvintes. Não, eu defendo os meus ouvintes. Nunca quero ser advogado do diabo. Mas defendo os meus ouvintes. Mas, obviamente, que eu estava mesmo à espera, em Trás-os-Montes, dessas gentilezas. Porque vocês aí dão e recebem, não é, Hermesinda?
7: Exatamente, graças a Deus.
0: O que é que a senhora... Ouça lá, o que é que a senhora faz de melhor na cozinha?
7: Eu na cozinha faço qualquer coisa. Não, agora para mim sozinha não faço assim grande coisa.
0: Então e se eu dissesse assim...
7: Tenho batatas, feijão, tenho batatas...
0: Pronto,
7: feijão,
0: olha, a sopa garantidamente.
7: Exatamente. Agora com o calor nem faço sopa.
0: Pois, também fica um bocadinho forte.
7: Prato.
0: Exatamente.
7: Mas no inverno depois faço mais...
0: Então quer dizer, chegando ao inverno, a gente até podia pôr feijão de molho, daquele encarnado, ou se, não sei se a senhora gosta dele mais do branco, mas pronto.
7: É mais encarnado.
0: Encarnado é do melhor, exatamente. Punhamos de molho e no dia seguinte lá estava a Irmezinda a dizer, Zé Candeias, olha, ou você vai comigo ou então vai sozinho. Se for comigo, apanhamos aqui o autocarro aqui à porta. Vamos às compras e você depois escolhe comigo qual é a carne para a feijoada, porque a couve também eu lá tenho na horta.
7: Exatamente. Olha, se viesse cá, ainda lhe dava um bocadinho de feijão, ainda tenho aqui muito feijão. Mas está longe daqui a Lisboa.
0: Hermesinda, eu não sou muito destas coisas, mas é assim, perante o entusiasmo e sabendo eu o gosto, mas principalmente essa natureza das coisas, olha que eu fico mesmo danado de não poder ir buscar, pá.
7: Acredito, porque também é um bocadinho longe e depois qualquer coisa.
0: Olha, a senhora tinha quarto para eu ficar?
7: Tenho. Tenho até dois quartos, tenho lá as camas todas arranjadas. Eu estou a dormir no resto do chão, portanto, tinha muito onde eu deitar.
0: Isto é maravilhoso. Quantas pessoas vivem aí nessa aldeia, Luís?
7: Já não são muitas, porque têm partido para o outro lado, assim, muitas, e depois, agora é que vão vir, esta juventude que está imigrada, não é, na França, na Suíça, é que vem, é que enche um bocadinho para fazer a festa. Mas de resto...
0: Quando é que é a festa? Quando é que é a festa que traz aí o pessoal todo?
7: É agora em agosto.
0: Muito
7: não,
0: bem.
7: Não sei, agora se é no segundo domingo, é assim qualquer coisa.
0: Isto, portanto, quando toca a corneta da Romaria, ouve-se por toda a aldeia, não?
7: É verdade. Olha, mas já duas famílias compraram aqui casa e já estão cá a vivermos.
0: Muito bem. Que haja mais gente nova e que...
7: Ai, nós gostávamos. Exato.
0: A minha cara Hermesinda. O que é que eu lhe posso dizer se não agradecer, olha, agradecer a lembrança, o facto de há tantos anos já termos tido esse encontro, a fidelidade, a forma como fala, e a minha trabalhadora que é, portanto, um beijo muito grande para si, minha cara.
7: Obrigada, pessoalmente, eu andava para ligar, mas não apanhava bem o número agora daí, é por isso, hoje lá calhou.
0: A que horas vai regar?
7: Agora ao se ver bem é que ainda vou rezar aqui umas orações também no rádio e tudo. Portanto,
0: okay.
7: Eu sou assim.
0: Mas reza ao senhor depois das 7, não é?
7: Não, é antes. A Rádio Bragançana reza cada dia.
0: Reza um bocadinho mais cedo, está bem. Com certeza. Oh, Deus Nosso Senhor, olha, pronto. É assim.
7: É verdade.
0: Fica tu com a audiência.
7: Temos de ter fé.
0: Claro, Hermesinda, isto ainda bem que a gente anda de um lado para o outro. Minha cara, foi um gosto. Felicidades para todos e muito obrigado pela sua estima.
7: Obrigada a eu, porque será a última vez que andava há um quanto tempo, já comecei a telefonar aqui há tempos, depois desistia, me dar o número, pronto. Já um beijinho também para o Zé Candeias.
0: Foi um gosto, tudo bom, felicidades, tudo bom para a senhora. E é assim, nesta beleza, que hoje é a primeira hora aqui, marcando como séniores. Estamos quase nas 6 da manhã, faltam 5 minutos. Vamos manter o ritmo, depois das 6, tudo depende de si.

0: Matilde Jacó com os sons do Lago e Sair de Moura. Aproximamos-nos das 6 da manhã. Faltam 2 minutos e qualquer coisa. Bom dia, António Fernando Vaz, aqui de Lisboa. Olha o Rui Ramos, pois claro, aqui até dos sons do Lago, andou a cruzar-se aí com o padeiro aí do Pão com Chouriço. Sim, senhora. Bom dia, Dino Magalhães. Tudo bom? Um abraço do coração para a minha esposa Anita, que hoje comemora mais um aniversário, 55 anos. E olha que giro. Está bem, ok. Rui, olá, Rui Tristão Oliveira do Hospital, bom dia, tudo bom? Também, bom dia toda a rapaziada da Transbranca e das terras de La Salete e para a rádio também. Fiquei com Deus, é o Ernesto Souza, taxista. Mais Zé Candeias, olá, Tiago Silva, para mim, claro, que completo mais um... Mais um aniversário. Olha que coisa mais fantástica. Bem, eu com estas coisas se tenho que acrescentar agora só depois das 6. Até porque estamos a 1 minuto e qualquer coisa do sinal horário. Vamos lá saber primeiro do tempo. O Instituto Português do Mar e da Atmosfera prever para hoje no continente um dia de poucas nuvens. Lá está. Durante a manhã no litoral oeste, mais nuvens. Às vezes até algum chuvisco, nevoeiro. Sobe a temperatura máxima no interior, em especial no norte e centro. Madeira, temos céu pouco nublado no Funchal, nas vertentes norte e terras altas durante a manhã até pode chuviscar. E nos Açores, boas abertas, com aguaceiros fracos e pouco frequentes nos grupos central e oriental. Bragança e Castelo Branco, 34 graus, Évora e Beja, 33, Vila Real, 32, Viseu, Porto Alegre, Santarém e Faro, 31, 30, Braga, Guarda e Setúbal, 29 graus para Coimbra e Lisboa, Leiria e Funchal, 27, Aveiro, Porto Santo e Horta, 26, 25 graus, Porto, Penhas Douradas e Sagres, Viana do Castelo, Sines e Ponta Delgada, 24, 23 graus, Santa Cruz das Flores e Angra do Heroísmo. Ponta Delgada, 24, 23 graus, Santa Cruz das Flores e Angra do Heroísmo.
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0: São 6 horas, 5 nos Açores.
2: O vice-presidente do PSD, Sebastião Bugalho, em entrevista na Antena 1, diz que no dia em que Fernando Alexandre deixasse de ser ministro seria um mau dia e acrescenta que nem o governo nem o país estão em crise. Começa hoje a segunda fase dos exames nacionais do ensino secundário. Ministro da Educação regressa esta manhã ao Parlamento para uma audição sobre o processo de digitalização da correção das provas.
0: A esta hora estão 18 graus no Porto e também em Coimbra, Vila Real com 15, Lisboa com 20, Faro com 19. Nas ilhas, Ponta Delgada 19 graus, Angra do Heroísmo 18, Horta 20 e o Funchal a esta hora com 22 graus. 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
2: Arranca hoje a segunda fase dos exames nacionais do ensino secundário. Muitos alunos ainda dizem ter dúvidas quanto às notas que tiveram na primeira fase por causa das falhas na classificação digital. Começa também a segunda fase das provas finais do nono ano, com português, quando forem 9:30 da manhã, a mesma hora que decorre a prova de português do 12º ano. Os cerca de 300 mil exames do secundário foram avaliados pela primeira vez em formato digital, mas o processo registou falhas técnicas em vários momentos do processo. Falhas reconhecidas, entretanto, pelo ministro da Educação, Fernando Alexandre, que mantém, no entanto, os calendários do acesso ao ensino superior e da segunda fase dos exames nacionais. Ainda assim, foi anunciada uma nova fase de exames, a ser realizada em setembro, para os alunos que se sintam prejudicados. O ministro da Educação regressa esta manhã ao Parlamento para uma audição sobre o processo de digitalização dos exames do secundário. A audição a Fernando Alexandre foi pedida por PCP e Livre na véspera, durante a tarde, em conferência de imprensa, líder parlamentar do PCP, Paula Santos, defendeu que os pedidos de revisão aos exames do secundário devem ser gratuitos.
3: Aquilo que se coloca neste momento é uma questão de justiça, porque eu creio que é justo que os estudantes possam ter essa oportunidade e essa possibilidade e que não sejam condicionados por um pagamento de uma taxa que para algumas famílias tem um peso de facto muito significativo. E é legítima a interrogação se de facto a classificação que têm corresponde efetivamente à prova que realizar.
2: A posição do PCP, a Associação de Diretores de Agrupamentos e Escolas Públicas, pediu a abolição dos 25 euros para pedir a reapreciação dos exames, pedido que foi recusado pelo Ministro da Educação. Habitualmente cerca de 2% dos alunos pedem revisão de prova, mas este ano temem que haja um aumento significativo, tendo em conta os problemas durante o processo de classificação. O vice-presidente e porta-voz do PSD, Sebastião Bugalho, defende que no dia em que Fernando Alexandre deixasse de ser Ministro da Educação, seria um mau dia para o governo e o país. Em entrevista ao Política com assinatura da Antena 1, o também eurodeputado social-democrata considera que é difícil fazer mexidas com o governo em funções há menos tempo do que o executivo anterior.
4: Nós até fizemos uma transição bastante gradual e conservadora. É sempre difícil fazê-lo quando estamos há 9 anos fora do governo, porque quer dizer que houve muita gente que entrou para o Estado que não é do nosso partido, e quando nós vamos para o governo...
5: Quer dizer que há entropias? Há cascas de banana colocadas no...
4: Eu não vou usar a palavra sabotagem, não vou...

0: mesmo usar,
1: mas há
0: acho que é muito diferente ter uma agenda reformista quando se está no poder há 2 anos, depois do partido adversário ter estado no Estado durante 9. É diferente. É diferente. As coisas funcionam de forma mais devagar.
1: Portanto, achas que há grãos na engrenagem?
0: Só para dizer, é mais difícil acertar à primeira. Portanto, há mais coisas a remendar. E neste processo isso foi muito evidente.
2: Nesta entrevista, Sebastião Bugalho afirma também que não há governo nem país sem crise, a propósito da discussão do próximo orçamento do Estado na rentrée política.
0: Esta ideia de que há um governo em crise, há contas em crise, há uma crise política, eu não vejo as coisas assim, mas compreendo que os partidos da oposição tencionem patrocinar essa perspectiva.
1: Mas sente que há já esse discurso de crise política?
0: Acho que os partidos da oposição estão a fazer um esforço nesse sentido.
2: Sebastião Bugalho, entrevistado pela jornalista Natália Carvalho, no podcast Política com Assinatura, para ouvir nas plataformas digitais e também na Antena 1, depois das notícias das 10 da manhã. Os Estados Unidos condenam o que classificam de ações perigosas e agressivas da China depois de um confronto com a Marinha das Filipinas. Um militar filipino terá sido agredido pela Guarda Costeira Chinesa. Pequim nega e acusa as Filipinas de invadirem águas chinesas. O Departamento de Estado norte-americano considera a ação chinesa um ato de desestabilização e um padrão preocupante de provocações. Este episódio coincidiu com a chegada do secretário de Estado norte-americano, Marco Rubio, às Filipinas. Jorge Jesus diz estar focado no próximo Mundial de Futebol, em 2030, que será disputado em Portugal, para além de Espanha e de Marrocos. Em entrevista ao Canal 11, canal da Federação Portuguesa de Futebol, o novo selecionador nacional afirma que as próximas convocatórias vão obedecer ao momento de forma dos jogadores, que dão confiança a Jorge Jesus de que o próximo troféu do Campeonato do Mundo pode vir para Portugal.
3: A nossa seleção, uma vez que já ganhou o Campeonato da Europa, uma vez que tem, eu não direi que é os melhores jogadores do mundo, mas é os melhores jogadores a jogar nas melhores equipas do mundo. Isso dá-nos a, não digo uma garantia, mas dá-nos a confiança para que tu podes acreditar que Portugal tem todas as condições para ganhar o Campeonato do Mundo.
2: Jorge Jesus, em entrevista ao Canal 11, o primeiro jogo de Portugal já com o novo selecionador será 24 de setembro, frente ao País de Gales para a Liga das Nações. E ontem, no arranque do Estoril Open, dos 3 tenistas portugueses que entraram em ação, apenas um seguiu em frente, João Gomes Dias.
4: E foi logo o triunfo mais inesperado. Tiago Torres, que está fora do top 400 e que nunca tinha jogado um encontro a este nível, venceu o georgiano e bem mais cotado Nicolas Basilashvili. Uma vitória em pouco mais de uma hora, com os parciais de 6-4 e 6-2, que surpreendeu o próprio jogador.
5: Não estou em mim sequer que entrei no Estoril Open, quanto mais ganhar uma ronda. Foi brutal, nunca tinha jogado com tanta gente, já tinha jogado para aí com 200, 300 pessoas, nunca com um estádio basicamente cheio. No início foi muito complicado, estava muito nervoso, mas com o andar do jogo consegui mostrar bom ténis e consegui ganhar e estou muito feliz.
4: Já Henrique Rocha, num duelo ibérico, que terminou já depois das 10 da noite, acabou por perder na ronda inaugural diante do espanhol Pedro Martínez, com duplo 7-5. Também pelo caminho ficou Frederico Silva, no encontro mais longo da história do torneio, que durou 3 horas e 26 minutos. O tenista português caiu em 3 sets diante do francês Luca Vanache, mas nem tudo foi negativo.
6: Fiz o melhor que podia para chegar aqui hoje e jogar um bom jogo e ter as minhas hipóteses de ganhar a primeira ronda, e acho que isso aconteceu. Acabei por fazer um muito bom jogo e apesar da derrota, acho que foi um jogo com bom nível.
4: Para esta terça-feira estão agendados os restantes encontros da primeira ronda, com mais 3 portugueses em ação. São eles Nuno Borges, Jaime Faria e Tiago Pereira.
2: Tiago Pereira, que será o primeiro a entrar em ação, joga com o peruano Gonzalo Bueno a partir do meio-dia.
7: 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Muito bom dia. Segunda hora, nesta manhã de terça-feira, sou José Candeias.
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7: Com Fábio Ribeiro e Carlos Mateus, e consigo a chegar através do 21-382-0033, 21-382-0034.

0: nowy... Picas com Popstar, muito bom dia, 6 e 11, antes de ir ao próximo contacto telefónico, então vamos lá ouvir também as mensagens que vão chegando aqui no 912-120-501, WhatsApp, ou em José Candeias no Facebook.
1: Bom dia, Sr. José Candeias.
0: Alô, bom dia.
1: Aqui é Carla Jerónimo, a neta do Sr. José Martins Cabrita, o padeiro do Messines, do Algarve, a desejar uns bons dias ao Sr. José Candeias e a todo o auditório que nos tiver. Estiver a ouvir. Um grande abraço e um bom dia para todos.
0: Muito obrigado, Carla, obrigada. E para, também para a família, para o avô, o padeiro e Rijo. Olha, por falar em padeiro e Rijo.
2: Bom dia, amigos da Candeias. Bom dia para todo o auditório. Bom dia, mundo. Amigo, para sempre aqui, para mandar um abraço para este pessoal todo, que tem a escuta, para os nossos imigrantes todos. Os doentinhos.
0: Olha lá ali o cartão.
2: Um bom programa para o meu amigo. Tenha um bom programa. Corra um dia tudo bem para você e para toda a equipe.
0: Um convosco corre sempre
2: e
0: bem.
2: E para os nossos imigrantes então todos. Aquele abraço para os nossos caministas que andam na luta.
0: Mais.
2: Para o nosso amigo Zé Moura de Castelo Paiva, que está sempre à escuta. E para aquela senhora lá acima do Mundinho de Irmelo também, que está sempre à escuta. A dona Fátima. E tudo bom para todos e para a minha família toda também. Para todos.
0: É o que se queira.
2: Agora, logo se correr bem, vou até Castelo Paiva. Preparem uma canequinha, hein? Amigos da Candeias, um abraço para todos. O nosso amigo Torres Silva, aqui de Faf. Um abraço, tudo bom, um bom programa.
0: Adeus, bom dia, muito obrigado. Um abraço aí no cumprimento. Há pouco foi interrompido, até porque fiz questão, mas pronto, é o Tiago Silva. Olá, Tiago, bom dia. Então, agora a mensagem completa. Parabéns, um feliz aniversário. Portanto, tudo bom, lute e tenha principalmente hoje, neste dia, aí um dia em pleno. Eduardo Caetano, bom dia. Também, sempre presente. Ora bem, há pouco eu falava aqui da mensagem que chegou e neste caso do Fernando Martins Vaz. Fernando, é assim.

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1: Bom dia, Manuel Luís.
2: Bom dia, José Candeias e todo o auditório.
1: Como é que Monção está a viver o verão?
2: Monção está assim com muito calor. Muito calor, mas muita gente já. Já há muitos imigrantes na rua.
1: Está muito calor. Está muito calor.
2: É bom, ai não, é tão tempo eu.
1: Não é. Está bem, mas agora ainda também já houve uns dias mais quentes, agora isso está mais contido, não é?
2: Sim, não, está mais exatamente é melhor.
1: O que é que os imigrantes, há por aí muito já, que vêm ver as suas casas, passar as suas férias então?
2: Sim, já vêm ver as suas casas, passar as férias e vêm também às romarias, não é? Que já começa agora a voltar por aqui.
1: E como é que você sabe que são imigrantes?
2: Nós, mais ou menos aqui, nós conhecemos quase todos, não é?
1: Ah, ok. Mas mesmo aí, ouça, mesmo aí de Monção, a terra não é muito grande, há sempre um conhecimento deste e daquele, não é, amigo?
2: Sim.
1: Ok. Mas, ouça, e tem gente imigrada? Você acha que sim, não tem? Ou não?
2: Sim, eu da minha família tenho dois ou três imigrados.
1: Ok. E o verão, traz esse pessoal todo ou quê?
2: Ah, sim, o jovem vem tudo à Maria.
1: Quando é o próximo quê? Diga lá.
2: No próximo dia 3 até ao dia 6 é a Maria aqui da freguesia de Campedro.
1: Qual é a sua freguesia?
2: A minha freguesia é a vila, mas eu moro a 4 km daqui, que é Campedro.
1: E se agora no verão não há nenhum sítio no Minho que não haja uma festa?
2: Isso aí,
1: e à noite houve sempre o fogo de artifício e os foguetes daquela terra para a outra, não?
2: Aqui, eu nasci onde é que eu moro, fica num alto, vejo aqui a freguesia todas aqui ao lado.
1: Aí você mora num alto?
2: Aqui
1: nasceu
2: um alteirinho.
1: Aí, alteirinho. Ouça lá, do lado lá da Galiza, eles também têm, assim, estas festas, estas alegrias que nós temos por cá?
2: Não é tanto, mas têm. Também têm. E agora, este fim de semana, por causa de serem campeões, o Pai e Fogo, será que pode?
1: Então, pronto, olha, tem...
2: É
1: vocês
2: amanhã e ainda botar um foguete.
1: Ah, então, tem razão, exatamente. Meu amigo, então, e o meu caro, o seu dia-a-dia, o seu, digamos, o seu ritual, cumpre sempre, cada manhã, ou um passeio, cada dia, uma atividade, como é que se vai cumprindo, Manuel?
2: Olha, de vez em quando, levanto-me para aqui, dou uma voltinha, dou uma caminhadazita, e depois venho, faço o almoço, E pronto, passa aqui em casa com as netas e assim, e a vida é frente.
1: Muito bem.
2: Eu queria mandar um abraço para os meus filhos da escola, 78 do segundo turno, 78, um grande abraço, e para a guarnição do São Gabriel de 78 a 80, que tiveram embarcados comigo na NAP. Um grande abraço para eles.
1: Muito bem, meu caro, sim senhor. Então, que seja, olha, um dia em pleno, tudo bom, e obrigado sempre por estas ligações e por esta fidelidade. Um abraço, obrigado. Meu caro Manuel.
2: Obrigado a isso, José Candeias. Venha à Montão, quando quiser, tem o meu número, liga-me que eu será bem recebido.
1: É tão longe, eu sei, é tão longe, isto, sabe como é que é?
2: Longe,
1: pois está bem. Meu caro Manuel, um abraço, amigo, foi um gosto, um ótimo dia para si. Adeus, bom dia, muito obrigado.
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1: E o nosso Presidente da República, em visita oficial a Cabo Verde, portanto um bom dia para Cabo Verde, claro, um excelente contacto entre as nossas comunidades e obviamente também a comunidade portuguesa, que é grande e que por lá reside, já para não falar da fabulosa comunidade cabo-verdiana que por aqui existe e neste contexto que pelo mundo também escuta a RTP Antena 1. Então, os bons dias de Cabo Verde, dados à minha maneira, aqui com este grande nome, a Soraya Ramos.

0: Soraya Ramos, com sucesso. 6h22.
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0: Então, bons dias, Fernanda Lucas. Olá, Fernanda, que coisa maravilhosa, portanto, que a senhora faz aí na sua arte. Estou a falar aí desses doces. Um destes dias vamos ter que fazer aqui uma presença. Diga à senhora, porque isto às vezes, trabalhando, a gente não pode incomodar. Obrigado pela mensagem. Trabalhando também, Carlos Ramos, em Soro. Bom dia, Carlos. Também um bom dia, Coimbra, Manuel António, Zona Centro, aqui bem presente. Também Rezende, com o José Borges Pinto. Obrigado, José. E para já, portanto, aqui nestas últimas... Estou... Não, eu estava a pensar que o Carlos estava aqui a dar-me uma mensagem, mas não. Bom dia, aviso que o IP3 continua cortado na zona de Penacova, diz o Silvio. Ó Silvio, mas continua cortado por algum motivo que já vem de trás? Qual é propriamente a zona? Se puder dar mais informações, fique grato. Portanto, zona da Penacova, temos então aí o IP3 cortado, mas gostaria, se puder, dar outro motivo. O Silvio parece-me que está aqui a completar a informação. Vamos lá então só aqui aguardar que os três pontinhos se concretizem em letras. Portanto, IP3, zona de Penacova, cortado. Silvio, se calhar está aqui a detalhar, já lá irei.
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0: Fernando Daniel com Juro, muito bom dia. José Candeias, ponto programa, arroba rtp.pt, se quiser escrever, com antecedência, quando há datas de algum anúncio que queira aqui promover. José Candeias, ponto programa, arroba rtp.pt. Pois é, já amanhece, manhã de verão, mas o tempo com algumas nuvens. Ora, a previsão é de céu pouco nublado, muitas nuvens durante a manhã no litoral oeste, até com a neblina, nevoeiro. Sobe a temperatura máxima no interior, em especial nas regiões norte e centro. Quanto ao estado do mar, costa ocidental, ondas noroeste com 1 metro, temperatura da água, não está má, 19, 20 graus. No Algarve, ondas de sudoeste inferiores a 1 metro e a temperatura da água no Algarve entre os 20 e os 21 graus. A Madeira, com céu pouco nublado, mais nuvens nas vertentes norte e nas terras altas e até pode haver algum chuvisco. Quanto aos Açores, é um dia com boas abertas, embora com aguaceiros fracos, pouco frequentes, nos grupos central e oriental. Bragança e Castelo Branco, 34 graus, Évora e Beja, 33, Vila Real, 32, Viseu, Porto Alegre, Santarém e Faro, 31, Braga, Guarda e Setúbal, 30, Coimbra e Lisboa, máxima de 29 graus, 27, Leiria e Funchal, 26, Aveiro, Porto Santo e Horta, 25, Porto, Penhas Douradas e Sagres, 24 graus, Viana do Castelo, Sines e Ponta Delgada, 23, Santa Cruz das Flores e também para Angra do Heroísmo. Vamos à informação, contacto com a Rita Soares na nossa redação para os avanços. Bom dia, Rita. Os temas em destaque nesta manhã de terça-feira.
1: Ora, precisamente porque é terça-feira, temos mais uma edição do Política com assinatura. Desta vez, a Sebastião Bugalho é o convidado da editora de Política da Antena 1, Natália Carvalho. Nesta entrevista, o porta-voz e vice-presidente do PSD diz que no dia em que Fernando Alexandre deixasse de ser ministro da Educação, seria um mau dia, não só para este governo, como para o país, isto numa referência, claro está, ao cenário de crise em que está envolvido o governante por causa de todas as polémicas em torno dos exames nacionais. São declarações para ouvir ao longo da manhã nos noticiários e na íntegra depois do noticiário das 10. E por falar em educação, amanhã vai ter reportagem em duas escolas, isto a propósito do arranque da segunda fase dos exames nacionais, exames de português e de literatura. Literatura Portuguesa, reportagem em Lisboa e em Cantanhede, no distrito de Coimbra, uma segunda fase que começa de forma atribulada devido ao processo de correção das provas da primeira fase. Ontem foram detectados erros na avaliação de Física e Química e de Geografia. São, por isso, mais pontos de discórdia, por assim dizer, neste já longo processo polémico de correção dos exames nacionais.
0: Vamos também falar de um novo programa da DECO, não é, Rita?
1: Sim, a DECO junta-se ao IRU, o Instituto de Habitação e Reabilitação Urbana, para descomplicar o Programa de Apoio Extraordinário à Renda. A Associação de Defesa do Consumidor admite que este programa pode gerar várias dúvidas e por isso quer ajudar com esclarecimentos aos cidadãos. A DECO vai estar em vários pontos do país e criou também um e-mail, habitação@deco.pt, e uma linha telefónica através do número 213710270, que estão disponíveis a partir de hoje e sobre os quais vamos dar conta ao longo da manhã. Tudo isto, recordo, para descomplicar o Programa de Apoio Extraordinário à Renda. E antes de terminar, Zé, deixa-me apenas dizer que temos declarações do novo selecionador nacional de futebol. Jorge Jesus deu a sua primeira entrevista ao Canal 11, depois de assumir funções no comando técnico da seleção. Vamos saber que prioridades e objetivos tem Jorge Jesus para a equipa das Quinas.
0: Vamos ficar atentos a todos esses assuntos e a muito mais que compõem amanhã da RTP Antena 1, depois das 7, aqui com a Rita Soares.
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0: Ah, sem dúvida. Quando queremos então, somos bestialíssimos. Virgem Suta, 25 minutos para as 7 da manhã. Ora, isto quando há pouco falava do problema, portanto, no IP3, Penacova, estrada cortada, já vem desde ontem, já vem de ontem, portanto, diz que é porque derrame de resina. Ei, resina no piso, aquilo deve colar, a gente mete lá o pé e aquilo não sai. Imagina, ia derrame de resina, veja só também o prejuízo. Poxa, véio. Muito bem, muito obrigado então pelo complemento da informação. Mais mensagens que estão aqui a chegar. Ora, portanto, também aqui o Silvio, pois lá está também aqui a dizer qual é então o problema. Muito bem, também Bruno Morgado, bom dia, bom trabalho, sempre aí as suas boas produções. Vamos escutar esta.
1: Bom dia, sou Zé Candeias. Espero que tudo esteja tudo bem. Por aqui é Sebastião Simões, a circular aqui na A23, direcionado ao Alentejo. É para informar que aqui na zona de Castelo Branco está muito nevoeiro, para tomar as devidas precauções. Um abraço para cada um e para cada qual e um bem-aja para todos. Boa continuação, bom dia.
0: Muito obrigado, uma boa viagem, tudo bom. Mais também de um lado e do outro, portanto no Facebook em José Candeias. Bom dia, Maria Teresa, obrigado também pelo seu cumprimento. E diz, aqui estou em Pitões das Júnias de férias. Pitões das Júnias. Espera aí, eu agora estava aqui, isto é lá para cima, não é? Portanto, Monte Alegre, exatamente. E aí essa zona. Mas olha, eu agora estou a precisar mesmo é de um marzinho. Estou a precisar assim de uma praia. Joaquim Pinho, Olival, Gaia, também, bom dia, muito obrigado. As mensagens aqui sempre muito bem-vindas. Mas telefone dá outro complemento. Bom dia, José Manuel André.
2: Bom dia, sou José Candeias.
0: Você tem três nomes próprios no seu próprio nome.
2: É verdade.
0: Qual é?
2: Eu sou muito mais conhecido por André.
0: Da loja?
2: Não.
0: Da loja. José, e então, meu amigo, Marinha Grande... Estava aqui...
2: Agora que há, não sei quanto tempo, mas estive a falar com o senhor porque de outras coisas... Não me recordo o que é que...
0: Está bem, ainda bem que não se recorda, que é para falar de coisas novas. Sim. Olhe, André, a Marinha Grande não fica perto do mar. Você também gosta de ir à praia ou não?
2: Fica pertíssimo, é 5, 8 quilómetros, São Pedro de Moel.
0: Pois.
2: Vieira de Leiria, Pedrógão, Praia do Pedrógão. Temos
0: Vocês estão bem fornecidos, a Nazaré, exato. O meu amigo, qual é que prefere?
2: Praias, eu não sou muito frequente aqui nas nossas praias da nossa zona.
0: Porquê?
2: Não, quer dizer, eu gosto muito ali do Baleal, Peniche, São Martinho do Porto ao Foz do Orelho. Porque aqui, pelo menos especialmente quando eram meus filhos, eram pequenos, ia muito para o Baleal. E até tinha lá uma casa que tinha que pagar renda, claro.
0: Pois.
2: Mas era a minha praia.
0: Ou seja, habituou-se ao Baleal e gosta mais, é isso?
2: Sim, o Baleal é porque é uma praia que tem, não é muito de ondas. E tem a travessia para a ilha, não é?
0: Quando a maré está baixa.
2: Como?
0: Quando a maré está baixa.
2: Houve anos e anos e anos que não se podia passar. As pessoas lá devem se recordar isso melhor do que eu. Mas nestes últimos, que é lá, 30 anos, já se pode passar com facilidade.
0: Mas ouça, mas aí essas praias aí da zona também são muito bonitas e algumas dizem muito, como a Nazaré, que é a praia
2: Nazaré,
0: da minha infância.
2: É boa turisticamente, mas para no mar é muito perigoso, muito, muito perigoso, muito mesmo.
0: Ah, e a zona tem que se ter cuidado, meu amigo. Aí
2: nós
0: na zona
2: entramos
0: já
2: no mar com água pelo joelho. E alguns metros depois já ficamos a quase sem água.
0: É verdade, afunda logo, essa zona, é essa, senhora.
2: Muito, muito perigoso.
0: Então, meu amigo, como é que está aí a Marinha Grande a sentir o verão? Há por aí acontecimentos, há agenda de cultura, de festas. O que é que o meu caro sabe?
2: Festas nos clubes populares, nas coletividades, continua a existir. Agora, tínhamos cá, era a grande festa da cidade, mas o temporal durou como é a comunicação social sabe e tem-se falado aí, a Marinha Grande foi muito devastada, e nomeadamente aqui os nossos pavilhões que tínhamos aqui na Marinha Grande, da FAI, vamos lá.
0: Pois.
2: Foi por completo arrasado, que olha, está todo destruído agora, andam a destruí-lo todo para possivelmente fazer novamente, mas isto vai ter aqui o nosso concelho vai ter.
0: Vocês agora ainda vão demorar algum tempo até.
2: Bom, porque agora começou-se a fazer uma coisa que era de grande necessidade, que era as piscinas municipais. E também temos um mercado para fazer, que agora está muito. Era onde era o mercado, onde é esse pavilhão da FAI. E agora está-se a fazer, fez-se ali com umas tendas, que vai ser agora, foi no próximo, no fim de semana passado, que eu estive ausente, como referi, fui passar um fim de semana.
0: Está bem, olha, José, portanto, sei que foi a Amarante.
2: Fui.
0: O que é que lá foi fazer?
2: Olha, fui lá fazer uma visita, porque eu tive ausentes devido ao estado de saúde da minha mulher, ausentes de alguns anos lá, pelo menos alguns 8 ou 9.
0: Mas o que é que o liga a Amarante?
2: Liga-me a Amarante à amizade que aquele povo, que há uns 20 e tal anos que eu cheguei lá a Amarante, como ia passear-se muito aqui direita a Castro Daire, termos do Carvalhal, depois fui a Régua, depois fui a...
0: José, você não vai dar a volta ao Mugador para chegar novamente a Amarante, pois não?
2: Eu cheguei a Amarante, porque eu quando tinha os meus 15, 16 anos,
0: sim,
2: naquela altura fui numa excursão de 4 dias, fazer o norte todo. Freio
0: Espada à Cinta, mirando. Oh, José, eu não tenho. Ouça, meu amigo, é assim, você gosta muito de falar e eu também gosto muito de ouvir, mas não temos pormenores aqui, ou tempo para tantos pormenores.
2: Sim,
0: portanto,
2: sim.
0: O meu caro teve Amarante, foi lá então rever gente, amizades que por lá tem, é isso?
2: Exatamente, e fui rever gente, e fui fazer toda a gente que me tiver a ouvir, de Amarante, claro, sabe muito bem quem era o senhor Luís das Gaivotas, que era o dono e proprietário das gaivotas que estão no rio Tâmega.
0: Quando acabas no espelho d'água do Tâmega, sim senhor.
2: Exatamente.
0: Está bem.
2: Ele faleceu à volta de uns 12, 13 anos.
0: Sim.
2: E eu fui e fiz questão mesmo, faço mesmo questão quando ir lá.
0: Prestar homenagem.
2: Pequena e justa homenagem ao cemitério.
0: Muito bem, sim senhor. Meu caro José, você vai avançar para a vida, eu para a vida vou.
2: Sim.
0: Fico um abraço, meu amigo. E um bom verão. Força aí, está bem, José?
2: Está tudo bom.
0: Um abraço, bom, amigo. Tudo bom? Muito obrigado. Bom dia.
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0: Paulo Conceição, obrigado, bom dia. Também uma boa viagem. Ora, aqui também boa semana. Já se anda a contar os dias para o primeiro período das merecidas férias. Forte abraço para si e a equipa. É o Fábio Miranda, sou padeiro, Pinhal Novo. Ó Fábio, então e depois, quando se vai de férias... Estou?
7: Sim, bom dia. Bom dia.
0: Bom dia. Posso falar com a senhora Dona Anita?
7: Pode. A minha Anita está aqui.
0: Então, se fizer favor.
7: Bom dia, Zé Candeias.
0: Eu não sou o Zé Candeias.
7: Ah, não?
0: Pode-me passar à Dona
7: sim,
0: Anita?
7: Passo. Okay. Tem um minuto.
0: Eu disse que não era Iotasa. Ela já sabe. Dona Anita?
8: Sim.
0: A senhora, a senhora que é bonita?
8: Acho que sim.
0: Gosta de se ver ao espelho, não gosta?
8: Sim, sim.
0: E o seu marido ainda mais gosta.
8: Exatamente.
0: Parabéns.
8: Obrigada, obrigada.
0: Ouvi dizer que há champanhe e leitão, pois estamos na bairrada.
8: Exatamente.
0: A que horas?
8: À noite.
0: Ai, à noite é muito forte para mim, minha querida senhora. Até aí depois quem é que vem fazer um programa no dia seguinte? Nem pense.
8: Eu também me levanto todos os dias às 4 da manhã.
0: Porquê tão cedo?
8: Porque nós trabalhamos, pegamos às 5.
0: A fazer o quê, Anita?
8: Campos de Sanita. Tenho uma pequena empresa de tampos sanita.
0: Espere, a senhora diz uma pequena empresa, mas é uma empresa de referência, não é?
8: Sanitampa.
0: Pois, Sanitampa.
8: Sanitampa.
0: Que é neste momento a melhor amiga de muita gente que acorda, não é?
8: Exatamente.
0: Há quantos anos vocês têm essa empresa, Anita?
8: Há 33.
0: E como eu estava a dizer, é uma empresa de conhecida, de referência, não é?
8: Sim, já há muitos anos, há 33 anos que abrimos, já, e temos tido um grande percurso de tampo de sanita.
0: Qual é a diferença de um tampo de sanita agora para um de antigamente que a senhora se lembre?
8: Oh, o tampo de agora nós fazemos em contraplacado marítimo, dura mais anos, é mais duradouro e é mais confortável.
0: Dantes era tipo aquela madeira que até estalava. Agora, até se vier um bocadinho de espuma, muitas acolchoadas, o conforto é diferente, não?
8: É, mas eu não fabrico esse tipo de material.
0: Portanto, mas vocês mantêm uma qualidade e principalmente uma marca que não só vendem para cá, mas também para o estrangeiro, não é, Anita?
8: Não, para o estrangeiro nunca vendi.
0: Não?
8: É tudo nacional e para a Madeira e para os Açores.
0: Ah, boa. Muitas pessoas trabalham convosco, Anita?
8: Sim, temos um leque grande de clientes.
0: Quem é que tem ideias para tampos de sanita? Vocês já têm o conceito formado ou pode haver de vez em quando já, uma ideia, uma novidade?
8: A novidade, por exemplo, há agora soft close, que é aquelas tampas que fecham lentamente. Isso é uma novidade.
0: Ah, isso é bom, que é para não só vir a tampa a bater. Pumba, exatamente. Olha, aquele está na casa de banho. Uma dessas tem suavizante, tem hidráulico. E mais, há assim outras novidades? Há?
8: Não, de momento não. Como somos uma pequena empresa, pronto, não conseguimos fabricar muito mais novidades.
0: Vocês,
8: porque a tampa
0: diga,
8: de sanita é muito básica.
0: Claro,
8: muito básica.
0: Mas vocês poderão levar em linha de conta a cor ou às vezes um desenho diferente?
8: Sim, nós temos cores às cerâmicas.
0: Quem é que vocês, por exemplo, a nível de, vamos imaginar, estamos numa zona em que também a indústria cerâmica é muito forte. Vocês fazem de acordo com as medidas?
8: Exatamente.
0: Isto é standard ou têm, por assim dizer, até uma carteira de encomendas das próprias empresas? Fazem diretamente para elas?
8: Fazemos. Já trabalhei para a Valadares.
0: Que é uma das
8: trabalho
0: grandes.
8: Para todas, trabalho para todas as cerâmicas e fazemos à medida. Tudo à medida, não é universal, é tudo à medida.
0: Até se eu quiser um tampo para a minha sanita, obviamente vendo a marca, vejo que se calhar tem ou não correspondência, então.
8: Exatamente, basta-me dizer a marca, tirar uma fotografia, envia e eu fabrico.
0: Vocês também vendem tampos para sanitas de criancinhas pós-infantários?
8: Vendemos.
0: Ah, deve ser muito engraçado.
8: São muito pequeninos.
0: Pois é, exatamente. Ia, muito bom. Olha, minha cara Anita, para começar tão cedo, patrões a darem o exemplo, o ritmo mantém-se, felizmente. E as vossas férias, quando são?
8: Em agosto. Últimas duas semanas de agosto.
0: Toma conta a Anita e o Dino, seu marido, e isto em termos futuros, a família pega no assunto, os descendentes, como é a Anita?
8: Para já, não. Tenho uma filha advogada e tenho um outro filho a estudar, está a tirar um outro curso. E ele não, já andou aqui nas férias, já esteve aqui a trabalhar um tempo, mas para já não se mostra muito interessado. Vamos lá ver com o tempo.
0: Com o tempo. Como é que vocês tiveram a ideia para se meter neste ramo de negócio? Como é que surgiu a ideia, Anita?
8: Foi porque o meu marido trabalhou para uma empresa que fazia também tampos de sanita. Começou a fazer tampos de sanita. Ele daí tirou a ideia também. Fizemos concorrência, pronto.
0: Ora bem, então, mas a concorrência também traz a evolução. Quer dizer que, de uma forma mais manual, passou-se a um conceito mais automático, mais rápido e com alguma melhor perfeição, não?
8: Não consegui ouvir, desculpa.
0: Estava eu a dizer, do conceito mais manual passou-se a uma industrialização mais rápida e até às vezes mais perfeita, não?
8: Sim, nós temos máquinas para fazer todos este tipo de tampos, mas ainda existe muito, ainda temos muita mão de obra.
0: Portanto, há aqueles trabalhos mais especializados, não é?
8: É.
0: Muito bem.
8: É tudo muito mão de obra.
0: Minha cara Anita, tudo isto baseado no seu dia de anos, eu estimo-a como ouvinte ao casal que labuta e que também tem aí o compromisso logo pela manhã. Tenha um ótimo dia, feliz aniversário, muitos parabéns e mais logo um bom jantar.
8: Exatamente. Muito obrigada e tudo bom para o senhor. Nós ouvimos todos os dias o senhor, todos os dias, das 5 às 7, o nosso rádio está na sua emissora.
0: Foi um gosto.
8: Nosso rádio espalhado pela empresa e ouvimos sempre o seu programa.
0: Foi um gosto, parabéns, um ótimo tudo dia bom. E um abraço tudo aí para o Dino, está bem?
8: Obrigada.
0: Tudo bom, minha senhora? Muito bem. E pronto, olha, é esta perspectiva aí também de um dia feliz para todos. Olha, o sol já me entra no estúdio.

Ciro. O Silvio Teixeira diz-me bom dia, navio Escola Sagres em Ponta Delgada, pois, vem dos Estados Unidos, em mais uma viagem de instrução e não só. Também participaram numa regata, penso eu, ali na zona de Nova York. E sempre dá nas vistas e nas boas vistas. Também, Francisco Pepe, eu gostava, o meu amigo defende Almodóvar e faz muito bem, defende a Feira Centenária de Almodóvar, mas é um pouco difícil comunicar com o meu amigo quando nós lhe fazemos perguntas perante o texto que envia e o meu amigo diz as coisas e não responde à pergunta. Portanto, ele quer assinalar a Feira de Almodóvar, uma feira muito antiga, e eu queria saber até quando. Portanto, Francisco Pepe, por toda a boa intenção que nos reste, veja se nos corresponde. E por fim, também deixar aqui um cumprimento de boa viagem para a dupla PP. Eles andaram para o Luxemburgo, agora vão para a Espanha. Acho que aquilo tem a ver com carregamento de tomate. Bem, o certo é que fazem-se à estrada. Muito obrigado pelas vossas mensagens, e são as últimas. Também, por fim, o Carlos Coelho. Olá Carlos, bom dia, uma boa viagem. E pronto, está dito. Depois das 7 da manhã, Miguel Freitas na sua rádio. Fique bem, um ótimo dia, bom trabalho, boas férias. Até amanhã às 5.

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1: Bom dia, vem as notícias das 7 da manhã.
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1: Bom dia, são 7 horas no continente e na Madeira, 6 nos Açores. É amanhã de terça-feira, 21 de julho. Bom dia, Diogo.
3: Olá, Miguel, bom dia.
1: Diogo Miguel Pereira com as notícias a esta hora. Diogo, o PSD nem quer ouvir falar na palavra demissão.
3: Em causa Fernando Alexandre e esse pedido que tem vindo a ser feito por parte de vários líderes partidários, o vice-presidente do PSD defende que seria um mau dia se o ministro da Educação saísse, era o país que ficava a perder, defende Sebastião Bugalho na Antena 1. Os alunos que querem melhorar a nota vão hoje fazer a segunda fase dos exames nacionais, tanto no nono como também no 12º ano. Português arranca já durante a manhã. O Presidente da República começa hoje uma visita de 3 dias a Cabo Verde.
1: Agora estão 17 graus no Porto, 18 em Coimbra, 20 em Lisboa, 21 graus em Faro. Nas ilhas Funchal e Ponta Delgada estão com 20 graus. As notícias, edição de Diogo Miguel Pereira.
3: Em dia de exames, nomeadamente a segunda fase, o vice-presidente do PSD dá nota positiva ao ministro da Educação e avisa que uma demissão de Fernando Alexandre é má para o governo, mas também má para o país. Em entrevista à Antena 1, o vice-presidente do PSD defende a estratégia do ministro da Educação e diz Sebastião Bugalho que muito já foi feito, culpando o PS por estar a criar atrasos na reforma deste setor.
4: Nós até fizemos uma transição bastante gradual e conservadora. É sempre difícil fazê-lo quando estamos há 9 anos fora do governo, porque quer dizer que houve muita gente que entrou para o Estado que não é do nosso partido, e quando nós vamos para o governo...
5: Quer dizer que há entropias? Há entropias naturais. Há cascas de banana colocadas
4: Eu não vou usar a palavra sabotagem, não vou mesmo usar.
5: Mas há cascas de banana?
4: É muito diferente ter uma agenda reformista quando se está no poder há 2 anos, depois do partido adversário ter estado no Estado durante 9. É diferente. É diferente. As coisas funcionam de forma mais devagar.
5: Portanto, achas que entropia. Há grãos na engrenagem?
4: Só para dizer, é mais difícil acertar à primeira. Portanto, há mais coisas a remendar. E neste processo isso foi muito evidente. Agora, respondendo diretamente à sua pergunta do ponto de vista político, no dia em que o professor Fernando Alexandre deixasse de ser Ministro da Educação, da Ciência e do Ensino Superior em Portugal, seria um mau dia, não só para este governo, como para o país.
3: Defende Sebastião Bugalho, vice-presidente do PSD, numa entrevista à Antena 1, no programa Política, com assinatura que vai para o ar depois das 10 da manhã. Hoje é dia de segunda fase dos exames nacionais. Português é o primeiro, começa às 9h30, tanto para os alunos do 12º, como também para os alunos do 9º ano, que também hoje têm a segunda fase das provas finais. Este tem sido, no entanto, um processo marcado por várias polémicas, tanto na correção como na atribuição das notas e até recentemente com os prazos, que ontem o Ministro da Educação explicou. São falhas que vão ser colocadas hoje em cima da mesa. Fernando Alexandre, o Ministro, regressa esta manhã ao Parlamento para uma audição sobre todo este processo de digitalização dos exames do secundário também. A audição a Fernando Alexandre foi pedida pelo Partido Comunista e também pelo Partido Livre, arranca às 10 da manhã. Vamos agora a outro lado do mundo, na Índia, onde a cabeça do Ministro da Educação também está a prémio. Por causa da organização dos exames de acesso ao ensino superior, milhares de estudantes têm saído à rua para exigir, Miguel Soares, a demissão do governante.
6: Nas últimas horas, as forças de segurança usaram gás lacrimogéneo e bastões para dispersar milhares de jovens que marchavam em direção ao Parlamento em Nova Delhi. Mais de uma centena de pessoas ficaram feridas, dezenas de manifestantes foram detidos. Este é já um dos maiores protestos contra o governo do primeiro-ministro Narendra Modi dos últimos anos. Os estudantes exigem a demissão do ministro com a pasta da educação devido à má organização dos exames de admissão à universidade. A indignação pública tem vindo a crescer no país desde maio, quando mais de 2 milhões de estudantes que realizaram o maior exame de admissão para a medicina descobriram que os resultados seriam anulados devido à fuga de questões e que teriam de repetir a prova. As fugas de informação tornaram-se um problema frequente nos últimos anos. As notícias de que alguns alunos se suicidaram devido ao stress intensificaram a indignação. O movimento estudantil acabou por tornar-se num descontentamento mais generalizado face às falhas do sistema educativo indiano e à falta de responsabilização na governação. Os jovens queixam-se do silêncio do primeiro-ministro e acusam o ministro da Educação de incompetência para corrigir um sistema que dizem ser corrupto, negligente e ineficiente.
3: E garantem que vão continuar as ações de protesto até à demissão do ministro da Educação indiano. Quase 24 horas depois, o IP3 continua cortado nos dois sentidos, em Penacova, por causa de um derrame de resina de um camião para a estrada. O Comando Subregional de Emergência e Proteção Civil de Coimbra disse já esta manhã à Agência Lusa que não há ainda uma previsão para a reabertura do IP3. Estão no local quase 30 operacionais. O trânsito está a ser desviado do IP3, que liga Coimbra a Viseu para a Nacional 2. A DECO junta-se ao IRU, que é o Instituto da Habitação e da Reabilitação Urbana, para ajudar a perceber melhor o programa de apoio extraordinário à renda. A Associação de Defesa do Consumidor admite que este programa ainda tem criado muitas dúvidas, por isso vai percorrer o país para dar esclarecimentos, até porque há muitas questões que ainda estão a criar dificuldades, Marta Pacheco.
7: Apesar deste apoio ser um apoio automático que não carece de candidatura, por diversos motivos, muitos cidadãos bloqueiam perante algumas questões. Ana Sofia Ferreira da DECO dá exemplos.
8: Por exemplo, muitos cidadãos não têm o IBAN, um IBAN válido e próprio registado na Segurança Social. E isso é essencial para que possam receber o apoio. Muitas vezes existem incongruências entre as declarações fiscais de rendimentos perdiais dos senhorios e a própria renda declarada. É necessário fazer a validação no portal Consulta Cidadão.
7: Por isso, a Associação de Defesa do Consumidor junta-se ao IRU, ao Instituto de Habitação e Reabilitação Urbana, para ajudar nos esclarecimentos, identificar eventuais erros, ajudar com prazos e documentos. Há situações muito diferentes.
8: Há os consumidores que entendem pelas informações que dispõem, ou porque efetivamente são muitas as dificuldades sentidas, que deviam ter direito ao apoio e, portanto, no fundo, aquilo que pretendem é perceber os critérios de elegibilidade, se há alguma coisa que está mal para não estarem a receber. E depois, como este apoio é reavaliado anualmente, cidadãos que tinham direito ao apoio e que recebiam e que deixaram de receber e que ficam sem perceber muito bem o motivo pelo qual deixaram de receber.
7: Foi criada uma linha telefónica e um endereço de e-mail. Para além disso, a DECO vai estar do outro lado do balcão em diferentes pontos do país.
8: E a DECO está presente em várias autarquias de norte a sul do país, para além das nossas instalações e, portanto, consoante o local de residência do consumidor, marcamos um atendimento presencial nos balcões DECO.
7: O novo número de telefone é o 213710270. O e-mail é o habitacau@deco.pt.
3: A DECO está na rua para ajudar a perceber o programa de apoio extraordinário à renda. Vai percorrer o país de norte a sul. Há também a possibilidade de ser contactada por telefone ou então por e-mail para tirar dúvidas relativamente a este programa. A Autoridade Tributária e Aduaneira tinha, no final do ano passado, mais de 10 mil milhões de euros em dívidas que não consegue cobrar. É o valor mais alto de sempre. Este tipo de dívidas ao fisco está a aumentar há 10 anos. São dados do relatório sobre o combate à fraude e evasão fiscal, revelados hoje pelo Jornal de Notícias. Estes 10 mil milhões de euros de dívidas são de casos em que já não há bens que possam ser penhorados ou então situações em que o devedor é desconhecido. Cerca de 20 mil devedores são responsáveis por mais de metade deste valor que foi dado como perdido por parte da Autoridade Tributária. Reuniões institucionais, também uma visita ao Tarrafal e até encontros com a comunidade portuguesa. O Presidente da República começa hoje uma visita de 3 dias a Cabo Verde, uma visita que arranca na Cidade da Praia, Inês Amacha.
9: Ilha de Santiago, 270 mil habitantes. Karina, 26 anos, é uma delas e olha assim para a visita de Estado do Presidente português a Cabo Verde.
10: Acho que é importante até porque temos muitos, como assim dizer, muitos irmãos em Portugal e é muito bom para a parceria entre os dois países, Cabo Verde e Portugal, que não é de hoje, desde muito tempo, para fortalecer ainda mais a relação que existe entre eles.
9: Cabo Verde, o país escolhido por António José Seguro para a primeira visita de Estado do mandato. Carina espera que as relações entre os dois países saiam fortalecidas.
10: Espero bem que possa melhorar. Pelo menos pelos nossos irmãos que estão em Portugal. Agradecia mesmo que melhorasse.
9: Tem pessoas conhecidas, cabo-verdianas, a viver em Portugal?
10: Sim, tenho várias.
9: O que é que lhe dizem das condições de vida? Estão satisfeitos de viver lá? O que é que lhe contam?
10: Tem várias definições de cada um. Uns estão a passar bem, outros mais ou menos.
9: Pontos que poderão estar em cima da mesa no encontro do presidente português com o presidente cabo-verdiano, José Maria Neves. A visita dura 3 dias na Ilha de Santiago, com uma rápida passagem também pela Ilha da Boa Vista. Além dos habituais encontros institucionais, António José Seguro também visita empresas de tecnologia, participa no Fórum Económico Cabo Verde-Portugal e visita ainda o Tarrafal, antigo campo de concentração para presos políticos do Estado Novo. Entre hoje e quinta-feira, o presidente português em visita de Estado a Cabo Verde. O programa fecha com um encontro com a comunidade portuguesa no país, que tem cerca de 20 mil cidadãos registados.
3: Agenda cheia por parte do Presidente da República nesta visita de Estado a Cabo Verde. É uma visita que se vai prolongar até quinta-feira. O Irão diz ter atacado esta madrugada várias instalações norte-americanas no Golfo Pérsico, numa resposta a ataques aéreos que sofreu por parte dos Estados Unidos. A Guarda Revolucionária Iraniana alerta que os ataques não vão parar por aqui. Do outro lado, os militares norte-americanos atacaram centros de comando militar e também alvos marítimos para diminuir a capacidade iraniana, dizem os Estados Unidos, de continuar a atacar navios comerciais que passam pelo Estreito de Hormuz. Esta é a 10ª noite consecutiva de bombardeamentos norte-americanos contra o Irão. Jorge Jesus revela que vai fazer poucas alterações na primeira convocatória como selecionador. O treinador da equipa das esquinas deu ontem à noite uma entrevista ao Canal 11, a primeira enquanto selecionador nacional, admite algumas caras novas nessa primeira chamada, mas não muitas.
11: O facto de Portugal ter ficado nos oitavos de final, agora novo selecionador vai chegar e vai mudar N jogadores. Não vai ser, não é? Eu não sou burro, ainda por cima não tem tanto tempo assim para que eu mudasse vários jogadores que não foram convocáveis para esta nova convocatória e também não há assim um leque tão grande de jogadores neste momento. Ao longo dos 4 anos vai aparecer jogadores novos, isso não tenho dúvida nenhuma. Agora, de um mês para o outro, não vai fugir muito daqueles que foram convocados, 2 ou 3 jogadores novos, uma coisa assim do género, não, mas não vai fugir muito disso.
3: O novo selecionador diz ainda que não há nenhum jogador que esteja com as portas fechadas na seleção. Uma entrevista ao Canal 11, Jorge Jesus revelou também que esteve próximo de ter treinado a seleção do Brasil. Aponta o Mundial 2030 como grande objetivo pela equipa portuguesa. Esta é uma entrevista que poderá ouvir com mais destaque nos noticiários do desporto aqui na Antena 1.
1: Edição de Diogo Miguel Pereira, simultâneo da RTP Antena 1 com a RTP Antena 1 Açores, Madeira e também RTP Mundo. 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Sete horas, 13 minutos, manhã de terça-feira. Vamos saber como já está a parar o trânsito a esta hora com a Mónica Amaral. Mónica, bom dia. Mónica já vai dar-nos conta do trânsito, uma vez que também está com outros afazeres, nomeadamente atualizar a informação de trânsito para a RTP1, mas havia ali uma situação da qual já tinha sido dado conta no noticiário acerca do trânsito que estava a ser desviado devido a um acidente no IP3. A Mónica já cá está. Estava aqui eu aqui a querer fazer a perninha do trânsito,
12: muito bem,
1: mas tu explicas muito melhor
12: bem
1: que eu o que é que se passa no IP3, Mónica. Bom dia.
12: Bom dia. É porque houve então um acidente durante o dia de ontem na zona de Penacova e como houve derrame de resina, ainda estão a decorrer trabalhos de limpeza. O trânsito continua a ser desviado para a Estrada Nacional 2, por isso mesmo o IP3 com o trânsito ainda cortado nesta manhã. Quanto a Lisboa, atenção, porque agora no IC19, no sentido Sintra-Lisboa, está um carro avariado na reta dos comandos da Amadora, está a ocupar a via esquerda e já está a deixar filas a partir de Tercena. Também já se para para a ponte 25 de Abril, ligação à Almada-Lisboa, com filas então a partir do Feijó. E no IC1, ainda um acidente com pesado no cruzamento da Marateca. Está então este acidente ainda por resolver. O trânsito está mais condicionado. Já no Porto, a VCI, sentido a Rábida Freixo, já com paragens na zona da Boa Vista.
1: Ora, está o seu dono, fazes isto muito bem, Mónica Amaral, atenta ao que se passa de norte a sul, também a trazer informações aos telespectadores da RTP1. Mónica Amaral no Serviço Nacional de Informação de Trânsito RTP entre 1, trazer informações aos telespectadores da RTP1. Mónica Amaral no Serviço Nacional de Informação de Trânsito RTP entre 1, 800 21 0101 para mais informações. Bom dia, boa viagem.

0: Deslocado, música dos madeirenses NAP para o início desta manhã de terça-feira na RTP Antena 1. No programa da manhã, agora, tempo para o desporto e com destaque Mário Silva da Costa para o novo selecionador nacional, Jorge Jesus.
1: Jorge Jesus deu a primeira entrevista como selecionador nacional ao Canal 11. O técnico garante que ninguém tem a porta fechada na seleção. O principal é para ouvir já daqui a pouco. Porto e Benfica apresentam caras novas. Sporting goleia Estrasburgo por 7-0 em jogo de pré-temporada e ainda o Estoril Open.
0: Para ouvir depois das 7h30,
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0: E a seguir vamos até Roma, Itália, no fuso horário.
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0: Uma breve deslocação do Primeiro-Ministro à Itália é pretexto para esta ligação no fuso horário até Roma. Diogo Miguel Pereira.
5: É para lá que vamos nesta manhã. Está à nossa espera lá o Pedro Zambujo, enviado especial da RTP. Ele que está a acompanhar esta visita de Luís Montenegro a Roma. Bom dia, Pedro. Obrigado por estares connosco neste fuso horário aqui na Antena 1.
6: Olá, bom dia. Estou neste momento entre fusos horários porque já estou no aeroporto, a caminho quase de Atenas, onde Luís Montenegro estará ainda esta semana, mas ainda estou no fuso horário de Roma.
5: São vários fusos horários que tens estado a lidar nestes dias. Nós já vamos falar precisamente dessas visitas, quer a visita que Luís Montenegro terá em Atenas, como aquela que teve também aí em Roma, mas vamos falar, Pedro, para já, deste fim de semana que passou. Foi um fim de semana complicado em Itália, nomeadamente em Bolonha, por causa de uma situação relacionada com a violência policial. Conta-nos como é que foi esse fim de semana aí nessa cidade italiana.
6: É um fim de semana que, na verdade, está ainda a ter consequências nesta última noite em Bolonha. Foi uma noite muito violenta e é esse o tema que tem aberto aqui todos os jornais em Itália. Isto tudo devido a um episódio de

0: parece violência policial, um homem que em Bolonha acabou por morrer quando estava às mãos da polícia, quando estava detido, e como em muitos outros casos, há gravações do momento em que o homem acaba por morrer, está detido a pedir ajuda e com dificuldade em respirar, está algemado com os policiais por perto, encostado com a cara ao chão, acaba por morrer às mãos da polícia, ele estava a ser investigado por um episódio de alguma violência, pelo menos estava mais agitado na via pública, e foi isso que levou à intervenção da polícia. Ora, com os vídeos a serem partilhados e também com o historial de outros casos, não só em Itália, mas também pelo mundo, acabou por levar a uma onda de alguma violência na cidade de Bolonha. Para já ainda está a ser construída a cidade de Bolonha, mas foi uma noite, esta noite, de muitos protestos, com a polícia de choque mesmo a ter que usar o gás lacrimogéneo para impedir os manifestantes de avançarem mais. Queixam-se dessa questão da violência policial, que não é novidade aqui em Itália também.
1: Uma noite bastante, bastante intranquila nessa cidade italiana, na cidade de Bolonha, o palco destes protestos, desta manifestação. Ouvimos também essa explicação agora aqui do Pedro. Pedro, vamos agora à Roma, à capital italiana. Foi o palco também de uma visita, no caso, do primeiro-ministro Luís Montenegro. Esteve reunido com a primeira-ministra italiana, Giorgia Meloni, num almoço. Há uma frase que eu ouvi também do discurso de Giorgia Meloni, destacava o facto de Portugal não ir a Roma há já alguns anos. Notaste também essa frase também por parte do governo italiano, o facto do governo português não marcar presença há já alguns anos em Roma?
0: Giorgia Meloni quis destacar bastante esse aspecto e mostrar que, e ler nessa visita, que já tardava algum tempo para os italianos, um sinal de uma grande aproximação de que o governo português quer ter neste momento de Itália, e portanto haver um novo desenvolvimento das relações entre Portugal e Itália. A última vez que um primeiro-ministro tinha vindo aqui tinha sido precisamente Pedro Passos Coelho, passaram-se quase 12 anos desde essa visita, e portanto Giorgia Meloni acabou por querer mesmo destacar essa proximidade. Ontem foi assinado, de resto, um acordo político que prevê essa aproximação, uhum, além depois daquele investimento que acabou por ser a chave de ouro.
1: A compra das três embarcações.
0: A compra das fragatas, exatamente.
1: Uhum. Segue-se agora uma viagem, Pedro, para Atenas. O primeiro-ministro tem encontro marcado com o primeiro-ministro grego. O que é que se espera dessa viagem? Há já algumas notas que foram deixadas a quem está a acompanhar essa visita. O que é que se pode esperar?
0: Na verdade, sobre a reunião com o primeiro-ministro, será um pouco esperar a mesma tónica que aquilo com Giorgia Meloni, de uma nova aproximação. Portugal e a Grécia tiveram situações semelhantes no passado, com processos diferentes na recuperação da crise, e, portanto, poderá ser por aí também que a reunião vai evoluir, até porque são dois líderes de centro-direita na Europa, e, portanto, há isso que os aproxima, ao contrário de outras alturas entre Portugal e a Grécia, em que houve realmente algumas diferenças. De resto, além dessa reunião, está previsto que Luís Montenegro visite a Frontex, são as forças de patrulha e de segurança das fronteiras externas da Europa, muito ligadas ao combate à imigração ilegal, e deverá marcar presença também, porque normalmente há forças portuguesas que integram a Frontex. E está previsto então que Luís Montenegro, além dessa reunião com o homólogo grego, possa também estar presente junto dessas forças, com esse foco na imigração, que também foi importante aqui em Roma, e ambos, tanto Giorgia Meloni como Luís Montenegro, acabaram por destacar.
1: Atenas, que tem também lidado com essa questão também da imigração, um dos temas que tem marcado também o país, nesta visita de médicos, chamemos-lhe assim, por parte do primeiro-ministro. No caso de Roma, Luís Montenegro não esteve reunido com a comunidade portuguesa. Tentará fazer isso no caso dos militares em Atenas, é isso?
0: É isso. A explicação que nos foi dada um pouco também pelos diplomatas aqui é que é uma altura que não é muito boa para estar reunidos com as comunidades, porque também estão eles de férias. É uma altura em que é difícil de juntar muita gente, e portanto essas são visitas mesmo de trabalho, e acabou, na verdade, Luís Montenegro por até regressar a Lisboa, entre uma visita e outra, não ir diretamente de Lisboa, de Roma para Atenas, até porque tem hoje uma reunião com o Presidente da República, reunião semanal, que Luís Montenegro não quis mesmo faltar, até porque o ambiente político em Portugal também...
1: Sim,
0: não recomenda grandes ausências.
1: São muitas as polémicas também e temas para debater com o Presidente da República. Pedro Zambujo, obrigado e boa viagem. O Pedro está no aeroporto de Roma, vai viajar agora para Atenas. Em Roma são agora cerca de... São 8h25 em Roma, são 9h25 em Atenas. Obrigado, Pedro Zambujo. Esteve connosco no Fuso Horário a partir de Roma.
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2: Daqui a pouco o Sónia Moraes Santos traz finais felizes ao País das Maravilhas. Sónia, bom dia.
4: Bom dia. Hoje trago não uma, mas duas histórias. Ambas metem morte, casamento e recomeço. E finais felizes, pois claro. Para ouvir, pelas 20 para as 8.
2: Está combinado. Agora um regresso aos 80 com Bruce, The Boss, Springsteen, Dancing in the Dark. Até atualizarmos a informação de trânsito.

0: Para ouvir a qualquer hora do dia, de manhã melhor ainda, Dancing in the Dark, Bruce Springsteen, no programa da manhã da RTP Antena 1. Bom dia, 7h28.
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0: Uma manhã que não começa bem no IP3. O que há para contar em relação a esse acidente, Mónica?
2: Este acidente ocorreu ontem, na zona de Penacova. Sim, ocorreu ontem. O trânsito continua cortado desde ontem até hoje. Isto porque houve derrame de resina e ainda decorrem trabalhos de limpeza. Por isso mesmo o trânsito continua a ser desviado para a Estrada Nacional 2. Por Lisboa, atenção à Estrada Nacional 10, no sentido Quinta do Conde, Fogoteiro. Um acidente na rotunda de Paipires está a deixar o trânsito já demorado. Também no IC19, no sentido Sintra-Lisboa, um carro avariado na reta dos Comandos da Amadora está a ocupar a via esquerda e está a deixar o trânsito mais demorado. As filas já estão a partir do Cacém. Já na segunda circular, sentido Aeroporto Benfica, há paragens na Encarnação. Há A1 no sentido Alverca-Lisboa, já com paragens de São João da Talha para Sacavém. E na A5, há alguma intensidade à passagem pelo Estádio Nacional e depois de Monsanto para as Amoreiras. Para a Ponte 25 de Abril, ligação à Almada-Lisboa, as filas estão agora a partir do Feijó, nos acessos do IC20 e Centro-Sul, já com algumas filas. Já no Porto, VCI, sentido Rábida-Freixo, já há paragens na zona da Boa Vista e no sentido Freixo-Rábida, entre o Mercado Abastecedores e o Nó das Antas. Na A3, sentido Braga-Porto, para centro, Nó da A4 e a saída para o Hospital de São João.
0: 821-0101, está ligado, é disponível, está ligado, está disponível, é gratuito, queria eu dizer, o número do Serviço Nacional de Informação de Trânsito RTP Antena 1, bom dia, boa viagem. E esta é uma terça-feira de céu pouco nublado ou limpo, ainda assim a apresentar muita nebulosidade até ao meio da manhã, em especial no litoral oeste. Conto também com neblina ou nevoeiro durante a manhã em alguns pontos do território continental, com descida da temperatura mínima prevista para o litoral norte e centro, a máxima subir ligeiramente no interior, em especial das regiões norte e centro. Vamos então saber as máximas com que podemos contar hoje. 34 graus previstos para Bragança e Castelo Branco, 33 para Évora e Beja, 32 para Vila Real, 31 para Viseu, Porto Alegre, Santarém e Faro, máxima de 30 para Braga, Guarda e Setúbal, 29 para Coimbra e para Lisboa, 27 para Leiria e para o Funchal, 26 graus para Aveiro, máxima de 25 na previsão para o Porto e para as Penhas Douradas, 24 graus previstos hoje para Viana do Castelo e também para Ponta Delgada. São 7h30, vamos ao principal da atualidade desta manhã, com Rita Soares.
3: Com a primeira fase ainda muito fresca, começa hoje a segunda fase dos exames nacionais. As provas de português e de literatura portuguesa estão marcadas para as 9h30, mas são ainda muitos os alunos com dúvidas relativas às classificações da primeira fase, isto por causa das falhas na correção digital. Os últimos dias foram abundantes em polémicas, desde os atrasos na divulgação das notas aos erros identificados na avaliação, situações que afetaram a confiança dos estudantes e dos pais no processo. O Ministro da Educação reconheceu os erros, mas decidiu manter o calendário do Concurso Nacional de Acesso ao Ensino Superior. O concurso começou ontem, termina a 6 de agosto. O calendário da segunda fase das provas também se mantém, vai até sexta-feira. A única diferença é que os alunos que se sintam prejudicados podem ir a exame numa época especial em setembro. No dia em que dá uma entrevista ao podcast Política com assinatura da Antena 1, o porta-voz e vice-presidente do PSD, Sebastião Bugalho, sai em defesa de Fernando Alexandre. Diz o também eurodeputado social-democrata que no dia em que o professor deixasse de ser ministro da Educação seria um dia mau, não só para este governo, como para o país. Nesta entrevista, conduzida pela editora de política da Antena 1, Natália Carvalho, para ouvir depois das 10, o porta-voz do PSD recusa falar em sabotagem, mas afirma que é sempre difícil fazer transições quando se está há 9 anos fora do governo, porque, concretiza Sebastião Bugalho, isso quer dizer que houve muita gente que entrou para o Estado que não é do PSD. É a primeira visita de Estado de António José Seguro. Há quase 5 meses em Belém, o Presidente da República escolheu Cabo Verde, onde vai estar de hoje até quinta-feira. O chefe de Estado aterra na capital, Cidade da Praia, durante a tarde e vai depois depositar uma coroa de flores no memorial de Amilcar Cabral. António José Seguro encontra-se a seguir com o homólogo cabo-verdiano José Maria Neves. A agenda de hoje termina com o jantar oficial oferecido pelo anfitrião. Há também, a partir de hoje, uma nova parceria para combater a falta de informação dos consumidores sobre o programa de apoio extraordinário à renda, uma parceria entre a DECO e o Instituto de Habitação e Reabilitação Urbana. A Associação de Defesa do Consumidor vai dar apoio gratuito e especializado a todas as pessoas que tenham dúvidas sobre estas medidas, um apoio que fica disponível nas instalações da DECO em várias autarquias, nos balcões de habitação e energia e através de uma linha telefónica e de um endereço de e-mail disponíveis no site da DECO.
0: Títulos da atualidade no programa da manhã com a Rita Soares. Informação sempre disponível em noticias.rtp.pt. Vamos ao desporto. Mário Silva da Costa com um destaque para Jorge Jesus.
4: Jorge Jesus garante que ninguém vai ter portas fechadas na seleção nacional. O novo treinador da equipa das esquinas deu ontem uma entrevista ao Canal 11, a primeira como selecionador. Jorge Jesus afirma que vai trazer poucas caras novas na primeira convocatória, mas garante que todos podem ser chamados.
5: Eu, como treinador, se eu sentir que há algum problema que eu possa ter com o jogador, mas se eu sentir que esse jogador é um jogador fundamental e importante para a equipa, para mim o mais importante é a equipa, não prejudico nenhum jogador por causa disso. E ao contrário, não é? Porque há jogadores que também podem pensar, agora ele é o treinador e já não vai querer, neste caso é o selecionador, já não vai querer convocar por isto ou por aquilo que aconteceu. Eu tento sempre escolher aquilo que é os melhores para a equipa.
4: O novo selecionador nacional mostra-se feliz por assumir a equipa portuguesa, mas revela também que esteve muito perto de treinar duas outras seleções.
5: Que eu fui para a Arábia Saudita e eu fui para a Arábia Saudita na segunda vez, e quando eu fui eu ia para treinar a seleção da Arábia Saudita, não ia para treinar o Al Hilal. E praticamente as coisas estavam quase definidas e depois o team manager do Al Hilal, que já tinha trabalhado comigo na minha primeira passagem pelo Al Hilal, convidou-me, tive a segunda hipótese de treinar a seleção do Brasil e comecei a pensar que o meu futuro tinha que ser uma seleção. Eu não acabei por não treinar a seleção do Brasil, mas já tinha indicações para fazer pré-convocatória da seleção do Brasil.
4: O novo selecionador nacional, em entrevista ao Canal 11, Jorge Jesus, aponta ainda o Mundial 2030 como o principal foco como treinador da equipa das esquinas. Porto e Benfica apresentaram caras novas, começando pelos dragões. Wang In-byeom é reforço do Futebol Clube do Porto. O jogador sul-coreano chega do Feyenoord. Nas primeiras declarações com a camisola azul e branca, Wang In-byeom revelou que já tem um passado com o treinador Francesco Farioli.
6: Knew him since...
7: Já o conheço há uns anos, quando ele estava na Turquia. Ele queria-me no Alanyaspor, mas eu acabei por assinar pelo Olympiacos. Ele depois foi para o Nice e tentou outra vez contratar-me, mas o negócio não se fez. E no Ajax também tentou, mas chegou tarde, porque já tinha tudo acertado com o Feyenoord. Finalmente terei a oportunidade de trabalhar com ele. É um treinador que admiro e respeito muito. Ele nunca desistiu de dar o título de campeão ao Futebol Clube do Porto.
4: Wang In-byeom assina um contrato válido por 3 temporadas com o Porto, mais uma de opção. Já o Benfica oficializou a contratação de John Duran. O avançado colombiano chega por empréstimo do Al Nassr. Em declarações aos meios do Clube da Luz, John Duran prometeu o máximo compromisso de águia ao peito.
8: Sempre quero trabalhar, eu gosto muito de ser o melhor como sempre, mas tenho que trabalhar para isso e eu quero aportar tudo o que tenho para eles. Como eles sabem, pode aportar para mim tudo.
4: O acordo para a vinda de John Duran para o Benfica inclui ainda uma opção de compra no final da temporada no valor de 30 milhões de euros. O Sporting goleou o Estrasburgo por 7-0 em jogo de pré-temporada no Estádio Algarve, uma partida que fica marcada pelos golos dos reforços leoninos. Na primeira parte, Dumbiá e Altimira marcaram, depois, nos segundos 45 minutos, Silas Anderson e Rodrigo Salazar também fizeram golo. Os restantes golos do Sporting foram marcados por Maxi Araújo, Jenny Catamo e Fotis Ioannidis. Este jogo marcou a estreia de Rodrigo Salazar pelo Sporting. O reforço leonino fez um balanço positivo dos primeiros dias com a camisola verde e branca e com Rui Borges.
9: La verdad que de primer día me ha dado muchísima confianza. Creo que, bueno, para mí es un placer poder trabajar con él.
4: Rodrigo Salazar, depois da estreia com a camisola do Sporting, no particular frente ao Estrasburgo. É o segundo dia do quadro principal do Estoril Open. No dia de ontem, Henrique Rocha e Frederico Silva ficaram pelo caminho. Tiago Torres foi o único português a vencer e a avançar para a segunda ronda. O tenista português fala num triunfo surpreendente.
10: Não estou em mim sequer que entrei no Estoril Open, quanto mais ganhar uma ronda. Foi brutal, nunca tinha jogado com tanta gente, já tinha jogado para aí com 200, 300 pessoas, nunca com o estádio basicamente cheio. Foi, no início foi muito complicado, estava muito nervoso, mas com o andar do jogo consegui mostrar bom ténis e conseguir ganhar e estou muito feliz.
4: Na agenda de hoje, mais três tenistas portugueses em ação. Tiago Pereira é o primeiro, mede forças com o peruano Gonzalo Bueno. O número 1 do ténis nacional, Nuno Borges, defronta o brasileiro Orlando Luz. E por último, Jaime Faria vai jogar frente ao neerlandês Botic van Zandschulp.
0: Mário Silva da Costa com o Desporto no programa da manhã da RTP Antena 1, simultâneo com a RTP Antena 1 Açores e também com a RTP Mundo. A informação desportiva está sempre atualizada em desporto.rtp.pt. 22 minutos para as 8.
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0: É já a seguir que vamos conhecer o que tem para nos contar hoje a Sónia Moraes Santos no País das Maravilhas.
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0: Ora, vamos lá então. Sónia Moraes Santos, bom dia, Sónia.
2: Bom dia.
0: Estou muito curioso porque falavas há pouco em vários ingredientes para as histórias que trazes hoje. Então, o que é que há para conhecer?
2: Então, são duas histórias, ambas sobre casamentos. A primeira é a história de um casal que no dia do casamento viu o céu colorir-se com não um, mas dois arco-íris, e isto podia não ter grande importância se não fosse a história que vou contar de seguida. Michelle, de 50 anos, foi casada com um homem chamado Jonathan durante 23 anos, até ele morrer de ataque cardíaco em janeiro de 2023. E Scott, de 59 anos, foi casado com Lisa durante 20 anos, antes dela morrer, em junho também de 2023, com uma doença. Ora, no final de 2023, Scott entrou para um grupo de apoio ao luto na região de Washington DC, onde mora. Entrou no Facebook, nesse site para viúvas e viúvos, e percebeu que uma pessoa que lá estava era amiga da sua irmã. Era Michelle. Ele decidiu entrar em contacto e enviar-lhe uma mensagem e pouco tempo depois conheceram-se pessoalmente. Deram-se logo muito bem. Michelle descreveu Scott como uma das pessoas mais gentis e atenciosas que ela já conheceu, enquanto Scott descreveu Michelle como maravilhosa e a pessoa mais carinhosa, prestativa e atenciosa que ele também tinha conhecido. Durante algum tempo foram apenas amigos, mas a amizade cresceu.
0: Então já estou a ver no que é que isso vai dar.
2: É verdade. Então, Michelle tinha dito a si mesma que nunca mais se casaria, até, pronto, acabar apaixonada por Scott, e basicamente eles perceberam que tinham muito em comum, além das mortes inesperadas dos respectivos cônjuges. Ambos eram pais e avós, partilhavam os mesmos interesses, a mesma fé e adoravam passar tempo juntos. E pronto, com o passar do tempo decidiram casar. Afinal de contas, quer dizer, aos 50 e quase 60 anos já não faz muito sentido perder grande tempo com namoros longos, até porque eles já sabiam por experiência própria que não dá para encarar o amanhã como garantido. E então, no seu casamento à beira-mar, rodeados de familiares e amigos, de repente apareceram dois arco-íris no céu, um atrás do outro, ambos extremamente vívidos e brilhantes. Ora, fica difícil não pensar que seriam os anteriores parceiros como que a abençoar aquela união. Enfim, podemos sempre replicar que um arco-íris não é mais do que um fenómeno óptico que surge quando a luz do sol atravessa gotículas de água suspensas na atmosfera. Mas isso agora não interessa nada, e eu acho que também ficava a fazer interpretações místicas se estivesse no lugar da Michelle e do Scott. Portanto, parabéns aos noivos. Vamos acreditar que têm a bênção dos falecidos e que sejam muito felizes.
0: Exatamente, até porque, embora haja explicação científica, não é, para a formação de arco-íris, mas não é muito comum, diga-se, dois assim.
2: Dois, não é?
0: E principalmente nessa ocasião.
2: Nessa ocasião, é incrível. E a fotografia é mesmo arrepiante. Eles, os dois, vestidinhos de noivos e dois arco-íris atrás. Vá. Ficamos todos com a dúvida. A outra história também mete um casamento, como disse no início, e é muito forte e muito americana também. Casey Wilson conheceu, no dia do seu casamento, a criança que recebeu o coração do seu filho, que morreu num acidente de automóvel. Passo a explicar isto melhor. Saleh nasceu com uma doença cardíaca crónica e passou a maior parte dos seus primeiros 5 anos no hospital, sendo que 3 desses anos foram passados numa lista de espera para um transplante de coração. Em abril de 2023, quando o filho de Casey morreu num acidente de carro, os seus órgãos ajudaram a salvar a vida de várias crianças, incluindo Saleh, que recebeu o coração dele. Os pais de Saleh explicaram à criança que ele ganhou o coração de alguém chamado Miles, que está no céu a olhar por ele, e sabe que toda a família é muito grata. Estas duas famílias mantiveram contacto ao longo dos anos, coisa possível na América e impossível por cá. Cá temos uma proteção de dadores e receptores por razões várias. Na América isso não acontece. E Casey convidou então Saleh e a sua família para o seu casamento. E foi assim super emotivo. A noiva, mãe do filho que morreu, abraçou-se ao pequeno Saleh, que recebeu então o coração do filho, e o pai do Saleh tornou tudo ainda mais emotivo e americano também, volto a acrescentar, porque levou um estetoscópio para o casamento, permitindo que Casey ouvisse novamente as batidas do coração do seu falecido filho Miles.
0: Isso de facto mais americano é impossível.
2: Completamente. Mas repara que ainda pode ficar mais. Saleh é que levou Casey ao altar de mãos dadas, e Casey disse que foi a vez em que se sentiu mais perto do filho desde o acidente. Enfim, são duas histórias que metem, como eu dizia no teaser do programa, metem morte, metem casamento, recomeço, renascimento, e ambas têm um final feliz, como se quer.
0: De facto, são duas histórias que nos deixam a pensar, e muito. E ainda bem que terminam com um final feliz, como dizias e como se quer aqui no País das Maravilhas. Contamos também com as mensagens dos nossos ouvintes, com histórias que queiram partilhar. 910-370-290 é o nosso número de WhatsApp. 910-370-290. Depois contamos aqui na rádio, mais ou menos a esta hora, de segunda a sexta, e ficam sempre disponíveis para voltar a ouvir e partilhar em RTP Play, no Spotify, também Apple Podcasts. Sónia, até amanhã.
2: Até amanhã.
0: Bom, e entretanto, daqui a pouco temos o Portugal X, antes das notícias das 8, onde vamos ouvir, por exemplo, o que é que Cátia Aveiro achou daquela performance musical no intervalo da final do Mundial de Futebol.
11: Achei aquele espetáculo do intervalo muito azeitola. Se não fossem ingratos e mal amados, tinha-me convidado para cantar. Eu sou a irmã do melhor jogador do mundo e sou mais caliente em latina que a Shakira.
0: Disso não haja dúvidas. Vamos ao trânsito. Como é que estamos a esta hora, Mónica?
12: Com mais acidentes, Miguel. Começamos então em Lisboa, na Cril, sentido Sacavém-Algés. Um acidente em Camarate já está a deixar o trânsito demorado. Na Estrada Nacional 10, no sentido Quinta do Conde Fogoteiro, ainda por resolver o acidente na rotunda de Paipires, e o trânsito está demorado. E no IC19, no sentido Sintra-Lisboa, um carro avariado na reta dos comandos da Amadora ainda está a ocupar a via esquerda e está a deixar o trânsito demorado a partir do Cacém. Ainda também se para na A1, sentido Alverca-Lisboa. Há então paragens de São João da Talha para Sacavém, a segunda circular sentido Aeroporto Benfica, com paragens na Encarnação, e há A5 com intensidade à passagem pelo Estádio Nacional e depois de Monsanto para as Amoreiras. Calçada de Carris com filas do Senhor Roubado para a Avenida Padre Cruz, para a Ponte 25 de Abril, ligação à Almada, Lisboa, as filas estão a partir do Feijó, os acessos do IC20 e Centro-Sul também ainda com alguma intensidade. Já no Porto, a VCI no sentido da Rábida Freixo, com filas entre as Devezas e a Boa Vista, no sentido Freixo Arrábida para Centro Mercado Abastecedores e o Nó das Antas, a A3 sentido Braga-Porto, com filas do Nó da A4 até à VCI, e na A28 para-se entre a Ponte Lessa e a Rotunda AEP.
0: Voltamos a saber do trânsito depois das notícias das 8. Dispõe do 821-0101 para nos fazer chegar outras informações da qual não tínhamos dado conta. 821-0101 é gratuito. Bom dia, uma boa viagem.

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1: Estamos a 13 minutos das 8, avançamos já para o último terço. Hoje com o Rui Malheiro. Rui, bom dia.
2: Bom dia, Miguel.
1: É certo que o Mundial já lá vai, já ficou para trás, mas importa ainda fazer aqui uma pequena nota final dos sinais positivos e negativos deste Mundial 2026.
2: Claro que o principal sinal positivo é para a Espanha, a forma como a Espanha jogou, fiel a uma ideia, fiel a uma identidade, fiel a um modelo de jogo e com isso a conseguir obter resultados. E não só é esta conquista do Mundial de 2026, é também a conquista do Europeu de 2024 e colocar-se claramente aqui como favorita para o Europeu de 2028 e não esquecer que será um dos países que vai receber Mundial 2030. É claramente o sinal mais positivo de tirar do campeonato do mundo. Depois, dizer também que há um aspecto que me parece importante. Os dois finalistas são treinadores de seleção, ou seja, praticamente não fizeram carreira nos clubes. E aí vou ter que tocar também num sinal negativo, que é o desempenho dos treinadores que treinaram em clubes de uma grande dimensão. É o caso de Ancelotti, talvez o maior flop, Tuchel, talvez o treinador mais criticado, e mesmo Nagelsmann, ou até Pochettino, que apesar de tudo parece-me ter sido dos quatro o que teve um desempenho mais interessante, até na própria passagem da ideia de jogo, do modelo de jogo, para o relvado. Lado positivo também, obviamente, o Mundial das Individualidades acabou por ser o Rodri destacado por ser o melhor jogador do torneio, mas foi claramente um torneio que foi de Mbappé, que foi de Messi, que foi de Bellingham, que foi de Kane, que foi de Haaland e, sobretudo, a capacidade que estes jogadores tiveram para mobilizar as próprias equipas, os próprios adeptos, e isso foi algo muito interessante. Do lado negativo, tenho que também falar de algo que foi extremamente desagradável, que foi a intromissão, se quiseres, da política no futebol, como aconteceu com a exclusão, aliás, quando o Femi Balogun dos Estados Unidos foi suspenso, e bem suspenso por um jogo, a capacidade de Donald Trump ter falado com o Infantino, o presidente da FIFA, e ter retirado a expulsão do jogador. Aquilo, ainda por cima, correu mal para os Estados Unidos, e ainda bem nesse caso, porque acabou por ter uma vitória rotunda da Bélgica, que jogou sob protesto. E também, para arrematar o Mundial, dizer que o Mundial conseguiu arrastar as pessoas, foi um Mundial de melhor qualidade até do que seria expectável. Creio que no México sentiu-se mesmo a paixão pelo jogo, no Canadá, numa segunda escala também. Nos Estados Unidos a ideia que fica é que foi mais um show de celebridades a passar pelos estádios do que propriamente a paixão popular. Não houve, porque os bilhetes eram absolutamente inacessíveis para que o povo, o verdadeiro motor do futebol, estivesse presente. E esse é um aspecto a não repetir, como é um aspecto a não repetir aquela impossibilidade de um árbitro ter entrado no país, ou também, se quiseres, a impossibilidade de alguns membros de equipas técnicas, até alguns jogadores, de terem entrado nos Estados Unidos. Mas aí sublinho, sobretudo, o Irão, que neste espetáculo mediático que rodeia o Donald Trump, acabou por conseguir ser a equipa fair play, ou uma das equipas fair play do torneio, e isso é absolutamente extraordinário.
1: O que é extraordinário é realmente esse tipo de acontecimentos que ocorreram completamente ao lado daquilo que é e que deve
2: Sem
1: ser
2: dúvida
1: o futebol. A boa notícia é que não deveremos ter um Mundial nos Estados Unidos assim tão perto quanto isso.
2: Não, infelizmente há notícias que Donald Trump quer claramente repetir a experiência.
1: Sim, claro, até com a China, não é?
2: Exatamente, porque há esse ponto que é muito importante, Miguel. Para a FIFA, e nesta altura que quer alargar, ou pensa alargar para 64 as seleções do Mundial, isto passa claramente pela China e pela Índia. E o que é que isso significa? 3 mil milhões de público-alvo. E isto são valores para a FIFA que estão muito acima do que é necessário, se quiseres, mas sobretudo para eles é indispensável contar com a China e com a Índia nas próximas competições. Eu digo que em relação à Índia parece muito difícil, terá que haver um milagre em termos futebolísticos. Em relação à China, o caminho vai sendo feito. É certo que houve aquele investimento completamente fora da caixa, se quiseres, há 10, 15 anos na Liga Chinesa, e por lá passaram e conseguiram êxitos o André Villas-Boas, o Vítor Pereira, mas o investimento não teve continuidade, algo que me parece que irá suceder também com a Arábia Saudita no pós-carreira do Cristiano Ronaldo.
1: Exatamente. Então ficam esses pontos positivos e pontos negativos, que também os houve no Mundial de 2026. E agora, no que nos toca a nós, é começar a preparar já o próximo europeu.
2: Sem dúvida. E vamos estar atentos à entrevista da manhã do Jorge Jesus RTP. Creio que será um bom cartão de visita daquilo que ele pensa, além do que já mostrou na conferência de imprensa de apresentação, e acho que vai ser uma ótima oportunidade para percebermos qual é a ideia de Jorge Jesus, o que pretende, porque creio que todas as respostas serão, todas as perguntas serão colocadas, e de Jorge Jesus não esperamos outra coisa de ter respostas absolutamente sinceras.
1: É isso mesmo. Rui, um abraço e até quinta-feira.
2: Grande abraço, Miguel. Até quinta-feira.
1: Rui Malheiro no último terço, que fica também disponível na internet para ouvir quando quiser em RTP Play, no Spotify, também em Apple Podcasts.
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1: Estamos a 6 minutos das 8 e das notícias. Não tarda nada, vem o Portugalex.
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1: 5 minutos para as 8. A polémica em volta dos exames nacionais, mas também a final do Mundial 2026. Em destaque, no próximo episódio do Portugalex agora.
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1: António Machado e Manuel Marques.
2: Depois de acusar os pais de imprudência por marcarem férias na altura das férias e de culpar os professores, o júri e os agrafadores pelo caos nos exames nacionais, o ministro da Educação lembrou-se de mais um bode expiatório.
3: Eu fui, entretanto, informado pela astróloga Maia de que a culpa disto tudo foi de Mercúrio retrógrado, que interfere muito com as tecnologias e empurrou a plataforma de correção de exames. Eu já encomendei uma auditoria astral para apurar responsabilidades, mas tenho a certeza que o Mercúrio se vai acalmar. Eu não acredito que queira prejudicar os alunos. Obrigado.
4: Ao que o Portugalex e a Tânia Laranja apuraram, depois de serem ameaçados pelo ministro Fernando Alexandre, em caso de não publicarem as pautas na noite de sexta-feira, alguns diretores de escolas encontraram cabeças de cavalos nas respectivas camas.
2: Um assunto que continuaremos a acompanhar porque o caos está longe de terminar.
4: Por falar em ministros que parecem colados ao cargo com Supercola 3, voltemos ao caso do ministro da Administração Interna e do empreiteiro que lhe está a remodelar uma casa e a construir um tanque ou uma piscina. Lá o que é.
2: Parece que foi encontrado em frente à empresa do empreiteiro um atrelado que tinha sido apreendido pela PJ a um traficante de droga e na sede da empresa vários bidões com químicos para processar cocaína.
4: O primeiro-ministro não vê nada de estranho nestes episódios.
5: Como já vos disse, não vi caos nenhum nos exames. Vi só problemas. No caso do ministro Luís Neves, também não vejo nenhuma piscina. Vejo um tanque ou mesmo uma poça d'água. Também não vi nenhum episódio do Narcos na história do atrelado da droga. Vi um episódio da novela Vila Faia. E se aparecerem sacos de coca, vou ver sacos de cal para caiar a casa. Hoje e sempre.
2: Felizmente o ministro da Presidência, Leitão Amar, tem sabido reagir a todas estas crises.
6: Vou hoje mesmo publicar um vídeo em que apareço a roer as unhas e a olhar para exames e plantas de casas com tanques para os portugueses me verem em plena gestão das crises. Aconteça o que acontecer, já sabem que eu arregaço as mangas.
2: E o Mundial lá acabou, para a grande tristeza dos adeptos, dos fãs do Nuno Luz e da Cátia Aveiro.
7: Achei aquele espetáculo do intervalo de azeitola. Se não fossem ingratos e mal amados, tinha-me convidado para cantar. Eu sou a irmã do melhor jogador do mundo e sou mais caliente em latina que a Shakira. Mas pronto, a gente já sabe que na FIFA são todos uma cambada de invejosos. Este é qual Messi, qual carapuça.
1: Este é o Portugalex de segunda a sexta, antes das notícias das 8 na RTP Antena 1, a qualquer hora também em RTP Play, Spotify e Apple Podcasts. As notícias das 8 da manhã, numa terça-feira de céu pouco nublado ao limpo no continente, mas a apresentar muita nubosidade até ao meio da manhã, em especial no litoral oeste. Pode haver neblina ou nevoeiro matinal também em alguns locais. Sobe a temperatura máxima no interior, em especial das regiões norte e centro, já a mínima a descer no litoral norte e centro. Madeira com céu em geral pouco nublado, mas com mais nubosidade na vertente norte e nas terras altas, onde até poderão ocorrer alguns aguaceiros fracos. A previsão para os Açores fala em períodos de céu muito nublado, com boas abertas e aguaceiros em geral fracos nos grupos central e oriental. 34 graus, máxima prevista para Bragança e para Castelo Branco, 33 para Évora e Beja, 32 para Vila Real, 31 para Viseu, Porto Alegre, Santarém e Faro, 30 para Braga, Guarda e Setúbal, 29 graus, a máxima esperada em Coimbra e em Lisboa. Para Leiria e para o Funchal estão previstos 27 graus de temperatura máxima, 26 para Aveiro, 25 para o Porto e para as Penhas Douradas. E hoje, com uma temperatura máxima prevista de 24 graus, estão 20 Viana do Castelo e também Ponta Delgada. Atualizamos toda a informação já a seguir. Bom dia, boa terça-feira com a sua rádio. Bom dia, são 8 horas no continente e na Madeira, são 7 nos Açores. E hoje é dia de exame, Diogo Miguel Pereira.
8: Os alunos vão fazer a segunda fase, que arranca a partir de hoje, vão fazer exame a português já esta manhã. Uma segunda fase que arranca debaixo da polémica sobre o assunto. Fernando Alexandre volta ao Parlamento para dar explicações. E no meio de acusações ao PS por estar a atrasar a reforma na educação, o vice-presidente do PSD defende Fernando Alexandre, diz Sebastião Bugalho, que o país ficava a perder se a demissão acontecesse, tal como é pedida pelos vários partidos da oposição. A DECO vai andar a percorrer o país para ajudar quem tem dúvidas sobre o programa de apoio às rendas.
1: Agora estão 18 graus em Coimbra, 20 no Porto, 21 em Lisboa, em Faro e também no Funchal. Ponta Delgada está com 19 graus. As notícias, edição de Diogo Miguel Pereira.
8: Começa hoje a segunda fase dos exames nacionais. Português é o primeiro às 9h30 da manhã, tanto para os alunos do 12º como também para os do 9º ano, que também hoje têm a segunda fase das provas finais. Este tem sido um processo marcado por várias polémicas, tanto na correção como também na atribuição das provas, e a Federação Académica de Lisboa admite estar preocupada com as potenciais implicações que tudo isto possa ter no acesso ao ensino superior. Essa posição surge num comunicado divulgado ontem, tanto em Lisboa como no Porto. As federações académicas veem problemas neste processo, Diana Almeida.
9: As pautas são afixadas. Após prazos adiados, notas suspensas e exames trocados, o processo de digitalização dos exames é marcado por falhas na plataforma e pelo descontentamento de alguns professores, pais e alunos. E até Pedro Monteiro, presidente da Federação Académica de Lisboa, está preocupado com as falhas.
10: Desde exames trocados, as notas suspensas, agora uma nova época especial. Entendemos que este processo de inovação e digitalização, a reforma do sistema educativo, foi feita de forma demasiado rápida, diria até talvez imprudente. Temos receio que todos os procedimentos associados ao ingresso ou acesso ao ensino superior possam de alguma forma estar prejudicados, e não queremos evidentemente que os estudantes, por um lado, vejam esse processo prejudicado e por outro que sintam a ansiedade desnecessária.
9: Já Francisco Fernandes, o presidente da Federação Académica do Porto, aponta outros problemas.
11: Houve problemas na plataforma, houve problemas nos timings, as famílias já tinham a sua vida planeada.
9: E Francisco Fernandes diz que os próximos dias devem ser de serenidade e rigor.
11: Como há o feito, é preciso planear para que ninguém fique prejudicado. O que nós pedimos é serenidade e rigor.
9: O presidente da Federação Académica do Porto acredita num futuro positivo para o sistema educativo.
11: A FAP tem também confiança neste Ministério da Educação, nomeadamente no atual ministro.
9: Em Lisboa, o presidente da Federação, Pedro Monteiro, tem alguns receios.
10: Toda esta situação de instabilidade que se tem gerado em torno dos exames nacionais cria, em larga medida, uma certa desconfiança. E isso pode significar que as reformas que devem ser feitas ao sistema educativo português a todos os níveis possam ser dificultadas por essa percepção pública que neste momento não está favorável.
9: Os alunos ainda relatavam problemas na correção das provas da primeira fase, e esta terça-feira realiza-se a segunda fase dos exames nacionais.
8: Apesar de muitas dúvidas, também por parte até das federações académicas, temem que todo este assunto, toda esta polémica, possa depois ter implicações no acesso ao ensino superior. São falhas que vão ser colocadas hoje em cima da mesa ao Ministro da Educação. Fernando Alexandre regressa esta manhã ao Parlamento para uma audição sobre o processo de digitalização dos exames do secundário. Essa audição foi pedida pelo PCP e também pelo LIVRE, está marcada para as 10 da manhã. Apesar de toda esta polémica, o vice-presidente do PSD dá nota positiva ao Ministro da Educação e avisa: uma demissão de Fernando Alexandre, como tem vindo a ser pedido, é mau para o Governo, mas também mau para o país. Em entrevista à Antena 1, Sebastião Bugalho defende a estratégia do Ministro da Educação. Diz que muito já foi feito por Fernando Alexandre e culpa o PS por estar a criar atrasos na reforma do setor.
12: Nós até fizemos uma transição bastante gradual e conservadora. É sempre difícil fazê-lo quando estamos há 9 anos fora do governo, porque quer dizer que houve muita gente que entrou para o Estado que não é do nosso partido, e quando nós vamos para o governo...
13: Quer dizer que há entropias, naturais. Há cascas de banana colocadas
12: Eu não vou usar a palavra sabotagem, não vou mesmo usar.
13: Mas há cascas de banana?
12: É muito diferente ter uma agenda reformista quando se está no poder há 2 anos, depois do partido adversário ter estado no Estado durante 9. É diferente. É diferente, as coisas funcionam de forma mais devagar.
13: Portanto, acha que há grãos na engrenagem?
12: Só para dizer, é mais difícil acertar à primeira. Portanto, há mais coisas a remendar e neste processo isso foi muito evidente. Agora, respondendo diretamente à sua pergunta do ponto de vista político, no dia em que o professor Fernando Alexandre deixasse de ser Ministro da Educação, da Ciência e do Ensino Superior em Portugal, seria um mau dia não só para este governo, como para o país.
8: Confrontada com estas declarações de Sebastião Bugalho, vice-presidente do PSD, a dirigente do Sindicato dos quadros Técnicos do Estado, Rosa Fernandes e Sousa, diz que não tem conhecimento de dificuldades postas por funcionários, mas se o vice-presidente do PSD faz estas declarações, que ouvimos agora, é bom que tenha provas.
14: Quero acreditar que, de facto, ele tenha provas. Eu nunca iria afirmar, fosse o que fosse, se não houvesse provas, ou pelo menos indícios delas que já tenham, que existiu, de facto, alguma ação da parte de trabalhadores, sejam eles de um lado ou do outro.
15: E a Rosa Fernandes e Sousa não têm conhecimento de nada nesse sentido?
14: Eu não tenho. Não tenho, ou melhor, não é? Sou eu ou na estrutura sindical. Que alguém tenha feito isso, que alguém tenha feito alguma queixa.
8: Rosa Fernandes e Sousa, do Sindicato dos Quadros Técnicos do Estado, ouvida há instantes pelo jornalista da Antena 1, Miguel Soares, relativamente a estas declarações de Sebastião Bugalho, vice-presidente do PSD, relativamente às dificuldades que o Governo está a ter em levar avante a reforma na educação. Sebastião Bugalho segura Fernando Alexandre, mas também o ministro Luís Neves, questionado sobre os pedidos de demissão, nomeadamente do Chega, tendo em conta as várias polémicas com o ministro da Administração Interna, o vice-presidente do PSD optou por elogiar o trabalho feito pelo ministro sobre os incêndios, desvalorizando assim as críticas de André Ventura.
13: André Ventura vem dizer que manter o ministro põe em causa o regular funcionamento das instituições. Aliás, até escreveu uma carta ao primeiro-ministro.
12: Se nós geríssemos o Estado, o Governo, os partidos e a vida pública consoante as opiniões do André Ventura, já não havia nem Estado, nem Governo, nem instituições. Portanto, vou-me inibir de comentar a partir das palavras do Presidente do Chega. Daquilo que os autarcas do meu partido e até outros me têm dito é: eu estou a receber telefonemas e a reunir em louco com o ministro da Administração Interna, não durante a crise nem depois da crise, mas antes de qualquer incêndio. Portanto, parece-me que Portugal estará melhor preparado.
13: Ou seja, nesta altura também não há condições para Luís Neves sair.
12: Parece-me que será justo e factual dizer, ao dia de hoje, que Portugal está melhor preparado para não sofrer o flagelo dos incêndios devido ao trabalho que foi feito por este ministro. E eu estou-lhe civicamente grato por isso.
8: Sebastião Bugalho foi buscar o tema dos incêndios para justificar a permanência de Luís Neves no cargo de ministro da Administração Interna. Deve ficar no cargo, diz o vice-presidente do PSD, numa entrevista à Antena 1, ao programa Política com Assinatura, da editora de Política da Antena 1, Natália Carvalho, um programa que vai para o ar depois das 10 da manhã. A Autoridade Tributária e Aduaneira tinha no final do ano passado mais de 10 mil milhões de euros em dívidas que não consegue cobrar. Este é o valor mais alto de sempre. É um tipo de dívidas ao fisco que está a aumentar há 10 anos. É o que diz o relatório sobre o combate à fraude e evasão fiscal, revelado pelo Jornal de Notícias no dia de hoje. Estes 10 mil milhões de euros de dívidas são de casos em que já não há bens que possam ser penhorados ou então são situações em que o devedor é desconhecido. Cerca de 20 mil devedores são responsáveis por mais de metade deste valor que foi dado como perdido pela Autoridade Tributária. A DECO junta-se ao IRU, que é o Instituto da Habitação e da Reabilitação Urbana, para ajudar a perceber melhor o Programa de Apoio Extraordinário à Renda. A Associação de Defesa do Consumidor admite que este programa ainda tem criado muitas dúvidas, por isso vai percorrer o país, Marta Pacheco, para dar todos os esclarecimentos.
16: Apesar deste apoio ser um apoio automático que não carece de candidatura, por diversos motivos, muitos cidadãos bloqueiam perante algumas questões. Ana Sofia Ferreira da DECO dá exemplos.
17: Por exemplo, muitos cidadãos não têm o IBAN, um IBAN válido e próprio registado na Segurança Social. E isso é essencial para que possam receber o apoio. Muitas vezes existem incongruências entre as declarações fiscais de rendimentos perdiais dos senhorios e a própria renda declarada. É necessário fazer a validação no portal Consulta Cidadão.
16: Por isso, a Associação de Defesa do Consumidor junta-se ao IRU, ao Instituto de Habitação e Reabilitação Urbana, para ajudar nos esclarecimentos, identificar eventuais erros, ajudar com prazos e documentos. Há situações muito diferentes.
17: Há os consumidores que entendem pelas informações que disponham, porque efetivamente são muitas as dificuldades sentidas, que deviam ter direito ao apoio e, portanto, no fundo, aquilo que pretendem é perceber os critérios de elegibilidade, se há alguma coisa que está mal para não estarem a receber, e depois, como este apoio é reavaliado anualmente, cidadãos que tinham direito ao apoio e que recebiam e que deixaram de receber e que ficam sem perceber muito bem o motivo pelo qual deixaram de receber.
16: Foi criada uma linha telefónica e o endereço de e-mail. Para além disso, a DECO vai estar do outro lado do balcão em diferentes pontos do país.
17: E a DECO está presente em várias autarquias de norte a sul do país, para além das nossas instalações e, portanto, consoante o local de residência do consumidor, marcamos um atendimento presencial nos balcões DECO.
16: O novo número de telefone é o 213710270. O e-mail é o habitacau@deco.pt.
8: A DECO vai prestar apoio gratuito sobre o apoio extraordinário à renda do Iru. Vai prestar a DECO esclarecimentos sobre este apoio sobre as rendas, um apoio do Iru. A DECO vai percorrer o país. As temperaturas vão subir na próxima semana em toda a Europa e em algumas regiões os termómetros podem ultrapassar os 40 graus. Isso vai acontecer em Portugal, no interior do Alentejo e também no resto do país a partir de terça-feira. As temperaturas devem situar-se entre os 30 e os 35 graus, explica a meteorologista do Instituto Português do Mar e da Atmosfera, Patrícia Gomes.
18: Se as coisas realmente acontecerem como neste momento os modelos numéricos indicam, então vamos esperar valores de temperatura a rondar os 35 até 37 graus em quase todo o território, alguns locais do interior do Alentejo com valores de temperatura máxima a rondar 40 a 41 graus e, portanto, o que se espera é realmente uma subida de temperatura, mas acaba por ser com valores que normalmente são habituais para esta altura do ano.
8: Patrícia Gomes, a meteorologista do Instituto Português do Mar e da Atmosfera, as temperaturas vão aumentar na próxima semana. O IP3 continua cortado nos dois sentidos, em Penacova, por causa de um derrame de resina de um caminhão para a estrada. O Comando Subregional de Emergência e Proteção Civil de Coimbra disse esta manhã à agência Lusa que ainda não há uma previsão de reabertura. Estão no local cerca de 30 operacionais. O trânsito está a ser desviado do IP3, que liga Coimbra a Viseu, para a Nacional 2. O Irão diz ter atacado esta madrugada várias instalações norte-americanas no Golfo Pérsico numa resposta a ataques aéreos que sofreu por parte dos Estados Unidos. A Guarda Revolucionária Iraniana alerta que os ataques não vão parar por aqui. Do outro lado, os militares norte-americanos atacaram centros de comando militares e alvos marítimos iranianos para diminuir a capacidade do Irão, que continua a atacar navios comerciais que transitam pelo Estreito de Hormuz. É a 10ª noite consecutiva de bombardeamentos levados a cabo pelos Estados Unidos contra o Irão. Jorge Jesus revela que vai fazer poucas alterações na primeira convocatória como selecionador. O técnico de Portugal, na primeira entrevista que deu ontem ao Jornal 11, admite algumas caras novas na primeira chamada, não muitas, e diz ainda que não há nenhum jogador que esteja com as portas fechadas na seleção.
19: Eu, como treinador, se eu sentir que algum problema que eu possa ter com o jogador, mas se eu sentir que esse jogador é um jogador fundamental e importante para a equipa, para mim o mais importante é a equipa, não prejudico nenhum jogador por causa disso. E ao contrário, não é? Porque há jogadores que também podem pensar, agora ele é o treinador e já não vai querer, neste caso é o selecionador, já não vai querer convocar por isto ou por aquilo que aconteceu. Eu tento sempre escolher aquilo que é os melhores para a equipa.
8: Jorge Jesus, numa entrevista ao Canal 11, a primeira enquanto selecionador nacional, o técnico revelou ainda que esteve muito próximo de treinar a seleção do Brasil e apontou o Mundial de 2030 como o grande objetivo da seleção portuguesa. É uma entrevista que vamos ouvir também no Jornal de Desporto.
1: 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Bom dia, são 8h14. Voltamos a atualizar a informação de trânsito nesta manhã de terça-feira. O que há para contar agora, Mónica?
20: Ainda está por resolver o acidente na Cril, sentido Sacavém-Algés. É um acidente em Camarate que está a deixar o trânsito muito demorado. Também no IC19, no sentido Sintra-Lisboa, um carro avariado na reta dos comandos da Amadora. Ainda está a deixar o trânsito demorado a partir do Cacém. E agora, no sentido Lisboa-Sintra, chega-nos a informação que está um pneu na via esquerda junto à saída para Meimartins. Por isso mesmo, o trânsito trânsito já está a acumular neste local e é preciso mais cuidado. A segunda circular, sentido Benfica Aeroporto, com filas entre o Eixo Norte-Sul e as Calvanas. A Aeroporto Benfica há paragens entre o Relógio e as Calvanas também. Na A5 há filas entre a área de serviço de Oeiras e o Estádio Nacional e depois, mais à frente, há filas de Monsanto para as Amoreiras. Para a Ponte 25 de Abril, ligação à Almada-Lisboa, ainda há filas no Feijó. Mais à frente, há filas de Monsanto para as Amoreiras. Para a Ponte 25 de Abril, ligação à Almada-Lisboa, ainda há filas no Feijó. Já no Porto, a VCI sentido a Rábida Freixo, com paragem

0: É Lola Young, chama-se Messi a canção, não confundir com Messi o atleta, jogador da Argentina. Falando em futebol, Mário Silva da Costa, destaque para esta manhã, para caras novas no Porto e também na Luz.
1: Não foi Lionel Messi, o Futebol Clube do Porto apresentou o Wang Mbiomo, o Benfica oficializou a chegada de John Duran, as primeiras palavras dos reforços já a seguir. Sporting goleia Estrasburgo, também com caras novas em grande destaque. Jorge Jesus promete poucas mexidas na primeira convocatória como selecionador nacional e ainda a volta à França em bicicleta.
0: Depois das 8h30 voltamos a ouvir mais desporto na rádio.
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0: E a seguir temos o Ponto Central de hoje.

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2: A correção dos exames nacionais tem gerado muita polémica. Vamos perceber, Diogo Miguel Pereira, hoje no Ponto Central, como tem sido a comunicação política em relação a este assunto.
3: Um assunto que tem feito correr muita tinta ao longo dos últimos dias, quer na fase da correção, como depois também na fixação das datas e agora também a parte da segunda fase, novos exames e acesso ao ensino superior. É um assunto que tem colocado o Ministro da Educação sob polémica. Fernando Alexandre, ainda assim ontem, falou numa conferência de imprensa, esteve cerca de uma hora a falar com os jornalistas e a dar explicações. Olhamos precisamente para as comunicações dadas pelo Governo durante esta crise relacionada com os exames. Temos connosco neste Ponto Central José Bourbon Ribeiro, especialista em comunicação. Obrigado por estar connosco no Ponto Central.
4: Aqui bom dia, Diogo. Bom dia aos ouvintes da Antena 1.
3: Bom dia. Começamos precisamente por aqui, que é: tem feito uma boa comunicação ao país o Governo, em particular o Ministro da Educação, relativamente a este assunto?
4: Deixe-me começar por um princípio muito simples nestes temas de comunicação política e de comunicação de políticas públicas. Não se deve comunicar só quando as coisas correm mal. Comunica-se antes, prepara-se. Não há bom governo sem boa comunicação, porque as políticas públicas, elas só cumprem, e as reformas só cumprem o seu propósito, o seu objetivo, se forem compreendidas pelas pessoas, aceites pelas pessoas e acompanhadas por todos com transparência. Né? O problema central que vivemos hoje não é o da digitalização, nem. O problema é que é uma política pública muito sensível e que foi introduzida sem uma estratégia de comunicação de risco. Quer dizer, em 2024 o Governo anunciou esta intenção, de lá até à prova de filosofia do ano passado, pouco mais se adiantou, não foram explicados os benefícios e, claro, quando existem problemas, e os problemas existem sempre, as pessoas foram incapazes de compreender, digamos assim, as vantagens, porque não lhes foram explicadas, se as houver, não é? E, portanto, há uma preparação prévia para este...
3: Que não existiu neste caso?
4: Que não existiu, claramente, e o ministro depois acabou por andar sempre atrás de prejuízos, desculpem-me a expressão, não é? A reboque da agenda e dos problemas que foram acontecendo.
3: Vimos muitos intervenientes, vimos muito apontar de dedos até durante estas explicações por parte do Governo, quer do Primeiro-Ministro como também do Ministro da Educação. Usaram-se termos como resistências, talvez também para não usar outros termos, usou-se o termo resistência, foi usado pelo Luís Montenegro, usado também por Fernando Alexandre, apontando o dedo a professores, também a pais, falando em alguma irresponsabilidade. Foi o tempo certo para apontar esses dedos ou deveria-se ter esperado?
4: Quando se, numa organização grande, e por maioria de razão num governo, não é? Quando se querem implementar reformas, estas reformas, como disse há pouco, têm que ser explicadas e têm que ser, o benefício tem que ser apreendido pelas pessoas. Logicamente, em organizações tão grandes, existe sempre essas resistências à mudança, mas elas fazem parte, não é sequer do jogo político, é do jogo da gestão de pessoas. E, portanto, lembrar isso em momento de crise, na minha perspectiva, é um erro. Porque parece um apontar de dedo, não usaram a palavra sabotagem, mas eu duvido que alguém não tenha pensado nisso, né? Está a acusar de sabotagem. E, portanto, faz parte da governação, seja de organizações privadas, seja na esfera pública, que haja algum tipo de resistência. O que me parece que não existiu mesmo foi uma preparação do terreno que deixasse claro o risco, que enunciasse os planos alternativos, plano B, caso alguma coisa corresse mal, porque é normal que corra mal uma quando mudança desta natureza.
3: Uhum. Essa comunicação
4: quando
3: deveria
4: não foi testada em carga, uhum. sobretudo, sem querer entrar em mérito do projeto, sobretudo quando não foi testada em carga em anos menos críticos, como o nono ano ou outro, em que a vida das pessoas não está tão em suspenso como dos alunos do 12º ano no acesso à universidade.
3: Essa comunicação que fala, e essa preparação que fala, deveria ter acontecido ao longo do último ano, ou seja, até agora ir preparando, digamos assim, o país para essa mudança? Que
4: Claro, demonstrando os benefícios e explicando às pessoas o benefício desta alteração, ou o sentido desta alteração, o que é que motiva o governo para fazer esta alteração, e eu estou convencido que as pessoas com explicações, com clareza, aderem.
3: Faltou clareza também agora.
4: Aderem com resiliência.
3: Faltou clareza a essas explicações, mesmo agora, ou seja, perante todas estas dúvidas, estas falhas, estas questões que existiram.
4: Eu creio que sim. Para ser integralmente justo, eu creio que o ministro, a partir do momento em que em que instalou a crise, digamos assim, a partir do momento em que, lá para 26 de junho, se não estou em erro, começaram a levantar-se as primeiras dúvidas sobre o sistema que estava montado, o ministro tentou, com um erro ou dois, e esse erro das férias das famílias, eu acho que é um erro muito grande, o ministro tentou ser transparente, mas já estamos a remediar. Transparente com a evolução dos resultados, etc. Devíamos ter partido para esta alteração com uma clareza grande do sentido que ela faz e com a noção muito clara de que se algo correr mal, então faremos este plano B ou implementaremos uma linha muito clara para responder às questões que assolam e que preocupam as famílias, e são muitas, não é? Uhum. Estamos a falar de 160 mil alunos, quer dizer, são muitas famílias suspensas por este problema.
3: O ministro falou ontem, durante cerca de uma hora, aos jornalistas, uma longa conferência de imprensa. O país ficou esclarecido daquela que é a estratégia do governo?
4: Veremos. Mas o ministro pediu desculpa, o que é em política algo com valor e que as pessoas compreendem. O problema não é errar, o problema é o que se faz com esse erro, se se assume, se não se assume, não é? E lançou a fase nova de setembro, que era algo que os sindicatos, as associações de pais estavam já há muito a reclamar, uma dilatação ou uma segunda chance para os casos excepcionais, não é? Agora, vamos ver, quer dizer, eu penso que o ministro ontem foi mais claro do que alguma vez foi neste processo todo. Mas há um erro de origem, não é? E o erro de origem, ele não só faz multiplicar dúvidas, como também faz multiplicar questões que poderiam ser não questões, não é? Eu vi notícias que...
3: E torna as questões.
4: E amplifica esta percepção grande de caos e de crise, não é?
3: Uhum.
4: Sim. Amplifica, não estou a dizer que não é muito sério isto.
3: Sim.
4: Mas quer dizer, a falha de comunicação, a falta de comunicação e de clareza, ela amplifica ainda mais uma situação que já de si traz imensa dificuldade às famílias.
3: Obrigado, José Bourbon Ribeiro, especialista em comunicação política. Olhamos para todo este caso da educação e as comunicações deixadas pelo Governo durante esta crise dos exames nacionais.
2: Foi o ponto central desta terça-feira. 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Daqui a pouco, Um Dia no Mundo, com Francisco Sena Santos. Francisco, o Irão prepara-se para retaliar com a guerra da sede. Bom dia.
5: É, Miguel, viva, bom dia. No muito árido Médio Oriente, quase todos os países, para terem água potável, dependem das centrais de dessalinização da água do mar. É o caso do Kuwait, depende a 90%, também o Sultanato de Omã, 86%, Arábia Saudita, 70%, também o Bahrein, o Qatar, os Emiratos. O Irão permite-se escolher as armas que usa para retaliar e, com a velha sabedoria persa, está a abrir, como temos para escutar, a guerra da água ou da sede.
2: Daqui a pouco, um dia no mundo com Francisco Sena Santos, 8h31. Vamos ao trânsito. Esta hora, onde é que há problemas, Mónica?
6: Começamos então em Lisboa, ainda por resolver o acidente na Crilfa, no sentido Sacavém-Algés, um acidente na zona de Camarate que está então a deixar o trânsito muito demorado. As filas já estão a partir do nó de Sacavém. Na A5, sentido Cascais-Lisboa, há a indicação de um acidente a seguir à área de serviço de Oeiras, também já está a deixar o trânsito mais demorado. Mais à frente ainda há filas de Monsanto para as Amoreiras e no IC19, no sentido Sintra-Lisboa, ainda por resolver uma avaria na reta dos comandos da Amadora, está ainda a ocupar a via esquerda e está a deixar muita demora. As filas estão a partir do Cacém. Já no sentido Lisboa-Sintra, também um pneu na via esquerda junto à saída para Meio Martins está a deixar o trânsito mais acumulado. É preciso máxima precaução. Na segunda circular, sentido Benfica-Aeroporto, a esta hora para Centro-Oeste, Norte-Sul e as Calvanas. Aeroporto-Benfica, há filas da Encarnação até às Calvanas também. Ponto 25 de Abril, ligação à Almada-Lisboa, há filas a partir de Correios, os acessos do IC20 e Centro-Sul também com alguma intensidade. Já no Porto, atenção à A4, sentido Porto Amarante, há agora a indicação de um acidente em Irmesinte, está a ocupar a via central e está a deixar o trânsito também já mais demorado. Na A28 há filas entre a Ponte Lessa e a Rotunda AEP, a A3 ainda com intensidade do nó da A4 até à VCI e na VCI, no sentido Rábida Freixo, as filas estão a partir da zona de Canidelo até à Boa Vista, já no sentido Freixo a Rábida para entre o Mercado Abastecedores e o Nó das Antas.
2: 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Bom dia, boa viagem. Terça-feira com o céu pouco nublado ao limpo no continente. A apresentar muita nebulosidade ainda até ao meio da manhã, em especial no litoral oeste. Pode haver também neblina ou nevoeiro matinal. Desta temperatura mínima no litoral norte e centro e máxima a subir hoje no interior, em especial nas regiões norte e centro. Máximas previstas de 34 graus para Bragança e para Castelo Branco, 33 para Évora e Beja, 32 para Vila Real, 31 para Viseu, Porto Alegre, Santarém e Faro. Com 30 graus de temperatura máxima prevista estão Braga, Guarda e Setúbal. 29 na previsão para Coimbra e para Lisboa. 27 para Leiria e para o Funchal. 26 para Aveiro. 25 para o Porto e para as Penhas Douradas. 24 graus previstos para Viana do Castelo e também para Ponta Delgada. São 8h33. Vamos ao principal da atualidade agora com Rita Soares.
7: É daqui a uma hora que começa a segunda fase dos exames nacionais. As provas de português e de literatura portuguesa são às 9h30. Uma segunda fase que decorre este ano ainda ensombrada pelas falhas da primeira, por causa dos problemas na correção digital, dos atrasos na divulgação das notas e por vários erros identificados nas avaliações, situações que em conjunto afetaram a confiança dos estudantes e das famílias no processo. O ministro da Educação assumiu os erros, mas manteve o calendário do Concurso Nacional de Acesso ao Ensino Superior, o que tem também motivado muitas críticas. Ora, na manhã em que dá uma entrevista ao podcast Política com assinatura na Rádio Pública, o porta-voz e vice-presidente do PSD, Sebastião Bugalho, defende Fernando Alexandre, diz o também eurodeputado social-democrata, que o dia em que o professor deixasse de ser ministro da Educação seria um dia mau, não só para este governo, como para o país. É uma entrevista conduzida pela editora de política da Antena 1, Natália Carvalho, e que vai para o ar depois das 10 da manhã. No momento em que continuam os ataques no Médio Oriente, o presidente do Líbano é hoje recebido na Casa Branca por Donald Trump, um encontro que acontece um dia depois de Washington ter anunciado que o exército libanês começou a assumir o controle das zonas piloto no sul do Líbano. Em cima da mesa nesta reunião vão estar, entre outros dossiers, o acordo quadro estabelecido entre o Líbano e Israel em junho, um acordo patrocinado pelos Estados Unidos. Depois de dias mais a menos, as temperaturas voltam a subir na próxima semana em toda a Europa. Em algumas regiões, os termómetros vão disparar para lá dos 40 graus. Portugal não é exceção, com destaque para o interior do Alentejo. O Instituto Português do Mar e da Atmosfera, ouvido esta manhã pela Antena 1, não fala para já numa onda de calor e garante que são temperaturas altas, mas consideradas normais para a época do ano.
2: A síntese da atualidade a esta hora com a jornalista Rita Soares. A informação está atualizada em permanência na internet em noticias.rtp.pt. E no desporto, Mário Silva da Costa, há caras novas no Porto e também na Luz.
8: O Futebol Clube do Porto apresentou o Wang Mbiomo. O Benfica oficializou a chegada de John Duran. Começando pelos Dragões, o Wang Mbiomo é reforço do Futebol Clube do Porto a troco de 4 milhões e meio de euros, mais 500 mil euros por objetivos. O jogador sul-coreano chega do Feyenoord. Nas primeiras declarações com a camisola azul e branca, Wang Mbiomo apresenta-se.
9: I'm a player that gives everything on the pitch.
10: Dou tudo em campo, mesmo extremamente cansado. Quero sempre desafiar os meus limites e assim posso corresponder às expectativas dos adeptos.
9: From the fans with that regard.
8: Wang Mbiomo assina um contrato válido por 3 temporadas, mais uma de opção com o Futebol Clube do Porto. Já o Benfica oficializou a contratação de John Duran, avançado colombiano que chega por empréstimo do Al Nassr, da Arábia Saudita. Em declarações aos meios do Clube da Luz, John Duran definiu os principais objetivos com a camisola do Benfica.
11: A expectativa é muito grande agora para estar aqui, a jogar o melhor, dar todo, mas quedar campeão aqui.
8: O acordo para a vinda de John Duran para o Benfica inclui ainda uma opção de compra no final da temporada no valor de 30 milhões de euros. O Sporting goleou o Estrasburgo por 7-0 em jogo de pré-temporada no Estádio Algarve. Neste encontro, as caras novas estiveram em grande destaque. Na primeira parte, Dumbiá e Altimira marcaram. Depois, nos segundos 45 minutos, Silas Anderson e Rodrigo Zalazar também fizeram golo. Os restantes foram marcados por Maxi Araújo, Jenny Catamo e Fotis Ioannidis. Este jogo marcou a estreia de Rodrigo Zalazar pelo Sporting. O reforço leonino falou aos jornalistas no final da partida e foi questionado sobre se sente particular responsabilidade por ser a contratação mais cara da história do Sporting. Rodrigo Zalazar respondeu assim.
12: Obviamente que há responsabilidade.
13: Obviamente que há responsabilidade. Quando vestes este emblema, é um clube gigante. E foi uma transferência importante para o clube e para mim. Mas tento levá-lo com o máximo de normalidade. A responsabilidade existe desde que vestes esta camisola. Não importa se custaste 30 milhões de euros ou se vieste de Borla.
12: Não importa que custes 30 milhões ou venha grátis.
8: Rodrigo Zalazar, depois da estreia com a camisola do Sporting no particular, frente ao Estrasburgo, ainda na atualidade de leonina. Os verde e branco estão interessados em Néstor Irancunda, extremo internacional australiano de 20 anos. A imprensa desportiva refere que a SAD leonina já entrou em negociações com o Watford, o clube a que pertence Irancunda. Os ingleses pedem 15 milhões de euros pelo jogador. Jorge Jesus promete poucas mexidas na primeira convocatória como selecionador nacional. O novo treinador da equipa das esquinas deu ontem uma entrevista ao Canal 11, a primeira como selecionador. Jorge Jesus revela que, em comparação com os escolhidos para o Mundial, não vai fazer grandes alterações na primeira convocatória.
14: O facto de Portugal ter ficado nos oitavos de final, agora o novo selecionador vai chegar e vai mudar N jogadores. Não vai ser, não é? Eu não sou burro, ainda por cima não tem tanto tempo assim para que eu mudasse vários jogadores que não foram convocáveis para esta nova convocatória e também não há assim um leque tão grande de jogadores neste momento. Ao longo dos 4 anos vai aparecer jogadores novos, isso não tenho dúvida nenhuma. Agora, de um mês para o outro, não vai fugir muito daqueles que foram convocados, 2 ou 3 jogadores novos, uma coisa assim do género, não, mas não vai fugir muito disso.
8: Nesta entrevista, o selecionador nacional comentou ainda os estatutos dos jogadores portugueses dentro da equipa das esquinas.
14: Os jogadores têm que ter estatutos diferentes. Têm que ter todos regras iguais. Agora, os jogadores têm que ter estatutos diferentes. E os colegas têm que saber que há jogadores que são diferentes. Sim, diferentes pelo seu passado, diferentes pela importância que têm para as equipas. Agora, as regras são iguais para todos.
8: Jorge Jesus, em entrevista ao Canal 11, o selecionador nacional revelou ainda que esteve muito próximo de treinar o Brasil e a Arábia Saudita. Dia da 16ª etapa da Volta à França em bicicleta. Ontem cumpriu-se o segundo dia de descanso. Hoje é dia de contrarrelógio. Os ciclistas vão partir de Evian-les-Bains e a chegada é em Thonon-les-Bains. São cerca de 21 km. Na liderança, com a camisola amarela, segue o esloveno Tadej Pogacar.
2: Mário Silva da Costa com o Desporto no programa da manhã da RTP Antena 1. Também informação desportiva atualizada sempre na internet em desporto.rtp.pt. 20 minutos para as 9.
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2: A seguir um dia no mundo com Francisco Sena Santos. O Irão prepara a retaliação com a guerra da sede. Teherão está a atacar centrais de dessalinização das petromonarquias do Golfo. Francisco, bom dia.
15: É, Miguel, viva, bom dia. A armada dos Estados Unidos no Médio Oriente tornou-se imensa. Há reforços que estão continuamente a chegar e, mesmo assim, não bastam para garantir a abertura das estratégicas rotas do petróleo e de outros recursos essenciais, como os fertilizantes. Hormuz continua a ser uma arma que o Irão controla e assim fecha a porta ao precioso escoamento, vital para todos nós, do petróleo das férteis petromonarquias do Golfo Pérsico. E agora é também o outro estreito crucial na região, o de Bab el-Mandeb, porta do Mar Vermelho, rota alternativa à de Hormuz, que os rebeldes Houthis do Iêmen, aliados do Irão, estão a anunciar que vão bloquear. Se assim for, é como um embargo ao petróleo que a Arábia Saudita está a distribuir, precisamente através da alternativa que é o Mar Vermelho e o estreito de Bab el-Mandeb. Torna-se óbvio que, em vez de esforços para cessar fogo, o que está a acontecer é a escalada para a guerra ficar fora de controlo. Também está evidente que o Irão se permite escolher as armas para retaliar os já 10 dias de pesados bombardeamentos americanos, continuarão a atacar alvos nas monarquias do Golfo, aliadas dos Estados Unidos. É uma opção que está a evidenciar como os americanos não estão a conseguir montar com eficácia um guarda-chuva protetor desses ataques iranianos. O Irão ataca bases americanas no Golfo, algumas praticamente abandonadas, ataca explorações petrolíferas, centrais elétricas e agora também, nestes últimos dias, está a atingir centrais de dessalinização. Será uma espécie de abertura de guerra da sede. Os peritos em recursos de água potável naquele Médio Oriente árido estão a lembrar a emergência que pode tornar-se a falta de água potável. O Kuwait, um dos alvos preferidos da retaliação iraniana, o Kuwait tem 5 milhões de habitantes, depende de 90% da água potável proveniente das centrais de dessalinização que tratam a água do mar. No Sultanato de Oman, a dependência das centrais de dessalinização é de 86%. Na Arábia Saudita, 70%. Estes três países estão servidos por 76 centrais de dessalinização. Têm, assim, várias alternativas, mas nestes últimos dias o Irão já atacou pelo menos três das principais. É facto que estes países criaram abundantes reservas aquíferas, mas a guerra da água, a guerra da sede, coloca-se a prazo como ameaça deste conflito em escalada, fora de controlo.
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2: 15 minutos para as 9, tem havido atrasos na execução do Plano Nacional para o Alojamento no Ensino Superior. Olhamos para esse facto agora em Nem Mais Nem Menos, com Rita Soares. Bom dia, Rita.
4: Nos de 2 meses do final do prazo para executar o Plano Nacional para o Alojamento no Ensino Superior, cerca de 60% dos projetos continuam por concluir. Uma informação que foi divulgada na edição de ontem do Jornal Público, que concretiza: das 134 obras previstas, só 53 estão já finalizadas. São muitos números, é certo, mas para se ter uma noção ainda mais real, das quase 19 mil camas anunciadas, estão disponíveis pouco mais de 5 mil. A Comissão Nacional de Acompanhamento do Plano de Recuperação e Resiliência já fez vários alertas, já os ouvimos, quanto ao risco de alguns projetos ficarem mesmo por executar até 31 de agosto. As tempestades do início do ano e também a falta de mão de obra têm sido justificações apontadas para estes atrasos, mas são estes motivos suficientes para justificar? Bom dia, Tiago Brandão Rodrigues, antigo Ministro da Educação. Bom dia também, André Silva, fundador e primeiro presidente do PAN. Começo precisamente por si, Tiago Brandão Rodrigues. O que é preciso fazer no imediato para tentar recuperar pelo menos algum do tempo perdido?
5: Muito bom dia, Rita. Muito bom dia, André. Eu acho que neste tema há uma coisa que é preciso dizer também com muita clareza logo de início, que a ideia de haver um plano nacional para o alojamento no ensino superior era certa, necessária e socialmente muito importante. O problema esteve nesta execução final e no facto de, a menos de 2 meses do prazo, estarmos ainda muito longe daquilo que foi prometido. Para que todos entendam, quando falamos de alojamento estudantil, estamos a falar de igualdade de oportunidades. Cada cama que falta, que venha acompanhar a vaga que os alunos conseguem no ensino superior, não é apenas uma obra por concluir, é um obstáculo concreto na vida de um estudante concreto.
4: Até porque sabemos, Tiago Brandão Rodrigues, que há quem abandone o ensino superior por falta de condições financeiras e o alojamento é um dos fatores primordiais.
5: Exatamente, o alojamento estudantil não era e nem é um detalhe, é uma peça central da democratização do acesso ao ensino superior, é uma resposta a um dos principais fatores de desigualdade entre estudantes deslocados e não deslocados e, nesse sentido, convém também não apagar a origem política desta prioridade. O país chegou aqui porque houve governos que perceberam que o alojamento era um bloqueio estrutural ao ensino superior e o colocaram finalmente no centro da política pública como prioridade. Houve a visão certa, houve a visão política certa, o que está hoje em causa é a capacidade de concretização até ao fim. E os números são terríveis.
4: E o que é que é preciso fazer de 134... para recuperar?
5: Basicamente, temos um problema sério de concretização do Ministério da Educação, ao qual já nos temos vindo a habituar, que também tutela o ensino superior. Mas para mim, o que é preciso fazer no imediato? Há 4 coisas urgentes a fazer. Primeiro, assumir a verdade do ponto de situação e dizer com clareza que não pode ser concluído até, o que é que não pode ser concluído até 31 de agosto e o que é que pode e o que é que já não pode ser concluído. E o que não pode ser concluído tem que se arranjar outros fundos do Orçamento de Estado, outros fundos comunitários, porque não podemos deixar nenhuma destas obras para trás. Segundo, criar acompanhamento técnico e administrativo para destravar os projetos, planificar, porque há muitos projetos que estão bloqueados por procedimentos, por contratação ou por financiamento. Em terceiro lugar, reforçar de forma extraordinária a resposta transitória já para este próximo ano letivo, seja através de acordos com municípios, com Misericórdia, com pousada de juventude, como aliás foi precursor, por exemplo, no caso de Melgaço e do Instituto Politécnico Viano do Castelo, e noutros casos, com o setor social ou com o mercado privado regulado. E em quarto, rever com seriedade a articulação entre a política habitacional, a política de ensino superior e a política migratória, para que isto não volte a acontecer na mesma escala. E já podemos falar disso porque não podemos apagar as responsabilidades mais recentes, porque quando dizemos, por exemplo, que não temos mão de obra, nós sabemos de onde é que essa mão de obra nos está a faltar, principalmente do travão à política migratória e a todos os problemas que temos para ter mão de obra no nosso país.
4: André Silva, pergunto-lhe precisamente se estes motivos que têm sido apontados para estes atrasos no Plano Nacional para o Alojamento no Ensino Superior são motivos, no seu entender, suficientes.
6: Olá Rita, bom dia, viva Tiago. Não, as tempestades e a falta de mão de obra são apenas justificações conjunturais para falhas que são claramente intrinsecamente estruturais. E, portanto, reduzir o atraso a fatores meteorológicos é ignorar que os maiores entraves à velocidade de uma obra em Portugal acontecem nos gabinetes e nos percursos de aprovação política e jurídica e não no estaleiro. Portanto, o verdadeiro bloqueio deste plano assenta em questões políticas, administrativas e de gestão. Desde logo, o tempo da decisão daquilo que seriam as prioridades e as obras a executar, neste caso em concreto, que foi um processo bastante moroso. Por outro lado, o desenho deficiente dos cadernos de encargos, muitos projetos foram lançados a concurso com orçamentos base e estimativas de custos desatualizados face à inflação galopante dos materiais, e o resultado foi uma sucessão de concursos que ficaram vazios, desertos, obrigando a revisões de preço e a novos lançamentos que custaram meses preciosos. Por outro lado, a rigidez e a morosidade administrativa, porque sabemos que a legislação da contratação pública e a dependência de autorizações da tutela financeira criam um labirinto burocrático, e a falta de mecanismos ágeis de contratação e a lentidão na validação, por exemplo, de trabalhos a mais ou erros e omissões de projeto, que ainda estão a acontecer neste momento, em fim de julho, em muitas Sim. obras, paralisam as obras no terreno muito mais do que a chuva. E depois importa também dizer...
4: Sim, sim, temos muito pouco tempo, é um tema bastante extenso, e eu queria, numa resposta rápida, como é que se pode explicar aos estudantes que deixam o ensino superior por não terem condições financeiras e por não conseguirem alojamento, como é que se pode explicar que haja estes atrasos? Para uma resposta rápida, tanto para si como para Tiago Brandão Rodrigues.
6: De facto, não há uma resposta, e o Governo e o Estado deviam assumir que criaram um mecanismo e um plano com prazos irrealistas, mal geridos do ponto de vista político e administrativo, e o mínimo que o Governo poderia fazer era ativar uma rede de alojamento de transição, com camas, como as camas no fundo prometidas não estarão prontas para o arranque das aulas. O foco de imediato deveria passar, e tanto passar, por mitigar o impacto social. Isto exige a contratualização urgente da capacidade instalada para garantir que nenhum estudante deslocado fica sem colocação por incapacidade logística do Estado, porque senão, mais uma vez, vamos ter famílias com maior vulnerabilidade social a ficar de fora do ensino superior.
4: Tiago Brandão Rodrigues, em 30
5: André
4: segundos.
5: Disse, havendo essas respostas transitórias, é preciso dizer que não vamos desistir das obras, e não desistindo destas camas, estamos a dizer que não vamos desistir destes estudantes. O alojamento estudantil não é um extra simpático da política do ensino superior, é uma das suas condições, diria eu, de possibilidade. Se o estudante entra do curso, mas não consegue pagar um quarto, uma renda, o direito ao ensino superior fica diminuído na prática, e quem tem vaga precisa de cama. Por isso eu manteria esta ideia. A prioridade política estava bem identificada, é preciso executá-la com os fundos do PRR ou outros, e não podemos desistir deste desidrato de aumentar o alojamento do ensino superior a preços acessíveis para verdadeiramente conseguir que os nossos estudantes, até aqueles com condições económicas desfavoráveis, possam aceder ao ensino superior de forma plena.
4: Agradeço o Tiago Brandão Rodrigues, agradeço também a André Silva, que participaram neste Nem Mais Nem Menos de hoje.
2: 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Vamos a caminho das 9.
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2: Como está o trânsito agora, Mónica Amaral?
9: Começamos então por Lisboa, ainda com dificuldades na Cril, sentido Sacavém Algés, um acidente em Camarate ainda a provocar demora a partir do nó de Sacavém. Também na A5, um acidente a seguir à área de serviço de Oeiras, a deixar o trânsito mais demorado. E no IC19, no sentido Sintra-Lisboa, um carro avariado na reta dos comandos da Amadora continua a deixar muita demora. As filas estão a partir do Cacém, mais à frente para-se também em Pinamanique. Já no Porto, a esta hora, a maior dificuldade é na A4, sentido Porto Amarante. Há então um acidente na zona de Irmesinde que está a deixar mais demora. Também se para na A3, na Via Norte, e na A28 em direção à VCI, e a VCI no sentido da Rábida Freixo, com filas entre Canidelo e a Boa Vista, Freixo a Rábida entre o Mercado Abastecedores e as Antas.
2: Bom dia, boa viagem. 821-0101 para mais informações. Voltamos a saber do trânsito depois das notícias das 9. A seguir entramos na zona VIP.
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0: Estamos de volta à Zona VIP com condimentos e nutrientes que são o R&B, o jazz, a pop, a soul e a música de dança. O segredo esse está na mistura em que a inglesa Ray prova ser já uma perita. Where Is My Husband é mesmo uma das pedras de toque do seu segundo álbum que a confirma como campeã, não é, João? Bom dia.
1: Absolutamente campeã. Bom dia, Miguel. Porque esta mulher que tem... Nós já ouvimos falar da Ray há alguns anos. E se calhar não nos lembramos que ela só vai nos 28. A questão é que começou cedo, com edições independentes, depois esteve ligada a uma multinacional cujo contrato denunciou para se tornar uma artista independente, andou a fazer primeiras partes do Lewis Capaldi no Reino Unido, da Taylor Swift, do Bruno Mars nos Estados Unidos e por aí fora. E o percurso em nome próprio inclui, entre outras coisas, escrever canções para ou em parceria com Beyoncé, Ellie Goulding, John Legend e por aí fora. Pode dizer-se que ela teve, se calhar, à distância ou à distância de um disco, os melhores professores que podia ter tido. Ella Fitzgerald, Louis Armstrong, James Brown, Nina Simone, Stevie Wonder, Beyoncé, Aretha Franklin, Billie Holiday, Lady Gaga. Isto, de facto, é uma espécie de Olimpo. Em 2023, a senhora gravou formalmente um primeiro álbum chamado My 21st Century Blues, que de repente estava no segundo lugar do top do Reino Unido. E agora, em 2026, reincide com este extraordinário This Music May Contain Hope, que é mesmo um cocktail de tudo aquilo que tu disseste, e mais do que isso, é um disco que se nós fôssemos anglófonos, definiríamos facilmente como o Feel Good Record. É um disco para nos fazer sentir bem, é um disco em que todos os matizes são, de alguma maneira, uniformizados pela voz da Ray, que é extraordinária, e que, ainda por cima, aparece amparada, vamos dizer assim, por duas irmãs, também cantoras, uma que se chama Ama e a outra que tem um nome extraordinário. O nome próprio de uma das irmãs da Ray é Absolutely. Where Is My Husband? Foi mesmo uma canção que também escapou aqui à Zona VIP na altura e já foi primeiro lugar no top do Reino Unido, tal e qual como o álbum. É mesmo dos discos que vai deixar impressão digital em 2026.
0: E é com ela que ficamos também a puxar para cima. Ray, Where Is My Husband? Hoje na Zona VIP. Um abraço, João, e até amanhã.
1: Até amanhã.

0: What Is My Husband, de Ray, escolha de João Governo para a Zona VIP desta terça-feira. 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Vem as notícias.
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0: Bom dia, são 9 horas no continente e na Madeira, 8 nos Açores. Arranca daqui a pouco a segunda fase dos exames nacionais, Diogo Miguel Pereira.
2: E nós vamos à escola nesta edição para acompanhar esse arranque da prova de português. É a primeira a ser feita às 9:30 da manhã. Fernando Alexandre, o ministro da Educação, volta ao Parlamento, para dar explicações. É um ministro e um governo que tem estado a falhar na forma como comunicam, defendeu aqui na Antena 1 o especialista em comunicação José Bourbon Ribeiro. O vice-presidente do PSD lamenta que o governo encontre dificuldades para fazer reformas, como é o caso da educação, e o Sindicato dos Quadros Técnicos do Estado desafia Sebastião Bugalho a apresentar provas de que isso esteja a acontecer. O presidente da República começa hoje uma visita a Cabo Verde, estará lá durante 3 dias. É a primeira visita de Estado de António José Seguro.
0: Agora estão 20 graus em Coimbra, 21 no Porto, 23 em Lisboa e em Faro, nas Ilhas, 22 graus no Funchal e 19 em Ponta Delgada. As notícias, edição de Diogo Miguel Pereira.
2: Arranca mais ou menos daqui a meia hora a segunda fase dos exames nacionais com a prova de português, tanto para os alunos do 12º ano como também para os alunos do 9º ano, que vem o arranque também ser hoje das provas finais. Vamos à escola nesta edição agora às 9 da manhã. Começamos em Lisboa, vamos até ao Liceu Camões, está lá a repórter Teresa Correia. Teresa, tudo preparado já para esse arranque das provas?
3: Os alunos vão entrando no Liceu Camões, estão inscritos 166 alunos para a segunda fase do Exame Nacional de Português A, cerca do dobro do habitual numa segunda fase, mas que o diretor do Liceu Camões, Ricardo Frias, não estranha.
4: Muito acima daquele que normalmente é, mas é expectável, tendo em conta as circunstâncias às quais os alunos se inscreveram, porque não sabendo bem a nota que tiveram e qual é que foi os critérios de correção dos exames, alguns por descargo de consciência, outros por precaução, inscreveram-se para melhoria de nota.
3: A prova começa às 9:30, a chamada dos alunos começa cerca de 25 minutos antes, portanto deve estar a começar. Os alunos foram entrando, ainda vão entrando alguns calados, sem querer falar com os jornalistas. Muitos não sabem ainda a classificação exata que obtiveram na primeira fase. O diretor do Liceu Camões espera que esta segunda fase corra melhor.
4: Eu espero que corra muito melhor que a primeira, porque pior era impossível. Portanto, eu espero que corra muito melhor que a primeira fase e que a escola consiga manter a serenidade para preparar o próximo ano, tendo em conta que todos estes prazos que nós damos, que nós fomos sujeitos, nos estão a complicar a preparação e o início do próximo ano com a serenidade que deverá ser a mais expectável.
3: As escolas estão ainda a tentar organizar-se para o ontem anunciado exame especial em setembro, uma espécie de segunda fase especial para os alunos que não conseguiram obter todos as classificações exatas, aqueles que têm desconformidades e irregularidades e que não vão conseguir corrigi-las a tempo de fazerem os exames na segunda fase. As escolas estão a ver o caso mal parado e receiam complicações para a reabertura do ano letivo.
2: A reportagem de Teresa Correia no Liceu Camões, em Lisboa, para essa prova de português que arranca às 9:30. Vamos agora até Coimbra. Horácio Antunes está na escola Lima de Faria. Horácio, são muitos os alunos que vão fazer essa prova?
5: São 67 alunos que vão fazer esta prova de português, na primeira fase 320, agora 67, e vou perguntar ao professor José Soares, ao diretor do Agrupamento de Escolas Lima de Faria de Cantanhede. Espero que esta fase corra melhor do que a primeira?
6: A primeira fase a realização dos exames correram bem, portanto.
5: Depois da confusão?
6: Depois é que houve alguma confusão e houve alguns escolhos, algumas pedras no caminho que tivemos que remover e refizemo-lo, está feito. Trabalhamos em prol dos nossos alunos, da comunidade que nos elegeu e dos pais dos nossos alunos, e a partir daí estamos aqui a trabalhar e estamos com grandes esperanças que esta seja, corra melhor do que a anterior.
5: Agradeço então ao diretor da Escola Lima de Faria, em Cantanhede. Falámos também com duas alunas que foram fazer este exame de português, a Helena e a Karina. Os alunos chegaram, consultaram as salas e já todos partiram então para esse exame que começa às 9h30. Elas também estavam preparadas, apesar de tudo o que aconteceu na primeira fase.
7: Não tive a nota que esperava na primeira, portanto não perco nada em vir à segunda.
5: E depois de toda esta polémica, este atraso na fixação das notas, sente-se mais nervosa ou está tranquila?
7: Não me sinto muito nervosa, porque tenho a certeza que se tiver alguma dúvida, na correção posso ir sempre à reapreciação e pronto, se não achar justo, claro.
5: E fez a reapreciação da sua prova?
7: Pedi consulta de prova, vi a minha prova e não achei muito, não achei válido ter de fazer a reapreciação, então não fiz, preferi ir à segunda fase.
5: E a Karina também vai à segunda fase?
8: Sim, também vou.
5: E preparada, nervosa?
8: Estou um bocadinho nervosa, não estava a contar, mas também como vi aquela confusão toda que estava a acontecer, comecei-me a preparar um bocado antes e acho que vou conseguir.
5: Pois amanhã tem matemática?
8: Amanhã tenho matemática, sim. A minha nota já foi até boa na primeira fase. Consegui a nota que queria, mas ainda me preparei mais e quero ver se consigo melhorar ainda mais na segunda fase.
5: É assim o início então da segunda fase dos exames, esta manhã de português. Mais logo à tarde, aqui nesta escola, há também o exame de Economia e História da Cultura e das Artes.
2: Horácio Antunes a acompanhar esse arranque das provas em Cantanhede. O arranque, no caso português, será a primeira prova a ser feita hoje, neste arranque da segunda fase dos exames. Está marcado esse arranque para as 9h30 da manhã. Este tem sido, de resto, um processo marcado por várias polémicas, tanto na correção como na atribuição das notas. São falhas que vão ser colocadas hoje em cima da mesa ao Ministro da Educação. Fernando Alexandre regressa ao Parlamento para uma audição sobre todo este processo. Uma audição pedida pelo PCP e também pelo LIVRE. Essa audição está marcada para as 10 da manhã. Ouvido no Ponto Central, aqui da Antena 1, o especialista em comunicação política, José Bourbon Ribeiro, refere que todo este caso mostra que não houve uma preparação na comunicação que o Governo deveria ter feito ao país sobre o assunto.
9: Faz parte da governação, seja de organizações privadas, seja na esfera pública, que haja algum tipo de resistência. O que me parece que não existiu mesmo foi uma preparação do terreno que deixasse claro o risco, que enunciasse os planos alternativos, plano B, caso alguma coisa corresse mal, porque é normal que corra mal uma mudança desta natureza.
2: Ouvido no Ponto Central, José Bourbon Ribeiro refere que as comunicações, como aquela que o Ministro da Educação deu no dia de ontem aos jornalistas, acabaram por amplificar um problema já ele grande.
9: Eu penso que o Ministro ontem foi mais claro do que alguma vez foi neste processo todo. Mas há um erro de origem, não é? E o erro de origem, ele não só faz multiplicar dúvidas, como também faz multiplicar questões que poderiam ser não questões, e amplifica esta percepção grande de caos e de crise, não é? A falta de comunicação e de clareza, ela amplifica ainda mais uma situação que já de si traz imensa dificuldade às famílias.
2: José Bourbon Ribeiro, ouvido esta manhã no Ponto Central, a forma como o Governo tem comunicado ao país relativamente a este problema da educação. Ainda assim, o vice-presidente do PSD já veio defender o Ministro da Educação, diz Sebastião Bugalho, no podcast Política com Assinatura, que o país perde se Fernando Alexandre for demitido, e diz que não só, ainda não se fez mais nesta reforma na educação, porque há atrasos que se têm vindo a encontrar.
10: Nós até fizemos uma transição bastante gradual e conservadora. É sempre difícil fazê-lo quando estamos há 9 anos fora do governo, porque quer dizer que houve muita gente que entrou para o Estado que não é do nosso partido, e quando nós vamos para o governo...
11: Quer dizer que há entropias, naturais, há cascas de banana colocadas...
10: Eu não vou usar a palavra sabotagem, não vou mesmo usar,
11: mas
10: acho que é muito diferente ter uma agenda reformista quando se está no poder há 2 anos, depois do partido adversário ter estado no Estado durante 9. É diferente. É diferente. As coisas funcionam de forma mais devagar.
11: Portanto, achas que há grãos na engrenagem?
10: Só para dizer, é mais difícil acertar à primeira. Portanto, há mais coisas a remendar. E neste processo isso foi muito evidente. Agora, respondendo diretamente à sua pergunta do ponto de vista político, no dia em que o professor Fernando Alexandre deixasse de ser Ministro da Educação, da Ciência e do Ensino Superior em Portugal, seria um mau dia, não só para este governo, como para o país.
2: Quem ouviu estas declarações foi o Sindicato dos Quadros Técnicos do Estado. O sindicato desafia o vice-presidente do PSD a apresentar provas de que estão então a ser colocadas dificuldades nessa reforma que o Estado pretende fazer, como a da educação. Diz à Antena que não tem conhecimento de dificuldades postas por funcionários. Rosa Fernandes e Sousa, ouvida pelo jornalista Miguel Soares, considera que se o vice-presidente do PSD faz declarações como essas, é bom que tenha provas.
12: Quero acreditar que de facto ele tenha provas. Eu nunca iria afirmar, fosse o que fosse, se não houvesse provas, ou pelo menos indícios delas, que já tenham, que existiu de facto alguma ação da parte de trabalhadores, sejam eles de um lado ou do outro.
13: E Rosa Fernandes e Sousa não têm conhecimento de nada nesse sentido?
12: Eu não tenho. Não tenho, ou melhor, não é só eu, ou na estrutura sindical. Que alguém tenha feito isso, que alguém tenha feito alguma queixa.
2: O Sindicato dos Quadros Técnicos do Estado desafia, por isso, o vice-presidente do PSD a apresentar provas de que essas dificuldades estejam a acontecer. Os partos realizados em Portugal aumentaram no ano passado 3,6% face ao ano anterior. No total, registaram-se mais de 83 mil partos nas 58 unidades de obstetrícia e neonatologia que estão em funcionamento em Portugal continental. São dados que acabam de ser divulgados pela entidade reguladora da saúde. 80% dos partos realizaram-se nas unidades públicas e 8 em cada 10 nas regiões de Lisboa e Val do Tejo e Norte. O número de cesarianas manteve-se face a 2024. A maioria foi feita em unidades privadas. A entidade reguladora da saúde diz ainda que nos serviços públicos predominaram as cesarianas urgentes, enquanto que nas unidades privadas foram realizadas mais cesarianas programadas. Reuniões institucionais, também uma visita ao Tarrafal e até encontros com a comunidade portuguesa. O Presidente da República começa hoje uma visita de 3 dias a Cabo Verde. É o país escolhido por António José Seguro para a primeira visita de Estado do mandato e que arranca na cidade da Praia, Inês Amacha.
14: Ilha de Santiago, 270 mil habitantes, Carina, 26 anos, é uma delas e olha assim para a visita de Estado do Presidente português a Cabo Verde.
15: Acho que é importante até porque temos muitos, como assim dizer, muitos irmãos em Portugal e é muito bom para a parceria entre os dois países, Cabo Verde e Portugal, que não é de hoje, desde muito tempo, para fortalecer ainda mais a relação que existe entre eles.
14: Cabo Verde, o país escolhido por António José Seguro para a primeira visita de Estado do mandato. Carina espera que as relações entre os dois países saiam fortalecidas.
15: Espero bem que possa melhorar, pelo menos pelos nossos irmãos que estão em Portugal. Agradecia mesmo que melhorasse.
14: Tem pessoas conhecidas cabo-verdianas a viver em Portugal?
15: Sim, tenho várias.
14: O que é que lhe dizem das condições de vida? Estão satisfeitos de viver lá? O que é que lhe contam?
15: Tem várias definições de cada um. Uns estão a passar bem, outros mais ou menos.
14: Pontos que poderão estar em cima da mesa no encontro do presidente português com o presidente cabo-verdiano, José Maria Neves. A visita dura 3 dias na Ilha de Santiago, com uma rápida passagem também pela Ilha da Boa Vista. Além dos habituais encontros institucionais, António José Seguro também visita empresas de tecnologia, participa no Fórum Económico Cabo Verde Portugal e visita ainda o Tarrafal, antigo campo de concentração para presos políticos do Estado Novo. Entre hoje e quinta-feira, o presidente português em visita de Estado a Cabo Verde. O programa fecha com um encontro com a comunidade portuguesa no país, que tem cerca de 20 mil cidadãos registados.
2: Agenda cheia de António José Seguro, a visita do presidente da República a Cabo Verde, é uma visita que se prolonga até quinta-feira.
0: Edição de Diogo Miguel Pereira, simultâneo RTP Antena 1 com a RTP Antena 1 Açores, Madeira e também RTP Mundo. 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Está na hora de voltarmos a olhar para o trânsito desta manhã de terça-feira, às 9h15. Como está tudo, Mónica?
16: Ainda com vários acidentes, Miguel. Começamos então na Cril, sentido Sacavém, Algés. Ainda está por resolver o acidente em Camarate. Está agora em resolução, mas o trânsito ainda está muito demorado, até porque ainda há corte de via direita. As filas estão a partir do nó de Sacavém. Na Marginal, no sentido Cascais-Lisboa, há agora também um acidente em Passo de Arcos. O trânsito está então mais demorado. E no IC19, no sentido Sintra-Lisboa, um carro avariado na reta dos comandos da Amadora ainda está a deixar o trânsito demorado a partir do Cacém. Já no sentido de Lisboa-Sintra houve um acidente junto à saída para Meio Martins. Os carros já estão na berma, mas o trânsito com algumas paragens à passagem pelo local. Já na segunda circular, sentido Benfica-Aeroporto, para-se do eixo norte-sul até às Calvanas. Aeroporto-Benfica agora há filas do Prior Velho até ao Campo Grande e na A5, sentido Cascais-Lisboa, as filas estão agora a partir da Ribeira da Laje até Linda a Velha e mais à frente há filas de Monsanto para as Amoreiras. Calçada de Carris também com filas do Sr. Robato para a Avenida Padre Cruz e para a Ponte 25 de Abril, ligação Almada-Lisboa. As filas estão agora a partir do Feijó, os acessos do IC20 Centro-Sul com alguma demora. No Porto,

0: Os 21-0101, número nacional gratuito para mais informações de trânsito. Bom dia, boa viagem nesta terça-feira. Estamos a ligar Portugal consigo aí desse lado. Este é o programa da manhã.
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0: Daqui a pouco fazemos as contas do dia com Clara Teixeira. Para já temos música de Tiago Nacarato.

0: Chama-se Há de Haver e assinala um novo capítulo na carreira de Tiago Nacarato. Tem novo disco, Não Sabia o Desamor. No desporto, o destaque esta manhã vai para Jorge Jesus, Mário Silva da Costa.
1: O novo selecionador garante que nenhum jogador tem as portas fechadas na seleção nacional. Na primeira entrevista como selecionador, Jorge Jesus diz ainda qual a principal vantagem que tem na equipa das esquinas. Rodrigo Salazar destaca a qualidade da equipa do Sporting. Os Leões bateram o Estrasburgo por 7-0. Porto apresenta o Wang Imbiom. Benfica oficializa John Duran e ainda o Estoril Open.
0: Para ouvir depois das 9:30 da manhã...
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0: Agora são 9:20, vamos às contas do dia já a seguir.
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2: Vamos então para as contas do dia desta terça-feira com a Clara Teixeira. Clara, bom dia.
3: Olá, Miguel, bom dia.
2: Está difícil encontrar uma caixa multibanco, já explico melhor. Um estudo do Banco de Portugal revelou que 4 em cada 10 freguesias portuguesas não têm uma única caixa multibanco para levantar dinheiro ou temos uma agência bancária para fazer uma operação com notas e moedas. Isto é um problema, como bem sabemos, para muita gente que não tem acesso a qualquer caixa multibanco ou uma agência bancária. Clara, como é que se explica este deserto bancário, chamemos-lhe assim, numa parte considerável do país?
3: Miguel, a explicação até é muito simples. Os bancos fecharam balcões, eliminaram caixas multibanco, sobretudo fora dos centros urbanos, em regiões onde têm menos clientes. Para quê? Para reduzirem custos e optaram por se concentrar em localizações mais rentáveis e em investir na troca de uma presença física por uma aposta maior nos meios de pagamentos digitais, em cartões, aplicações móveis, soluções contactless. Portanto, isto foi feito nos últimos anos por todos os bancos, incluindo pelo Banco Público, a Caixa Geral de Depósitos, sem que tivesse havido qualquer preocupação ou qualquer travão por parte dos sucessivos governos. Portanto, Miguel, nós sabemos que até nas grandes cidades ficou mais difícil encontrar uma caixa ATM ou uma agência bancária, quanto mais nas zonas com menos habitantes, não é? Imaginamos o que é que será esse deserto bancário ou esse deserto de numerário.
2: Eu tenho conhecimento de algumas localidades onde em tempos existiu caixa multibanco e deixou de existir, pura e simplesmente.
3: Exato. Porquê? Porque os bancos resolveram cortar custos na sua presença física, digamos assim, e trocar por meios digitais. Só que notas e moedas ainda são muito usadas por algumas pessoas, sobretudo idosos, pessoas com menos escolaridade e também pessoas com menores rendimentos. Agora, o que é que nos diz este estudo do Banco de Portugal sobre a rede de acesso a numerário com dados de 2025, do ano passado? Diz-nos que, de facto, há muitas assimetrias, muitas diferenças a nível regional. 4 em cada 10 freguesias não têm um único ponto de acesso a dinheiro vivo. São 1.241 as freguesias do país nesta situação, são 40% do número total de freguesias, não têm nem um multibanco, nem uma agência bancária, um ponto onde possam levantar dinheiro, que esta situação afeta 700 mil pessoas, cerca de 7% da população nacional, que tem que se deslocar fora da área de residência, não é? Para ter contacto com um terminal bancário e que 90% das freguesias nesta situação situam-se em áreas rurais. Distritos mais afetados são Bragança e Vila Real, onde 40% da sua população reside em freguesias sem ter acesso nem a um terminal, nem a uma agência bancária. O Distrito de Beja também não está tão mal, digamos assim, mas também para lá caminha. Depois, o estudo diz-nos também que há 67 freguesias onde o ponto de acesso a dinheiro vivos mais próximo está a mais de 15 quilómetros e em 15 freguesias essa distância supera os 20 quilómetros. Agora, Miguel, nem tudo são más notícias. O estudo diz-nos também que mais de 95% da população, como sabemos, está muito concentrada no litoral, esses 95% têm acesso a uma caixa automática ou um balcão bancário a menos de 5 km da sua freguesia e se consideramos uma distância de 10 km, então esse valor sobe para, essa cobertura sobe para 99% da população.
2: Ainda assim, muita gente não tem a possibilidade de se deslocar com alguma facilidade por alguns quilómetros para aceder realmente ao dinheiro. Ora, e uma outra pergunta que me surge aqui é que, o que é que está a ser feito então para combater essa falha no acesso ao dinheiro no interior do país?
3: Olha, desde há uns tempos, a CIPES, que é a empresa que gera a rede multibanco, o Banco de Portugal, o Ministério da Economia e a Associação de Freguesias, a ANAF, e diga-se de passagem que a ANAF tem chamado muito a atenção para este problema, que é também um problema de coesão social e territorial. Mas estas quatro entidades lançaram um projeto piloto recentemente que passa pela instalação de uma espécie de multibanco social em 30 destas freguesias do país que não são servidas, não é, por um ponto de acesso a dinheiro vivo.
2: Sim.
3: Este projeto chama-se Multibanco Mais Perto. E no fundo é muito simples, consiste em instalar ou nas sedes das juntas de freguesia ou em espaços públicos, não as normais caixas multibanco que nós temos habitualmente, mas sim os pequenos terminais, que no fundo são muito semelhantes àqueles onde nós fazemos os pagamentos nas lojas, e esses terminais dão dinheiro, notas, permitem fazer pagamentos, contas da água, da luz, pagamentos ao Estado, permitem também carregar telemóveis e fazer consulta de saldos e movimentos.
2: Já é um passo.
3: E eles... Já é um passo. Portanto, no fundo, são estas as operações bancárias mais requisitadas pelas pessoas. Uhum. Estes terminais podem, inclusive, ser levados à casa de pessoas idosas ou doentes. Têm essa vantagem. A diferença em relação a uma caixa multibanco normal é que o dinheiro não sai de forma automática desse terminal, como acontece quando vamos ao multibanco, não é?
2: Claro.
3: São os funcionários da junta de freguesia que entregam o dinheiro ao cliente bancário depois deste ter usado o seu cartão multibanco no tal terminal e de ter transferido a quantia que quer para a conta da junta de freguesia.
2: Está
3: e depois
2: visto.
3: A junta de freguesia dá-lhe então as notas para as mãos, digamos assim.
2: Uhum.
3: Portanto, este primeiro multibanco social foi inaugurado há umas semanas na freguesia de Tó, no concelho de Mugadouro. Seguiram-se ou estão a seguir-se outras 10 freguesias no país. Estas pessoas já têm um sítio onde podem obter dinheiro, não é? Sem terem de percorrer tantos quilómetros. Mas, Miguel, ainda há mais de 1.200 freguesias neste país onde esse gesto tão simples, como ir levantar dinheiro a uma caixa multibanco, continua a não ser possível.
2: Pelo menos está dado um primeiro passo, digamos assim, e pode ser que nos próximos meses haja novidades nesse sentido e que comece a ser mais fácil esse acesso então a pagamentos e até a dinheiro através desse método. Claro, obrigado e até amanhã.
3: Até amanhã.
2: Clara Teixeira nas contas do dia.
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2: 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António, bom dia.
4: Bom dia.
2: Vamos olhar para a polémica na correção dos exames nacionais.
4: Vamos sobretudo ouvir falar disso, como é evidente. Arranca hoje a segunda fase dos exames nacionais. Está a começar agora a prova. Uma semana depois da polémica em torno da divulgação das classificações da primeira fase, que foi marcada por atrasos, erros e relatos de alunos que ficaram ou sem nota ou receberam classificações erradas, o Ministério da Educação garante que os problemas estão resolvidos e que nenhum estudante será prejudicado. O ministro Fernando Alexandre assumiu ontem a responsabilidade política pelo processo, afastou a hipótese de demissão e considera ter cumprido aquela que era a sua missão. Também ontem, Hugo Soares, do PSD, reconheceu a existência de centenas de problemas na correção dos exames nacionais, mas sublinhou que o ministro da Educação, e estou a citar agora, não perdeu qualidade por causa disso e nunca deixou de estar ao leme dos acontecimentos. Também o vice-presidente e porta-voz do PSD, Sebastião Bugalho, que hoje está na rádio, defende que no dia em que Fernando Alexandre deixasse de ser ministro da Educação, seria um mau dia para o governo e para o país. Fernando Alexandre reconheceu erros e pediu desculpa, ficou convencido pelas explicações dadas pelo ministro. Num período em que milhares de estudantes escolhem os próximos passos académicos, vamos perguntar, será que bastam as garantias de que ninguém será prejudicado? Ou depois do caos nas classificações dos exames, a palavra caos é por si só já discutível, basta garantir que nenhum aluno foi prejudicado ou deve haver responsabilidades políticas pelas falhas registadas? Faz também sentido, do seu ponto de vista, manter o calendário de acesso ao ensino superior? queremos ouvir a sua opinião no programa.
2: E basta que se inscreva previamente através dos contactos habituais 822-0101, 822-0101, este número é nacional e gratuito. Se se encontra fora do país, deve marcar 2233-99956, 2233-99956, número válido para quem está no estrangeiro a ouvir a emissão e quer participar na Antena Aberta. Vai para o ar depois das 11 da manhã, com a edição do jornalista António Jorge.
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2: Já são 9h32, o trânsito como está a esta hora, Mónica?
5: Começamos na Cril, sentido Sacavém-Algés, ainda por resolver o acidente em Camarato. O trânsito está muito demorado. Também no IC19, no sentido Sintra-Lisboa, um carro avariado na reta dos comandos da Amadora ainda está a deixar o trânsito demorado. E na segunda circular, sentido Benfica-Aeroporto, ainda se para do eixo norte-sul até à zona das Calvanas. Na A5, há filas da Ribeira da Laje até Linda Velha e depois de Monsanto para as Amoreiras. Há 8 com filas de Frielas para o túnel do Grilo. Calçada de Carris, também ainda com alguma intensidade do Senhor Roubado até à Avenida Padre Cruz. E para a ponte 25 de Abril, ligação à Almada, Lisboa. As filas estão agora a partir da Baixa de Almada. Também se para no Porto a esta hora, na VCI, sentido Arrábida Freixo. Há filas na zona da Boa Vista e no sentido Freixo Arrábida. Há alguma intensidade entre o Nó das Antas e o Nó da A3. Já na A3 e na Via Norte, ainda algumas paragens em direção à VCI. Já na A28, sentido Matosinhos Porto, para-se do Nó da A4 até à Avenida Sidónio Paes.
2: Para mais informações, 800-21-0101, bom dia, boa viagem. Esta é uma terça-feira de céu pouco nublado limpo, ainda assim durante a manhã com a possibilidade de mais nuvens, em especial no litoral oeste. Também pode haver neblina ou nevoeiro ainda durante a manhã em alguns locais. Hoje há descida da temperatura mínima no litoral norte e centro, já a máxima a subir ligeiramente no interior, em especial das regiões norte e centro do continente. Quanto a máximas previstas para hoje, 34 graus para Bragança e Castelo Branco, 33 para Évora e Beja, 32 para Vila Real, 31 para Viseu, assim como para Porto Alegre, Santarém e Faro, 30 para Braga, Guarda e Setúbal, 29 para Coimbra e para Lisboa, 27 graus previstos para Leiria e para o Funchal, 26 para Aveiro, 25 de máxima para o Porto e para as Penhas Douradas, 24 para Viana do Castelo e também para Ponta Delgada. Às 9h33, o principal da atualidade, Rita Soares.
6: Há minutos que milhares de alunos começaram a responder às perguntas dos exames de português e de literatura portuguesa marcados para as 9h30. É uma segunda fase que fica este ano marcada pelas muitas dúvidas relativas às classificações da primeira fase, por causa das falhas na correção digital e também dos atrasos na divulgação das notas. Com o Ministro da Educação debaixo de fogo, porta-voz e vice-presidente do PSD, Sebastião Bugalho, sai em defesa de Fernando Alexandre. No podcast Política, com assinatura da Antena 1, o também eurodeputado social-democrata disse que o dia em que o professor deixasse de ser Ministro da Educação seria um dia mau, não só para este governo, como para o país. É uma entrevista conduzida pela editora de política da Antena 1, Natália Carvalho, e que vai para o ar depois do noticiário das 10. É também às 10 que o Ministro da Educação volta ao Parlamento, mais precisamente à Comissão de Educação e Ciência. Fernando Alexandre vai ser ouvido sobre o processo de digitalização e avaliação dos exames nacionais a pedido do PCP. A esta hora fala o representante do Educa, também sobre este processo de digitalização e avaliação dos exames nacionais a pedido do Partido Livre. São, naturalmente, audições de que lhe vamos dar conta em próximos noticiários. O Instituto Nacional de Estatística já tinha apontado o aumento de nascimentos em Portugal no ano passado. Hoje, um relatório da Entidade Reguladora da Saúde detalha algumas informações sobre os partos realizados em 2025 em Portugal continental. Mais de 83 mil nascimentos nas 58 unidades de obstetrícia e neonatologia, 80% dos partos em hospitais públicos e 8 em cada 10 nas regiões de Lisboa e Val do Tejo e no Norte. O número de cesarianas manteve-se face a 2024. 4, a maioria no setor privado. No Serviço Nacional de Saúde predominaram as cesarianas urgentes, já nas unidades privadas foram realizadas mais cesarianas programadas. É um alerta da Unicef, o Fundo das Nações Unidas para a Infância, dá conta esta manhã de um armazém humanitário atingido por um ataque russo no domingo. Vários mantimentos vitais destinados às famílias ucranianas ficaram destruídos. O armazém guardava mais de 106 mil de artigos, num valor estimado em mais de 3,4 milhões de euros. Além de alimentos, estavam também guardados produtos de higiene essenciais na resposta da Unicef. O Fundo da ONU para a Infância acrescenta que está profundamente preocupado com as mortes contínuas e com as crianças feridas na Ucrânia.
2: Rita Soares e o principal da atualidade, informação atualizada em permanência em noticias.rtp.pt. Vamos ao desporto. Mário Silva da Costa com destaque para Jorge Jesus.
7: Jorge Jesus garante que ninguém vai ter portas fechadas na seleção nacional. O novo treinador da equipa das esquinas deu uma entrevista ao Canal 11, a primeira como selecionador. Jorge Jesus afirma que vai trazer poucas caras novas na primeira convocatória, mas garante que todos os jogadores podem ser chamados.
8: Eu, como treinador, se eu sentir que há algum problema que eu possa ter com o jogador, mas se eu sentir que esse jogador é um jogador fundamental e importante para a equipa, para mim o mais importante é a equipa, não prejudico nenhum jogador por causa disso. E ao contrário, não é? Porque há jogadores que também podem pensar, agora ele é o treinador e já não vai querer, neste caso é o selecionador, já não vai querer convocar por isto ou por aquilo que aconteceu. Eu tento sempre escolher aquilo que é os melhores para a equipa.
7: Nesta entrevista, Jorge Jesus foi ainda questionado sobre a vantagem de ter trabalhado já com vários jogadores da equipa das esquinas e o técnico respondeu assim.
8: Isso é, de momento, acho eu que é a minha grande vantagem. Começar a trabalhar com jogadores que, apesar de alguns deles já não trabalharem comigo há muitos anos, que é verdade, mas essa é a minha personalidade, apesar de eu... Está diferente, não é? Os anos vão-nos moldando, não é? Eu hoje não sou o mesmo Jorge Jesus quando tinha 40 anos, ou seja, hoje sou muito mais tolerante, hoje sou muito mais pensador, não é?
7: O novo selecionador nacional em entrevista ao Canal 11, Jorge Jesus aponta o Mundial 2030 como o principal foco como treinador da equipa das esquinas. Rodrigo Salazar elogia a qualidade da equipa do Sporting. O reforço leonino estreou-se ontem no particular diante do Estrasburgo. Sporting venceu por 7-0 e Salazar marcou um dos golos, assim como os também reforços Dumbiá, Altimira e Silas Anderson. No final, aos jornalistas, Salazar fez uma análise positiva à realidade que encontrou no clube de Alvalade. Chegaram muitos jogadores novos e todos demonstraram a qualidade que têm e o que podem acrescentar ao Sporting. Os que já cá estavam também são incríveis. Acho que encontramos um grande equilíbrio, fazemos uma grande equipa e um grande grupo. E o importante agora é focarmos no campeonato e em tudo o que aí vem. Rodrigo Salazar diz ainda que tem recebido muita confiança por parte de Rui Borges. O Porto e o Benfica apresentaram caras novas, começando pelas águias. O Benfica oficializou a contratação de John Duran. O avançado colombiano chega por empréstimo do Al Nassr. Em declarações aos meios do Clube da Luz, John Duran prometeu máximo compromisso de águia ao peito.
9: Sempre quero trabalhar. Eu gosto muito de ser o melhor, como sempre. Mas tenho que trabalhar para isso. E eu quero aportar tudo o que tenho para eles. Como eles também podem aportar para mim também.
7: O acordo para a vinda de John Duran para o Benfica, incluindo uma opção de compra no final da temporada, no valor de 30 milhões de euros. Já o Futebol Clube do Porto anunciou Wang Imbiomo, o jogador sul-coreano, chega do Feyenoord. Nas primeiras declarações com a camisola azul e branca, Wang Imbiomo revelou uma história que o liga à cidade do Porto.
10: Estou muito entusiasmado por assinar pelo Futebol Clube do Porto. É um dos melhores clubes do mundo e é uma grande honra para mim representar o Futebol Clube do Porto e estar nesta cidade. Estive em Portugal no último Natal com a minha família. Estivemos em Lisboa e no Porto, mas a minha mulher disse que gostou mais do Porto. Isso aconteceu mesmo, não estou a mentir. Por isso é que estou aqui agora. Juntos podemos fazer algo especial esta época.
7: O Wang Imbiomo assina um contrato válido por 3 temporadas com o Porto, mais uma de opção. Segundo dia do quadro principal do Estoril Open. No dia de ontem, Henrique Rocha e Frederico Silva ficaram pelo caminho. Tiago Torres foi o único português a vencer e a avançar para a segunda ronda. O tenista português fala num triunfo surpreendente.
11: Não estou em mim sequer que entrei no Estoril Open, quanto mais ganhar uma ronda. Foi brutal, nunca tinha jogado com tanta gente, já tinha jogado para aí com 200, 300 pessoas, nunca com um estádio basicamente cheio. No início foi muito complicado, estava muito nervoso, mas com o andar do jogo consegui mostrar bom ténis e consegui ganhar e estou muito feliz.
7: Na agenda de hoje, mais três portugueses em ação. Tiago Pereira mede forças com o peruano Gonzalo Bueno. O número 1 do ténis nacional, Nuno Borges, vai defrontar o brasileiro Orlando Luz. E, por último, Jaime Faria vai jogar frente ao neerlandês Botic van de Zandschulp.
2: Mário Silva da Costa para o Desporto, no programa da manhã da RTP Antena 1. Temos edição alargada ao meio-dia e meio no Jornal do Desporto com José Pedro Pinto. A informação desportiva está atualizada em desporto.rtp.pt.
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2: Ficamos agora a 18 minutos das 10 da manhã.
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1: Ainda vamos fazê-lo antes das 10 da manhã, ligar à música.
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1: Mas na rádio também há boas conversas ao início da tarde com a Filomena Crespo. 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E já agora, se está prestes a ir de férias e não ouviu o último episódio do Duas de Prosa, aqui fica um pequeno excerto do que disse Gabriela Saldanha, presidente da Sociedade Portuguesa de Medicina do Viajante.
2: A água e os alimentos são fundamentais. Tem que ser porque nós gostamos de provar coisas e nem sempre podemos comer onde queremos e o que queremos e da forma que queremos. E eu dou saliento aqui a questão da água e dos alimentos. Pensar também, e muitas vezes é um mito, ah, eu levo antibiótico e está tudo bem. Não é verdade, porque muitas diarreias do viajante não se podem prevenir com antibióticos, ou até pode agravar e causar resistências. Mas outras doenças que podem acontecer muito frequentemente são essencialmente as doenças transmitidas por vetores, e os vetores são os mosquitos, não é? E estamos a falar de dengue, chikungunya, malária, zika, vírus do Nilo, portanto, imensas doenças que são transmitidas por mosquitos e que são uma realidade e que têm que ser prevenidas.
1: Esta foi a conversa, parte da conversa da Filomena Crespo ontem com Gabriela Saldanha, presidente da Sociedade Portuguesa de Medicina do Viajante. A conversa já está toda disponível em antena1.rtp.pt e também no podcast do Duas de Prosa. Chama-se Regresso ao Futuro, não é filme, mas é um mural que vamos conhecer a seguir com o João André Oliveira no anfiteatro.
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1: Acaba de ficar pronto o mural alusivo aos 20 anos do Festival Bons Sons, que a RTP Antena 1 apoia. Em Sem Soldos, o João André Oliveira conversa com o artista plástico, autor da obra, Nuno Saraiva. Olá, João, bom dia.
8: Olá, estou neste preciso momento em Sem Soldos, em Tomar, a aldeia que está quase a tornar-se festival, porque está a caminho, falta menos de um mês para o Bons Sons. E neste percurso há também, claro, preparativos, e em particular um preparativo que me leva hoje aqui a falar com o Nuno Saraiva, um artista que foi convidado para fazer aqui um mural por ocasião dos 20 anos do Bons Sons. Este mural está aqui sensivelmente à nossa frente, tem uma série de figuras no mural, tem uma peculiar inscrição, porque diz 2006-2046, e já vamos falar disso, mas Nuno, primeiro sequer pergunto, como é que foi receber este convite e pensar em fazer aqui um mural para embelezar este Bons Sons?
9: Olá, boa tarde. Encheu-me de particular entusiasmo e de grande alegria, até porque eu sou um fã dos Bons Sons. Eu tenho acompanhado os Bons Sons desde, salvo erro, 2016, por aí. Ou seja, apanhei três Bons Sons, três festivais. Tornei-me fã. O meu festival de eleição era em Sines, passa publicidade. E acho este modelo do género Aldeia Nodi absolutamente fantástico, em que as pessoas se relacionam, as pessoas se aproximam, as gentes de cá confundem-se com as gentes de acolá e de terras, territórios mais distantes. E na verdade foi isso que eu procurei transformar em mural, que é um mural não com O, mas com U, onde eu procuro ilustrar os afetos, procuro ilustrar também os beijos, os namoros fugidios que acontecem em festivais e que depois desaparecem, as relações entre festivaleiros, se calhar às vezes também uma certa desconfiança às vezes entre gerações, não é? Mas procurei transformar isto numa espécie de viagem ao futuro, em que foi o Sérgio, aliás.
8: E daí a tal inscrição 2006-2046, portanto, não 20 anos, mas 20 mais 20.
9: Exatamente. Havia uma espécie, pronto, para já devo dizer que tive absoluta liberdade criativa para fazer esta pintura mural, à qual eu agradeço, evidentemente, mas tinha uma espécie de valado de elemento obrigatório, que era representar algures a mascote símbolo do Bonchons, que é a Tixa, uma lagartixa vermelha, simpática, redondinha, que se parece também ao mesmo tempo com um instrumento musical, e eu aqui não a quis transformar num instrumento musical, mas sim numa espécie de escafandro ou capacete que nos oferece oxigênio. 2046, nós não sabemos o que é que vai acontecer em 2046. E então eu imaginei uma espécie de enorme nave espacial que projeta festivaleiros. E esses festivaleiros, que chegam a bons sons num planeta Terra, onde se calhar, por questões de alterações climáticas, se calhar não respiramos o ar que deveríamos respirar, estão todos a respirar graças ao oxigênio que é representado pela figura da Tixa.
8: E as pessoas que ali estão representadas são músicos, são festivaleiros, é um bocadinho essa junção que o Bonchons é, de meio que tudo se mistura aqui.
9: É uma grande família. São amigos, são amigos fugidios, são amigos recém-formados, são gente que nós poderíamos dizer gente bonita, mas que depois, se calhar, na noite seguinte já estamos a dizer o pior delas, não é? Portanto, basicamente, são representações de afetos e de amores e desamores, que é aquilo que eu gosto de desenhar e é aquilo que eu encontro nos bons sons, sempre que cá venho.
8: Obrigado, Nuno. Sérgio, se queres, chamo-te agora, tu que foste também do que me chegou responsável por chamar o Nuno aqui para fazer este mural. De onde veio essa ideia de usar 20 anos para celebrar com um mural?
10: Então, a ideia, basicamente, o Nuno participou na criação de um outro objeto que foi criado há uns anos, em 2019, que foi da 10ª edição do Bonchons, um livro que nós produzimos sobre as 10 edições, e o Nuno fez parte desse projeto. E pareceu-me que seria interessante trazer alguém que traz um traço que é reconhecível, se calhar, por toda a gente. Acaba por ser uma estética simples, mas ao mesmo tempo muito profunda, com muita dimensão humana, que é o que o Bonchons é. E o tema foi muito simples, que é, apesar de estarmos a celebrar os 20 anos, mas o Bonchons nunca viveu do passado, viveu sempre do futuro, que era pensar não nestes 20 anos que passaram, mas também nos 20 anos futuros. Apesar que há ali vários símbolos e cores que nos puxam para outras edições do passado. E foi por aí um bocadinho o pensamento. Eu sei que o Nuno tem uma nova paixão pelos murais, que começou na banda desenhada e depois passou para os murais, e achei que era uma excelente oportunidade de voltarmos a juntar o Bonchons e o Nuno.
8: Para fechar esta nossa conversa, o festival está quase a chegar, portanto os preparativos começam a acelerar, o nervosismo, imagino eu, também começa a acelerar. Como é que está a correr tudo e o que é que falta para que daqui a poucas semanas tenhamos aqui um festival em cheio?
10: Começamos a passar um bocado para o trabalho do terreno, não é? Temos a Academia Bons Sons, que são os miúdos que aprendem aqui a fazer pequenas coisas, ajudam nas limpezas, nas montagens, nas pinturas, e deixámos um bocadinho as secretárias, onde tivemos estes meses todos a preparar o festival, a tratar de todas as burocracias, e passamos agora um bocadinho para o terreno e começamos a ver o festival a formar-se, e isso sim cria um nervosismo, porque quando está tudo no papel é fácil ver aquilo, mas depois quando começamos a montar as coisas é que começamos a sentir que está quase, e falta menos de um mês, e vai ser um bom som especial, como foram todos, mas penso que este especialmente.
8: Claro que sim, até porque são 20 anos. Nuno, estás-me aqui a fazer um sinal, porque eu acredito que queres ainda dizer algo importante.
9: Sim, quero dizer uma coisa que é absolutamente importante e que eu não posso de maneira alguma esquecer, que esta pintura mural não é feita apenas por mim, é feita por uma equipa à qual eu agradeço imenso e que sem eles não conseguiria fazer. O João Carola, que é o meu companheiro, assistente, braço direito, e depois tenho uma série de braços esquerdos, vários braços esquerdos, que são os meus estagiários curriculares. Com duas escolas na qual eu faço, tenho uma espécie de uma parceria, que é a ESASA, e das Casas da Rainha, e a EPI. São eles: a Joana, a Blume, o Gonçalo, a Ema. Desculpa, a Ima, quero dizer. São tantos nomes mesmo. A Beatriz e a Júlia.
8: E fica feito o agradecimento também a eles por este mural, que então vai estar aqui a embelezar este Bons Sons. Acontece já de 6 a 9 de agosto, portanto está quase, quase a chegar. Fica feito por isso o convite para que venham até sem soldos em Tomar aproveitar a música portuguesa no seu melhor, e um festival que é sempre marcante para quem por cá passa.
1: E tem o apoio da RTP Antena 1, João André Oliveira.
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1: Faltam 6 minutos para as 10. Ainda vamos dar uma última volta pelo trânsito antes das 10 da manhã para saber como se está a andar ou a parar de norte a sul. Mónica Amaral, onde é que há problemas?
11: Começamos na Cril, sentido Sacavém-Algés. O acidente que ocorreu então em Camarate ainda está em fase de resolução, mas agora o trânsito já a circular um pouco melhor, apenas com algumas paragens à passagem pelo local. Ainda também se para no IC19, no sentido Sintra-Lisboa, mas já está resolvida a avaria na reta dos comandos da Amadora. Ainda assim, as filas ficaram a partir de Terceira. Para-se também na A5, sentido Cascais-Lisboa. Há filas de Ribeira da Laje até Linda Velha e depois de Monsanto para as Amoreiras. Para a Ponte 25 de Abril ainda há filas na subida do Pragal e no Porto, a esta hora, a VCI no sentido Rábida Freixo, com paragens na zona da Boa Vista, e no sentido Freixo a Rábida há agora indicação de um acidente na zona do Mercado Abastecedor, e por isso mesmo o trânsito já um pouco mais lento nesta zona. Ainda se para também na A28 no sentido Matosinhos-Porto entre o Nodo A4 e a Avenida Sidónio Pais. Recordo também que o IP3 continua com o trânsito cortado devido a um acidente que ocorreu na zona de Penacova. Houve derrame de resina e ainda decorrem trabalhos. O trânsito está a ser desviado para a Estrada Nacional 2.
1: Disponível e gratuito 800-21-0101, o número do Serviço Nacional de Informação de Trânsito RTP Antena 1, com a Mónica Amaral a dar conta das informações de norte a sul. 800-21-0101. Bom dia, boa viagem.
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1: Depois das 10 à política com assinatura, Natália Carvalho entrevista Sebastião Bugalho, porta-voz e vice-presidente do PSD.

0: Medlayer dos Imagine Dragons antes das 10 da manhã. Céu pouco nublado limpo, mas com muita nebulosidade ainda assim até ao meio da manhã de hoje, em especial no litoral oeste. A previsão fala também de neblina ou nevoeiro matinal em alguns locais, subida da temperatura máxima no interior, em especial das regiões norte e centro, descida da mínima no litoral norte e centro. Madeira com céu pouco nublado, mais nebulosidade na vertente norte e nas terras altas, onde se esperam alguns aguaceiros fracos. Açores com aguaceiros em geral fracos nos grupos central e oriental. 34 graus, temperatura máxima prevista para Bragança e para Castelo Branco, 33 para Évora e Beja, 32 para Vila Real, 31 para Viseu, Porto Alegre, Santarém e Faro, máxima de 30 para Braga, Guarda e Setúbal, 29 para Coimbra e para Lisboa, 27 graus previstos para Leiria e também para o Funchal. Quanto a Aveiro, espera 26 graus de máxima, previstos 25 para o Porto e para as Espanhas Douradas, 24 graus para Viana do Castelo e Ponta Delgada.
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0: Bom dia, são 10 horas no continente e na Madeira, são 9 nos Açores. E esta hora na atualidade, Diogo Miguel Pereira.
2: O presidente do Educa falou pela primeira vez sobre esta polémica em torno dos exames nacionais. Defende o modelo que está em vigor apesar das dificuldades. Luís Pereira dos Santos está a ser ouvido esta hora no Parlamento. Há também uma audiência com o ministro da Educação. A esta hora já decorre a segunda fase dos exames nacionais. Há várias associações de pais e de encarregados na educação no país que estão a preparar uma queixa contra o Estado por causa dos problemas na correção dos exames. A CONFAP diz que não tem nada a ver com o assunto porque esta não é a altura de se fazer ruído. As temperaturas vão subir na próxima semana.
0: Mas a esta hora ainda estão 22 graus em Coimbra, 23 no Porto, 24 em Lisboa e em Faro, nas Ilhas. Estão 23 graus no Funchal, 21 em Ponta Delgada. As notícias, edição de Diogo Miguel Pereira.
2: O presidente do Educa defende que a nova forma de correção dos exames é certa, apesar das dificuldades. Luís Pereira dos Santos está desde as 9 da manhã a ser ouvido no Parlamento e deu conta aos deputados das vantagens que este modelo de correção dos exames pode trazer.
3: Problemas informáticos inesperados que dificultaram a identificação e catalogação das folhas de resposta digitalizadas na base de dados.
2: Agora este o registro que queríamos ouvir. Vamos agora sim ouvir Luís Pereira dos Santos a dar conta então das vantagens deste modelo de correção dos exames.
3: Classificação digital tem inúmeras vantagens, tais como especialização no processo de classificação em apenas alguns itens, maior consistência na aplicação dos critérios, maior equidade entre os alunos, maior facilidade de trabalho para os professores classificadores.
2: Há vantagens, diz Luís Pereira dos Santos, esta manhã aos deputados. Ele está a ser ouvido desde as 9 da manhã, dá conta de que este é um modelo vantajoso, apesar, agora sim, das dificuldades que o sistema tem apresentado.
3: Problemas informáticos inesperados que dificultaram a identificação e catalogação das folhas de resposta digitalizadas na base de dados. O que levou a que fossem disponibilizadas as respostas para classificação aos professores, classificadores, de uma forma gradual. Usualmente as respostas são atribuídas aos professores logo no início, em conjunto, e portanto desta vez, tendo em conta estas dificuldades, foram atribuídas de forma gradual.
2: Há dificuldades, apesar de o sistema ser vantajoso, é esse o ponto de situação deixado pelo presidente do Educa, o organismo que é responsável pela realização e pela correção dos exames. É a primeira declaração por parte do Educa, o presidente do Educa está a falar então pela primeira vez. E para esta hora está também marcada a audição ao ministro da Educação, Fernando Alexandre vai ao Parlamento para uma audiência pedida pelo PCP e pelo LIVRE no dia em que os alunos já estão a fazer a segunda fase dos exames nacionais. A prova de português começou às 9:30 da manhã. Várias associações de pais e de encarregados de educação no país estão a preparar uma queixa contra o Estado por causa dos problemas na correção dos exames. A notícia foi avançada hoje pelo Expresso. O jornal escreve que os pais estão contra as desigualdades que foram criadas pelo processo e não querem uma compensação financeira. Mas esperam, aliás, por um reconhecimento do problema e que o Ministério recue na cobrança dos 25 euros da taxa de revisão das provas. Ora, ouvida há instantes pela Antena 1, a Confederação Nacional das Associações de Pais, a CONFAP, diz não se associar a esta queixa. José Miguel Antunes, membro do Conselho Executivo da CONFAP, defende que Agora não é tempo de se fazer mais ruído em torno deste assunto.
4: A CONFAP não se associa a tudo o que seja ruído neste momento do processo. Nós estamos a meio do processo, acabou agora a primeira fase, vamos iniciar a segunda fase. Não nos parece que estamos agora a tirarmos força de tentar resolver o problema para criar esse tipo de situação, não nos parece que isso vai ajudar as famílias e os encarregados de educação. A CONFAP tem 2.100 associadas nos seus quadros. 2.100 associadas. Foram 4 associações de pais que estão a tentar obter apoio para criar essa queixa. Neste momento, o objetivo da CONFAP, como sempre, é resolver o problema das famílias e dos alunos.
2: Nós estamos na altura de se fazer mais ruído. É essa a leitura de José Miguel Antunes, da CONFAP, ouvida pela Antena 1 há instantes. A CONFAP acrescenta que está a trabalhar numa plataforma para que as associações de pais possam comunicar problemas específicos relacionados com a correção dos exames nacionais. São situações que vão depois, explica a CONFAP, ser comunicadas ao Ministério da Educação, mas a CONFAP diz que não se revê, nem tem nada a ver com esta queixa que está a ser preparada por várias associações de pais e de encarregados de educação, esta queixa contra o Estado. Toda esta polémica também relacionada com a educação é tema que vai estar em cima da mesa no programa Antena Aberta, que vai para o ar depois das notícias às 11 da manhã. Os partos realizados em Portugal continental aumentaram no ano passado 3,6% em relação ao ano anterior. Foram registados mais de 83 mil partos nas 58 unidades de obstetrícia e neonatologia que estão a funcionar no país. São dados da entidade reguladora da saúde. Dá conta de que 80% dos partos foram feitos nas unidades públicas, 8 em cada 10 nas regiões de Lisboa e Val do Tejo e também no Norte. O número de cesarianas manteve-se em relação a 2024. A maioria realizou-se em unidades privadas. Nos serviços públicos predominaram as cesarianas urgentes, enquanto que nas unidades privadas foram feitas mais cesarianas programadas. Estes são dados referentes a Portugal continental. O Instituto Nacional de Estatística já tinha também apontado para um aumento de nascimentos em Portugal no ano passado, mas aqui englobando também as ilhas. As temperaturas vão subir na próxima semana em toda a Europa e em algumas regiões os termómetros até podem ultrapassar os 40 graus. É o caso de Espanha, mas também Portugal, no interior do Alentejo e no resto do país a partir de terça-feira. As temperaturas devem situar-se entre os 30 e os 35 graus. É o que explica a meteorologista do Instituto Português do Mar e da Atmosfera, Patrícia Gomes.
5: Se as coisas realmente acontecerem como neste momento os modelos numéricos indicam, então vamos esperar valores de temperatura a rondar os 35 até 37 graus em quase todo o território, alguns locais do interior do Alentejo com valores de temperatura máxima a rondar 40 a 41 graus e, portanto, o que se espera é realmente uma subida de temperatura, mas acaba por ser com valores que normalmente são habituais para esta altura do ano.
2: Patrícia Gomes, do Instituto Português do Mar e da Atmosfera, diz que para já ainda é cedo para se falar em onda de calor. Pode apenas, possivelmente, acontecer em algumas regiões, mas para já, como ouvimos, as temperaturas são consideradas habituais para esta altura do ano. Na Venezuela, o número de mortos ainda continua a aumentar por causa dos sismos no mês passado. O presidente do Parlamento venezuelano deu conta esta manhã de que há mais 70 vítimas mortais. São ao todo já quase 5.300 os mortos na sequência destes sismos. 121 são portugueses ou lusodescendentes. A DECO juntou-se ao Instituto da Habitação e da Reabilitação Urbana para ajudar a perceber melhor o programa de apoio extraordinário à renda. A Associação de Defesa do Consumidor admite que o programa ainda tem criado muitas dúvidas, Marta Pacheco.
6: Apesar deste apoio ser um apoio automático que não carece de candidatura, por diversos motivos, muitos cidadãos bloqueiam perante algumas questões. Ana Sofia Ferreira da DECO dá exemplos.
7: Por exemplo, muitos cidadãos não têm o IBAN, um IBAN válido e próprio registado na Segurança Social. E isso é essencial para que possam receber o apoio. Muitas vezes existem incongruências entre as declarações fiscais de rendimentos prediais dos senhorios e a própria renda declarada. É necessário fazer a validação no portal Consulta Cidadão.
6: Por isso, a Associação de Defesa do Consumidor junta-se ao IRU, ao Instituto de Habitação e Reabilitação Urbana, para ajudar nos esclarecimentos, identificar eventuais erros, ajudar com prazos e documentos. Há situações muito diferentes.
7: Há os consumidores que entendem pelas informações que dispõem, ou porque efetivamente são muitas as dificuldades sentidas, que deviam ter direito ao apoio e, portanto, no fundo aquilo que pretendem é perceber os critérios de elegibilidade, se há alguma coisa que está mal para não estarem a receber. E depois, como este apoio é reavaliado anualmente, cidadãos que tinham direito ao apoio e que recebiam e que deixaram de receber e que ficam sem perceber muito bem o motivo pelo qual deixaram de receber.
6: Foi criada uma linha telefónica e o endereço de e-mail. Para além disso, a DECO vai estar do outro lado do balcão em diferentes pontos do país.
7: E a DECO está presente em várias autarquias de norte a sul do país, para além das nossas instalações e, portanto, consoante o local de residência do consumidor, marcamos um atendimento presencial nos balcões DECO.
6: O novo número de telefone é o 213710270. O e-mail é o habitacau@deco.pt.
2: A DECO que vai também andar pelo país de norte a sul para tirar dúvidas sobre o programa de apoio extraordinário à renda.
8: Diogo Miguel Pereira, notícias em simultâneo com a RTP Antena 1 Madeira, Açores e RTP Mundo. A informação está disponível também na net em noticias.rtp.pt. Terça-feira, 21 de julho, muito bom dia e uma boa viagem também. É esta hora da manhã, 10h10, como é que está o trânsito? Mónica Amaral, olá, bom dia.
9: Bom dia, Augusto Fernandes. Começamos então mais a norte. Atenção à A28, no sentido Viana do Castelo Porto. Um acidente a seguir ao nó de Vila do Conde está a deixar muita demora. As filas estão a partir da Póvoa do Varzim. Já na VCI, no sentido Rábida Freixo, também ainda se para na zona da Boa Vista. E por Lisboa, atenção à segunda circular, sentido Aeroporto Benfica, há agora indicação de um acidente na Encarnação. Já na Cril, sentido Sacavém-Algés, está ainda em fase de resolução. Aliás, acaba de ser resolvido o acidente em Camarate, por isso o trânsito já está de voltar à normalidade. Ainda se para na A5, com filas de Ribeira da Laje até Linda Velha e depois de Monsanto para as Amoreiras. Quanto ao IC19, no sentido Sintra-Lisboa, ainda há paragens na zona de Queluz e depois à chegada à segunda circular. Recordo também que o IP3 continua com o trânsito cortado, devido um acidente na zona de Penacova, houve derrame de resina, ainda decorrem trabalhos, a circulação está a ser desviada para a Estrada Nacional 2.
8: Número para o trânsito 821-0101, a chamada é gratuita. Desejo que tenha uma ótima terça-feira, bom verão e uma boa viagem também.
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8: Terça-feira é dia do Política com Assinatura, edição da jornalista e editora política da Antena 1, Natália Carvalho.
12: Olá, viva. Fez por estes dias 2 anos que entrou na política com a promessa de revolucionar o seu funcionamento. 2 anos de eurodeputado, vice-presidente e porta-voz do PSD. A assinatura é de Sebastião Bugalho. Obrigada por esta entrevista. Ao assumir o cargo de porta-voz, reconheceu que as suas palavras já não representavam apenas a sua opinião pessoal. Ainda se sente intelectualmente livre ou a disciplina partidária pesa agora mais na sua expressão?
13: É disciplina no sentido em que eu não me represento apenas a mim mesmo. Neste momento, enquanto porta-voz do partido, aquilo que eu digo poderá sempre ser interpretado como carregando a importância daquilo que pensa e projeta à direção nacional do PSD.
12: E defender decisões em que acredita é mais fácil do que defender decisões que não tomou?
13: Não, porque, até porque as decisões e o cargo final das, dessas decisões, quando estamos no governo, que é o caso, é do primeiro-ministro. E eu confio no meu primeiro-ministro e acredito no meu governo. O que está, no fundo, na sua pergunta, o que ela significa, é como é que eu me sinto pelo facto de defender coisas que não sou eu que vou implementar, porque eu não estou no governo. E a minha resposta é sincera e franca, sinto-me bem porque acredito neste governo.
12: E no final de junho anunciou que o PSD iria chamar responsáveis lá ao Parlamento devido a números desatualizados da imigração.
13: No entanto, a atualização depois, dos números, na verdade.
12: Exatamente. Horas depois o partido pareceu recuar. O que é que se passou? Antecipou-se ao PSD ou foi o PSD que o deixou isolado?
13: Não,
12: só... numa piada que tem aí corrido nos corredores, sente-se sozinho na cara do touro?
13: Bem, eu apesar de ter origens ideologicamente conservadoras, nunca fui forcado. Mas de qualquer modo, Natália, repare, eu fiz uma conferência de imprensa em nome do partido, não em nome do Sebastião Bugalho, como deve imaginar.
12: Portanto, seguiu o guião que lhe
13: Há uma articulação entre o partido, o governo e o grupo parlamentar, como obviamente houve. E se lermos o requerimento que a bancada apresentou e submeteu na Assembleia da República, está lá escrito algo que me parece legítimo e natural. Tendem a ouvir primeiro os responsáveis políticos administrativos e depois os responsáveis políticos governativos. E eu, na conferência de imprensa que preferi, remeti sempre para a autoridade da bancada, liderada pelo Hugo Soares, quem, quando e porquê. Portanto, eu de forma alguma me senti desencontrado ou desautorizado, mas percebo que os nossos adversários queiram criar essa impressão, porque obviamente que é do seu interesse enfraquecer a figura do porta-voz do Partido de Governo.
12: E no caso da antecipação ao Ministro da Educação, de pagamento de horas extraordinárias aos professores, é a mesma explicação? Ou seja, há aqui uma articulação com o Governo ao ter feito esse anúncio?
13: O porta-voz do PSD não anuncia nada sem falar com o PSD.
12: Isto e sem falar com o Primeiro-Ministro?
13: Parece-me ser uma verdade assim de lá para Alice, não é? E o Sr. Ministro da Educação já tinha comunicado dentro do sistema de educação que as horas extraordinárias seriam pagas, e o comunicado do Ministério da Educação foi emitido no momento em que as minhas palavras foram proferidas, e obviamente que eu, como porta-voz do PSD, estando o PSD no governo, que tinha de informar os portugueses que as horas extraordinárias dos professores que estavam a classificar as provas ao fim de semana iriam ser renumeradas.
12: Mas uma das críticas que foi feita nesse caso é de que o PSD se substituiu ao governo. Ou seja, não deveria ter sido um anúncio do governo?
13: Mas o governo anunciou.
12: Mas na prática foi o Sebastião que se antecipou esse anúncio.
13: Não, eu não me antecipei, o comunicado saiu exatamente no momento em que a conferência de imprensa foi proferida. E até lhe digo mais, o sistema de educação foi informado, ou seja, a estrutura interna do sistema de educação, através do ministro, do professor Fernando Alexandre, recebeu essa informação antes sequer da conferência de imprensa começar. Portanto, repare, foram duas conferências de imprensa. Eu farei provavelmente mais 200, sem exagero, não é?
12: Mas assistir sempre de críticas. Tornou-se um alvo fácil.
13: Eu não vim para esta função na ilusão de que não seria
12: um alvo fácil.
13: Eu não vim para esta função na ilusão de que não seria criticado, porque ninguém viria para a porta-voz.

0: Neto, o Carlos Moedas, eu próprio, o Alexandre Poço, o Hugo Soares, quer dizer...
1: Tem voz própria?
0: Acho que até teremos, certamente, pontos de vista diferentes sobre este tema ou sobre aquele tema. Obviamente somos apoiantes do governo, somos seguidores do Luís Montenegro, queremos o sucesso e defendemos o sucesso da atual governação. Mas não somos clones uns dos outros. E não é por haver um porta-voz que os outros passam a ser mudos, cegos ou surdos. Uhum. Portanto, nesse sentido, eu até julgo que o Dr. Luís Montenegro propositadamente colheu sensibilidades diferentes de pessoas a quem reconhece qualidade e confiança.
1: Há quem encontre nestas disfunções algumas rivalidades entre si e Hugo Soares. Elas existem ou não?
0: Bem,
1: isto é como perguntar ao padeiro se os bolos são dois.
0: Dizer, mas... eu vou lhe dizer com franqueza. Eu, no dia em que sair da política, ou no dia em que, por acaso, por um desastre qualquer, que eu espero obviamente que nunca aconteça, nem sequer houvesse PSD, que é uma coisa que obviamente eu espero que nunca aconteça, eu continuaria amigo pessoal do Hugo Soares. Portanto, essa questão
1: é uma
0: questão que se põe colocada pelos nossos adversários fora do partido e certamente colocada pelos alguns possíveis adversários dentro do partido, mas eu não os conheço porque eles só falam em off, não é? Não têm cara, não têm nome.
1: O senhor tem adversários dentro do partido? Sente que tem?
0: Bem, eu não sou candidato a nada dentro do partido. Normalmente só se tem adversários quando se candidata a alguma coisa.
1: Teve uma ascensão meteórica.
0: Certo, mas sempre respeitadora daqueles que me rodeiam e daqueles que me convidaram. Eu sirvo à disposição do Primeiro-Ministro de Portugal. Uhum. Por isso é que estou nas funções em que estou. Se eu tivesse sido convidado para candidato à junta, eu seria candidato à junta. Se o Dr. Luís Montenegro me chamar e me disser eu já não tenho confiança política em ti, vai para casa, eu vou para casa.
1: O senhor só responde perante Luís Montenegro?
0: Eu sirvo à disposição do Primeiro-Ministro de Portugal. É a minha resposta.
1: Francisco Rodrigues Santos foi um dos que ironizou e afirmou que a ubiquidade ainda não foi inventada. Isto pelo caso, pelo facto de estar entre Portugal e Bruxelas e simultaneamente ser uma voz política do PSD. Como é que responde a essa capacidade de estar num lado e no outro?
0: Vamos fazer assim.
1: Ou é essa crítica, se quiser.
0: Se a Natália Carvalho me fizer essa pergunta, que eu acho que é uma pergunta jornalisticamente legítima, eu respondo-lhe. É esse comentador, não vou responder porque ele só quer ser notícia com a minha resposta. Portanto, esteja à vontade para perguntar.
1: E então faço-lhe a pergunta, torno pergunta minha.
0: Muito bem. Eu, enquanto estive no Parlamento Europeu nestes primeiros dois anos, consegui uma taxa de 94,7% de presença no plenário do Parlamento Europeu e percorri cerca de 73 mil quilómetros no meu país, mostrando claramente que, não tendo o dom da ubiquidade, é possível fazer muitas coisas ao mesmo
1: tempo.
0: Ainda
1: é jovem, tem capacidade física para isso.
0: E depois, em relação às críticas, não é a esse crítica em concreto, que tem o objetivo óbvio que já expus, mas em relação a outros críticos, por exemplo, uma pessoa que eu respeito e que considero muito, não somos amigos, mas eu considero muito, o Pedro Mexia, por exemplo, no programa de televisão fez essa referência, como é que seria conciliar uma coisa com a outra, eu respondo com um sorriso. Repare, as mesmas pessoas que diziam que eu era um péssimo eurodeputado, que estava sempre em Portugal, são essencialmente as mesmas que dizem que eu vou ser um péssimo porta-voz, que estou sempre em Bruxelas. Portanto, eu, como lhe digo, a crítica fará parte do meu habitat, independentemente da função em que eu esteja.
1: Bom, vamos falar do partido e das relações do partido com os outros. O governo diz que não tem parceiro preferencial,
0: e bem,
1: mas um governo sem maioria vive inevitavelmente parceiros. E a minha pergunta é, esse parceiro existe ou muda conforme a votação?
0: Não há, desde o início, e não creio que haverá, um parceiro preferencial do PSD no atual quadro parlamentar. Não há por um conjunto de razões, e os críticos de não haver um parceiro preferencial essencialmente são críticos por duas ordens de razão. A primeira é, seria mais fácil, na ótica deles, com uma maioria que o Chega, fazer reformas. Eu, olhando para as propostas mais recentes do Chega, nomeadamente a redução da idade da reforma, acho isso risível. Ainda há dias ouvi uma intervenção em plenário de um deputado do partido de André Ventura que me fazia lembrar os tempos áureos da CDU, e não quero aqui insultar ninguém.
1: Mas... abreviando a sua resposta, um partido, portanto, ou um governo que diz que quer ser reformista
0: não pode depender daqueles que obviamente são imobilistas e defensores da inércia.
1: Ou seja,
0: ou do
1: não
0: populismo.
1: Há entendimento possível com o Chega?
0: Não é isso. Não estou a dizer que é possível ou que é impossível. Estou-lhe a dizer é... a nossa posição é que não há parceiro preferencial, sempre foi esta. Os adversários desta nossa posição dizem duas coisas diferentes. De um lado dizem, nós devíamos reformar com o Chega. Eu acho que essa tese já foi desmentida pelo próprio Chega, que mostrou que não quer reformar nada. E os outros dizem, os outros adversários da nossa ausência de parceiro preferencial, mais à esquerda essencialmente, no espaço público, até alguns jornalistas,

0: e junto do PS. Dizem-nos, o parceiro preferencial nunca poderá ser o Chega por razões de ordem moral, democrática e de regime. Eu tenho uma posição diferente. Eu acho que o posicionamento que o Luís Montenegro selecionou para o PSD, dada esta ambiência, e não tem só a ver com o quadro parlamentar, tem mesmo a ver com o momento que estamos a viver enquanto democracia, com a metamorfose do nosso sistema político, Natália, é esta. Nós temos de defender a autonomia estratégica do PSD por uma razão simples. Porque se o PSD fosse mais próximo do Chega, não só legitimava o Chega, coisa que não podemos fazer, como abria espaço ao PS para vir engolir um espaço que é tradicional do PSD, que é o centro. Nós temos, sempre disputámos centro com o PS, mas sempre tivemos centro no PSD. E nós não podemos fazer isso. E nós, se nós só falássemos com o Partido Socialista, criaríamos uma falsa ambiência de Bloco Central, que é o sonho de André Ventura. Portanto, defender esta autonomia estratégica do PSD é muito difícil. Repare, na segunda volta das presidenciais, toda a gente queria que o Luís Montenegro declarasse apoio a António José Seguro contra André Ventura, porque era tão evidente que temos mais que ver com António José Seguro do que com André Ventura. E eu percebo que o instinto seja exigirmos isso, mas é fundamental para a preservação do sistema político. E não há sistema político sem PSD. Que o Partido Social Democrata tenha essa autonomia estratégica. Ora, se nós nos comprometermos e dependermos em excesso de um deles, deixamos de ser autónomos, deixamos de ser nós. E nem a democracia não ficaria igual se assim acontecesse.
1: Alguns disse que cada problema que o Governo resolve é menos um eleitor que o Chega e ganha.
0: Pois.
1: Ainda pensa assim?
0: Claro que penso. Repare. Os dois partidos da oposição, os dois maiores partidos da oposição, não têm mostrado grande interesse em serem um parceiro de governação fiável nas reformas do programa de governo ou em reformas que o país necessita aqui ou ali ou até a resolver algumas crises. Mas, na minha ótica, por razões diferentes. O Chega lucra com a existência de problemas na sociedade portuguesa. Portanto, cada problema que eu for resolver é menos o eleitor que o Chega tem. Portanto, naturalmente que o André Ventura não tem interesse nenhum em resolver,
1: é apenas um partido
0: em resolver
1: protesto,
0: nada comigo.
1: Não se assusta com o crescimento do Chega?
0: Eu preocupo-me com o crescimento do Chega porque cada eleitor que o Chega ganha é um eleitor que eu perdi. Ou com os partidos de governação que devem responder aos problemas e às ansiedades das pessoas perderam. Porque, quer dizer, as pessoas que votam no Chega não têm culpa de estarem frustradas com o sistema político. Foi o sistema político que não lhes deu resposta e temos que dar.
1: Na sua opinião, a alternativa ao PSD é o Partido Socialista ou o Chega?
0: Mas isto não sou eu que tenho que dizer, são os eleitores, eu sou um democrata. Eu quero que a alternativa continuemos a ser nós, a alternativa de confiança continua a ser o PSD. Mas depois acho que o Partido Socialista não tem mostrado interesse em ser um parceiro confiável de governação. Portanto, mesmo que nós quiséssemos, ele também não o seria. Por uma razão muito simples. Não só porque não quer reformar aquilo que não reformou, porque assumiria que devia ter feito coisas que não fez. Não só porque não quer corrigir aquilo que fez mal, porque seria assumir os erros que cometeu. Como também por outra razão, um bocadinho mais cínica. E se nós olharmos para o panorama europeu e para aquilo que António Costa tem feito enquanto Presidente do Conselho, percebemos isso na perfeição. Porque o Partido Socialista, numa tática um tanto ou quanto cínica e dissimulada, percebeu, ou convenceu-se, no meu entender mal, porque só vai engordar os problemas do país e fazer crescer os seus verdadeiros adversários, que são o Chega, que é quem mais eleitorado lhe tem devorado. O Partido Socialista convenceu-se que, sabotando a governação, conseguiria transmitir uma imagem de inércia da parte deste governo aos portugueses, para depois vir ele fazer as reformas que nós não estamos a fazer e que eles não nos deixam fazer.
1: Há um antes e depois da reforma laboral. Tenho que lhe fazer esta pergunta.
0: Não acho nada disso. Acho
1: André Ventura,
0: acho
1: a semana passada, aí nessa cadeira, dizia-me que sim.
0: Acho que há vida além da reforma laboral e haverá governo muito além da reforma laboral. Mas deixa-me só dizer-lhe isto.
1: Porquê é que diz isso?
0: Porque nós estamos a fazer coisas e vamos, não só estamos, como
1: mas
0: vamos fazer coisas.
1: Mas era a reforma
0: coisas.
1: Das reformas ou já não é?
0: Não é. Claro que todas as reformas são importantes para o PSD. Não vai haver um ministro, seja da sua pasta ou não, que vai dizer essa reforma é menos importante do que aquela. Para nós todas as reformas são importantes e não desistimos de nenhuma. De nenhuma. Mas repara uma coisa. O António Costa, que não é exatamente uma figura do centro-direita, fez um Conselho Europeu todo dedicado à competitividade. No atual quadro internacional de grande disputa sistémica com os Estados Unidos da América mais hostis, com a China comercialmente igualmente hostil.
1: E às questões europeias.
0: Ou a Europa é mais competitiva ou não tem existência política, porque nós uma superpotência militar não vamos ser. Portanto, ou a competitividade faz parte do debate ou não faz. Por isso é que a postura de alguma cobardia política do Partido Socialista em relação à reforma laboral, que foi a nós não nos pediram nada.
1: Prefere atacar o PS do que André Ventura?
0: Não,
1: eu faço-lhe a pergunta de outro modo. Quem é que define hoje o ritmo da política portuguesa? Luís Montenegro ou André Ventura?
0: Não, o Primeiro-Ministro é que tem um mandato eleitoral confirmado, no espaço de um ano confirmado duas vezes, para definir a política. É isso que tem feito.
1: Mas André Ventura parece ter o poder de veto. Veja a sua.
0: Mas isso é uma responsabilidade, uma irresponsabilidade do André Ventura e do José Luís Carneiro. O governo não pode ser responsabilizado pela irresponsabilidade dos partidos da oposição. Lamento. Nós temos um mandato democrático e temos um programa. E mesmo assim temos governado. Quer dizer, a Natália Carvalho, antigamente, nos governos anteriores, para rever um código administrativo, demorava cerca de 2 anos. Havia um gabinete de estudos, um centro de estudos, um grupo de sábios. Para rever um código demorava-se 2 anos. Nós revemos quatro códigos em um ano. O ministro da Reforma de Estado, que as pessoas diziam no espaço público que não fazia nada, fez a reforma do Tribunal de Contas, a revisão do Código de Contratos Públicos, procedimento administrativo e da Lei da Interoperabilidade. E eu não estou aqui a esquecer de mais uma. Portanto, antigamente demorávamos 2 anos para mudar um código. Em um mudámos 4. O ministro que não fazia nada. Neste momento, desculpe, deixa-me só dizer-lhe, nós em 2 anos, só em rodovia, estradas, construir acessos para as pessoas, para a vida real das pessoas, temos 5 projetos já em obra e 5 projetos com o lançamento do concurso, já em andamento. Portanto, esta ideia de que nós estamos paralisados pelos partidos da oposição convém à oposição, porque nós não estamos nada paralisados.
1: É possível uma revisão constitucional com o Chega?
0: A revisão constitucional é uma prerrogativa do Parlamento, como sabe. O Chega tem uma representatividade no Parlamento avolumada e praticamente idêntica ao Partido Socialista, mas não há exclusividades na revisão constitucional.
1: Portanto, acha que é possível uma reforma, uma revisão constitucional com o Chega e com o PS, num triângulo?
0: A liderança do governo já remeteu o assunto da revisão constitucional para final da legislatura por uma questão de estabilidade, e eu parece-me que faz todo o sentido do ponto de vista político. Mas não há monopólios partidários nas revisões constitucionais, até porque seria impossível o procedimento da revisão constitucional, quando se constitui a comissão para a revisão da Constituição, não possibilita o monopólio partidário desse processo. Portanto, nós não poderíamos banir nenhum grupo parlamentar de contribuir para um processo de revisão constitucional.
1: Mas, portanto, não vê uma revisão PSD, ou melhor, AD, Chega.
0: Só se o PS quisesse excluir, o que seria estranho dado o seu património democrático de fundação do regime.
1: E Orçamento de Estado? José Luís Carneiro já avisou que a abstenção do PS no último orçamento tinha um prazo de validade, e a pergunta que eu lhe faço é: acha que esse prazo termina agora para o orçamento de 2027?
0: Essa é uma pergunta que é o José Luís Carneiro que tem de responder, e ele na última entrevista que deu, salvo erro, ele próprio disse que iria apresentar condições ao Primeiro-Ministro para a viabilização do Orçamento do Estado. Portanto, alguém que diz que vai reunir com o chefe do Governo para lhe apresentar condições que possibilitem essa viabilização é alguém que quer abrir um caminho para um diálogo. Parece-me ser uma posição bastante sensata, até em comparação com o comportamento algo errático do Dr. José Luís Carneiro, que me tem surpreendido negativamente nas últimas semanas.
1: Porquê?
0: Eu devo dizer-lhe que tenho respeito pessoal, cívico e político pelo José Luís Carneiro, já o conheço há alguns anos, e tenho sido surpreendido com a sua irresponsabilidade.
1: Porquê?
0: Acho que ele foi tremendamente irresponsável no tema da habitação. E vou medir as minhas palavras quando digo que ele mentiu flagrantemente no dossiê da habitação.
1: Porquê?
0: Por dois factos. O primeiro é que disse que o Governo não estava a entregar casas para objetivos eleitorais e foi desmentido pela entidade pública que o gera, que foi desmentido pelo IRU. Aliás, é um pouco absurdo dizer que casas que estavam prontas em 2024 não foram entregues por eleitoralismo quando nós tivemos eleições em 2025. Portanto, cronologicamente não bate a bota com a perdigota. E depois ainda lhe digo mais. Foi bizarro, bizarro. Eu digo isto até com alguma tristeza, porque, como lhe digo, tenho respeito por ele, mas foi bizarro ver o líder de um partido, como o Partido Socialista, vir dizer que as casas estavam prontas a habitar desde dezembro de 2024 e 2 dias depois ser ele próprio a vir apresentar à comunicação social uma candidatura desse projeto das tais 10 casas de Grândola ao primeiro direito de 27 de maio de 2026. Desculpe, isto não faz sentido. E parece-me também que há outro ponto. Esse não tão a ver com políticas públicas, mas mesmo do ponto
1: de vista... Portanto, acusa José Luís Carneiro de mentiroso.
0: Eu não, desculpe, ele, não sou eu que acuso. É a realidade que comprovou que ele disse uma coisa que não era verdade. A culpa não é minha. Pergunta-me assim, gostou que isto tivesse acontecido? Não. Mas alguém que diz, havia casas em Grândola a habitar desde dezembro de 2024 e depois apresenta uma candidatura desse projeto ao primeiro direito de 27 de maio de 2026, que é este ano, é alguém que eu estava mal informado ou ainda não conseguiu fazer um ato de contrição sobre o facto de ter sido enganado. E ele ainda não o fez.
1: Ainda o orçamento, se o PS se o Chega a votarem contra o orçamento, o país deve ir para eleições?
0: Não percebi, desculpe.
1: Se o PS e o Chega votarem contra o orçamento, o país deve ir para eleições? Ou considera que é possível governar em duodécimos?
0: Repare, eu não sou porta-voz do governo, mas tendo escutado a primeira intervenção que o Sr. Presidente da República fez a quando da sua vitória eleitoral, conhecendo a prudência, tanto política como orçamental, que tem marcado a ação política deste governo. E esperando eu que esta irresponsabilidade que eu, recente que eu relatava do José Luís Carneiro tenha sido apenas sazonal, eu espero que esse cenário não se coloque. Mas não tenho gostado, e tenho mesmo que o dizer vincadamente, porque é algo que me tem surpreendido negativamente, da forma como o líder do Partido Socialista tem agido no espaço público. Eu não digo isto com satisfação absolutamente nenhuma ao Natália Carvalho, mas quer dizer, como é que alguém pede a demissão do Ministro da Educação em pleno processo de classificação dos exames nacionais? A Natália Carvalho imaginava que o José Luís Carneiro fizesse isso. O Pedro Nuno Santos eu ainda acreditava, mas o José Luís Carneiro pedir a demissão do Ministro da Educação com exames ainda em pauta?
1: Curiosamente não deu a demissão do Ministro da Administração Interna. Porquê, na sua opinião?
0: Não faço a menor ideia, talvez o conheça melhor, mas quer dizer, o professor Fernando Alexandre foi vice-presidente do Conselho Económico e Social quando o Partido Socialista era governo, portanto também não é exatamente um ativista, nem alguém conhecido por não ter uma posição respeitável e de participação respeitável nas instituições da República.
1: Vamos falar dos dois ministros.
0: Mas eu não percebo, com franqueza, eu não percebo e desiludo-me o modo como o José Luís Carneiro, nos últimos tempos, independentemente da discussão do orçamento, que eu acho que não tem de ser um momento de ansiedade nacional, e espero que não seja. Espero mesmo que não seja. Tem sido, por várias razões, ainda desde os tempos de António Costa, eu estou convencido que não há necessidade de convertermos o momento de discussão do orçamento de Estado e de projeção da discussão do orçamento de Estado num momento de ansiedade nacional. Acho que não há necessidade de fazer isso. Pode ser um momento de discussão de políticas públicas e de projeção do futuro do país. O país não tem que sentir a corda na garganta porque temos um debate e uma votação do
1: Estado. Mas admite que possa haver uma crise política por causa de...
0: Não, mas noto que nos tempos mais recentes os dois partidos da oposição procuram provocar em Portugal uma sensação de crise política da parte do governo e da parte do país. E é muito importante dizer que não há nem governo em crise, nem país em crise neste momento. Basta olhar para os números, basta olhar para a estabilidade dentro do governo. Nós, ao contrário do governo anterior, não temos 12 demissões em 9 meses, não é? Eu sei que as pessoas já se esqueceram, porque parece que foi há muito tempo, mas não foi. Mas quer dizer, nós olhando para os dados em concreto, nós temos em emprego o valor mais alto em 28 anos. A taxa de desemprego mais baixa em 25. No final deste ano, a dívida estará abaixo dos 90% pela primeira vez em 16 anos. Portanto, esta ideia de que há um governo em crise, há contas em crise, há uma crise política, eu não vejo as coisas assim, mas compreendo que os partidos da oposição tencionem patrocinar essa perspectiva.
1: Mas sente que no debate político há já esse discurso de crise política?
0: Acho que os partidos da oposição estão a fazer um esforço nesse sentido. Acho que os portugueses não se reveem de todo nessa perspectiva.
1: Presidente da República, como é que avalia estes primeiros meses de mandato de António José Seguro?
0: Bem, eu não apoiei o Dr. António José Seguro nem na primeira volta nem na segunda. Na primeira volta apoiei o Dr. Marcos Mendes e na segunda volta não declarei apoio a ninguém. Nem lhe vou dizer aqui é quem votei, mas posso lhe dizer que tenho visto e observado a ação do Sr. Presidente da República de uma forma muito positiva. Eu acho que o Dr. António José Seguro pode ter um contributo-chave para fazer algo que eu acho que é essencial para preservarmos a democracia. Fizemos 50 anos, a ver se fazemos mais 50. Às vezes precisamos mesmo todos dar dois passos atrás, respirar fundo e pensar duas vezes naquilo que estamos a fazer. A Natália veja bem os adjetivos, e aqui regresso ao José Luís Carneiro, aos adjetivos que são sistematicamente utilizados na praça pública. O governo é imoral. O governo é desumano, esta política é desumana, o primeiro-ministro é insensível. São sempre adjetivos que desqualificam moralmente o adversário. Não é preciso ser assim. Pois, eu adoro combate político, sempre o fiz. Não sou nenhum santo, nem vou cometer aqui nenhum ato de hipocrisia a dizer que temos todos que falar uns com os outros com o guardanapo ao colo. Não é disso que se trata. Mas eu acho que o António José Seguro, pela sua postura, pelo seu percurso, pela sua personalidade, pode patrocinar um retorno da moderação ao espaço público. Não é só fazer pontos, é garantir que elas continuam com alguma firmeza e com alguma civilidade. Eu acho que isso é muito importante.
1: E, portanto, se caso ele recuse dissolver o Parlamento num cenário de eventual chumbo do orçamento,
0: Natália,
1: o PSD
0: reparou,
1: aceitaria essa decisão sem reservas?
0: Eu, como digo, essa é uma decisão que caberá ao Governo e caberá ao Primeiro-Ministro, mas não tenho dúvidas que a tomará com o sentido de prioridade dos portugueses e da estabilidade do país em primeira mão. Mas deixa-me só dar aqui uma nota. Estamos aqui a falar da questão da imoderação, do populismo, da polarização e do papel que, no meu entender, o Sr. Presidente da República pode ter numa tentativa de regresso da nossa democracia a um espaço de civilidade entre interlocutores. Repare, houve uma tentativa de atentado à família do Primeiro-Ministro E praticamente não se falou sobre isso. Falou-se sobre se devia ser informado ou não, e a polémica de sabia ou não sabia, ou como é que soube. Mas não houve exatamente um momento em que parámos todos para pensar na gravidade do assunto. Eu não quero aqui politizar a questão, nem fazer disto o assunto da nossa entrevista.
1: Isso aí não passa por uma responsabilidade, por exemplo, do Ministro da Administração Interna, que por acaso até foi diretor Nacional da Polícia Judiciária.
0: Eu não quero aqui chamar à colação responsáveis institucionais do Estado nessa matéria. Eu estou aqui a falar do espaço público, de nós, dos intervenientes. A Natália reparou que houve uma tentativa de atentado à vida e à família de um primeiro-ministro português. Vamos esquecer que é do PSD ou que é o Luís Montenegro. E nós quase que passou como se fosse normal. Quase que passou entre as gotas da chuva. A seguir ao atentado do 7 de outubro, em Israel, o Carlos Moedas, que é casado com uma mulher judia, teve as paredes da Câmara Municipal de Lisboa pintadas com cor de sangue a dizer assassino pela resposta militar de Israel. E ninguém disse nada. Ninguém deu uma palavra de solidariedade.
1: E em sua opinião, porque este ambiente em que se tolera essa violência ou essa crescente violência?
0: Obviamente que é a metamorfose do sistema político. De facto, temos muitos partidos novos e os partidos novos, como não têm história, não têm memória, e como não têm memória, muitas vezes não têm consciência, fazem com que seja mais difícil recuperarmos esse espaço de civilidade. Mas eu, como lhe digo, eu via com alguma expectativa a entrada do José Luís Carneiro na cena política. Ele tem-nos apontado desse ponto de vista, nomeadamente na adjetivação que escolhe, na sua intempestividade, neste pedido de demissão do Ministro da Educação a meio do momento obviamente difícil da gestão dos exames, no modo como não foi verdadeiro sobre a questão da educação. Mas acho que o Presidente da República e que este Primeiro-Ministro, espero eu, outros tantos protagonistas, possam fazer parte desse regresso à civilidade no espaço público português.
1: Pedro Passos Coelho, não se tornou o maior líder da oposição a Luís Montenegro? Eu, quando faço essa pergunta, é porque Passos Coelho, no fundo, é o que mais acusa o governo de falta de ambição reformista. Bem, sei que há pouco deu uma grande lista de reformas, mas como é que olha para esta intervenção de Pedro Passos Coelho? É injusto para com Luís Montenegro?
0: Eu confesso que olho com toda a naturalidade.
1: Então,
0: foi uma palavra de honra. Para mim, conhecendo a história do PSD, até seria estranho que um ex-líder do PSD não criticasse um líder do PSD que está no governo. Eu não me lembro de nenhum que não o tivesse feito. Portanto, o Dr. Pedro Passos Coelho, que é uma pessoa porque eu tenho um profundo respeito pessoal e cívico, está, no fundo, a manter uma tradição do seu partido.
1: É assim. Acha normal que líderes do
0: partido... Eu acho normal, sempre foi assim.
1: Sim, dê-me exemplos.
0: Então,
1: é que eu estou a lembrar-me de líderes que se abstêm de acusar os sucessores.
0: O Natália Carvalho, quer dizer, eu não quero aqui entrar num exercício de historiografia sobre o PSD.
1: Sim.
0: Mas Cavaco Silva sobre Santana Lopes, a má moeda, Rui Rio sobre Passos Coelho, o próprio Rui Rio sobre o atual líder do PSD, Luís Montenegro, Manuela Ferreira Leite sobre Passos Coelho durante a governação da intervenção externa, sempre foi assim. O próprio Cavaco Silva com o silêncio tático durante a liderança de Fernando Nogueira. Quer dizer, os ex-líderes do PSD, por norma, não são exatamente florzinhas de estufa com os atuais líderes do PSD. Eu acho que o Dr. Pedro Passos Coelho está a cumprir essa tradição. Agora, há um ponto...
1: Não acha que ele tenha uma agenda de um eventual regresso?
0: Não, eu acho que muitas vezes ele é mal interpretado. Sobre dois pontos de vista, mas isso talvez não seja relevante para a nossa entrevista, mas eu digo-lhe, as pessoas acham que o Pedro Passos Coelho é de extrema-direita ou que está no extremo da direita do PSD. Eu não acho nada disso.
1: Ele sempre se afirmou como um liberal.
0: Eu não acho que um liberal seja uma pessoa necessariamente num excesso de direita. Ele é claramente mais liberal do que a tradição do PSD, mas isso não tem mal nenhum, porque o partido sempre foi aberto a essas tendências. Mas agora, eu discordo dele de um ponto de vista estratégico. Ele está convencido que se trouxesse o Chega para dentro do barco, no fundo selando um pacto de governo com André Ventura, trazendo-o para o governo com o acordo parlamentar ou de executivo, que conseguiria comprometer o Chega com uma governação do PSD e responsabilizar o Chega caso o Chega incumprisse com esse acordo. Onde é que eu acho que ele está equivocado? Apesar das suas boas intenções, com certeza, é que o eleitorado de um partido populista de extrema-direita não castiga a irresponsabilidade, nem permeia a responsabilidade. Essa é a minha análise. Não é dele. E está tudo certo.
1: Passos Coelho deve ter que papel na direita portuguesa? O de uma referência histórica que se cita, ou de um ator que ainda pesa nas decisões?
0: Ambas, mas eu olho para isso com naturalidade. Ouça, O professor Cavaco Silva tem publicado 2 a 3 artigos por ano nos jornais, com contributos que muitas vezes até são sobre políticas que o governo do partido dele ainda não está a implementar, umas vezes com críticas, outras com elogios. Ouça, eu não faço um bicho de 7 cabeças do Pedro Passos Coelho, por nenhuma razão. Acho que é um ex-líder do PSD, acho que é um homem com uma experiência valiosa e acho que o seu contributo deve ser escutado.
1: Mas dá a sensação que o governo só responde a Passos Coelho, ou vai sempre muito atrás das críticas. Mas
0: eu não vi o governo responder ao Pedro Passos Coelho. Onde é que o governo respondeu ao Pedro Passos Coelho?
1: Nomeadamente, quantas referências indiretas o primeiro-ministro faz?
0: Eu tenho a impressão, eu tenho certeza que ele é um homem informadíssimo, aliás, sei que ele é um homem informadíssimo, mas eu tenho a impressão que, por exemplo, o ministro da Reforma do Estado, que eu acho que ao fim de um ano de ministro da Reforma do Estado podemos dizer que é o ministro revelação do primeiro ano do segundo governo Luís Montenegro. O primeiro-ministro, quando tomou posse, disse que a prioridade era combater a burocracia. Eu acho que nós fizemos isso. Eu acho que ele fez isso. Repare que nós somos o primeiro país, Estado-membro da União Europeia, a implementar a carteira digital para as empresas europeias.
1: Vai agora fazer uma lista do que é que o governo
0: não
1: fez.
0: Não é a lista. O que eu estou a dizer é que antes da Europa estar a fazer algo...
1: Não é por nada, é porque não temos muito
0: antes
1: tempo.
0: Antes da Europa estar a fazer algo que é uma política e será uma medida fundamental para a flexibilização do mercado interno entre os 27, está a ser implementada pela primeira vez num Estado-membro que é Portugal, com este Ministro da Reforma do Estado. Portanto, numa lógica de competitividade, de empreendedorismo, de desenvolvimento da economia, de crescimento, de aumento de salários, eu acho que este governo está na linha da frente da Europa. E a Europa também acha isso. Se Natália Carvalho entrevistasse aqui a vice-presidente da Comissão Europeia, Anna Virkkunen, que tem a pasta da soberania digital, ela diria isso. Portanto, eu tenho a certeza que isto que nós estamos a fazer coisas que, se o PS estivesse no governo, oxalá nunca acontecer, não aconteça no futuro próximo, mas que se o PS estivesse no governo, teria que acabar por fazer por causa do quadro europeu em que vivemos. E dois, que se o Dr. Pedro Passos Coelho, por acaso, ainda fosse primeiro-ministro, não estaria a fazer assim tão diferente.
1: Temos de acelerar nesta entrevista porque ainda tenho bastantes perguntas para lhe fazer.
0: Muito
1: nomeadamente,
0: bom.
1: Falou no ministro de Revelação e agora temos 2 ministros debaixo de fogo.
0: Sim.
1: Educação e Administração Sim. Interna. São 2 ministros a bater?
0: Bem, eu espero que não. No dia em que...
1: E já agora, falou no digital, foi exatamente por causa da digitalização dos exames que estamos a assistir a toda esta crise
0: Mas
1: dos exames.
0: Também
1: o Ministro
0: é por causa,
1: da Educação também, precipitou-se.
0: Também é por causa da digitalização que vamos conseguir resolver os problemas provocados por este processo com uma rapidez que não teríamos se não houvesse digitalização. Como se sabe, o governo do Partido Socialista, quando ainda existia, não só queria fazer a classificação das provas em modo digital, como também queria fazer a realização dos exames em modo digital. Portanto, eu diria que nós até fizemos uma transição bastante gradual e conservadora. É sempre difícil fazê-lo quando estamos há 9 anos fora do governo, porque quer dizer que houve muita gente que entrou para o Estado, que não é do nosso partido, e quando nós vamos
1: para o
0: governo...
1: Quer dizer que há entropias,
0: naturais,
1: há cascas de banana colocadas...
0: Eu não vou usar a palavra sabotagem, não vou mesmo usar,
1: mas há
0: acho que
1: de banana...
0: É muito diferente ter uma agenda reformista quando se está no poder há 2 anos, depois do partido adversário ter estado no Estado durante 9. É diferente. É diferente. As coisas funcionam de forma mais devagar.
1: Portanto, acha que há grãos na engrenagem?
0: Só para dizer, é mais difícil acertar à primeira. Portanto, há mais coisas a remendar. E neste processo isso foi muito evidente. Agora, respondendo diretamente à sua pergunta do ponto de vista político, no dia em que o professor Fernando Alexandre deixasse de ser Ministro da Educação, da Ciência e do Ensino Superior em Portugal, seria um mau dia, não só para este governo, como para o país.
1: E em relação ao Ministro da Administração Interna?
0: E em relação ao Ministro da Administração Interna? Eu conheço-o menos bem, ele entrou há menos tempo. E aquilo que lhe posso dizer sobre a situação do Ministro...
1: São situações diferentes, aliás.
0: Que é pública, é que parece-me que é igualmente público que o Dr. Luís Neves se penitenciou, que já veio dizer que não teria agido desta forma, que preferia ter agido, se pudesse voltar atrás no tempo, que teria agido dessa forma. Parece-me ser a posição correta. Há um inquérito interno a decorrer na Polícia Judiciária que me parece que poderá devolver alguma factualidade a esta discussão. Eu não estou na plena posse dos factos, portanto também não quero fazer...
1: André Ventura vem dizer que manter o ministro põe em causa o regular funcionamento das instituições. Aliás, até escreveu uma carta ao primeiro-ministro.
0: Se nós geríssemos o Estado, o governo, os partidos e a vida pública consoante as opiniões do André Ventura, já não havia nem Estado, nem governo, nem instituições. Portanto, vou-me inibir de comentar a partir das palavras do Presidente Chega. Mas deixe-me dizer uma coisa. Eu conheço relativamente bem o país na sua diversidade regional. E uma coisa eu sei. O Ministro da Administração Interna, do ponto de vista da ANEPS, portanto, da antiga Autoridade Nacional para a Proteção Civil, reuniu e falou com os comandos regionais e sub-regionais, com a Liga dos Bombeiros e com as associações de bombeiros e com os comandantes de bombeiros antes dos fogos. Portanto, aquilo que os autarcas do meu partido e até outros me têm dito é: eu estou a receber telefonemas e a reunir em louco com o Ministro da Administração Interna, não durante a crise nem depois da crise, mas antes de qualquer incêndio. Portanto, parece-me que Portugal estará melhor preparado.
1: Ou seja, nesta altura também não há condições do... para o Neves.
0: Parece-me que será justo e factual dizer, ao dia de hoje, que Portugal está melhor preparado para não sofrer o flagelo dos incêndios devido ao trabalho que foi feito por este ministro. E eu estou-lhe civicamente grato por isso.
1: É, eurodeputado há 2 anos, o que é que mudou desde que entrou no Parlamento Europeu?
0: O que é que eu mudei?
1: Não, o que é que mudou na Europa desde que entrou no Parlamento Europeu?
0: Mudou, francamente, muita coisa. Mesmo.
1: Eu peço-lhe uma resposta muito breve. Já estamos nos minutos finais.
0: O segundo mandato da Presidente von der Leyen é muito diferente do primeiro, não só pelo facto do Sr. Trump ter regressado à Casa Branca, mas como pelo facto da Europa ter percebido, como obviamente não vai ser uma superpotência militar, tem o potencial do seu mercado interno e de 450 milhões de consumidores para potenciar e a competitividade tem de ser prioritária.
1: E a relação com os Estados Unidos mudou, portanto,
0: mudou totalmente. Portanto, neste momento, o objetivo da Europa como um todo, não é só os liberais ou o centro-direita, estamos a falar dos 27 primeiros ministros que se sentam no Conselho, é garantir que o potencial económico da Europa realmente existe e conseguimos uma competitividade que nos permita ombrear e sobreviver à rivalidade entre a China e os Estados Unidos da América, ao mesmo tempo que garantimos segurança fronteiriça com a invasão de uma Federação Russa liderada por Putin. E nós temos feito isso. A Europa está manifestamente diferente. Por outro lado, também conseguimos algo.
1: Mas com desafios bem maiores.
0: Claro que sim, é muito difícil responder aos desafios todos ao mesmo tempo. Um exemplo
1: foi... Ou seja, temos uma Europa menos coesa, ou caminhamos para isso?
0: Não, vamos ter uma Europa mais coesa, mais eficiente e mais influente. Repara, o recuo americano no continente africano, independentemente daquilo que nós os dois achamos sobre isso, é uma realidade. Nós vamos ter que ter uma presença humanitária e de ajuda externa maior do ponto de vista europeu em África. Não é por acaso que de repente há surtos e epidemias naquele continente com mais frequência.
1: E isso, Sebastião Bugalho, o que é que levou para o Parlamento Europeu?
0: Olha, eu julgo que nós, enquanto equipa da ADN no Parlamento Europeu, conseguimos levar uma perspectiva mais humanista à família do centro-direita na Europa, que é tendencialmente um pouco mais conservadora do que nós. Nós conseguimos, por exemplo, aprovar pela primeira vez uma emenda para, com 400 votos a favor, 404 votos a favor, uma emenda para que haja recomendações conjuntas do Conselho Europeu para resolver a crise da habitação na Europa. Normalmente havia muito conservadorismo europeu para lidar com a habitação, porque é uma matéria de cada Estado-membro. Portanto, nós conseguimos dar algum europeísmo à habitação. Na última plenária em Estrasburgo, a habitação foi reconhecida como direito fundamental. Nós votámos a favor e conseguimos. Era um objetivo da nossa candidatura, como se sabe. Portanto, creio que isso são sinais positivos. Vou-lhe dar outro exemplo que nem tem a ver comigo. É um deputado português, o autor da posição do Parlamento Europeu e que representará o Parlamento Europeu nas negociações com o Conselho da Europa, não o Conselho Europeu, mas do Conselho da Europa, para aquele que será o primeiro tratado de conciliação de direitos humanos com inteligência artificial e preservação da democracia. É um deputado português que é o Paulo Cunha, é do nosso partido. Portanto, nesse sentido, nós trazemos uma perspectiva de equilíbrio humanista e ao mesmo tempo realista ao Parlamento Europeu. E depois deixe-me dizer uma coisa. Nós já conseguimos, desde que o mandato começou, nos últimos 2 anos, em nome da nossa família política, libertar 3 presos políticos.
1: Isso tem a sua assinatura?
0: Eu sou o coordenador das resoluções de direitos humanos do lado do PPE. Por acaso, o Francisco Assis, outro português, é do lado dos socialistas europeus, que também tem feito um trabalho, devo dizer, absolutamente extraordinário desse ponto de vista, e também com libertação de presos políticos consumada graças ao seu trabalho. E eu julgo que este é o momento certo também do mandato para o dizer, porque eu não tenciono fazer campanha eleitoral com base na liberdade dos outros, mas que fico muito satisfeito por essas pessoas estarem finalmente livres.
1: E foi comentador durante muitos anos. Tem saudades, por falar em livre, tem saudades de liberdade de poder criticar todos sem ter de que defender ninguém? E agora tem que os defender?
0: Não, repare, eu gosto mais de estar nesta função. Porque, não, eu digo-lhe porquê. É mais difícil. É muito mais fácil estar sentado numa cadeira a dizer mal dos outros e nunca me colocar, nem me sujeitar ao escrutínio, seja da comunicação social, seja da opinião pública. Portanto, é muito mais fácil dizer mal dos outros do que dizerem mal de mim, obviamente. É muito mais desconfortável, mas posso fazer qualquer coisa pelos outros. Eu acho que só está na política alguém que acha que vai dar mais aos outros do que perder para a política. Eu ainda estou convencido que vou dar alguma coisa.
1: Há quem admira a sua capacidade, nomeadamente oratória e argumentativa, e há quem o considera arrogante. Percebe porque é que desperta reações tão opostas?
0: Não há políticos que desfrutem do luxo da unanimidade. Nenhum deles.
1: E consegue identificar um erro político que tenha cometido desde que entrou no PSD?
0: O professor Cavaco Silva, não quero cometer aqui nenhuma inconfidência, mas o professor Cavaco Silva, quando eu fui escolhido para encabeçar a lista da Aliança Democrática ao Parlamento Europeu, deu-me um conselho, que foi: o senhor foi jornalista durante 9 anos, se quer ser política, se quer ter sucesso na política, tem de se libertar da sua natureza, você já não é jornalista. E a verdade é que muitas vezes a minha análise política continua a ser a análise política de um jornalista.
1: Portanto, ainda não conseguiu tirar esse fato, ou despir esse fato?
0: Não, mas eu também não acho que as pessoas tenham de ter personalidades uniformes.
1: E qual foi a decisão de Luís Montenegro que lhe custou mais defender? Se é que pode revelar.
0: Não, até agora nenhuma.
1: Ainda não sentiu?
0: Não, eu como julgo, eu acho que o governo tem muito mais méritos do que aquele que lhe é reconhecido. Acho que estamos mesmo a fazer coisas. Eu, como lhe dizia há pouco, só em 2 anos temos em rodovia 5 projetos em obra, 5 em fase de concurso.
1: Conseguimos
0: reformar 4 códigos em 1 ano. Portanto, quer dizer, nós estamos a fazer coisas, mas há muita gente que gostava que não tivéssemos a fazer. Mas estamos a fazer. Portanto, eu revejo-me na liderança do Luís Montenegro, não só do ponto de vista político, mas do ponto de vista humano. Senão não me tinha aceito ser porta-voz dele.
1: E no fundo foi ele que o levou para a política. Portanto,
0: foi, claro,
1: é o seu padrinho, então.
0: Mas eu como...
1: Vai-lhe ficar eternamente muito reconhecido?
0: Não, eu para já tenho-lhe uma admiração humana. E depois eu acho... Ouça, ó Natália Carvalho. O Luís Montenegro... Era aquilo que lhe dizia há pouco. Eu estou convencido que só está na política, porque a política tira-nos muito. Alguém que está convencido que vai dar mais aos outros do que perder para a política.
1: É o seu caso. E a pergunta que eu lhe faço é: daqui a 10 anos quer estar aonde? Imagina-se ainda em Bruxelas, em São Bento do Parlamento ou em São Bento na residência oficial do Primeiro-Ministro?
0: Não. Eu, como lhe dizia há pouco, eu sirvo à disposição do Primeiro-Ministro de Portugal, que é o Dr. Luís Montenegro, e que eu espero que seja o Dr. Luís Montenegro. E quando, nessa eventualidade distante, ele sair, seja daqui a 6 anos, 8 anos, 10 anos, seja quando for, se eu por acaso sair com ele, tenho a certeza que sairei feliz.
1: E se não sair? Aliás, porquê que acha que tem que sair com o Luís Montenegro?
0: Não acho que tenho. Estou a dizer que sairia com naturalidade e com felicidade. Mas acho que estamos todos a fazer... O governo está a fazer coisas em Portugal e nós estamos a fazer coisas no Parlamento Europeu. Ouça, nós estávamos há 2 anos a dizer, só para lhe dar aqui um exemplo mais muito sucinto e curto, nós estávamos há 2 anos a dizer no Parlamento Europeu...
1: Tem 30 segundos.
0: O nosso deputado Paulo Nascimento Cabral dos Açores estava persistentemente a dizer: toda a gente fala em termos de uma nova estratégia para o Mediterrâneo por causa do problema dos refugiados e dos imigrantes, e ninguém fala em termos de uma nova estratégia europeia para o Atlântico, quando obviamente temos que ter uma relação diferente com os Estados Unidos da América, que dê centralidade, nomeadamente ao ativo geopolítico, que são os Açores. A semana passada, pela primeira vez, a Comissão reconheceu que numa moldura macro-regional vamos ter uma nova estratégia para o Atlântico. Portanto, é possível fazer coisas.
1: Há dois anos dizia que queria mudar a política. Hoje pergunto-lhe ao contrário. O que é que a política mudou em Sebastião Bugalho? E esta é mesmo a última pergunta.
0: A política mudou-me, é verdade. A política muda-nos. Nós não podemos sentir as coisas da mesma maneira. Temos que vestir um impermeável de sentimentos e emoções, senão não sobrevivemos à pressão. Não podemos ter saudades da mesma maneira, não podemos ter inveja da mesma maneira, não podemos ter ambição da mesma maneira, não podemos sentir a dor da mesma maneira. E depois, às vezes, quando queremos voltar a sentir qualquer coisa, é um bocadinho mais difícil despir o impermeável.
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2: 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No dia em que arranca a segunda fase dos exames, voltamos ao tema. 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Qual é a sua opinião? 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
2: Em 90 segundos de ciência, na Universidade do Porto, investigadores estão a explorar as potencialidades das flores comestíveis.
7: Olá, o meu nome é Hélder Oliveira e sou investigador do Laboratório Associado para a Química Verde no polo da Faculdade de Ciências da Universidade do Porto. Atualmente, na minha linha de investigação, temos dois projetos que pretendem explorar flores comestíveis como parte de uma dieta mais sustentável e saudável. No caso do Antoifloss, nós estamos a explorar uma classe particular de polifenóis, que são as antocianinas. Estes pigmentos são compostos naturais responsáveis por dar as cores que vão desde o vermelho, roxo e azul às flores e que podem ter propriedades antioxidantes e anti-inflamatórias. Neste momento nós estamos focados em espécies de flores que são naturalmente presentes ou que estão naturalmente presentes na flora portuguesa, que são os fidalguinhos, os amores perfeitos e a cosmos. O que nós estamos a ver é que os amores perfeitos são o nosso alvo preferencial, não só pelo tipo de compostos de polifenóis, de classes polifenóis que têm, e pela sua composição nutricional em particular, porque verificamos que de todas são das que mais proteínas e fibras contêm, o que do ponto de vista nutricional é muito interessante, mas principalmente pelo facto de os amores perfeitos serem um tipo de flor que existe durante o ano todo e que não necessita de condições particularmente específicas para, enfim, para se desenvolver. Aliás, é uma flor que é realmente resistente e tem a vantagem de ser comestível e ser boa para a saúde, não é?
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2: Bom dia, são 11 horas da manhã no continente e na Madeira, 10 horas da manhã nos Açores. Agora os títulos desta edição.
9: O presidente do Conselho Diretivo do Educa assegura que as falhas detectadas no sistema de correção digital dos exames do secundário foram reparadas e que há condições para que a avaliação da segunda fase corra melhor. Esta manhã, no Parlamento, Luís Pereira dos Santos recusou a ideia de que tenha havido experimentalismo porque o atual sistema de correção tem vindo a ser testado. Algumas associações de pais estão a recolher apoio jurídico para avançar com queixas na Procuradoria-Geral da República e na Provedoria de Justiça por causa dos problemas mas na correção dos exames. O gabinete do Primeiro-Ministro faz saber que Luís Montenegro não vai tirar férias no verão para continuar a coordenar a atividade do governo, mantendo também a agenda com o presidente do PSD.
2: As notícias com edição de João Vasco.
9: Há condições para que a correção da segunda fase dos exames de acesso ao ensino superior seja mais tranquila e segura do que a primeira, porque os erros informáticos detectados na primeira fase foram corrigidos. A garantia foi deixada esta manhã no Parlamento por Luís Pereira dos Santos, presidente do Conselho Diretivo do Educa.
10: Já implementámos processos corretivos e por isso é que nós consideramos que a segunda fase tem condições para ser uma segunda fase mais segura, mais calma, em que decorra com toda a serenidade.
9: Perante os deputados, Luís Pereira dos Santos sublinhou que o processo de digitalização não começou ontem, tem vindo a ser testado desde 2018.
10: É uma plataforma que o IAV já tinha contratado em 2018, não é uma plataforma nova e foi já amplamente testada. E, portanto, seguimos um processo de pilotagem sistemático, não começou ontem.
9: Luís Pereira dos Santos garantiu também que os erros detectados no projeto piloto realizado na disciplina de Filosofia no ano passado não tiveram que ver com a plataforma de correção criada pela empresa Blatt.
10: Não está relacionada com a plataforma onde os professores vão classificar. Os erros vinham da nossa plataforma, do Educa, na PCS. E, portanto, isto é muito importante dizer isto. E são erros informáticos que demoraram a serem recuperados.
9: Nesta audição, o presidente do Educa saiu em defesa da correção digital, garantindo que ela tem inúmeras vantagens.
10: Classificação digital tem inúmeras vantagens, tais como especialização no processo de classificação em apenas alguns itens, maior consistência na aplicação dos critérios, maior equidade entre os alunos, maior facilidade de trabalho para os professores classificadores.
9: A audição do presidente do Educa, Luís Pereira dos Santos, já terminou. Os partidos da oposição queixaram-se de falta de respostas por parte de Luís Pereira dos Santos às questões que foram colocadas. Depois da audição do presidente do Educa, começou a ser ouvido o ministro da Educação. Fernando Alexandre desafiou o antigo presidente do Júri Nacional de Exames, Luís Duque de Almeida, a dar mais informações sobre a referência que fez a riscos de se avançar este ano para a classificação digital. Fernando Alexandre diz que Luís Duque de Almeida saiu sem deixar nada escrito sobre isso.
11: O senhor ex-presidente do Júri Nacional de Exames veio falar, mas a verdade, ele não deixou relatório nenhum. Ou seja, se ele tem informação ou tinha informação que não partilhou, não partilhou nem sequer com a Direção-Geral de Educação, nem com o Educa, se ele tinha essa informação e não a transmitiu, ele vai ter que explicar isso. Ele vai ter mesmo que explicar isso. Porque ele não deu essa informação, ele não deu essa informação a ninguém.
9: Fernando Alexandre, há pouco no Parlamento, ele continua a ser ouvido a pedido do PCP e do LIVRE. Apesar dos atrasos na divulgação das notas da primeira fase dos exames do secundário, milhares de alunos estão desde as 9h30 da manhã a responder às perguntas dos exames de português e de literatura portuguesa da segunda fase. À entrada para as provas, os alunos da escola secundária Luís de Camões, em Lisboa, confessaram que as falhas na correção da primeira fase prejudicaram a preparação para esta segunda época de exames.
12: Esperámos demasiado tempo para saber as notas e infelizmente a nota também não foi a que eu esperava. Até agora também pedi consulta de prova e não recebi e também não tenho como ainda pedir reapreciação porque preciso primeiro de consultar a prova.
13: Eu talvez seja diferente dos demais porque eu realmente até esperava menos do que eu tive, então eu só vou repetir mesmo porque mesmo assim ainda não tive a nota que eu queria.
14: Já tiveste acesso à tua prova?
13: Isso não, e também queria ter. Porque mesmo assim não sei se tudo foi bem corrigido, porque já vi casos que até as escolhas múltiplas foram mal corrigidas.
15: Não tive a nota que eu estava à espera e para além disso pedi consulta da prova e até agora não tenho a minha prova. Eu acho que está mal corrigida, por isso vim fazer a segunda fase para ver se consigo melhor nota. Sinceramente não sei se vou conseguir candidatar-me à segunda fase, estou muito insegura em relação a isso. Vejo isto tudo muito mal organizado e afeta a vida de imensas pessoas e imensos jovens que estão numa etapa tipo mudança da sua vida.
9: Testemunhos recolhidos na Escola Secundária Luís de Camões, em Lisboa, pela repórter Teresa Correia. Ricardo Frias, diretor desta escola, conta que houve cerca de 900 pedidos de acesso a provas num universo de 2.000 exames realizados na primeira fase, situação que obrigou a um trabalho extra por parte dos funcionários do antigo Liceu Camões.
16: Neste momento temos uma equipa que está a trabalhar só nos recursos e nestes pedidos e que está a fazer também aqui um trabalho inglório porque envia uma vez, depois tem que enviar uma segunda vez e na primeira fase tivemos cerca de 2.000 exames e estes 2.000 exames já temos por e-mail 900 pedidos, mas nós vamos tentar enviar para todos os alunos mesmo não tendo pedido.
9: o compromisso do diretor da escola secundária Luís de Camões. 15 associações de pais estão a preparar uma queixa contra o Estado por causa dos problemas na correção dos exames. Rita Reino Assunção, presidente da Associação de Pais da Escola Secundária Luís de Camões, diz que está a ser recolhido apoio jurídico para avançar com queixas na Procuradoria-Geral da República e também na Provedoria de Justiça.
17: Neste momento já foram avançadas algumas petições e algumas cartas, não a nível jurídico. Neste momento estamos a pedir apoio jurídico para avançar com um caso para a Justiça. É um caso que não pode ser feito de um dia para o outro, tem que ser bem fundamentado e queremos pôr o Estado português na Justiça por causa destas desigualdades, por causa de todo este processo.
9: Rita Reino Assunção diz que estes pais não se sentem representados pela CONFAP, a Confederação de Associações de Pais.
17: Há muito tempo que achamos que não estamos a ser bem representados pela CONFAP e, por isso, as ações que tomámos no dia 7 e no dia 8 foram já em resposta a essa falta de resposta da CONFAP. Quando nos juntámos com estas associações, sentimos todos essa falta de apoio e de resposta. Neste momento, não sei o que é que a CONFAP está a pensar fazer, nós resolvemos seguir este caminho. Há associações que estão na CONFAP e que devem se sentir representadas pela mesma. Nós não nos sentimos.
9: Rita Reino Assunção, presidente da Associação de Pais da Escola Secundária Luís de Camões. Ora, a Confederação Nacional de Associações de Pais não se associa a esta queixa, como percebemos. José Miguel Antunes, membro do Conselho Executivo da CONFAP, defende que não é tempo de ser criado mais ruído em torno destes problemas na correção digital dos exames.
18: A CONFAP não se associa a tudo o que seja ruído neste momento do processo. Nós estamos a meio do processo, acabou agora a primeira fase, vamos iniciar a segunda fase. Não nos parece que estarmos agora a tirarmos força de tentar resolver o problema para criar esse tipo de situação, não nos parece que isso vai ajudar as famílias e os encarregados de educação. A CONFAP tem 2.100 associadas nos seus quadros. 2.100 associadas. Foram 4 associações de pais que estão a tentar obter apoio para criar essa queixa. Neste momento, o objetivo da CONFAP, como sempre, é resolver o problema das famílias e dos alunos.
9: José Miguel Antunes, da Confederação Nacional das Associações de Pais. A CONFAP está a trabalhar numa plataforma para que as associações de pais possam comunicar problemas específicos relacionados com a correção dos exames nacionais, situações que vão ser depois comunicadas ao Ministério da Educação. O Primeiro-Ministro decidiu não marcar férias no verão este ano e estará a coordenar a atividade do Governo, mantendo também a agenda como Presidente do PSD. A informação foi adiantada esta manhã à Agência Lusa por uma fonte do gabinete de Luís Montenegro. Segundo o gabinete do Primeiro-Ministro, Montenegro pretende gozar apenas alguns fins de semana e um ou outro dia esporádico, se a agenda o permitir e sem se ausentar do país. No ano passado, Luís Montenegro gozou uns dias de férias no Algarve em agosto e em 2024, no primeiro verão em que exerceu o cargo, foram notícia as férias no Brasil com a família. No início de julho, o chefe de governo foi criticado pela oposição por se ter ausentado do país para assistir a jogos da Seleção Nacional no Mundial de Futebol nos Estados Unidos, num período em que o governo decretou situação de alerta devido ao calor intenso e ao risco elevado de incêndio em Portugal. Sebastião Bugalho considera que não há qualquer crise política no país, apesar de alguns problemas que o Executivo tem enfrentado. Em entrevista à editora de política da Antena 1, Natália Carvalho, vice-presidente e porta-voz do PSD, acusa a oposição de pretender criar a ideia de que a governação está em crise e faz votos de que Portugal não enfrenta uma crise política real por altura do debate do Orçamento do Estado para o próximo ano.
0: Eu estou convencido que não há necessidade de convertermos o momento de discussão do Orçamento de Estado e de projeção da discussão do Orçamento de Estado num momento de ansiedade nacional. O país não tem que sentir a corda na garganta porque temos um debate e uma votação do Orçamento de Estado.
1: Mas admite que possa haver uma crise política por causa de...
0: Não, mas noto que nos tempos mais recentes os dois partidos da oposição procuram provocar em Portugal uma sensação de crise política da parte do Governo e da parte do país. E é muito importante dizer que não há nem governo em crise, nem país em crise neste momento. Esta ideia de que há um governo em crise, há contas em crise, há uma crise política, eu não vejo as coisas assim, mas compreendo que os partidos da oposição tencionem patrocinar essa perspectiva.
1: Mas sente que no debate político há já esse discurso de crise política?
0: Acho que os partidos da oposição estão a fazer um esforço nesse sentido.
9: Um excerto da entrevista de Sebastião Bugalho ao programa Política com Assinatura, que foi para o ar na última hora aqui na Antena 1 e que está agora disponível nas habituais plataformas de podcast.
2: Foi a informação com João Vasco, notícias em simultâneo com a RTP Antena 1 Madeira, Açores e RTP Mundo. 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E agora vamos à informação de trânsito. Mónica Amaral.
19: Começamos então por Lisboa, na A5, no sentido Cascais-Lisboa. Há agora indicação de um acidente em Linda a Velha que está a deixar demora. Mais à frente ainda se para de Monsanto para as Amoreiras. Na A1, no sentido carregado de Lisboa, um pesado avariado antes das portagens de Alverca. Está o para-via direita e está a deixar alguns abrandamentos à passagem pelo local. Na Cril, sentido Sacavém-Algés, um carro avariado em Camarate está agora em fase de resolução. O carro já está na berma. Ainda assim, o trânsito ficou um pouco mais acumulado nesta zona. No IC19, sentido Sintra-Lisboa, decorrem trabalhos em Queluz e por isso mesmo o trânsito ainda com alguns abrandamentos a partir de Tercena. Mais a sul, no Algarve, Estrada Nacional 125, houve um acidente na zona do Patacão. Ainda há alguma demora nos dois sentidos. Já no Porto, a esta hora, VCI, sentido Rábida Freixo, ainda com paragens na zona da Boa Vista. A A28 para-se entre o Noda A4 e a Avenida Sidónio Paes e recordo que o IP3 ainda está com o trânsito cortado devido a uma acidente na zona de Penacova, houve derrame de resina, ainda decorrem trabalhos, por isso mesmo a circulação está a ser desviada para a Estrada Nacional 2.
2: Número para o trânsito 821-0101, grátis nacional. Bom dia, boa viagem.
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2: Votos de uma ótima terça-feira. Continuação de uma excelente manhã.
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2: E hoje no programa Antena Aberta voltamos a olhar para este tema, a polémica na correção dos exames nacionais. A Antena Aberta tem edição do jornalista António Jorge.
27: Para todos, muito bom dia. O ministro Fernando Alexandre diz que corrigiu o problema da correção dos exames e que pode dormir tranquilamente, mas a oposição continua a questionar a gestão do processo. Ora, no dia em que arranca a segunda fase dos exames, uma semana depois da polémica em torno da divulgação das classificações da primeira fase, que foi marcada por atrasos, por erros e relatos de alunos que ficaram sem nota ou receberam classificações incorretas, o ministro da Educação garante que os problemas estão resolvidos e que nenhum estudante será prejudicado. Assume a responsabilidade política pelo processo, mas afasta a hipótese de demissão e considera ter cumprido aquela que é a sua missão. Afirmou também que as falhas foram corrigidas e promete que a segunda fase vai decorrer sem novos sobressaltos. Ao mesmo tempo, aponta insuficiências na forma como o sistema de classificação foi organizado, admite mudanças futuras no modelo de correção de provas. Este foi o primeiro ano em que a correção dos exames nacionais decorreu em formato digital. O governo defende que a mudança representa um avanço em termos de transparência, equidade e rigor, mas as dificuldades registadas levantaram dúvidas sobre a preparação do processo, a capacidade de resposta do sistema e a confiança que alunos, pais e professores depositam num momento decisivo do percurso escolar, num período em que milhares de estudantes escolhem os próximos passos académicos. Esta manhã já ouvimos também do Parlamento o ministro Fernando Alexandre a dizer que se o anterior presidente do Educa tinha informação sobre aquilo que correu mal no processo piloto de digitalização dos exames de filosofia do ano passado, deveria ter passado essa informação e que não passou e, portanto, vai ter que esclarecer isso mesmo. Ora, na emissão de hoje voltamos a este tema, sendo certo que ontem, por exemplo, Hugo Soares, líder da bancada do PSD, reconheceu a existência de centenas de problemas na correção dos exames nacionais, frisou que o Ministro da Educação não perdeu qualidade por causa disso e nunca deixou de estar ao leme dos acontecimentos. Na última hora aqui na rádio, o vice-presidente e também porta-voz do PSD, Sebastião Bugalho, defendeu que no dia em que Fernando Alexandre deixasse de ser Ministro da Educação, seria um mau dia para o Governo e para o país. Queremos saber, por exemplo, se ficou convencido pelas explicações que têm sido dadas pelo Ministro da Educação e importa também perguntar se bastam as garantias de que nenhum aluno nem ninguém será prejudicado com estes percalços e será que, para além do caos, que é uma palavra que muitos rejeitam, nas classificações dos exames, basta garantir que nenhum aluno foi prejudicado ou deve, rejeitam. Nas classificações dos exames, basta garantir que nenhum aluno foi prejudicado ou deve haver responsabilidades políticas pelas falhas registradas.

0: connosco uma vez mais. Perante tudo isto que vivemos nos últimos dias, do seu ponto de vista, o que mais ficou afetado? A imagem do Ministério, a credibilidade dos exames ou a confiança dos alunos?
1: Bom dia, António Jorge. Muito obrigado pelo convite. Bom dia para os seus ouvintes também. Sim, eu penso que as duas questões que referiu, as duas últimas, são as, para mim, as fundamentais. Quer dizer, ninguém merece passar por isto, os alunos, as suas famílias, os professores classificadores e, de resto, a organização das escolas, não é? Portanto, neste momento, o que é que nós podemos dizer é que já há aqui um padrão. Portanto, este Ministro da Educação, há coisa de um ano, anunciou com números até rigorosos, 89,3.3, de que tinha resolvido o problema de falta estrutural de professores. Portanto, já não havia, 89% dos alunos que estavam sem professor já tinham professor. Isso foi, o Primeiro-Ministro reforçou isso, andaram uma semana com isso, sabe, eu estava perplexo a ouvir esses números, como é que era possível terem feito isso de um estalo, portanto, de repente, num estalar de dedos, resolveram esse problema estrutural e depois, passado uma semana, tiveram a dizer que os números não eram rigorosos, pediram muita desculpa, aquilo tudo que nós sabemos. Mas o que para mim, o que é grave e que estabelece um padrão, é alguém divulgar essa informação, quer dizer, sabendo como é que é possível. Pode dizer que foram os serviços, na altura, penso que foi mais ou menos esse o argumento.
0: Sim.
1: Inclusive, até se disse que em março de 2026 divulgaria os números corretos. Nós já vamos em julho e isso não aconteceu. Portanto, há aqui um padrão. O que é um facto é que houve aqui, como é que eu hei de dizer isto, um claro descaramento, uma soberba. Portanto, quer dizer, nós já ouvimos o anterior, que esteve até há um ano presidente do Júri Nacional de Exames, disse explicar que o exemplo piloto do ano passado de filosofia correu mal, com diversos casos que realmente são aqueles que se estão a verificar agora. Portanto, nós, como o António Jorge disse no início, nós estamos aqui perante o problema mais grave na história dos exames na educação em Portugal. Nunca houve uma situação tão grave como esta. Houve também, isso é um padrão, também houve no Ministério da Educação uma altura em que entrou um governante que fez exatamente o mesmo, uma lei orgânica alterou, foi, cortou leite numa série de estruturas do Ministério da Educação.
0: Mas essa tem sido uma acusação que se tem ouvido nos últimos dias, é que isto é resultado de uma política que o Governo está a concretizar, que visa reduzir as estruturas do Ministério da Educação, mas isto, ouvido por quem não conhece todo o edifício do Ministério da Educação, o edifício no sentido figurado, evidentemente, fica sem perceber. Pode dar-nos aqui algum contributo no sentido de esclarecer o que é que se quer dizer quando se ouve esta afirmação, esta acusação?
1: Vamos ver, isso levava-nos muito tempo, mas repare, eu assim muito rapidamente posso dizer que nos últimos 20 anos, digamos, chegou a Portugal as políticas de cortes a eito no orçamento do Ministério da Educação. Neste momento, em relação ao produto interno bruto, quando mudámos o milénio, a percentagem em educação era de 6,6. Neste momento já é abaixo de 3. É abaixo do mínimo democrático. Nós estamos com uma percentagem para a educação de 2,6, mais ou menos 2,7, que são os tais 7,7 mil milhões. Portanto, quer dizer, há aqui uma lógica, digamos, uma lógica empresarial, uma lógica de aplicar à educação uma equação neoliberal. Portanto, nós temos ainda, há pouco tempo, esteve cá um ministro sueco, até 2025, que era do Partido Liberal, e ele disse que foi muito ingênuo meter a educação na equação neoliberal. O que nós temos em relação a isto, sem complexos de inferioridade ou de superioridade em relação ao mundo empresarial, a educação. Aliás, o pai do liberalismo, o Adam Smith, dizia, para se ter cuidado, porque as pessoas não são alfinetes, a educação lida com alunos, com aprendizagens. Estas questões são questões muito delicadas. Digamos, a organização da educação é um pouco como um relógio suíço, quer dizer, Portugal teve, nos primeiros, a seguir à Revolução do 25 de Abril, Portugal teve 30 anos notáveis de progresso. Os resultados estão aí, são os nossos resultados de educação média de 20 anos depois, e nós todos sabemos os notáveis resultados que tivemos. Só que o que estamos a fazer nestas últimas duas décadas é a fazer cortes aí no Ministério da Educação. Eu lembro-me que o arquiteto Nuno António Pereira disse em 2001 duas coisas muito acertadas que eu ouvi-lhe dizer. Foi que Portugal tinha 42

0: dois quadros de visão administrativa em vez de um, como seria moderno e razoável. E estava-se a acentuar uma lógica de que cada vez que mudava uma maioria, mudavam 4 mil empregos partidários. Portanto, isso também atingiu o Ministério da Educação.
1: Aliás, até foi dito esta manhã, não falou praticamente na palavra sabotagem, mas o porta-voz do PSD diz que provavelmente há muitas coisas que não correram bem neste processo, porque durante 9 anos houve uma presença significativa de pessoas nas estruturas que, foi a expressão usada por Sebastião Bugalho, não são do partido atualmente no governo.
0: Inacreditável. Bem, mas isso só confirma que alguém que diz uma coisa, isso está confirmado o que eu acabei de dizer. Portanto, estão a tirar 4 mil empregos para meterem outros 4 mil. Portanto, quer dizer, neste caso, entregar emprego, isso depois ficará, não sei como é que no Parlamento se fará, se haverá uma comissão parlamentar de inquérito, se não, mas o que é um facto é que nós estamos aqui perante um problema que não tem solução. Se quisermos ser rigorosos em relação à justiça, em relação à igualdade, ninguém merece isto, porque nós já sabemos que há alunos que receberam as provas digitais em PDF e já perceberam que têm uma classificação superior à que deviam ter. Esses alunos não vão protestar. Esses alunos não vão desculpar usando a linguagem correta, não vão pedir revisão para ter reapreciação. Não vão fazer. Porque sabem que vão ser prejudicados. Quer dizer que a classificação baixa, mas isto não é justo. Não. E depois há tudo o resto, quer dizer, como é que numa terceira fase, depois tem que se ver as vagas no acesso ao superior, quer dizer, um aluno que na primeira fase tem a classificação mais alta e entra numa vaga e um aluno que teria uma nota muito boa, excelente, depois não, agora tem que esperar para a terceira fase, porque a sua classificação teve suspensa e depois na terceira fase.
1: Portanto, é certo uma coisa, é que há estudantes que sentam que entram neste período de candidaturas ao ensino superior em desvantagem e outros em vantagem.
0: Exatamente, é que nós temos estado até muito focados na questão das pessoas classificadoras, isso tem sido reportado erros acima, atrás deles, e ainda por cima tivemos os governantes a dizerem que eram professores que ofereciam resistência, francamente, as pessoas têm trabalhado nisto, isto é inacreditável. E depois temos ainda, que é agora o que já se está a observar, que é a classificação automática feita pelo software, que também está cheia de erros. Repara, por exemplo, o ano passado a prova de filosofia este ano verificou-se novamente, não sei se os seus ouvintes percebem isto, mas o exame de filosofia e de outras disciplinas tem duas versões. É a versão A e B, porque o aluno, quando está a fazer a prova, o que está atrás de si, o que está à frente, o que está à esquerda, tem outra versão, por causa do rigor, etc. Portanto, mas depois, o software, nos critérios de correção, acho que o que se está a perceber é que provavelmente não tinham os critérios das versões, ou seja, podia estar a corrigir automaticamente como se fosse uma prova da versão B, mas a prova era da versão A, o aluno tinha respondido à versão A. Mas há aquela questão das folhas de continuação que também toda a gente percebe. Quer dizer, é porque os exames foram feitos em papel, foram recolhidos nas escolas, foram enviados lá para todos, para a Mãe Martins, o que não acontecia antes. Portanto, antes os exames, havia...
1: É também um processo esse mais logístico, algo complexo, enviar todos os exames exatamente para um único local, desde Bragança ou de Vila Real de Santo António.
0: Exatamente. E depois a ideia que se vai tendo, não é? É que depois as pessoas lá deixaram cair as folhas, eram milhões de folhas a serem digitalizadas. Mas depois a prova, nenhum classificador recebeu uma prova completa, porque é a questão da fiabilidade, era uma questão mais complexa para estar a explicar aqui. E depois da validade, quer dizer, um professor não classifica a prova total de um aluno, aquilo é depois é fragmentado por itens. E o problema que se está a colocar é que depois é preciso o software meter no mesmo PDF as folhas de exame daquele aluno e não misturar com outros alunos e por aí fora. Tudo aquilo que os classificadores foram reportando ao longo deste tempo e não houve. Portanto, isto aqui depois há aquela coisa dos danos dos políticos, do marketing partidário, e depois diz-se estas coisas, Aliás, isto também é um padrão que nós estamos a assistir, que está a contribuir para o crepúsculo das democracias, para a queda das democracias, são os governantes depois fazerem isto, quer dizer, mentem, apresentam dados falsos.
1: Mas, professor Paulo Prudêncio, não há nada neste processo positivo?
0: Olha, a digitalização, é preciso separar as coisas. Aqui, a digitalização, neste caso, não é uma questão de educação, não é uma questão de ensino, não tem a ver com aprendizagem, isso é discutível. Há quem ache que a concessão das provas para serem digitalizadas as vai tornando mais fáceis. E, portanto, e os alunos aprendem menos. E aprendem menos, começa-se a colocar aqui questões de equidade. Mas depois isto é uma questão administrativa. Portanto, a digitalização tem, digamos, até para os próprios classificadores, é mais confortável. Imagine, dito assim, grosso modo, para que os ouvintes percebam, escolhas múltiplas. Tem uma pergunta e quatro respostas. O aluno escolhe a resposta certa e depois o software verifica e atribui a classificação. Pronto, isto para os professores classificadores é mais confortável, é evidente que sim. Mas, por absurdo, um aluno que tenha... É como jogar numa outra coisa qualquer, que se pode acertar as escolhas múltiplas todas e não saber... Nenhuma da. É evidente que isto é um caso muito excepcional, mas não é. Quer dizer, há uma grande discussão à volta disto. Há países que não optam, há outros que optam, há países que interromperam a meio. Por exemplo, a França começou em 2007, concluiu o processo em 2022. A Suécia interrompeu e desistiu. O Reino Unido tem um processo muito profissional. Começaram, também há muito tempo, por primeiro organizar a empresa. Portanto, onde recolhem as provas. E nem têm, por exemplo, em França, em cada escola onde se realizam os exames, que são digitalizadas as provas. Porque, repare, porque se envia milhões de provas, milhões de papéis, para um armazém, o que é que pode acontecer, não é?
1: Claro.
0: Imagina que uma pessoa que lá está, que leva um maço de folhas para digitalizar e deixou-se cair. E depois é que as folhas estão todas anónimas. Não é? Portanto, as pessoas, por causa do anonimato. E depois podem digitalizar as folhas já todas baralhadas. Não é? Portanto, quer dizer,
1: Paulo Prudêncio, muito obrigado pela sua intervenção, por nos deixar aqui uma perspectiva também neste programa, que passa agora a escutar Leonor Pintasilgo. A Leonor é estudante, tem 16 anos, está em Faro, e julgo, Leonor, que está na escola.
2: Sim, estou na escola. E pá, esta situação todos os exames é completamente inadmissível. Tem sido uma situação muito estressante para todos nós, para todos os meus colegas. E nós sabemos, anda-se a dizer por aí que o ministro é incompetente e não sei o quê, mas nós sabemos que isto é tudo presente e que isto é premeditado. Já veio à tona que no início do ano letivo o governo despediu 50% dos trabalhadores do Ministério da Educação e reduziu a entidade do Ministério de 18 para 7 entidades, menos de metade. Pois claro que acontecem essas coisas, todo este caos nos exames é completamente uma consequência deste desmantelamento da educação pública que está a haver, não é? E nós sabemos disto, a malta costuma dizer que os jovens não estão atentos e que os estudantes não querem saber, mas nós queremos saber, sabemos essas coisas todas e não vamos deixar passar, não podemos deixar que isto aconteça.
1: Obrigado, Leonor, pela sua participação. Leonor Pintasilgo, estudante com 16 anos. Armando Santos está na guarda. Bom dia para si, Armando.
3: Bom dia, Sr. António Jorge. Bom dia, ouvinte da Antena. E começando pelas palavras desta estudante, o Governo dispensou 50% do pessoal. Mas não é só no Ministério da Educação, é de Ministério a Ministério. E dou-lhe o exemplo, mesmo acabado, de recente, ainda não há 10 minutos, entrei aqui numa repartição de finanças na cidade da Guarda, que é a principal. Já vai para 2 anos que esta repartição não tem tesouraria, porque 2 funcionários que trabalhavam na mesma e ali colocados se aposentaram. E até hoje não há tesouraria. Agora repare, Dr. António Jorge e ouvintes, uma repartição de finanças que produz tantos atos. Alguns atos produzem imediatamente pagamento de imposto para depois o finalizarem. O que é que há? E as diretivas? Fazer pagamento no multibanco mais próximo ou na estação de correios. Ora, isto obriga o utente a sair da repartição e ter que voltar e guardar a sua vez novamente. Isto é grave, o Sr. Ministro das Finanças, isto é grave.
1: Sim, com certeza. Obrigado, Armando.
3: Só um momento. Já agora, quero dizer ao Sr. Primeiro-Ministro, reformismo é a palavra usada para tapar a incompetência. Sr. Primeiro-Ministro, só tem a fazer uma coisa. Agora até já tem a Sra. Wilton de Paris metida no governo. Faça favor, peça a sua demissão e do seu governo ao Sr. Presidente da República.
1: Armando, estamos a falar dos exames. O Armando tentou dar-nos aqui um exemplo muito que, do seu ponto de vista, faz algum sentido, com a questão da ausência de pessoas na Tesouraria das Finanças da Guarda, mas a verdade é que afasta um pouco, para não dizer muito, o tema central do programa. Bom dia, professor Paulo Guinote, agradeço-lhe também ter aceitado o nosso convite para estar connosco. O senhor acompanha as questões da educação inerentemente por causa da sua profissão há muitos anos, de forma pública também através da blogosfera e não só. Ouvimos aqui, por exemplo, uma estudante de 16 anos de Faro dizer que 50% das pessoas do Ministério foram afastadas. Eu julgo que isto não coincidirá com a realidade, mas de facto nos últimos dias há quem tenha chamado a atenção para um processo de menos humanização, digamos assim, menos braços a trabalhar dentro do Ministério da Educação. Primeiro, pode dar-nos algum contributo sobre isto? E será que isto é a base da explicação para este sobressalto que o país viveu por causa dos exames?
0: Ora, obrigado pelo convite. Digamos que essa pode ser parte também da explicação, não será a explicação toda, mas a verdade é que o Ministério decidiu fazer diversas mudanças em simultâneo, não calculando a necessidade de coordenar aquilo que fazia na reorganização do Ministério. O Ministro anunciou, e o Ministro da Reforma Administrativa também o fez, que o Ministério ia ter menos lideranças, que ia ter menos pessoal, que ia ser mais eficaz e mais racional. O problema é que, num período em que se fala muito da localização e territorialização das políticas educativas, praticamente agregou tudo o que antes existia em duas mega agências. Essas agências ainda não estão funcionais, no sentido em que as pessoas que saíram não foram substituídas, as que se mantiveram mudaram, digamos assim, às vezes de organismo ou de funções, as escolas estão meio perdidas quando precisam de falar com alguém, e processos tão complexos como o dos exames exige uma estabilidade da estrutura que os aplica. A questão nem é só se faltam 50% das pessoas, ou 25%, ou 70%, ou 80%. É a questão de, será que as pessoas que estão, que ficaram, as que eventualmente entraram, sabem exatamente o que estão a fazer? Qual é o tipo de controle dos processos que está a ser feito? Porque a grande falha que nós aqui temos é basicamente a de preparação dos exames no sentido da testagem do modelo. E essa testagem claramente não aconteceu.
1: Portanto, houve, por parte do Ministério, subestimou os riscos associados à implementação da correção digital.
0: Claramente, porque há bocado o meu colega Paulo Provence dizia exatamente isso. Nos outros países, não se passou de um processo que não correu bem com 16 mil exames para um processo com quase 300 mil, fora os do ensino básico, que nós estamos a falar há pouco, especialmente os do nono ano, que também tiveram problemas. Isto tem que ser um processo gradual. Mas nós cá, de vez em quando, temos assim estes roubos de voluntarismo em que agora vamos mudar isto tudo porque mudança só por si mesmo é algo bom. Ora, não é bem assim. Os processos têm que ser graduais. Em outros países as soluções foram diferentes. Não há nenhum que eu agora me ocorra que tenha este tipo de modelo em que se parte uma prova física em vários ficheiros que depois são distribuídos por vários classificadores para depois os reagregar de novo numa prova. Não foi feito um cálculo do tempo que isto implicava, não foi feito um cálculo dos professores que seriam necessários para a classificação, e depois foi tudo feito em última instância, perante as evidências das falhas, começaram-se a arranjar botes expiatórios culpados, mas a verdade é que em nenhum momento o Ministério, e parece que já voltou atrás nisso, estabeleceu um contacto com os classificadores e lhes disse: a vossa tarefa é esta para decorrer durante este período de tempo. Não, foi lançando itens. E as pessoas têm, para além de outras obrigações nas escolas, que classificar com uma planificação também do seu tempo. Ora, aquilo que parece é que a formulação do Ministério, dos serviços, do pessoal, foi feita com um modelo teórico, aparentemente eficaz, também se calculou, isto vai correr bem, cruzaram-se os dedos e não se testou nada. Porque aquilo que se passou foi exatamente o mesmo que já se tinha passado no ano passado com 16 mil exames. Nada foi planeado adequadamente e as opções que foram tomadas, podemos contestá-las, podemos apoiá-las, mas têm que ser testadas antes numa coisa tão complicada como esta. Porque no ensino básico, por exemplo, as provas MODA, as antigas provas de aferição, têm ocorrido de uma forma diferente, mais pacífica, porque lá está, foi um processo mais gradual, não terá, entre aspas, tanta responsabilidade porque não influi no acesso à universidade, mas o processo em si conseguiu mais ou menos ser feito. Os professores também classificam itens, só que nesse caso completamente digitais, os alunos digitam as respostas em caixas de texto e as coisas foram feitas com algum cuidado, no sentido em que recebemos um pacote de itens para classificar e sabemos o que temos para fazer. Neste caso não houve qualquer planeamento e é ridículo ver hoje, por exemplo, o atual presidente do Educa a falar na Assembleia da República repetindo chavões e utilizando agora palavras divertidas como constrangimento, ou seja, passámos a chamar constrangimento ao que é basicamente mais neira, e a falarmos em desconformidades quando o que estamos a falar é de erros básicos de planeamento de plataformas, porque também não faz sentido termos uma plataforma para cada coisa.
1: E depois a defender a empresa que foi contratada para organizar isto, mas a dizer que os problemas foram na plataforma do Educa.
0: Exatamente. Porquê? Porque não há uma plataforma única, existem várias plataformas e a migração dos dados tem que ser feita de uma maneira adequada. E o que temos são plataformas sobrepostas umas às outras. Por exemplo, a questão do QR Code. Há países onde a digitalização da prova é feita sequencial, ou seja, todas as folhas são digitalizadas de seguida sem necessidade de ter o QR Code. O que é que acontece? Com erros de leitura do QR Code, as provas depois, quando vão ser agregadas de novo para fornecer aos alunos, podem dar erros. O que é curioso, porque o ministro ainda ontem disse que, a partir de um QR Code na televisão, conseguiram aceder à prova do aluno que tinha tido a prova mal reconstituída. Mas, por outro lado, disse que os agrafos que teriam sido postos pelos professores estragavam a leitura dos QR Code. Ou seja, nada disto é coerente e revela o quê? Não foram previstos os riscos associados a uma operação tão grande. Não se passa de 16 mil para 290 mil. Vamos imaginar, nós temos uma escala de exames no secundário. Temos as quatro disciplinas que têm mais exames. Estendia-se este ano às outras, portanto, digamos, a geografia, a história, a economia, inglês, francês, e deixava-se de fora o português, a matemática, a biologia, a geologia, a física ou a química. Se então as coisas corressem bem, tudo bem, espalhava-se para o resto. Se não corressem bem, vamos lá apurar as coisas. Agora, este salto foi imprudente, não é a questão da digitalização, é a resistência dos professores, qualquer. Se as pessoas podem estar em casa a ver provas, obviamente preferem do que andar para trás e para a frente com as provas dentro do carro sem saber o que lhes pode acontecer. Portanto, não é isso que está em causa. O que está em causa é a imprevisibilidade associada a esta operação, que os professores hoje tinham 100 itens para classificar, amanhã tinham mais 100, de repente desapareciam, depois as respostas não estavam completas, a seguir apareciam respostas sequenciais que não tinham a mesma caligrafia, digitalização de má qualidade, eu observei algumas provas, agora há problemas, descobriu-se que algumas tintas azuis não são lidas da mesma maneira que as outras e parece que a resposta não foi feita pelo aluno que tem zero quando lá está assinalada a resposta, tudo isto ficou por preparar devidamente. E é essa impreparação que depois se tenta remediar e fazer uma cosmética com uma narrativa de que tivemos constrangimentos, relatos dos professores são falsos, mas depois curiosamente diz-se que se conheceram os erros por notícias de jornais e de televisões. Todas estas explicações presuntas revelam o quê? Impreparação, tentar remediar as coisas à última da hora com improvisos e basicamente esperar que toda a gente colabore nesta espécie de encenação em que os classificadores não têm sequer um contrato. Ou seja, não há nenhum vínculo específico dos classificadores em relação ao Ministério a dizer eu começo a trabalhar neste dia, acabo neste, com esta tarefa, com esta dimensão para planificar o trabalho. Não adianta dizer que as pessoas estavam ou não estavam de atestado médico. Se não as contactaram e apenas enviaram itens para uma plataforma sem confirmar se as pessoas estavam disponíveis,
4: O erro não é da pessoa que não está disponível, é da pessoa que envia, ou das pessoas que enviam um trabalho para alguém sem saber se a pessoa está em casa, entre aspas. Portanto, o que temos é uma reforma do Ministério, no meu entendimento, estranha, porque centraliza ainda mais a estrutura do Ministério. Os exames não teriam que ser digitalizados todos no mesmo sítio. Havia 30 agrupamentos de exames pelo país. Foram comprados digitalizadores. Alguns deles estão parados em escolas, desculpe, em agrupamentos de exames. Teria sido muito mais flexível fazer essa digitalização nesses 30 locais, ou 15 ou 20, do que depois agrupar tudo ali num armazém, que se alguma coisa corre mal, é muito pior do que se acontecer a uma escala menor.
1: Sim, era mais fiável essa distribuição regional, digamos. Paulo Guinote, muito obrigado pelo tempo que nos dispensou. Agradeço-lhe ter deixado também aqui um contributo e as reflexões sobre este tema. Vamos ouvir agora, a partir de Águeda, Jorge Ferreira. Paulo Guinote era professor, ouvimos-lo várias vezes na antena aberta sobre questões de educação. Jorge Ferreira, bom dia para si, bem-vindo ao programa.
5: Olá, Bíblia, bom dia, senhor Jorge. Eu vou ser breve e queria tocar num ponto em que já lá estiveram perto em falar sobre isso, mas não tocaram nesse ponto. É que, segundo se sabe e segundo se ouve na comunicação social, não houve alunos que tiraram vantagem desta retificação de exames e houve alunos que ficaram prejudicados.
1: Sim, já falamos nisso, sim senhor.
5: Sim. E agora a minha pergunta, pronto, lá está o tal ponto onde ninguém ainda tinha tocado acerca desse assunto. É que uns que ficaram em vantagem não vão reclamar. Os que ficaram em prejuízo podem reclamar, mas eu pergunto para mim próprio e acho que muitos pais estão-se a perguntar neste momento, é se derivado a um erro do Ministério da Educação, isto é mais um negócio. Ou seja, se estão prejudicados, eu tenho que pagar mais 25€ por causa da ratificação de exame. Ou seja, um erro do Governo, um erro do Ministério da Educação vira um negócio para aqueles que se sentem injustiçados, entre aspas, ou em desvantagem, e para ter a igualdade de vantagem como os outros, ou a confirmação exata do resultado do exame, porque nem todos conseguem fazer o exame bem, há uns mais bem preparados para os exames, outros não, e quem se sente em desvantagem, ou que não confia na ratificação do exame, ainda tem de pagar mais 25€ para ter a confirmação se o exame correu bem ou se correu mal. E eu pergunto se, por um erro do Ministério da Educação, se isto vira negócio. Eu já ouvi dizer que há pais que estão a reclamar, que estão a pensar em fazer uma queixa-crime contra o Estado, mas que não querem ser ressarcidos monetariamente, porque não querem ter vantagem sobre essa situação. Concordo plenamente. Mas também acho que não devem pagar os 25€.
1: Fica a sua perspectiva, Jorge. Muito obrigado pela sua ligação. Jorge Ferreira falava-nos de Águeda. Descemos no mapa, em Portimão. Está connosco ao telefone também, obviamente. Rui Peters, bom dia.
6: Olá, bom dia, António Jorge. Eu decidi ligar hoje, porque assim, este assunto interessa-me, mas isto em relação ao que foi dito, mas há uma declaração de um senhor, que eu não recordo agora o nome, que tem um contexto histórico, e é por isso que eu estou a ligar, para corrigir, e acho que é muito grave estar a dar números que não são correspondentes da verdade histórica. Eu vou só fazer uma retrospectiva muito curtinha, de várias coisas que se passaram a seguir ao 25 de Abril. Portanto, o senhor disse que nos últimos 30 anos que a educação em Portugal foi um sucesso. Isto é completamente falso. É completamente mentira e foge a todos os dados possíveis e imaginários que existem, é só ver os dados da OCDE. Embora, por exemplo, a taxa de analfabetismo neste momento está nos 3%, mas é uma taxa de analfabetismo formal, ou seja, estamos a falar de pessoas, só para ter uma ideia, 42% dos adultos entre os 16 e os 46 anos têm uma taxa de iliteracia de cerca de 42%. Portanto,
1: o que quer dizer que é preciso explicar muito bem, porque as pessoas podem nem sequer interpretar corretamente aquilo que se diz.
6: E esta
1: experiência diária neste programa é muito evidente e exemplificativa disso.
6: Completamente verdade o que está a dizer, aquilo que o senhor está a dizer chama-se analfabetos portanto, funcionais, ou seja, é diferente o contexto do que ser um analfabeto formal. Um analfabeto, portanto, formal não sabe ler e escrever. Funcional sabe ler e escrever, mas não sabe interpretar textos. Agora, eu chamo só a atenção para que no 25 de Abril, nos dois anos do PREC, isto é muito importante, a loucura que aconteceu nas universidades, eu tenho 69 anos e, portanto, sou testemunha presencial disso, ok? Portanto, eu estudei em colégios privados e em liceus públicos, como o Liceu Camões, o Dom João de Castro e o Padre António Vieira, só para lhe dar uma ideia, ok? Portanto, e a seguir ao 25 de Abril houve duas coisas muito graves. A primeira foi a unificação do ensino. Ou seja, a unificação do ensino foi o desaparecimento do ensino técnico profissional das escolas comerciais e industriais. Por isso, nós hoje só temos banco e serviços, certo? Ou seja, a qualificação desapareceu praticamente toda, porque em 52 anos não foram repostas ou substituídas a qualidade que tínhamos, que era brutal, e eu vivi em Almada 20 anos, sei muito bem o que foi a Lisnave, o que foi a Compelmada, o que foi a Sorefam, o que foi a Setnave, e iam absorver os estudantes de onde? Das escolas comerciais do Distrito de Setúbal, como é óbvio. Portanto, a qualidade, aliás, isso até provocava uma coisa muito importante, que é a subida da qualidade das classes médias. Ou seja, porque hoje o senhor António Jorge sabe perfeitamente que o nosso tecido empresarial é composto por pequenas, médias e microempresas. Os empresários que gerem essas empresas não têm capacidade nenhuma. Ele trata de gestão.
1: Rui, quero agradecer-lhe o facto de ter vindo lembrar também esses aspectos históricos que nos dão aqui também algum contexto. Tenho agora que conversar com Francisco Porto Fernandes, Presidente da Federação Académica do Porto. Bom dia, Francisco. Obrigado por ter aceitado o nosso convite. Do seu ponto de vista, esta polémica em torno da correção dos exames pode afetar a confiança dos candidatos no acesso ao ensino superior?
7: Bom dia. A minha mensagem era muito clara e a dois níveis. A primeira é de que, de facto, o Estado falhou. Ou seja, esta época dos exames nacionais é um momento muito importante para todos os jovens. Eu bem estive lá há pouco tempo e sei o tão marcante que são estes dias, à espera das notas, a fazer as reapreciações de nota, a fazer os próprios exames. E o Estado não pode falhar nestes momentos e falhou. E isso é algo que não pode voltar a acontecer. Outra coisa é a confiança dos portugueses no sistema educativo. Eu sei que provavelmente esta minha posição não é unânime, mas o sistema educativo português é uma das principais conquistas do Portugal democrático e é, sem dúvida nenhuma, uma das coisas boas que nós temos destes 50 anos de democracia. E eu penso que neste momento o que é importante é, sem dúvida, muita tranquilidade, muita seriedade e precisão nos dados. Antes de entrar aqui em direto para a Antena 1, eu estava a ver a audição do Sr. Ministro na Assembleia da República e devo dizer que é com bastante apreensão que eu vejo tantos deputados a não fazerem mínima ideia do que é o concurso nacional de acesso. Por exemplo, saberem que os exames da primeira fase apenas dão para se candidatar à primeira fase. Os exames da segunda fase apenas dão para se candidatar à segunda fase. Que alguém que por acaso esteve doente tenha ao abrigo da lei do acesso uma exceção de 3 dias úteis. E este tipo de informação é muito importante de nós divulgarmos às pessoas. Isto que aconteceu não deveria ter acontecido, mas também está a haver um certo pânico e aproveitamento político que faça algo grave, estão a prejudicar a comunicação com a família e com os alunos. Neste momento, e estas coisas não deviam ser usadas para fazer política, porque nem sequer é política, é politiquice. Devia era termos muita seriedade nos argumentos e nos regulamentos. E, portanto, a minha mensagem é clara, é que, por um lado, é com muita apreensão que vejo o que aconteceu nos exames nacionais e partilho esta situação com intensidade particular, porque estive lá há poucos anos e sei o stress, por assim dizer, que é para este jovem e as suas famílias, mas por outro lado é uma mensagem de tranquilidade, de que sim, que as famílias e os alunos se informem dos regulamentos e confiança no Ministério e também não tenho nenhum problema em dizê-lo no atual Ministro. Eu não tenho dúvidas.
1: Mas agora, a propósito do Ministro, ele diz ser o responsável último por esta situação, mas ao mesmo tempo diz que muitas falhas não são da sua responsabilidade. Faz sentido para si, Francisco Porto Fernandes, Presidente da Federação Académica do Porto, esta distinção?
7: Eu diria que a responsabilidade política é do Governo e, por isso, do Ministro. Mas também temos de ser muito factuais. O atual Governo, por exemplo, é acusado de fazer nomeações e mudar as pessoas que estão na saúde. É importante também que se diga, na área da educação, por exemplo, houve umas reformas estruturais de que a FAP, por exemplo, é a favor, e o que nós consideramos que neste momento é arriscado é a politiquice dizer que isto aconteceu porque se reformou o sistema. Não é verdade. E um ponto importante é também dizer, por exemplo, que muita gente diz, ah, não sei o quê, isto aconteceu porque houve uma mudança estrutural e houve uma limpeza. É mentira. O presidente do Educa, por exemplo, era presidente do IAV desde 2019, presidente do Júri Nacional de Exames desde 2011. Ou seja, houve até uma manutenção das pessoas que não tinham sido indicadas. E, portanto, aqui a minha mensagem é clara. Isto correu muito mal. É óbvio que a responsabilidade última do Ministro da Educação, tudo o que acontece é responsabilidade do Ministro. Óbvio que também houve falhas técnicas que têm de ser auditadas e há aqui uma coisa que tem de ficar muito clara. Isto que aconteceu foi absolutamente gravíssimo. Agora, não se pode aproveitar o que aconteceu de grave para fazer politiquice e muito menos para defender o status quo, porque a educação do básico ao superior precisa de reformas. Eu não concordo com todas que estão a ser postas em prática. Discordo, por exemplo, muitas matérias do regime jurídico das instituições de ensino superior. Discordo que a reforma da ação social seja iniciada agora no início deste ano letivo, mas pelo menos consigo discordar, porque alguma coisa está a ser feita e este ministro está a fazer. Isto foi grave, mas não é motivo para nós desconfiarmos deste ministro, ponto um. E mais grave do que está a passar é muitas das vezes a desinformação que circula. Eu não tenho dúvida nenhuma que isto é talvez uma das falhas mais graves no acesso ao ensino superior dos últimos 30 anos, se não a mais grave. Mas também me preocupa bastante, eu acabei de ver na Assembleia da República deputados a não saberem o mínimo do acesso ao ensino superior. E este é o momento em que toda a gente tenta aparecer com uma opinião sem estudar os dossiers. E não se pode brincar com a vida das famílias.
1: Obrigado, Francisco Porto Fernandes, o Presidente da Federação Académica do Porto, também pela participação nesta edição da Antena Aberta, que passa agora pela opinião de Pedro Pinto, que nos liga de Sintra. Bom dia, Pedro. Bem-vindo ao programa.
8: Muito bom dia.
1: Muito bom dia.
8: Bom dia, Sr. António Jorge. Eu estou praticamente com 70 anos e há uma coisa que eu não entendo. Ouço esta panóplia toda de opiniões e os jornais, os jornalistas, tudo muito focado neste assunto. Mas porquê que não fazem um escrutínio e veem o que é que se passou com o Sr. Costa, com o Dr. Costa, na altura de 2018? Chegou a 14 dias ou 16 dias de atraso nas pautas. Era esse o problema. As pautas foram fixadas com imensos dias de atraso. Este ministro, que está a fazer uma reforma, que está a tentar fazê-la, por 3 dias fizeram um alarido total. E parece que em Portugal os jornalistas não sabem ser jornalistas. Um jornalista tem que ser, tem que ter uma opinião, mas fica para ele. Agora tem que fazer o trabalho de casa, tem que saber o que é que houve antes, o que é que se está a fazer e se é para bem de Portugal. Acho que deviam continuar. Agora esta tentativa de deitar tudo abaixo. Nós estamos num país que a maioria dos reformados vê em televisão continuamente, sempre a deitar abaixo, sempre. Mas que jornalismo é este? Que televisões são estas?
1: Bom,
8: que é
1: obrigado, Pedro,
8: é esta?
1: Obrigado, Pedro Pinto. Vamos ouvir agora João Jorge Nofeial. Bom dia, João.
9: Bom dia, António Jorge. Bom dia a todos. O ministro disse que nenhum aluno será prejudicado. Quem é que passa? Paga as taxas moderadoras, se eles quiserem repetir o exame, um ou dois, são 25 euros, portanto nem toda a gente tem 25 euros e os pais já queiram pagar isso. Ouvi três comentadores de falar deste assunto, um do PCP, um do PPD e outro do Chega. Todos foram contra estas medidas que foram mal tomadas. Creio, na minha modesta opinião, que isso devia ter sido feito uma simulação com garantia de que isto ia resultar. Não fizeram. Nos Açores o caso é pior. As pessoas têm que preparar alojamento para os filhos ou para as filhas. Portanto, podem preparar alojamento e o filho ou a filha não entrar por uma décima. Portanto, ele já prometeu que para o ano será melhor. Portanto, para o ano será outra atrapalhada parecida. Bom dia, muito obrigado.
1: João Jorge, a falar-nos do Faial, a tentar deixar também aqui as mensagens que considera importantes neste debate que tentamos organizar hoje a propósito desta polémica, no dia em que arranca a segunda fase, em que os alunos esta manhã fizeram provas de português, mas também de literatura portuguesa, no dia em que na Assembleia da República foi novamente ouvido Fernando Alexandre, o Ministro da Educação e anteriormente também o responsável pelo Educa. Chegamos ao final desta emissão. Obrigado pela atenção que nos dispensou. Tenham uma boa terça-feira.
10: 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Para lá da hora certa, vamos atualizar a informação de trânsito e do lado da música também iremos começar muito bem à tarde com a jovem cantora-compositora portuguesa Inês Apenas. Dia de sol, de verão, embora com nebulosidade no litoral norte e centro do país, que deverá abrir para a tarde com melhoria da condição atmosférica e uma pequena subida nos valores da temperatura máxima. À hora certa, o Jornal do Meio-Dia.

0: 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Muito boa tarde, meio-dia no continente e na Madeira, 11 horas da manhã nos Açores. Títulos do Jornal do Meio-Dia.
1: O Ministro da Educação assegura que serão divulgadas hoje todas as informações sobre a época especial de exames que foi criada para os alunos prejudicados com o processo de correção digital dos exames do secundário. Fernando Alexandre admite que os prazos dessa época especial, que tem como data limite 14 de setembro, devem ser alargados. Apesar dos atrasos na divulgação das notas da primeira fase, milhares de alunos realizaram esta manhã as provas de português da segunda época de exames. Neste jornal vamos saber como correu a prova aos estudantes de duas escolas, uma em Lisboa, outra em Cantanhede. Dois naufrágios esta semana ao largo da Mauritânia provocaram 144 mortos.
0: As notícias com edição de João Vasco.
1: A época especial de exames de setembro, anunciada ontem pelo Ministro da Educação, aplica-se aos estudantes que não puderam ir à segunda fase por não terem uma nota final de exame que lhes permitiria formalizar a candidatura ao ensino superior. A explicação foi dada esta manhã na Assembleia da República por Fernando Alexandre. O Ministro promete que ainda hoje serão dados mais esclarecimentos sobre quem pode concorrer a esta segunda fase.
2: Hoje serão dadas todas as informações sobre o acesso a essa época especial, mas esses alunos vão concorrer em igualdade de circunstâncias com aqueles que estão a fazer agora a segunda fase ao concurso da segunda fase de acesso ao ensino superior. E esses concorrem sempre para um número limitado de vagas. Sempre foi assim, não há mudança nenhuma aí. Porque os alunos vão concorrer à segunda fase. Quem vai à segunda fase só pode concorrer à segunda fase, tirando umas exceções muito excepcionais mesmo. E por isso, os alunos da segunda fase só podem concorrer à segunda fase do concurso nacional de acesso, que tem data final para já de 14 de setembro e que provavelmente vai ter que ser, obviamente, prolongada por mais alguns dias.
1: Fernando Alexandre a admitir que os prazos desta época especial devem ser alargados. Nesta audição, o ministro desafiou o antigo presidente do Júri Nacional de Exames, Luís Duque de Almeida, a explicar porque é que não deixou qualquer relatório sobre as falhas que terão sido detectadas no projeto piloto de filosofia realizado no ano passado.
2: O senhor ex-presidente do Júri Nacional de Exames veio falar, mas a verdade... Ele não deixou relatório nenhum, ou seja, se ele tem informação ou tinha informação que não partilhou nem sequer com a Direção-Geral de Educação, nem com o Educa, se ele tinha essa informação e não a transmitiu, ele vai ter que explicar isso, ele vai ter mesmo que explicar isso, porque ele não deu essa informação a ninguém.
1: Fernando Alexandre voltou também nesta audição a recusar mexidas na taxa de 25€ que tem de ser paga pelos alunos para o pedido de reapreciação das provas. Antes do Ministro da Educação, os deputados tiveram a ouvir o Presidente do

0: O Educa, Luís Pereira dos Santos, garantiu que os erros detectados no projeto piloto realizado à disciplina de Filosofia não tiveram que ver com a plataforma de correção criada pela empresa Blatt.
1: Não está relacionada com a plataforma onde os professores vão classificar. Os erros vinham da nossa plataforma, do Educa, na PCS. E, portanto, isto é muito importante dizer isto. E são erros informáticos que demoraram a serem recuperados.
0: O presidente do Conselho Diretivo do Educa assegura que as falhas detectadas foram reparadas e que há condições para que a avaliação da segunda fase corra melhor.
1: Já implementámos processos corretivos e por isso é que nós consideramos que a segunda fase tem condições para ser uma segunda fase mais segura, mais calma, em que decorra com toda a serenidade.
0: Perante os deputados, Luís Pereira dos Santos sublinhou que o processo de digitalização não começou ontem, tem vindo a ser testado desde 2018 e voltou a sair em defesa da correção digital, garantindo que ela tem inúmeras vantagens.
1: Classificação digital tem inúmeras vantagens, tais como especialização no processo de classificação em apenas alguns itens, maior consistência na aplicação dos critérios, maior equidade entre os alunos, maior facilidade de trabalho para os professores classificadores.
0: O presidente do Educa, Luís Pereira dos Santos, hoje no Parlamento, ele foi ouvido pelos deputados, assegura que a correção digital dos exames traz várias vantagens. No meio da crise gerada pelos problemas com a correção das provas na primeira fase, arrancou hoje a segunda fase dos exames do secundário. Milhares de alunos responderam esta manhã às perguntas dos exames de português e de literatura portuguesa. Na escola secundária Luís de Camões, em Lisboa, está a repórter Teresa Correia, agora em direto. Teresa, com que sensação saíram os alunos da prova que realizaram hoje?
2: Saíram ainda nervosos, mas aqueles com quem falámos acharam a prova de português mais fácil do que a da primeira fase. Muitos vieram fazer o exame de hoje, ainda sem terem acesso ao que fizeram na primeira fase, mas quiseram jogar pelo seguro. Não é o caso do José Oliveira, que já viu a correção da prova da primeira fase e também já pediu a revisão da prova.
3: Acho que foi o facto de eu nunca ter tinha feito um exame de português, então não sabia muito bem o que é que eu estava à espera e foi um bocado pela descoberta e pelo que os outros me diziam. E depois nesta segunda fase já tinha uma noção de como é que ia ser a primeira fase.
2: Não há problema nenhum com a tua prova na primeira fase?
3: Eu pedi para reavaliar a prova, para ver se estava tudo bem, se a correção tinha sido bem feita. Mas a nível de outros temas, não.
2: Portanto, pediste a reapreciação já aqui na escola?
3: Sim.
2: A Matilde não teve ainda acesso à correção da primeira prova, mas veio também tentar subir a nota por precaução. Ela que também fez o exame de História e é com esse que está mesmo muito preocupada.
4: Na realidade, eu só estou preocupada com a História porque, como ainda não recebi o exame, há alguns amigos meus que já receberam exames, não desta escola particularmente, mas de outras, e ainda não têm algumas... Havia perguntas que eles acertaram e tinham zero na cotação, não estavam corrigidas.
2: Isso está... Arrancou a segunda fase dos exames nacionais. O diretor do Liceu Camões espera que o processo corra melhor desta vez. Ontem o ministro da Educação anunciou um novo modelo de gestão dos professores classificadores. Ao Liceu Camões não chegaram quaisquer indicações sobre como chamar os professores classificadores. Ricardo Frias espera que desta vez os professores não fiquem uma semana à espera, como aconteceu na primeira fase.
0: A reportagem de Teresa Correia, ela esteve esta manhã na Escola Secundária Luís de Camões, em Lisboa. Noutra escola, na Escola Secundária Lima de Faria, em Cantanhede, está o repórter Horácio Antunes. Horácio, um retrato de como foi o exame por aí.
5: Uns alunos saem mais confiantes, outros menos confiantes. Dizem que até correu melhor a primeira fase, mas a maioria dizem que esta segunda fase foi mais fácil. Mas para já vou falar aqui com o professor José Soares, é o diretor do Agrupamento de Escolas daqui Lima Faria de Cantanhede. Sr. Diretor, a primeira fase correu bem, esta também está a correr bem, em número de exames. mas há muita gente a pedir a revisão e a consultar o exame da primeira fase.
6: Exatamente. Nós temos 298, 300, à volta de 300 pedidos, de pedidos de prova para revisão. Em todo o caso, até ao momento, e eles têm até amanhã ao fim da tarde para pedirem a reapreciação, até agora entraram 7 pedidos.
5: Já há 7 pedidos de reapreciação?
6: Sim,
5: mas,
6: 7 pedidos.
5: Mas 300 pessoas para a revisão da prova?
6: Houve 300 pessoas a pedir revisões de prova, sim. Ou seja, pediram a prova mesmo para ser revista.
5: É o caso da Leonor Reis, ela fez o exame da segunda fase de português, saiu há pouco, saiu confiante, ela diz que, segundo a correção da primeira fase, não estava bem, porque pode subir mais 2 valores, mas pelo sim, pelo não, veio também fazer esta segunda fase.
7: O exame correu bem, sim, não achei tão acessível como o da primeira fase, mas não custou tentar, não custou vir à escola fazer a segunda fase, portanto vim tentar melhorar a nota relativamente ativa na primeira fase.
5: E a primeira fase? A correção foi boa? Estava tudo bem?
7: Não, vou pedir a reapreciação de prova. Não obtive a nota que esperava e mesmo com a correção e a verificação da minha prova, detectei alguns erros e detectei que possivelmente posso ter 2 valores acima da nota que me deram e, portanto, o indicado não é? É pedir a reapreciação e ver se me conseguem subir a nota.
5: Nesta escola em Cantanhede fizeram o exame 59 alunos, nesta segunda fase de português, 67 estavam inscritos, mas 8 faltaram à prova.
0: A reportagem de Horácio Antunes na escola secundária Lima de Faria, em Cantanhede. Recordo que algumas associações de pais estão a preparar uma queixa contra o Estado por causa das desigualdades criadas pelos problemas com a correção dos exames da primeira fase. Estão a recolher apoio jurídico para avançar com queixas na Procuradoria-Geral da República e na Provedoria de Justiça. O Primeiro-Ministro decidiu não marcar férias no verão este ano e estará a coordenar a atividade do Governo, mantendo também a agenda com o Presidente do PSD. Uma informação adiantada esta manhã à agência Lusa por uma fonte do gabinete de Luís Montenegro. Segundo o gabinete do Primeiro-Ministro, Montenegro pretende gozar apenas alguns fins de semana e um ou outro dia esporádico, se a agenda o permitir e sem se ausentar do país. No ano passado, o chefe de governo gozou uns dias de férias no Algarve, em agosto, e em 2024, no primeiro verão em que exerceu o cargo, foram notícia as férias no Brasil com a família. No início de julho, Luís Montenegro foi criticado pela oposição por se ter ausentado do país para assistir a jogos da Seleção Nacional no Mundial de Futebol, num período em que o governo decretou situação de alerta devido ao calor intenso e ao risco elevado de incêndio. Sebastião Bugalho considera que não há qualquer crise política no país, apesar de alguns problemas que o Executivo tem enfrentado. Em entrevista à editora de política da Antena 1, Natália Carvalho, vice-presidente e porta-voz do PSD, acusa a oposição de pretender criar a ideia de que a governação está em crise e faz votos de que Portugal não enfrente mesmo uma crise política real por altura do debate do Orçamento do Estado para o próximo ano.
8: Eu estou convencido que não há necessidade de convertermos o momento de discussão do Orçamento do Estado e de projeção da discussão do Orçamento do Estado num momento de ansiedade nacional. O país não tem que sentir a corda na garganta porque temos um debate e uma votação do Orçamento do Estado.
9: Mas admite que possa haver uma crise política por causa de...
8: Não, mas noto que nos tempos mais recentes os dois partidos da oposição procuram provocar em Portugal uma sensação de crise política da parte do governo e da parte do país. E é muito importante dizer que não há nem governo em crise, nem país em crise neste momento. Esta ideia de que há um governo em crise, há contas em crise, há uma crise política, eu não vejo as coisas assim, mas compreendo que os partidos da oposição tencionem patrocinar essa perspectiva.
9: Mas sente que no debate político há já esse discurso de crise política?
8: Acho que os partidos da oposição estão a fazer um esforço nesse sentido.
0: Nesta entrevista, Sebastião Bugalho deixa também elogios à forma como António José Seguro tem exercido o lugar de Presidente da República. O porta-voz do PSD entende que Seguro pode ser importante para trazer de volta a moderação ao espaço público.
8: Eu acho que o António José Seguro, pela sua postura, pelo seu percurso, pela sua personalidade, pode patrocinar um retorno da moderação ao espaço público. Não é só fazer pontos, é garantir que elas continuam com alguma firmeza e com alguma civilidade. Eu acho que isso é muito importante.
9: Caso ele recuse dissolver o Parlamento num cenário de eventual chumbo do orçamento,
8: Natália,
9: o PSD
8: aceitaria
9: essa decisão sem reservas?
8: Essa é uma decisão que caberá ao Governo e caberá ao Primeiro-Ministro, mas não tenho dúvidas que a tomará com o sentido de prioridade dos portugueses e da estabilidade do país em primeira mão.
0: Sebastião Bugalho, ele foi o convidado de hoje de Natália Carvalho no programa Política com assinatura que está disponível nas habituais plataformas de podcast. Mais vidas perdidas no mar. O Alto Comissariado das Nações Unidas para os Refugiados revelou esta terça-feira que pelo menos 144 pessoas morreram ou desapareceram no mar ao largo da costa da Mauritânia. O Acnur indica que no sábado passado foi resgatado um barco que terá passado cerca de 25 dias à deriva no Oceano Atlântico, depois de ter partido de Búfalo, na Gâmbia, na esperança de chegar à Espanha. 143 pessoas que seguiam a bordo morreram ou desapareceram, apenas 38 sobreviveram. O porta-voz do Alto Comissariado também avançou a morte de mais uma pessoa que seguia a bordo de um outro barco que desembarcou na semana passada na Mauritânia.
10: As notícias com edição de João Vasco, num simultâneo com a RTP Antena 1 Madeira, Açores e RTP Mundo. A informação está também disponível em noticias.rtp.pt. E agora vamos à informação de trânsito. Mónica, voltamos aqui a ajudar os nossos ouvintes que estão em viagem a esta hora.
11: E atenção ao IC19. No sentido Sintra-Lisboa, há agora a indicação de um acidente junto ao Hospital Amadora Sintra. O trânsito está então mais demorado. E no sentido Lisboa-Sintra, há também a indicação de um acidente na zona de Queluz. O trânsito também com demora. Ainda se para na A5, no sentido Cascais-Lisboa, há indicação de um acidente na zona de Caselas e por isso mesmo o trânsito com alguma demora à passagem pelo local. A segunda circular, sentido Benfica Aeroporto, também com paragens na zona do Campo Grande. Já no Porto ainda se para na VCI, sentido Rábida Freixo, há paragens na zona da Boa Vista e também na Avenida AEP, o trânsito também a parar nos dois sentidos.
10: 821-0101, número para o trânsito. Votos de uma ótima tarde e uma boa viagem. Muito obrigado por nos fazer companhia. Estamos por cá.
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10: E agora também com a jovem cantora, compositora portuguesa, pianista também, natural de Leiria, Inês. Inês apenas.
13: Sinto muito.

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4: Depois de acusar os pais de imprudência por marcarem férias na altura das férias e de culpar os professores, o júri e os agrafadores pelo caos nos exames nacionais, o ministro da Educação lembrou-se de mais um bode expiatório.
5: Eu fui, entretanto, informado pela astróloga Maia de que a culpa disto tudo foi de Mercúrio retrógrado, que interfere muito com as tecnologias e empurrou a plataforma de correção de exames. Já encomendei uma auditoria astral para apurar responsabilidades, mas tenho a certeza que Mercúrio se vai acalmar. Eu não acredito que queira prejudicar os alunos. Obrigado.
6: Ao que o Portugalex e a Tânia Laranjo apuraram, depois de serem ameaçados pelo ministro Fernando Alexandre, em caso de não publicarem as pautas na noite de sexta-feira, alguns diretores de escolas encontraram cabeças de cavalos nas respectivas camas.
4: Um assunto que continuaremos a acompanhar porque o caos está longe de terminar.
6: Por falar em ministros que parecem colados ao cargo com Supercola 3, voltemos ao caso do ministro da Administração Interna e do empreiteiro que lhe está a remodelar uma casa e a construir um tanque ou uma piscina. Lá o que é.
4: Parece que foi encontrado em frente à empresa do empreiteiro um atrelado que tinha sido apreendido pela PJ a um traficante de droga e na sede da empresa vários bidões com químicos para processar cocaína.
6: O primeiro-ministro não vê nada de estranho nestes episódios.
7: Como já vos disse, não vi caos nenhum nos exames. Vi só problemas. No caso do ministro Luís Neves, também não vejo nenhuma piscina. Vejo um tanque ou mesmo uma poça d'água. Também não vi nenhum episódio do Narcos na história do atrelado da droga. Vi um episódio da novela Vila Faia. E se aparecerem sacos de coca, vou ver sacos de cal para caiar a casa. Hoje e sempre.
4: Felizmente o ministro da Presidência, Leitão Amar, tem sabido reagir a todas estas crises.
8: Vou hoje mesmo publicar um vídeo em que apareço a roer as unhas e a olhar para exames e plantas de casas com tanques para os portugueses me verem em plena gestão das crises. Aconteça o que acontecer, já sabem que eu arregaço as mangas.
4: E o Mundial lá acabou, para a grande tristeza dos adeptos, dos fãs do Nuno Luz e da Cátia Aveiro.
9: Achei aquele espetáculo do intervalo de azeitola. Se não fossem ingratos e mal amados, tinha-me convidado para cantar. Eu sou a irmã do melhor jogador do mundo e sou mais caliente em latina que a Shakira. Mas pronto, a gente já sabe que na FIFA são todos uma cambada de invejosos. Este é qual Messi, qual carapuça.
10: 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E agora uma banda, bom, cujo nome foi inspirado num verso da música Riverman de Nick Drake. The Lilac Time, aqui em 1989. American Eyes.

Muito boa tarde, bom verão. Banho de espuma. Um tributo a Rita Lee, versão que integra o EP Revisita Rita. Bom, destaca-se aqui por ser a única participação de uma artista portuguesa. Marisa Liz.

0: terça-feira de verão. Boa tarde aqui.
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0: E boa viagem também. Bom, como é que está o trânsito agora, Mónica?
2: Ainda complicado no IC19, no sentido Sintra-Lisboa. Um acidente junto ao Hospital Amadora Sintra ainda está a deixar o trânsito demorado a partir de Tercena. Também no sentido Lisboa-Sintra há um acidente na zona de Queluz e por isso mesmo o trânsito ainda com lentidão nesta zona. Quanto à A5, no sentido Cascais-Lisboa, há filas de Monsanto para as Amoreiras. Ainda se para também no Porto, na VCI, no sentido Arrábida Freixo, algumas paragens na zona da Boa Vista e também na A28 entre o nó da A4 e a Avenida AEP nos dois sentidos. Atenção também ao IP3, o trânsito continua cortado devido a um acidente na zona de Penacova. Houve derrame de resina, ainda decorrem trabalhos de limpeza e a circulação continua a ser desviada para a Estrada Nacional 2.
0: Então, muito boa tarde e uma boa viagem também.
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0: Jornal de Desporto. Os títulos desta edição, José Pedro Pinto.
3: Yeremay sai dos planos do Sporting. Iran Kunda é o eleito para fechar o ataque. Já a seguir vamos à Austrália conhecer o alvo dos Leões, que ontem esmagaram o Estrasburgo com golos de 4 reforços. Zalazar marcou na estreia. John Duran apresentado e com o objetivo de ser campeão pelo Benfica. Futebol Clube do Porto oficializa Wang e Mamenyang. Jesus já pensa em ser campeão do mundo em 2030. Selecionador deixa promessas e avisos. Ainda ao direto com o Estoril Open e o arranque dos europeus de sub-17 de hóquei em patins.
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3: O Sporting prepara-se para deixar cair um desejo chamado Yeremay, virando-se para uma alternativa mediaticamente mais discreta e mais em conta no aspecto financeiro, mas que em potência demonstrou no Mundial ter tudo para se ingrar ao mais alto nível. Entra em cena o nome de Nestori Iran Kunda, extremo internacional australiano de 20 anos, joga no Watford e o clube do Championship inglês pede 15 milhões de euros pelo jogador que, quem conhece, define simplesmente como imparável. A Antena 1 pegou no telefone e ligou para a Austrália. Atendeu do outro lado da linha o treinador luso-timorense Alfredo Esteves.
4: Muito explosivo, muita velocidade, muito forte num contra um, joga muito bem por dentro e por fora. É daqueles jogadores que os defesas não gostam de marcar porque ele não para. A velocidade é uma das armas dele mais perigosas, mas ele finaliza também muito bem. Fora da área, dentro da área, perigoso também.
3: E no último campeonato do mundo, todo este perfil foi amplamente confirmado.
4: É um jogador com um potencial enorme. Viu-se agora recentemente no Mundial, mas obviamente quem já o observa há uns anos já sabe que está ali muito potencial.
3: Iran Kunda, nascido num campo de refugiados da Tanzânia, é um exemplo de superação, até no futebol, despontando bem cedo na principal divisão australiana.
4: 12 anos entrou no Adelaide United e depois aos 15 anos foi chamado à primeira equipa. Por isso vê-se o talento que está ali. Ele fez umas épocas boas com a equipa sénior e daí depois a saída para o Bayern. Entretanto, nessa altura, talvez tenha sido um pouco cedo.
3: A memória de Alfredo Esteves quanto ao início de carreira de Iran Kunda no Adelaide United. Se no Bayern as coisas não correram como previsto, o Sporting e a Liga Portuguesa terão a oportunidade de ver em prática toda a qualidade de Iran Kunda.
4: Uma liga como a portuguesa acho que será o ideal para ele continuar a desenvolver o futebol e amadurecer como jogador. E acho que será um jogador muito interessante para seguir nos próximos anos.
3: Alfredo Esteves, treinador das camadas jovens do Wollongong Wolves da Austrália, entrevista conduzida pelo jornalista José Carlos Lopes no dia seguinte à maior goleada da pré-época dos vice-campeões nacionais. 7-0 aplicado ao Estrasburgo de Hugo Oliveira, golos de Maxi Araújo, Catamo e Ioannidis, sendo que faturaram ainda os reforços Dumbiá, Altimira, Silas Anderson e o mais caro de sempre do Sporting, com etiqueta de 30 milhões, o uruguaio Rodrigo Zalazar, na estreia de Leão ao Peito.
5: Obviamente que há responsabilidade.
6: Obviamente que há responsabilidade quando vestes este emblema. É um clube gigante e foi uma transferência importante para o clube e para mim, mas tento levá-lo com o máximo de normalidade. A responsabilidade existe desde que vestes esta camisola. Não importa se custaste 30 milhões de euros ou se vieste de Borla.
5: Não importa que custes 30 milhões ou venha grátis.
3: Zalazar aos jornalistas na zona mista do estado. Estádio Algarve reforça que nem hesitou quando soube do interesse do Sporting.
5: Uma decisão fácil.
6: Foi uma decisão fácil. Quando me deram a oportunidade de vir para o Sporting, disse ao meu empresário que queria vir. Não pensei duas vezes. Sempre me passaram muita confiança. Fizeram-me sentir muito bem. Estou contente por estar aqui e espero ficar muito tempo.
5: Contento de estar aqui e espero estar muito tempo.
3: E com poucos dias de treino, a simbiose com Rui Borges é já total.
5: Na verdade que...
6: Desde o primeiro dia que me dá muita confiança e é um prazer poder trabalhar com ele.
5: Bueno, para mim é um prazer poder trabalhar com ele.
3: De resto da goleada, algarvia, salta à vista o número escolhido por Fotis Ioannidis para a nova temporada. O avançado grego, que não jogava desde fevereiro, voltou em grande, marcou e confessa não dar muito relevo à maldição do 7 que acaba de selecionar para carregar às costas.
6: Para ser sincero, não acredito nessas coisas. Tive todo o azar o ano passado. Agora acabou. O número 7 tem de ter um novo começo, bom, e acredito que estou pronto para conseguir bons resultados que todos esperamos.
3: Ioannidis à TVI, com goleada das antigas, concluiu-se assim o estágio de pré-temporada do Sporting no Algarve. Oficializado e com o Benfica a revelar todos os pormenores da transferência. John Duran é reforço por uma temporada, a Terra na Luz por empréstimo dos sauditas do Al Nasser, e as Águias pagam ao todo 6 milhões e 100 mil euros pelo empréstimo, salário do colombiano, seguros, segurança social, mecanismo de solidariedade e agenciamento da operação. No final da temporada, há cláusula de compra de 30 milhões por um jogador que tem altas ambições de águia ao peito.
7: A expectativa é muito grande agora para estar aqui, jogar o melhor, dar todo, mas quero campeão aqui.
3: Duran, a roçar um português na perfeição, nestas primeiras declarações à BTV, considera que acaba de ingressar no maior de Portugal.
7: Contento por tudo. Sigo achando que é o time mais grande do Portugal. Eu estou muito grato por estar aqui.
3: John Duran, que aos 22 anos já passou por 8 clubes e cuja carreira tem vindo a ser marcada por inúmeras polémicas, promete a entrega máxima.
7: Sempre quero trabalhar. Eu gosto muito de ser o melhor, como sempre, mas tenho que trabalhar para isso e eu quero aportar tudo o que tenho para eles, como eles também podem aportar para mim tudo.
3: E com John Duran pronto para começar a trabalhar, mas ainda fora da lista submetida à UEFA, o Benfica continua a preparar à porta fechada no Seixal a deslocação à Suíça para defrontar o St. Gallen na primeira mão da segunda pré-eliminatória da Liga Europa. Jogo às 8 da noite de quinta-feira, para seguir aqui na rádio com o relato do enviado especial João Santos Correia. Os outros dois reforços, Longley e Kaminski, fazem parte das escolhas de Marco Silva, que é colocado no topo da hierarquia atual de treinadores portugueses pelo técnico recém-chegado ao Estrasburgo, Hugo Oliveira, ele que foi treinador de guarda-redes de Marco Silva nos tempos do Fulham.
8: Muito feliz de ver o Marco em Portugal, quero muito que ele seja feliz, é bom para o nosso campeonato ter o melhor treinador português na nossa liga, ideias novas, uma ambição muito grande e espero muito que ele seja feliz.
3: Elogio máximo de Hugo Oliveira neste registo da TVI. Mas já amanhã, para início de caminhada na Liga Conferência, joga o Sporting de Braga na visita ao Zelesničar Pančevo, partida da primeira mão da segunda pré-eliminatória marcada para as 8 da noite, sendo que a comitiva arsenalista viaja esta tarde para a Sérvia. Em entrevista exclusiva à Antena 1, o avançado angolano Simão Pedro, que entoa justamente no Pančevo, deixa desde já o alerta a Carlos Vicente. Em Zelesničar, a coisa não vai ser fácil.
9: É um time super competente, um dos 4 melhores times de cada serva. E a gente sabe que será um jogo difícil, que é com o Braga, uma das 4 mil equipas de Portugal. A gente tem noção disso, mas a gente está preparado para essa eliminatória. E tenho certeza que pelo percurso e os trabalhos que a gente está até, tenho certeza que a gente vai sair bem nesse eliminatório.
3: Avisos de Simão Pedro, ele que em Portugal alinhou pelo Estrela da Amadora e que vê do lado minhoto algumas referências de classe mundial.
9: O Braga tem jogadores que eu conheço como Montinho e Ricardo Horta, até porque o Montinho é um jogador que eu sempre gostei de expressar, um jogador que a qualquer momento ele pode fazer a diferença.
3: Simão Pedro, entrevistado pelo jornalista Ricardo Pinheiro. Para este arranque de época, o Efeira Braga privado de Dorgueles, que cumpre castigo. Aí está o terceiro reforço dos campeões nacionais para a nova temporada. Depois de André Silva e João Afonso, chega o sul-coreano Wang, médio de 29 anos, proveniente do Feyenoord, a troco de 4 milhões e meio de euros, mais 500 mil em objetivos, rubrica contrato de 3 épocas com outra de opção, e aos meios do Futebol Clube do Porto, revelou a história que o convenceu em definitivo.
10: I'm really excited to join the club.
3: Estou muito entusiasmado por assinar pelo Futebol Clube do Porto. É um dos melhores clubes do mundo e é uma grande honra para mim representar o Futebol Clube do Porto e estar nesta cidade. Estive em Portugal no último Natal com a minha família. Estivemos em Lisboa e no Porto, mas a minha mulher disse que gostou mais do Porto. Isso aconteceu mesmo, não estou a mentir. Por isso é que estou aqui agora. Juntos podemos fazer algo especial esta época. Impulsionado pelo desejo da família de viver na Invicta, Wang concretizou igualmente o desejo de Francesco Farioli, que há muitos anos perseguia a sua contratação. Já o conheço há uns anos, quando ele estava na Turquia. Ele queria-me no Alanyaspor, mas eu acabei por assinar pelo Olympiacos. Ele depois foi para o Nice e tentou outra vez contratar-me, mas o negócio não se fez. E no Ajax também tentou, mas chegou tarde, porque já tinha tudo acertado com o Feyenoord. Finalmente terei a oportunidade de trabalhar com ele. É um treinador que admiro e respeito muito. Ele nunca desistiu de dar o título de campeão ao Futebol Clube do Porto. E o que pode esperar a massa associativa portista do novo reforço? Dou tudo em campo, mesmo extremamente cansado. Quero sempre desafiar os meus limites e assim posso corresponder às expectativas dos adeptos. Por fim, a promessa de títulos para a memória do Dragão. Quero iniciar a minha caminhada no Futebol Clube do Porto o mais rapidamente possível. Começamos com a Supertaça e espero já ter direito a alguns minutos. Vou dar tudo sempre que vestir esta camisola. Os adeptos não precisam de me apoiar ou gostar de mim, porque se eu fizer o que habitualmente faço, vão adorar-me. Apoiem é a equipa e os meus companheiros, porque vamos fazer tudo para lhes dar recordações especiais esta época. Wang apresentado, ele que já treina no Olival e para começar na equipa B, ainda que com elevador direto para a formação principal, oficializado durante a manhã de hoje, Mame Niang, avançado senegalês de 20 anos, assegurado junto dos noruegueses do AMCAM, a troco de 1 milhão e 600 mil euros, mais 725 mil em variáveis. Para início de conversa, atente-se na referência que inspira Mame Niang.
11: Estou feliz por estar aqui no Futebol Clube do Porto. Vim para cá porque o Porto é um grande clube. Muitos jogadores de alto nível já passaram por aqui. Por exemplo, o Moça Marega é um grande atacante que me inspira.
12: Um grande atacante que nos inspira.
3: Mame Niang, Dragão até 2030, cláusula de 30 milhões. Jorge Jesus sente confiança na seleção para que, em 2030, a jogar em casa, o título mundial não saia do país. Estado de alma transmitido na primeira grande entrevista concedida após a apresentação como sucessor de Roberto Martínez.
13: Uma vez que já ganhou o Campeonato da Europa, uma vez que tem, eu não direi que é os melhores jogadores do mundo, mas é os melhores jogadores a jogar nas melhores equipas do mundo. Isso dá-nos a, não digo uma garantia, mas dá-nos a confiança para que tu podes acreditar. Portugal tem todas as condições para ganhar o Campeonato do Mundo.
3: Ao Canal 11, JJ avança que não tem em mente uma revolução no plano base de convocados da equipa das Quinas.
13: O novo selecionador vai chegar e vai mudar N jogadores. Não vai ser, não é? Eu não sou burro. Ainda por cima, não tem tanto tempo assim para que eu mudasse vários jogadores que não foram convocáveis para esta nova convocatória. E também não há assim um leque tão grande de jogadores neste momento. Ao longo dos 4 anos vai aparecer jogadores novos, isso não tenho dúvida nenhuma. Agora, de um mês para o outro, não vai fugir muito daqueles que foram convocados. 2 ou 3 jogadores novos, uma coisa assim do género, mas não vai fugir muito disso.
3: As portas estão abertas a todos, mas há quem seja diferente em matéria de estatuto e, tal como as regras, as escolhas do selecionador têm de ser respeitadas.
13: Os jogadores têm que ter estatutos diferentes. Têm que ter todos regras iguais. Agora, os jogadores têm que ter estatutos diferentes. E os colegas têm que saber que há jogadores que são diferentes. Diferentes pelo seu passado, diferentes pela importância que têm para as equipas. Agora, as regras, isso é iguais para todos.
3: As ideias fundamentais da primeira grande entrevista de Jorge Jesus. Primeira convocatória do novo selecionador A de Portugal, marcada para setembro, tendo em vista o arranque da Liga das Nações com 2 duelos, em casa com o País de Gales e em Oslo, diante da Noruega. Entretanto, a FIFA atualizou já o ranking mundial de seleções, que agora é liderado pela nova campeã do mundo, Espanha. Portugal cai 2 lugares para o 7º posto e já está atrás de Marrocos, que alcançou a melhor classificação de sempre da sua história. Avançamos para o Estoril Open, dia 2 do 4 quadro principal e com mais portugueses a entrar em ação. Destaca esta tarde para o número 1 nacional, Nuno Borges, mas antes já joga esta hora Tiago Pereira, direto Antena 1 com o Clube de Ténis do Estoril e com o jornalista João Gomes Dias. João, boa tarde.
14: Boa tarde, José Pedro Pinto. Tiago Pereira, que não começou bem esse duelo diante do qualifier peruano Gonzalo Bueno, perde neste momento por 5-2 no primeiro set, já esteve a perder por 4-0, fruto de muitos erros, sobretudo no seu serviço. Há instantes tinha apenas 33% dos pontos ganhos no seu saque e isso está a contribuir para que esteja em desvantagem no marcador. Tiago Pereira, que aparece aqui com ranking inferior ao seu adversário. Depois vamos ter Nuno Borges em ação, isto claro, olhando para os tenistas portugueses. O número 1 nacional vai ter pela frente o brasileiro Orlando Luz, ele que surge aqui de forma inesperada, veio para jogar pares no Clube Ténis do Estoril, mas acabou por ser repescado devido a uma desistência na fase de qualificação de singulares, e o que é certo é que conseguiu mesmo a qualificação para o quadro principal, mas está fora do top 1000. À partida será presa fácil para Nuno Borges. Depois, Jaime Faria, a fechar o dia no corte central, ele que tem sido consistentemente o segundo melhor jogador português nos últimos anos, e já jogou, por exemplo, os 3 grandes slams na presente temporada, terá pela frente Boitik van der Zandersloop, um neerlandês que recentemente esteve às portas do top 20. O dia de hoje fica também marcado, claro, pela aparição de Stan Wawrinka, o ex-top 3 mundial. Reúne, claro, muitos adeptos. Ele vai ter pela frente Roman Andrés Burruchaga. Isso mesmo, Burruchaga, porque é pai, ou melhor, é filho, de Jorge Burruchaga, que marcou na tal final de 86 frente à Alemanha, que deu o título mundial à seleção das Pampas.
3: Só quero ouvir de novo dizer o nome do adversário de Jaime Faria. Fica para outras núpcias. João Gomes Dias, a Rádio Pública, a acompanhar o Estoril Open 2026. Notas finais, hóquei em patins, europeus de sub-17 que decorrem em Braga. As seleções nacionais defrontam hoje as respectivas congêneres italianas. A seleção masculina empatou ontem com a Espanha. 1-1 foi o resultado final. Joga às 9:30 da noite frente aos transalpinos. Já na vertente feminina, a equipa das Quinas esmagou ontem também a Inglaterra com expressivos 9-0 e o encontro de hoje com as italianas principia às 7:30 da tarde. No Tour, dia de contrarrelógio, 26 km mais 100 metros entre Evian-le-Bon e Tonon-le-Bon, com Tadej Pogacar vestido de amarelo e com 5 minutos de avanço sobre Remco Evenepoel, segundo na geral individual.
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24: Voltamos às informações de trânsito. Mónica.
2: E começamos então por Lisboa. Atenção ao IC19, no sentido Sintra-Lisboa. Um acidente junto ao Hospital Amadora Sintra ainda está a deixar o trânsito demorado. Também se para na A5, no sentido Cascais-Lisboa, de Monsanto para as Amoreiras. Quanto ao Porto, a esta hora também ainda há demora na Avenida AEP, isto nos dois sentidos, e também na VCI, no sentido Rábida Freixo, a ainda há algumas paragens na zona da Boa Vista. Atenção ao IP3, o trânsito continua cortado na zona de Penacova. Houve derrame de resina, ainda decorrem trabalhos de limpeza. A circulação continua a ser desviada para a Estrada Nacional 2.
0: Mónica, amanhã estamos de volta, não é?
2: É verdade. Até amanhã.
0: Até amanhã. Pedro Miguel Ribeiro reservou mesa para dois com Filipe Tavares, alma do festival Azores Burning Summer. A conversa teve sabor a pimenta da terra, atum braseado, saudades, mar e chá do Porto Formoso.
4: Tenho ali uma âncora naquela praia, porque foi um sítio onde cresci, onde fui muito feliz também, e em jantaradas, noites ao relento, muita música. A música sempre esteve presente naquele ambiente de praia. Tinha sempre alguém com uma guitarra, eram fogueiras, pronto, naquele tempo em que se poderia fazer fogueiras. Íamos à boleia, grupos de amigos, e éramos de facto muito felizes na Praia dos Moinhos. E o festival tinha que ser também feliz nesse aspecto, porque ele surgiu precisamente para celebrar estas memórias, estes convívios.
0: Filipe Tavares à conversa com Pedro Miguel Ribeiro, hoje no Mesa para Dois. Para ouvir aqui na Antena 1 depois das 8 da noite, mas uma conversa também já disponível se quiser espreitar em antena1.rtp.pt, na Radio Player, nas plataformas habituais. Também dos Açores, da Ilha Terceira, vem Cristóvão. Canta a esta hora, Castaway.

Espero que também seja o seu caso, que esteja bem-humorado nesta terça-feira, em lazer, a trabalhar ou de férias. O que importa é que esteja tudo bem. 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

0: de New Orleans, John Batiste. E agora, a palavra do dia. Vamos lá ver o que é que uma falta Lopes da Costa nos traz hoje. Então, para esta terça, a palavra do dia é...
1: A palavra do dia é triagem. A triagem é o ato de selecionar de entre um conjunto, o ato de dividir e separar elementos de um conjunto de acordo com determinados critérios, o resultado de uma escolha, uma seleção e, por fim, na medicina, a triagem é a classificação do tipo e da gravidade da lesão ou da doença de um paciente, efetuada com vista à determinação da prioridade com que deve ser atendido. A palavra triagem tem origem no termo francês triage, derivado do verbo trier. Originalmente significava escolha, seleção ou separação. O termo foi usado na agricultura, para referir o separar das sementes, e na mineralização, antes de ser adotado na área da saúde, para a classificação de doentes.
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0: E muito boa tarde. Bragança e Castelo Branco, 34 graus. Évora e Beja, 33. Vila Real, 32. Viseu, Porto Alegre, Santarém e Faro, 31. Braga e Setúbal, 30. Coimbra e Lisboa, 29. Leiria, 27. Aveiro, 26. Porto, 25. Viana do Castelo, 24 graus máximas.
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0: Boa tarde, uma hora no continente e na Madeira, meio-dia nos Açores. Vamos conhecer os títulos desta edição.
4: O Ministro da Educação acredita que todos os alunos do secundário vão ter as notas dos exames nacionais até ao final desta semana. Fernando Alexandre anuncia também que a época especial, criada para os alunos prejudicados pelo processo de correção digital, que tem como data limite 14 de setembro, deve ser alargada. A Polícia Judiciária encontrou indícios de abuso de poder e descaminho no caso do atrelado encontrado à guarda do empreiteiro amigo do atual Ministro da Administração Interna e antigo Diretor da Judiciária, Luís Neves. A informação está a ser adiantada pelo Jornal Expresso e tem por base uma fonte judicial. À semelhança do que tinha acontecido em 2023 e 2024, a fome no mundo voltou a diminuir no ano passado. As Nações Unidas avisam, no entanto, que a tendência de redução do fenómeno se pode inverter caso o bloqueio ao Estreito de Hormuz continue.
0: As notícias com edição de João Vasco.
4: A época especial de exames de setembro, anunciada ontem pelo Ministro da Educação, aplica-se aos estudantes que não puderam ir à segunda fase por não terem uma nota final de exame que lhes permitiria formalizar a candidatura ao ensino superior. A explicação foi dada esta manhã no Parlamento por Fernando Alexandre. O Ministro promete que ainda hoje serão dados mais esclarecimentos sobre quem pode concorrer a esta época especial.
5: Hoje serão dadas todas as informações sobre o acesso a essa época especial, mas esses alunos vão concorrer em igualdade de circunstâncias com aqueles que estão a fazer agora a segunda fase ao concurso da segunda fase de acesso ao ensino superior. E esses concorrem sempre para um número limitado de vagas. Sempre foi assim, não há mudança nenhuma aí. Porque os alunos vão concorrer à segunda fase. Quem vai à segunda fase só pode concorrer à segunda fase, tirando umas exceções muito excepcionais mesmo. E por isso, os alunos da segunda fase só podem concorrer à segunda fase do Concurso Nacional de Acesso, que tem data final para já de 14 de setembro e que provavelmente vai ter que ser, obviamente, prolongada por mais alguns dias.
4: Fernando Alexandre a admitir que os prazos desta época especial devem ser alargados. O ministro afirmou também há pouco que acredita que todos os alunos do secundário vão ter as notas dos exames desta primeira fase até ao final desta semana. Nesta audição, Fernando Alexandre desafiou também o antigo presidente do Júri Nacional de Exames, Luís Duque de Almeida, a explicar porque é que não deixou qualquer relatório sobre as falhas que terão sido detectadas no projeto de filosofia, projeto piloto realizado no ano passado.
5: O senhor ex-presidente do Júri Nacional de Exames veio falar, mas a verdade, ele não deixou relatório nenhum. Ou seja, se ele tem informação ou tinha informação que não partilhou, não partilhou nem sequer com a Direção-Geral de Educação, nem com o Educa, se ele tinha essa informação e não a transmitiu, ele vai ter que explicar isso. Ele vai ter mesmo que explicar isso. Porque ele não deu essa informação, ele não deu essa informação a ninguém.
4: Fernando Alexandre, hoje no Parlamento, ao longo da manhã, Antena 1 tem tentado uma reação do antigo presidente do Júri Nacional de Exames a estas afirmações. Ainda não foi possível o contacto com Luís Duque de Almeida, que ontem, em entrevista à RTP, assumiu que este processo devia ter sido feito de modo gradual, devido aos problemas encontrados no ano passado, e que transmitiu essa informação, diz Luís Duque de Almeida, ao secretário de Estado da Educação.
3: Devia ser mais gradual, devia-se partir, aliás eu disse na altura, e eu era, disse-o, quer dizer, em conversa, em informalidade, disse ao Sr. Secretário de Estado que este ano não ia ser fácil, claro que não, e, em meu entender, não se deveria nunca partir para a generalização por aquilo que tinha acontecido. Uhum. Portanto, tendo em conta as informações do piloto, as quais nunca me foram, obviamente, solicitadas, mas tendo em conta isso, não se deveria nunca partir para a generalização.
4: Fernando Alexandre considera que o ministro foi precipitado ao insistir neste processo depois dos problemas encontrados no ano passado na prova de filosofia. Antes do ministro da Educação, os deputados tiveram a ouvir o presidente do Educa. Luís Pereira dos Santos também falou sobre este projeto piloto. Ele garantiu que os erros detectados no projeto realizado à disciplina de filosofia não tiveram que ver com a plataforma de correção criada pela empresa Blatt.
6: Não está relacionada com a plataforma onde os professores vão classificar. Os erros vinham da nossa plataforma, do Educa, na PCS. E, portanto, isto é muito importante dizer isto. E são erros informáticos que demoraram a serem recuperados.
4: O presidente do Conselho Diretivo do Educa assegurou que as falhas detectadas no sistema de correção digital foram reparadas e que há condições para que a avaliação da segunda fase corra melhor.
6: Já implementámos processos corretivos e por isso é que nós consideramos que a segunda fase tem condições para ser uma segunda fase mais segura, mais calma, em que decorra com toda a serenidade.
4: Perante os deputados, Luís Pereira dos Santos sublinhou também que este processo de digitalização não começou ontem, tem vindo a ser testado desde 2018 e tem inúmeras vantagens. Paulo Guinote, professor do ensino básico e autor do blog O Meu Quintal, ouvido hoje no programa Antena Aberta, afirma que não houve planeamento para que o processo tivesse corrido de outra forma, que não foram previstos riscos básicos. Paulo Guinote diz que as justificações dadas hoje pelo presidente do Educa no Parlamento revelam isso mesmo.
7: Não houve qualquer planeamento e é ridículo ver hoje, por exemplo, o atual presidente do Educa a falar na Assembleia da República repetindo chavões e utilizando agora palavras divertidas como constrangimento, ou seja, passámos a chamar constrangimento ao que é basicamente mais neira, e a falarmos em desconformidades quando o que estamos a falar é de erros básicos de planeamento de plataformas. Ou seja, nada disto é coerente e revela o quê? Não foram previstos os riscos associados a uma operação tão grande. Não se passa de 16 mil para 290 mil.
4: As críticas do professor do ensino básico, Paulo Guinote. Paulo Prudêncio, professor especialista em educação, ouvido também na Antena Aberta de hoje, diz que este ano não estão garantidas as condições para um acesso justo dos alunos ao ensino superior.
6: Classificação digital tem...
4: Não era este registro que queríamos ouvir, agora sim vamos ouvir Paulo Prudêncio. Ele referiu na Antena Aberta que não estão garantidas as condições para que este ano se realize um acesso justo dos alunos do secundário ao superior.
8: Se quisermos ser rigorosos em relação à justiça, em relação à igualdade, ninguém merece isto. Porque nós já sabemos que há alunos que receberam as provas digitais e já perceberam que têm uma classificação superior à que deviam ter. E esses alunos não vão protestar, porque sabem que vão ser prejudicados. Quer dizer que a classificação baixa, mas isto não é justo, não. E depois há tudo o resto, quer dizer, como é que na terceira fase, depois tem que se ver as vagas no acesso ao superior, quer dizer, um aluno que na primeira fase tem a classificação mais alta e entra numa vaga e um aluno que teria uma nota muito boa, excelente, depois não, agora tem que esperar para a terceira fase.
4: Este ano não estão reunidas as condições para que o acesso às universidades e aos politécnicos seja feito de forma justa, alerta o especialista em educação Paulo Prudêncio. Os primeiros indícios recolhidos pela Polícia Judiciária no processo relacionado com o atrelado encontrado à guarda do empreiteiro amigo de Luís Neves não convenceram os investigadores. De acordo com a informação obtida pelo Jornal Expresso e que tem por base uma fonte judicial, a entrega do atrelado não cumpriu todas as regras. Rita Soares.
9: Há indícios de abuso de poder, um crime punível com uma pena de prisão até 3 anos ou multa, e indícios de descaminho, um crime punível com uma pena de prisão até 5 anos. Indícios encontrados pela Polícia Judiciária no caso do atrelado que estava à guarda do empreiteiro amigo de Luís Neves. Diz o Expresso em última hora que, de acordo com uma fonte judicial, os investigadores não ficaram convencidos de que tenham sido cumpridas todas as regras. Esses indícios foram transmitidos ao Procurador-Geral da República, que mandou abrir um inquérito. Por lei, o caso tem de ser atribuído a um Procurador-Geral adjunto do Tribunal da Relação de Lisboa, porque está em causa um ministro em funções. De acordo com esta fonte judicial ouvida pelo Expresso, ainda não foi feita qualquer diligência e as averiguações preliminares afastam a hipótese de o empreiteiro ter furtado o reboque apreendido num processo de tráfico de droga. Este veículo, que tem de ser atrelado a um caminhão para se deslocar, estava em instalações onde a Polícia Judiciária costuma guardar lanchas e outras embarcações. Num esclarecimento enviado às redações na sexta-feira, a Polícia Judiciária comunicou que, assim que soube da movimentação deste atrelado, abriu um inquérito para apurar as circunstâncias dessa movimentação e que poderiam estar em causa a práticas de ilícitos criminosos. Ora, foi esse primeiro inquérito que apurou a possibilidade de terem sido cometidos os crimes de abuso de poder e descaminho por parte de Luís Neves. Terá de ser agora a investigação do Ministério Público a confirmar ou não se o atual Ministro da Administração Interna cometeu algum crime. Este inquérito pode ter a colaboração da Polícia Judiciária. Neste artigo, publicado, como disse, na última hora, o Expresso escreve também que sabe que Luís Neves ainda não foi ouvido no âmbito deste processo.
4: Rita Soares, e as últimas informações sobre este caso que envolve Luís Neves e o empreiteiro João Santos Carvalho, dono da Constru Barcelos. Tal como tinha acontecido em 2023 e 2024, a fome no mundo voltou a diminuir no ano passado. Em 2025 foram registadas melhorias em todos os continentes, mas os riscos causados por choques climáticos e pelas perturbações comerciais podem ameaçar a tendência esta tendência de redução. São conclusões do relatório sobre o estado da segurança alimentar e nutricional no mundo, elaborado por 5 agências das Nações Unidas, que foi apresentado hoje em Roma. Apesar dos riscos, os números da fome no mundo estão a diminuir. África e, sobretudo, África subsaariana são as regiões do planeta onde há mais pessoas a passar fome. Vamos olhar com mais detalhe para este relatório na edição das 2 da tarde.
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0: Mais à frente, o Portugal em direto, mas para já a sugestão a esta hora é converse com a ERSE.
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18: Hoje, no Converso com a ERSE, a entidade reguladora dos serviços energéticos, vamos tentar responder a um ouvinte que nos pergunta se as ofertas a preço indexado podem ter fidelização. Viva, bem-vindo, Pedro Costa. Pedro, se calhar é melhor começarmos por explicar o que é isto das ofertas indexadas.
11: Vamos então a isso. No mercado há muitas ofertas de preços de vários comercializadores e há variações significativas de preço. Daí a importância de se utilizar o simulador de preços da ERSE para encontrar a melhor oferta para cada consumidor. Já aqui falámos sobre isso e volto a deixar esse conselho. No essencial, há ofertas com preço fixo, ou seja, aquelas em que sabemos o preço por quilowatt-hora, o preço unitário que vamos pagar. As outras, as ofertas indexadas, o preço varia consoante o preço no mercado da eletricidade, na bolsa da eletricidade. E este preço pode variar de hora a hora, dia para dia. Estas são as ofertas indexadas. Um pouco como os empréstimos bancários que estão indexados a um indexante, normalmente a Euribor.
14: E é melhor termos um preço fixo ou preço indexado no caso da eletricidade?
11: É, aqui a resposta é mesmo depende, não é? É, mas uma coisa é certa. As ofertas com preço indexado têm um maior risco porque o preço pode subir sem que haja um aviso.
14: Sim.
11: Por isso é que aconselhamos a que quem escolha um preço indexado esteja sempre atento às evoluções do preço e faça, portanto, mais simulações, mais vezes.
14: Pedro, mas ainda falta responder à pergunta do ouvinte. Pode ter fidelização?
11: Não. Para consumidores, ou seja, para clientes domésticos, as ofertas indexadas não podem ter fidelização. É precisamente por terem um risco superior que a ERSE, para a proteção do consumidor, não permite essa fidelização. Assim, o consumidor pode mudar sempre que quiser.
14: Uhum.
11: Mas atenção, se o cliente for uma empresa, então o contrato com preços indexados pode ter fidelização. É importante ler bem as condições do contrato. Deixe-me só, não é, me dar um alerta adicional. Há ofertas a preço indexado que têm serviços adicionais associados, os serviços de reparação, assistência técnica, por aí adiante. Nesse caso, o serviço adicional muitas vezes tem fidelização. Embora seja independente do fornecimento de eletricidade, a verdade é que tem fidelização. Por isso é importante ler bem as condições antes de contratar qualquer um dos serviços.
14: Até porque estas questões podem depois condicionar-se à intenção dos clientes.
11: Exatamente.
14: Obrigada, Pedro. Lembramos que se tiver mais dúvidas sobre este tema ou outros assuntos relacionados com eletricidade, o gás ou a mobilidade elétrica, converse com a ERSE através do WhatsApp 963-816-698.
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0: Estamos a dar início ao Portugal em Direto, edição para esta terça-feira, dia 21 de julho. Que temas estão hoje em destaque no programa? Cláudia Costa.
19: 400 saúde no Alentejo podem ficar com as obras paradas. O financiamento do PRR de mais de 5 milhões de euros termina no final de agosto. Os autarcas de Castro Verde, Moura, Serpa e Ourique exigem ao Ministério da Saúde uma solução que permita concluir os trabalhos. Portugal tem uma nova estratégia para conservar a natureza e a biodiversidade até 2030, mas os investigadores alertam: sem financiamento, sem metas concretas e responsabilidades bem definidas, o plano pode não sair do papel. Afinal, o que falta para proteger de facto a natureza e a biodiversidade em Portugal? É o que vamos perguntar a Ricardo Pita, investigador do Change, Instituto para as Alterações Globais e Sustentabilidade. Em Passos de Ferreira há 546 vagas de creches públicas e gratuitas. A rede municipal, em funcionamento desde setembro do ano passado, ainda tem lugares disponíveis para crianças dos 4 meses aos 3 anos. Podem candidatar-se famílias que vivem no concelho, mas também quem lá trabalha ou reside nos municípios vizinhos. O modelo que o Presidente da Câmara considera exemplar e que começa agora a ser replicado noutros concelhos. Adiante, a jornalista Alexandra Madeira conversa com o autarca de Passos de Ferreira.
0: Portugal em Direto tem edição da jornalista Cláudia Costa.
19: As obras dos centros de saúde de Castro Verde, Moura, Serpa e Ourique podem parar a qualquer momento. Os trabalhos, orçados em mais de 5 milhões de euros, são financiados pelo PRR, cujo prazo termina a 31 de agosto, já no final do próximo mês. Estão a cargo das autarquias as obras. Ora, perante a forte possibilidade de perderem este apoio, os autarcas exigem que o Ministério da Saúde apresente uma solução de financiamento para terminarem as obras. Paulo Nobre.
20: É uma preocupação expressa pelos autarcas. As obras nos centros de saúde de Castro Verde, Moura, Serpa e Ourique podem parar a qualquer momento. Perante o risco de perda de financiamento do PRR, os autarcas querem respostas do Ministério da Saúde.
21: Aquilo que exigimos é uma resposta concreta e uma resposta, sobretudo, muito rápida do Ministério da Saúde para evitar impasses graves, porque há aqui um risco evidente de as obras que estão em curso poderem parar de forma imediata.
20: António José Brito, presidente da Câmara de Castro Verde, é a voz dos quatro municípios preocupados com uma situação que há meses previam.
22: Praticamente desde fevereiro que temos vindo a expor ao Governo e ao Ministério da Saúde esta situação, ou seja, o evidente risco de haver uma perda do financiamento por via do PRR para estas quatro intervenções, e na verdade ao longo destes meses nem sequer obtivemos resposta, por um lado, nem foi apresentada uma solução.
20: Os quatro municípios assumiram o compromisso com o Ministério da Saúde de avançarem com as obras no Serviço de Urgência de Castro Verde, no Centro de Saúde de Moura e em duas extensões de saúde em Serpa e Ourique. Só que, sem financiamento, as quatro câmaras do Baixo Alentejo não aceitam custear a totalidade das obras.
22: As câmaras municipais não estão disponíveis para aceitar.
20: O Baixo Alentejo não aceitam custear a totalidade das obras.
22: As câmaras municipais não estão disponíveis para aceitar, seja aquilo que for do ponto de vista dos custos. Têm gosto e

0: um ritmo normal dentro daquilo que era a expectativa.
1: Para já, as obras prosseguem. Caso não haja uma solução do Ministério da Saúde nos próximos dias, as autarquias admitem suspender os trabalhos.
2: Quatro centros de saúde no Alentejo podem ficar assim com as obras paradas. O financiamento do PRR termina no final de agosto. Os presidentes das câmaras de Braga e Guimarães estiveram reunidos até há pouco para analisar matérias estruturantes para o futuro dos dois concelhos e da região e também para aprofundar a articulação em torno de desafios e oportunidades comuns. Neste encontro, Ana Gonçalves, foi dado o primeiro passo para a criação da tão desejada área metropolitana do Minho.
3: Foi o primeiro encontro entre os presidentes de Câmara, das câmaras do Distrito de Braga, as maiores, Braga e Guimarães, e um encontro em que era para discutir projetos estruturantes do concelho, mas sai daqui uma decisão que os dois consideram histórica, que é a criação da área metropolitana do Minho. Começo por si, João Rodrigues, presidente da Câmara de Braga. Que vantagens é que esta área metropolitana terá para os municípios daqui do Minho?
4: Sim, em primeiro lugar, eu queria enaltecer, não me querendo repetir, mas, de facto, este encontro entre as duas câmaras municipais, entre os dois presidentes de Câmara Municipal, que perceberam que têm dois polos urbanos com especial relevância política e sociológica, inclusive na região, e que têm que trabalhar, têm que continuar a competir naquilo que é normal as cidades competirem, mas têm que começar a trabalhar de forma mais articulada para podermos potenciar aquilo que cada território é e para podermos potenciar o território desta região, de facto, naquela que me parece ser uma decisão histórica, porque não houve nunca esta tomada de decisão, embora se tivesse falado muitas vezes e se anda há muitos anos a falar da eventualidade da criação de uma área metropolitana, mas nós hoje aquilo que viemos aqui fazer foi, nós damos o pontapé de saída para a criação dessa área metropolitana do Minho. Sendo certo que estes dois municípios e os municípios que envolvem toda a região, designadamente os da Cime do Cávado e da Cime do Ave, ganharão numa série de matérias, da mobilidade, ao ambiente, à proteção civil, a forma como se reclamamos.
3: Era isso que eu ia perguntar. Sim. E passava já ao Presidente da Câmara de Guimarães. Dê-me um exemplo de um projeto, de uma vantagem para estes municípios com a criação desta área metropolitana?
5: Em primeiro lugar, eu acho que nós temos de ter claramente assente o seguinte: a criação de uma área metropolitana permitirá dar uma projeção maior a esta região ou aos municípios que decidam integrar a área metropolitana. É importante ganhar escala, é importante ganhar, ter capacidade para ter voz ativa e firme em Lisboa, em Bruxelas, para reivindicar os investimentos que são necessários. Mas eu não fujo à pergunta. O exemplo concreto é o transporte público. É um exemplo evidente da necessidade de articulação entre os diferentes municípios, particularmente entre os dois polos urbanos maiores desta região, Guimarães e Braga, porque as necessidades da população são idênticas, são semelhantes.
3: Faz sentido falar uma só voz.
5: E faz sentido que, respeitando a identidade sempre de cada um, as necessidades e as problemáticas de cada município. Mas a verdade é que nós hoje já temos mais do que consciência, já está mais do que estudado, diria mesmo, que a região tem a ganhar se conseguirmos ter estes principais polos urbanos unidos na defesa de investimento conjunto e na defesa da criação de soluções conjuntas para problemas que são comuns.
3: Muito obrigada, Ricardo Araújo, o Presidente da Câmara de Guimarães, e também a João Rodrigues, o Presidente da Câmara de Braga, que hoje deram aqui neste encontro, neste primeiro encontro, o primeiro passo para a criação da área metropolitana do Minho. Será uma área, segundo os Presidentes de Câmara, que estará aberta a todos os 14 concelhos do Distrito de Braga, mas também deixa a porta aberta para o distrito de Viana do Castelo.
2: Numa decisão inédita, foi assim dado o primeiro pontapé de saída para a criação da área metropolitana do Minho. O sistema de reembolso de embalagem está a criar novos problemas de higiene urbana na capital. A Associação Vizinhos em Lisboa propõe agora uma solução: a instalação de pontos específicos para a entrega das embalagens abrangidas pelo sistema Volta, junto a papeleiras, a ecopontos e a oleões. A ideia é evitar que os contentores sejam remexidos e que o lixo acabe espalhado na via pública. A proposta surge depois de a própria Câmara de Lisboa ter reconhecido à Rádio Pública os impactos negativos do sistema na higiene urbana da cidade. Agora, é a associação que avança com uma proposta concreta. Arlinda Brandão.
6: instalar mini contentores. A Associação Vizinhos em Lisboa recomenda à Câmara que, em articulação com a entidade gestora do sistema de depósito, possam instalar

0: Esses mini contentores do sistema Volta junto a oleões e ecopontos. Também recomendam dispositivos, uma espécie de anéis de plástico, cestos abertos ou caixas fechadas que se possam colocar em papeleiras.
1: É um anel circular que se coloca à volta das papeleiras, por exemplo, das variantes e variações. Isto na Alemanha é um projeto que está investido em muitos locais, em Manchester, na Inglaterra também existe. Nesse sempre é um anel, por ver se são bases que se colocam de lateralmente, que é colocada à volta da papeleira, porque é uma coisa muito simples.
0: Rui Martins, da Associação Vizinhos, em Lisboa.
1: Já agora, isto é baratíssimo. Fazer um anel deste sem plástico tem um custo baixíssimo, portanto, não, a razão do custo poderá bloquear uma coisa destas.
0: A associação sugere uma reunião conjunta entre a Câmara, as juntas de freguesia e a entidade gestora do sistema Volta para a identificação de localizações prioritárias para estas medidas.
1: Bicho revolvido ao largo de ecopontos e ao largo de papeleiras em várias freguesias de Lisboa. Observamos, registamos e temos muitas fotografias que documentam precisamente isso. É o lixo catado, fica solto à volta da papeleira.
0: A Associação Vizinhos em Lisboa diz receber cada vez mais queixas desta situação e pede que os lisboetas lhes mandem fotografias que o comprovem.
1: Os últimos foram de Satreios, outros de Colégio Militar, também está acontecendo também em Marvila, Santa Maria Maior, Terrões, claro. São fotografias de pessoas que estão a fazer os chamados os catadores. Há fotografias que nos chegaram de pessoas com grandes sacos que entram nos autocarros de Carris. Os sacos de um lado para o outro. Há pessoas que são vistas e fotografadas de pessoas a revolverem papeleiras, depois deixando tudo espalhado pelo chão. Nós observamos, de facto, que a cidade está mais suja.
0: As freguesias da Misericórdia, Santo António, Arroios e Santa Maria Maior são as que têm mais queixas de problemas com contentores e papeleiras remexidos e despejados na via pública por pessoas que procuram embalagens abrangidas pelo sistema Volta para conseguirem o dinheiro do reembolso.
2: Entretanto, está a circular uma petição pública contra o sistema Volta, que já terá reunido cerca de 15 mil assinaturas, o número necessário para que o assunto seja debatido no Parlamento. Os subscritores contestam o funcionamento do sistema, que consideram transferir para os consumidores custos e responsabilidades que deveriam caber aos produtores e distribuidores. Questionam também a transparência na gestão dos depósitos e as dificuldades na devolução das embalagens. Em pequena época alta, há menos turistas, menos clientes e menos gente nas ruas da Ilha de São Jorge. Empresários e comerciantes são unânimes na análise. Os hábitos de compra mudaram e vende-se muito menos. O facto da Ryanair ter deixado de voar para os Açores no final de março é apenas uma das razões apontadas para este verão mais contido, Sofia Brum.
3: Em São Jorge, a época alta não está a trazer a dinâmica de outros verões.
4: O turismo eu acho muito mais fraco este ano, principalmente para nós taxistas.
3: António Silveira sente-o no dia-a-dia, do táxi vê menos turistas a circular. Também Marlene Costa, com vista para o Jardim da República, sente a quebra que se reflete na restauração.
5: Havia muito mais restaurantes abertos este ano, há muitos menos e está fraquíssimo.
3: No Centro de Apoio ao Artesanato de São Jorge o balanço é diferente, as vendas mantêm-se estáveis, mas os hábitos de compra mudaram.
6: Este ano tem estado uma mistura assim estranha. Acho que diminuiu um pouco, vem mais o turismo de mochila às costas do que propriamente aquele turismo com mais tempo, é um turismo mais rápido.
3: Mudança que se reflete nas escolhas, diz Joana Cabral. As peças mais leves e mais fáceis de transportar são agora as preferidas.
6: Ultimamente tem sido muito o mais tradicional, desde a gastronomia, no caso no que vendemos cá, o atum, as espécies, o café, o mel, tem sido coisas assim mais levitas, nada tão pesado.
3: A menor procura tem para os empresários várias explicações. A mobilidade é uma delas, o aumento do custo de vida é outra.
5: Viagens estão caras e além de termos poucas viagens, os aviões cada vez menos vêm. Perdemos muito com a Ryanair e depois também o nível de vida mudou muito. Está as coisas cada vez mais caras.
3: Os números confirmam a tendência. Segundo o Sereia, em junho desembarcaram no aeródromo de São Jorge 5.477 passageiros. São menos 618 do que no mesmo mês de 2025, uma descida de 10,1%. Sinais de um verão mais contido que se fazem sentir em vários setores da economia da ilha.
2: E um dos fatores que tem contribuído para este verão mais contido é o facto da Ryanair ter deixado de voar para os Açores no final de março, desde essa altura que os empresários açorianos têm sentido quebras acentuadas no turismo. Depois do Barreiro, de Setúbal, de Leiria e de Óbidos, o município município da Guarda também formaliza uma candidatura à Capital Portuguesa da Cultura em 2028 com o conceito de Cidade Guardiã. A autarquia diz que esta candidatura é um projeto estratégico que visa posicionar a cidade e o distrito como um espaço de criação, mas também de participação, identidade e desenvolvimento que vai deixar marcas para o futuro no Namaral.
7: A Câmara da Guarda reuniu-se com agentes culturais do distrito e decidiu avançar com esta candidatura assente numa estratégia bem definida, diz o autarca.
8: Em primeiro lugar, o facto de ser uma candidatura supramunicipal. Nós estamos numa região muito rica, muito diversificada em turismo, em cultura, onde as nossas raízes e as nossas tradições devem ser cada vez mais valorizadas, devem ser cada vez mais densificadas, mais divulgadas, mas também esta parceria que desde há séculos nós temos nesta nossa raia interior, digamos assim, raia transfronteiriça entre Portugal e Espanha, estas parcerias que nós temos.
7: E a base dessa estratégia, diz o Presidente da Câmara da Guarda, Sérgio Costa, assenta em valorizar a Euroregião Portugal-Espanha.
8: Aquilo que nós ambicionamos é que esta nossa estratégia vá muito para além daquilo que será e aquilo que nós estamos convictos, que possamos sair vencedores, que fique muito para além daquilo que seja o ano em que sejamos capital portuguesa da cultura. Nós temos que deixar bases para o futuro.
7: Sérgio Costa deixa alguns exemplos dessas bases para o futuro.
8: Começando pela candidatura que está em preparação, a Património Mundial da Unesco, do nosso Centro Histórico, com os investimentos na área da cultura, na área do turismo, na área da habitação, na área dos serviços que nós estamos a fazer, onde será parte do epicentro de todo este ecossistema cultural, chamemos assim, e nós queremos que esta nossa estratégia, que nós estamos a desenvolver, perdure durante muitos e bons anos, muito para além desse ano, porque uma capital portuguesa da cultura não se esgota no ano, não se pode esgotar no ano em que é efetuada.
7: E por isso as parcerias estabelecidas na região e com Espanha.
2: E com esta candidatura à Capital Portuguesa da Cultura, em 2028, a Guarda quer criar condições para a produção e criação artísticas a partir do território e vai envolver, já disse que vai envolver, instituições, criadores, agentes culturais e económicos, comunidades locais, parceiros nacionais e internacionais.
9: Nós distribuiremos jornais no centro de distribuição do CTT e temos casos que o CTT demoram 7 dias a entregar um jornal em casa de pessoas.
10: Estamos na redação do Jornal do AVE, Notícias da Trofa e da Trofa TV. À volta da mesma mesa, 4 profissionais da comunicação local que falam de resistência, da luta diária para fazer jornalismo de proximidade, dos desafios da sobrevivência económica e das dificuldades que, por vezes, surgem quando o escrutínio jornalístico encontra uma cultura democrática ainda pouco preparada para lidar com perguntas incómodas.
2: Portugal tem uma nova Estratégia Nacional de Conservação da Natureza e Biodiversidade até 2030, mas investigadores do Change, Instituto para as Alterações Globais e Sustentabilidade, avisam que sem financiamento, sem metas concretas e responsáveis identificados, a estratégia corre o risco de ficar apenas no papel. Ricardo Pita é investigador do Change, é nosso convidado. Muito boa tarde, Ricardo. O Change considera que a nova estratégia é um passo importante, mas diz que lhe falta ambição. Qual é, afinal, o principal problema que identifica neste documento?
11: Boa tarde, muito obrigado pela oportunidade. De facto, o Change reconhece que esta revisão da estratégia é bastante mais abrangente, que está de facto mais alinhada com os desafios atuais. Há um reforço relativamente ao restauro ecológico, à importância da conectividade, à integração da biodiversidade no alimento, à monitorização, à ciência cidadã. Portanto, há também uma maior centralidade e ligação mais explícita ao Regulamento Europeu do Restauro da Natureza, mas no fundo o Change também identificou algumas falhas. E a principal questão será a distância que ainda parece existir entre, portanto, uma visão estratégica que é positiva, mas depois a capacidade de a executar na prática.
2: Ou seja, é um bom documento em termos teóricos, mas depois, quando se passa para a prática...
11: Claro, o verdadeiro teste agora será perceber se cada prioridade identificada fica realmente associada a um financiamento estável.
2: Exatamente, uma das vossas principais preocupações é esse, é o financiamento estável. Quanto é que pode custar a conservação da natureza e o que é que significa na prática garantir que não fica dependente de programas temporários?
11: Tecnicamente não lhe consigo responder quanto é que pode custar, mas de facto...
2: Muito, presumo.
11: Sim, certamente muito, mas é um investimento, no fundo, para a sustentabilidade, não é? Relativamente ao financiamento, de facto, estão previstos fontes possíveis do Orçamento de Estado, do Fundo Ambiental, mas a execução das medidas de conservação, restauro e monitorização exige realmente uma continuidade plurianual. Não deve depender apenas de programas temporários ou de candidaturas pontuais, uhum. ou de dotações futuras que ainda nem estão concretizadas.
2: Portanto, no seu entender, está aqui um arrazoado, e perdoa-me uma expressão, de boas intenções, mas que terá poucas hipóteses de ser colocado na prática?
11: Sim, quer dizer, o passo decisivo agora será a elaboração do plano de ação para a conservação da natureza e biodiversidade.
2: E o que é que esse plano tem obrigatoriamente de definir para que a estratégia possa ser avaliada e não fique apenas dependente de boas intenções?
11: Bom, têm que ser identificadas as responsabilidades, não é? Quem tem as responsabilidades, um calendário, um orçamento e um instrumento de execução e de resultados ecológicos esperados. É preciso priorizar um conjunto de ações que tenham um impacto claro, estimar custos e associar fontes de financiamento concretas e plurianuais, definir quem decide, quem executa, quem responde por eventuais atrasos. É preciso integrar explicitamente as medidas nos instrumentos territoriais e nas práticas setoriais, e publicar resultados e ajustar as medidas com base na monitorização.
2: Ricardo, mesmo para fecharmos a nossa conversa, se tivesse de apontar uma medida que o Governo deveria concretizar já para que esta Estratégia Nacional de Conservação da Natureza e Biodiversidade 2030 não fique apenas no papel, qual é que seria?
11: Bom, primeiro, para já, avançar com o plano de ação. Acho que ainda não há uma data definida para o concretizar, e portanto, isso é mesmo crucial. Eu penso que a estratégia também deve, e ela já contempla isso, embora não o concretize, o reconhecimento que, de facto, as áreas classificadas são essenciais, mas que elas não funcionam como ilhas, não é? Portanto, as espécies deslocam-se, os processos ecológicos essenciais também atravessam as paisagens. Portanto, nesse sentido, a estratégia ela reconhece que, de facto, existe biodiversidade relevante fora dos limites formais das áreas protegidas, mas seria interessante concretizar como é que pode ser isso integrado no ordenamento e na gestão de todo o território.
2: Portanto. Muito bem. Ricardo Pita, investigador do Change, muito obrigada por ter olhado connosco e para esta nova Estratégia Nacional de Conservação da Natureza e Biodiversidade até 2030, com certeza um assunto que vai continuar no nosso radar. Boa tarde e muito obrigada.
11: Muito obrigado, boa tarde.
2: Em Passos de Ferreira. Em Passos de Ferreira há 546 vagas de creches públicas e gratuitas, uma resposta para crianças dos 4 meses aos 3 anos, que está disponível não apenas para quem vive no concelho, mas também para quem lá trabalha ou reside nos municípios vizinhos. A rede municipal de creches está a funcionar desde setembro do ano passado e ainda tem lugares disponíveis. Um investimento público que o Presidente da Câmara considera exemplar e que começa agora a ser replicado noutros municípios. A jornalista Alexandra Madeira conversou com Paulo Ferreira, Presidente da Câmara de Passos de Ferreira.
12: Este modelo é um modelo inovador, as crianças não, e os bebés têm um projeto educativo que lhes permite estar muitas vezes fora do espaço da creche, e aquilo que nós sentimos, em primeiro lugar, que era uma carência não só no concelho como no país inteiro, a enorme falta de vagas das creches e berçários, que nós conseguimos felizmente complementar com esta criação desta rede municipal de creches, é a única no país, e somos felizmente para o nosso concelho o único concelho onde todos os bebés que nascem têm neste momento direito a uma vaga gratuita numa das nossas creches. E tão importante como isto é um modelo pedagógico que é absolutamente inovador e que, apesar deste projeto ter só ainda cerca de meio ano de funcionamento, os resultados são extraordinários do ponto de vista do desenvolvimento das nossas crianças. Por isso, não tenho dúvidas nenhumas que se houve investimento público que valeu a pena aqui na Câmara Municipal, foi mesmo este, quer pela qualidade de vida que damos às nossas famílias, quer também por aquilo que serão os resultados daqui a 20 ou 30 anos, pela forma como estes bebés estão a ser educados e que, cujos resultados serão, não tenho dúvidas nenhumas, extraordinários.
2: Para este investimento, para abrir as 13 creches e berçários, qual foi o investimento da Câmara?
12: O nosso investimento rondou os 4 milhões de euros e, para além disso, temos, obviamente, um conjunto de atividades que vão sendo desenvolvidas ao longo do ano, que impacta também financeiramente e de forma muito substancial no nosso orçamento. E não consideramos isto uma despesa, é mesmo um investimento, e temos um enorme orgulho de proporcionar às nossas famílias este tipo de resposta social, que é fundamental para um país se desenvolver. Não há nenhum país que possa ter a ambição de crescer se não se apostar na educação. E Portugal atravessa uma fase muito difícil, não só ao nível das creches e berçários, como também no ensino superior, onde nós também lançamos recentemente uma bolsa de estudos universitárias para todos os alunos, para todos, sem exceção, do nosso concelho, que entrará em vigor agora em setembro. E todas estas medidas juntas vão fazer, não tenho dúvidas nenhumas, com que o nosso concelho cresça e que tenhamos jovens cada vez melhor qualificados no futuro. Por isso, o balanço é muito positivo, o trabalho tem sido extraordinário. Só para dar nota, muito recentemente estive com um casal que tem dois filhos, teve um bebé numa outra creche há uns anos atrás, tem agora um bebé numa das nossas creches e berçários municipais, e esses pais, naturalmente felizes, sentem a diferença deste bebé em casa relativamente ao outro bebé que teve no outro modelo educativo. É um bebé muito mais dinâmico, muito mais interativo e tem a ver com o trabalho que as nossas técnicas e as nossas educadoras fazem diariamente. Por isso, se houve investimento que valeu a pena em Passos Ferreira, foi sem dúvida alguma este investimento nesta extraordinária rede de creches e berçários.
2: Consegue dar-me o número total de crianças que podem frequentar os 13 estabelecimentos que existem em Passos de Ferreira?
12: São 546 vagas que estão, felizmente, já praticamente esgotadas. A adesão tem sido enormíssima e prevemos que, muito em breve, as vagas sejam todas preenchidas, o que num projeto desta dimensão não é propriamente normal. Claro está que, tendo em conta que falamos de crianças pequenas, novas vagas abrirão rapidamente, porque, por exemplo, no berçário estão lá poucos meses, depois as vagas do berçário reabrirão, por isso teremos com esta a nossa oferta da rede municipal de creches e berçários. É que se junta, felizmente, também um conjunto de creches e berçários, quer de IPSS do concelho, quer também da rede privada. Tudo isto junto faz com que qualquer casal do nosso concelho possa ter filhos, porque sabe e tem a certeza absoluta que quando o bebê nascer tem uma vaga aqui no nosso concelho. Isso para os jovens casais é absolutamente fundamental e é absolutamente fundamental para o país, para combatermos a queda de natalidade e o envelhecimento da população. Isto é um drama que o país atravessa e são medidas simples como esta, que dão muito trabalho, é verdade, mas que depende apenas e só de uma coisa, vontade política, mais nada.
2: Mas não é só para munícipes, não é só para quem reside em Passos Ferreira, também quem trabalha em Passos Ferreira ou quem vive nos concelhos vizinhos, explique como é que se pode ter acesso a uma creche em Passos Ferreira.
12: Sim, estas creches não são exclusivas para residentes. Nós temos também muitas pessoas de concelhos vizinhos que trabalham nas nossas empresas. Somos um concelho com muita indústria e muitas empresas. E o facto de termos estas creches e berçários, já tive esse feedback também por parte dos nossos empresários, tem também permitido fixar esses trabalhadores nas nossas empresas, porque os pais conseguem deixar o seu bebê numa das nossas creches, irem para a empresa trabalharem e, ao final do dia, irem tranquilamente buscarem o seu filho uma das nossas creches. Isto também, do ponto de vista económico, tem sido muito importante para as nossas empresas, porque permite atrair e fixar trabalhadores, porque estamos numa situação, felizmente, de pleno emprego no nosso concelho, e isto é mais uma medida que também para as nossas empresas tem um impacto também muito relevante e positivo.
2: Falou que ainda há umas vagas para a creche, mas também me disseram que, em termos de berçários, que há a lista de espera. Aí convém, se calhar, fazer a inscrição bem cedo para garantir.
12: Sim, o berçário já está completo, mas como disse, o berçário, o período em que os bebés estão no berçário é relativamente curto e por isso com rapidez, isso muitas vezes é de uma semana para a outra, as vagas abrem porque entretanto o bebé passa para a sala seguinte e isso não tem a ver com a idade do bebé, tem a ver com o desenvolvimento que as nossas técnicas se apercebem, que se o bebé já não tem, já cresceu do ponto de vista também de desenvolvimento intelectual e apesar de estar naquela idade em que deveria ainda estar no berçário, mas analisando isso, e as nossas técnicas fazem isso, que o bebé já merece passar para a sala seguinte, a vaga do berçário é liberta e por isso é que a rotatividade do berçário é enormíssima e a haver lista de espera ela será muito curta e rapidamente os bebés entrarão nesta no início que tem a ver exatamente com os nossos berçários.
13: O exemplo de Passos Ferreira não contagiou conselhos vizinhos ou outros conselhos do país?
12: Não só do país, como fora do país. Tenho recebido vários colegas autarcas que já visitaram as nossas creches e também não só o espaço físico, porque isso é importante, mas não é o mais relevante, mas o nosso modelo pedagógico, e estamos, e obviamente que isto não está franchizado, estamos a entregar e oferecer a todos os municípios que nos pedem esse nosso modelo educativo para poderem também replicar no resto do país e também fora de Portugal, também já têm vindo visitar as nossas creches e também, ainda esta semana, uma das maiores empresas portuguesas que tem milhares de trabalhadores, não só em Portugal como no estrangeiro, e que têm creches internas, vieram visitar a nossas creches e berçários, e como lhe digo, isto não tem, não é um exclusivo nosso, aquilo que nós desejamos é que este modelo seja replicado pelo país inteiro, porque se só o Conselho de Passos Ferreira crescer, obviamente que não vamos ganhar rigorosamente nada com isto. Por isso, o que queremos é que o país todo cresça e, acima de tudo, que os nossos casais, vivam onde viverem, tenham essa possibilidade. Porque eu também sou pai de crianças pequenas e bem sei que quando as minhas filhas, e são gêmeas no caso, nasceram, a enorme dificuldade que eu tive para encontrar uma vaga para uma creche e berçário. E não quis, e lutei muito, eu e os meus colegas, para que os pais das nossas crianças no Conselho de Passos Ferreira não passassem aquilo que eu pessoalmente passei e que passam milhares e milhares de pais portugueses. Por isso, não tenho dúvidas nenhumas que o caminho e o futuro é este e que demos um passo de gigante e que as provas estão dadas com o grau de adesão absolutamente extraordinário que tivemos aqui em Passos Ferreira.
2: O autarca de Passos Ferreira, num balanço ao projeto da Rede Municipal de Creches Gratuitas, que já está a funcionar desde setembro do ano passado. Há jornais, rádios e televisões que contam o mundo e há outros que contam a rua ao lado, a escola do bairro, a associação da freguesia e os problemas que afetam realmente o dia-a-dia das pessoas. No podcast Porque Vivo Aqui desta semana, o jornalista António Jorge foi conhecer o trabalho de proximidade desenvolvido pelo Jornal do Ave, pela Trofa TV e pelo Notícias da Trofa.
14: Mas depois temos em Portugal uma empresa que tem praticamente o monopólio do mercado e que não faz essa distribuição de uma forma séria. Nós entregamos jornais no centro de distribuição do CTT e temos casos que o CTT demoram 7 dias a entregar um jornal em casa de pessoas.
10: Estamos na redação do Jornal do Ave, Notícias da Trofa e da Trofa TV. À volta da mesma mesa, 4 profissionais da comunicação local que falam de resistência, da luta diária para fazer jornalismo de proximidade, dos desafios da sobrevivência económica e das dificuldades que, por vezes, surgem quando o escrutínio jornalístico encontra uma cultura democrática ainda pouco preparada para lidar com perguntas incómodas. Uma conversa sobre compromisso, serviço público e a importância de continuar a contar as histórias de uma comunidade, mesmo quando o caminho é difícil.
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14: Hermano Martins, diretor de informação. Estamos na redação do Jornal do Ave, do Notícias da Trofa e da Trofa TV.
16: A Expo Trofa voltou a abrir portas com uma imagem renovada. A edição deste ano apresenta alterações na organização do recinto.
17: principalmente nesta zona onde nós estamos, na zona dos corredores, porque o que se sentia era que às vezes eram demasiado apertados, as pessoas estavam ali um bocadinho claustrofóbicas.
10: Magda Araújo, administradora destes três meios locais de comunicação, puxa a fita atrás.
18: Começou em 2002 com o jornal Notícias da Trofa. Começámos no papel, depois passámos para o online, depois criámos a Trofa TV e finalmente há 12 anos criámos o Jornal do AVE.
19: Nós agora estamos, Hermano, no vosso estúdio de televisão?
20: Sim, o estúdio de televisão é ao mesmo tempo estúdio de podcast.
19: E desde que deram um salto para o digital, sentem que são mais relevantes?
18: Sim, sem dúvida. O digital tem outro alcance.
19: Qual é a dinâmica que vocês têm no digital?
21: No digital nós temos uma dinâmica diária, de manhã à noite até de madrugada, nós também não sabemos quando é que a notícia acontece, não é? Temos, e depois importa aqui perceber que temos os sites e temos as redes sociais e hoje em dia não podemos estar fora das redes sociais e então exploramos as várias formas de comunicar.
10: Esta é a voz de Kátia.
22: Kátia Veloso, jornalista já há 20 anos nesta redação e subdiretora de informação também do Jornal do AVE.
10: Fazem cobertura de todo tipo de acontecimentos na região.
23: Alerta para Sendo Rural, com o foco de início na freguesia de Covelas. Tivemos aqui os meios no combate no local, rapidamente também conseguiram...
10: António Costa é o sénior do grupo.
24: O mais sénior, sou ajudante de campo. Passo as correções dos textos do jornal e...
21: O nosso fotógrafo mais antigo.
19: António, qual foi a fotografia ao longo desta história toda que tem... Que foi aquela que deu mais impacto?
24: A passagem do Andor, principal da festa, da Senhora das Dores. Na passagem, o Andor para em frente à capela e normalmente as pessoas deitam flores, né? Há alguém que deita flores e o sino toca e há uma. Portanto, e dá-se uns foguetes e tal. Portanto. E eu um ano lembro-me assim: vou ver se consigo aqui um boneco à maneira. E pronto, e aconteceu.
19: Vocês têm aqui à frente as provas do jornal que vai sair amanhã.
20: Temos notícias sobre, nomeadamente, a Mobiab, que é uma empresa de transportes que foi criada nestes três concelhos da área de influência do jornal do AVE. Tem agora 22 novos autocarros completamente elétricos e que entraram a semana passada ao serviço destas populações.
21: A Expo Trofa, que é um evento que aconteceu na Alameda da Estação, na Trofa, uma análise ao evento em si.
19: E qual é que vai ser a manchete?
21: O acidente mortal em Santo Tirso, na Estrada Nacional 105, em Rebordões, que vitimou um homem.
20: Nós, às vezes, quando estamos a fechar o jornal, cria alguma nostalgia que dizemos: esta semana não vamos ter grandes manchetes, não temos nem mortos nem droga, porque normalmente é aquilo que vende seguramente mais, que faz com que os jornais em banca tenham outra procura.
10: Num universo de cerca de 240 mil habitantes dos concelhos da Trofa, Santo Tirso e Famalicão, há sempre exceções à regra da cultura democrática dos poderes instalados.
21: Com a Câmara Municipal da Trofa tivemos alguns problemas, sim, quando o presidente da Câmara de então decidiu cortar relações institucionais com o jornal. Isto em agosto de 2014, que íamos às iniciativas, tentávamos falar com ele e ele dizia que não falava.
20: Até hoje nunca percebemos. Há uma coisa que nós percebemos, que fazer jornalismo na terra onde moramos, na terra onde temos empresa, nós fazemos jornalismo enquanto órgãos no meio pequeno, mas um meio pequeno com 200 e qualquer coisa mil pessoas. E o jornalismo de proximidade é fazer notícia da rua que foi alcatroada na segunda-feira e na terça-feira o alcatrão levantou. Nós, ao final do dia, vamos descansadinhas embora para a terra onde estamos, para a terra onde moramos, para a terra onde vamos tomar café, na terra onde vamos jantar, na terra onde vamos ao supermercado fazer compras. E, naturalmente, que a própria comunidade, há uma série de coisas que vai pedindo aos órgãos autárquicos até para fazer. E, por força das dificuldades de contratação, da inércia, não sei, de uma série de fatores que não vão fazendo, e naturalmente que as pessoas lembram-se, se calhar vou falar com a malta do jornal e eles até vão fazer notícia e até vai ser importante, e até vai ser isto, até vai andar rápido. É certo que isso efetivamente acontece e é natural, mesmo com o contraditório de dizer na rua A ou na rua B ou esta obra, ou seja o que for, está parada porquê ou está nestas condições, e pedimos sempre sempre, o contraditório, o pedido de esclarecimentos às diferentes entidades, que as pessoas não gostem de que isso acontecesse, e acreditamos que tenha sido isso uma das principais bases para que tivesse existido esse corte de relações, que fique claro, aconteceu até ao dia em que o Presidente tinha sido eleito em 2013, cortou relações em 2014, até ao dia em que deixou de ser Presidente de Câmara. Portanto, aquilo acaba por ser quase que a personificação do problema, estava ali numa pessoa, não enquanto autarquia, mas claramente numa, que é uma das verdadeiras dificuldades daquilo que é o jornalismo local, sem dúvida.
10: Neste episódio, ouvimos quatro profissionais que continuam a acreditar que vale a pena informar, questionar e dar voz às comunidades que servem. Porque uma região sem jornalistas atentos é uma região que se conhece pior a si própria.
2: Porque vive aqui, do jornalista António Jorge. Em Arouca, no distrito de Aveiro, há uma carrinha móvel do SNS que está a percorrer as aldeias mais isoladas para levar os cuidados de saúde até à população. A iniciativa anda há cerca de 2 meses pela Serra Fora. A repórter Isabel Cunha Marques apanhou a boleia de uma dessas visitas, que desta vez passou por 3 lugares da freguesia de Santa Eulália.
0: Entramos dentro da carrinha.
1: Estejam à vontade. Uma coisa que tem de bem é que é confortável.
0: Ivo Correia é um dos mediadores digitais do projeto.
4: Então, e esta carrinha agora vai em direção a onde, concretamente?
1: Nós agora vamos a São Mamed, Santo Olavo.
0: Entre as várias chamadas que interrompem, seguimos pela serra acima. Ali, o imenso verde cruza-se com as sucessivas curvas do caminho. As estradas são estreitas.
1: E é complicado, e é muitos quilómetros. Muitas vezes para chegar demoramos mais de meia hora, 40 minutos a muitas aldeias.
0: No primeiro ponto, Ivo Correia estaciona próximo da Capela de São Mamede. Mafalda e Sofia juntam-se a ele. São mais 2 mediadoras digitais que o acompanham.
1: Oh, Sofia, é aqui ou é aí?
0: Ivo abre as portas laterais da carrinha. Na parte de dentro há uma secretária, monitores, uma impressora e até um router. As primas Maria de Lourdes e Maria Emília são as primeiras a ser atendidas.
5: Pronto. Muito bem. Estão servidas. E ficaram mal. Está fresquinho e ficavam mal.
1: Está resolvido, não é?
6: Não tem nada para comer, não é?
5: Pois isso é que era falar. Nós vinhamos já contar com isso.
0: As 2 moradoras aproveitaram para caminhar até ali para conhecer o projeto.
25: Neste caso só viemos conversar, perguntar se a gente tinha consultas breves, se não tivesse, ele ia marcar, já marcou para a Maria de Fátima, que já foi para casa, e se não tivéssemos consulta breve, ele iria marcar para nós ir mais depressa.
0: Por Arouca, a carrinha móvel de saúde é inédita. O serviço arrancou oficialmente há 2 meses.
25: É bom para a gente estamos sempre ser vigiadas. Se precisar de alguma coisa, a gente liga, não é? E é bom. Acho que é muito bom. Nunca aqui veio ninguém assim. Primeira vez.
0: A Presidente da Câmara, Margarida Belém, junta-se à visita.
26: É, sim, sem aquilo que eu referi, sem pessoas também motivadas, não se consegue fazer um bom serviço.
1: Fiquei contente que uma senhora já arranjou consulta para a semana.
26: Estás a ver?
0: Uma semana não chegou para que aquele projeto visse a luz do dia. Para chegar até ali foram precisos 3 anos.
26: É um serviço extraordinário, aliás sinto-me extremamente feliz por termos conseguido executar um projeto que se desloca uma carrinha totalmente equipada, é um valor de cerca de 100 mil euros, uma carrinha que circula por estas aldeias, neste caso estamos em São Mamede, demoramos cerca de 20 minutos a chegar aqui, não há transporte público e, portanto, as pessoas vão poder falar com o seu médico de família, vão poder ter uma consulta à distância com o médico de família.
0: Essa consulta acontece por intermédio da parceria com a Unidade Local de Saúde entre Douro e Voga. Diva Bastos é uma das médicas responsáveis.
3: Então as pessoas às vezes vêm de táxi para pedir uma receita. Então acho que vai permitir evitar estes custos que por vezes são difíceis de suportar para os utentes.
0: A primeira teleconsulta acontece já em Ribeiro Grande, um outro lugar da freguesia de Santa Eulália.
1: Mais uma vez.
0: Ainda que a aventura maior estivesse prestes a acontecer, mal se voltou a abrir a carrinha.
4: Pois aqui é a rede.
1: É, isto é que peca um bocado, porque estamos a arranjar outro sistema da proteção civil, porque agora, agora vai ser difícil. Mas aqui, olha, um traço.
4: Mas aqui seria o máximo simples.
1: É, é. E eu vou fazer uma coisa diferente.
4: Abrir a porta.
1: Para ver se a gente apanha. Olha, está a apanhar qualquer coisa.
0: Mas não o suficiente para permitir que a Dona Emília, uma outra moradora dali, tenha acesso à teleconsulta. Consegue apenas vaga no centro de saúde para setembro.
7: E aqui é mais prático, a gente já não precisa se deslocar, porque são 8, 9 quilómetros para cada lado. Ainda é bastante.
0: Mais quilómetros pela serra faz também a carrinha móvel do SNS 24. A viagem segue agora até Monte de Monção. E com uma certeza.
1: Amanhã há mais.
2: Há mais Portugal em Direto amanhã. Até lá. Cláudia Costa no Portugal em Direto desta terça-feira. Estamos a caminho das 2. Há notícias já a seguir por aqui. Mantenha-se connosco. Uma boa tarde. Se vá na estrada, uma boa viagem. Boa tarde. São 2 horas no continente e na Madeira. 1 da tarde nos Açores. Está na hora de conhecermos as notícias que marcam esta terça-feira, João Vasco.
8: PS, PCP e Bloco de Esquerda não estão satisfeitos com as explicações que têm sido dadas pelo Ministro da Educação para a crise com os exames do secundário e insistem que Fernando Alexandre não tem condições para continuar no cargo. O Ministro assegura que, apesar das falhas, todos os alunos do 12º ano vão poder candidatar-se às vagas da primeira fase de acesso ao ensino superior. De acordo com o Jornal Expresso, a Polícia Judiciária encontrou indícios de abuso de poder e descaminho no caso do atrelado encontrado à guarda do empreiteiro amigo de Luís Neves. João Paulo Batalha, da Associação Transparência e Integridade, considera que o atual Ministro da Administração Interna já devia ter dado mais explicações sobre este caso. Tal como tinha acontecido em 2023 e 2024, a fome no mundo voltou a diminuir no ano passado.
2: Notícias às 2 da tarde, a edição é do jornalista João Vasco.
8: O líder parlamentar do PS considera que o Ministro da Educação foi imprudente ao avançar para a correção digital dos exames do secundário, apesar dos erros detectados no projeto piloto realizado no ano passado na disciplina de Filosofia. Eurico Brilhante Dias entende que Fernando Alexandre agiu com negligência.
9: O senhor Ministro da Educação será conhecido como Fernando Alexandre, o negligente, porque é muito evidente que avançámos para um processo sem estar preparados. E isso está a afetar milhares e milhares de estudantes, milhares e milhares de famílias. Eu diria que se o Sr. Ministro acusou as famílias de serem imprudentes se marcassem férias no período em que elas consideravam que podiam ter férias, é preciso dizer, imprudente foi quem avançou de forma negligente com este processo de exames.
8: Declarações do líder parlamentar do PS no final da audição do ministro Fernando Alexandre. Ele esteve a ser ouvido hoje pelos deputados. A presidente da Iniciativa Liberal também falou aos jornalistas no final desta audição. Mariana Leitão desafia Fernando Alexandre a apresentar os documentos que lhe serviram de suporte para avançar com a correção digital dos exames.
11: O senhor ministro disse que lhe foi confirmado que não tinha havido nenhum problema ou que os problemas tinham sido identificados no projeto piloto estavam corrigidos. Quem é que deu essa informação? de que forma é que essa informação foi transmitida, considerando que não há nenhum relatório, e qual é a base de confiança que houve nessa informação para, de facto, se avançar. E, portanto, era muito importante que o Sr. Ministro clarificasse esta situação.
8: Mariana Leitão, líder dos liberais, Fabián Figueiredo, do Bloco de Esquerda, insiste na admissão de Fernando Alexandre e na necessidade de ser criada uma comissão parlamentar de inquérito ao processo dos exames.
12: E garantir que de hoje para adiante nada falha. E a Assembleia da República tem a obrigação, todos os partidos, inclusivamente os da maioria, de aprovar uma comissão parlamentar de inquérito para nós garantirmos que passamos este processo de pente a pente fino, para que mais nenhuma geração de estudantes tenha que passar pelo calvário que os estudantes que se candidataram este ano ao ensino superior. Isto é profundamente injusto.
8: Fabián Figueiredo, do Bloco de Esquerda. Paula Santos, do PCP, também defende a saída de Fernando Alexandre. Ela considera incompreensível que, depois do que aconteceu, continue a ser cobrada uma taxa de 25 euros a cada estudante que peça a reapreciação de prova.
13: Que é, de facto, inacreditável que, perante tudo aquilo que aconteceu, a falta de confiança face a este procedimento que foi imposto, que sem qualquer fundamentação para a sua implementação, e que o Governo não isente os pedidos de reapreciação da taxa de 25 euros.
8: A indignação da líder parlamentar comunista Paula Santos. Na audição, o ministro garantiu que, apesar dos problemas com a correção dos exames, todos os alunos do secundário vão poder candidatar-se às vagas da primeira fase de acesso ao ensino superior.
14: E nenhum destes alunos vai ser prejudicado no acesso à primeira fase do Concurso Nacional de Acesso ao Ensino Superior. E aqui nós não temos que fazer nenhuma alteração face ao que já existia, é só cumprir as regras que já estavam no regulamento, porque as reapreciações dos exames já eram conhecidas depois do fim do Concurso Nacional de Acesso. E por isso aquilo que o regulamento já prevê, não resulta deste processo, é que depois de conhecido o resultado da reapreciação, o aluno tem 3 dias para alterar a sua candidatura ao superior, que já fez, ou, no caso de não ter podido concorrer, porque, por exemplo, tinha reprovado na prova de ingresso, poder candidatar-se.
8: O ministro prometeu também que ainda hoje serão dados mais esclarecimentos sobre quem pode concorrer à época especial de setembro que foi anunciada ontem.
14: Hoje serão dadas todas as informações sobre o acesso a essa época especial, mas esses alunos vão concorrer em igualdade de circunstâncias com aqueles que estão a fazer agora a segunda fase ao concurso da segunda fase de acesso ao ensino superior. E esses concorrem sempre para um número limitado de vagas. Sempre foi assim, não há mudança nenhuma aí. Porque os alunos vão concorrer à segunda fase. Quem vai à segunda fase só pode concorrer à segunda fase, tirando umas exceções muito excepcionais mesmo. E por isso, os alunos da segunda fase só podem concorrer à segunda fase do Concurso Nacional de Acesso, que tem data final para já de 14 de setembro e que provavelmente vai ter que ser, obviamente, prolongada por mais alguns dias.
8: Fernando Alexandre a admitir que os prazos desta época especial devem ser alargados. Os primeiros indícios recolhidos pela Polícia Judiciária no processo relacionado com o atrelado encontrado à guarda do empreiteiro amigo de Luís Neves não convenceram os investigadores. De acordo com a informação obtida pelo Jornal Expresso e que tem por base uma fonte judicial, a entrega do atrelado não cumpriu todas as regras, Rita Soares.
15: Indícios de abuso de poder, punível com uma pena de prisão até 3 anos ou multa, e indícios de descaminho, crime com uma pena que pode chegar aos 5 anos de prisão. Escreve o Expresso, de acordo com uma fonte judicial, que os inspectores não ficaram seguros de que tenham sido cumpridas todas as regras, pelo que o caso foi transmitido ao Procurador-Geral da República, Amadeu Guerra. Por estar em causa um ministro em funções, o processo tem de ser entregue a um Procurador-Geral adjunto do Tribunal da Relação de Lisboa. A mesma fonte disse ao Expresso que as averiguações iniciais mostram que o reboque localizado na Constru Barcelos não terá sido furtado das instalações onde estava a guarda da judiciária. Num esclarecimento enviado na sexta-feira às redações, a polícia, dirigida agora por Carlos Cabreiro, informava que tinha sido aberto um inquérito logo que se soube da movimentação do atrelado. Cabe agora ao Ministério Público dar seguimento à investigação e pode pode para isso ter a colaboração da Judiciária. O Expresso sabe que, até ao momento, Luís Neves não foi ouvido no âmbito deste processo.
8: Ouvido pela Antena 1 sobre este caso, João Paulo Batalha, da Associação Transparência e Integridade, considera que Luís Neves já devia ter dado mais explicações sobre o que aconteceu com este atrelado. Ele considera que Neves está a perder a autoridade necessária para ser ministro.
16: O ministro não tem condições para continuar a ser ministro enquanto não der explicações sobre este assunto. Essas explicações são urgentes. Eu percebo que o ministro e o primeiro-ministro estejam a tentar fazer uma espécie de gestão de crise que é baseada no silêncio e à espera que a crise passe, mas como se percebe, a crise não vai passar, porque há perguntas importantes que estão colocadas na opinião pública, estão em cima da mesa e elas precisam de resposta. Quanto mais tempo se esperar para dar essas respostas, mais fragilizado fica o ministro e mais fragilizado fica o governo. Portanto, aguentarem e esperarem que passe não é estratégia de gestão de coisa nenhuma. E enquanto o ministro ficar em silêncio, a sua autoridade no cargo vai-se degradando até o ponto em que já não será possível salvá-la.
8: João Paulo Batalha diz que este caso ilustra a cultura de informalidade e de nacional porreirismo que ainda existe no país.
16: Quando as relações são assim informais, de amizade, de nacional porreirismo, peço desculpa pela expressão, acaba sempre por sobrar para o Ministério Público coisas que deviam ter sido evitadas em primeiro lugar. E de facto isto mina não só a confiança nos decisores individuais que estão envolvidos neste tipo de nebulosas, mas nas instituições que eles representam. E portanto, isto mina não só a credibilidade e a confiança que o país tinha em Luís Neves para exercer as funções de ministro, mas acaba por minar também a confiança na própria gestão da Polícia Judiciária. Não?
8: As críticas de João Paulo Batalha, da Associação Transparência e Integridade, a este caso em que está envolvido o antigo diretor da Judiciária e atual ministro da Administração Interna, Luís Neves. Está dado como dominado um incêndio às portas de Lisboa, um incêndio que aconteceu numa zona de mato, junto ao bairro Menino de Deus, na Pontinha. Este incêndio mobilizou dezenas de meios, mais de 80 operacionais, também 25 viaturas. Esteve a ser combatido também por um avião de combate, um meio aéreo, mas foi dado como dominado há pouco. Não ameaçou habitações, de acordo com a informação recolhida pela Antena 1, junto do Comando Subregional de Emergência de Lisboa. Está então dado como dominado este fogo às portas de Lisboa. À semelhança do que tinha acontecido em 2023 e 2024, a fome no mundo voltou a diminuir no ano passado. Em 2025 foram registadas melhorias em todos os continentes, mas os riscos causados por choques climáticos e pelas perturbações comerciais podem ameaçar esta tendência de redução. São conclusões do relatório sobre o estado da segurança alimentar e nutrição no mundo, elaborado por 5 agências das Nações Unidas, documento que foi apresentado hoje em Roma. Daniel Belo.
17: No ano passado, pelo menos 645 milhões de pessoas passaram fome no mundo. É um número gigantesco, mas que tem vindo a diminuir. O relatório apresentado hoje reforça a tendência de queda. Há 3 anos, quase 9% da população mundial não tinha comida regularmente, mas em 2025 o número caiu abaixo dos 8%.
18: And the big difference to previous year is that this year the rate of hunger has declined in all continents.
17: Máximo Torero, economista-chefe da FAO, a Organização das Nações Unidas para a Alimentação e Agricultura, explica que a grande diferença em relação aos anos anteriores é que em 2025 a taxa de fome diminuiu em todos os continentes, com destaque para a Ásia, sobretudo Índia e América Latina. Mas pela primeira vez há uma queda, ainda que ligeira, nos números da fome em África. Os peritos esperam que a tendência não mude, mas há riscos. Os fenómenos climáticos, por um lado, e por outro, o que está a acontecer no Estreito de Hormuz, que basicamente cortou o fornecimento de elementos essenciais para a agricultura, como a energia, os fertilizantes. Torero espera que seja possível mitigar esses riscos para que a tendência de queda dos números da fome se consolide.
18: Let's hope we can be prepared to absorb as much as we can these risks.
17: O economista-chefe da FAO detalha as previsões. Se tudo correr bem, espera-se que em 2030 haja 503 milhões de pessoas com fome no mundo, mas se o Estreito de Hormuz continuar fechado, o número será na ordem dos 520 milhões. mas o caminho está a ser feito. Os números mostram que as coisas podem mudar e que a fome pode ser reduzida até nos países que se encontram em situações mais difíceis, nomeadamente em África e na África subsaariana. Mas para isso é preciso ultrapassar os riscos, manter a estratégia atual a funcionar e aprender com as experiências de sucesso para que outros países das mesmas regiões possam aprender com elas.
8: Apesar dos riscos, os números da fome no mundo estão a diminuir, como revela este relatório das Nações Unidas. África e, sobretudo, a África subsaariana são as regiões do planeta onde há mais pessoas a passar fome.
15: Edição das 14h com João Vasco, simultâneo com a RTP Antena 1 Madeira e RTP Mundo. Lembro que a informação está também em permanência em noticias.rtp.pt. Ora viva, boa tarde. Passam 13 minutos das 2. Vamos retomar as informações de trânsito agora com a Sandra Pereira no serviço de trânsito da Antena 1. Olá, Sandra. Viva,
10: olá.
15: Boa tarde. Conta-nos
10: olá,
15: tudo
10: tarde.
15: Sobre o trânsito a esta hora.
10: Olha, neste momento, muita atenção à segunda circular, sobretudo no sentido do aeroporto Benfica, com um acidente antes de Pinamanique e que está a ocupar a via esquerda. E neste momento as filas estão a partir do viaduto do Fonte Nova. No Porto, a VCI, a Rábida Freixo, há um acidente antes do nó de Francos. Há demora a partir do Campo Alegre. Atenção também à A1, sentido Lisboa-Porto, devido a trabalhos na via direita, está cortada a seguir ao nó dos Carvalhos e antes da saída para a Estrada Nacional 1. E no sentido Porto-Lisboa, também devido a trabalhos, a via direita está cortada na mesma zona dos Carvalhos. E desde ontem que o IP3 está com esta situação, o trânsito mantém-se cortado devido a acidente que ocorreu ontem na zona de Penacova. Foi um caminhão que acabou por derramar resina Na via e ainda decorrem trabalhos de limpeza. A circulação continua a ser desviada para a Estrada Nacional 2.
15: E ainda não se sabe quando é que isso vai ficar resolvido.
10: Agora imagina, resina, não é?
15: Exatamente.
10: Enfim, é bastante difícil.
15: Muito bem, vamos continuar atentos. Se tivermos essa informação, será dada aqui, obviamente, pela Sandra Pereira. Se tiver outras informações para partilhar, não se esqueça que até às 8 da noite pode utilizar o nosso número gratuito. É o 800-210101. O importante é que faça uma boa viagem.
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15: Pois é verdade, já cá estou. Boa tarde, obrigada pela companhia. São 14h15, até às 4 vai ser assim, também com o Pepe Jorge e o Filipe Pinto. A produção, como sempre, é da Bárbara Almeida e a coordenação da Rita Roque. Vamos ver o pôr do sol? Vamos embora.

0: É sempre uma boa aposta ver o pôr do sol aqui com os vizinhos na Antena 1. A primeira canção de muitas que vão passar por cá. Está dado o mote, vai ser assim, em maré de boa disposição, em maré de vontade de cantar, de dançar, seja em casa, seja no carro, seja a trabalhar, seja onde for. Estamos a contar consigo desse lado.
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0: Já a seguir, abrimos o almanaque de ouvido.
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0: Ora, hoje abrimos o almanaque de ouvido aqui numa página em que se fala de alfinetes. É uma expressão que é muito comum e que nós vamos saber de onde é que vem e o que é que quer dizer ter para os alfinetes. Oh, Mafalda, o que é que se diz sobre isto?
7: Esta expressão significa ter dinheiro.
0: O que é que quer dizer ter para os alfinetes? Oh, Mafalda, o que é que se diz sobre isto?
7: Esta expressão significa ter dinheiro suficiente para gastos pessoais ou para

0: também conhecido como Código de Seabra. Este artigo do Código de Seabra determinava que a mulher não podia retirar ao marido a administração dos bens do casal. No entanto, permitia-lhe reservar por convenção antenupcial o direito a uma pequena parte dos rendimentos dos seus próprios bens para uso e disposição livre. E como estes valores eram usados para compras banais ou pequenas despesas pessoais, a quantia ficou popularmente conhecida como dinheiro para os alfinetes.
1: Muito bem, está explicado. Obrigada pelas explicações. Mafalda Lopes da Costa no Almanac de Ouvido, que abrimos sempre aqui a esta hora com os mais variados assuntos. Fica disponível também para ouvir quando quiser na RTP Play.
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0: Chama-se Redbone, esta canção que traz Childish Gambino à Antena 1, quase às 14h30. Já a seguir falamos de ciência por aqui. São os habituais 90 segundos de ciência que partilhamos sempre. Hoje com Hélder Oliveira. Isto porque na Universidade do Porto, um grupo de investigadores está a explorar as potencialidades das flores comestíveis. Agora fiquei curiosa e queria saber mais. Vamos lá então, 90 segundos de ciência.
1: Olá, o meu nome é Hélder Oliveira e sou investigador do Laboratório Associado para a Química Verde no Polo da Faculdade de Ciências da Universidade do Porto. Atualmente na minha linha de investigação temos dois projetos que pretendem explorar flores comestíveis como parte de uma dieta mais sustentável e saudável. No caso do Antoifloss, nós estamos a explorar uma classe particular de polifenóis, que são as antocianinas. Estes pigmentos são compostos naturais, responsáveis por dar as cores que vão desde o vermelho, roxo e azul às flores e que podem ter propriedades antioxidantes e anti-inflamatórias. Neste momento nós estamos focados em espécies de flores que são naturalmente presentes ou que estão naturalmente presentes na flora portuguesa, que são os fidalguinhos, os amores perfeitos e a cosmos. O que nós estamos a ver é que os amores perfeitos são o nosso alvo preferencial, não só pelo tipo de compostos de polifenóis, de classes polifenóis que têm, e pela sua composição nutricional em particular, porque verificamos que de todas são das que mais proteínas e fibras contêm, o que do ponto de vista nutricional é muito interessante, mas principalmente pelo facto de os amores perfeitos serem um tipo de flor que existe durante o ano todo e que não necessita de condições particularmente específicas para, enfim, para se desenvolver. Aliás, é uma flor que é realmente resistente e tem a vantagem de ser comestível e ser boa para a saúde, não é?
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0: Estamos sempre a aprender por aqui. Flores comestíveis, amores perfeitos, pode ser uma boa aposta. 90 segundos de ciência que também fica disponível para ouvir quando quiser na RTP Play.
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0: Estamos a chegar já às 14h30. Daqui a pouco vamos deixar-lhe uma sugestão. Aliás, nos próximos tempos vamos fazer isso. Deixar-lhe sugestões para ouvir se estiver de férias ou quase a começar ou já mesmo de férias. Às vezes há aquele momento em que o que é que me apetece fazer? O que é que eu vou fazer? Temos sugestões de podcasts que pode espreitar, ouvir com atenção, partilhar, enfim, aproveitar ali uns minutinhos das suas férias para justamente espreitar os podcasts da Antena 1. Para já, vamos saber do trânsito. Quem está atento ao que se passa de norte a sul do país é a Sandra Pereira. Sandra, é contigo. Vamos embora.
4: Vamos lá então. A segunda circular no sentido do aeroporto de Benfica com um acidente ainda por resolver antes de Pinamanique. Neste momento só circula pela via direita e o trânsito está bastante demorado a partir do viaduto do Fonte Nova. Quanto ao Porto, a VCI Rábida Freixo ainda por resolver também um acidente que envolve um caminhão antes do nó de Francos. Há demora a partir do Campo Alegre. Na A1, no sentido Lisboa-Porto, há trabalhos a decorrer. A via direita está cortada a seguir ao nó dos Carvalhos e antes da saída para a Estrada Nacional 1 e Porto-Lisboa também, devido a trabalhos, a via direita está igualmente cortada na mesma zona dos Carvalhos. Por resolver ainda no IP3, o trânsito mantém-se cortado devido a um acidente com um caminhão que derramou de resina na via. Na zona de Penacova ainda decorrem trabalhos de limpeza e a circulação continua a ser desviada para a Estrada Nacional 2.
0: Sandra Pereira, no Serviço do Trânsito da Antena 1. Qualquer informação é bem-vinda, já sabe. Se tiver informações para dar sobre trânsito ou se precisar eventualmente de alguma informação, se vai na estrada, se, por exemplo, está a ser confrontado com uma fila gigante e não sabe o que é que se passa, liga para nós e a Sandra responde. 800-21-0101, este é o número para troca de informações de trânsito. Boa tarde e boa viagem.
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0: E se ouvíssemos a Madonna agora, parece-lhe bem?

0: Aí está Madonna a provar que continua em grande forma. Um apelo à dança, um apelo também para cantarmos juntos por aqui, porque não, as músicas que ela vai fazendo. Esta é uma das novas, vamos continuar atentos seguramente.
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0: Ora, estamos em plena época de férias para muita gente e por cá, aqui no Duas de Prosa, vamos deixar a partir de hoje algumas sugestões de podcast da RTP Antena 1 para ouvir nesta altura do ano ou quando muito bem lhe apetecer. Hoje o convite é para espreitar o podcast Porque Vivo Aqui, do jornalista António Jorge. Ainda há pouco ouvimos no Portugal em Direto uma chamada de atenção justamente para este podcast. António Jorge, viva, boa tarde.
2: Olá, boa tarde, Filomena.
0: Como é que é? Está tudo bem?
2: Está tudo bem. Estava aqui a ouvir a Madonna. Estava a ouvir a Madonna neste regresso de 2026 e a lembrar-me de uma coisa extraordinária. Então. Ela sempre, ao longo dos anos, conseguiu conquistar as gerações mais novas e trazer para a música dela as novas influências, aqueles que têm maior visibilidade em camadas que já não são propriamente, em termos etários, mais próximos dela. E estava-me a lembrar que um dos convidados que estive, com quem estive para o podcast Porque Vivo Aqui, tem uma história que também, de alguma maneira, que me lembra aquilo que é o percurso da Madonna. O Hugo Danin é um músico que nasceu em Portugal, que viveu a infância em Moledo, em Caminha, e é um grande percussionista e foi até Nova Iorque onde estudou naquela escola famosa que se tornou muito célebre daquela série dos anos 80, o Fame, que certamente tu lembras.
0: Sim, claro, sim. Quem não se lembra, não é?
2: E ele contou-me tantas histórias que me fez lembrar muito aquele universo do início de carreira da Madonna em Nova Iorque. E foi curioso agora esta coincidência entre a música nova dela e a associação que fiz imediatamente. É um dos convidados do podcast.
0: Muito bem. Olha, estamos aqui justamente à conversa para conhecer um bocadinho melhor este podcast da Antena 1, que tem a tua assinatura. É um podcast que tenta responder a uma pergunta simples, que é: o que é que prende as pessoas aos lugares? Deixa-me perguntar-te se já tens resposta para essa pergunta.
2: São várias e o podcast é muito simples, exatamente. Parte dessa ideia de o que é que liga às pessoas e aos lugares. À primeira vista parece que é um podcast sobre pessoas, mas na verdade é mais do que isso, porque é sobre a relação entre as pessoas e os lugares onde decidiram viver. E claro que muitas decisões não têm a ver com escolhas pessoais, é um pouco o desenrolar normal da vida, porque as pessoas nasceram ali e por várias razões ali ficaram ao longo dos tempos, porque criaram relações familiares, de amizade, de implantação na comunidade. Mas depois também há outras histórias que são exatamente o oposto, porque criaram-se oportunidades de trabalho ou até porque encontraram em determinado sítio, como é o caso de um casal que eu conheci, que é o caso da Sílvia, que é investigadora, doutorada em fitoquímica, e o Lucas, um brasileiro que é natural da Chapada Diamantina, na Bahia. E ambos conheceram-se no Brasil, curiosamente, e decidiram, depois de muito procurar, comprar uma quinta em Vila Verde, na aldeia de Gomide, e aí que estão a começar a cultivar aquilo que querem que seja uma quinta pedagógica muito particular, com uma série de projetos específicos para as crianças. Portanto, há aqui várias respostas a essa pergunta. Há pessoas que se fixam nos lugares porque têm essa vontade e encontram nesses lugares aquilo que procuram para realizar os sonhos. E depois também há lugares que são... Ou essa relação com os lugares depende muito também do trabalho, do ponto de vista profissional. Mas muitas vezes, como há num dos episódios, e já são 43... Explicação de como a vida fica um pouco ao contrário quando desaparece esse vínculo que existia de ponto de vista laboral. É o caso da fábrica Tupperware em Montalvo, que há um ano e tal, pura e simplesmente abriu falência e deixou ali na zona de Constância uma paisagem social muito diferente daquela que existia, e as pessoas ficaram com essa mudança significativa na vida.
0: É por tudo isso que se fala de coisas tão diferentes como política de proximidade, de educação, de natureza, de afetos também, não é? Está tudo relacionado.
2: Está tudo relacionado e há exemplos nos podcasts que são muito particulares em relação a cada um desses temas. falaste por acaso da educação e um dos episódios refere qual a história de uma escola muito particular que nasceu depois do 25 de Abril, perto de Santo Tirso, a Escola da Ponte, que tem um método de ensino muito inclusivo e que tem atraído a atenção especial de muitos pedagogos, não só portugueses. Aliás, a ideia original até parte do Brasil. E é um aspecto de como um sistema de educação que agora está incluído no sistema público, muda a paisagem naquela região e há outras áreas, digamos assim, da proximidade, das políticas de proximidade também são muito relevantes, como contei hoje, por exemplo, no podcast que está publicado a partir desta terça-feira, que tem foco na atividade de 3 órgãos de comunicação social locais.
0: Já vamos conhecer melhor este episódio, que é o desta semana, mas já agora tenho uma curiosidade. Como é que nasce justamente este podcast? Como é que tu, ou porquê é que tu sentiste a necessidade de fazer este caminho, de conhecer estas pessoas, de ir por aqui, de ir pelo país também, a partir da descoberta de muitas histórias?
2: Olha, a resposta é simples. Há uma excessiva centralidade de Lisboa e do Porto no que toca à realização de podcasts e acho que há necessidade de ouvir outras vozes, porque há muito talento, há inovação, há criatividade e há cidadania fora dos grandes centros urbanos. E é exatamente essa também a ideia de podcast, é dar visibilidade a essas histórias, porque, de facto, em aldeias pequenas ou médias, vilas e cidades médias, há coisas muito interessantes a acontecer e raramente chegam à agenda mediática nacional e depois, claro, o território não é apenas geografia, é também este lado social que me interessa, procurando mostrar a identidade, os sentimentos de memória, de pertença, de participação cívica e qualidade de vida e às vezes a falta dela, mas... Enfim, histórias que inspiram, mas histórias sem grande romantismo, nuas e cruas.
0: Exatamente. Como é que tu escolhes os sítios ou os teus convidados? É por... Escolhes primeiro o sítio e depois vais à procura dos convidados? Escolhes, tens aquela pessoa e vais ter com ela aquele sítio e depois descobres o sítio? Como é que funciona?
2: Funciona de todas as maneiras possíveis e imaginárias, porque às vezes são pessoas que me falam de outras pessoas, são lugares que eu sei que têm determinado interesse por determinado aspecto e às vezes começo os contactos com esse ponto de partida e acabo por, às vezes, ir ao mesmo local que tinha inicialmente imaginado, mas acabo por fazer uma coisa completamente diferente, porque entretanto descobri outra história que do meu ponto de vista é menos conhecida e vale a pena contar, portanto as coisas acabam por funcionar assim um pouco em rede, porque é também a história deste podcast, ou seja, eu não estou muito preocupado com a divulgação do podcast de uma forma sistemática e muito permanente, porque o que me interessa é que as pessoas que participam nestes podcasts depois têm elas próprias uma rede de amigos, porque alguns desses episódios estão ligados a ações que decorrem no território e ele acaba por ser espalhado, partilhado entre essas pessoas e é assim que ele se vai tornando conhecido e às vezes é também já o reflexo dessas partilhas que aparecem noutros episódios, pessoas que me contactam a dizer, olha, eu tinha uma história interessante para contar assim, queres saber mais, estás interessado, é um pouco assim.
0: Muito bem. Há pouco dizias que já tens 43 episódios, não é?
2: Sim, 43.
0: 43 episódios. Isso significa que já estiveste em muitos sítios e, portanto, de norte a sul do país, tens andado basicamente a percorrer o país à procura de histórias.
2: Sim, todas as semanas há um episódio novo. Sei lá, já estive em Évora a falar de aspectos diferentes, por exemplo, aquilo que está a acontecer nas danças do Alentejo com a Marta Guerreiro e a Associação Pé de Chumbo, é aquilo que me estou a lembrar agora. Já estive também lá em cima, bem no Alto Minho, em Castro Laboreiro, em Celurico de Basto, Celurico da Beira, em Vizela, em muitos sítios, portanto, e há sempre ainda muitas histórias para contar.
0: Olha,
2: com a vida.
0: E há algum sítio onde tu gostasses muito de ir, por exemplo, e ainda não tiveste essa oportunidade?
2: Há imensos sítios que eu gostava de ir e ainda não tive a oportunidade, porque eu tenho que gerir a disponibilidade para fazer este podcast com a presença diária na antena aberta, por exemplo.
0: Pois, claro.
2: E gostava muito de fazer um podcast em dois sítios particulares do Alentejo. Enfim, mas há muitos sítios, até é difícil dizer-te um em particular, porque na minha cabeça tenho ainda muitas coisas que gostaria de fazer.
0: Isto é para continuar.
2: E em lugares diferentes.
0: Isto é para continuar, portanto vamos ter aqui seguramente muitos sítios para continuar a descobrir contigo. Vamos centrar-nos assim rapidamente no episódio desta semana. Já está disponível, não é?
2: Sim.
0: Falavas há pouco que era...
2: O episódio desta semana foi uma conversa com... Eu procuro também dar sempre esta perspectiva daquilo que acontece nas terras, que de alguma maneira desafia aquela que é também um pouco a nossa ideia pré-concebida, que há um tipo de atividade que tem mais dificuldade em implementar-se, em desenvolver-se, em crescer, em ter uma continuidade efetiva no tempo. E desta vez decidi conhecer melhor um projeto que começou não assim há muito tempo, foi logo depois de Trofa ter-se tornado concelho, que é um dos mais recentes concelhos do país, com uma luta, com uma história até um pouco muito semelhante a um outro episódio que já fiz relacionado com Vizela, mas no episódio desta semana, na Trofa, fui perceber o que é que fazem três órgãos de comunicação social, nomeadamente o Notícias da Trofa. Entretanto, criaram a Trofa TV um ano depois do YouTube ter começado a aparecer. Com isso, começaram a construir um património digital necessário para fazer reportagens em vídeo, para fazerem também podcasts e para descobrir um pouco mais o Jornal do Ave, que cobre o dia-a-dia de três concelhos que têm já muita relevância, até do ponto de vista económico. Basta pensar que Vila Nova de Famalicão, por exemplo, é o terceiro concelho do país mais exportador. E há muitas coisas ali a acontecer, há uma dinâmica cultural forte, há uma dinâmica económica muito, muito relevante, com a presença de fábricas que empregam, eu diria, milhares de pessoas, há fábricas que empregam mais de 2.000 pessoas, há a presença da Airbus, por exemplo, e este conjunto de realidades provoca muita mobilidade nestes três concelhos, neste território, e isso tem uma identidade que é própria se olharmos para os três, mas também consegue depois descortinar-se a identidade de cada um dos concelhos. E as pessoas com quem eu falei, que são os jornalistas e os responsáveis por este pequenos órgãos de comunicação social, conseguem transmitir exatamente isso no podcast. Porque aquilo que se ouviu na rádio hoje, no Portugal em Direto, há cerca de uma hora, é apenas uma versão muito curta de todo o conteúdo que fica disponível nas plataformas.
0: Muito bem. Portanto, para que não haja dúvidas, sempre à terça-feira, novo episódio do podcast Porque Vivo Aqui, do António Jorge. É uma sugestão para este tempo de férias, para quem quiser, para quem puder, e para todo o ano, obviamente. Está disponível na RTP Play, certo? E depois nas plataformas habituais.
2: Exatamente, sem dúvidas nenhumas, além do próprio portal, digamos assim, da nossa porta Antena 1 na internet.
0: Muito bem. António, obrigada por teres vindo hoje ao Duas de Prosa. Bom trabalho e até à próxima.
2: O prazer foi meu, Filomena. Beijinhos e até
0: beijinho,
2: à próxima.
0: Beijinho, obrigada. Boa tarde.
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0: Faltam 11 minutos para as 3 da tarde. Vamos voltar à estrada para atualizar também agora a informação de trânsito. Sandra Pereira.
13: Ainda está bastante complicado na zona do Porto. Muita atenção, porque na VCI, no sentido Rábida Freixo, há um acidente que envolve um caminhão antes do Norte Francos e há já demora na zona das Devesas. Há um no sentido Lisboa-Porto devido a trabalhos na via... devido a trabalhos, a via direita está cortada a seguir ao Nó dos Carvalhos e antes da saída para a Estrada Nacional 1, também no sentido Porto-Lisboa, devido ao mesmo, aos mesmos trabalhos, a via direita também está cortada na mesma zona. Atenção também à segunda circular, no sentido Aeroporto-Benfica, está praticamente resolvido o acidente antes de Pinamanique. Neste momento é só a via esquerda que está cortada e o trânsito está também com bastante demora a partir do viaduto do Fonte Nova. A A5 de Cascais para Lisboa para-se também nas descida de Monsanto em direção às Amoreiras e ainda no sentido Benfica Aeroporto da segunda circular há paragens entre a zona da Escola Alemã e o Campo Grande.
0: Sandra Pereira no Serviço de Trânsito da Antena 1. Se tiver mais informações já sabe, é só ligar 821-0101. O importante é que faça uma boa viagem.
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0: Venha de lá a mulher dos teus sonhos, Nena e Joana Almeirante, é para ouvir agora na Antena 1. Boa tarde.

Mulher dos Teus Sonhos é o nome desta canção, Nena, e também Joana Almeida na Antena 1. Agora, estamos a caminhar rapidamente para as três. Juntamos Pedro da Linha e Dino de Santiago. Aqui está Hoje é Hoje.

0: Disposto a Tudo é o nome desta música com Sandrino na Antena 1. E agora chegamos praticamente às 3 da tarde. Vêm as notícias.
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0: Boa tarde, são 3 horas no continente e na Madeira, 2 da tarde nos Açores. Vamos olhar para as notícias que estão a marcar esta terça-feira, João Vasco.
2: A Associação Transparência e Integridade considera que Luís Neves só tem condições para continuar a ser Ministro da Administração Interna se der

0: Esclarecimentos cabais sobre a transferência de um atrelado apreendido numa operação contra o tráfico de droga das instalações da Autoridade Marítima no Seixal para junto da empresa Constru Barcelos. João Paulo Batalha diz que o caso ilustra a cultura de informalidade que ainda existe no país. O Governo decidiu avançar para a correção digital dos exames do secundário porque não recebeu qualquer indicação de que o projeto piloto realizado à disciplina de Filosofia no ano passado correu mal. A garantia foi deixada hoje no Parlamento pelo Secretário de Estado da Educação. Adiante neste jornal, vamos ao Estoril conferir a participação dos tenistas portugueses no Estoril Open. Nuno Borges está a jogar a esta hora.
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0: Os primeiros indícios recolhidos pela Polícia Judiciária no processo relacionado com o atrelado encontrado à guarda do empreiteiro amigo de Luís Neves não convenceram os investigadores. De acordo com a informação obtida pelo Jornal Expresso e que tem por base uma fonte judicial, a entrega do atrelado não cumpriu todas as regras e levanta várias suspeitas. Rita Soares.
2: Indícios de abuso de poder, punível com uma pena de prisão até 3 anos ou multa, e indícios de descaminho, crime com uma pena que pode chegar aos 5 anos de prisão. Escreve o Expresso, de acordo com uma fonte judicial, que os inspectores não ficaram seguros de que tenham sido cumpridas todas as regras, pelo que o caso foi transmitido ao Procurador-Geral da República, Amadeu Guerra. Por estar em causa um ministro em funções, o processo tem de ser entregue a um Procurador-Geral adjunto do Tribunal da Relação de Lisboa. A mesma fonte disse ao Expresso que as averiguações iniciais mostram que o reboque localizado na Constru Barcelos não terá sido furtado das instalações onde estava à guarda da judiciária. Num esclarecimento enviado na sexta-feira às redações, a polícia, dirigida agora por Carlos Cabreiro, informava que tinha sido aberto um inquérito logo que se soube da movimentação do atrelado. Cabe agora ao Ministério Público dar seguimento à investigação e pode para isso ter a colaboração da judiciária. O Expresso sabe que, até ao momento, Luís Neves não foi ouvido no âmbito deste processo.
0: Ouvido pela Antena 1 sobre este caso, João Paulo Batalha, da Associação Transparência e Integridade, considera que Luís Neves já devia ter vindo a público falar sobre o que aconteceu. João Paulo Batalha diz que Luís Neves perde a autoridade necessária para ser ministro da Administração Interna, se não prestar esclarecimentos adicionais.
3: O ministro não tem condições para continuar a ser ministro enquanto não der explicações sobre este assunto. Essas explicações são urgentes. Eu percebo que o ministro e o primeiro-ministro estejam a tentar fazer uma espécie de gestão de crise que é baseada no silêncio e à espera que a crise passe, mas como se percebe, a crise não vai passar, porque há perguntas importantes que estão colocadas na opinião pública, estão em cima da mesa e elas precisam de resposta. Quanto mais tempo se esperar para dar essas respostas, mais fragilizado fica o ministro e mais fragilizado fica o governo. Portanto, aguentarem e esperarem que passe não é estratégia de gestão de coisa nenhuma. E enquanto o ministro ficar em silêncio, a sua autoridade no cargo vai se degradando até o ponto em que já não será possível salvá-la.
0: Este caso, afirma João Paulo Batalha, ilustra a cultura de informalidade que ainda existe no país.
3: Uma enorme cultura de informalidade que já estava aparente na relação particular entre Luís Neves e aquele empreiteiro, mas que aparentemente contamina não só os negócios privados entre os dois, mas a própria gestão da Polícia Judiciária. E, portanto, isto de facto tem que ser apurado, porque há regras e instituições para gerir os bens apreendidos em inquéritos criminais e não é absolutamente todo normal que esses bens apareçam depois em entidades privadas, em empresas de construção, aparentemente sem que o caminho que fizeram até chegar a isto esteja documentado.
0: João Paulo Batalha, da Associação Transparência e Integridade, o ministro da Administração Interna, Luís Neves, que ainda não falou sobre este caso, participa esta tarde no aniversário da PSP em Viana do Castelo. O secretário de Estado da Educação assegura que o Governo decidiu avançar para a correção digital dos exames porque não recebeu qualquer indicação de que o projeto piloto realizado no ano passado à disciplina de Filosofia correu mal. Alexandre Homem Cristo garante que o Ministério da Educação não recebeu qualquer informação de que a experiência realizada tenha tido problemas sérios.
4: Fui várias vezes confrontado com esta afirmação que foi dada como uma certeza, enfim, como um facto consumado de que o piloto tinha corrido mal. Ora, esta informação não corresponde à informação que nós temos e, portanto, nós temos a informação que o piloto foi globalmente muito positivo. Aqui outro aspecto que é importante dizer, o piloto não foi o desastre como muitas vezes tem sido veiculado. Isso não é verdade e, portanto, se fosse verdade, teria sido irresponsável fazer o passo em frente. Não foi essa a informação que os serviços partilharam com a equipa governativa.
0: O esclarecimento do secretário de Estado da Educação, Alexandre Homem Cristo, depois de ter sido ouvido pelos deputados, o ministro da Educação, Fernando Alexandre, também esteve à conversa com os deputados, garantiu que, apesar de todos os problemas com a correção dos exames, todos os alunos do secundário vão poder candidatar-se às vagas da primeira fase de acesso ao ensino superior. PS, PCP e Bloco de Esquerda que não ficaram satisfeitos com as explicações do ministro e insistem que Fernando Alexandre não tem condições para permanecer no cargo. O líder parlamentar do PS, Eurico Brilhante Dias, considera que o ministro da Educação foi negligente ao avançar para a correção digital, depois dos erros que terão sido detectados no projeto piloto do ano passado.
5: O senhor ministro da Educação será conhecido como Fernando Alexandre, o negligente, porque é muito evidente que avançámos para um processo sem estar preparados. E isso está a afetar milhares e milhares de estudantes, milhares e milhares de famílias. Eu diria que se o Sr. Ministro acusou as famílias de serem imprudentes se marcassem férias no período em que elas consideravam que podiam ter férias, é preciso dizer, imprudente foi quem avançou de forma negligente com este processo de exames.
0: Eurico Brilhante Dias, no final da audição do ministro e do secretário de Estado, a presidente da Iniciativa Liberal também falou aos jornalistas. Mariana Leitão desafia o ministro da Educação a apresentar os documentos que lhe serviram de suporte para avançar com a correção digital dos exames.
6: O senhor ministro disse que lhe foi confirmado que não tinha havido nenhum problema ou que os problemas que tinham sido identificados no projeto piloto estavam corrigidos. Quem é que deu essa informação? De que forma é que essa informação foi transmitida, considerando que não há nenhum relatório, e qual é a base de confiança que houve nessa informação para, de facto, se avançar. E, portanto, era muito importante que o Sr. Ministro clarificasse esta situação.
0: Mariana Leitão, líder dos liberais. Fabián Figueiredo, o Bloco de Esquerda, insiste na demissão de Fernando Alexandre e na necessidade de ser criada uma comissão parlamentar de inquérito ao processo dos exames.
7: E garantir que de hoje para adiante nada falha. E a Assembleia da República tem a obrigação, todos os partidos, inclusivamente os da maioria, de aprovar uma comissão parlamentar de inquérito para nós garantirmos que passamos este processo de pente fino, para que mais nenhuma geração de estudantes tenha que passar pelo calvário que os estudantes que se candidataram este ano ao ensino superior. Isto é profundamente injusto.
0: Fabián Figueiredo, do Bloco de Esquerda. Paula Santos, do PCP, considera incompreensível que continue a ser cobrada uma taxa de 25 euros a cada estudante que peça a reapreciação de prova depois de tudo o que aconteceu.
8: Que é de facto inacreditável que perante tudo aquilo que aconteceu, a falta de confiança face a este procedimento que foi imposto, que sem qualquer fundamentação para a sua implementação e que o Governo não isente os pedidos de reapreciação da taxa de 25 euros.
0: A indignação de Paula Santos, líder parlamentar dos comunistas. Miguel Pinto Luz assegura que foram cumpridas todas as regras na atribuição de licenças de construção de um empreendimento turístico da cadeia hoteleira norte-americana Hilton, na estrada Marginal na Parede, no concelho de Cascais. Confrontado hoje com a notícia de que o Ministério Público abriu um inquérito a esta obra por considerar que o processo de licenciamento teve irregularidades, Pinto Luz, que teve o pelouro na área do urbanismo na Câmara de Cascais, assegurou que o caso remonta a uma altura em que não tinha ainda essas responsabilidades, garantindo também que tudo foi feito dentro das regras.
9: Como lhe disse, não vamos fazer justiça aqui na Praça Pública. Como deve calcular, que resposta é que eu lhe vou dar? Claro que não contraria. Claro que todos os parceiros técnicos, internos e externos, cumprem a lei. E, portanto, eu não vou fazer agora, como lhe disse, eu percebo e vocês e respeito perfeitamente o vosso trabalho, vocês farão as perguntas que quiserem para tentarem que eu responda. Como devem calcular, é um processo que está em segredo de justiça, que decorre nos tribunais, e eu estou aqui a dar a cara, com tranquilidade, porque alguém que tem 30 anos de vida pública, assim deve fazer. Perante vós, jornalistas, ontem emiti um comunicado e hoje estou aqui perante vós.
0: A reação de Miguel Pinto Luz à abertura de um inquérito por parte do Ministério Público, a este caso, a ação do Ministério Público surge na sequência de uma queixa-crime apresentada pela Associação Ambientalista SOS Quinta dos Ingleses contra a Câmara de Cascais. A queixa é contra o município de Cascais. O anterior presidente da Câmara Municipal, Carlos Carreiras, Miguel Pinto Luz, que era vice-presidente, a vereadora do Urbanismo, que à data foi responsável pela aprovação das obras, Filipa Roseta, e o atual presidente da autarquia, Nuno Piteia Lopes. E agora vamos ao Clube de Ténis do Estoril para conferirmos o que se está a passar no Estoril Open. O português Tiago Pereira foi eliminado na primeira ronda da prova, mas Nuno Borges, que há pouco ainda estava a competir, João Gomes Dias, acaba de assegurar uma vaga na segunda ronda do torneio.
10: É isso mesmo, fechou há instantes essa primeira ronda sobre Orlando Luz do Brasil. Nuno Borges era super favorito para esta partida diante do jogador brasileiro, uma vez que Orlando Luz até surgiu aqui no quadro de singulares de forma inesperada, foi repescado devido a uma desistência. Ele veio aqui para jogar pares, onde é mais forte, e hoje Nuno Borges, num encontro muito tranquilo, que durou menos de 1 hora e 20 minutos, acabou por fechar com duplo 6-3, não enfrentou sequer a qualquer ponto de break, e num corte central praticamente lutado, acabou por assegurar esse triunfo e espera agora por adversário, que vai ser do embate que se realiza daqui a instantes aqui no quarto central também, entre o suíço Stan Wawrinka e o argentino Román Burruchaga. Como disseste, hoje há já essa eliminação de Tiago Pereira. Ele teve nas mãos tudo para seguir em frente, estava a vencer por 5-1 e teve match point no terceiro e derradeiro set, mas acabou por sucumbir adiante do Gonzalo Bueno do Peru, que se superiorizou num tiebreak. São agora dois os tenistas portugueses qualificados para a segunda ronda, uma vez que para lá do Nuno Borges, que há pouco, como dissemos, assegurou essa passagem de ontem, vem também a qualificação de Tiago Torres.
0: E hoje Jaime Faria entra também em competição, reportagem de João Gomes Dias. 6 anos depois do fim de vida do Columbus 3, foi lançado hoje um novo cabo submarino transatlântico que liga Portugal aos Estados Unidos. Este cabo, uma infraestrutura da última geração, com pontos de ancoragem intermédios nas Bermudas e nos Açores, André Henriques, tem como objetivo reforçar a transferência de dados entre os dois continentes.
11: É um novo cabo de última geração adequado a esta era de inteligência artificial, centros de dados e armazenamento de informações na cloud. O cabo Nuvem, assim chamado para homenagear a língua portuguesa, foi desenvolvido pela Google. A diretora de Assuntos Governamentais e Políticas Públicas da Google Cloud para a Europa, Giorgia Beltino, destaca a importância desta ligação entre os Estados Unidos e a Europa, em que Portugal é a porta de entrada no continente europeu.
12: Há estudos que mostram de forma consistente que o impacto que o cabo tem na sociedade e na economia dos países que liga é fundamental. É fundamental porque proporciona melhores serviços às empresas e às pessoas, aos cidadãos, mais rápidos, com maior capacidade e mais resilientes. Basta pensar nas startups. E falo das startups porque este é também um país de startups. O nível de serviços que podem ter para crescer é realmente enorme.
11: O embaixador dos Estados Unidos em Portugal sublinha a importância da partilha de informações estratégicas entre os aliados da NATO para manter a todos mais seguros. John Arrigo sublinha que se trata de uma infraestrutura crítica.
13: Cada novo cabo fiável que chega a território português é um cabo que não está a chegar a outro lugar menos fiável. Temos de garantir que esta infraestrutura crítica seja tratada como tal. Há medidas em vigor para impedir que fornecedores não fiáveis intervenham em qualquer ponto da cadeia de abastecimento. Isto é importante para Washington e deve ser importante para Lisboa. De Sines aos Açores e à Carolina do Sul, estamos a instalar mais fibra e mais repetidores. Mas estamos também a lançar as bases de uma amizade que não é um jogo de soma zero. É uma aposta partilhada no futuro.
11: A empresa portuguesa MEO integra o sistema de cabo submarino como investidora e parceira nacional.
0: Este é o segundo lançamento direto de um cabo de grande escala da Google lá em Portugal, depois do cabo Equiano em 2022, que liga a África do Sul à Europa.
1: Edição das 3 da tarde com João Vasco, simultâneo com a RTP Antena 1 Açores e também a RTP Mundo. 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São praticamente 3:15. Uma boa tarde, boa viagem também com a Antena 1. Vamos saber como anda o trânsito a esta hora, Sandra Pereira.
14: Vamos com certeza, e ainda no Porto, na VCI, no sentido a Rábida Freixo, está ainda por resolver um acidente que envolveu um caminhão antes da saída para Francos, e o trânsito está ainda com bastante demora nesta zona. Também se para na A28, o Viana do Castelo Porto, entre a Ponte Lessa e a Avenida AEP. No sentido Porto, Viana do Castelo, há filas à passagem pelo nó da circunvalação. Por Lisboa, segunda circular, Benfica Aeroporto, para-se a partir do Campo Grande e até à zona das Calvanas. Também na A5, no sentido Cascais-Lisboa, na descida de Monsanto para as Amoreiras, e no sentido Lisboa-Cascais, há trabalhos à chegada às portagens de Carcavelos. Atenção, IP3, trânsito ainda cortado devido a um acidente com um caminhão que derramou resina na via. Na zona de Penacova, ainda decorrem trabalhos de limpeza e a circulação a ser desviada pelas autoridades para a Estrada Nacional 2.
1: Vamos continuar atentos para saber o que se passa de norte a sul do país. Se nos quiser ajudar com outras informações, basta utilizar o número gratuito 800-21-0101. Faça uma boa viagem, boa tarde também, se for o seu caso. Boas férias.
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1: É verdade, já estamos na segunda parte desta emissão, até às 4 por aqui, também com o Pepe Jorge, o Filipe Pinto, a Bárbara Almeida e a Rita Roque, e agora os HMB. Parece que somos par.

0: É isso, HMB, somos pares, a canção que escolhemos também para ouvir por aqui esta tarde. E porque é tarde de terça-feira, é tarde de Minuto Cidadão. Já a seguir vamos falar da carteira digital da empresa com o Tiago Vaz Pereira. Mantenha-se connosco.
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0: Está na hora então do Minuto Cidadão, como sempre com o Tiago Vaz Pereira, da ARTA, Agência para a Reforma Tecnológica do Estado.
1: Olá, boa tarde,
0: Tiago, viva, boa tarde. Ora, quase 2 meses depois do lançamento da carteira digital da empresa, este é o momento de fazermos uma espécie de balanço deste arranque no Minuto Cidadão. Mas primeiro, Tiago, eu penso que era importante voltarmos a esclarecer, afinal de contas, o que é isto exatamente da carteira digital da empresa. Queres dar-nos uma ajuda?
1: Claro que sim, a carteira digital da empresa é um espaço digital integrado na aplicação gov.pt, onde cada empresa pode guardar, consultar e partilhar os seus documentos e atributos oficiais, sempre atualizados e com valor legal. Funciona como uma identidade digital empresarial, reunindo num único local informação que antes estava dispersa por vários portais e entidades públicas. É uma novidade que surge no âmbito da Estratégia Digital Nacional, apoiada pelo Plano de Recuperação e Resiliência, ou PRR, que promove a cultura de inovação e transformação digital e está totalmente alinhada com o novo Regulamento Europeu. Esta primeira versão da carteira digital da empresa tem 4 documentos essenciais: o cartão eletrónico da empresa, o documento de situação contributiva da Segurança Social, o documento de situação tributária da Autoridade Tributária e ainda o registro central do beneficiário efetivo. No que diz respeito ao carregamento dos documentos na carteira digital da empresa, este processo só pode ser realizado quando o cidadão ou cidadã já tem um perfil pessoal criado na aplicação gov.pt. Uhum. É importante realçar também, Filomena, que todos os dados são recolhidos diretamente das entidades oficiais e refletem sempre a situação válida no momento da consulta. E sim, têm valor legal, tal como se fossem obtidos pelos canais tradicionais.
0: Muito bem, então agora vamos aos primeiros resultados, não é? Quase 2 meses depois do lançamento, como é que estão os números no que diz respeito à adesão e utilização desta carteira digital da empresa?
1: Bem, para já são de facto números muito interessantes. Quase 2 meses depois do lançamento, mais de 7.200 empresas já ativaram a sua carteira digital da empresa. No total foram carregados mais de 25.900 documentos na aplicação e estes valores correspondem já a mais de 5.600 cidadãos que utilizam ativamente este serviço público. E há um dado que se destaca: o documento mais carregado até agora é o cartão eletrónico da empresa, que ultrapassa os 7 mil carregamentos. Isto mostra que as empresas estão a reconhecer rapidamente a utilidade de ter, num único espaço digital, documentos que antes estavam dispersos por vários portais e que eram pedidos repetidamente em diferentes processos.
0: Muito bem, portanto esta boa adesão explica-se facilmente, não é? Mas há várias formas de explicar isto.
1: Sim, primeiro pela simplicidade de utilização. A carteira digital da empresa está integrada na aplicação gov.pt, como já referi, que muitas pessoas já usam no dia-a-dia. Depois, pela segurança e validade legal dos documentos, que são emitidos diretamente pelas entidades públicas e atualizados automaticamente, sem necessidade de pedidos adicionais. Mas há também um elemento muito prático: as empresas percebem que este serviço lhes poupa tempo e reduz burocracia. Ou seja, em vez de procurarem certidões, comprovativos ou licenças em vários sítios, passam a ter tudo reunido num único local, sempre atualizado e pronto a partilhar com quem for necessário. E isso, para quem gera processos administrativos com frequência, faz uma diferença enorme. Por isso, estes números mostram não só uma boa adesão inicial, mas também que a carteira digital da empresa veio responder a uma necessidade real das empresas portuguesas, ou seja, ter informação oficial, segura e atualizada, que esteja sempre à mão.
0: Nem mais, é isso mesmo. Ó, Tiago, e quem é que pode aceder a esta carteira digital da empresa?
1: Bem, apenas quem tem poderes de representação devidamente registados como gerentes, administradores ou procuradores é que podem consultar e utilizar a carteira. O acesso é feito através da aplicação gov.pt com a autenticação forte e segura com a chave móvel digital. A questão ligada à segurança dos dados é muito relevante e neste caso assenta em infraestruturas seguras do Estado, com encriptação, controle de acessos e também com monitorização contínua, cumprindo de uma forma integral com o RGPD. Dito isto, Filomena, é importante também esclarecer que a utilização é voluntária, ou seja, não cria novas obrigações. É uma solução que vem para facilitar a vida das empresas e não para complicar.
0: Nem mais. Só tenho mais uma dúvida. Em que situações é que os empresários podem usar esta carteira?
1: Várias situações do nosso dia-a-dia, como por exemplo identificar a empresa perante entidades públicas ou privadas, abrir contas bancárias, levantar encomendas, participar em concursos públicos, também responder a auditorias, cumprir obrigações legais e fiscais ou simplesmente partilhar documentos oficiais de forma segura, sabendo que o utilizador controla sempre o que partilha.

0: com quem partilha e durante quanto tempo. A carteira digital da empresa vai crescer de forma faseada ao longo de 2026, com atualizações trimestrais, e pelo que será cada vez mais um ponto único de acesso à informação e aos serviços empresariais.
1: Muito bem, e cá estaremos para dar conta disso tudo. Obrigada,
0: Filomena. Até para a semana.

0: Estamos a chegar às 15h30. Daqui a pouco vamos saber como anda o trânsito. 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
0: No próximo sábado, dia 25 de julho, assinala-se o nascimento do primeiro bebé concebido por fertilização in vitro, em 1978, e por isso é o dia do embriologista. Mas, afinal de contas, o que é que faz um embriologista? É o que vamos saber daqui a pouco com a nossa convidada, Sofia Rodrigues. É justamente embriologista, já está nos estúdios de Coimbra da Antena 1, já lá vamos. Para já, queria convidá-lo a ouvir esta canção que junta Olivia Rodrigo e também Robert Smith.

0: What's Wrong With Me, é assim que se chama esta canção, justamente Olivia Rodrigo e também Robert Smith aqui na Antena 1 a trazer mais uma proposta para esta tarde de terça-feira com a Antena 1. Vamos olhar para o trânsito agora com a Sandra Pereira, que está atenta ao que se passa de norte a sul do país. Já passam 2:03. Sandrinha, é contigo.
1: Ora, então neste momento ainda vê-se aí no sentido de Rábida Freixo, já resolvido o acidente antes do nó de Francos e o trânsito já lentamente a regressar à normalidade, embora haja bastantes paragens com filas a chegar na zona do Campo Alegre. No sentido Freixo a Rábida, há filas no Mercado Abastecedor até às Antas e também na saída para a A3. Também há A28 Viana do Castelo Porto, há filas do nó da A4 até à Avenida AEP e Porto Viana do Castelo à passagem pelo nó da Circunvalação. Há Lisboa-Porto, trabalhos na via direita, que está cortada a seguir ao nó dos Carvalhos e antes da saída para a Estrada Nacional 1, e no sentido Porto-Lisboa também, devido aos mesmos trabalhos, a via direita está cortada também na zona dos Carvalhos. Muita atenção ainda ao IP3, trânsito cortado, mantém-se cortado devido a um acidente com um caminhão que derramou resina na via na zona de Penacova. Foi ontem esta situação que decorreu e ainda está a decorrer trabalhos de limpeza. A circulação está a ser desviada para a Estrada Nacional número 2. Quanto a Lisboa, segunda circular, Benfica, aeroporto, para centro, o nó do Eixo Norte-Sul e as Calvanas, aeroporto, Benfica, há também paragens à passagem pelo Campo Grande. Na A5 de Cascais para Lisboa, há filas na descida de Monsanto em direção às Amoreiras e já há bastante intensidade em direção à Ponte 25 de Abril na Avenida da Ponte.
0: É tudo para já. Obrigada, Sandra. Até já. Se tiver mais informações, é só ligar 800-21-0101. São boas ajudas as informações que nos puder dar, sobretudo para quem segue viagem a esta hora ou a qualquer hora. Uma boa tarde e boa viagem. Vamos, daqui a pouco, não tarda nada, a falar de fertilização in vitro e também de sucessos alcançados nestes 50 anos, quase 50 anos. 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
1: Já vamos ligar à música mais à frente. Por agora temos outra proposta.
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1: Ainda há pouco lhe disse que o dia 25 de julho assinala o nascimento do primeiro bebé concebido por fertilização in vitro. Estávamos em 1978. Passaram quase 50 anos. É incrível. Ora, a embriologia transformou a reprodução medicamente assistida, os avanços alcançados aumentaram as probabilidades de sucesso dos tratamentos, trouxeram novas possibilidades para muitos casais que desejam construir uma família. É no próximo sábado, dia 25 de julho, então, que se assinala o Dia do Embriologista. Hoje vamos antecipá-lo aqui no Duas de Prosa e vamos tentar perceber, afinal de contas, o que é que faz um embriologista. E para nos ajudar nesta descoberta, nesta aventura, temos nos estúdios de Coimbra, da Antena 1, Sofia Rodrigues, é precisamente embriologista. Muito boa tarde, seja bem-vinda.
2: Olá, boa tarde. Obrigada.
1: Vamos tentar perceber que caminho é este. O que é que faz, afinal de contas, um embriologista? Quer ajudar-nos a perceber assim de uma forma muito prática?
2: Claro. Então, nós na Ferticentro costumamos dizer que os embriologistas são os primeiros cuidadores dos futuros bebés, pois o nosso trabalho começa no momento em que os óvulos e os espermatozoides chegam ao laboratório, até termos embriões viáveis e capazes de gerar uma vida. Mais especificamente, o nosso trabalho consiste na manipulação e seleção dos gâmetas, que são os óvulos e espermatozoides, com os quais fazemos a fertilização, através de técnicas como a injeção intracitoplasmática do espermatozoide, que é conhecida pela sua abreviatura ICSI. Acompanhamos e avaliamos os
1: Para a sua saúde, não nos diga assim nomes muito complicados, porque nós não percebemos nada. Portanto, vamos tentar explicar isto de uma forma mais simples. Pode ser?
2: Claro, pronto, ICSI é uma técnica muito recorrente nos laboratórios de fertilidade, consiste na injeção de um espermatozoide dentro de um ovócito, para gerar então o embrião. Depois de fazermos este procedimento, nós acompanhamos diariamente e avaliamos o desenvolvimento dos embriões, até selecionarmos os embriões com maior potencial de implantação. Para além disso, outros procedimentos que fazemos no laboratório, a criopreservação, que é o congelamento dos gâmetas e dos embriões, e no laboratório da Ferticentro também realizamos a biópsia embrionária para que os embriões possam ser posteriormente analisados geneticamente, e tudo isto é feito num ambiente rigidamente controlado, que tenta ao máximo simular o corpo materno para que sejam obtidos os melhores resultados.
1: E conseguem-se, não é? Estes resultados têm sido de enorme sucesso nestes últimos anos, acredito que cada vez mais, à medida que o tempo vá passando.
2: Sim, claro que sim. Com o passar dos anos, a ciência vai evoluindo e novos métodos vão surgindo, e tudo sempre para otimizar os resultados ao máximo, claro.
1: Desde que aconteceu este nascimento, este primeiro nascimento do bebê, o primeiro bebê concebido por fertilização in vitro, chamado bebê proveta, não é? Nós usávamos muito esta expressão, assim de uma forma mais popular. Passaram quase 50 anos. Podemos tentar olhar para trás e perceber que avanços é que aconteceram nestes 50 anos. O que é que se faz hoje, por exemplo, que era impensável nessa altura?
2: Exato. Muita coisa mudou, tudo mudou radicalmente, na verdade. Quando a Louise Brown nasceu, o processo era quase experimental, com taxas de sucesso muito baixas e uma monitorização muito rudimentar, e hoje em dia a realidade que vivemos é completamente diferente. A reprodução medicamente assistida beneficiou de enormes avanços, dispomos desde meios de cultura mais eficazes, surgiu a criopreservação, que veio mudar completamente a forma como decorrem os tratamentos, surgiu a técnica, como eu falei há pouco, que foi complicado, a ICSI, em que o único espermatozoide é injetado diretamente no óvulo, o que nos permite ultrapassar algumas alterações espermáticas, que também nos dá aqui uma grande taxa de sucesso. Passámos também de incubadoras simples para sistemas de cultura avançados, com tecnologia time-lapse. Na Ferticentro nós utilizamos a incubadora EmbryoScope, que filma os embriões 24 horas sem qualquer tipo de manipulação, permitindo manter as condições de cultura ideais durante todo o desenvolvimento embrionário, o que é uma mais-valia para o embriologista e para os embriões. Além disso, também já existem técnicas de rastreio genético, com as quais conseguimos evitar a transmissão de doenças hereditárias graves. E esta transmissão...
1: Portanto, é tudo muito controlado, não é? É tudo muito...
2: Exatamente.
1: Ao milímetro. para que nada falhe, para que nada escape. Portanto, é tudo muito, muito limpinho, se eu posso usar esta expressão, não é?
2: Exatamente, sim. O ambiente do laboratório é altamente controlado, onde a temperatura, a umidade, a qualidade do ar
1: isso
2: e
1: faz
2: muitos outros
1: diferença.
2: Parâmetros são cuidadosamente monitorizados, claro, faz toda a diferença, porque qualquer desvio nestas condições pode pôr em causa o resultado dos tratamentos, uhum. Daí a importância das condições do laboratório de fertilidade.
1: Já percebemos que esta evolução científica tem sido gigante, não é? O que é que nós podemos esperar no futuro? Eu não digo um futuro a longo prazo, mas assim um futuro a curto, médio prazo, com a inteligência artificial a entrar nos laboratórios e a ajudar também. Estamos perante uma revolução?
2: Não diria uma revolução. Eu acredito que a inteligência artificial veio para ficar e veio para nos ajudar.
1: Disso não há dúvidas, ela veio mesmo para ficar.
2: Exatamente, veio para nos ajudar e nós na Ferticentro utilizamos a inteligência artificial como uma aliada para os nossos tratamentos. Nós na Ferticentro utilizamos ferramentas que são baseadas em inteligência artificial e que nos apoiam maioritariamente na seleção dos embriões. Isto é possível porque os algoritmos de inteligência artificial conseguem identificar padrões microscópicos que são imperceptíveis ao olho humano
1: e
2: consegue prever quais serão os embriões com maior potencial. Isso é extraordinário. Exatamente. No entanto, a decisão clínica continua a depender da experiência e da avaliação dos embriologistas, mas a tecnologia é com certeza um apoio que complementa o nosso conhecimento.
1: Sofia, estava aqui a pensar que praticamente tudo é possível, não é? Ou quase tudo é possível. Onde é que ficam as fronteiras éticas? Há muitos desafios, eu imagino que sim, não é?
2: Sim, há bastantes desafios. A ética também é um assunto que está sempre presente no nosso dia-a-dia. Nós tentamos nos sempre guiar pelas decisões mais éticas possível, obviamente. Também temos toda uma legislação que temos de cumprir e isso permite-nos ter alguns limites e sempre de acordo com aquilo que é o mais ético fazer, obviamente. Essa legislação permite-nos ter limites
1: Ou seja, não vale tudo,
2: sempre,
1: não é?
2: Exatamente, claro, exatamente. Não podemos fazer tudo o que queremos, não é? Felizmente, e ainda bem que existe essa legislação.
1: Estamos aqui a falar de famílias que procuram muito um filho, uma criança. Às vezes é difícil, às vezes é impossível, mesmo com toda a tecnologia, mesmo com todos os cuidados, mesmo com todos os esforços de uma equipa, que não é obviamente uma pessoa só, é uma equipa muito esforçada, muito, muito empenhada. Como é que se lida com este insucesso? Eu sei que as taxas de sucesso são grandes, mas não são a 100%. E, portanto, às vezes há ali situações em que não é mesmo possível, não se consegue mesmo avançar. Como é que se lida com isto?
2: Sim, infelizmente, e acho que infelizmente vai ser muito difícil algum dia termos 100% de taxa de sucesso, não é? Nós não somos, o laboratório não é um corpo humano, mas felizmente todos os avanços têm levado a que as taxas sejam muito boas. Em relação a lidar com os pacientes, pronto, que infelizmente não têm os resultados muito, muito positivos, nós na Ferticentro temos uma equipa de psicólogos que nos ajudam os casais nesse sentido. E nós, na parte do embriologista, embora pronto, nós estamos sobretudo no laboratório e o nosso trabalho é muito longe dos olhares dos pacientes, mas temos sempre presente que cada tratamento representa muito mais do que um procedimento laboratorial, não é? Representa a esperança de uma pessoa e de um casal conseguir realizar o sonho de ter filhos. E muitas vezes quem chega à Ferticentro já traz consigo uma bagagem emocional muito pesada, o que reforça o nosso sentido de responsabilidade para cada etapa do procedimento. E apesar de acreditarmos na ciência e estarmos esperando condições ótimas para que tudo corra bem, sabemos que nem sempre isso acontece. E trabalhamos muito em equipa para reajustar a estratégia quando o resultado não é o esperado. Mas quando recebemos boas notícias, o nosso trabalho ganha sentido e é um privilégio enorme saber que fazemos parte da história de uma nova família.
1: E isso acontece diariamente.
2: Claro, com certeza, sim.
1: Mas são,
2: felizmente,
1: são obviamente muito mais os casos de sucesso do que os casos de insucesso.
2: Sim,
1: mas
2: com certeza.
1: Ainda assim existem e, portanto, não podemos esquecê-los.
2: Claro.
1: Estamos a lidar com emoções, não é? Estamos a lidar com pessoas em situação muito frágil, porque se calhar já são muitos anos a tentar engravidar, muitos anos a tentar ter um filho ou uma filha e, portanto, e não conseguir. Há um momento em que é preciso dizer... Para, não se consegue, vamos parar por aqui, não há mais nada a fazer?
2: Eu acredito que haja sempre algo a fazer, contando com a quantidade de estudos e com a quantidade de informação que hoje em dia temos, há sempre algo a fazer, e portanto há sempre esperança. No ponto de vista, acho que há sempre esperança, mas acredito que seja bastante cansativo o percurso, este percurso para um casal.
1: Desgastante, sobretudo.
2: Exato, muito desgastante, e acredito que chegue psicologicamente, que chegue um momento em que o casal ou o paciente tem que parar, porque já chegou ao seu limite. Mas pronto, para isso também é para isso que também serve a nossa psicóloga. Na Ferticentro nós ajudamos muitos casais a ultrapassar esse tipo de problemas e outros, claro, e acho que é sempre importante ter esse acompanhamento para não ir abaixo.
1: Muito bem. Sofia, para terminar mesmo, gostava que nos deixasse aqui uma mensagem de esperança para quem nos está a ouvir e eventualmente alguém que esteja nesta situação de querer muito engravidar, de ter dificuldades em engravidar, de precisar de ajuda, a propósito deste dia do embriologista, que é no próximo sábado, em que se assinalam os tais quase 50 anos, são pouco menos de 50 anos do nascimento do primeiro bebê concebido por fertilização in vitro, foi em 78. Quero deixar-nos aqui uma mensagem de esperança?
2: Sim, só deixar uma mensagem então, assim, de esperança, de otimismo, de não desistir. Sei que por vezes pode ser um percurso muito, muito difícil e muito solitário também, mas as clínicas e o Ferticentro está disponível e não desiste de ninguém. Tentamos levar o sonho a que se concretize até ao final, e há sempre esperança, e a nossa missão é essa mesmo: não desistir nunca de nenhum paciente e acreditar até ao fim.
1: É isso mesmo. E nós acreditamos também. Muito obrigada, Sofia, por ter vindo.
2: Muito
1: à
2: obrigada.
1: Sofia Rodrigues é embriologista. Estivemos aqui um bocadinho a tentar perceber melhor o que é que faz um embriologista e que caminho extraordinário é este. Parabéns pelo vosso trabalho e obrigada também por tantos bebés que já trouxeram a este mundo. Obrigada, até à próxima. Boa tarde.
2: Até à próxima. Boa tarde.
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1: O tempo passa a correr, faltam 12 minutinhos para as 4. Vamos saber do trânsito agora, Sandra Pereira.
12: Exatamente, Filomena, e neste momento temos ainda o IP3 cortado devido a um acidente que ocorreu ontem com um caminhão que derramou resina na zona de Penacova, e ainda estão a decorrer trabalhos de limpeza. A circulação continua a ser desviada para a Estrada Nacional 2. Já para Lisboa, a segunda circular mantém-se as filas entre a Escola Alemã e a zona das Calvanas. Para a ponte 25 de Abril, de Lisboa para Almada, o trânsito já começa a parar a partir do nó da A5 em direção a sul. No Porto, há bastante demora nos dois sentidos da A28 entre o nó da A4 e a Avenida AEP. A VCI a Rábida Freixo para-se na saída para a Boa Vista e no sentido Freixo a Rábida entre as Antas e a saída para a A3.
1: Obrigada, Sandra. Até amanhã.
12: Até amanhã.
1: Sandra Pereira no Serviço de Trânsito da Antena 1. Mais informações, linha verde 800-21-0101. Uma boa tarde e boa viagem. Se for o seu caso, boas férias também. Esta manhã foi assim por aqui.
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1: A viagem recomeça amanhã depois das 7 da manhã. Agora, a esperança chegou. E que bom. Fernando Tordo é para ouvir nos próximos 3 minutos.

A esperança chegou, é assim que se chama esta canção que trouxe o Fernando Tordo à Antena 1. Estamos mais perto das 4, daqui a pouco há notícias, depois segue o programa da tarde com a Karina Jorge, também com a Susana Barros. Primeiro, temos tempo para ouvir esta canção.

0: Sempre em grande e em bom. Rita Lee e Roberto de Carvalho também na Antena 1 a caminho das 4. Agora está na hora, vamos tirar dúvidas de português com a Sandra Duarte Tavares. Oh Sandra, o verbo sediar significa estabelecer sede em ou limpar objetos de ourivesaria com escova de sedas?
1: Essa é uma
0: sediar.
1: Com E,
0: certo, Filomena?
1: Com E. Será que a explicação vai ser uma surpresa para os nossos ouvintes? Ter sede num determinado lugar não é representado. Este não é o significado do verbo com E. Porque o verbo com E, sede, significa limpar objetos de ourivesaria, de ouro, um anel, uma pulseira, por exemplo, com uma escova de seda. De sedas. Imagina, Filomena, que eu digo, este anel que está aqui nunca foi sediado, S-E-D-E,
0: uhum.
1: Ou seja, nunca foi limpo com uma escova de sedas, nunca foi limpo. É verdade, este verbo existe em português, não usamos muito, é verdade.
0: Pois, não usamos muito, de facto.
1: Não está relacionado com ter sede em. Então, mas ter sede num sítio escreve-se como? S-E-D-I. Sediar com I. Sediar com I significa ter sede num determinado lugar. Por exemplo, a RTP está sediada em Lisboa, não é? Nesta avenida onde estamos. Está sediada aqui. Estamos na sede com I. Este anel nunca foi limpo, com uma escova de sedas, nunca foi sediado.
0: As dúvidas têm a ver com o facto de sede acabar, não é? Portanto, sede-se.
1: Há essa tendência, mas não se esqueçam de que quando juntamos um sufixo, a última vogal desaparece. Só uma nota, é uma dica boa. O sufixo com E, E-A-R, tem um valor de movimento.
0: Pronto.
1: Folha mais E-A-R, folhear a revista.
0: Uhum.
1: Cabecear, o jogador fez um gol de cabeça, cabeceou a bola, cabeça mais EAR. Pontapear, pontapé mais EAR, valor de movimento. Quando eu limpo o objeto, o anel, eu estou a fazer um movimento com a escova.
0: Muito bem, está explicado. Obrigada, Sandra Duarte Tavares, na Ponta da Língua. É assim, estamos aqui a esta hora, todos os dias, para tirar as suas dúvidas de português. Se as quiser enviar para cá, pode utilizar o nosso número de WhatsApp 912120501. A Sandra depois responde na Ponta da Língua.
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0: E pronto, posto isto, está praticamente concluída esta emissão de terça-feira, 21 de julho, do Duas de Prosa. Já a seguir começa o programa da tarde com a Karina Jorge e então com o Nuno Rodrigues e não a Susana Barros, como eu disse há pouco. Eu volto amanhã, depois das duas. Até lá.
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3: Boa tarde, são 4 horas. No continente e na Madeira, 3 nos Açores. Está a começar o programa da tarde de terça-feira. O Nuno Rodrigues também está aqui comigo. Olá, Nuno.
4: Olá,
3: bem-vindo.
4: Carina, viva.
3: Bom ver-te novamente. A esta hora, quais são os principais títulos?
4: As declarações do Presidente da República sobre a polémica com os exames nacionais. António José Seguro avisa que é preciso garantir o princípio da igualdade no acesso ao ensino superior e acrescenta que todas as falhas devem ser assumidas e explicadas. A Polícia Judiciária encontrou indícios de crime no caso do atrelado, que estava na posse do empreiteiro, amigo do atual ministro da Administração Interna, Luís Neves, que tem estado em silêncio, está esta tarde em Viana do Castelo. Nuno Borges segue para a segunda ronda do Estoril Open. Temos a reportagem em direto mais à frente neste jornal.
3: A esta hora estão 22 graus em Ponta Delgada, 24 no Porto e também no Funchal, 26 em Faro, 28 em Coimbra e em Lisboa. Edição das 4 no programa da tarde com Nuno Rodrigues.
4: O Presidente da República alerta para a necessidade de respeitar o princípio da igualdade no acesso ao ensino superior. Numa nota escrita publicada esta tarde no site oficial da Presidência e já depois do encontro semanal com o Primeiro-Ministro, António José Seguro diz que é preciso retirar lições do processo que envolve os exames nacionais e acrescenta João Alexandre que as falhas do Estado devem ser assumidas e explicadas.
5: Depois de na sexta-feira ter afirmado que o processo de avaliação não correu bem, António José José Seguro volta a pronunciar sobre os exames, mas agora através de uma mensagem escrita. Na mensagem, o Presidente adianta que teve várias reuniões e contactos sobre o tema nos últimos dias, bem como a habitual reunião semanal com o Primeiro-Ministro, com o Chefe de Estado, a sublinhar que é dever do Estado assegurar que os procedimentos decorrem com rigor e com confiança e que quando surgem falhas ou atrasos é essencial que sejam reconhecidos, explicados e resolvidos com maior rapidez e ponderação. Recado para o Governo, num texto em que António José Seguro refere que o sentido de exigência e a salvaguarda do princípio de igualdade devem pautar todo o processo e que importa igualmente retirar as devidas ilações, de modo a que os processos de inovação tecnológica sejam acompanhados por mecanismos de prevenção e também de resposta que sejam capazes de evitar que os constrangimentos se repitam desde logo na segunda fase dos exames. O Presidente da República termina o texto com uma palavra de confiança e solidariedade a todos os estudantes que aguardam ainda a conclusão do processo e reafirma que nenhum aluno pode ser prejudicado por dificuldades de natureza técnica ou administrativa.
6: É preciso respeitar o princípio da igualdade no acesso ao ensino superior. É essa mensagem destacada pelo Presidente da República no dia em que o Ministro da Educação, Fernando Alexandre, garantiu no Parlamento que todos os alunos vão ter notas até ao final da semana e vão poder candidatar-se às vagas da primeira fase de acesso ao ensino superior.
7: E nenhum destes alunos vai ser prejudicado no acesso à primeira fase do Concurso Nacional de Acesso ao Ensino Superior. E aqui nós não temos que fazer nenhuma alteração face ao que já existia, é só cumprir as regras que já estavam no regulamento, porque as reapreciações dos exames já eram conhecidas depois do fim do Concurso Nacional de Acesso. E por isso aquilo que o regulamento já prevê, não resulta deste processo, é que depois de conhecido o resultado da reapreciação, o aluno tem 3 dias para alterar a sua candidatura ao superior, que já fez, ou, no caso de não ter podido concorrer, porque, por exemplo, tinha reprovado na prova de ingresso, poder candidatar-se.
6: Esclarecimentos deixados hoje pelo Ministro da Educação. Na última sexta-feira as pautas foram afixadas, mas milhares de notas ficaram por atribuir. Ainda há casos conhecidos ao dia de hoje. De resto, nas disciplinas de Físico-Química e de Geografia houve também falhas na correção que obrigaram a alterar as notas. Fernando Alexandre garante que nas próximas horas serão dadas também mais explicações sobre quem pode concorrer à época especial de setembro que ontem anunciou.
7: Hoje serão dadas todas as informações sobre o acesso a essa época especial, mas esses alunos vão concorrer em igualdade de circunstâncias com aqueles que estão a fazer agora a segunda fase ao concurso da segunda fase de acesso ao ensino superior. E esses concorrem sempre para um número limitado de vagas. Sempre foi assim, não há mudança nenhuma aí. Porque os alunos vão concorrer à segunda fase. Quem vai à segunda fase só pode concorrer à segunda fase, tirando umas exceções muito excepcionais mesmo. E por isso, os alunos da segunda fase só podem concorrer à segunda fase do Concurso Nacional de Acesso, que tem data final para já de 14 de setembro e que provavelmente vai ter que ser, obviamente, prolongada por mais alguns dias.
6: Nesta passagem pelo Parlamento, o Ministro da Educação garantiu também que o Governo não recebeu qualquer relatório sobre o projeto piloto de digitalização dos exames nacionais de filosofia, projeto piloto que foi concretizado no ano passado. Fernando Alexandre acusou o antigo Presidente do Júri Nacional de Exames de nunca ter feito chegar ao Ministério qualquer relatório sobre esta experiência. Alexandre Homem Cristo, Secretário de Estado da Educação, garante nesse sentido que o Ministério não recebeu a informação de que a experiência realizada no ano passado tenha registado problemas.
8: Fui várias vezes confrontado com esta afirmação que foi dada como uma certeza, enfim, como um facto consumado de que o piloto tinha corrido mal. Ora, esta informação não corresponde à informação que nós temos e, portanto, nós temos a informação que o piloto foi globalmente muito positivo. Aqui outro aspecto que é importante dizer, o piloto não foi o desastre como muitas vezes tem sido veiculado, isso não é verdade e, portanto, se fosse verdade, teria sido irresponsável fazer o passo em frente. Não foi essa a informação que os serviços partilharam com a equipa governativa.
4: esclarecimentos deixados hoje pelo Secretário de Estado da Educação no Parlamento. Entretanto, os números da Direção-Geral do Ensino Superior, conhecidos há pouco, acrescentam que as candidaturas ao ensino superior arrancaram ontem com muitos condicionamentos. Até à data, apenas 304 alunos formalizaram a candidatura no ano passado. No mesmo período, tinham formalizado a candidatura mais de 10 mil estudantes. A Polícia Judiciária encontrou indícios de vários crimes, abuso de poder e descaminho no caso do atrelado que estava na posse do empreiteiro amigo do atual Ministro da Administração Interna, antigo Diretor Nacional da Polícia Judiciária. O Expresso adianta hoje que essas suspeitas a Rita Soares foram comunicadas ao Ministério Público.
9: Indícios de abuso de poder, punível com uma pena de prisão até 3 anos ou multa, e indícios de descaminho, crime com uma pena que pode chegar aos 5 anos de prisão. Escreve o Expresso, de acordo com uma fonte judicial, que os inspectores não ficaram seguros de que tenham sido cumpridas todas as regras, pelo que o caso foi transmitido ao Procurador-Geral da República, Amadeu Guerra. Por estar em causa um ministro em funções, o processo tem de ser entregue a um Procurador-Geral adjunto do Tribunal da Relação de Lisboa. A mesma fonte disse ao Expresso que as averiguações iniciais mostram que o reboque localizado na Constru Barcelos não terá sido furtado das instalações onde estava à guarda da judiciária. Num esclarecimento enviado na sexta-feira às redações, a polícia, dirigida agora por Carlos Cabreiro, informava que tinha sido aberto um inquérito logo que se soube da movimentação do atrelado. Cabe agora ao Ministério Público dar seguimento à investigação e pode para isso ter a colaboração da judiciária. O Expresso sabe que, até ao momento, Luís Neves não foi ouvido no âmbito deste processo.
4: O Ministro da Administração Interna, que há vários dias está em silêncio sobre estas polémicas, está esta tarde em Viana do Castelo. É de esperar que possa ainda hoje prestar alguns esclarecimentos sobre os vários acontecimentos que têm sido relatados pela imprensa a propósito deste caso, que envolve um amigo empreiteiro que em tempos fez obras em instalações da Polícia Judiciária e mais tarde também em casa de Luís Neves. Era na posse desse empreiteiro que estava também um atrelado apreendido pela Polícia Judiciária no âmbito de uma operação de combate ao tráfico de droga. Miguel Pinto Luz acredita que foram respeitadas todas as regras na atribuição de licenças para a construção de um hotel da cadeia Hilton na Parede, no Conselho de Cascais. O Ministério Público abriu um inquérito relacionado com esta obra por suspeitas de irregularidades no processo de licenciamento. Miguel Pinto Luz, que teve o pelouro do urbanismo na Câmara de Cascais, explicou hoje que este caso está relacionado com um momento em que não tinha ainda essas responsabilidades.
10: Está nos tribunais, os tribunais administrativos, a justiça irá funcionar, remete para decisões entre 2010 e 2026, antes de eu ter competências na área de urbanismo, e depois de eu ter saído inclusive da Câmara Municipal. A Câmara Municipal irá defender-se, aliás, como se viu ontem. O que eu posso dizer é que todos os despachos, todas as decisões cumpriram estritamente aquilo que é exigido pela lei. Aliás, na minha vida nunca fiz de outra forma e com total transparência. Aliás, como estou aqui a fazer perante vós, deixe-me concluir. O Ministério Público tem a sua opinião, a Câmara defenderá a sua posição e é assim que a justiça funciona. E não vamos fazer justiça aqui. A justiça far-se-á nos tribunais e até lá eu não vou fazer mais comentários, por respeito ao vosso trabalho, estou aqui a dar a cara perante a notícia.
4: Miguel Pinto Luz e o comentário perante as notícias que dão conta da abertura de um inquérito por parte do Ministério Público relacionado com a construção de uma unidade do grupo Hilton no Conselho de Cascais. O ministro garante que não teve conhecimento de qualquer irregularidade cometida no processo de licenciamento desta obra. Vamos ao Estoril Open. Não há notícias positivas para todos os portugueses, mas pelo menos quanto a Nuno Borges, João Gomes Dias, agora em direto, é já certo que segue para a segunda ronda do torneio, depois de ter afastado hoje o brasileiro Orlando Luz.
11: Numa vitória que acabou por confirmar o favoritismo do número 1 português, Orlando Luz acabou por surgir aqui para jogar pares, foi repescado para jogar singulares devido a uma desistência, portanto Nuno Borges acabou por confirmar na prática aquilo que já estava na teoria implícito para este encontro e por isso também quando nos falou após a vitória por duplo 6-3, diz que fez aquilo que lhe competia.
12: Nunca tinha jogado contra ele e obviamente tinha a pressão toda do meu lado, eu sentia que... Claro que é a minha obrigação de jogar e de ganhar. Sabia que se fizesse um bom jogo tinha muito boas hipóteses. Acho que ele até foi capaz de ser o melhor jogador em campo, mas de certa maneira estava mais preparado para o jogo, para ralis mais longos, que não aconteceu muito, e que realmente ele conseguiu dificultar muito a tarefa desde o início. A não me deixar entrar em jogo.
11: Na segunda ronda, Borges vai defrontar o vencedor do embate entre o suíço Stan Wawrinka e o argentino Ramon Borruchaga. Borruchaga acaba de vencer o primeiro set por 6-4. Hoje ainda teremos Jaime Faria em ação, também a tentar um lugar na segunda ronda. Vai defrontar o neerlandês Boytik van de Zandersloop e de hoje também há já essa derrota que assinalaste. Tiago Pereira acabou por perder em 3 sets diante do peruano Gonzalo Bueno.
4: Melhor esteve Nuno Borges, como ouvimos, que segue para a segunda ronda do Estoril Open, que continuamos a acompanhar na Antena 1. Será, de resto, Carina, um dos temas em destaque daqui a pouco na síntese de desporto, depois das 16h30.
3: Fica prometido. Edição das 16h com Nuno Rodrigues no programa da tarde, um simultâneo com a RTP Mundo e em permanência online em noticias.rtp.pt. Treze minutos, praticamente certinhos, depois das 16h. Olá, Sandra Pereira, mais uma vez.
1: Olá, Carina Jorge.
3: Leva-nos contigo por essas estradas fora.
1: Olha, vou-te levar até à região centro do país, ao IP3. Vamos lá. Então, a informação é que o trânsito ainda está cortado devido a um acidente com um camião que derramou resina na via, na zona de Penacova. Ainda decorrem trabalhos de limpeza. Esta situação, recordo que aconteceu ontem e a circulação continua a ser desviada para a Estrada Nacional do Ex-Plan. As autoridades. Quanto à zona de Lisboa, a segunda circular, Benfica Aeroporto, para-se a partir do nó do Oeste Norte-Sul e até às Calvanas, a A5 de Cascais para Lisboa, na descida de Monsanto para as Amoreiras e para a Ponte 25 de Abril, de Lisboa para a Almada, já há filas a partir do acesso da Avenida de Ceuta e também o acesso da A5 está preenchido. Quanto ao Porto, a A28, Viana do Castelo Porto, para-se entre o nó da A4 e a Avenida AEP e Porto Viana do Castelo, há passagem pelo nó da Circunvalação, AVC e Rábida Freixo com filas na Boa Vista e Freixo e Rábida entre as Antas e o Noda A3.
3: A linha verde está disponível até às 8 da noite. Pode usá-la para dar e receber informações. Claro está, se estiver no trânsito, no para-arranca, já sabe, é toda sua. É 800-21-0101. 800-21-0101. Este é o programa da tarde. Faça o favor de entrar. Seja bem-vindo.
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3: Até porque vai valer a pena ouvir, na próxima hora, já daqui a pouco, vamos até ao Hospital Dona Estefânia para ver arte nas paredes. Ver e ouvir. Também mais à frente, mais uma edição do Escolhidas a Dedo com a Ana Daniela Soares e ainda uma ida ao teatro, no anfiteatro de hoje, para escutarmos a Sandy Gageiro a falar sobre Macbeth. Vamos a isso. Boa tarde. Há Drácula para ouvir agora.

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1: Ele que também é o nosso programa da tarde, que ontem foi assim. Vamos lá espreitar.
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1: E hoje com Nuno Rodrigues também aos comandos. Já a seguir, a cor nas paredes dos hospitais.
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1: Entretanto, Nuno, vamos tentar perceber, afinal de contas, como é que a arte pode ajudar quem espera por uma consulta ou por um tratamento, não é?
17: Exatamente, Carina, é isso que vamos tentar perceber através de um projeto instalado, nesta altura, em 3 salas de espera do Hospital Dona Estefânia, em Lisboa. Não é caso único, há projetos semelhantes em hospitais pediátricos na Croácia e na Bulgária, por exemplo. Acredita-se que os murais pintados nas paredes, além de tornarem os espaços mais apelativos, claro, podem também tranquilizar quem vai ao hospital, em especial os mais novos, as crianças. Cláudia Godinho, mostra-nos o que tens a ver. Tranquilizar quem vai ao hospital, em especial os mais novos, as crianças. Cláudia Godinho, mostra-nos o que tens à vista.
18: Estamos aqui.

0: natureza que de alguma maneira cura, não vou dizer que cura, pronto, mas que ajuda ao bem-estar. E é um projeto internacional com três parceiros, Portugal, claramente, a Bulgária e a Croácia.
1: Temos aqui este mural que, na verdade, é uma ilustração, digamos, de uma floresta com cores muito animadas, que chamam assim bastante a atenção das crianças. Temos lilases, temos verdes, muitos amarelos, um azul, mas não é apenas esta ramagem que nós vemos, estas flores, muitas flores, que estão neste mural, não é? Porque há aqui outra maneira de observá-lo, que é através do telemóvel, quem colocar a câmara diretamente ao mural vê muito mais, é isso?
0: Exato. Isto parte de um princípio de interação, digamos assim. Não nos interessava fazer apenas um projeto decorativo, interessava-nos, de facto, fazer algo participativo, em que as crianças pudessem vir. Tudo bem, o mural em si acreditamos que melhora a decoração do espaço, mas há aqui 8 animais que vivem nesta, vamos chamar de floresta encantada.
1: Que nós assim não vemos.
0: Que nós não vemos e que realmente através do telemóvel as crianças vão descobrir. Portanto, há aqui também um jogo e este lado lúdico da brincadeira, da distração. Num contexto que é, por norma, um contexto de alguma ansiedade e às vezes algum receio que as crianças têm de vir ao médico, ao consulto, aqui temos este espaço de evasão, digamos assim.
1: E, portanto, basta vir ao telemóvel com a câmara ligada, não é? Com uma determinada aplicação, e quando temos o ecrã virado, no ecrã do telemóvel, vai aparecer realmente aqui o mural, mas não só.
0: Há andorinhas, há uma marta, há um rato do campo, há um sapinho, há uma lagartinha também. Pronto, todos estes animais, de facto, nós podemos encontrá-los em muitos locais, mas interessava-nos que houvesse uma base de pesquisa, digamos assim, que de alguma maneira a florestação que nós vemos no mural refletisse um pouco ou fizesse evocação de alguma da nossa própria vegetação.
1: Uma das pessoas também envolvidas neste projeto é a Ana Beato, a investigadora, tem estado aqui a analisar alguns dos resultados desta experiência do Willing Nature, que já falámos que é quase aqui, podemos dizer quase de uma maneira assim para o português, uma natureza que cura. Qual é aqui, isto foi uma experiência que se fez ao longo dos últimos 3 anos, temos aqui em Portugal, mas também na Bulgária e na Croácia. Como é que as pessoas têm recebido esta sala de espera com esta componente um pouco mais simpática visualmente para quem está à espera?
2: Os resultados do nosso estudo, na verdade, mostraram precisamente que os nossos participantes, ou seja, as pessoas que de forma muito informal vinham às suas consultas e começavam a interagir com os murais, era muitíssimo surpreendente. Porquê? Porque nós tivemos a oportunidade de fazer uma recolha de dados, ou seja, tivemos aqui a perguntar às pessoas e a passar questionários antes dos murais existirem, e elas, na verdade, iam-nos dizendo como é que se sentiam naquele espaço sem nada. Iam-nos dizendo que, enfim, que o espaço era um bocadinho vazio, um bocadinho aborrecido, talvez um bocadinho frio, ansiogénico. E o que acontece é que depois, quando os murais estão colocados e perguntamos às pessoas o que é que elas sentem no mesmo espaço, reparo, a estrutura não mudou, a única coisa que muda é de facto a percepção que se tem do espaço. Existe logo um conjunto de adjetivos que são associados àquele espaço, que antes não eram, não é? Portanto, colorido, mais entertaining, não é? Ou seja, mais animado, mais envolvente, e os próprios pais, que também preencheram questionários e nos deram a sua opinião, achavam o mesmo e tinham uma percepção diferente. A percepção muda, e quando a percepção muda, os sentimentos também mudam, não é? Porque depois, quando perguntámos o que é que eles sentiam antes e depois daqueles murais existirem, vemos, isso sim foi muito surpreendente, a sensação, por exemplo, da ansiedade é muito diferente. Antes a percepção é que estavam mais ansiosos, a partir do momento que começam a interagir com aqueles murais, começam a ver aqueles murais, começam a olhar para os detalhes da natureza, porque são animados e têm detalhes de animais e de plantas e etc. A sensação prévia da ansiedade desce significativamente.
1: Isso faz com que, por exemplo, neste caso os meninos, as meninas, porque é um hospital pediátrico, percam talvez aqui algum medo ou que a experiência de vir ao médico não seja tão difícil?
2: Absolutamente. Aliás, quando lhes perguntámos como é que se sentiam agora, eles diziam menos assustados, menos ansiosos, menos tensos. Portanto, a maior parte dos adjetivos que estavam associados a sentimentos um bocadinho mais desagradáveis já não ocorriam na mesma proporção a partir do momento em que os morais existiam. E como lhe disse há pouco, inclusive, e esse sim foi assim, o grande resultado, a percepção da ansiedade reduziu significativamente, quase desapareceu.
1: Muito obrigada, Ana Beato, aqui uma das investigadoras.

0: Uma das pessoas que está envolvida no Healing Nature aqui em Portugal, este projeto que tenta trazer mais cor, mas também aqui uma melhor experiência a todas as crianças que passam nas salas de espera do Hospital Dona Estefânia.
1: É lá que estão estes murais desenhados nas paredes para embelezar o espaço, mas também para passar uma mensagem de tranquilidade a quem vai ao hospital, em especial às crianças. 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
1: Estamos a caminho das 4h30. E vamos também contigo, Sandra Pereira. Como está a viagem na estrada?
2: As coisas complicaram-se agora. Atenção, neste momento há 5 no sentido de Cascais-Lisboa. Há um acidente em Miraflores e está a provocar já a demora junto ao Estádio Nacional. Mais à frente, quando com filas na descida de Monsanto para as Amoreiras. Ponto 25 de Abril, Lisboa-Almada. Há filas a partir do acesso à Avenida de Ceuta e o acesso da A5 e das Amoreiras já estão preenchidos. Na segunda circular, Benfica-Aeroporto para Centro-Nó do Eixo Norte-Sul e as Calvanas. Aeroporto Benfica. Fica filas do radar do aeroporto até à saída para a Estrada da Luz. No Porto, a VCI Rábida Freixo, há filas das Devesas até à Rábida e depois há passagem pelo Nó da Boa Vista. Mais à frente há um acidente em Paranhos e as filas já estão na zona do Amial. Freixo a Rábida do Mercado Abastecedor até às Antas. Há 28, Viana do Castelo, Porto, dentro Nó da A4 e a Avenida AEP e Porto Viana do Castelo, também já com bastantes paragens entre a circunvalação e a saída para a A4. Atenção também ao IP3, mantém-se cortado devido a um acidente com um caminhão ontem que derramou resina na via na zona de Penacova. Ainda decorrem trabalhos de limpeza e a circulação está a ser ainda desviada para a Estrada Nacional 2.
1: Faça então boa viagem com a Rádio que Liga Portugal. Viagem também até ao dia de amanhã, uma quarta-feira, a meio da semana, com céu pouco nublado. Mais nublado, porém, no litoral do oeste até a meio da manhã e durante a tarde, também nas zonas junto à costa no norte e centro do país. Temperaturas. Vamos a isso. Viana do Castelo, 23 graus de máxima amanhã. Porto, 24. Aveiro, 26. Braga e Leiria, 29. Coimbra e Lisboa, 30. Viseu, Guarda e Setúbal, 31. Faro, 32. Santarém, 33. Sempre a subir. Vila Real e Porto Alegre, 34. Castelo Branco e Beja, 35. Bragança e Évora, 36.
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1: E às 4h30 temos síntese de notícias com Susana Barros a esta hora.
3: O Presidente da República diz que é preciso salvaguardar o princípio da igualdade entre todos os alunos e a normalidade do sistema, em especial no que diz respeito ao concurso de acesso ao ensino superior. António José Seguro reuniu-se esta manhã com o Primeiro-Ministro e, numa mensagem publicada esta tarde no sítio oficial da Presidência, considera que as falhas no processo de classificação de exames devem ser reconhecidas, explicadas e resolvidas com ponderação o mais depressa possível. Seguro diz também que é preciso retirar as devidas lições, de modo que os processos de inovação tecnológica sejam acompanhados de mecanismos de prevenção e resposta capazes de evitar novos problemas na segunda fase dos exames. O Ministro da Educação esteve esta manhã no Parlamento, disse esperar que até ao final da semana todos os alunos tenham as notas dos exames, garantiu de novo que todos os estudantes estarão em igualdade de circunstâncias para se candidatarem na primeira fase do concurso ao ensino superior. Fernando Alexandre lembrou ainda que poderá ser criada uma vaga extra para os alunos prejudicados nesta fase. A Polícia Judiciária encontrou indícios de abuso de poder e descaminho no caso do atrelado que estava à guarda de um empreiteiro amigo do Ministro da Administração Interna. A informação foi avançada esta tarde pelo Jornal Expresso, que, citando uma fonte judicial, adianta que os primeiros indícios recolhidos pela Judiciária não convenceram os investigadores sobre o cumprimento das regras na entrega do atrelado. A Ministra da Cultura está disponível para rever as regras sobre o subsídio de mérito cultural. Margarida Balseiro Lopes está a ser ouvida no Parlamento esta tarde e já revelou que a Comissão para a Avaliação de Novos Pedidos de Mérito já foi reativada.
1: 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E no desporto, David Carvalho, Estoril Open em destaque.
4: Já lá vamos ao mercado de transferências. Antes, os portugueses em ação no Estoril Open, dia de estreia nesta edição 2026 para os dois melhores nacionais. Nuno Borges já seguiu em frente e já em preferia joga mais à tarde. O wildcard de Tiago Pereira caiu nesta primeira ronda. Tudo para conferir a partir de agora com o jornalista João Gomes Dias, em direto do Clube de Ténis do Estoril. Boa tarde, João.
5: Boa tarde, David, e podemos começar por Nuno Borges, que venceu Orlando Luz do Brasil com um duplo 6-3 em menos de 1 hora e 20 minutos. Nuno Borges, que depois confidenciou aos jornalistas a filosofia que vai adotar para este torneio que tanto quer ganhar.
6: Acho que é importante, principalmente esta semana, não estar a pensar demasiado. O ténis acaba por não ser totalmente extra. É preciso estar fresquinho de cabeça, porque em campo eu preciso estar disponível para resolver problemas. Esta semana não é para ser bonito, é para arranjar maneira de ganhar.
5: Na segunda ronda, Borges vai defrontar o vencedor do embate entre Stan Wawrinka e Ramon Borruchaga. Borruchaga venceu o primeiro set por 6-4. O segundo parcial está com 2-2. Para mais tarde, Jaime Faria vai defrontar o neerlandês Boitik van der Zandersloop. E de hoje, há já a derrota de Tiago Pereira. O wildcard português acabou por perder no tie-break da terceira partida diante do qualifier peruano Gonzalo Bueno.
4: Mais à frente, voltamos ao contacto com o João Gomes Dias no Clube de Ténis do Estoril para este dia intenso de atividade entre os tenistas portugueses. No mercado de transferências no futebol, Néstor Iran Kunda está na rota do Sporting. O extremo internacional australiano de 20 anos joga no Watford da 2ª Liga Inglesa e deu nas vistas ao marcar à Turquia no Mundial 2026. Um momento revelador para Iran Kunda, tal como assinala na Antena 1, desde a Austrália, o treinador luso-timorense Alfredo Esteves.
7: É um jogador com um potencial enorme. Viu-se agora recentemente no Mundial, mas obviamente quem já o observa há uns anos já sabe que está ali muito potencial.
4: Alfredo Esteves, treinador das camadas jovens do Wollongong Wolves da Austrália, entrevistado pelo jornalista José Carlos Lopes sobre Iran Kunda. O extremo na mira do Sporting nasceu num campo de refugiados na Tanzânia. O sul-coreano Wang, médio de 29 anos, proveniente do Feyenoord, já se apresentou como reforço do Futebol Clube do Porto.
8: Quero iniciar a minha caminhada no Futebol Clube do Porto o mais rapidamente possível. Começamos com a Supertaça e espero já ter direito a alguns minutos. Vou dar tudo sempre que vestir esta camisola. Os adeptos não precisam de me apoiar ou gostar de mim, porque se eu fizer o que habitualmente faço, vão adorar-me. Apoiem é a equipa e os meus companheiros, porque vamos fazer tudo para lhes dar recordações especiais esta época.
4: A ambição de Wang em declarações aos meios do Futebol Clube do Porto sul-coreano custa 4,5 milhões de euros para já, mais 500 mil em objetivos, assina por 3 épocas com outra da opção. Quanto ao avançado senegalês Mame Niang, de 20 anos, reforça para já a equipa B do Futebol Clube do Porto, pertence aos noruegueses do AMCAM, contrato até 2030 e cláusula de rescisão fixada em 30 milhões. Benfica investe para já 6 milhões e 100 mil euros no empréstimo de John Duran. O avançado colombiano, cedido pelo Al Nassr, pretende ser campeão pelos encarnados.
9: A expectativa é muito grande agora para estar aqui, vou jogar o melhor, dar todo, mas quero campeão aqui.
4: John Duran na BTV, Benfica pode exercer a cláusula de compra no final da época na ordem dos 30 milhões de euros. Será, nesse caso, o maior investimento na história do clube. Volta à França, 16ª etapa, decorre o contrarrelógio individual entre Evian-les-Bains e Thonon-les-Bains, com 26 km e 100 metros. Tadej Pogacar partiu líder da geral com vantagem confortável de 5 minutos em relação a Remco Evenepoel. Handball, Aurélien Pas-d'Alluz, eleito o melhor defesa da última edição da Liga Francesa, assinou contrato com o Benfica até 2028. Alinhou no Itre Provence, este jogador francês de 29 anos. Encarnados anunciaram ainda o ponta-esquerda Sindre Eldal, internacional norueguês, assinou até 2028, foi campeão francês pelo Paris Saint-Germain na última temporada. Voleibol, a central Nieko Thomas, norte-americana de 23 anos, reforça a equipa feminina do Futebol Clube do Porto. E no ténis de mesa, Jenny Chao apurou-se hoje para os oitavos de final do torneio de Ulaanbaatar na Mongólia. Venceu perante a jovem Anuyin Batmuk por 3-0, ela que tem apenas 12 anos. Jenny Chao enfrenta nos oitavos a japonesa Kotona Okada.
1: David Carvalho e uma viagem rápida pelo desporto na RTP Antena 1, também na RTP Mundo e em permanência em desporto.rtp.pt. Está na hora de conhecermos mais uma escolhida a dedo com Ana Daniela Soares. Já de seguida.
10: Escolhidas a dedo.
1: É jornalista e também autora e coordenadora de programas de divulgação literária. Os livros são realmente a sua vida. Todas as palavras, é assim que se chamam dos programas, e um outro é Palavras do Mundo, e todos eles na RTP3. Estou a falar de Ana Daniela Soares, que hoje escolhe mais uma escolhida a dedo, passo a redundância. É uma canção que nos faz viajar.
11: Uma canção que me faz viajar, é sem dúvida esta, Beyond the Sea. Gosto muito da interpretação do Robbie Williams,
12: Williams, até porque faz parte dos créditos finais do filme À Procura de Nemo. Eu gosto muito do oceano, pratico mergulho, e esta Beyond the Sea fala-nos do mar, claro, mas fala-nos também daquela pessoa que temos à nossa espera, que anseia pela nossa chegada, e aquela pessoa que nós queremos reencontrar, e por isso escolhi esta canção.

0: Como uma boa música para viajar, escolhida a dedo de Ana Daniela Soares, hoje, terça-feira, é Beyond the Sea, de Robbie Williams. Há mais amanhã para ouvir aqui no programa da tarde, a semana segue. Então, com esta apaixonada pelos livros, Ana Daniela Soares. Já de seguida, continuamos a surfar a onda da cultura. Vamos ao teatro no anfiteatro de hoje.
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0: Hoje abrimos as portas do anfiteatro para ir ao teatro, porque a partir de um texto de Shakespeare, o coletivo Silly Season quer denunciar uma sociedade com sede pelo poder e com pouca moral. Macbeth estreia hoje no Capitólio em Lisboa e a jornalista Sandy Gageiro foi espreitar um ensaio.
5: Your ego is not your amigo.
6: O ego não é amigo de Macbeth.
7: O Macbeth sempre teve nas nossas cabeças.
6: Isso Saraiva dos Silly Season.
7: Esta obsessão pelo poder desenfreado que vale tudo para chegar a esse lugar que ele almeja. E nesse caminho em que vale tudo, começa a matar pessoas, a passar por cima de todos os... De todos os valores e de toda a sua ética, e parece-nos que isto tem uma relação rápida com os dias de hoje, que é estas figuras que estão, começam a aparecer, não é? Que já estão a aparecer há algum tempo.
8: Um aplauso para uma comédia retinta!
6: Nesses tempos cabem influencers, reality shows, os novos extremistas, o feminismo e o consumismo.
7: Figuras relacionadas com plataformas digitais que também tentam tudo para terem alguma visibilidade e algum poder. É uma história clássica que sempre houve ao longo dos tempos, não é? Aliás, há 100 anos aconteceu exatamente a mesma coisa com a ascensão de ditaduras ferozes, não é? E que nós antevemos, achamos que a arte também tem este papel de tentar alertar para, dentro da nossa zona de atuação, obviamente, tentar alertar para alguns perigos que possamos vir a passar no futuro, ou alertar para que não para que temos que fazer alguma coisa para que não os passemos num futuro muito próximo.
8: To be or not to be!
6: São desejos íntimos, de poder e de fama, mas que não se restringem à política e que começam dentro de casa e em contextos muito mais pequenos, alerta Ricardo Teixeira, que quer colocar o espectador num lugar de questionamento.
9: Queríamos que todos nós, de alguma forma, fôssemos todos partes integrantes do problema, mas assim também como podemos ser todos juntos partes de soluções, várias soluções. Gostávamos que o público neste espetáculo começasse muito confortável, a brincar também com esses códigos teatrais, que o público está num lugar de conforto, a ver, e que nunca é chamado a entrar para a ação, e de que forma é que todos nós somos responsabilizados por tudo o que está a acontecer. Elevar o espectador para uma zona de entretenimento, porque o entretenimento também é uma... Acho que é uma estratégia para manipular, para chegar mais longe. E quando o espectador é manipulado, neste caso, por uma das figuras, que é o Macbeth, até que o espectador percebe que sim, eu também sou Macbeth.
6: O público torna-se cúmplice. Há câmaras, sangue, facas, drama e humor.
10: Estou a ser uma lady contigo. Macbeth, para os amigos.
0: Estreia hoje no Capitólio em Lisboa e fica em cena até sábado, sempre às 9 da noite.
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0: A Disco Antena 1 para conhecer agora no programa da tarde chama-se Do Cabo do Mundo. É idealizado por Carlos César Mota e também por Fred Martins, assim é que é, o projeto Um Tributo Imigrante a Fausto reúne músicos residentes em Portugal para revisitar o universo de Fausto Bordalo Dias, claro, a partir de novas geografias musicais. É um disco que existe só em formato digital, mas é um disco Antena 1 e hoje escutamos esta versão de Rosalinda.
12: Rosalinda é provavelmente a canção de intervenção portuguesa pioneira sobre o assunto ambientalismo. Embora ela tenha essa forma de uma canção delicada, quase como uma cantiga dirigida a essa mulher, a Rosalinda, que na verdade não é uma pessoa real, acho que a Rosalinda pode ser entendida como uma figura simbólica, uma metáfora da própria sociedade a quem o Fausto dirige esse aviso e esse apelo para abrir os olhos, né, sobre a exploração econômica que afeta tanto o meio ambiente como os trabalhadores. Uma grande crítica ao modelo industrial que privilegia o lucro acima de tudo. Na letra, o Fausto pede a Rosalinda que tenha cuidado se for ver a praia, se for ver o mar. E aí ele cita esse mar que está coberto de óleo, a areia que já não é mais branca, que está cheinha de alcatrão, as dunas invadidas por plástico e carvão, e as aves que aparecem feridas ou caem ao chão. Essas imagens representam, né, muito bem essa degradação ambiental causada pela poluição industrial. Mas acho que a crítica vai além dessa questão ambiental e também cita a degradação das pessoas envolvidas nesse sistema, né? Quando ele cita o operário que respira ainda envenenado. Mas acho que o mais surpreendente é que essa canção foi escrita em 1977 e essa mensagem continua super atual. Essas questões da poluição, dos resíduos plásticos, dos acidentes ambientais e principalmente o debate sobre o equilíbrio entre o desenvolvimento econômico e a preservação da natureza, mantendo essa música completamente atual e contemporânea.

0: assim que soa este tributo imigrante a Fausto. Do Cabo do Mundo é como se chama este projeto, que junta músicos residentes em Portugal, que revisitam assim o universo inesquecível de Fausto Bordalo Dias, a partir de novas geografias musicais, um disco em formato digital e que também é com e que conta também com o selo de qualidade da RTP Antena 1. Sandra Pereira,
1: sim.
0: Ajuda-me, vá, como é que está o trânsito? Não, isto às vezes acontece, não, não é? Quem nos ouve às vezes não tem noção de que nós às vezes bloqueamos aqui um pouquinho. Vamos a isso, é magia do direto, vamos lá.
1: Olha, neste momento, atenção, em choviradas para a VCI, Freixo Rábida, há um acidente no mercado abastecedor que envolve um caminhão e circula-se neste momento apenas pela via mais à esquerda. O trânsito já está com longas filas em Bonjoia. No sentido de Rábida Freixo, há também filas das Devezas até à Rábida e à passagem pela Boa Vista. Mais à frente, em fase de resolução, o acidente em Paranhos, os carros já estão na berma e o trânsito ainda se mantém com alguma demora. Depois, à 28, Viana do Castelo Porto, há filas entre o nó da A4 e a Avenida AEP. Quanto ao sentido Porto-Viana do Castelo, as filas estão entre a Avenida AEP e a saída para a A4. Na A3, no sentido Braga-Porto, há também filas à chegada ao nó da VCI. No IP3, o trânsito ainda cortado devido a um acidente com um caminhão que derramou resina na via na zona de Penacova. Ainda decorrem trabalhos de limpeza. A circulação ainda está a ser desviada para a Estrada Nacional 2. Atenção, já na zona de Lisboa, A5, Cascais-Lisboa, com um acidente em Miraflores. O trânsito ainda está lento e depois, mais à frente, vai parar a partir do Alto de Monsanto em direção às Amoreiras. Quanto à segunda circular, Benfica-Aeroporto, para-se entre o nó do Eixo Norte-Sul e as Calvanas, Aeroporto-Benfica, do relógio até à saída para o Campo Grande. Para a Ponte 25 de Abril, de Almada para Lisboa, temos filas a partir de Campolide até à saída para a Ponte 25 de Abril. O acesso da A5 e das Amoreiras neste momento estão com bastante trânsito. Falando ainda da segunda circular, mas no sentido Aeroporto-Benfica, há paragens a partir do viaduto do Fonte Nova em direção ao nó da Cril e que está a afetar também a parte final da radial de Benfica.
0: Faça boa viagem, não faça como eu, não fique no para-arranca, é por isso que serve também a informação de trânsito aqui na RTP Antena 1, linha verde 821-0101 e com Liga dos Quarentões para ouvir. Agora mesmo é um tema sobre relações imperfeitas que chegou ao número 1 nos Estados Unidos da América em 86.
2: Junho, 1986.
3: A canção de hoje na Liga nasceu de um relâmpago criativo, mas um relâmpago em modo de sobrevivência. A banda estava no topo do mundo e encurralada por ele. O disco anterior dominara rádios, tabelas de vendas e a própria cultura popular, impulsionado por um tema associado a um grande sucesso de cinema. A pressão era enorme. Em 1986, já não bastava lançar uma nova música, era preciso provar que o triunfo do ano anterior não tinha sido pura sorte. Durante meses procuraram a tal canção. Mas sem sucesso, a editora estava a apertar, o tempo corria e era preciso voltar a entregar êxitos. Foi então que o guitarrista se fechou em estúdio, acompanhado apenas pela sua guitarra, algumas cervejas e o instinto. A música apareceu primeiro, a letra viria depois. E trouxe uma honestidade pouco habitual. Falava de duas pessoas que já tinham pensado desistir, que sabiam que a paixão inicial não ardia da mesma forma, mas continuavam juntas, não por ilusão, mas porque existia uma história construída e um contexto difícil de abandonar. Daí nasceu a ideia central: estar preso a alguém não é uma prisão, é uma escolha. Uma aceitação quase bem-humorada de que o amor nem sempre é épico. Às vezes é só confortável, imperfeito e suficiente. A sonoridade recupera ecos dos anos 50 como um refrão cantado sob o candeeiro de rua, mas vestido com a produção limpa dos anos 80. Talvez seja essa a melhor definição da canção: nostalgia no som, pragmatismo na mensagem. O resultado foi imediato. mais um número 1 nos Estados Unidos, repetindo o feito de The Power of Love do filme Regresso ao Futuro. Chegou também ao topo no Canadá e ao primeiro lugar no top europeu de vendas. Porque no amor, como na vida, nem tudo é fogo de artifício. Às vezes, o segredo está apenas em aceitar, relativizar e aproveitar. Aí está Huey Lewis e os seus The News. Há precisos 40 anos, era editado Stuck With You.

Entrada direta para a Liga dos 42 de hoje, Stuck With You, de Huey Lewis and the News. Seja bem-vindo à Rádio que Liga Portugal, é o programa da tarde que conta com toda a atualização da informação às 5 em ponto.

0: 5 horas no continente e na Madeira, 4 nos Açores. De volta à atualidade com Nuno Rodrigues, quais são os principais títulos a esta hora?
1: A mensagem do Presidente da República que pede igualdade no acesso ao ensino superior, depois da reunião desta manhã com o Primeiro-Ministro, António José Seguro, avisa que todas as falhas relacionadas com os exames nacionais devem ser assumidas e explicadas. A Polícia Judiciária encontrou indícios de crime no caso do atrelado que estava na posse do empreiteiro, amigo do atual Ministro da Administração Interna, Luís Neves, antigo Diretor Nacional da Polícia Judiciária, que continua em silêncio, está esta tarde em Viana do Castelo. A Ministra da Cultura admite rever os critérios de acesso ao subsídio de mérito cultural.
0: 22 graus a esta hora em Ponta Delgada, 24 no Porto e também no Funchal, 26 em Faro e 28 em Coimbra e em Lisboa. Edição das 5 no programa da tarde com Nuno Rodrigues.
1: O Presidente da República alerta para a necessidade de respeitar o princípio da igualdade no acesso ao ensino superior. Numa nota publicada esta tarde no site oficial da Presidência, já depois do encontro semanal com o Primeiro-Ministro, António José Seguro diz que é preciso retirar lições do processo que envolve os exames nacionais. O Presidente acrescenta, João Alexandre, que as falhas do Estado devem ser assumidas e explicadas.
2: Depois de, na sexta-feira, ter afirmado que o processo de avaliação não correu bem, António José Seguro volta a pronunciar sobre os exames, mas agora através de uma mensagem escrita. Na mensagem, o Presidente adianta que teve várias reuniões e contactos sobre o tema nos últimos dias, bem como a habitual reunião semanal com o Primeiro-Ministro, com o Chefe de Estado, a sublinhar que é dever do Estado assegurar que os procedimentos decorrem com rigor e com confiança e que quando surgem falhas ou atrasos é essencial que sejam reconhecidos, explicados e resolvidos com maior rapidez e ponderação. Recado para o Governo, num texto em que António José Seguro refere que o sentido de exigência e a salvaguarda do princípio de igualdade devem pautar todo o processo e que importa igualmente retirar as devidas ilações, de modo a que os processos de inovação tecnológica sejam acompanhados por mecanismos de prevenção e também de resposta que sejam capazes de evitar que os constrangimentos se repitam desde logo na segunda fase dos exames. O Presidente da República termina o texto com uma palavra de confiança e solidariedade a todos os estudantes que aguardam ainda a conclusão do processo e reafirma que nenhum aluno pode ser prejudicado por dificuldades de natureza técnica ou administrativa.
1: Os recados deixados pelo Presidente da República no dia em que o Ministro da Educação esteve no Parlamento, Fernando Alexandre, garantiu que o Governo não recebeu qualquer relatório sobre o projeto piloto de digitalização dos Exames Nacionais de Filosofia no ano passado, um projeto piloto que terá decorrido com alguns erros. Fernando Alexandre acusou o antigo Presidente do Júri Nacional dos Exames de nunca ter entregue qualquer documento. Luís Duque de Almeida, ouvido há pouco pela Antena 1, adianta que avisou o Secretário de Estado de que o ano iria ser particularmente difícil, não explicou porquê, tendo em conta que ninguém lhe pediu quaisquer outras informações. Luís Duque de Almeida, ouvido há pouco pela jornalista Ana Isabel Costa, diz que cabe agora ao Ministro Fernando Alexandre assumir responsabilidades políticas.
3: Não lhe dei pormenores, ele também não me perguntou porquê, porque é que eu estava a solicitar, porque é que eu estava a dizer isso, e portanto nem sequer questionou, só me disse que até iria ser fácil, tínhamos a digitalização, que não ia ser um ano realmente difícil, e portanto nem sequer me questionou porque é que eu estava a dizer isso. Mas o que eu achei também é perfeitamente normal, que foi uma conversa mais informal, estávamos já numa conversa de sessão de fundo-fundo, e portanto também não me foi solicitado, portanto não queremos pôr aqui o ónus ao contrário, que é, não sou eu, que não era eu, nem era como Presidente do Júri, nem me competia a mim tomar uma decisão, essa decisão política compete à tutela, e se não tem as informações, tem que a decidir e tem que a solicitar.
1: O antigo Presidente do Júri Nacional de Exames, numa conversa com a Antena 1 que vamos ouvir daqui a pouco no programa da tarde, Luís Duque de Almeida, foi hoje acusado pelo Ministro da Educação de não ter passado quaisquer informações relacionadas com o projeto piloto realizado à disciplina de Filosofia no ano passado, que não terá corrido bem. O Secretário de Estado da Educação, Alexandre Homem Cristo, também ouvido hoje no Parlamento, garante que o Ministério não recebeu qualquer informação no sentido de que a experiência do ano passado tenha registado problemas.
4: Fui várias vezes confrontado com esta afirmação, que foi dada como uma certeza, enfim, como um facto consumado, de que o piloto tinha corrido mal. Ora, esta informação não corresponde à informação que nós temos e, portanto, nós temos a informação que o piloto foi globalmente muito positivo. Aqui outro aspecto que é importante dizer, o piloto não foi o desastre como muitas vezes tem sido veiculado. Isso não é verdade e, portanto, se fosse verdade, teria sido irresponsável fazer o passo em frente. Não foi essa a informação que os serviços partilharam com a equipa governativa.
1: Alexandre Homem Cristo garante que o Ministério da Educação não recebeu informações a propósito do projeto piloto realizado no ano passado à disciplina de Filosofia e que terá corrido mal. Já Fernando Alexandre, o Ministro da Educação, foi ao Parlamento garantir que todos os alunos vão ter notas até ao final da semana e vão poder candidatar-se às vagas da primeira fase de acesso ao ensino superior.
5: E nenhum destes alunos vai ser prejudicado no acesso à primeira fase do Concurso Nacional de Acesso ao Ensino Superior. E aqui nós não temos que fazer nenhuma alteração face ao que já existia, é só cumprir as regras que já estavam no regulamento, porque as reapreciações dos exames já eram conhecidas depois do fim do Concurso Nacional de Acesso. E por isso aquilo que o regulamento já prevê, não resulta deste processo, é que depois de conhecido o resultado da reapreciação, o aluno tem 3 dias... para alterar a sua candidatura ao superior, que já fez, ou, no caso de não ter podido concorrer, porque, por exemplo, tinha reprovado na prova de ingresso, poder candidatar-se.
1: Fernando Alexandre, o Ministro da Educação, prometeu também no Parlamento que ainda hoje, nas próximas horas, serão dados mais esclarecimentos sobre quem pode concorrer à época especial de setembro que ontem anunciou. A segunda fase dos exames nacionais arrancou hoje, marcada por um sentimento de ansiedade e de muitas dúvidas por parte dos alunos, como testemunhou o jornalista da Antena 1, Horácio Antunes, na Escola Secundária Lima de Faria, em Cantanhede.
6: Uns com a expectativa de melhorar a nota e outros com o objetivo de ultrapassar alguns problemas na correção e classificação digital. Leonor Reis marcou presença na segunda fase do exame de português, mas também vai pedir a reapreciação da prova da primeira fase.
7: Com a verificação da minha prova, detectei alguns erros e detectei que possivelmente posso ter 2 valores acima da nota que me deram e, portanto, é pedir a reapreciação e ver se me conseguem subir a nota. Não perco nada, portanto, decidi tentar.
6: Lara Moreira também teve nota positiva, mas diz que a sua classificação está longe do que apareceu na pauta e também pede a reapreciação do exame.
8: Tive a oportunidade de pedir a uma professora de português que me voltasse a corrigir a prova. Ela deu-me pelo menos 4 valores acima.
9: Também vai fazer reapreciação?
8: Claramente que sim, porque acho que não foi nada correto a quantidade de alunos que tiveram a nota abaixo. Acho que vir à segunda fase é sempre uma oportunidade para aumentar a nota.
6: Já Afonso e Martim também fizeram o exame da segunda fase para melhorar a nota de português.
10: Quis melhorar a nota. Acho que consigo ter melhor do que tive na primeira fase.
11: Foi melhor que eu estava à espera. A primeira não correu tão bem como eu esperava.
12: E agora uma esperança de uma nota melhor.
11: Sim.
6: Neste tempo de incertezas, José Soares, diretor do Agrupamento de Escolas Lima de Faria de Cantanhede, refere que vários alunos estão a pedir reapreciação das provas.
13: Estamos a levar as coisas da melhor forma possível, com profissionalismo. Nós tivemos 298 pedidos de provas. Toda a manhã houve entradas de reapreciações.
6: Na Escola Secundária Lima de Faria de Cantanhede inscreveram-se 67 alunos para o exame de português do 12º ano. 8 faltaram à chamada.
1: Reportagem de Horácio Antunes na Escola Secundária Lima de Faria em Cantanhede, onde a segunda fase dos exames nacionais começou hoje, marcada por um sentimento de ansiedade e também muitas incertezas por parte dos alunos por causa das falhas no processo de correção e de digitalização dos exames nacionais. Há vários dias que o país espera pelos esclarecimentos do Ministro da Administração Interna, as informações relacionadas com o empreiteiro, que fez obras em instalações da Judiciária e na casa do antigo Diretor Nacional desta Polícia, têm saído a conta-gotas. O mesmo acontece com o atrelado encontrado na posse do empreiteiro amigo de Luís Neves. Entretanto, o Semanário Expresso adianta hoje a Rita Soares que a Polícia Judiciária encontrou indícios de abuso de poder e descaminho, indícios de crime, no caso deste atrelado que estava à guarda do empreiteiro.
9: Indícios de abuso de poder, punível com uma pena de prisão até 3 anos ou multa, e indícios de descaminho, crime com uma pena que pode chegar aos 5 anos de prisão. Escreve o Expresso, de acordo com uma fonte judicial, que os inspectores não ficaram seguros de que tenham sido cumpridas todas as regras, pelo que o caso foi transmitido ao Procurador-Geral da República, Amadeu Guerra. Por estar em causa um ministro em funções, o processo tem de ser entregue a um Procurador-Geral adjunto do Tribunal da Relação de Lisboa. A mesma fonte disse ao Expresso que as averiguações iniciais mostram que o reboque localizado na Constru Barcelos não terá sido furtado das instalações onde estava à guarda da judiciária. Num esclarecimento enviado na sexta-feira às redações, a polícia, dirigida agora por Carlos Cabreiro, informava que tinha sido aberto um inquérito logo que se soube da movimentação do atrelado. Cabe agora ao Ministério Público dar seguimento à investigação e pode para isso ter a colaboração da judiciária. O Expresso sabe que, até ao momento, Luís Neves não foi ouvido no âmbito deste processo.
1: Não foi ouvido pelas autoridades, também não foi ouvido pelos jornalistas, porque tem estado em silêncio nos últimos dias. Luís Neves, antigo diretor da Judiciária, agora ministro da Administração Interna, está esta tarde em Viana do Castelo. A ministra da Cultura diz que está disponível para rever as regras sobre o subsídio de mérito cultural. Margarida Balseiro Lopes está a ser ouvida no Parlamento, foi questionada a propósito dos cortes nos subsídios para artistas em dificuldades económicas e revelou que a Comissão para a Avaliação de Novos Pedidos de Mérito Cultural já foi reativada.
14: Estou disponível para, a reativação da Comissão, já o fiz, com a assinatura do despacho que foi publicado no dia 10 de julho. A Comissão já tem data para reunir, para avaliar os novos pedidos. Dois, estamos disponíveis para rever o decreto.
1: Declarações da Ministra da Cultura esta tarde no Parlamento. Seguimos agora em direto para Viana do Castelo, onde o Ministro da Administração Interna, Luís Neves, está a prestar declarações aos jornalistas.
15: Quero dizer ainda, relativamente a uma investigação que foi aberta, ainda bem que o foi. Fico muito satisfeito com isso. Por isso, respeito pelo vosso trabalho, respeito pela transparência, há questões que estão a passar, serão respondidas no seu tempo próprio, não haverá perguntas. Ponto por ponto, responderei em todo o lado àquilo que for entendido. Agora, quero-vos dizer, tal qual ali se aperceberam, estou focadíssimo, muito motivado em fazer o meu trabalho, sobretudo neste momento do ano, que falamos dos incêndios rurais, dos incêndios florestais, e que, como sabem, já alguns de vós já estiveram comigo em vários cenários, tenho estado próximo de todos aqueles que são os agentes de proteção civil, a quem deixo, sobretudo aos bombeiros, à UEPS, da GNR, ao ICNF e à área da proteção civil, uma nota de profundo agradecimento e de reconhecimento pelo trabalho que têm vindo a fazer ao nosso país. Muito obrigado a todos.
16: Isto tem condições para continuar.
1: E nada mais disso, o Ministro da Administração, Luís Neves, Ministro da Administração Interna, em declarações em Viana do Castelo, onde está esta tarde, destacou apenas a investigação que está já a decorrer por parte do Ministério Público, disse ainda que está motivado para a luta contra os incêndios neste ano, numa altura em que continuam por esclarecer vários aspectos das polémicas conhecidas nos últimos dias, relacionadas com o empreiteiro, amigo de Luís Neves, que fez obras em instalações da Polícia Judiciária e também na casa do antigo diretor nacional desta polícia. Também faltam esclarecimentos sobre o atrelado que foi apreendido pela Polícia Judiciária e que, entretanto, foi encontrado na posse do empreiteiro, amigo de Luís Neves. O ministro não prestou qualquer esclarecimento a propósito destas questões nas declarações que escutámos há instante em direto em Viana do Castelo, onde o Ministro da Administração Interna está esta tarde.
0: Nuno Rodrigues, nesta edição das 5 do Programa da Tarde, também um simultâneo com a RTP Antena Madeira e com a RTP Mundo. Em permanência, já sabem, notícias.rtp.pt. Está na hora de espreitarmos o trânsito. As estradas como estão a esta hora, Sandra Pereira?
17: Neste momento o trânsito está muito mais demorado. Atenção agora à segunda circular no sentido Aeroporto Benfica. Temos agora um acidente a seguir ao viaduto de Fonte Nova, que está a provocar longas filas já a partir das Torres de Lisboa. E mais atrás há também paragens entre a zona do relógio e a saída para o Campo Grande. Já no sentido Benfica-Aeroporto, para-se a partir do nó do Eixo Norte-Sul e até às Calvanas. Já o eixo norte-sul, no sentido Campolide-Camarate, há filas a partir do viaduto da segunda circular até à saída para Telheiras. Atenção também à ponte 25 de Abril, de Lisboa para Almada. As filas estão na zona de Campolide, os acessos da A5, das Amoreiras e o acesso da Alcântara já estão a ficar bastante preenchidos. No IC19, de Lisboa para Sintra, também se para já a partir da Damaia e até à reta dos comandos da Amadora. Está a afetar a Estrada Nacional 117, na Cril, no sentido Sacavém-Algés, há filas para o túnel do Grilo, que está a afetar também o acesso do eixo norte-sul, e no sentido Algés-Sacavém, as filas entre Odivelas e a saída para a Calçada de Carris. Atenção ao IP3, trânsito ainda cortado devido a um acidente com um caminhão que derramou resina na via, é uma situação que aconteceu ontem, na zona de Penacova. Ainda decorrem trabalhos de limpeza e a circulação continua a ser desviada para a Estrada Nacional 2. Quanto ao Porto, na VCI, no sentido Rábida Freixo, há filas a partir das Devesas e até à saída para o Nó de Francos. Mais à frente, já em fase de resolução, o acidente na zona de Paranhos. Os carros estão na berma. No sentido Freixo a Rábida, houve também um acidente no mercado abastecedor. Já foi resolvido, envolveu um caminhão. Ficaram as filas entre Bonjoia e a saída para a A3. E depois, mais à frente, para-se do Nó de Francos até à Ponte da Rábida. E a A28, no sentido Viana do Castelo Porto, o trânsito continua com bastante demora, neste momento a partir da zona do nó da A4 e a Avenida AEP, claro, nos dois sentidos.
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0: Daqui a pouco andamos à volta do Largo com o Mário Antunes.
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1: Uma equipa de cientistas do Politécnico de Bragança vai estar atenta ao comportamento dos animais durante o eclipse de 12 de agosto, que está quase aí. Vão fazer registros 2 dias antes do eclipse solar e 2 dias depois. Vão estar atentos a tudo o que não seja atitude comportamental normal da bicharada, e é justamente sobre isso de que fala o Mário Antunes hoje no À Volta do Largo deste programa da tarde.
2: Quando a 12 de agosto a lua ocultar o sol numa escuridão total que entre nós só será visível no Parque Natural do Montezinho, cientistas do Instituto Politécnico de Bragança vão estar atentos a um fenómeno comportamental. Eles vão estudar a reação dos animais ao eclipse solar. Paulo Cortês, do Centro de Investigação de Montanha, vai andar atento às manifestações dos animais que podem ocorrer no exato momento, raro e misterioso, em que a Terra, a Lua e o Sol estiverem alinhados. A Lua ocultar total ou parcialmente o disco solar. Não é novo este interesse pela reação animal a essa momentânea escuridão. Há quase 100 anos, o entomologista dos Estados Unidos, William Wheeler, publicou pela Academia Americana de Artes e Ciências um artigo científico baseado na observação do comportamento de animais no eclipse solar de 1932. Um entomologista dedica-se ao estudo dos insetos na sua anatomia, ecologia, comportamento e evolução. Wheeler, dizia ele, mandou publicar anúncios em jornais da Nova Inglaterra com a finalidade de recrutar voluntários que ajudassem a registar essas mudanças no comportamento animal. Conseguiu reunir 500 relatos. Corujas terão começado a piar e há registro de que abelhas voltaram às colmeias. Não era noite, apenas a lua cobriu o sol numa escuridão cerrada. No Montezinho, lá em Bragança, a equipa do Politécnico espera ter alguma possibilidade de entender, sobretudo, as aves, através do cântico, de alguma emissão de sons ou de vocalizações. E essa cacofonia poderá ter alterações, ser mais sensível ou resultar em alterações de comportamento. Calculo eu que eles sejam como nós, temos um relógio biológico. Sincronizamos atividades tão básicas como a alimentação, o repouso, o trabalho e tudo isto em ciclos diários de luz e escuridão. Cecília Nilsson, reputada cientista dedicada à ecologia comportamental da Universidade de Lund, na Suécia, lembrava que enquanto biólogos não podemos desligar o sol, mas de vez em quando a natureza desliga-o para nós. E por nós, acrescento eu.
1: Esperamos por 12 de agosto. Por esse eclipse solar. 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Amanhã fica prometido. Há mais.
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1: Ainda não espreitamos o programa da manhã de hoje. Vamos lá a isso.
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1: E no programa da tarde, voltamos ao presente, já a seguir as declarações de Luís Neves.
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2: 5 horas, praticamente 23 minutos. E está na hora, Nuno, de falarmos sobre as declarações de Luís Neves ainda há pouco.
3: Ficou tudo na mesma, na prática, Carina. Depois de vários dias em silêncio, o ministro da Administração Interna falou há pouco aos jornalistas, nada esclareceu a propósito das polémicas que vieram a público, desde logo sobre a forma como um atrelado apreendido pela Polícia Judiciária no âmbito de um processo de tráfico de droga foi parar às mãos de João Carvalho, construtor civil de Barcelos, que é amigo do antigo diretor da Polícia Judiciária, Luís Neves, agora ministro da Administração Interna. Dúvidas que Luís Neves, ouvido há pouco em Viana do Castelo, recusou esclarecer.
4: Estou a reunir todos os documentos, tudo aquilo que eu entendo que é relevante, para ponto por ponto vos esclarecer a todos. Quero dizer ainda, relativamente a uma investigação que foi aberta, ainda bem que o foi. Fico muito satisfeito com isso. Por isso, respeito pelo vosso trabalho, respeito pela transparência. Há questões que estão a passar, serão respondidas no seu tempo próprio, não haverá perguntas. Ponto por ponto, responderei em todo o lado àquilo que for entendido.
3: Não haverá perguntas, esclareceu Luís Neves nesta declaração aos jornalistas, em que pouco ou nada esclareceu. A propósito desta polémica, importa lembrar que ainda ao início da tarde, e segundo o Jornal Expresso, a Polícia Judiciária encontrou indícios de abuso de poder e descaminho, no caso do atrelado que estava à guarda do empreiteiro que é amigo de Luís Neves. Boa tarde, Ricardo Jorge Pinto, comentador da Polícia da RTP. Luís Neves tem condições, tem espaço para continuar em funções sem nada esclarecer perante a gravidade das suspeitas que estão em causa?
5: Não, ele tem mesmo que esclarecer, eu acho que já deveria ter esclarecido. Hoje ele deu uma justificação para esse atraso, diz que ainda está a recolher documentos, aceitamos essa justificação. Agora, para permanecer no lugar de Ministro da Administração Interna, um lugar particularmente sensível, sobretudo agora que se aproxima o verão e a época de incêndios, ele tem que ter a sua idoneidade absolutamente intacta e para isso vai ter que dar claramente muitas explicações, responder a muitas perguntas, quer no que diz respeito à construção da casa, quer, sobretudo, e esse parece-me um facto mais grave, no que diz respeito ao desaparecimento de material associado a tráfico de droga que estava apreendido pela PJ que ele controlava.
3: Depois deste posicionamento de Luís Neves, que recusou responder a quaisquer perguntas, em que situação é que fica o líder, o chefe do governo, Luís Montenegro, a propósito deste caso?
5: Uma situação muito delicada, aliás, cada dia que passa Luís Montenegro é vítima desse mesmo silêncio e acho até que o Primeiro-Ministro apenas não fala porque exatamente está a respeitar o tempo que Luís Neves necessita para recolher esses documentos e, portanto, qualquer pergunta a Luís Montenegro neste momento seria encaminhada para os esclarecimentos que Luís Neves vai mesmo ter que dar. Agora, este prazo de silêncio está mesmo a terminar. Ele não pode agora continuar durante muito mais horas ou dias a dar essa justificação de que está a recolher documentos. Muito em breve ele tem que pelo menos começar a dar os primeiros esclarecimentos, porque isto já não está apenas a afetá-lo a si pessoalmente, está a afetar ao governo e está a afetar também a imagem da Polícia Judiciária.
3: Luís Neves foi esta tarde a Viana do Castelo para uma cerimónia de aniversário do Comando Distrital da PSP, sabendo naturalmente tudo o que se tem escrito a propósito destas polémicas que já referimos. O facto de se ter deslocado, de ter prestado estas declarações que acabámos de escutar, sem esclarecer qualquer aspecto, pode indiciar que o Ministro da Administração Interna não está a valorizar tudo o que tem vindo a público?
5: É impossível que não esteja a valorizar. Ele tem experiência suficiente. Ninguém é diretor da Polícia Judiciária durante duas décadas sem perceber a gravidade da situação em que neste momento se encontra. Agora, penso é que

0: ele percebendo exatamente a importância, a gravidade da situação, quer guardar o momento de falar para estar devidamente documentado e não ficarem nenhumas dúvidas acerca daquilo que aconteceu. O problema de Luís Neves é que isto é uma bola de neve e todos os dias nós vimos assistindo a mais novidades. E quanto mais tempo ele deixar passar, mais se adensam as dúvidas, e acho que estava na altura dele, pelo menos, se calhar até faseadamente, ir começando a dar alguns esclarecimentos com base naquilo que, entretanto, já recolheu, de forma a, por um lado, proteger a imagem do governo, mas, sobretudo, esclarecer de uma vez por todas que a Polícia Judiciária está inocente neste caso, se for realmente essa a situação.
1: É aceitável do ponto de vista político, na tua análise, Ricardo, que o Ministro diga que está focado na questão dos incêndios, remetendo, ainda que indiretamente, este tema para um segundo plano?
0: Não, ele tem que estar focado em tudo ao mesmo tempo. Alguém que está na posição em que ele está, naturalmente, tem que dar muita atenção a várias situações. É um ministro com muitas áreas debaixo da sua tutela, mas este caso que o afeta pessoalmente não pode ser secundarizado. Mais uma vez, a única justificação que eu encontro foi aquela que eu ouvi agora pela primeira vez, de que ainda se encontra a recolher documentos para, no momento em que falar, não termos que acreditar apenas na sua palavra, termos dados, documentos, factos em que se possa basear a sua explicação.
1: Agradeço a análise de Ricardo Jorge Pinto e a disponibilidade do comentador da política da RTP para interpretar as declarações recentes de há pouco do Ministro da Administração Interna, Luís Neves, declarações que vamos recuperar já daqui a pouco no programa da tarde.
2: Cinco e meia na rádio, voltamos ao trânsito com a Sandra Pereira.
3: Neste momento, atenção, segunda circular, no sentido Aeroporto Benfica, com acidente junto ao viaduto do Fonte Nova. Há demora nas Torres de Lisboa e mais atrás, filas do radar do aeroporto até ao Campo Grande. Benfica, aeroporto do Eixo Norte-Sul até às Calvanas. Aeroporto Benfica, com este acidente, portanto, cuidado. Na A5, no sentido Cascais-Lisboa, há filas no Alto de Monsanto em direção às Amoreiras. Mais atrás, para-se na zona de Carnachide. Tivemos agora indicação também de um acidente nesta zona e o trânsito está também mais lento. Para a ponte 25 de Abril, as filas neste momento estão em Campo Lido. Os acessos da A5, Amoreiras e Alcântara estão preenchidos. O IC19 de Lisboa para Sintra para-se a partir de Alfragide até à reta dos comandos da Amadora e está a afetar também a Estrada Nacional 117. Na Cril, no sentido de Sacavém-Algés, há filas para o túnel do Grilo e que está a afetar também o acesso do eixo Norte-Sul. No Porto, na VCI, no sentido Rábida Freixo, as filas estão à passagem pelo nó da Boa Vista, mais à frente com filas entre o Amial e a zona de Paranhos. Freixo a Rábida, há filas na zona da Ponte do Freixo e ainda de Bonjoia até às Antas, depois do Nó de Francos até à Ponta à Rábida. A A28 demora-se nos dois sentidos, entre o Nó da A4 e a Avenida AEP.
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2: É mesmo o regresso à informação com Susana Barros. Síntese de notícias a esta hora.
5: O Ministro da Administração Interna diz estar a reunir todos os documentos relevantes para esclarecer todas as dúvidas. Nos últimos dias, a suspeita sobre Luís Neves aumentou a propósito do caso do atrelado apreendido numa operação da Judiciária e descoberto à guarda do empreiteiro amigo do Ministro. Há pouco, à saída de uma cerimónia da PSP em Viana do Castelo, Luís Neves escusou-se a responder a perguntas, fez apenas uma declaração, dizendo que tem sido alvo de ataques nos últimos dias que põem em causa a honra e a dignidade do ministro, que está a reunir todos os documentos relevantes para esclarecer ponto por ponto e sobre uma investigação que foi aberta, ainda bem que foi, adiantou Luís Neves, que garantiu ainda estar focadíssimo e muito motivado a fazer o trabalho no Governo. Estão a decorrer investigações nesta altura por parte da Polícia Judiciária e do Ministério Público sobre este caso do atrelado. O Presidente da República alerta para a necessidade de salvaguardar o princípio da igualdade entre os alunos e a normalidade de todo o sistema, em especial no que diz respeito ao concurso de acesso ao ensino superior. António José Seguro reuniu-se esta manhã com o Primeiro-Ministro e numa mensagem publicada esta tarde no sítio oficial da Presidência, considera que as falhas no processo de classificação de exames devem ser reconhecidas, explicadas e resolvidas com ponderação e o mais depressa possível. Seguro diz também que é preciso retirar as devidas lições, de modo que os processos de inovação tecnológica sejam acompanhados por mecanismos de prevenção e resposta capazes de evitar novos problemas na segunda fase dos exames. O Ministro da Educação esteve esta manhã no Parlamento e disse esperar que até ao final da semana todos os alunos tenham as notas dos exames. Garantiu de novo que todos os estudantes estarão em igualdade de circunstâncias para se candidatarem na primeira fase do concurso ao ensino superior. Fernando Alexandre lembrou ainda que poderá ser criada uma vaga extra para os alunos prejudicados nesta fase.
2: Regressamos à informação às 6 em ponto e regressamos também ao Estoril Open, David Carvalho.
6: Dia de estreia nesta edição 2026 para os dois melhores nacionais. Nuno Borges já seguiu em frente e Jaime Faria joga mais ao fim da tarde. Neste momento, Stan Wawrinka defronta o argentino Roman Andrés Burruchaga. Daqui vai ser o adversário precisamente para Nuno Borges nos oitavos de final. João Gomes Dias em direto a partir do Clube Ténis do Estoril para um ponto de situação neste momento, João.
7: E para já, Ruben Burruchaga acaba por estar mais perto de poder passar à próxima fase e ser o adversário de Nuno Borges, uma vez que está a vencer no terceiro e derradeiro set o Stan Wawrinka por 4-0. Wawrinka que conta com a esmagadora maioria do apoio dos portugueses que estão aqui presentes no corte central. Estamos a falar de um antigo top 3, vencedor também de 3 títulos do Grand Slam e que detém uma das melhores esquerdas, se não a melhor esquerda, a uma mão de todos os tempos e reúne por isso a preferência de grande parte do público que praticamente está a lutar o corte central aqui do Estoril Open. Burruchaga agora a vencer apenas por 4-1, reduz a Wawrinka, ainda assim o argentino tem nas mãos a possibilidade de seguir em frente. Recordo que hoje teremos Jaime Faria, como disseste, ainda a jogar por um lugar na segunda ronda, diante de Boitik van der Zandersloop dos Países Baixos, sendo que há já também a destacar hoje a derrota de Tiago Pereira, que acabou por perder apenas no tie-break da última partida, diante do qualifier peruano Gonzalo Bueno.
6: João Gomes Dias, em direto do Clube de Ténis do Estoril, com as últimas do Estoril Open. O Sporting de Braga partiu hoje para a Sérvia, sem Dorgeles, castigado. Amanhã, a formação de Carlos Vicens vai defrontar o Zelenznikar Pantchevo na primeira mão da segunda pré-eliminatória de acesso à Liga Conferência. António Salvador, o presidente, pretende ir longe em ano de estreia nesta prova.
8: É a primeira vez que entramos nesta prova. Nós temos uma história que construímos até aqui. Somos a segunda equipa do que melhor ranking tem nesta prova. Foi um processo que foi construído ao longo dos anos, numa prova muito mais exigente, como a Liga Europa e como a Liga dos Campeões, e portanto nós temos aspirações de ir o mais longe possível.
6: António Salvador, líder do Braga na partida para a Sérvia, Zelenznikar Braga amanhã às 20 horas no estádio Sportski Centar Mladost em Pančevo, na Sérvia. No mercado, Nestor Iran Kunda está na rota do Sporting. O Watford da 2ª Liga Inglesa pede 15 milhões de euros. O extremo internacional australiano de 20 anos deu nas vistas ao marcar à Turquia no Mundial 2026 e na Antena 1 desde a Austrália. O treinador luso-timorense Alfredo Esteves fala de um talento a potenciar pelos Leões.
9: É um jogador com um potencial enorme. Viu-se agora recentemente no Mundial, mas obviamente quem já o observa há uns anos já sabe que está ali muito potencial.
6: Nestor Iran Kunda, na mira do Sporting, nasceu num campo de refugiados na Tanzânia. O sul-coreano Wang, médio de 29 anos, proveniente do Feyenoord, já se apresentou como reforço do Futebol Clube do Porto.
10: I'm a player that gives everything on the pitch.
11: Dou tudo em campo, mesmo extremamente cansado. Quero sempre desafiar os meus limites e assim posso corresponder às expectativas dos adeptos.
6: A ambição de Wang, em declarações aos meios dos azuis e brancos, sul-coreano, custa 4 milhões e meio de euros, mais 500 mil por objetivos, assinou por 3 épocas com outra de opção. O Benfica investiu para já 6 milhões e 100 mil euros no empréstimo de John Duran. O avançado colombiano cedido pelo Al Nassr pretende ser campeão pelos encarnados. John Duran, que também poderá custar ao Benfica no final da temporada, se o Benfica exercer a cláusula de compra, poderá custar 30 milhões de euros. Será, nesse caso, o maior investimento da história do clube. Volta à França, 16ª etapa. O belga Remco Evenepoel venceu a segunda tirada consecutiva, desta vez no contrarrelógio individual entre Evian-le-Bain e Tonon-le-Bain, com extensão de 26 km e 100 metros. Na segunda posição terminou Tadej Pogacar, a 28 segundos na geral. Evenepoel continua a perseguir Pogacar, reduziu a diferença para o líder esloveno, é agora de 4 minutos e 32 segundos.
2: David Carvalho, nesta síntese do desporto, na RTP Antena 1, também na RTP Mundo e online, já sabem, desporto.rtp.pt. O exercício está feito, está na hora de pensarmos nos jantares. Ora, muito bem, até porque Pedro Miguel Ribeiro reservou mesa para dois com Felipe Tavares, a alma do festival Azores Burning Summer. A conversa teve sabor a pimenta da terra, atum braseado, saudades, mar e também chá do Porto Formoso.
12: Tenho ali uma âncora naquela praia, porque foi um sítio onde cresci, onde fui muito feliz também e... em jantaradas, noites ao relento, muita música. A música sempre esteve presente naquele ambiente de praia, que tinha sempre alguém com uma guitarra, eram fogueiras, pronto, naquele tempo em que se poderia fazer fogueiras. Íamos à boleia, grupos de amigos e éramos de facto muito felizes na Praia dos Moinhos. E o festival tinha que ser também feliz nesse aspecto, porque ele surgiu precisamente para celebrar estas memórias, estes convívios.
2: 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Boa tarde.
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1: Para tudo. Para tudo. Porque eu estou de novo com o próprio Rui Alves de Sousa.
2: Ah, pensei que era o Júlio Isidro.
1: Não, senhor. Não, não, não, não, não, não. Tu não
2: descobres, olá, Karina,
1: talentos, mas descobres eventos.
2: Descobri eventos, exatamente.
1: Por todo esse país.
2: Eu, e invento eventos, às vezes.
1: Pois inventas eventos e outras coisas mais. Há mortinhos por sair de casa já a seguir.
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0: Vou continuar a insistir nisto. Nós precisamos de uma câmara neste estúdio para esta rubrica, porque o Rui Alves de Sousa estava a alongar.
1: É isso, tem de ser. Sabes,
0: porque
1: que
0: há muita coisa para dizer.
1: Há muitos sons para passar e, portanto, é preciso.
0: Pois
1: olha,
0: bem.
1: Antes de mais, Karina. Pronto,
0: era,
1: para dizer, era um
0: olha,
1: só a dizer hello, hello, hello,
0: hello.
1: Não sei de onde é que isto veio. Olha, sabes onde é que eu vou começar?
0: Não.
1: Num evento que começa amanhã e este som não vais saber o que é. Já tinha saudades de dizer isto, não vais saber o que é. Vamos ouvir.
0: O que é isto?
1: Isto não é um relógio, não é ping-pong, isto é o som que uma raia faz. Uma raia.
0: É horrível.
1: Exato. E o que é que começa amanhã? O que é que começa amanhã, caros ouvintes?
0: O Festival da Raia.
1: Não, a Feira Raiana e Danha Nova.
0: O Festival da Raia.
1: Tu estás bem, estás. Eu acho que nem se pode comer raia assim.
0: Não sabes que eu andei por muitos festivais da sardinha, do carapau, enfim, pronto.
1: Andaste, foi o que andaste a fazer nas férias. Pronto, agora querias comer raia também, mas não dá. 26ª Feira Raiana e Danha Nova entre amanhã e domingo com o tema Um Povo com Identidade Própria. A animação de rua, jogos, exposições, degustações, conversas, show cooking, por exemplo, de miga de peixe tradicional. Miga, não sabia deste tipo de migas, só conheças com carninha. Bom, nada. E há música também. Os Quinta do Bill, são os Quinta do Bill, de facto, vão amanhã na Feira Raiana a partir das 22 horas e há mais atividades até domingo 26, tudo com entrada livre, feiraraiana.idanha.pt ou redes sociais para saberem mais.
0: Muito bem.
1: E ainda tenho mais coisas, Karina.
0: Espero
1: estás
0: que sim.
1: Preparada?
0: Não,
1: agora parava aqui só. Festival Meda Mais, 12ª edição, entre amanhã e sábado, na cidade da Meda, distrito da Guarda. Entrada e campismo gratuitos, muito a acontecer, muita música, espetáculo. Um espetáculo que tem a ver com uma residência artística que centrou-se na obra de um poeta chamado Manuel Daniel, que é uma figura maior da Meda, e há muitas mais coisas a acontecer. Por exemplo, na música, vamos ter agora aqui um momento de entretenimento. Se isto correr mal, vai haver um som, se correr bem, tem outro. Num prato de trigo, tragam três tristes tigres. Três tristes tigres tragam trigo de um trago. Tragam o trigo aos três tristes tigres, que eles tragam o trigo no prato. Consegui.
0: Quantas vezes ensaiaste tu isso?
1: Zero.
0: Ai,
1: juro
0: nem
1: que
0: venhas.
1: Foi a primeira vez que eu li isto. Eu tinha-me esquecido completamente. E olhei agora. Sim.
0: Nossa, quanto talento.
1: Mas já agora, pronto, se falhasse, passava este som.
2: Continua lentinho e mais que rir.
1: Bem, exato.
0: Hugo.
1: Eu não sabia que o texto era assim. Eu só sabia que era três tristes tigres, três tigres num trigal ou tigral. Mas afinal, não. Isto é uma versão espanhola. Isto é que é a versão portuguesa.
0: E é bem complicada.
1: Segundo o que o Dr. Google diz. Queres tentar também?
0: Não,
1: um dia
0: deixa de estar aqui a ti.
1: Enfim, no último dia do Meda Mais, 25, há os Três Tristes Tigres, Expresso Transatlântico e outras bandas a atuar. Meda Mais de amanhã, sábado, sabem tudo em medamais.pt. E de amanhã, domingo, em Lagos.
3: Em troca de um beijo salgado.
1: Não é preciso, Helena D'Água, já tenho muitos doces, obrigado. Na 37ª Arte Doce de Lagos, Feira e Concurso. São 5 noites com concertos, animação, artesanato, show cookings, atividades para toda a família e os tentadores e criativos doces regionais que continuam a estar no coração do evento. Fim de citação. O Douro é a região de destaque, cabeças de cartaz na música. Marisa Liz, Matias Damásio, Dino Santiago, Carlão e Ana Moura, em cada noite sempre às 22h30. Por falar em Carlão, com ou sem doces, ninguém pode dizer... Vamos viver mais um bocado não abusando da doçaria. Mas enfim, Arte Doce em Lagos, de amanhã domingo, entrada livre. Saibam mais em artedoce.pt. E Karina, de amanhã sábado em Sines há uma feira do disco, do livro e do cartaz.
0: Pois bem,
1: há muitos discos para comprar. Não sei se estará lá por acaso este.
0: Eu calculei que tu um dia destes ias buscar...
1: Eu gosto muito desta canção. E porquê é que eu a trouxe? Eu sei que há pessoas que gostam disto por razão nenhuma, só porque me apeteceu. E também, enfim, acho que o Paulo Galvão também devia usar esta canção mais vezes. É o Paulo que está a fazer hoje
0: não,
1: o trânsito.
0: Não, é a Sandra Pereira.
1: É a Sandra Pereira. Então, a Sandra...
4: Fica a dica.
1: Estou aqui. Marota. Bom.
0: Maravilha.
1: Então, Feira do Disco, do Livro e do Cartaz em Sines, de amanhã até sábado, das 16 à meia-noite, no antigo Centro Cultural Emérico Nunes, e que também com muito a acontecer por lá. Karina, agora, para terminar, o que é que isto e isto
5: é Simora, you are a usual at a table.
1: O que é que isto e isto têm em comum? É que tanto cães como italianos estão hoje proibidos de entrar em Barcelos.
6: Este é um alerta CM.
1: Neste caso é melhor dizer...
7: É um escândalo.
1: Pois, é que...
0: O que aconteceu?
1: Hoje em Barcelos vai passar um filme de animação chamado Interdito a Cães Italianos.
0: E lá.
1: É assim que se criam boatos. Não, isto é inspirado numa história verídica de uma família do norte de Itália que durante a ditadura de Mussolini decide atravessar os Alpes e tentar melhor sorte em França, mas tem 4 filhos e vão ter uma vida um bocado complicada fora do seu país de origem. Portanto, esta brincadeira toda para falar de um filme de animação que fala de temas muito sérios. Interdito a Cães Italianos, hoje às 21h30 no Teatro Gil Vicente em Barcelos. E, Karina, eu volto amanhã.
5: Hey, good for you,
0: eh? Olha, sabes o que te digo? Já tinha saudades.
1: Também.
0: Até amanhã.
1: Até amanhã.
0: Beijinhos.
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0: Já sabemos que estás deste
9: estou farta de me rir
1: com vocês.
9: Sandra. Olá,
1: nem sei meter-me assim.
9: Não me chames Paulo Galvão, está bem?
0: Deixa ver. Isto está tão dinâmico. Está a dinâmica na estrada também, Sandra?
9: Ora, neste momento, atenção à segunda circular. No sentido do aeroporto de Benfica, está ainda bastante complicado porque há um acidente antes do viaduto do Fonte Nova e há muita demora neste momento a partir do radar do aeroporto. No sentido de Benfica-Aeroporto, para-se entre o nó do Eixo Norte-Sul e as Calvanas. Há 5 de Cascais para Lisboa na descida de Monsanto para as Amoreiras e agora no sentido de Lisboa-Cascais há trabalhos e indicação de um acidente na zona de Miraflores e o trânsito está igualmente parado a partir da zona de Caselas. Para a ponte 25 de Abril de Lisboa para Almada, as filas estão em Campo Lido, os acessos da A5 a Moreiras e a Alcântara estão completamente preenchidos. O IC19 de Lisboa para Sintra para-se a partir de Alfragide até à reta dos comandos da Amadora. A Cril, no sentido de Sacavém-Algés, há filas para o túnel do Grilo, está a afetar o acesso do eixo Norte-Sul e Algés-Sacavém também com paragens entre Odivelas e a saída para a Radial para a Calçada de Carriche. Assim aqui, já me estava aqui a baralhar toda. Quanto ao Porto, na VCI, no sentido a Rábida Freixo, há paragens nas Devezas e até à saída para a Boa Vista e depois, entre a zona da Perlada e Paranhos, no sentido Freixo a Rábida, para-se entre Bom Joia e a saída para o nó da A3 e depois há também muita demora entre o nó de Francos e a Ponte da Rábida. Para-se ainda nos dois sentidos da A28 entre a Circunvalação e a Avenida AEP.
0: Que grande resumo. Muito bem, sim senhora. Voltamos à Sandra Pereira depois das notícias das 6 da tarde. Até já, a linha verde continua disponível, já sabe, até às 8 da noite. É o 800-21-0101. Faça boa viagem.
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0: Foram a grande atração do North Festival no dia 7 de junho deste ano. Os The Cure encheram a cidade desportiva da Maia com cerca de 40 mil pessoas. Já não cabia nem mais uma mosca e foi, diz quem lá esteve, que foi um espetáculo inesquecível de quase 3 horas. Close to Me, na Antena 1.
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0: E por cá estamos a 6 minutos das 6 da tarde, à hora certa. Atualizamos toda a informação nacional e internacional também com o Nuno Rodrigues. Para já está na hora de ouvirmos os Clã. A paz não te cai bem.

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1: 6:56.
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3: As explicações do Ministro da Educação não sossegaram os partidos.
4: Tenho curiosidade em entender.
3: Chega, acusou o governo de imprudência.
5: E não é possível ficar parado.
3: O Bloco de Esquerda insiste numa comissão parlamentar de inquérito.
6: E aqui entre nós, muitas mais vão seguir a partir de agora.
3: O PS desafia Fernando Alexandre a não cobrar pela reapreciação dos exames.
7: E a questão fica, será que sair em grupo é uma boa estratégia?
3: Fernando Alexandre mantém a taxa de 25€ e mantém também o calendário de acesso ao ensino superior, apesar dos erros na correção.
1: É impressão minha ou acabamos de viajar todos um bocadinho no tempo, hein?
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1: E viajamos também no tempo até amanhã. Céu pouco nublado, mais nublado no litoral oeste até meio da manhã. Durante a tarde, também mais nublado nas zonas junto à costa, no norte e centro do país. Vamos às temperaturas. Termómetros ao alto, Viana do Castelo 23 amanhã, Porto 24, Aveiro 26, Braga e Leiria 29, Coimbra e Lisboa 30, Viseu, Guarda e Setúbal 31, Faro 32, Santarém 33, mas não acaba por aqui. Vila Real e Porto Alegre 34, Castelo Branco e Beja 35 e por fim Bragança e Évora com 36 graus.

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1: E já são 6 horas no continente e na Madeira, 5 nos Açores. Estamos de volta com a informação à Antena 1 com o Nuno Rodrigues. Principais títulos a esta hora.
2: Não há perguntas, disse o Ministro da Administração Interna aos jornalistas esta tarde em Viana do Castelo. Luís Neves não esclareceu as várias polémicas relacionadas com o período em que era Diretor Nacional da Polícia Judiciária, garantindo que está a reunir documentos importantes. Daqui a pouco escutamos as declarações do atual Ministro da Administração Interna. Depois de um projeto piloto que correu mal no ano passado, o antigo Presidente do Júri Nacional de Exames assume que não passou informações ao Governo porque ninguém lhe pediu qualquer relatório. Luís Duque de Almeida, entrevistado esta tarde pela Antena 1, entende que o Ministro da Educação deve assumir responsabilidades políticas pelas falhas deste ano.
1: Temperaturas atuais a esta hora 21 graus em Ponta Delgada, 23 no Porto e também no Funchal, 25 em Faro e 27 em Coimbra e Lisboa. Notícias às 6 da tarde, edição de Nuno Rodrigues.
2: Depois de vários dias em silêncio, o Ministro da Administração Interna escolheu Viana do Castelo para falar esta tarde aos jornalistas. Não há perguntas, avisou logo no início. Continua por esclarecer a forma como foi parar às mãos de um construtor de Barcelos, um atrelado apreendido pela Polícia Judiciária numa operação de combate ao tráfico de droga, quando Luís Neves era diretor nacional desta polícia. O mesmo empreiteiro, amigo do agora ministro, também fez obras em instalações da Judiciária e numa casa de Luís Neves, no Alentejo. Luís Neves nada esclareceu aí em Viana do Castelo, Ana Gonçalves, garantindo que está a reunir documentos importantes.
3: Sem responder às perguntas e numa breve declaração aos jornalistas, Luís Neves diz que está habituado ao escrutínio, que nos últimos dias a sua honra e dignidade têm sido atacadas, vai esclarecer tudo e fica satisfeito com o facto de o procurador ter aberto um inquérito.
4: Nos últimos dias tenho vindo a ser alvo de ataques que colocam em causa a minha honra e a minha dignidade, valores mais sagrados que qualquer pessoa tem. Estou a reunir todos os documentos, tudo aquilo que eu entendo que é relevante, para ponto por ponto vos esclarecer a todos. Quero dizer ainda, relativamente a uma investigação que foi aberta, ainda bem que o foi. Fico muito satisfeito com isso. Por isso, respeito pelo vosso trabalho, respeito pela transparência,

0: questões que estão a passar serão respondidas no seu tempo próprio, não haverá perguntas. Ponto por ponto, responderei em todo o lado àquilo que for entendido.
1: O Ministro da Administração Interna diz ainda que o seu foco agora são os incêndios.
0: Estou focadíssimo, muito motivado em fazer o meu trabalho, sobretudo neste momento do ano que falamos dos incêndios rurais, dos incêndios florestais e que, como sabem, já alguns de vós já estiveram comigo em vários cenários. Tenho estado próximo de todos aqueles que são os agentes de proteção civil.
1: As explicações do Ministro da Administração Interna em Viana do Castelo, onde esteve nos 150 anos da Polícia de Segurança Pública local.
2: Luís Neves quebrou o silêncio em Viana do Castelo para nada esclarecer sobre as polémicas que vieram a público nos últimos dias. O comentador da política da RTP, Ricardo Jorge Pinto, ouvido há pouco no programa de tarde, considera que está em causa a imagem do Governo e da Judiciária e entende que o prazo para Luís Neves dar esclarecimentos está a chegar ao fim.
3: Cada dia que passa, Luís Montenegro é vítima desse mesmo silêncio e acho até que o Primeiro-Ministro apenas não fala porque exatamente está a respeitar o tempo que Luís Neves necessita para recolher esses documentos e, portanto, qualquer pergunta a Luís Montenegro neste momento seria encaminhada para os esclarecimentos que Luís Neves vai mesmo ter que dar. Agora, este prazo de silêncio está mesmo a terminar, ele não pode agora continuar durante muito mais horas ou dias a dar essa justificação de que está a recolher documentos. Muito em breve ele tem que pelo menos começar a dar os primeiros esclarecimentos, porque isto já não está apenas a afetá-lo a si pessoalmente, está a afetar ao Governo e está a afetar também a imagem da Polícia Judiciária.
2: Comentário de Ricardo Jorge Pinto, que esteve há pouco no programa da tarde. Hoje mesmo o Jornal de Expresso adiantava que a Polícia Judiciária encontrou indícios de crime no caso do atrelado que estava à guarda do empreiteiro amigo de Luís Neves. O jornal conta que essas suspeitas, a Rita Soares, foram comunicadas ao Ministério Público.
4: Indícios de abuso de poder, punível com uma pena de prisão até 3 anos ou multa, e indícios de descaminho, crime com uma pena que pode chegar aos 5 anos de prisão. Escreve o Expresso, de acordo com uma fonte judicial, que os inspectores não ficaram seguros de que tenham sido cumpridas todas as regras, pelo que o caso foi transmitido ao Procurador-Geral da República, Amadeu Guerra. Por estar em causa um ministro em funções, o processo tem de ser entregue a um Procurador-Geral adjunto do Tribunal da Relação de Lisboa. A mesma fonte disse ao Expresso que as averiguações iniciais mostram que o reboque localizado na Constru Barcelos não terá sido furtado das instalações onde estava à guarda da Judiciária. Num esclarecimento enviado na sexta-feira às redações, a polícia, dirigida agora por Carlos Cabreiro, informava que tinha sido aberto um inquérito logo que se soube da movimentação do atrelado. Cabe agora ao Ministério Público dar seguimento à investigação e pode para isso ter a colaboração da Judiciária. O Expresso sabe que, até ao momento, Luís Neves não foi ouvido no âmbito deste processo.
2: Também continua sem esclarecer os detalhes desta polémica que veio a público nos últimos dias. O Ministro da Administração Interna anunciou esta tarde que está a reunir documentos que considera importantes. O antigo presidente do Júri Nacional de Exames assume que não passou informações ao Governo sobre o projeto piloto de digitalização da prova de filosofia, que terá corrido mal no ano passado, depois de ter sido hoje acusado pelo Ministro da Educação de não ter apresentado qualquer relatório sobre o que aconteceu com essa experiência no exame de filosofia. Luís Duque de Almeida, entrevistado esta tarde pela Antena 1, diz que ainda alertou para um ano difícil, mas mais não disse porque ninguém lhe pediu.
5: Não lhe dei pormenores. Ele também não me perguntou porquê, porque é que eu estava a dizer isso, e portanto nem sequer questionou. Só me disse que até iria ser fácil, tínhamos a digitalização, que não ia ser um ano realmente difícil, e portanto nem sequer me questionou porque é que eu estava a dizer isso. Mas o que eu achei também é perfeitamente normal, que foi uma conversa mais informal, estávamos já numa conversa de sessão de fundo forte. E portanto também não me foi solicitado. Portanto não queremos pôr aqui o ônus ao contrário, que é não era eu, nem era como presidente do júri, nem me competia a mim tomar uma decisão. Essa decisão política compete à tutela e se não tem as informações, tem que a decidir e tem que a solicitar.
2: Luís Duque de Almeida, numa conversa com a Antena 1 que vamos escutar daqui a pouco no programa da tarde, deste dia em que o Ministro da Educação fez saber que o Governo não recebeu qualquer relatório sobre o projeto piloto de digitalização dos exames nacionais de filosofia realizados no ano passado. Fernando Alexandre, no Parlamento, acusou o antigo Presidente do Júri Nacional de Exames de nunca ter entregue qualquer documento. Já o Secretário de Estado, Alexandre Homem Cristo, garantiu também que o Ministério não recebeu qualquer informação de que a experiência realizada no ano passado tenha registado problemas.
6: Fui várias vezes confrontado com esta afirmação que foi dada como uma certeza, enfim, como um facto consumado de que o piloto tinha corrido mal. Ora, esta informação não corresponde à informação que nós temos e, portanto, nós temos a informação que o piloto foi globalmente muito positivo. Aqui outro aspecto que é importante dizer, o piloto não foi o desastre como muitas vezes tem sido veiculado, isso não é verdade e, portanto, se fosse verdade, teria sido irresponsável fazer o passo em frente, não foi essa a informação que os serviços partilharam com a equipa governativa.
2: O Secretário de Estado da Educação e o Ministro que passaram hoje pelo Parlamento. Esta tarde, o Presidente da República alertou já para a necessidade de respeitar o princípio da igualdade no acesso ao ensino superior. Numa nota publicada no site oficial da Presidência, já depois do encontro semanal com o Primeiro-Ministro esta manhã, António José Seguro diz que é preciso retirar lições do processo que envolve os exames nacionais, acrescentando que as falhas do Estado, João Alexandre, devem ser assumidas e explicadas.
7: Depois de na sexta-feira ter afirmado que o processo de avaliação não correu bem, António José Seguro volta a pronunciar sobre os exames, mas agora através de uma mensagem escrita. Na mensagem, o Presidente adianta que teve várias reuniões e contactos sobre o tema nos últimos dias, bem como a habitual reunião semanal com o Primeiro-Ministro, com o Chefe de Estado, a sublinhar que é dever do Estado assegurar que os procedimentos decorrem com rigor e com confiança e que quando surgem falhas ou atrasos é essencial que sejam reconhecidos, explicados e resolvidos com maior rapidez e ponderação. Recado para o Governo, num texto em que António José Seguro refere que o sentido de exigência e a salvaguarda do princípio de igualdade devem pautar todo o processo e que importa igualmente retirar as devidas ilações, de modo a que os processos de inovação tecnológica sejam acompanhados por mecanismos de prevenção e também de resposta que sejam capazes de evitar que os constrangimentos se repitam desde logo na segunda fase dos exames. O Presidente da República termina o texto com uma palavra de confiança e solidariedade a todos os estudantes que aguardam ainda a conclusão do processo e reafirma que nenhum aluno pode ser prejudicado por dificuldades de natureza técnica ou administrativa.
2: As mensagens do Presidente no dia em que o Ministro da Educação, Fernando Alexandre, garantiu no Parlamento que todos os alunos vão ter notas até ao final da semana, vão poder também candidatar-se às vagas da primeira fase de acesso ao ensino superior. A Ministra da Cultura diz que está disponível para rever as regras sobre o subsídio de mérito cultural. Ouvida esta tarde no Parlamento, Margarida Balseiro Lopes foi questionada sobre os cortes nos subsídios para artistas em dificuldades económicas e revelou que a Comissão para a Avaliação de Novos Pedidos de Mérito Cultural já foi reativada.
8: Estou disponível para a reativação da comissão, já o fiz, com a assinatura do despacho que foi publicado no dia 10 de julho. A comissão já tem data para reunir, para avaliar os novos pedidos. Dois, estamos disponíveis para rever o decreto. Uma das alterações que me parece necessárias introduzir é a desconsideração do rendimento agregado para cálculo do subsídio. Mas isto só poderá ser feito do ponto de vista da prática depois de termos alterado a lei. Com a lei como está atualmente, não era possível. E, portanto, esse é o meu compromisso de melhorar o decreto-lei, que desde 82 que não é revisto, e de eventualmente considerar outras questões, como de fixar um limite de idade, porque neste momento não há nenhum limite de idade, e há várias formulações que podemos ensaiar.
2: Os esclarecimentos deixados esta tarde na Assembleia da República pela Ministra da Cultura. Donald Trump garante que os Estados Unidos estão a acompanhar de perto a forma como o Irão está a movimentar material nuclear no país. Em declarações na Casa Branca, o presidente norte-americano garantiu ainda a Sérgio Infante que a ofensiva militar em território iraniano está ainda longe do fim.
9: Donald Trump utiliza a mesma palavra dizimar para definir os bombardeamentos norte-americanos aos alvos militares do Irão. O presidente dos Estados Unidos volta a afirmar que Teherão quer desesperadamente fazer um acordo, mas os militares norte-americanos têm agora uma missão para terminar. E uma das tarefas é bombardear as centrifugadoras de urânio enriquecido. Trump assume que os iranianos têm mudado a localização deste material, mas os militares norte-americanos têm seguido o trajeto.
10: Nós seguimos o material e é aqui que está a ação. Nós vamos bombardear essa área brevemente. Não há nada que eles possam fazer.
9: O presidente dos Estados Unidos foi ainda questionado sobre as ameaças dos Houthis no Iémen de abrirem uma nova frente de guerra com um bloqueio no Mar Vermelho. Trump respondeu que, tal como no passado, trata do assunto.
10: Nós tratamos do assunto se isso acontecer. Nós já fizemos isso com os Houthis no passado.
9: Os Estados Unidos já bombardearam no passado várias bases dos Houthis no Iémen, que agora ameaçam bloquear o Mar Vermelho em solidariedade com o Irão. Mas Donald Trump assegura que, se for necessário, trata do assunto. Uma promessa feita ao lado do presidente do Líbano, Joseph Aoun, ouviu o presidente norte-americano dizer que, a partir de agora, o Líbano vai ser tratado com o respeito que merece.
2: Ainda não terminamos, disse Donald Trump, a propósito da guerra contra o Irão. Os ataques vão continuar. Donald Trump prevê que o país deverá demorar mais de 20 anos a recuperar dos danos causados pela ofensiva norte-americana.
11: Nuno Rodrigues, nesta edição das 6, no programa da tarde, um simultâneo com a RTP Antena 1 Açores, também com a RTP Mundo e online em permanência em noticias.rtp.pt. Para quem anda pelos caminhos de Portugal a esta hora, Sandra Pereira, conta-nos tudo.
12: Conto sim, senhora. Olha, neste momento, na segunda circular, hoje tem sido um dia difícil de acidentes. Houve ainda há pouco um acidente antes do viaduto de Fonte Nova, que entretanto já foi resolvido. Há agora outro, mas há a chegada praticamente a Pinamanique e está isto no sentido aeroporto Benfica e que está a afetar também já a radial de Benfica. As filas estão a meio da radial de Benfica. Depois, mais atrás, no sentido do aeroporto Benfica, ainda há filas a partir do relógio e até ao Campo Grande. No sentido Benfica-Aeroporto, para-se entre as Torres de Lisboa e a zona do Campo Grande, o IC19 de Lisboa para Sintra, as filas estão a partir da Damaia até à reta dos comandos da Amadora e está a afetar a Estrada Nacional 117. Na A5 de Cascais para Lisboa, no Alto de Monsanto, em direção às Amoreiras, Lisboa-Cascais, a partir de Caselas até à zona de Miraflores, ainda para a ponte 25 de Abril, de Lisboa para Almada. As filas estão a partir da zona de Campolide. Os acessos da A5 das Amoreiras e o acesso de Alcântara estão também preenchidos. Na Cril, Algés-Sacavém para-se a partir da zona comercial de Odivelas até à calçada de Carris. No sentido Sacavém-Algés, há filas para o túnel do Grilo, está a afetar o acesso do eixo Norte-Sul e depois da Póvoa de Santo Adrião até à calçada de Carris. Também na A1, no sentido Lisboa-Porto, há agora um acidente na zona de Via Longa. Há já muitas filas a partir da zona de Santiria. Quanto ao Porto, na VCI Rábida Freixo, para-se à passagem pelo nó da Boa Vista, depois entre o Amial e a zona de Paranhos e no sentido Freixo e Rábida há filas entre Bonjoia e o nó da A3 e depois as filas estão a partir da Perlada até à Ponte da Rábida. A A3 Braga-Porto, filas entre a Circunvalação e a VCI. Atenção à Estrada Nacional 14 com um acidente que ocorreu na zona da Maia, está a provocar muita demora nos dois sentidos e depois a A28 demora-se também nos dois sentidos entre o nó da A4 e a Avenida Sidónio Paes.
11: É o cenário às 6 da tarde nas estradas de Portugal. Lá está a linha verde, disponível até às 8 da noite, 821-0101. Boa viagem!
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0: Chama-se Quem Me Vê, junta Coimbra ao Alentejo, nos 4:30 com Luís Trigacheiro, neste que é o seu programa da tarde da Rádio que Liga Portugal. Seja bem-vindo, boa viagem, boas férias.
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0: E bom trabalho também para quem nos ouve nessa situação. Bom, já a seguir olhamos para a atualidade, claro, é o que fica das notícias neste dia. Voltamos aos exames.
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0: 6:21. Boa tarde. No que fica deste dia, Nuno, a polémica com os exames nacionais deste ano, com um projeto piloto que já não tinha corrido bem no ano passado.
7: Este ano, pela primeira vez, o Governo decidiu avançar com a correção dos exames do secundário em formato digital. O resultado já sabemos qual foi. O processo de classificação teve problemas desde o início, com dificuldades no acesso à plataforma, erros na digitalização das folhas, respostas incompletas ou trocadas, e isso obrigou mesmo a alterar o prazo de divulgação dos resultados. Na sexta-feira, as pautas foram fixadas, mas houve milhares de notas que ficaram por atribuir. Pelo menos nas disciplinas de Físico-Química e de Geografia, houve falhas na correção que obrigaram a alterar as notas e hoje mesmo já chegaram relatos de alunos que continuam sem notas. No Parlamento, o Ministro da Educação lamentou hoje que o antigo Presidente do Júri Nacional de Exames não tenha alertado o Governo para os problemas registados

0: do GNE deveria ter solicitado, ter exigido. E mais, eu não sabia sequer que o Sr. Ministro ia tomar a decisão no dia 11 de setembro sobre a generalização do processo de classificação eletrónica para o próximo ano letivo. Não sabia disso sequer.
1: Quando é que deixou o cargo?
0: Eu deixei o cargo, e eu acho que aqui as datas são muito importantes, o último dia que trabalhei como Presidente do Júri Nacional de Exames foi no dia 9 de setembro de 2025, o Sr. Ministro anunciou na abertura do ano letivo, que foi a dia 11, essa mesma decisão.
1: Correu ou não bem o processo de digitalização do projeto piloto de filosofia no ano passado?
0: Constrangimentos, como é do conhecimento público, na realidade isso aconteceu.
1: Qual era a responsabilidade do GNE, do Júri Nacional de Exames, na avaliação destes constrangimentos?
0: Eu não quero entrar em pormenores. Obviamente, tal como no nono ano, aconteceram alguns constrangimentos e eles foram transversais a diversos, alguns organismos. Não quero especificar, porque acho que também não é importante estarmos aqui a especificar se os constrangimentos foram do GNE, do IAV, também houve ou não constrangimentos na escola. Eu penso que isso não é tão relevante.
1: Não estava a perguntar-lhe de quem é que tinha sido a responsabilidade dos constrangimentos. Estava a perguntar se esses constrangimentos foram alvo de análise por parte do GNE.
0: Esses constrangimentos foram realmente feita uma análise nossa, enfim, não escrita, mas foi feita uma ponderação daquilo que tinha acontecido e por isso mesmo eu, em conversas informais com colegas de outros serviços, tinha-lhes dito, em conversas, aliás, eu nem diria informais, em conversas de articulação, porque comunicávamos com outros serviços, tinha dito que era bom que este ano não se generalizasse a digitalização a todas as disciplinas.
1: Mas não disse isso ao atual ministro ou ao atual secretário de Estado?
0: Eu a quem normalmente respondia diretamente era ao senhor secretário de Estado. Na altura que estava em cessação de funções, e portanto tinha apresentado no dia 28 de julho, se a memória não me falha, tinha dito que, entre outras coisas, mas tinha-lhe dito que este ano não ia ser nada fácil.
1: Mas não ia ser fácil porquê? Que pormenores é que deu ao Sr. Secretário de Estado? Não, que pormenores enquanto júri, enquanto Presidente do Júri Nacional de Exames, deu ao Secretário de Estado, que informações é que lhe deu, no sentido de que ele pudesse avaliar se era ou não difícil o ano?
0: Não lhe dei pormenores. Ele também não me perguntou porquê, porque é que eu estava a dizer isso, e portanto nem sequer questionou. Só me disse que até iria ser fácil, tínhamos a digitalização, que não ia ser um ano realmente difícil, e portanto nem sequer me questionou porque é que eu estava a dizer isso. Mas o que eu achei também é perfeitamente normal, que foi uma conversa mais informal, estávamos já numa conversa de sessão de funções, e portanto também não me foi solicitado. Portanto não queremos pôr aqui o ónus ao contrário, que é, não era como Presidente do Júri, nem me competia a mim tomar uma decisão. Essa decisão política compete à tutela e se não tem as informações tem que a decidir e tem que a solicitar.
1: Estaria disponível então para ter prestado essas declarações se lhe fossem pedidas? E que informação é que prestaria?
0: Obviamente, tal como prestei, dito há bocado, que quando me pediram informações acerca do nono ano, imediatamente foram prestadas o que é que tinha acontecido ou o que é que não tinha acontecido para as notas terem sido afixadas com esse atraso. Então, e eu prestei-as. Nunca me recusei a prestar informações que me eram solicitadas. Nunca. Fiz 7 avaliações externas, desde 2019, inclusive, até 2025, e nunca me recusei a prestar informações à tutela. Nem passava pela cabeça.
1: E dessas avaliações que fez, havia relatórios? Portanto, era comum fazer-se relatórios sobre o que é que tinha corrido bem ou mal, ou não?
0: É comum, se me está a perguntar isso, eu posso dizer que era comum. Quando eu entrei em 2019, 20, 21, 22, 23, era comum fazerem-se reuniões de acompanhamento de avaliação externa.
1: Com o ministro, com o secretário de Estado? Com o ministro, com o secretário de Estado?
0: Não, com o anterior, com estes não, com a anterior tutela.
1: Eu percebi, mas na anterior tutela era com o ministro, era com o secretário de Estado, disse-me que reportava normalmente à Secretaria de Estado, não é?
0: Aqui depende, repare, inicialmente, obviamente, à Secretaria de Estado, ao senhor Secretário de Estado, ao senhor Chefe de Gabinete, ao senhor Secretário de Estado, portanto, era quem reportávamos essas situações.

0: Não havia relatório escrito, não havia relatório escrito, eram conversas, é isso?
1: Não, não havia, mas eram reuniões onde se debatiam as coisas, onde se falavam das coisas, onde se debatiam. Nessas reuniões cara a cara, muitas vezes articulam-se e falam-se de coisas que são muito úteis e até de forma mais célebre se consegue muitas vezes tomar decisões.
2: Luís Duque de Almeida, antigo presidente do Júri Nacional de Exames, entrevistado pela jornalista Ana Isabel Costa, ele assume, como ouvimos, que não partilhou qualquer relatório sobre o projeto piloto de digitalização de provas no ano passado, porque ninguém lhe pediu. O ministro da Educação lamenta que o júri não tenha partilhado essas informações.
3: Caminho das 6:30, Sandra Pereira, principais sinais vermelhos a esta hora.
4: Um sinal vermelho neste momento é para a segunda circular no sentido Aeroporto Benfica. É um acidente antes da saída para Acril, já a chegada a Pinamanique, envolve um caminhão e a circulação está completamente parada a partir da rotunda do relógio com este acidente e está a afetar também a radial de Benfica. Temos também para a ponte 25 de Abril de Lisboa para Almada, as filas estão na zona de Campolide, os acessos da A5 Moreiras e Alcântara estão completamente preenchidos. Na A5 de Cascais para Lisboa, na descida de Monsanto para as Amoreiras, Lisboa-Cascais, há filas entre Caselas e a zona do Estádio Nacional. O IC19 de Lisboa para Sintra também se para entre Damaia e Reta dos Comandos da Amadora, afeta a Estrada Nacional 117. Quanto à Acril, no sentido Algés-Sacavém, as filas estão a partir da zona comercial de Odivelas até à saída para a Calçada de Carris e mais à frente também se para a chegada a Sacavém. No sentido de Sacavém-Algés, há demora para o túnel do Grilo, afeta o eixo norte-sul e ainda há filas à chegada à calçada de Carris. Está por resolver um acidente na A1, na zona de Via Longa, no sentido Lisboa-Alverca, e as filas estão em Santiria da Azóia e depois para o Porto, na VCI, no sentido Rábida Freixo, para-se a partir do Campo Alegre até à Boa Vista, ainda do Amial até à zona de Paranhos, Freixo a Rábida de Bonjoia até ao nó da A3 e ainda da Perlada até à Ponta da Rábida. Há um acidente também na Estrada Nacional 14, na Quinta do Chantre, e há demora nos dois sentidos. Também há A28, com demora nos dois sentidos entre o nó da A4 e a Avenida AEP.
3: Faça boa viagem.
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3: Susana Barro já pronta para a síntese de notícias a esta hora.
6: O ministro da Administração Interna diz estar a reunir todos os documentos relevantes para esclarecer as dúvidas sobre o caso do atrelado apreendido numa operação da judiciária e descoberto à guarda do empreiteiro amigo de Luís Neves. O ministro quebrou o silêncio esta tarde à saída de uma cerimónia da PSP em Viana do Castelo, escusou-se a responder a perguntas, fez apenas uma declaração dizendo que tem sido alvo de ataques nos últimos dias que põem em causa a honra e a dignidade do ministro, que está a reunir todos os documentos relevantes para esclarecer ponto por ponto e sobre uma investigação aberta do Ministério Público, ainda bem que foi, afirmou Luís Neves, acrescentando ainda estar focadíssimo e muito motivado em fazer um bom trabalho numa altura de incêndios. As candidaturas ao ensino superior abriram ontem e só 304 alunos se inscreveram no primeiro dia do prazo. No ano passado tinham sido mais de 10 mil números registados no sítio eletrónico da Direção-Geral do Ensino Superior. Esta tarde, depois de se reunir com o Luís Montenegro, o Presidente da República alertou para a necessidade de salvaguardar o princípio da igualdade entre todos os alunos e a normalidade do sistema, em especial no que diz respeito ao concurso de acesso ao ensino superior. Numa mensagem publicada no sítio da Presidência, António José Seguro considera que as falhas no processo de classificação de exames devem ser reconhecidas, explicadas e resolvidas com ponderação e o mais depressa possível. Seguro diz também que é preciso retirar as devidas lições e evitar novos problemas na segunda fase dos exames. Hoje no Parlamento, o Ministro da Educação acusou o antigo Presidente do Júri Nacional de Exames de não ter apresentado qualquer relatório com o que correu mal na experiência piloto no ano passado com o exame de filosofia. Luís Duque de Almeida disse esta tarde à Antena 1 que, quando saiu, ainda alertou para um ano difícil, mas mais não disse porque ninguém lhe pediu qualquer informação.
3: 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Vamos ao desporto.
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3: Jornal de Desporto, títulos desta edição.
7: Rui Costa falou sobre Palhinha, Sheldrup, Duran, António Silva e as fugas de informação denunciadas por Marco Silva, para ouvir neste jornal o presidente do Benfica. Sporting tenta contratar internacional australiano, Diomandé pode sair, lutação esgotada para o Porto Aston Villa, Braga quer chegar o mais longe possível na Liga Conferência, dia de Estoril Open com portugueses em ação e na volta à França, Evenepoel ganhou contra-relógio, Pogacar firme na liderança.
3: David Carvalho nesta edição do Jornal de Desporto.
7: João Palhinha, jogador do Bayern de Munique. Esta foi a resposta do presidente do Benfica, Rui Costa, quando questionado sobre o interesse dos encarnados na contratação do internacional português.
8: João Palhinha, jogador do Bayern de Munique. Vocês sabem as condições que João Palhinha tem no Bayern de Munique, sabem as condições que o Bayern de Munique pede pelo João Palhinha. Portanto, neste momento nós estamos focados e concentrados com os jogadores que temos no Benfica Campos, que estão a trabalhar para que na quinta-feira possam ter a primeira vitória da época oficial.
7: Marco Silva já sabe apreciar as qualidades de João Palhinha, mas Rui Costa, líder encarnado, não abriu o jogo. Já sobre a contratação de Duran, garante que o jogador tem a cabeça limpa.
8: Se entendêssemos que ele não estava com a cabeça limpa para vir para o Benfica, se entendêssemos que não era um jogador que nos podia vir a aportar valor ao clube, não o teríamos trazido.
7: Quanto a Sheldrup, o norueguês tem proposta para assinar novo contrato. Rui Costa diz não ter em mãos qualquer oferta para vender o jogador.
8: Sheldrup tem uma proposta também, como vocês sabem, de renovação. Li e ouvi que o jogador não quer ficar no Benfica. A nós nunca lhes foi comunicado isso. Está nas férias do Mundial, está a regressar em breve ao Benfica. Será jogador do Benfica.
9: Mas é um dos jogadores que pode sair?
8: Não. Eu, até ao dia de hoje, li muitas vezes que recebemos propostas pelo Sheldrup ou que o Sheldrup quer sair. Até ao dia de hoje o Benfica não recebeu nenhuma proposta pelo Sheldrup. Portanto, isso não é uma coisa que se meta agora em...
9: Falou-se de João Duran.
7: Rui Costa também confirmou que António Silva vai estar disponível para quinta-feira no jogo da primeira mão da segunda pré-eliminatória de acesso à Liga Europa e também o interesse do Bournemouth em levar o central.
8: António Silva continua a ser jogador do Benfica, jogará na quinta-feira se o treinador assim entender. Não vou esconder que é público, já que há um interesse do Bournemouth, mas não se chegou ainda a nenhum acordo e, portanto, o António está concentradíssimo naquilo que no jogo tem para fazer na quinta-feira e nós contentes com isso.
7: O presidente do Benfica comentou ainda as palavras do treinador Marco Silva, que falou em fugas de informação sobre os trabalhos de pré-temporada depois do jogo com o Flamengo no Algarve.
8: Se preocupa qualquer pessoa que trabalha dentro do Benfica Campos, as palavras de Marco Silva eram como chamada de atenção para que, até mesmo para que as quantidade de pessoas que está envolvida no Benfica Campos, ter a consciência que dentro do Benfica Campos as coisas têm que ficar ali obrigatoriamente, como é na troca, que assim seja.
7: O Benfica, recordo, tem o primeiro encontro oficial marcado para esta quinta-feira. Os encarnados deslocam-se até à Suíça para defrontarem o St. Gallen na primeira mão da segunda pré-eliminatória da Liga Europa, como já lhe disse. E o plantel não está fechado, garantiu Rui Costa.
8: O plantel que o Benfica vinha do ano passado dá-nos garantias de sucesso este ano, reforçadas em algumas posições que já o começámos a fazer e que até ao final do mercado, isto é aquilo que eu digo aos benfiquistas, o plantel não irá ficar assim, mas a seu tempo irão saber os nomes que irão sair e os nomes que irão entrar. Até lá, o foco é único, que é no jogo de quinta-feira, e é nisso que a gente está concentrado. Todos os jogadores que estão no Benfica Campos a trabalhar estão unicamente focados naquilo que têm para fazer na quinta-feira, que é um jogo de extrema responsabilidade para o Benfica e não se permite a nenhum jogador que esteja focado noutra coisa que não ganhar o jogo na quinta-feira.
7: E Rui Costa sublinhou, o Benfica não pode falhar esta Liga Europa. Rui Costa, presidente encarnado, falou à margem do lançamento do Benfica Institute for Sports Excellence esta tarde no Estádio da Luz. No Sporting, Ousmane Diomandé pode estar de saída. O especialista em mercado Fabrizio Romano refere negociações adiantadas entre os Leões e o Nottingham Forest. Em cima da mesa pode estar uma proposta de 40 milhões de euros. Néstor Irancunda está na rota dos Leões. O extremo internacional australiano de 20 anos joga no Watford da 2ª Liga Inglesa e deu nas vistas ao marcar à Turquia no Mundial 2026. Um momento que ajudou a revelar Irancunda, tal como assinala na Antena 1 desde a Austrália o treinador luso-timorense Alfredo Esteves.
10: Muito explosivo, muita velocidade, muito forte num contra um, joga muito bem por dentro e por fora. É daqueles jogadores que os defesas não gostam de marcar porque ele não para. A velocidade é uma das armas dele mais perigosas, mas ele finaliza também muito bem. Fora da área, dentro da área, perigoso também. É um jogador com um potencial enorme. Viu-se agora recentemente no Mundial, mas obviamente quem já o observa há uns anos já sabe que está ali muito potencial.
7: Alfredo Esteves, treinador das camadas jovens do Wollongong Wolves da Austrália, entrevistado pelo jornalista José Carlos Lopes sobre Iran Kunda, o extremo na mira do Sporting, nasceu num campo de refugiados na Tanzânia. Saiu do Adelaide United para integrar escalões de formação do Bayern Munique, mudou-se para o Grasshoppers da Suíça e depois para o Watford, pode valer investimento de 15 milhões de euros. O Futebol Clube do Porto informou esta tarde que já se encontram esgotados os bilhetes colocados à venda para o jogo de apresentação frente ao Aston Villa. Encontro realiza-se este sábado no Estádio do Dragão com o apito inicial marcado para as 20 horas. Antes, o Futebol Clube do Porto defronta amanhã o Gil Vicente no Estádio Cidade de Barcelos no primeiro duelo desta pré-temporada à porta aberta. O Sporting Clube de Braga partiu hoje para a Sérvia sem Dorgeles. Castigado amanhã, a formação de Carlos Vicente vai defrontar o Zelesnik Carpanchevo na primeira mão da segunda pré-eliminatória de acesso à Liga Conferência. António Salvador, o presidente, pretende ir longe a ano de estreia nesta prova.
11: É a primeira vez que entramos nesta prova. Nós temos uma história que construímos até aqui. Somos a segunda equipa que melhor ranking tem nesta prova. Foi um processo que foi construído ao longo dos anos, numa prova muito mais exigente, como a Liga Europa e como a Liga dos Campeões. E, portanto, nós temos aspirações de ir o mais longe possível.
7: O plantel do Braga ainda não está fechado, mas quase.
11: Até 30 de agosto, no futebol global que hoje é, nunca se pode dizer que está fechado. Portanto, pode haver entradas, pode haver saídas, não sabemos. Esperemos que não haja, que as coisas fiquem mais ou menos resolvidas. Neste momento posso dizer que o plantel está 90% fechado, mas vamos aguardar para ver.
7: António Salvador, líder do Braga na partida para a Sérvia. Zelesnikar Sporting Clube de Braga, amanhã às 20 horas no Stadium Sportski Center em Mladost, em Pančevo, na Sérvia. O árbitro inglês Anthony Taylor anunciou hoje o fim da carreira após 20 anos de atividade e 831 jogos em competições nacionais e internacionais. O último jogo do juiz de 47 anos foi mesmo o Portugal-Espanha, dos oitavos de final do Campeonato do Mundo. Apitou também a Supertaça Europeia em 2020, a final da Liga das Nações em 2021, a final do Mundial de Clubes em 2022, a final da Liga Europa em 2023 e uma meia-final da Liga dos Campeões em 2024. O treinador Luís Tralhão renovou por mais duas épocas o contrato com o Torriense, depois de conduzir a equipa do Oeste à conquista da Taça de Portugal, dia 1 de agosto. A formação do Torriense vai disputar a Supertaça em Coimbra com o Futebol Clube do Porto. A equipa do segundo escalão vai também disputar a Liga Europa. Agora, o Estoril Open, dia de estreia nesta edição 2026 para os dois melhores nacionais. Nuno Borges já seguiu em frente, já em preferia, joga neste final de tarde. Tiago Pereira também caiu nesta primeira ronda em singulares, também não resistiu em pares, fazendo dupla com Frederico Silva. Vavrinca, afinal, não vai estar no caminho de Nuno Borges nos oitavos. Tudo para conferir com o João Gomes Dias, em direto do Clube Ténis do Estoril. Boa tarde, João.
12: Boa tarde, podemos começar precisamente por aquilo que está a acontecer neste momento e para já uma grande vantagem da Jaime Faria, o número 2 nacional, está a bater sem apelo nem agravo o Boetic van der Zandersloop dos Países Baixos por 5-0 no primeiro set em apenas 18 minutos. Faria embalado para poder chegar à segunda ronda, já sabe que se assim o conseguir vai defrontar um jogador peruano que veio da fase de qualificação e que hoje venceu o Tiago Pereira num encontro decidido em 3 sets com tie-break nesse derradeiro parcial. Depois, é claro, falar de Nuno Borges, o número nacional que acabou por prevalecer adiante de um jogador que veio para jogar o torneio de pares, acabou por ser repescado para jogar singulares devido a uma desistência. Falamos do brasileiro Oscar Luz, que era uma espécie de desconhecido para o próprio Borges, que era favorito e acabou por confirmar essa vitória. Tentávamos escutar aqui Nuno
13: Nunca
12: Borges.
13: Nunca tinha jogado contra ele e obviamente tinha a pressão toda do meu lado. Eu sentia que, claro, que é a minha obrigação de jogar e de ganhar. Sabia que se fizesse um bom jogo tinha muito boas hipóteses. Acho que ele até foi capaz de ser o melhor jogador em campo, mas de certa maneira estava mais preparado para o jogo, para rallies mais longos, que não aconteceu muito e que realmente ele conseguiu dificultar muito a tarefa desde o início, a não me deixar entrar em jogo.
12: As palavras de Nuno Borges, que disse também que a filosofia para este torneio, que é especial, obviamente, será de vencer. Não é preciso jogar bem, é preciso ganhar. Ele que o ano passado foi quarto finalista aqui no Millennium Estoril Open. Entretanto, deixo também uma nota final nesta intervenção, porque acaba de sair a ordem de jogos para amanhã e precisamente Nuno Borges vai jogar novamente. Ele que terá o segundo encontro do dia no corte central, pois claro, diante de Burro de Chaga, o argentino que se desembaraçou de Stan Wawrinka, o suíço que acabou derrotado em 3 sets. Guedes, Nuno Borges, que também vai jogar amanhã no que diz respeito a pares ao lado de Francisco Cabral, sendo que igualmente amanhã, e para completar tudo o que é o contingente português, teremos Tiago Torres, jogador que está fora do top 400 mundial, que surpreendeu na primeira ronda e que amanhã vai medir forças diante do chileno Alejandro Tabilo, ele que é o terceiro pré-designado para este torneio daqui da terra batida portuguesa.
7: Tudo para seguir com o João Gomes Dias neste Estoril Open. Volta à França, 16ª etapa. O belga Remco Evenepoel venceu a segunda tirada consecutiva, desta vez no contrarrelógio individual entre Evian-le-Bain e Tonon-le-Bain, com extensão de 26 km e 100 metros. Na segunda posição terminou Tadej Pogacar a 28 segundos. Na geral, Evenepoel continua a perseguir. Pogacar reduziu a diferença para o líder esloveno, que é agora de 4 minutos e 32 segundos.
3: 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Entretanto, voltei de férias, é verdade, e ainda não tive a oportunidade de me pôr a par dos ecos digitais, por isso conto com Andreia Rocha e também com o seu post de vigia para me contar tudo e mais alguma coisa já a seguir.

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7: Não imaginas a minha alegria, Andréia Rocha, por...
8: Jura que queres saber o que se passa no, nas redes sociais?
7: Quero, porque como tu sabes, eu sou um pouco infoscluída. No meu período de férias faço sempre um pouco de detox digital.
8: Bem,
7: e,
8: sei.
7: E conto contigo para saber o que é que aconteceu e o que é que está a acontecer.
8: Ok, então vamos lá. Pela altura que foste de férias, havia uma música alemã que estava a viralizar e ainda segue como um dos áudios mais ouvidos neste país da Europa. Ouve só. Ouviste isto já alguns ou não?
7: Não, não, não, eu desapareço mesmo, tu sabes.
8: Eu sei. Du bist gut genug.
7: Como?
8: Gut genug é o nome da música dos Kitschkrieg e Bullman Garten e Shirin David.
7: Ai, credo.
8: Não faço ideia se disse isto bem.
7: Certo.
8: Virou um sucesso também fora da Alemanha porque muitos não falantes de alemão ouvem Du bist gut genug e não Du bist gut genug. E o que é que isto quer dizer? Tu és bom o suficiente. O mantra de autoafirmação, um tema que alguns apelidam de brain rot pela facilidade, é orlhuda. Fica rapidamente colada à mente. Virou meme também com direito a dancinha enquanto ouvimos este Du bist gut genug.
7: Estavas a fazer uma dancinha.
8: É uma dancinha com mãozinhas. Isso. E também ganhou versões, chegando até ao folclore da Baviera. Agora imagina os pulinhos, as perninhas no ar. Sabes, a dancinha. Eles de calçõezinhos, suspensórios. Pronto.
7: Perfeitamente. Socorro, Andréia.
8: Estavas com saudades.
7: Muitas.
8: Da música para a final do Mundial de Futebol Masculino, que ainda não falámos, as redes encheram-se de opiniões sobre o espetáculo de intervalo, que foi uma novidade nesta edição. Sim, perguntas como: quem eram os BTS? Porquê que Justin Bieber escolheu aquela canção mais calma? Por que raio está a acontecer um concerto no intervalo da bola? Questões que não superaram ainda assim o volume de imagens que ainda circulam de Ronaldo Fenómeno ao lado de Madonna e Ronaldinho Gaúcho, de fato treino azul, lembrando indumentárias de pais nos anos 90.
7: Não era ainda?
8: Não faz mal.
7: Então,
8: deixa ir.
7: É para ir?
8: Pode ir.
7: Então pronto.
8: O Oliver e Benji, uma versão Homens do Barco espanhol. E isto é o que fica do jogo Espanha-Argentina. Houve muito conteúdo para scrollar, muito foi dissecado sobre o que aconteceu em campo, mas resumindo, a festa foi espanhola e soou assim. Este foi dos vídeos que eu vi mais. Põe um bocadinho mais alto.

0: e são nossos vizinhos e perdemos com eles.
1: Ai. É, essa parte nós não precisamos reforçar novamente.
0: Pronto, mas foi o que aconteceu. Por último, no top de assuntos mais publicados nas redes sociais que tenho aqui a partilhar contigo, o filme Odisseia, de Christopher Nolan, dos memes sobre as salas estarem completas da primeira sessão à última nos Estados Unidos, passando pela diferença de ver o filme numa sala de cinema normal ou em IMAX, porque Odisseia é para ser visto da forma como Nolan pretendia.
2: As Nolan intended.
3: I want a ticket for the Odyssey, please, in IMAX.
4: As Nolan intended.
5: As Nolan intended.
6: Ah, the Odyssey.
7: In IMAX.
8: As Nolan intended.
9: As Nolan intended.
10: Enjoy film.
9: Thank you.
10: As Nolan intended.
9: As Nolan intended.
0: Eu ouvi tantas vezes isto e estou a ler tantas vezes isto as Nolan intended, como a forma como Nolan pretendia. Claro que há polémicas em torno desta produção visual de uma epopeia clássica, o que leva alguns utilizadores a refletir sobre se teremos chegado aqui ao patamar extremo do egocentrismo por já não conseguirmos admitir alterações à nossa visão do mundo, moldada a algoritmo. Estamos muito confortáveis com a maneira como vivemos tudo. E para aqueles que ingressaram na polémica em torno da precisão histórica da versão de Nolan, nada melhor do que passar pelo perfil de um especialista que tu conheces muito bem, Karina, André Simões, que é conhecido nas redes sociais como professor.de.clássicas.
11: Fui ver a Odisseia do Nolan e sigo lá deslumbrado. É uma pequena obra-prima cinematográfica. Claro, não é o livro, mas não pode ser, nem tem de ser. Uma coisa é a linguagem literária, outra coisa é a linguagem cinematográfica. Queria também recordar que o próprio texto de base é um texto que foi sendo mudado ao longo dos tempos pela transmissão oral, mesmo depois de ter sido passado a escrito. Provavelmente teve também aqui e ali algumas interferências, e que é um texto que em si mesmo também tem muitos anacronismos. Ele foi passado a escrito no século VIII, mas reporta-se uma época de séculos para trás. E não vou falar outra vez do casting, porque acho que basta ter dois dedos de testa para perceber que não há problema nenhum em termos uma Helena e uma Clit Menestra negras. Acho que não faz sentido nenhum esta discussão. E isso me vem outra vez com a história de que o texto diz que ela tinha braços brancos e não sei o quê. Então espero que estejam igualmente revoltados por o Menelau de loura cabeleira aparecer careca. Mas com isso ninguém se chateia, porque o ator é branco. Em síntese, é um filme magnífico, um filme extraordinário.
1: O André tem muita graça.
0: André Simões, Karina, o que é que acontece? Temos de deixar as redes sociais e ir ao cinema.
1: Eu bem digo, e vamos.
0: Iremos.
1: E conseguimos.
0: Já não está fácil arranjar bilhetes para IMAX, que é para ver como Nolan pretendia. E tinha que ser em IMAX.
1: Diz em inglês que fica muito mais giro.
0: As Nolan intended.
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1: Seguimos viagem com a Sandra Pereira ao volante. Ai, como está o trânsito? Não está fácil.
13: Não está fácil. Atenção, neste momento, segunda circular no sentido aeroporto Benfica, ainda com acidente à chegada à Pinamanique, antes da saída para Acril, que envolve um caminhão. Há redução de vias, há muita demora a partir da zona do relógio e que está a afetar também a radial de Benfica. Portanto, o trânsito aqui é bastante complicado. No sentido Benfica-aeroporto, para-se entre as Torres de Lisboa e a zona das Calvanas. Para a ponte 25 de Abril, de Lisboa para Almada, há demora também a partir de Campolide. Os acessos da A5 das Amoreiras e o acesso de Alcântara estão preenchidos. Ainda na A5 de Cascais para Lisboa, para-se na descida de Monsanto, em direção às Amoreiras, e no sentido Lisboa-Cascais, as filas estão em Caselas e até à zona de Linda Velha. Quanto à Acril, no sentido Sacavém-Algés, há demora entre Sacavém e a saída para o túnel do Grilo, e está a afetar também o eixo Norte-Sul. Já no Porto, muita atenção também porque, ainda voltando a Lisboa, está ainda por resolver um acidente com alguma gravidade. Não, no sentido Alverca, Lisboa-Alverca, é na zona de Via Longa, há redução de vias, envolve vários carros e o trânsito está completamente parado a partir de São João da Talha e está a afetar também o IC2. Agora sim, no Porto, na VCI, no sentido Rábida Freixo, há filas à passagem pelo nó da Boa Vista, também entre a zona de Paranhos e a saída para a A3, no sentido Freixo Rábida para Centro Bom Joia e as Antas e depois do nó de Francos até à Ponte da Rábida. A A3 Braga-Porto, do nó da A4 até à saída para o Hospital São João e à chegada à VCI. Também a Estrada Nacional 14 demora-se nos dois sentidos na zona da Maia e a A28 Viena do Castelo-Porto. Há paragens na Avenida AEP até à VCI e no sentido Porto-Viena do Castelo demora entre a Avenida Sidónio Paes e a saída para a A4.
1: 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Novamente, 821-0101. Logo a seguir, a Steven Sanchez à Postal do Dia com Luís Osório.

0: Por falar em sweet love, por que não falar também de amor de irmãos que ainda por cima partilham o talento? Estamos a falar de Nuno e Henrique Feist, o postal do dia de Luís Osório. É para eles hoje.
1: Nunca escrevi sobre dois irmãos que me tocaram a infância. Irmãos da minha idade, crianças como eu, quando os vi pela primeira vez. Quase parece uma ficção, mas recordo-os como se fosse hoje. Estou no quarto da minha avó, é sábado ou domingo, e Júlio Isidro apresenta ao Passeio dos Alegres, um dos programas da minha vida. Com grande entusiasmo, Júlio antecipa que o país irá assistir a um momento histórico. Dois irmãos talentosos, com 10 ou 11 anos, acabados de chegar de Londres, cantam e dançam como se respirassem, como se o seu destino fosse a Broadway ou Hollywood. Nuno e Henrique cantavam, tocavam, dançavam, e era mesmo tudo aquilo. O seu sucesso foi imediato, tornaram-se ícones de um tempo. A nossa esperança de ser como os outros, de ter estrelas como Fred Astaire, Liza Minnelli, génios que um dia Andrew Lloyd Webber chamaria para os palcos do mundo. Nuno e Henrique foram crianças prodígio, mas continuam a ser grandes. Um a compor e a tocar, o outro a cantar, a dançar e a coreografar. Parecem ter nascido no palco. O que é destino ou maldição? A pergunta que em algum momento todos os artistas fazem. Podiam ter sido tudo, mas foram muito. São muito e isto ainda não acabou. Não os conheço, mas conheço. Acompanho-os desde criança, desde que éramos crianças, eles no palco e eu no quarto da avó, que fazia sutiãs e me preparava gemas de ovo para ficar forte e saudável. Acompanhei-os nas entrevistas e até nas lágrimas com que me contaram e ao país da morte dos pais. Primeiro a mãe, depois o pai, 2 anos de diferença entre uma partida e a outra, o Nuno e o Henrique tinham 20 anos. E um espetáculo marcado no dia em que ela partiu e também no dia em que ele foi ter com ela. Não o desmarcaram, não o podiam fazer, o palco é sagrado, o público tem de ser respeitado e as lágrimas ficam para depois. Ficam para a solidão das suas quatro paredes. A solidão de todos os artistas, de todos os que vivem entre a vida e a ficção, entre a verdade dos factos e a verdade do palco, entre a grandiosidade e a miséria da alma humana. O espetáculo tem sempre de continuar.
0: Um postal do dia inteiramente dedicado a Nuno e Henrique Feist, os irmãos da música que conhecemos muito bem. Esta versão do postal do dia fica também disponível em vídeo nas redes sociais da Rádio que Liga Portugal.
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0: Depois das notícias das 7, olhamos para o Movimento das Coisas, um programa de Mariana Oliveira. Mas à hora certa atualizamos mais uma vez a informação aqui na Antena 1.
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0: Horas no continente e na Madeira, 6 nos Açores. Temperaturas atuais a esta hora estão 21 graus em Ponta Delgada, 22 no Porto e também no Funchal, 24 em Faro, 26 em Coimbra e em Lisboa. De volta à informação com Nuno Rodrigues, principais títulos a esta hora.
3: Continua tudo por esclarecer. O Ministro da Administração Interna diz que está a reunir documentos importantes sobre as várias polémicas que vieram a público nos últimos dias. A Polícia Judiciária terá encontrado indícios de crime no caso do atrelado que estava à guarda do empreiteiro de Barcelos, amigo do agora Ministro da Administração Interna. Depois de um projeto piloto que correu mal no ano passado, o antigo Presidente do Júri Nacional de Exames assume que não passou informações ao Governo porque ninguém lhe pediu qualquer relatório. É o primeiro país europeu a seguir este caminho. França acaba de proibir as redes sociais a menores de 15 anos.
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3: Depois de vários dias em silêncio, o ministro da Administração Interna escolheu Viana do Castelo para falar esta tarde aos jornalistas. Nada acrescentou sobre a forma como foi parar às mãos de um construtor de Barcelos, um atrelado, apreendido pela Polícia Judiciária quando Luís Neves era diretor nacional desta polícia. O mesmo empreiteiro, amigo do agora ministro, também fez obras em instalações da Judiciária e numa casa de Luís Neves, no Alentejo. Aí em Viana do Castelo, Ana Gonçalves, Luís Neves não respondeu a pergunta, adiantando apenas que está a reunir documentos importantes.
4: Sem responder às perguntas e numa breve declaração aos jornalistas, Luís Neves diz que está habituado ao escrutínio, que nos últimos dias a sua honra e dignidade têm sido atacadas, vai esclarecer tudo e fica satisfeito com o facto de o procurador ter aberto um inquérito.
5: Nos últimos dias tenho vindo a ser alvo de ataques que colocam em causa a minha honra e a minha dignidade, valores mais sagrados que qualquer pessoa tem. Estou a reunir todos os documentos, tudo aquilo que eu entendo que é relevante, para, ponto por ponto, vos esclarecer a todos. Quero dizer ainda, relativamente a uma investigação que foi aberta, ainda bem que o foi. Fico muito satisfeito com isso. Por isso, respeito pelo vosso trabalho, respeito pela transparência, há questões que estão a passar, serão respondidas no seu tempo próprio, não haverá perguntas. Ponto por ponto, responderei em todo o lado àquilo que for entendido.
4: O ministro da Administração Interna diz ainda que o seu foco agora são os incêndios.
5: Estou focadíssimo, muito motivado em fazer o meu trabalho, sobretudo neste momento do ano que falamos dos incêndios rurais, dos incêndios florestais e que, como sabem, já alguns de vós já estiveram comigo em vários cenários. Tenho estado próximo de todos aqueles que são agentes de proteção civil.
4: As explicações do ministro da Administração Interna em Viana do Castelo, onde esteve nos 150 anos da Polícia de Segurança Pública local.
3: Luís Neves quebrou o silêncio em Viana do Castelo para nada esclarecer sobre as polémicas que vieram a público nos últimos dias. O comentador da política da RTP, Ricardo Jorge Pinto, ouvido no programa da tarde de hoje, considera que está em causa a imagem do governo e da judiciária e entende que o prazo para Luís Neves dar esclarecimentos está a chegar ao fim.
6: Cada dia que passa, Luís Montenegro é vítima desse mesmo silêncio e acho até que o primeiro-ministro apenas não fala porque exatamente está a respeitar o tempo que Luís Neves necessita para recolher esses documentos e, portanto, qualquer pergunta a Luís Montenegro neste momento seria encaminhada para os esclarecimentos que Luís Neves vai mesmo ter que dar. Agora, este prazo de silêncio está mesmo a terminar. Ele não pode agora continuar durante muito mais horas ou dias a dar essa justificação de que está a recolher documentos. Muito em breve ele tem que pelo menos começar a dar os primeiros esclarecimentos, porque isto já não está apenas a afetá-lo a si pessoalmente, está a afetar ao governo e está a afetar também a imagem da Polícia Judiciária.
3: Comentário de Ricardo Jorge Pinto. Ao início da tarde, o Expresso adiantava que a Polícia Judiciária encontrou indícios de crime no caso do atrelado que estava à guarda do empreiteiro amigo de Luís Neves. O jornal conta que essas suspeitas foram comunicadas ao Ministério Público, que já está a investigar. Para já, o ministro da Administração Interna continua sem dar esclarecimentos, acrescentando apenas que está a reunir documentação que considera importante. O antigo presidente do Júri Nacional de Exames assume que não passou informações ao governo sobre o projeto piloto de digitalização da prova de filosofia, que terá corrido mal no ano passado, depois de ter sido hoje acusado pelo ministro da Educação de não ter apresentado qualquer relatório sobre o que aconteceu com essa experiência. Luís Duque de Almeida, entrevistado esta tarde pela Antena 1, diz que ainda alertou para um ano difícil, mas mais não disse porque ninguém lhe pediu.
7: Não lhe dei pormenores, ele também não me perguntou porquê, porque é que eu estava a dizer isso, e portanto nem sequer questionou, só me disse que até iria ser fácil, tínhamos a digitalização, que não ia ser um ano realmente difícil, e portanto nem sequer me questionou porque é que eu estava a dizer isso. Mas que eu achei também perfeitamente normal, que foi uma conversa mais informal, estávamos já numa conversa de sessão de fundo forte. E, portanto, também não me foi solicitado. Portanto, não queremos pôr aqui o ónus ao contrário, que é, não era eu, nem era como presidente do júri, nem me competia a mim tomar uma decisão. Essa decisão política compete à tutela e, se não tem as informações, tem que a decidir e tem que a solicitar.
3: Luís Duque de Almeida, o antigo presidente do Júri Nacional de Exames, numa entrevista à Antena 1 que já escutámos há pouco, no programa da tarde, neste dia em que o Ministro da Educação garantiu no Parlamento que o Governo não teve acesso a qualquer relatório sobre o projeto piloto de digitalização dos exames nacionais de filosofia no ano passado, acusando o antigo presidente do Júri Nacional de nunca ter entregue qualquer documento. Fernando Alexandre garantiu também no Parlamento que todos os alunos vão ter notas até ao final da semana, vão poder candidatar-se às vagas da primeira fase de acesso. Ora, o Presidente da República alerta para a necessidade de respeitar o princípio da igualdade no acesso ao ensino superior. Numa nota publicada hoje no site oficial da Presidência, já depois do encontro semanal desta manhã com o Primeiro-Ministro, António José Seguro disse que é preciso retirar lições do processo que envolve os exames nacionais, acrescentando João Alexandre que as falhas do Estado devem ser assumidas e explicadas.
8: Depois de, na sexta-feira, ter afirmado que o processo de avaliação não correu bem, António José Seguro volta a pronunciar sobre os exames, mas agora através de uma mensagem escrita. Na mensagem, o Presidente adianta que teve várias reuniões e contactos sobre o tema nos últimos dias, bem como a habitual reunião semanal com o Primeiro-Ministro, com o Chefe de Estado, a sublinhar que é dever do Estado assegurar que os procedimentos decorrem com rigor e com confiança e que, quando surgem falhas ou atrasos, é essencial que sejam reconhecidos, explicados e resolvidos com maior rapidez e ponderação. Recado para o Governo, num texto em que António José Seguro refere que o sentido de exigência e a salvaguarda do princípio de igualdade devem pautar todo o processo e que importa igualmente retirar as devidas ilações, de modo a que os processos de inovação tecnológica sejam acompanhados por mecanismos de prevenção e também de resposta que sejam capazes de evitar que os constrangimentos se repitam desde logo na segunda fase dos exames. O Presidente da República termina o texto com uma palavra de confiança e solidariedade a todos os estudantes que aguardam ainda a conclusão do processo e reafirma que nenhum aluno pode ser prejudicado por dificuldades de natureza técnica ou administrativa.
3: As mensagens deixadas pelo Presidente da República depois das falhas que têm marcado o processo de correção dos exames nacionais do secundário, as candidaturas ao ensino superior abriram ontem. Até agora só 304 alunos avançaram com inscrição no primeiro dia do prazo. No ano passado tinham sido mais de 10 mil números registados no site da Direção-Geral do Ensino Superior. França é o primeiro país da União Europeia a seguir este caminho. Aprovou esta tarde a proibição das redes sociais para menores de 15 anos, tendo desta forma a França na liderança deste tipo de iniciativas que têm estado a decorrer um pouco por todo o mundo, desde logo na Austrália, que deu o primeiro passo. Esta medida foi aprovada há pouco no Parlamento francês. A proibição vai ser aplicada por fases, já a partir de setembro, no regresso depois das férias. Não há a possibilidade de criar novos utilizadores e a partir de 1 de janeiro do próximo ano a proibição passa a abranger também as contas que já existem nesta altura. A ministra que tem este tema em mãos, a ministra francesa, diz que o objetivo é reforçar a proteção das crianças e dos adolescentes no espaço digital. Agora vamos ao Estoril Open. Nuno Borges já garantiu hoje um lugar na segunda ronda do torneio. Agora, João Gomes Dias, é a vez de Jaime Faria tentar seguir ir em frente na competição. Como é que está a decorrer a partida ao tenista português?
9: Para já está a correr bem, uma vez que venceu o primeiro set por 6-3, diante do neerlandês Boetik van der Zandersloop, um jogador que já bateu às portas do top 20, que tem ranking acima de Jaime Faria, mas o português, a jogar em casa e com forte apoio do público, está a conseguir, também utilizando o seu forte serviço, a capitalizar alguma vantagem. 6-3 no primeiro set, como dissemos, neste momento perde por 2-1 no segundo set, mas vai servir daqui a pouco para tentar igualar a 2. Entretanto, já se conhece o adversário do Nuno Borges, como disseste, hoje ultrapassou esta primeira ronda para se qualificar para a segunda ronda e vai ter pela frente Roman Burruchaga, o argentino que em pleno corte central venceu Stan Wawrinka em 3 sets. Para já, como dissemos, Jaime Faria com 6-3 e 1-2 a tentar chegar à segunda ronda do Estoril Open.
3: Daqui a pouco, na edição das 8, voltamos aí para acompanhar o andamento desta partida do tenista português Jaime Faria.
0: E termina assim o programa da tarde de hoje. Estamos de volta amanhã, Nuno.
3: Até amanhã.
0: Até amanhã. Nuno Rodrigues, nesta edição das 7, também em simultâneo com a RTP Antena Madeira, com a RTP Mundo e online em permanência em noticias.rtp.pt. Já daqui a pouco vamos ouvir o movimento das coisas de Mariana Oliveira, mas antes disso olhamos para o movimento das estradas com a Sandra Pereira.
10: Ainda está bastante preocupante esta situação na A1, no sentido Lisboa-Porto, um acidente em Vila Longa que envolveu vários carros há redução de vias. O trânsito está bastante demorado a partir de São João da Talha. Também por resolver um acidente à chegada a Pinamanique, na segunda circular, no sentido Aeroporto-Benfica, também há redução de vias, envolve um caminhão e o trânsito está demorado a partir da zona das Calvanas, está a afetar ainda a radial de Benfica. Para a ponte 25 de Abril, de Lisboa para Almada, ainda se para a partir do aqueduto das Águas Livres, os acessos da A5 e das Amoreiras estão preenchidos, o melhor neste momento acesso é o de Alcântara. Também na A5, no sentido de Cascais-Lisboa, para-se na descida de Monsanto em direção às Amoreiras e no sentido de Lisboa-Cascais há muita demora a partir das Amoreiras até à subida de Monsanto. Quanto à Cril, no sentido Sacavém-Algés, também se para até à saída para o túnel do Grilo. Está a afetar igualmente o eixo norte-sul. Já no Porto, na VCI, no sentido Rábida Freixo, para-se em Paranhos até ao nó da A3. No sentido Freixo a Rábida, no Mercado Abastecedor até à saída para as Antas e ainda a partir do nó de Freixo até à Ponte da Rábida. Há também demora nos dois sentidos da Avenida AEP, sobretudo no sentido do Porto Viana do Castelo, que seguem filas até à saída para a A4.
0: Linha Verde 821-0101 está disponível até às 8 para dar e receber informações sobre o trânsito. Já de seguida, o Movimento das Coisas, um programa de Mariana Oliveira para ouvir na Antena 1.
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0: Começa o Movimento das Coisas na RTP Antena 1 com a Joana Bertolo, o David Erlich e o Pedro Levi Bismarck. Eu sou a Mariana Oliveira. Ora, mais adiante neste programa vamos falar de viajar à pala.
1: A partir de hoje os transportes públicos são gratuitos na cidade do Porto para quem retém o cartão Porto Ponto.
0: Desde o dia 10 de julho que os habitantes do Porto têm a possibilidade de viajar sem pagar nos transportes públicos da cidade. Ouvimos aqui Pedro Duarte, Presidente da Câmara do Porto. Vamos olhar para os lados A e B desta medida, na segunda parte do Movimento das Coisas. Para já, olhamos para um assunto que é uma longa conversa inacabada que temos com o nosso passado recente. Na semana passada, a Comunidade dos Países de Língua Portuguesa, mais conhecida pela sigla CPLP, fez 30 anos. A CPLP nasce em 96, na ideia de aproximar ou reaproximar os países e povos que partilham o património comum da língua portuguesa, ou das línguas portuguesas, talvez mais certo dizer assim. Da comunidade fazem parte Angola, Brasil, Cabo Verde, Moçambique, São Tomé e Príncipe, Timor-Leste, Portugal, Guiné-Bissau, atualmente suspensa por causa do golpe de Estado, e Guiné Equatorial, numa entrada muito polémica em 2014. A este propósito, perguntamos como é que esta língua nos une e como é que ela nos põe ou não a falar do nosso passado recente. Por exemplo, qual é o cabimento ainda da palavra lusofonia, muito contestada no contexto da discussão pós-colonial. A língua portuguesa é um fator de união, mas também de tensão, por exemplo, nos territórios onde ela é a língua oficial, mas não é a língua que a maioria das pessoas fala. Ora, David, além dos discursos patrióticos ou sentimentais, aqui a língua sempre se presta muito, a língua portuguesa. Ela, a língua, ainda é um bom ponto de partida para pensar a ideia de uma comunidade.
2: A meu ver, é. E é um dos aspectos culturais que queremos salvaguardar e que queremos agarrar como uma ferramenta de coesão. É importantíssimo, por exemplo, nesse aspecto, fazer com que os imigrantes que acabam de chegar, que não dominam a língua, o possam fazer, através, por exemplo, de português, língua de acolhimento. E eu queria aproveitar aqui os 30 anos da CPLP, esta celebração, para comentar uma das cláusulas da Lei da Nacionalidade, que foi um tema que acabámos por não debater. Mas antes eu queria ir aos primórdios. Queria ir aos primórdios de Portugal, isto já vai ter uma relação, porque Portugal tem quatro datas fundacionais, por assim dizer. Duas delas são batalhas, 24 de junho de 1128 e 25 de julho de 1139, as batalhas de São Mamédia e de Ourique. E duas delas são reconhecimentos. 5 de outubro de 1143, a Conferência de Zamora. 23 de maio de 1179, a Bula Manifestis Probatum, o reconhecimento por parte do Papa. Mas é interessante notar que estas datas não são feriados nacionais. E também é interessante notar que o dia em que celebramos Portugal não é, como em muitos outros países, uma data fundacional. Mas também não é uma data transicional. Por exemplo, nós não nos autocelebramos enquanto nascimento da entidade Portugal a 5 de outubro, quando felizmente passámos a ser uma república, nem nos autocelebramos enquanto nascimento de uma entidade chamada Portugal a 25 de abril, em que felizmente derrubámos a ditadura e iniciámos a nossa transição para a democracia. Ou seja, Portugal pertence a uma categoria de países cujo dia nacional é um dia associado a uma figura, isto é interessante, e celebra a figura de Camões. A verdade é que o 10 de junho eu estive a investigar um pouco a sua história, foi distorcido durante o tempo do Estado Novo. Durante o tempo do Estado Novo celebrava a raça, essa ficção da raça. Eu até me lembro de uma gafe que o Cavaco Silva teve há alguns anos, quando ainda era Presidente da República, em que sem querer se referiu ao dia 10 de junho como o dia da raça. Mas a verdade é que o dia 10 de junho nasce, a sua primeira celebração é proposta pelo rei Dom Luís I, que foi o mesmo rei daquele decreto que possibilita que as praias sejam públicas. Era um rei intelectual, ele fez uma tradução de Hamlet, acho que foi quiçá o primeiro tradutor para português dessa famosa peça do Shakespeare. E portanto, há nas genes do dia 10 de junho, há uma homenagem à língua portuguesa. E é aqui que eu chego aos 30 anos da CPLP. É que Portugal decidiu, ao autocelebrar-se o Portugal contemporâneo, o Portugal democrático, o Portugal aberto ao mundo, é um Portugal que, quando se autocelebra, celebra aquilo que o une à CPLP, que é precisamente a língua portuguesa. E isso é bastante simbólico do potencial que a CPLP tem para nós, a nível cultural, a nível cívico, a nível económico. E é aqui que eu chego à Lei da Nacionalidade. Foi mal recebido por vários dirigentes da CPLP, uma norma da lei da nacionalidade que passou a obrigar a residência, em vez de ser 5 anos, passar para 7 anos, inclusivamente para cidadãos da CPLP. E eu acho que isso foi daquelas modificações que não traz nenhum bem-estar geral, não há nenhum racional atrás dessa medida, prejudicou diretamente a vida de muitos imigrantes da CPLP que estavam prestes a poder ser portugueses e que subitamente viram esse sonho adiado por mais 2 anos, e prejudicou aquilo que são as nossas relações diplomáticas e institucionais com a CPLP, que tem de ser um ativo para Portugal. Portanto, este foi um dos casos em que o Governo fez uma cedência à agenda populista e pôs a cedência à agenda populista à frente dos interesses do país.
0: Joana, esta relação com a língua portuguesa, ou uma relação com a língua portuguesa, é também uma relação com o passado colonial português. Meio século depois das independências das antigas colónias portuguesas em África, onde é que estamos em relação a esse passado? Que conversas tivemos e não tivemos? O que é que fizemos e não fizemos para lidar com as feridas, algumas muito vivas, desse passado?
3: É uma excelente pergunta. É uma pergunta que eu própria me coloco muitas vezes. A resposta vem a várias velocidades, eu acho. Eu sinto, à partida, que tenho, se calhar, uma visão enviesada deste efemérito dos 50 anos, porque apanhei em trabalho, estava em Cabo Verde na altura de muitas das celebrações, e ao retornar tive a sensação de que praticamente não se falava, não se assinalava cá o que eu imagino que em Luanda, em Maputo, ou seja, por aí se celebrou, se conversou, houve conferências, houve produção de pensamento desta data, que também é fundação, ou seja, o 25 de Abril, David, não é só a passagem da ditadura e a transição democrática, é também as independências, também.
2: Claro, claro, sem dúvida.
3: As duas coisas estão muito ligadas.
2: Claro, sem dúvida.
3: E podíamos aproveitar o 25 de Abril para marcar mais essa questão, e não aproveitamos. E eu pergunto-me se será um desinteresse ou se haverá um lado incómodo de abrir debates que depois não sabemos conter. Parece-me precipitado dizer que há um vazio, mas há vazios, e a diferentes níveis. Onde não há vazios, creio, é na academia e nas artes. Uhum. Pelo contrário, acho que o tema colonial e descolonial é bastante importante nestes âmbitos. É um tema na academia, nas artes de certeza, só começando pela literatura, penso em Lídia Jorge, Isabela Figueiredo, Jamile Pereira da Almeida, Dulce Maria Cardoso, podia continuar, que fizeram esse trabalho de fazer-se cargo das memórias e da confrontação com um passado difícil. Mas o que é mais difícil de medir é o debate público, sobretudo, por exemplo, pensando, comparando com outras potências coloniais europeias, como a Bélgica, os Países Baixos, o Reino Unido ou a França, que de facto têm uma ágora intensa e às vezes polémica. Eu penso, por exemplo, no tema da restituição, que é um dos mais polémicos lá fora, não
0: de
3: é?
0: Objetos de museus, por
3: exemplo. Exatamente, objetos museológicos, arquivos, toda uma produção de pensamento. E há 2 anos a Ministra da Cultura, Dalila Rodrigues, explicou no Parlamento que Portugal tem mais de 14 mil bens provenientes das ex-colónias, mas, e passo a citar, os estudos realizados não dão conta de nenhum bem cultural que esteja em condições de restituição. Antes disto, o ministro Adão e Silva tinha começado um inventário de devolução que o governo de Luís Montenegro abandonou, vamos dizer assim, abandonou, é a mesma palavra, e o Ministério da Cultura respondeu apenas que, cito, não esteve e não está em causa nenhum processo ou programa de ações específicas com este propósito. Ou seja, eu acho que deixar cair e enterrar estes processos é no mínimo negligente e em alguma extensão perigoso, porque se uma efeméride de 50 anos sugere que estamos perante que a independência foi um evento, também há que considerar que estas independências são processos, nomeadamente a restituição dos museus, a atribuição de vistos, a lei da nacionalidade, que é uma questão agora que também está na ordem do dia, expressões de racismo e na própria língua. Por tudo isto, sinto que faz falta este processo em aberto, e deixo só aqui um dado da Universidade Católica para a RTP o ano passado, que aferiu que 41% dos portugueses consideram que a situação das ex-colónias era melhor durante a administração portuguesa, mas ao mesmo tempo apenas 13% acham que a descolonização correu bem. Portanto, a mim parece-me que se estes números são representativos, então devemos continuar a debater, não devemos enterrar por bem. Processos nem investigações, porque o silêncio

0: Falam é universal, quando nós falamos é específico, quando eles falam é objetivo, quando nós falamos é subjetivo, quando eles falam é racional, quando nós falamos é emocional. Eles têm factos, nós temos opiniões. Ora, Grada Quilomba é uma artista investigadora portuguesa, mas com raiz em São Tomé e Príncipe, em Angola, tem um trabalho de reflexão sobre o racismo e o colonialismo, e quanto a mim esta pequena instalação é muito interessante, porque capta com extraordinária perspicácia aquilo que é, de certa maneira, a filosofia ou o centro metafísico desta história colonial, que não é apenas portuguesa, mas europeia. E porquê é que eu digo metafísico? Porque o colonialismo não foi apenas o exercício da escravatura, da violência, da pilhagem, da subjugação racial, mas ele defendeu e formulou a sua própria filosofia capaz de legitimar a sua existência e a sua violência. Por outro lado, tendemos a pensar o colonialismo como uma espécie de acontecimento histórico do passado. Mas isso não significa que o colonialismo tenha desaparecido. Há um modo colonial de ser e devemos compreender o colonialismo como um modo específico de ser do capitalismo. O capitalismo é colonial por natureza. No fundo, é isso que Grada Quilomba nos quer dizer: é que o colonialismo não é nem um facto histórico do passado, nem simplesmente a posse exclusiva de territórios geográficos colonizados, mas é a posse, diria, de um território de pensamento, de uma forma de pensar. É a posse de uma metafísica, de um modo colonial de ser e de pensar. E, na verdade, houve um processo de descolonização territorial, que deu, apesar de tudo, uma soberania nacional a tantos países de África, mas permanece por descolonizar essa forma de pensar do pensamento ocidental, construída ao longo de séculos de exploração colonial e de racismo. E, portanto, só podemos falar de descolonização verdadeiramente na medida em que formos capazes de descolonizar o nosso próprio pensamento. Descolonizar também este modo colonial de ser, isto é, o modo de ser daquele branco, europeu, ocidental, que se pensa a si mesmo e que se continua a pensar como o único detentor da razão, como se esta faculdade fosse uma pertença natural e genética de si mesmo, não é? Claro que hoje não estamos a discutir, como no século XVI, se os povos nativos da América do Sul são seres dotados de alma ou não, mas se falamos hoje de um racismo estrutural, não é apenas porque há preconceito ou violência, mas porque há esse modo de pensar que faz da razão uma propriedade intrinsecamente branca e ocidental, porque há o modo de pensar que faz do homem branco a imagem universal do homem, não é? E, de facto, como refere Grada Quilomba, é ele, o homem branco, o homem da razão, o homem da objetividade, o homem do saber, enquanto todos os outros são para ele os homens da emoção, da subjetividade, da opinião, dos mitos, portanto, homens atrasados, incivilizados. Eu li há pouco tempo que os romanos, apesar da sua tendência sistemática para a classificação, nunca se esforçaram por conhecer aqueles a quem chamavam os bárbaros. Para os romanos, todos os outros eram bárbaros e permaneciam bárbaros. O outro que vivia fora do império era sempre o mesmo, era qualquer coisa indiferenciável. O Ocidente é, de certa forma, herdeiro dessa tradição de universalização imperial de si mesmo, dessa representação indiferenciada do outro, que é, na verdade, a recusa do outro, na sua diferença, a recusa em estar e aprender com o outro, em viver com o outro, com aquele que é diferente. Eu diria que, ao contrário do que a Lídia Jorge dizia o ano passado, nas comemorações do 10 de junho, o nosso património português nunca foi a miscigenação, mas foi a sua recusa, o medo da mestiçagem. É óbvio que, do ponto de vista genético, tanto os portugueses como os europeus são, de facto, fruto de processos históricos de miscigenação, e o sangue puro não é mais que uma ideologia nacionalista, não é? Como o David também já aqui referiu. Mas a história colonial é a história dessa recusa, desse medo. E o Ocidente é muito essa figura histórica que, mais talvez do que qualquer outra, vive o horror dessa miscigenação. E não foi só a Alemanha nazi que pontificou onde culminou toda essa lógica de pureza propriamente ocidental. É ainda a Europa de hoje que encontra no medo da mestiçagem, no medo do outro, seja ele árabe ou seja ele qualquer o imigrante que vem da África e do ser, deste ser outro, é aí que ela encontra os meios de mobilização de toda uma política da branquitude, toda uma política que vive muito obcecada não apenas pela cor da pele, mas porque essa pele branca é hoje ainda a representação de uma modalidade absoluta de poder, de domínio e de dominação que uns e outros não cessam de sonhar com tanta vontade.
1: Eu queria fazer um comentário, porque sempre que contacto com a obra de artistas como as obras de Grada Quilomba, por um lado obviamente sinto-me interpelado, mas por outro lado não consigo deixar de pensar que estes artistas têm liberdade para se expressar artisticamente, ou seja, sabem que façam o que fizerem, façam a exposição que fizerem, a instalação que fizerem, não vão ser presos. Bom, a liberdade de expressão e a liberdade de expressão artística é um valor tipicamente ocidental. Estes artistas depois fazem algo que é assinar as obras. Deixa-me ir até ao fim. Estes artistas depois fazem algo que é um gesto tipicamente ocidental, aliás, só após a partir do século XVI, XVII, por aí, na Idade Média, muitos artistas.

0: comunistas não assinavam. Portanto, é um gesto tipicamente moderno, contemporâneo e ocidental, assinar a obra, ter carreira como artista. E, finalmente, muitas vezes até beneficiam de apoios às artes de um Estado social, e a ideia de que o Estado deve apoiar os artistas também é uma ideia tipicamente ocidental. Portanto, é muito interessante, muitas vezes vemos estes artistas que veem só as partes negativas do Ocidente, mas beneficiam na prática, na sua carreira, de um conjunto de vantagens que o Ocidente também oferece. Atenção, eu não nego que o Ocidente tenha este potencial de violência e tenha de fazer autocrítica, mas a verdade é que não podemos cair numa crise de autoestima e responder àqueles que santificam o Ocidente com uma diabolização do Ocidente. Por último, eu não creio que os muçulmanos dos séculos 7 e 8 tivessem uma grande ideia do Ocidente e foram colonialistas. Eu não creio que a dinastia Qing, nos séculos 17 e 18, na China, tenha tido uma grande ideia do Ocidente e foram colonialistas. Eu não creio que o Império Inca tenha tido uma grande ideia do Ocidente e foram colonialistas. Eu também não creio que o Império Japonês, que colonizou, por exemplo, a Coreia, Taiwan e a Manchúria, tenha uma grande ideia do Ocidente e foram colonialistas. Também é a altura de deixarmos de achar que certos problemas que fazem parte da poluição humana são apenas ocidentais. Há muitos exemplos de colonialismo não ocidental. Eu acho que nós temos de ser críticos, mas no Ocidente temos de parar com este auto-chicotear que, na verdade, muitas vezes um certo pensamento faz.
1: Mas em que medida é que uma obra de arte que vem dar voz àquilo que socialmente é silenciado é negativa ou está a auto-chicotear? Quando na sociedade civil não há um debate, as ações governamentais, como eu dei alguns exemplos, são de deixar cair, abandonar e enterrar, pelo menos temos estas arenas que é a academia e as artes plásticas, o cinema, a literatura, onde pode haver discursos e o facto de haver crítica ao pensamento ou outras vozes não quer dizer que isso seja negativo. Pelo contrário, nós precisamos dessa pluralidade. Porquê é que tu olhas para a obra da Grada Quilomba e achas aquilo negativo?
0: Não, eu não disse que acho negativo. Muitas obras, vi há uns anos uma ao pé da antiga fábrica, da antiga instalação elétrica, na EDP, ali junto ao Rio, no Mate, mas não era bem no Mate, era entre o Mate e as antigas instalações, que imitava no próprio piso um navio com refugiados. Em uma frase é: a meu ver, correntes políticas e artísticas que apenas criticam o Ocidente, e muito bem, mas sem se dar conta que estão a beneficiar das liberdades ocidentais, são autocontraditórias.
2: Mas que liberdades ocidentais estamos a falar? De pessoas que estão a refletir precisamente sobre um passado onde lhes foram negadas todas essas liberdades. Quer dizer, há aqui um equívoco muito grande que tem a ver com esta ideia de que há uma exclusividade do Ocidente na relação com o colonialismo. Ninguém está a dizer que sociedades e civilizações passadas não exerceram determinados modos de colonialismo. A questão é que o Ocidente fundou-se sobre um processo de colonização e tende a pensar a sua própria condição fora desse processo de colonização. É precisamente este exercício que tu estás aqui a fazer hoje, de auto-absolvição, que o Ocidente está sempre a fazer. E isso permite exatamente tornar cada vez mais rarefeitos os espaços onde se pode discutir exatamente o seu passado. E, portanto, aquilo que tu estás a fazer, na verdade, é a imagem daquilo que o Ocidente sempre fez, que é tentar passar um pano por cima da sua história e apenas colocar em cima as virtudes da sua própria civilização. Nós não estamos aqui apenas a dizer que isto é exclusivo, ou eu não estou aqui apenas a dizer que isto é exclusivo do Ocidente, estou a dizer que o Ocidente tem, contra todas as ficções que constrói acerca de si mesmo, tem essa dimensão, assente a dimensão da sua natureza histórica, assenta num processo de colonialismo e de colonização.
0: A mim parece muito importante olhar criticamente para essa história, eu aí concordo por completo convosco. O que digo é que nós podemos ter esse olhar crítico, mas também podemos orgulhar-nos da Revolução Francesa, da Declaração Universal dos Direitos Humanos, do Estado Social, e vejo com alguma tristeza que o discurso revolucionário mais à esquerda tenha caído numa retórica ocidental que nunca fez parte, por exemplo, do discurso original de Marx. Houve uma altura, não sei muito bem como nem porquê, em que o espírito revolucionário de esquerda, em vez de querer melhorar o Ocidente, passou a ter um espírito marcadamente anti-ocidental. E volto a dizer, o Ocidente tem muitos problemas e é muito importante olhar para trás e fazer essa crítica. Mas também é importante não responder à santificação do Ocidente, da extrema-direita, com uma diabolização do Ocidente.
3: Mas aqui também, em relação à questão específica da arte, um artista não tem obrigação, para dizer assim, de fazer uma obra e o seu contrário, os vários pontos de vista. Tem um ponto de vista, não está obrigado a nenhuma espécie de contraditório ou de justiça com
0: a minha crítica não é tanto às obras em si, porque as obras em si são maravilhosas. A minha crítica é a uma discursividade pública que círculos muito à esquerda têm habitado. E que, aliás, a Susan Nyman, que é uma mulher de esquerda, critica, e sempre foi uma mulher de esquerda, critica no A Esquerda Não É Woke, que é esta ideia de que agora nós temos de ter o chicote e criticar tudo o que fizemos, mas não podemos elogiar o Ocidente.
2: Sim, mas tu que és um detentor das propriedades da natureza do debate, estás a entrar numa espécie de falácia, quer dizer, ela lucra com todo um sistema instituído de liberdade, mas não pode criticar todos os séculos de negação que essa liberdade teve para um...
0: Claro que pode, claro que pode, claro que pode. Eu não quis dizer que não pode. Claro que pode e deve.
1: E é uma confusão perigosa entre reconhecimento e crítica, porque uma coisa é reconhecer os erros passados, outra coisa, ou seja, partir daí para uma crítica é um salto muito grande.
0: A crítica que eu faço é a mesma crítica que o...
2: Ficção. E aquilo que Garada Quilomba está aqui a colocar em cima da mesa é que todos estes valores que tu vens aqui reclamar, na verdade, são sempre ficções. Funcionaram sempre para alguns. Funcionaram sempre para uma elite. Nunca foram valores verdadeiramente totais, não é? Nunca foram pertença total de todos. Foram sempre valores que permaneceram mais como mitos e como ficções do que como realidades históricas.
3: Fazemos uma pausa na discussão para saber do trânsito a esta hora e já voltamos para a segunda parte do Movimento das Coisas.
4: Bom, em esta hora o trânsito ainda está complicado, sobretudo na segunda circular no sentido aeroporto Benfica, devido a um acidente à chegada à Pinamanique, antes da saída para Acril. Há redução de vias e envolve também um caminhão. As filas neste momento estão a partir do nó do Eixo Norte-Sul e está a afetar também a radial de Benfica. Para a ponte 25 de Abril de Lisboa para Almada, as filas estão a partir do acesso da Avenida de Ceuta. O acesso da A5 e das Amoreiras estão igualmente preenchidos. O melhor acesso neste momento é o de Alcântara. Depois temos também um acidente que ocorreu no IC16, no sentido Pontinha Crel, e o trânsito está bastante demorado com esta situação de acidente a partir da zona comercial da Pontinha. Temos também por resolver um acidente na A1, no sentido Lisboa-Alverca, é na zona de Via Longa, envolveu vários carros, há redução de vias, as filas estão a partir de São João da Talha. Quanto ao Porto, na VCI, no sentido Rábida-Freixo, o trânsito já se faz sem muitas complicações, mas Freixo-Rábida, há paragens à passagem pelo nó das Antas e depois mais à frente, na zona do Campo Alegre, também há 28, no sentido Porto-Viana do Castelo, há paragens à passagem pela estrada da Circunvalação.
3: Linha Verde. Na segunda parte do Movimento das Coisas, comigo, Mariana Oliveira, com a Joana Bertolo, o David Erlich e o Pedro Levi Bismarck, vamos falar de uma coisa que em geral é recebida com grande contentamento, vou dizer por toda a gente, que é saber que alguma coisa é grátis. Entre pagar e não pagar, em princípio estamos todos irmanados na preferência por não pagar. Viajar transportes públicos no Porto é grátis desde meados deste mês, para quem tem o cartão Porto Ponto. Era uma promessa eleitoral de Pedro Duarte, agora cumprida, mas como todas as coisas podem não ser o que parecem à primeira vista, também aqui há quem conteste a medida, sobretudo na sua eficácia. Será que promover o uso do transporte público sem reforçar a oferta não torna a rede disfuncional? Será que apostar nos transportes públicos pode causar, paradoxalmente, uma degradação dos transportes públicos? A experiência de outras cidades e países diz que os transportes gratuitos podem não ter exatamente o efeito de tirar carros da estrada. São muitos se's e muitos será que. Pedro, és o único aqui que está em condições de usufruir, acho eu, da gratuitidade dos transportes no Porto. Não sei se já tens o teu cartão Porto Ponto operacional, mas o que é que te parece que esta medida vai fazer pela mobilidade urbana na cidade do Porto?
2: Pois não tenho uma resposta para isso. Uma das coisas que mais me impressionou durante os períodos de confinamento da pandemia foi esta espécie de súbito reconhecimento, à medida que o trânsito automóvel se desvanecia, de que vivíamos de facto num ambiente extremamente poluído. Coisa que eu, na verdade, nunca me tinha dado conta. E, portanto, 2 meses de confinamento foram suficientes para notar uma melhoria na qualidade do ar extraordinária. Bem, 6 anos depois, o Porto é uma cidade absolutamente congestionada, mas sobretudo porque também falamos de décadas e décadas, como já aqui referi há umas semanas, em que imperou uma política urbana totalmente assente no transporte automóvel. E, portanto, eu diria que, quer dizer, é positivo estabelecer um princípio de gratuidade no acesso ao transporte público, de forma a dar uma primeira resposta a esta situação. Não apenas do ponto de vista da mobilidade, mas do ponto de vista também da qualidade urbana de quem vive na cidade do Porto, que é um aspecto importante. Portanto, neste sentido, é óbvio que, neste caso, como em tantos outros, esta é uma medida cujo grau de sucesso depende, ou não depende apenas de si mesma, diria melhor, mas depende do plano em que ela possa estar ou não inscrita. Porque se a Câmara do Porto vai cobrir os custos desta operação, isto significa que ela terá um outro custo adicional, que é assegurar que a oferta consiga responder ao aumento inevitável da procura, não é? E, portanto, a gratuidade tem de assegurar um reforço de oferta, mas tem também, quanto a mim, de desenhar uma rede de transportes públicos à medida de uma mudança de paradigma que faça do transporte coletivo, de facto, o princípio fundamental desta mobilidade urbana. E, portanto, mais do que a simples gratuidade, de facto, o que é preciso saber é qual é o novo desenho dessa rede de transporte público capaz de assegurar todo um conjunto de ligações rápido, de forma rápida, cómoda e eficiente, não é? Por outro lado, a congestão de trânsito, no caso do Porto, também se deve em grande parte a pessoas que se deslocam diariamente para a cidade proveniente dos concelhos limítrofes.
3: Uhum.
2: E também, de certa maneira, é estas pessoas que é preciso oferecer alternativas ao automóvel, não apenas àquelas que vivem ou residem no Porto, não é? Portanto, por um lado, parece-me um pouco que há uma certa ilusão de que esta solução para a mobilidade possa ser encontrada no estrito âmbito do município e numa área metropolitana como a do Porto, que é profundamente policêntrica e com um povoamento muito disseminado. Isso leva-me a outro problema que eu acho que também deve ser colocado, que é o modelo que guiou a expansão suburbana nos últimos 50 anos criou aquilo que se chama uma conurbação difusa. Portanto, estas zonas rurais, urbanas, industriais que se sucedem e misturam quase de forma caótica. Este modelo, que eu também gosto de chamar o liberalismo vernacular, corresponde, na verdade, a uma territorialização muito própria da economia portuguesa, não é? Um setor de construção civil precário, uma indústria de pequena escala, esta agricultura de subsistência, mas sobretudo num contexto em que o Estado abdicou de grande parte dos instrumentos públicos de regulação e de planeamento. Portanto, este modelo liberal de expansão suburbana, que foi baseado nesta política laissez-faire, não teve como consequência apenas uma dependência excessiva do automóvel, como hoje sabemos, significou obviamente um desinvestimento do transporte público, não é, que não consegue cobrir esse território imenso, implicou uma ampla guetização de comunidades, sobretudo mais pobres, mas significou ainda uma outra coisa, que é uma gestão muito complexa e sobretudo altamente custosa das redes e infraestruturas urbanas. Ora, esta eficiência, esta ideia de eficiência, ou debate em torno da eficiência do Estado, tem sido um tópico recorrente do discurso político, sobretudo na direita, não é? Ora, Portugal é o exemplo dos custos a longo prazo, daquilo que significa uma gestão liberal e liberalizada do território, dominada pelo mercado e entregue à especulação imobiliária, em que o Estado foi sempre reduzido ao mínimo e em que o interesse privado foi sistematicamente colocado por cima do interesse público. Eu diria que não há livro mais pequeno que o livro sobre o planeamento urbano em Portugal, porque ele foi, de facto, praticamente inexistente nos últimos 50 anos. O desordenamento territorial não é a expressão de excesso de Estado, mas da ausência de Estado e uma política liberal do território, do qual hoje também estamos a pagar a fatura.
3: David, cobrar ou não cobrar?
0: Eis a questão. A propósito da tradução do Hamlet, do Dom Luís I, fazendo a continuidade. Eu aqui concordo com o Pedro na dúvida, não é? E atravessei um processo interessante. Eu, como devem calcular, não percebo nada de gestão de transportes públicos.
3: Não calculávamos.
0: Não sou especialista em transportes públicos. Pensei, vamos discutir isto, mas vamos discutir o quê? Obviamente que sou a favor. Mas tenho esta questão, este vício profissional. Pá, gosto de ir investigar, ir analisar contra-argumentos e no fundo, por vezes formular o meu juízo depois da investigação e não antes. E, em primeiro lugar, é bom haver um consenso, e esse é um dos grandes consensos em Portugal e um dos grandes consensos ideológicos das democracias contemporâneas, a importância do transporte público. A não ser que isso há um partido libertário em Portugal, que é uma dissidência libertária da Iniciativa Liberal, e depois, de vez em quando, aparecem uns reels deles e eu rio-me um bocado, e houve aqui um reel há pouco como que me confrontei, que até defendia que a polícia devia ser privada. Uma boa sessão de comédia. Sim, a não ser os radicais libertários, há um certo consenso, e ainda bem, nas democracias e nos Estados contemporâneos, que é a importância do transporte público. Mas depois eu fui pesquisar, e isto até saiu no Público, portanto, houve um artigo no Público que fazia menção a estes estudos, que é, não vou chatear-vos com números, até para pararmos de usar o nome do Steven Pinker como, por vezes, algo negativo.
3: Não queres escavar mais fundo a tua fama.
0: Exatamente.
3: Não evocar o nome dele em vão.
0: Sim. Não invoquem o nome do Steven Pinker em vão. Mas o que acontece é que, isto é muito interessante, eu não teria pensado nisto. Em várias cidades europeias foram fazer uma coisa que é muito importante, que é fazer estudos. A política não é só ideologia, a política é também a arte de governar bem, pragmaticamente, fazendo estudos e tentando perceber como é que a realidade foi impactada pelas medidas. E em muitas cidades, obviamente houve um aumento do uso do transporte público, mas em muitas cidades o transporte público substituiu mais vezes a caminhada ou a bicicleta do que o uso do automóvel. Ou seja, em muitas cidades, os novos utilizadores do transporte público eram mais frequentemente utilizadores de bicicleta ou de breves caminhadas, dos próprios pés, do que utilizadores automóveis. Em outras cidades, não. Em outras cidades, a gratuitidade do transporte público fez com que pessoas deixassem de andar a pé ou deixassem de andar de bicicleta, mas fez com que mais pessoas deixassem de andar de carro. Mas noutras, não. E isto leva-me aqui à importância de fazer um estudo sobre esta medida. Eu lembro de um exemplo, eu conheci este exemplo através do trabalho do Zé Maria Pimentel, que acho que lhe chamam efeito cobra, que foi, se não me engano, as autoridades coloniais. No Vietnã havia uma praga de ratos e pagavam por uma cauda de rato. E isto à primeira vista fazia todo o sentido. Pagar a toda a gente para entregar uma cauda de rato, para matar todos os ratos e acabar com a praga de ratos. O que aconteceu é que muitas vezes a malta fazia criação de ratos para ganhar mais dinheiro, outra malta cortava só a cauda do rato e deixava o rato viver para ele continuar a reproduzir-se e ver mais ratos. Portanto, nem sempre uma medida que à primeira vista e de modo óbvio parece que vai alcançar a sua finalidade, na verdade, alcança. Ora, o presidente do município, em termos de comunicação política, fez muito bem. Afirmou o início do seu mandato e, portanto, seria demais pedir-lhe para fazer um estudo prévio, porque muitas vezes os autarcas, no início de um mandato, têm de se afirmar com medidas emblemáticas e eu duvido que tenha havido aqui um estudo. Posso estar errado, mas duvido que tenha havido aqui um estudo específico sobre a cidade do Porto. Eu acho que era muito importante estudar o impacto desta medida, porque por vezes esta medida realmente consegue aquilo que se quer, por vezes não reduz assim tanto o uso do automóvel e faz é com que as pessoas passem de fazer curtas caminhadas a pé ou de bicicleta, passem a usar os transportes, quando não é esse claramente o objetivo da medida. Portanto, eu termino com um elogio. Há pessoas que odeiam este tipo de elogios, mas eu acho que a política também se faz com técnica, faz com valores, faz com algum compromisso ideológico, mas também se faz com técnica, com sociologia, com economia, com as técnicas das ciências sociais, da geografia, da arquitetura, por exemplo, e eu acho que agora era importante avaliar o impacto desta medida, tendo passado algum tempo, e não fazer dela apenas uma medida eleitoralista.
3: O custo desta medida, pelos números que foram surgindo, será cerca de 20,5 milhões de euros e supostamente serão pagos com o valor da taxa turística paga quando os turistas pernoitam na cidade. Joana, medindo prós e contras desta medida, chegaste a alguma conclusão?
1: Eu tive um percurso parecido com o David, que é, achei a medida muito bonita, fui ler mais, afinal não é tão bonita. Faço das palavras do David as minhas, mas ainda que os resultados possam não ser palpáveis, eu acho que dou os meus parabéns ao Porto. Eu acho que a medida é benéfica, nem que seja culturalmente, para nos relembrarmos da importância do investimento no transporte coletivo, que tem, por exemplo, nomeadamente os comboios, têm havido, em Portugal tem havido um grande desinvestimento, e já este debate à volta do que queremos da nossa mobilidade urbana e por instantes sairmos do paradigma carrocêntrico já me parece uma vantagem inicial desta medida emblemática, como o David disse. O próprio Pedro Duarte, no dia do lançamento da medida, que numa franqueza pouco habitual para um gesto também de campanha autárquica, admitiu que esta medida não pode resolver o problema do trânsito isolada, mencionou outras como a proibição de pesados na VCI ou o aumento de ter de haver mais corredores específicos, o que chamamos corredores bus, não é? De outra forma, esta medida só por si não vai melhorar o trânsito, não vai tirar carros da estrada, nem poluição, nem ruído, nem tudo isso, nem resolver o problema do estacionamento. Ou seja, tem que haver todo um conjunto de medidas que acompanham. Eu, para ser chata, não é? Porque nós, como portugueses, adoramos coisas grátis, eu venho problematizar a ideia de gratuito. Obviamente que isto é grátis no sentido em que, se ativarmos o cartão, não pagamos bilhete e obviamente que vai ter um impacto no orçamento final de algumas famílias.
3: E é para as pessoas que moram no Porto, obviamente, não é?
1: Sim, residentes, sim, não é? Exatamente. Mas pagam os residentes e beneficiam mais pessoas. Mas isso é, num Estado social, é sempre assim. Mas temos que nos lembrar sempre que nós pagamos impostos. É uma coisa que não conseguimos esquecer, por acaso. E tanto os transportes públicos já são altamente subsidiados em Portugal. Eu não sei o número, mas o que aconteceu aqui foi, imaginemos, eu não sei se o primeiro número é este, mas de 80% passaram a ser subsidiados a 100%. É mais um aumento do subsídio do que propriamente uma gratuitidade. Uhum. Isso faz alguma diferença, porque aí leva-nos a pensar que também o trânsito automóvel, também o carro, é altamente subsidiado no nosso país. E aí talvez mude um bocadinho a natureza do discurso, que é, então, onde é que queremos pôr o nosso dinheiro de impostos, o dinheiro dos contribuintes, né? O que é que queremos subsidiar, e não só o dinheiro europeu, tudo isso. O automóvel é subsidiado na construção e na manutenção das estradas, nos custos e efeitos que tem nos acidentes viários, na poluição atmosférica, no ruído, e sobretudo, e esta é a questão que a mim mais me toca, porque eu acho mesmo um absurdo cultural do nosso tempo, que daqui a 100 anos vão olhar para nós e não vão entender, que é a ocupação gratuita do espaço público, o famoso estacionamento. Eu acho que é este ponto que culturalmente pode virar muito, e esta poderia, por exemplo, ser a imediata medida acompanhante a esta, que era tornar o estacionamento mais caro no centro da cidade. Mas aí já não estamos numa medida emblemática, não é? Essa já é uma medida politicamente muito arriscada, que já nenhum político quer. Mas aí, garantidamente, se melhora a oferta de transportes coletivos e se torna mais difícil o carro, aí o resultado vai ser garantido. Mas ninguém quer afrontar o lobby dos carros. E dou só um exemplo que eu acho sempre divertido, que me lembra sempre isto do estacionamento Alcaide de Pontevedra, na Galiza, que é uma cidade que ficou famosa porque retirou completamente os carros do centro e corre muito bem e devolveu as ruas todas às pessoas e ao comércio e ao convívio. Então há muitas entrevistas com ele, e ele tem muita graça a falar destas coisas, e ele dá o exemplo, um pouco para ganharmos alguma distância deste lugar cultural, que é, se eu comprasse um piano, um barco, duas vacas, uma arca frigorífica, qualquer coisa que eu não tivesse espaço para guardar em casa, a comunidade não acharia aceitável eu pôr aquilo o dia todo na rua, não é? Ou seja, nós acharmos que um bem privado, uma coisa que eu decido por mim comprar, tem direito a estar 24 sobre 24 horas no espaço público, é um consenso social e cultural um tanto ao quanto absurdo que pode ser desfeito.
3: E muitas vezes no nosso caminho, não é? Não conseguimos, temos de nos desviar para passar.
1: Em Lisboa, com as ruas de Lisboa, há ruas, sim, que é mesmo criminoso não haver passeios.
3: Mas é interessante, porque aí a questão, voltando aos transportes, é também saber se proporcionar a gratuitidade dos transportes, se é em si investimento, porque não, se é acompanhado ou não de uma melhoria de facto dos transportes, porque lá está, voltando ao que o David dizia, o que faz as pessoas que não usavam transportes passar a usar é os transportes funcionarem bem e, claro, cumprirem horários e serem fiáveis e não só ser gratuito.
1: Sim, frequência. Aliás, o fator preço até é dos fatores de decisão mais abaixo. Uhum. Primeiro vem frequência, vem o número de transbordos, a proximidade ao sítio onde eu quero ir, conforto, não chegar atrasado. Tudo isso é mais importante para as pessoas na hora de decidir se vão ou não de transportes do que propriamente o preço do bilhete.
2: É exatamente isso que está aqui em questão, é perceber se esta medida é um investimento no transporte público ou se, pelo contrário, é um desinvestimento no transporte público, aquilo que ele vai significar.
3: Bom, quase no final do Movimento das Coisas, vamos à nossa secção As Coisas em Movimento. Ora, Joana, há um passarinho nas nossas vidas. Há 20 anos.
1: Ah, uau, achaste um som para o Twitter. Eu estive a pensar nisso.
3: Que é vintage, porque acho que já não é o som atual das notificações do Twitter, mas foi.
1: Já não tenho há muito tempo. Então, a 15 de julho de 2006, há 20 anos, era lançada uma nova plataforma que nos propunha dizermos o que estamos a fazer em 140 caracteres, ou seja, 160, mas com o nome do utilizador, 140. E uma limitação que no início era técnica, impôs ou propôs toda uma gramática de comunicação para o século XXI. Mudou o debate público, mudou a nossa forma de discutir. Em 2011, apenas 5 anos depois, o dicionário de Oxford admitiu a palavra tweet, quando a regra interna do dicionário é que as palavras têm de estar em uso há 10 anos. Abriu essa exceção. Depois veio a arroba, o retweet, o hashtag. Tudo isto foram invenções da comunidade que a plataforma formalizou. Veio a primavera árabe, o hashtag MeToo. Donald Trump a governar por tweets até ser banido em 2021. E depois, em 2022, veio Elon Musk com 44 mil milhões de dólares. E foi-se o passarinho azul que nós ouvimos. E veio um X. Hoje, com 20 anos, o X ainda soma mais de 500 milhões de utilizadores mensais, mas diz por aí que já não é a mesma coisa.
3: Pedro, a propósito de exames nacionais, vamos ouvir o testemunho de um aluno de Penafiel em declarações à SIC Notícias.
5: Tenho o meu exame de português, que imprimi, porque ele veio com uma folha que não me pertencia.
6: Quer dizer que uma resposta não era a tua e foi
5: Sim.
6: avaliada como tua?
5: Eu penso que foi avaliada como a minha, porque agora foi avaliado todas as perguntas por professores diferentes e a nós só nos vem o exame digitalizado, nós não sabemos como é que foi corrigido, quem é que foi corrigido.
3: A digitalização vinha também para tornar o processo mais transparente, mas ainda não foi desta, não é? Ainda não foi este ano.
2: Parece que não. Portanto, este aluno diz basicamente ter encontrado uma resposta que não era a sua na versão digitalizada do Exame Nacional que fez de português. Ora, aproveito isto para voltar a Kafka. Agora, a propósito desta novela em torno da digitalização dos exames nacionais e das promessas de eficiência e simplificação trazidas por estes ventos do progresso tecnológico e do digital, e por isso vou trazer trago um aforismo deste nosso amigo escritor, que é, na verdade, um especialista nas desventuras dos aparelhos burocráticos, sejam eles digitais ou não, e que serve para enviar, na verdade, ao Ministro da Educação um forte abraço de consolação, para que não desanime, que não perca o seu afã, o seu ímpeto reformista e inovador, certamente vindo dos tempos em que pertenceu ao famoso Instituto Mais Liberdade, ligado à Iniciativa Liberal. Ora, escrevia Kafka que acreditar no progresso não significa acreditar que tenha já havido progresso. Isso não seria acreditar.
3: Aí, David, para terminar, ainda no rescaldo do Campeonato do Mundo de Futebol, vamos deitar a seleção argentina no divã.
7: De hace un año y medio voy a un psicólogo, ¿viste? Cosa que yo hace 6, 7 años digo, no voy, pero ¿qué me estás contando?
8: Bueno, crecí un montón con ayuda psicológica.
9: Ahora tengo psicóloga, ¿viste? Que estoy muy bien, la verdad que...
10: ¿En serio?
9: Sí. Estaba negado yo a hacer terapia. Al principio fue muy difícil empezar a hablar.
11: Yo especialmente sufrí mucho estos 3 días hablando mucho con mi psicólogo, porque la verdad que me paten 2 veces y me metan 2 goles, la verdad es difícil de tragar.
3: Vamos precisar que traduzas o que estão a dizer os teus compatriotas argentinos.
0: É isso, eu penso que fica evidente que estão vários jogadores da seleção argentina a falar publicamente da sua frequência de psicoterapia. Como vocês saberão, eu tenho dupla nacionalidade, o que faz com que no Mundial tenha a sorte de torcer prioritariamente e primeiramente por Portugal, mas quando Portugal é eliminado, ou até em paralelo torcer pela Argentina, já recuperei da tristeza de ontem, até porque vi o jogo com o meu pai, do qual herdei a minha argentinidade. A verdade é que pareceu muito interessante estes reels que têm aparecido, divulgados por vários psicólogos, de como os jogadores da seleção argentina têm falado, muitos deles, da sua frequência de psicoterapia. Eu ainda sou do tempo, eu não só hoje em dia, semanalmente vou à minha psicoterapia de orientação psicanalítica, mas na adolescência frequentei e na adolescência eu tinha vergonha. E só anos mais tarde é que soube que um conjunto de amigos e colegas iam todos ao psicólogo, mas tínhamos todos vergonha de o assumir. Felizmente que o ambiente já não é esse. E depois, uma semana depois de termos falado da machosfera, a verdade é que esse ideal de masculinidade que não sente, que não se analisa, que não quer saber da sua psique, está cada vez mais demodé, e ainda bem. E se os jogadores que têm tanto sucesso conseguem assumir que a vida também é tarefa de autocompreensão, quem esteja na dúvida, contacte o seu psicoterapeuta mais próximo.
3: Mas se tivesse havido um Portugal-Argentina, o teu coração duplo balançava para onde?
0: Balançava para Portugal. Eu tenho um amor por Portugal, em termos gerais, que na Argentina é um amor específico pela cidade de Buenos Aires. A minha grande ligação à Argentina é à cidade de Buenos Aires, onde são os meus pais.
3: Ok, estás ilibado.
2: E se fosse Portugal e Pinker?
0: Muito bom, muito bom.
3: Não
0: muito
3: é difícil. Bom, acaba assim este movimento das coisas. Comigo, Mariana Oliveira, com a Joana Bertolo, o David Erlich e o Pedro Levi Bismarck. Cuidados técnicos de Guilherme Marques e Rui Morgado. O movimento regressa para a semana e será a despedida antes de uma pausa para o verão. Terças-feiras, a partir das 7 da tarde, sempre em RTP Play e plataformas de podcast. Até para a semana.

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1: Oito horas em Portugal continental e na Madeira, são sete nos Açores. Esta hora no topo da atualidade, Susana.
2: Não pode haver dúvidas nas instituições. A antiga Ministra da Justiça, Paula Teixeira da Cruz, diz que o Ministro da Administração Interna, Luís Neves, deve refletir sobre o seu lugar no Governo. Só 304 alunos se inscreveram no primeiro dia do prazo do concurso de acesso ao ensino superior. No ano passado, tinham sido mais de 10 mil. Neste jornal vamos conhecer também as médias dos exames nacionais da primeira fase. Mais de metade subiu.
1: Nesta altura, em Ponta Delgada estão 21 graus, 23 no Porto, 24 no Funchal, 25 em Lisboa, 26 em Faro e em Coimbra. As notícias às 8, a edição é de Susana Barros.
2: Estão em causa as instituições democráticas, está em causa o governo. A antiga Ministra da Justiça de Pedro Passos Coelho, Paula Teixeira da Cruz, responde assim quando questionada pela Antena 1 esta tarde sobre a polémica que envolve o Ministro da Administração Interna, Luís Neves.
3: A fortaleza das instituições democráticas não é compatível com a criação de situações de dúvida. Nós não podemos arrastar dúvidas para as instituições se as queremos credibilizar. Acresce que, quando se está numa situação como a que me referiu, há sempre a preocupação com a defesa, a inocência, que se deve sempre presumir, como é evidente. E, portanto, também não há entrega total que tenha a ver à causa pública.
4: O ministro devia apresentar a demissão?
3: Eu creio que o próprio reconhecerá que, em termos institucionais e sobretudo numa altura em que as instituições democráticas estão postas à prova, casos como este, obviamente que não ajudam, mas eu creio que o próprio fará essa reflexão.
2: Paula Teixeira da Cruz, entrevistada pela jornalista Isabel Cunha, dá o exemplo de Miguel Macedo, que se demitiu do cargo de Ministro da Administração Interna por considerar que a sua autoridade foi posta em causa devido à investigação sobre a atribuição dos vistos Gold.
3: Uma pessoa de caráter que se viu referenciado, envolvido num conjunto de processos que deram origem ao processo de crime e que, sabendo-se inocente, apresentou a sua demissão. Estou a referir-me a Miguel Macedo, porque entendeu que nós não podemos arrastar para as instituições situações de dúvida. E todos sabemos que o processo correu os seus termos e que Miguel Macedo foi absolutamente inocentado.
2: Paula Teixeira da Cruz, entrevistada há pouco em declarações aqui à Antena 1, a antiga Ministra da Justiça, a defender que não pode haver dúvida nas instituições democráticas. Teixeira da Cruz a comentar assim a polémica que envolve o Ministro da Administração Interna. Luís Neves, esta tarde, não respondeu a perguntas dos jornalistas, limitou-se a fazer uma declaração à saída de uma cerimónia da PSP em Viana do Castelo. O Ministro da Administração Interna disse estar a reunir documentos relevantes para esclarecer as dúvidas sobre o caso do atrelado apreendido numa operação da Judiciária e descoberto à guarda do empreiteiro amigo do Ministro, Ana Gonçalves.
5: Sem responder às perguntas e numa breve declaração aos jornalistas, Luís Neves diz que está habituado ao escrutínio, que nos últimos dias a sua honra e dignidade têm sido atacadas, vai esclarecer tudo e fica satisfeito com o facto de o Procurador ter aberto um inquérito.
6: Nos últimos dias tenho vindo a ser alvo de ataques que colocam em causa a minha honra e a minha dignidade, valores mais sagrados que qualquer pessoa tem. Estou a reunir todos os documentos, tudo aquilo que eu entendo que é relevante, para, ponto por ponto, vos esclarecer a todos. Quero dizer ainda, relativamente a uma investigação que foi aberta, ainda bem que o foi. Fico muito satisfeito com isso. Por isso, respeito pelo vosso trabalho, respeito pela transparência, há questões que estão a passar, serão respondidas no seu tempo próprio, não haverá perguntas. Ponto por ponto, responderei em todo o lado, àquilo que for entendido.
5: O Ministro da Administração Interna diz ainda que o seu foco agora são os incêndios.
6: Estou focadíssimo, muito motivado em fazer o meu trabalho, sobretudo neste momento do ano, que falamos dos incêndios rurais, dos incêndios florestais e que, como sabem, já alguns de vós já estiveram comigo em vários cenários, tenho estado próximo de todos aqueles que são os agentes de proteção civil.
5: As explicações do Ministro da Administração Interna em Viana do Castelo, onde esteve nos 150 anos da Polícia de Segurança Pública local.
2: O palco para Luís Neves quebrar o silêncio sobre a polémica do atrelado que está a ser investigada pelo Ministério Público. Esta tarde o Jornal Expresso avançou que a Polícia Judiciária encontrou indícios de abuso de poder e descaminho no caso. De acordo com fonte judicial, os primeiros indícios recolhidos pela Judiciária não convenceram os investigadores sobre o cumprimento das regras na entrega do atrelado apreendido pela PJ numa operação de combate ao tráfico de droga e descoberto na empresa do empreiteiro o amigo do Ministro da Administração Interna. Para o comentador de política da RTP, Ricardo Jorge Pinto, está em causa a imagem do Governo e da Judiciária. Ele entende também que o prazo para Luís Neves dar esclarecimento está a chegar ao fim.
0: Cada dia que passa, Luís Montenegro é vítima desse mesmo silêncio e acho até que o Primeiro-Ministro apenas não fala porque exatamente está a respeitar o tempo que Luís Neves necessita para recolher esses documentos e, portanto, qualquer pergunta a Luís Montenegro neste momento seria encaminhada para os esclarecimentos que Luís Neves vai mesmo ter que dar. Agora, este prazo de silêncio está mesmo a terminar, ele não pode agora continuar durante muito mais horas ou dias a dar essa justificação de que está a recolher documentos. Muito em breve ele tem que pelo menos começar a dar os primeiros esclarecimentos, porque isto já não está apenas a afetá-lo a si pessoalmente, está a afetar ao governo e está a afetar também a imagem da Polícia Judiciária.
2: O comentário de Ricardo Jorge Pinto sobre a falta de esclarecimentos do Ministro da Administração Interna. As candidaturas ao ensino superior abriram ontem e só 304 alunos se inscreveram no primeiro dia do prazo. No ano passado tinham sido mais de 10 mil. Os números estão publicados no sítio da Direção-Geral do Ensino Superior. Uma diferença que não será alheia ao processo conturbado que rodeou a primeira fase dos exames nacionais. As médias desses exames foram divulgadas há pouco pelo Ministério da Educação. Foram realizadas mais de 300 mil provas e em mais de metade das disciplinas a média melhorou. Mas, por exemplo, em português houve uma descida. Rita Fernandes.
7: A média no exame de português desce de 12,6 para 11,4 valores. É uma das quedas deste ano. Neste que é um exame, o de português, que é usado para entrar em muitos cursos nas áreas das ciências sociais, direito, comunicação ou educação. Entre as maiores descidas das médias estão também literatura, que este ano passa a ter média negativa de 9,6. É, aliás, a única disciplina com média negativa este ano. Entre as descidas estão também História e Cultura das Artes, que fixa este ano a média em 11 valores. Na matemática há uma recuperação, a média sobe quase um valor e fica nos 11,4 e está entre as 15 disciplinas, ou seja, a maior parte em que a média melhorou. Melhora também Física e Química, que é outro dos exames mais procurados. No global, há um desempenho positivo nas línguas estrangeiras, como inglês, alemão ou espanhol, em que todas as médias são positivas e sobem.
2: As médias dos exames nacionais foram divulgadas há pouco pelo Ministério da Educação. Hoje no Parlamento o Ministro Fernando Alexandre acusou o antigo Presidente do Júri Nacional de Exames de não ter apresentado qualquer relatório com aquilo que correu mal na experiência piloto no ano passado com o exame de Filosofia. Luís Duque de Almeida disse esta tarde à Antena 1 que quando saiu ainda alertou para um ano difícil, mas mais não disse porque não lhe foi pedido qualquer informação adicional. Numa conversa com o Secretário de Estado da Educação.
8: Não lhe dei pormenores, ele também não me perguntou porquê, porque é que eu estava a solicitar, porque é que eu estava a dizer isso, e portanto nem sequer questionou, só me disse que até iria ser fácil, tínhamos a digitalização, que não ia ser um ano realmente difícil, e portanto nem sequer me questionou porque é que eu estava a dizer isso. Mas o que eu achei também é perfeitamente normal, que foi uma conversa mais informal, estávamos já numa conversa de sessão de fundo forte, e portanto também não me foi solicitado, portanto não queremos pôr aqui o ônus ao contrário, que é, não sou eu, que não era eu, nem era como presidente do júri, nem me competia a mim tomar uma decisão, essa decisão política compete à tutela e se não tem as informações tem que a decidir e tem que a solicitar.
2: Luís Duque de Almeida, o antigo presidente do Júri Nacional de Exames, entrevistado no programa da tarde da Antena 1. Decisão inédita na Europa, o Parlamento francês aprovou esta tarde a proibição de redes sociais a menores de 15 anos. A medida entra em vigor em setembro para novos utilizadores e em janeiro para as contas atuais. As plataformas vão ter de criar sistemas de verificação da idade. De acordo com a ministra francesa para o digital, o objetivo é reforçar a proteção das crianças e dos adolescentes nas redes. Estoril Open, depois de Nuno Borges, também Jaime Faria, conseguiu ultrapassar a ronda inaugural. João Gomes Dias, aqui em direto.
9: Com uma vitória expressiva, 6-3 e 6-4, em apenas 1 hora e 13 minutos, aqui no Clube Ténis do Estoril. Em apenas 18 minutos, Jaime Faria já vencia por 5-0 no primeiro set. Acabou por fazer valer o seu excelente serviço e com pontos rápidos. Acabou também por confirmar essa presença na próxima ronda. Jaime Faria, que já sabe que na quinta-feira vai ter pela frente Gonzalo Bueno, um peruano que hoje deixou para trás um português, no caso Tiago Pereira, num encontro decidido em 3 sets. Ora, para lá de Jaime Faria, Nuno Borges hoje também garantiu a presença na próxima ronda. Venceu o brasileiro Orlando Luz com duplo 6-3 e já sabe que amanhã terá pela frente Roman Burruchaga da Argentina, numa jornada essa de amanhã que vai também contar com Tiago Torres, ele que é o outro português ainda em prova e que vai defrontar o chileno Alejandro Tabilo.
2: E depois de Nuno Borges, também Jaime Faria a qualificar-se para a segunda ronda do Estoril Open.
1: Susana Barros com as notícias às 8 na RTP Antena 1, simultâneo com Madeira, Açores e Mundo. 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E agora são 8 e praticamente 12 minutos. Último contacto com o Serviço Nacional de Trânsito, meu, de primeiro desta tarde, com a Sandra. Olá, Sandra.
10: Olá, Noemi Gonçalves.
1: Como estamos de trânsito a esta hora?
10: Olha, ainda está bastante complicado na A1, no sentido Lisboa-Alverca, porque em consequência de alguns acidentes na zona de Via Longa, que envolveram vários carros, o trânsito ainda está bastante complicado, precisamente, ainda está para resolver acidente na zona de Via Longa e as filas estão compactas a partir de São João da Talha nesta zona e está a afetar também o acesso do IC2 e igualmente, claro, a Estrada Nacional 10. Quanto à segunda circular no sentido Aeroporto Benfica, ainda está por resolver um acidente à chegada a Pinamanique, que envolve um caminhão e o trânsito também está com bastante demora e está a afetar a parte final da radial de Benfica. Para a Ponte 25 de Abril, neste momento, já circula sem qualquer dificuldade e o Porto agora está também mais calmo. Recordo ainda que o IP3, o trânsito se mantém cortado devido a um acidente com um caminhão que derramou resina na via na zona de Penacova. Este acidente ocorreu no dia 20 e uma informação é que devido a esta resina obriga a remoção do piso em ambos os sentidos do IP3 em Penacova e as obras vão começar esta quarta-feira e prevê-se que estejam concluídas apenas no fim de semana que vem, portanto, da próxima semana e por isso mesmo é uma situação que deverão continuar a evitar. A circulação continua a ser desviada no local por agentes da autoridade.
1: Certo, e é tudo. Sandra, boa viagem, boa regresso a casa. O trânsito está a regresso à antena amanhã depois das 7 da manhã. Agora pomos mesa para dois. Felipe Tavares com Pedro Miguel
11: FTP,
1: Ribeiro.
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0: Viva, reservei mesa para dois e o jantar de hoje é atlântico. Vamos ter sabores dos Açores, vamos ter muito boa música e eu vou matar saudades também, porque da última vez que fui a São Miguel foi para ir ao Festival Açores Burning Summer. Se me está a ouvir e tem saudades dos Açores, fique por aí. É que se São Miguel é uma boa síntese das nove ilhas dos Açores, este Festival Açores Burning Summer é uma boa síntese de São Miguel. Todos os anos preenche o mês de agosto na mítica Praia dos Moinhos e falar nele é um ótimo ponto de partida para falar sobre os encantos das Ilhas de Bruma. Aqui em Lisboa, numa ponta da mesa, estou eu, Pedro Miguel Ribeiro, e na outra ponta da mesa, em Ponta Delgada, está o homem que idealizou este paraíso na Terra, que é este ecofestival de música, cultura, cinema, muito mais. Micaelense de Gema, homem da música, dos filmes, mas acima de tudo do som. Filipe Tavares, bem-vindo a este Mesa para Dois.
1: Oh, muito obrigado pelo convite, é um prazer estar aqui contigo.
0: Ora bem, Filipe, isto para mim vai ser um prazer enorme também, porque trata-se de viajar a um local onde fui muito feliz. Há aquele ditado português que eu nunca compreendi, que é: não devemos voltar aos sítios onde fomos felizes. Mas eu gosto de voltar aos sítios onde fui feliz e cá voltarei também brevemente ao Festival Açores Burning Summer, assim que puder. Mas trata-se de facto de um paraísozinho na Terra. Ao fim de... vocês começaram em 2015, portanto esta já vai ser a edição número...
1: 12,
0: exatamente. Ao fim destas edições todas, tu já te apercebeste da singularidade que este festival é?
1: Sim, aliás, desde o princípio. E de facto eu voltei a um sítio onde fui feliz e continuo a ser feliz. Para reforçar isso, porque o problema de voltar a um sítio onde se foi feliz é corre-se o risco de lá ficar. E de facto a minha vida foi assim. Nasci aqui, cresci aqui, tive que ir para Lisboa para estudar, já após o liceu, e depois de 11, 12 anos em Lisboa e em outras paragens, regressei aos Açores para este espetáculo de felicidade que são essas ilhas incríveis e que sei que tu gostas, e é aqui que eu de facto estou bem, é um paraíso na Terra. E voltando à tua pergunta, se idealizava, se já sentia que seria um festival especial. Pronto, eu penso que eu já tinha realizado um festival, mas sem o compromisso de o repetir, em 2002, e justamente na Praia dos Moinhos. Tenho ali uma âncora naquela praia, porque foi um sítio onde cresci, onde fui muito feliz também, em jantaradas, noites ao relento, muita música. A música sempre esteve presente naquele ambiente de praia, que tinha sempre alguém com uma guitarra, eram fogueiras, pronto, naquele tempo em que se poderia fazer fogueiras. Uhum. E foi uma infância em que íamos à boleia, uma adolescência talvez, mas aí íamos à boleia, grupos de amigos, e éramos de facto muito felizes na Praia dos Moinhos. E o festival tinha que ser também feliz nesse aspecto, porque ele surgiu precisamente para celebrar estas memórias, esses convívios, e de facto não o poderia fazer de outra forma senão com uma grande carga de positividade, não é? Relembrando e passando até às novas gerações esta alegria, que agora se diz talvez offline,
0: sim, sim.
1: De conviver em carne e osso, com todos os sentidos, o prazer de estarmos juntos, em torno de algo, num convívio, ouvir música. Portanto, tinha que ser um festival que celebrasse a vida desta forma.
0: É giro porque o festival já se está a tornar mesmo uma imagem de marca do verão de São Miguel, e portanto, ouça-se esta entrevista quando se ouvir, ou o festival está a decorrer, ou vai decorrer, ou estamos à espera da próxima edição, portanto tem sempre alguma atualidade. Eu acho que o mais giro aqui para quem nos está a ouvir e que ainda não conhece é tentar dar uma ideia do que é que o torna especial. Eu vou tentar descrever da minha parte, depois tu vais completar com tudo o que sabes.
1: Também muito curioso.
0: Assim de repente, o festival joga em três tabuleiros, digamos assim, a praia, o barzinho dos Moinhos ali junto à praia, onde ao anoitecer há sessões de cinema, há DJ sets, por aí fora, um bar muito carismático de um senhor que veio do Canadá, que até o construiu com aqueles troncos de sequoia grandes e depois os pedregulhos em cima, que está cheio de memórias dele lá dentro do café. E depois, subindo as ruas, no final de um bom dia de praia, nós chegamos lá acima ao recinto em si do festival, assim um relvado inclinado, ladeado de árvores, que enquadra o céu noturno, onde temos noite fora muito boas bandas a tocar. O mais engraçado é que nós estamos sempre ou de toalha à cintura ou de toalha em cima da cabeça, porque podemos estar molhados do mar ou molhados da chuva, mas não importa, porque a alegria rola sempre. Assim, de repente, são os primeiros retratos que eu tenho, para além das galinhas ecológicas que andam pela praia a comer as beatas. Mas ajuda-me a este retrato, para quem nos está a ouvir.
1: Sim, é uma boa descrição do lado físico do festival, não é? Esse festival tem um enquadramento ali na zona dos Moinhos, que é um lugar da freguesia do Porto Formoso, Conselho da Ribeirão, de Ilha de São Miguel, Açores, e é uma baía, para além das memórias, é uma baía lindíssima. Tem a particularidade, por exemplo, de quem está dentro da praia não consegue ver um único automóvel, porque ela está ali numa espécie de concha protegida por uma densa vegetação, com umas quantas casas de, já que estão lá implantadas há muitos anos, de verão. Algumas já deram lugar a alojamentos locais e tudo. Mas a vibe é realmente esta, portanto, o que nós proporcionamos. Para além da programação paralela que referiste, por exemplo, aí há pouco, o cinema ao ar livre, que decorre numa altura diferente dos dias do festival musical, temos de facto esta relação com a praia que quisemos sempre manter. Ou seja, o festival surgiu para celebrar a praia, não o fizemos na areia, como foi a edição daquele tal festival que falei há pouco, em 2002, por uma questão de logística, de conforto e até de licenciamento, mas tivemos aqui uma outra postura, que foi converter um terreno que estava bastante, um terreno público, que estava bastante devastado e esquecido, e aos poucos, ao longo de duas, três edições, o próprio festival fez um investimento com receitas próprias na reconversão deste terreno, que hoje em dia é um espaço, um anfiteatro que já tinha um certo declive, não é?
0: O tal relevado
1: está incrível, foi um trabalho de modelagem de terreno que fizemos ali. E recuperamos, e hoje em dia é um espaço bastante aprazível. E não esquecer que existe ali uma cascata que é bastante apetecível. Faz as delícias durante os testes de som, após os testes de som, antes. Que a malta gosta sempre de ir lá tomar um banhinho. E de facto tem este enquadramento. Portanto, as pessoas durante a tarde, nos dois dias do festival musical, é importante referir isto, dia 28 e 29 de agosto, neste caso, deste ano, as pessoas podem ir à praia, tomar um banhinho, apanhar um sol, depois vão ali à esplanada, e entre as 18 e as 20 temos um DJ set. Este ano teremos o Pedro Mesquita num dia e o Pedro Tenreiro no outro dia, a passar vinis da sua coleção fantástica. E depois às 8 horas as pessoas estão convidadas a subir até ao recinto principal do festival, que é o tal anfiteatro natural, que é envolvido, é um extenso relevado envolvido por, ou ladeado por árvores, com a cascata ao fundo, e que, se o céu estiver estrelado, é incrível. E depois toda a vegetação é iluminada para ser potenciada, e é um festival com muita luz. Também gostamos desta alegria da luz, não queremos que ninguém fique na penumbra. É um festival para as pessoas se verem, sorrirem, conviverem, interagirem. É fundamentalmente isso. Eu costumo dizer que, mais do que ter artistas no palco, o que queremos é ter gente feliz. E é assim que fizeste um bom retrato, realmente. Até as galinhas, te lembraste?
0: As galinhas.
1: Pois, as galinhas fazem parte também daquele cenário. Tem imensas canas na praia e há ali uma certa quantidade de galinhas que... Tem imensas canas na praia e há ali uma certa quantidade de galinhas que já tornou a praia sua até.

0: É das pessoas que eu conheço que assim com mais idade que está com bastante atividade.
1: Orgulhosamente amigo do Justin sim. Trudeau também, essas coisas todas.
0: Sim, sim, sim, sim, sim, é verdade. Ele tem uma certa contato, porque ele viveu muitos anos no Canadá e trabalhou em várias áreas, mas sempre ligado à questão da jornalística, né? E de facto é um homem com vida, sim.
1: É, nós já vamos continuar a viajar pelas memórias do festival, para estas sensações tão, tão bonitas que eu tenho muito prazer em partilhar com os ouvintes, porque de facto, se ainda não puderam lá ir, haverão de ir um dia, mas falar deste festival acaba por ser falar dos Açores e muita gente nos está a ouvir, já com certeza já visitou São Miguel ou alguma ilha açoriana. Vamos pelos sabores agora, porque isto é um jantar, não nos devemos esquecer que é um jantar. Vamos aqui escolher o nosso menu. Opa, eu só imponho uma condição, tem que haver queijo fresco vinho. Com pimenta da terra. Opa, eu já nem faço questão disso, mas se encontrares um bom vinho do Pico, pode ser. Agora, um queijo fresco com pimenta da terra tem que haver, epá, e pelo menos picamos atum braseado. Estas são as minhas condições. A partir daqui, o que é que mais queres?
0: Opa, os Açores são uma terra de muitos sabores, cada ilha tem as suas particularidades, eu sou fã de todas as ilhas. Há uma ilha que eu gosto muito de descansar, que é a Ilha Graciosa, pequenina, muito bonita e de paz. Não há grande algazarra na Graciosa. Mas de facto aqui o atum é uma boa recordação, porque ali no restaurante Maré Cheia, nosso sim. amigo e parceiro, é um dos nossos artistas podem almoçar antes do teste de som ou depois do teste de som. E há sempre, aliás, é engraçado porque já os artistas muitas vezes encontram-se noutros eventos no continente, por exemplo, ao longo do verão, e quando falam uns com os outros, já tive inúmeras situações dessas, em que os artistas já estão cá a chegar e já estão, epá, temos que ir comer o ouro, vão garantir o bife de atum.
1: No Maré Cheia, alta, o atum.
0: Exato,
1: é
0: o atum e o banho na cascata, sim, ali sim, sim. À volta do soundcheck, e isto já é uma marca. E então há aqui esta possibilidade. Se bem que, e infelizmente, esta questão das cotas, da pesca, às vezes pregam-nos umas partidas, não é? Pronto, mas há aqui muitas opções. Aqui na Ribeira Grande, propriamente dito, que é um do festival de Corre, Conselho da Ribeira Grande, cidade da Ribeira Grande, há uma série de restaurantes. Ainda ontem fui comer ao restaurante Silva, um restaurante conhecido pelas suas lulas, pelo seu bife, o bife regional, também é muito conhecido, que é um bife que tem molho, um molho e alho. Estou a ficar cheio de fome, confesso.
1: Pronto,
0: esta
1: então
0: hora.
1: Vamos lá arrumar já o menu.
0: há o restaurante Farias, que é um restaurante que vê muitas vezes e que tem dobrada com feijão, tem a carne guisada, tem os bifinhos, sei lá, tem polvo guisado, polvo assado. Atenção que o polvo de cá é outra história, não tem nada a ver com o polvo do resto do mundo. Uhum. Aqui é muito bom e o guisado é o mais tradicional, mas o assado... Atenção.
1: Então, olha, vamos ao mar. Vamos ao mar, então. Para entrada, queijo com pimenta da terra, isso tem que ser sempre.
0: Eu encharco. Sim, um queijinho da ilha, claro, de São Jorge, também
1: pode ser,
0: muito
1: agradável. Atum braseado um bocadinho, depois podemos ir ou para o polvo assado, que te estavas a dizer, e depois podemos ainda arranjar espaço para um bifinho.
0: Um preguinho no pão também.
1: Um preguinho no pão, pode ser assim, uma coisa assim mais. Assim de doces, é que eu. A queijada da Graciosa, já que falaste na Graciosa, não era?
0: Sim, temos aqui a queijada da Graciosa, temos a queijada da Vila Franca, também muito afamada. Há aqui um bolo de ananás que é feito por um senhor e que é distribuído por vários restaurantes, que
1: eu provei,
0: é inacreditável.
1: Eu provei, é molhadinho, é ótimo.
0: Epa, muito, é suculento, e depois tem aquela parte em cima que fica toda caramelizada.
1: Isso.
0: E massa escura, e ele mete a coroa do ananás no meio, e ele se centra. É mesmo alto bolo, é muito bom. Olha, sim, diz, desculpa.
1: E para digerir isto tudo, chá do Porto Formoso?
0: Ou uma aguardente.
1: Está bem, ok. Aguardente para ti, o chá para mim, que eu ando a cortar no álcool.
0: Não, eu também já gostei muito.
1: Olha, e pode ser na varanda da fábrica de chá Porto Formoso.
0: Olha, mas tens laranjada, tens a quima de maracujá, chá fantástico da fábrica do Porto Formoso, sim. Tens a conhecidíssima fábrica de chá Gorriana
1: também, sim.
0: A única na Europa que produz chá industrialmente, não é? É de facto um bonito império do chá aqui nos Açores e a fábrica sobrevivente, porque já vive na Ribeira Grande

0: 5 ou 6 fábricas de chá, se não mais. E pronto, este é um dado interessante. Nos Açores havia de facto este cultivo do chá a nível industrial, é o único sítio da Europa onde ainda se produz.
1: Então, fantástico, temos menu, temos música, fantástica para este momento, que é La Femme d'Argent, dos Air. Eu costumo definir esta música como tranquilidade em formato sonoro. É isso, não é, Filipe?
0: É uma música que, aliás, este álbum Mundo Safari do Zero é incrível. Marcou-me bastante. Um ótimo álbum para namorar. Muito agradável, com bom groove e é um grande álbum, sim senhor.
1: Então vamos deixar de tocar este La Femme d'Argent enquanto...
0: Que é o tema de abertura.
1: Exatamente, enquanto imaginamos. O tema é longo, vamos aqui ouvir um bocado e vamos deixar de tocar também. Enquanto nos imaginamos já a começar a degustar este repasto açoriano, mas depois eu vou tentar definir um sítio para isto e tu dir-me-ás se é dos mais especiais dos Açores ou se conheces mais. Mas isso já na segunda parte. Vamos ouvir um pouquinho de Air com La Femme d'Argent. Estou à conversa com Filipe Tavares, a alma do Festival Açores Burning Summer, e já voltamos à conversa. Até já.

0: La Femme d'Argent, Air. Eu, quando, por exemplo, havia muito trânsito, punha esta música quase como um ar-condicionado musical. E é, de facto, uma sensação de tranquilidade que ela nos transmite, fantástica. Agora imaginemos, eu estou a conversa com Filipe Tavares, alma do festival Açores Burning Summer. Estamos a recordar Açores, estamos a falar da Ilha de São Miguel. Estamos a falar de um repasto açoriano e eu imagino isto tudo a acontecer numa varanda que fica na fábrica de chá de Porto Formoso, que dá para os campos de chá, com o Atlântico ao fundo, as pequenas localidades ali a pontilhar de casinhas brancas, um verde intensíssimo esmeralda que vai até ao mar. Há uma mistura de tantas regiões num só sítio a partir desta varanda. A paisagem do campo de chá que nos evoca a Ásia, mas depois o verde que nos evoca uma Irlanda desta vida, e depois o Atlântico azulíssimo, como só os Açores oferecem. Os Açores são isto, uma síntese de muito mundo numa paisagem só. Filipe, é isto ou há locais ainda mais espetaculares para enumerares onde podíamos estar a ter este repasto?
1: No mundo ou nos Açores?
0: Nos Açores.
1: É difícil, olha, há uma vez fiz um filme aqui e estava na Ilha das Flores e o diretor de fotografia, que foi a primeira vez que veio cá aos Açores, disse-me, isto realmente, a gente monta a câmara no tripé e para qualquer ângulo dá sempre certo.
0: Sim.
1: Portanto, os Açores são isto. Eu continuo a viver aqui e a lembrar-me consecutivamente, diariamente e sempre, deste privilégio que é estar rodeado por uma natureza tão exuberante e tão dinâmica também. Por exemplo, estamos a meio de agosto e está a chover lá fora. Portanto, mas isso é normal, nós aprendemos a viver assim, e eu costumo dizer que o verde também não é de graça, tem que chover.
0: Claro.
1: Mas realmente há muitos cantinhos especiais aqui nos Açores, há muitos, difícil de enumerar, mas há muitos. Há um spot que eu gosto muito de ir, que é ali nas antenas que estão alojadas no topo da Lagoa de Fogo, da cratera da Lagoa de Fogo. E este sítio para mim é bom porque é um sítio onde a brisa passa em todos os quadrantes e a vista dali é de facto deslumbrante, às vezes pontuada por pequenas passagens de nuvens abaixo dos nossos pés e é de facto uma visão. E recordo-me sempre de uma música que eu penso que é do Zeca Medeiros, que é o Bailado da Garça. Por acaso é pena não ter sugerido este tema, porque é de facto um tema que
0: está,
1: que tem toda a lógica naquele espaço. Zeca, além de trazer uma memória e um legado cultural que o Zeca tanto nos que introduziu aqui na nossa vivência.
0: Claro. Tenho um sítio para a troca que é a Lagoa do Congro. Não é assim tão
1: também
0: conhecido. E é um sítio que nós vemos uma cortada na estrada, achamos, bah, é já ali, o já ali, nós começamos a descer.
1: E ficamos sempre à espera que apareça um pequeno monstrinho daquela água.
0: Sim, é impressionante porque é um bocado insuspeito. Aquilo está rodeado de uma floresta que desce à medida que nós estamos a descer em direção à lagoa. É uma antiga cratera, com certeza. E depois, sim, lá embaixo, a lagoa em si parece que alguém pegou num pedaço do Douro, o recortou e enfiou ali no meio do Atlântico. É assim,
1: exato,
0: uma coisa
1: muito calma. E estás ali noutra dimensão, realmente.
0: Falaste aí do Zeca Medeiros e é uma boa pista para o tema que vamos buscar agora, porque a natureza, claro que sim, lindíssima, faz parte, é uma dádiva, mas as pessoas que habitam a ilha fazem depois com que essa natureza seja fruída de outra forma, preservada de outra forma, respeitada de outra forma. Este festival, o Açores Burning Summer, é um ecofestival e eu acho que não podia ser de outra maneira, porque de facto o festival em si também tem que ter uma missão de preservar a ilha. Mas depois há a parte também da dinamização cultural. O Zeca Medeiros é um exemplo de dinamizador cultural, mas tu também, Filipe Tavares, já tens atualmente várias iniciativas a teu cargo. Eu posso falar, por exemplo, do cinema do cinema itinerante que tu tens, não é? Tu há andas de carrinha pelas várias ilhas a mostrar cinema às diferentes povoações, é isso?
1: Não, pronto, é assim, foi um projeto que fiz, ou seja, em 2013 estreia um filme meu e do Nuno Costa Santos, que no fundo conta a história da autonomia dos Açores.
0: A
1: viagem autonómica, exatamente. É um documentário ficcionado, obrigado. É um documentário ficcionado, ou seja, existe um protagonista aqui de ficção, não é? Que é um jovem que, no fundo, açoriano, vai viver para Lisboa, estudar teatro e depois regressa aos Açores para conhecer melhor a sua terra e resolve fazer uma peça de teatro. Portanto, isto é a ficção do documentário, e vai à procura de protagonistas e pessoas entendidas nas conquistas autonómicas da nossa região e que fizeram, inclusive algumas delas, parte deste processo. Pronto, este filme estreou em 2013, e depois, em 2014, quis levar o filme de forma presencial a todas as ilhas, a todos os cantos dos Açores. Achei que era importante. E então compus um projeto em que, numa relote, numa autocaravana, e tinha uma outra carrinha de apoio, com material de som, a tela, tudo isto, e nós fizemos 50 exibições em 50 locais diferentes nas 9 ilhas, num espaço de 2 meses. Isso foi uma operação de logística muito complexa.
2: Mais complexa do que organizar o festival?
1: Sim, mas na altura havia um ferry que fazia. Não foi assim tão. Pois aquilo era sempre a mesma coisa. O filme era sempre o mesmo. A montagem era sempre igual. Todos os locais tinham sido previamente estudados. Havia sempre parceiros locais para entregar as cadeiras. O local era decidido de forma. Por acaso foi engraçado, porque nós fizemos exibições em praças, em adres de igreja, em portos, pequenos cais, terrenos, olha, até numa casa mortuária, dentro de uma igreja, porque quando chovia tínhamos de ter um local alternativo.
2: Claro.
1: Mas lembro-me, na Fajão dos Cubos, fizemos dentro de uma pequena igreja que lá existe, foi especial, estava a chover torrencialmente.
2: Isso até está mencionado num documentário que há no YouTube, que mostra precisamente essas exibições, o de São Jorge, pelo menos.
1: Sim, sim, sim.
2: Depois
1: sim,
2: tens
1: sim,
2: uma cena deliciosa ao jantar com as pessoas.
1: É verdade. Foi muito bom. Foi uma experiência já, pronto, no âmbito da viagem do filme, já tinha corrido as ilhas todas. Fechei a minha viagem pelas ilhas. De certa maneira fiquei a conhecer todas. Só conheci algumas. Depois gostei tanto que, pronto, esta forma de mostrar o filme também foi interessante, porque naquele caso eu iria ficar a dormir em 50 sítios diferentes dentro da autocaravana, mas o deitar e o acordar num sítio faz toda a diferença. É diferente do que apenas passar por ele.
2: Claro.
1: E assim lá se fez a viagem autonómica, mas com uma tela de cinema.
2: Não é normal um açoriano, por exemplo, de São Miguel ou de qualquer outra ilha, conseguir conhecer todas as 9 ilhas, ou é? É mais difícil do que se pensa, certo?
1: Não é. Aliás, hoje em dia é bastante facilitado. Mas voltando à questão anterior, nós este ano, para celebrar os 50 anos da autonomia administrativa, não é? Desde o 25 de Abril, não é? 1976, formação do primeiro governo e parlamento açoriano, decidimos celebrar estes 50 anos de autonomia com um conjunto de 8 exibições em freguesias do Conselho da Ribeira Grande, chegando a locais mais esquecidos ou mais remotos também do Conselho, para levar este projeto, né, cultural, de cinema, e que tem uma grande vertente pedagógica. Ir conhecer as ilhas todas, acho que é um desejo comum a todos os açorianos. A gente aqui gosta de circular, não é? Também com a saída dos barcos, sobretudo aqui do Grupo Oriental, que fazia a ligação às restantes ilhas, porque no Grupo Central existem diversas embarcações a fazer estas viagens ali naquele grupo. Depois houve aqui uma medida que permitiu fazer viagens a um preço muito mais reduzido para os residentes, e isto, claro, facilita-nos imenso. A gente consegue ir a uma ilha, passar um fim de semana muito facilmente e por pouco dinheiro, o que é ótimo. E permite também este convívio entre ilhas, porque realmente a noção de região só se afirma com a proximidade e a união entre as várias ilhas, contrariamente ao bairrismo, que neste momento deveria e deve ser apenas uma anedota.
2: Folgo em saber, porque realmente, vivendo nos Açores, imagino, essa seria a vontade que eu teria, sempre era de conhecer todas as ilhas. Quem vem do continente para aí é o que quer fazer em última análise, e quem mora aí, imagino também. Ora, vamos só focar-nos novamente então no Festival Açores Burning Summer, porque o programa deste ano Para já é importante quem nos está a ouvir ter a noção de que este festival por ti organizado, Filipe Tavares, expande-se ao longo de todo o mês, no fundo. Ele tem várias iniciativas durante o mês de agosto, até antes do mês de agosto, mas depois a parte musical mesmo vai ser 28 e 29 de agosto deste ano, 27, 28 e 29, mas com destaque para Lura, Paulo Flores e Tabanca Jazz no 28 de agosto, e Capitão Fausto, Throws in the Shine e Zé Ibarra, não por esta ordem, a 29 de agosto. Zé Ibarra, que é o nome que tu traz agora para a próxima canção, certo?
1: É verdade. Zé Ibarra é uma descoberta. Uma descoberta. Apaixonei-me pela sua música, pela sua arte. Zé Ibarra é forte barra, realmente, da musical. Porque ele para já, devo dizer que eu nunca liguei muito a letras. Eu venho de uma formação clássica, toquei violino, gosto muito de jazz. E para mim a música sempre foi vibração. Eu, quando era mais jovem, andava do Walkman com, eu tinha 12 cassetes de música clássica, que ia do Schubert ao Brahms, e sei lá, e Stravinsky, sei lá, tanta
2: tudo
1: gente.
2: Tu tivesse bom violinista, claro.
1: E então fui fazendo esse percurso, e a vibração da música era a sensação que a música que me dava era muito mais importante do que propriamente uma letra. Esqueci-me da tua pergunta.
2: Não, mas tinha que ver com o facto do Zé Ibarra ser um dos convidados este ano do festival.
1: Pois, Zé Ibarra foi essa tal descoberta que falei há pouco. E, epá, ele tem tanto groove. E depois tem um... parece que traz na sua música um legado de... um espectro da música brasileira e africana ali misturada.
2: Tem um bocadinho nem Mato Grosso também, por exemplo.
1: Milton Nascimento, sei lá, tem tanta coisa ali. Sim, nos coros também, nas orquestrações, nas harmonias. Tem ali pormenores que faz lembrar ou que exalta outras coisas, não é? Que nós ouvimos algures e isto é muito especial. Por um lado mostra o bom gosto dele, o respeito também ancestral que existe aí nesta música, as letras falam sobre as relações humanas, não é? Ele é muito generoso, porque é um rapaz bastante novo, não sei que idade é que deve ter, sei lá, 28, 30, 33, não sei, mas ele traz para este universo do som situações suas, não é? Provavelmente, claro. e que inspiram e que lembram e que nós acabamos por nos associar a elas por algum tipo de vivência, mas sim, ela é muito interessante. É muito interessante.
2: Vamos ficar com Infinito em Nós, de Zé Ibarra, um dos convidados do Açores Burning Summer. Estou à conversa com o Filipe Tavares, o criador do festival, um dos grandes responsáveis por esta pequena maravilha que é este festival, que acontece todos os verões na Praia dos Moinhos, em São Miguel, nos Açores. E vamos ficar a ouvir Zé Ibarra com aquele seu timbre de voz que de facto lembra, ao mesmo tempo que a música brasileira da mais moderna que há, recorda de facto muita da música brasileira que foi sendo feita ao longo deste século XXI e sobretudo século XX. Vamos chegar com Zé Ibarra e já voltamos à conversa.

0: Infinito em Nós, de Zé Ibarra, é um dos convidados do Festival Açores Burning Summer este ano. É um festival que todos os anos sobe ao palco na Praia dos Moinhos, na ilha de São Miguel, nos Açores. E, portanto, ouça esta entrevista quando ouvir, pode perceber que há de vir um festival ou acabou de acontecer uma edição do festival. Estou à conversa com Filipe Tavares, organizador deste festival, que preocupou-se em que este fosse um ecofestival. E não é só de nome, há uma preocupação séria, Filipe, em deixar legado para o futuro. Falaste há bocado da adaptação do terreno onde é feito o próprio festival, mas também um legado educativo, para que as pessoas entendam que tem que gerir o seu impacto nestes pequenos paraísos, como são a Praia dos Moinhos, como é aquele relvado, como são outros tantos locais que já falámos ao longo desta entrevista, não é?
1: Sim, e também, quando falamos desta questão do impacto ambiental, eu devo reforçar que para mim só fazia sentido fazer um festival que de facto não estragasse aquele espaço, mas também que deixasse uma marca positiva. E esta bandeira de sustentabilidade e da ecologia, de facto, foi a primeira a ser levantada, até por questões muito pessoais, porque sempre tive esta tendência para desenvolver algum ativismo ambiental ao longo, desde novo, muito novo, e não poderia ser contrário àquilo que eu sinto, que é ok, podemos fazer as coisas, também não sou fundamentalista, mas é possível fazer as coisas, mas fazendo-as temos que zelar pelo nosso ambiente e pelo espaço que vamos utilizar e pelas pessoas.
0: Aliás, tu tiveste uma experiência relativamente traumática com isto, que foi em 2002, porque depois andaste a catar os copos todos que as pessoas deixaram na praia e por aí fora, não é? Nessa primeira edição experimental.
1: Nessa primeira edição esta em que conheci o Aidan Sherwood, que depois acabou por ser ele é que, mas se calhar já falamos nisso mais tarde, mas nesta edição, pronto, a ideia era fazer um festival, e na altura tinha 21 anos, nem me lembrei desse problema, porque eu sempre pus a minha beata para um cinzeiro e um copo no lixo, mas não me fazia ideia que as pessoas iam deixar um mar de plástico naquela praia. Após o festival, imediatamente aqui na altura, eu, o Carlos do Maré Cheia e o Sr. José Soares andámos a encher grandes sacos de lixo com copos que estavam por todo o lado, mas limpámos a praia, pois lá teve que ser. Mas foi traumática, foi. E eu, a partir daí, portanto, quando voltei a fazer um festival em 2015, depois fiz dois eventos que a coisa ficou resolvida, mas em 2015 colocámos esta questão do lixo como algo essencial, e porque já tínhamos aprendido muita coisa e evoluído, não é? Hoje em dia a reciclagem já não é novidade nenhuma. Já a reciclagem é desde o tempo dos Gervases, o macaco
0: separava os resíduos.
1: Já lá vão 20 anos.
0: Mas lá está, isso é uma parte muito visível e evidente do trabalho e da sensibilização das pessoas, mas depois há muitas outras coisas que tens de fazer, não é?
1: De uma forma muito simples, e gostava passar aqui rapidamente pelo conjunto de atividades que também são do âmbito social, que nós fazemos. Olha, tivemos um projeto de fotografia sénior que decorreu num lar de idosos e que pretendeu num conjunto de fotografias que tirámos aos idosos num ambiente de estúdio e que foi para a valorização do idoso. O VIV, Programa Comunitário de Saúde, que amanhã se inicia no InWave, é um projeto também que permite, que vai às instituições e que também permite que o público possa aceder a atividades que normalmente são de acesso pago e que neste caso não são, e eu que estão mais disponíveis em centros urbanos, onde as pessoas estão mais voltadas para, se calhar, outras formas alternativas de olhar para a saúde. O cinema da autonomia, já tive a oportunidade de explicar há pouco, são outras exibições que vamos fazer por zonas mais remotas do concelho. Este ano introduzimos aqui um projeto no âmbito da literatura, ou seja, a promoção da leitura e o gosto pelos livros, que se chama Letras na Areia. Portanto, será também na esplanada do Bar da Praia. O cinema na praia, já vamos na quarta ou quinta edição, leva 4 filmes em 4 noites distintas no início do mês de agosto. Este ano é de 4, 5, 6 e 7 de agosto, sempre às 21 horas na esplanada do Bar da Praia. o Moinhos Revival é, isto é tudo programação de acesso gratuito. Claro. Moinhos Revival é um concerto que damos na véspera do festival e que tem uma pequenina fogueira, que é a chama acesa do festival, Burning Summer, porque antigamente fazíamos uma enorme fogueira, mas para termos aqui alguma coerência do ponto de vista ambiental, deixamos de a fazer, embora isso possa ser explicado do ponto de vista do ciclo carbónico, não seria um grande problema. Claro. Mas achamos que o mais importante é manter a chama acesa e não causar grandes confusões na cabeça das pessoas. Depois temos o programa Habitat Crescer Sustentável, feito em parceria com a Lota Sur, com o Observatório do Mar dos Açores e com o Instituto Oceanos, e que é um conjunto de monitores que vai às ATLs, da Ocupação dos Tempos Livres das Crianças, do Conselho da Ribeira Grande, e que promove diversas iniciativas de proximidade ao mar e defesa e proteção do nosso oceano. E depois temos o festival propriamente dito, festival musical, 28 e 29 de agosto, que engloba também um Eco Market, que é uma exposição de eco-design, que envolve artistas, artesãos e pronto, que estão ali a vender e a promover os seus produtos ecológicos, e uma exposição de veículos elétricos.
0: Eu gostava agora de continuar a conversar contigo horas e horas a fio, porque a conversa é inesgotável e as memórias bonitas que recolhemos nesse festival e nesses locais dos Açores são eternas. Mas vamos terminar com boa música. Olha, uma música, para já permite-me aqui uma menção. Eu até estive para te sugerir o Manel de Island Man, porque pronto, todos temos saudades dele.
1: É verdade.
0: Uma espécie de versão.
1: É um amigo.
0: Uma espécie de versão um pop rock do Zeca Medeiros, assim, sinteticamente, era como eu poderia definir o homem.
1: Aliás, o Moinhos Revival na véspera do festival.
0: Vai lá buscar a ideia dele, não é?
1: É em memória do Manel.
0: Exatamente.
1: O Manel tinha em si tudo aquela essência do festival. Era um tipo fantástico, amigo, músico, cresceu na Praia dos Moinhos, teve que emigrar porque foi jogar futebol para os Estados Unidos. Uhum. E lá ficou, estava ligado às artes, o filho pinta murais. O ano passado o filho pintou um mural que nós promovemos essa iniciativa para deixar a cara do Manel e uma das suas frases lá escritas, que era Força no Basalto, e grande amigo.
0: Ele continua a ser evocado no festival, com certeza. É uma maneira de o manter vivo também, e isso também é muito bonito. Vamos terminar com The Mountain Gorillaz, do último álbum dos Gorillaz. Tem naipe de luxo de músicos indianos a tocar, entre os quais a Anusha Shankar, filha de Ravi Shankar, citarista. Uhum. A voz do Dennis Hopper no final. E é uma boa maneira de nós tranquilamente imaginarmos as paisagens dos Açores. É sempre que liga bem com as paisagens dos Açores, certo, Filipe?
1: Sim, e também liga aqui ao nosso festival, porque gosto muito da Índia. E este álbum foi realmente uma surpresa este ano. Eu acho que o mundo tem tanta música e é tão bonito quando as diferentes culturas se misturam. E este álbum consegue, não apenas esta música, mas se tiverem a oportunidade, eu sou um álbum todo, de princípio ao fim, porque é realmente uma viagem, tem detalhes muito interessantes e conjuga precisamente essas inspirações de várias proveniências, vai até a América Latina, é incrível. É de grande qualidade.
0: Caro Filipe, foi um grande prazer. Vamos ficar então com The Mountain dos Gorillaz e bom festival.
1: Muito obrigado. E esta música é também um sinal daquele positivismo que eu há pouco falei. Tem esta carga positiva que eu desejo a todos os que nos ouvem. E muito obrigado pelo convite. Foi um prazer estar contigo.
0: Muito obrigado. Cá voltarei brevemente com mais um amigo ou uma amiga.
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0: 9 horas em Portugal Continental e na Madeira, são 8 nos Açores. Cláudia, boa noite. Esta hora em destaque nas notícias.
1: Não pode haver dúvidas nas instituições, diz a antiga Ministra da Justiça Paula Teixeira da Cruz, sobre o Ministro da Administração Interna, Luís Neves, que deve refletir sobre o lugar que ocupa no Governo. Há suspeita de mais um erro no Exame Nacional de Geografia A. O alerta da Associação de Professores de Geografia chegou na última hora. Esta tarde, o Presidente da República voltou a referir que é preciso retirar lições do processo que envolve os exames nacionais do secundário.
0: Nesta altura, no Porto e em Ponta Delgada, estão 22 graus, 23 no Funchal, em Faro, Lisboa e Coimbra. As notícias às 9, a edição é de Cláudia Almeida.
1: Diz Paula Teixeira da Cruz que estão em causa as instituições democráticas. A antiga Ministra da Justiça de Passos Coelho sugere que o Ministro da Administração Interna deve apresentar a demissão.
2: A fortaleza das instituições democráticas não é compatível com a criação de situações de dúvida. Nós não podemos arrastar dúvidas para as instituições se as queremos credibilizar. Acresce que, quando se está numa situação como a que me referiu, há sempre a preocupação com a defesa, a inocência, que se deve sempre presumir, como é evidente. E, portanto, também não há entrega total que tenha de haver à causa pública.
3: O ministro devia apresentar a demissão?
2: Eu creio que o próprio reconhecerá que, em termos institucionais e sobretudo, numa altura em que as instituições democráticas estão postas à prova, casos como este obviamente que não ajudam, mas eu creio que o próprio fará essa reflexão.
1: Entrevistada pela jornalista Isabel Cunha, Paula Teixeira da Cruz dá o exemplo de Miguel Macedo, que se demitiu do cargo de Ministro da Administração Interna por considerar que a investigação sobre a atribuição dos vistos Gold lhe tinha posto em causa a autoridade.
2: Uma pessoa de caráter que se viu referenciado, envolvido num conjunto de processos que deram origem ao processo de crime e que, sabendo-se inocente, apresentou a sua demissão. Estou a referir-me a Miguel Macedo, porque entendeu que nós não podemos arrastar para as instituições situações de dúvida. E todos sabemos que o processo correu os seus termos e que Miguel Macedo foi absolutamente inocentado.
1: A antiga Ministra da Justiça, Paula Teixeira da Cruz, a relembrar o caso da demissão de Miguel Macedo em 2014, em comparação com a manutenção do cargo, no cargo de Luís Neves na atualidade. Hoje o Ministro da Administração Interna falou aos jornalistas para dizer que está a reunir documentos relevantes para esclarecer as dúvidas sobre o caso do atrelado apreendido numa operação da Judiciária e descoberto à guarda do empreiteiro amigo do Ministro, Ana Gonçalves.
4: Sem responder às perguntas e numa breve declaração aos jornalistas, Luís Neves diz que está habituado ao escrutínio, que nos últimos dias a sua honra e dignidade têm sido atacadas, vai esclarecer tudo e fica satisfeito com o facto de o procurador ter aberto um inquérito.
5: Nos últimos dias tenho vindo a ser alvo de ataques que colocam em causa a minha honra e a minha dignidade, valores mais sagrados que qualquer pessoa tem. Estou a reunir todos os documentos, tudo aquilo que eu entendo que é relevante, para ponto por ponto vou esclarecer a todos. Quero dizer ainda, relativamente a uma investigação que foi aberta, ainda bem que o foi. Fico muito satisfeito com isso. Por isso, respeito pelo vosso trabalho, respeito pela transparência, há questões que estão a passar, serão respondidas no seu tempo próprio, não haverá perguntas. Ponto por ponto, responderei em todo o lado àquilo que for entendido.
4: O Ministro da Administração Interna diz ainda que o seu foco agora são os incêndios.
5: Estou focadíssimo, muito motivado em fazer o meu trabalho, sobretudo neste momento do ano, que falamos dos incêndios rurais, dos incêndios florestais, e que, como sabem, já alguns de vós já estiveram comigo em vários cenários. Tenho estado próximo de todos aqueles que são os agentes de proteção civil.
4: As explicações do ministro da Administração Interna em Viana do Castelo, onde esteve nos 150 anos da Polícia de Segurança Pública local.
1: Há suspeitas de crimes de descaminho e abuso de poder. O Procurador-Geral da República optou pela abertura de um inquérito, enquanto o ministro da Administração Interna diz aos jornalistas hoje que está a reunir documentos relevantes para esclarecer as dúvidas sobre o caso do atrelado. Para o comentador de política da RTP, Ricardo Jorge Pinto, está em causa a imagem do governo e da judiciária e entende que o prazo para Luís Neves dar esclarecimentos está a chegar ao fim.
6: Cada dia que passa, Luís Montenegro é vítima desse mesmo silêncio e acho até que o primeiro-ministro apenas não fala porque exatamente está a respeitar o tempo que Luís Neves necessita para recolher esses documentos e, portanto, qualquer pergunta a Luís Montenegro neste momento seria encaminhada para os esclarecimentos que Luís Neves vai mesmo ter que dar. Agora, este prazo de silêncio está mesmo a terminar. Ele não pode agora continuar durante muito mais horas ou dias a dar essa justificação de que está a recolher documentos. Muito em breve ele tem que pelo menos começar a dar os primeiros esclarecimentos, porque isto já não está apenas a afetá-lo a si pessoalmente, está a afetar ao governo e está a afetar também a imagem da Polícia Judiciária.
1: O comentário de Ricardo Jorge Pinto sobre a falta de esclarecimentos do ministro da Administração Interna. Mais uma suspeita de erros nos exames nacionais, ainda na prova de Geografia A. A Associação de Professores de Geografia pediu uma verificação urgente da correção automática de um outro item do exame nacional por suspeitas de erros na atribuição das classificações. A associação diz que alguns alunos podem estar a receber menos pontos do que os previstos nos critérios e alerta que se este erro se confirmar, tem de haver uma revisão das notas desta disciplina. Essa revisão, avisa a Associação dos Professores de Geografia, pode afetar muitos estudantes e ter impacto quer na segunda fase dos exames, quer no acesso ao ensino superior. Nesta polémica dos exames nacionais do secundário, o antigo presidente do Júri Nacional de Exames assume que não passou informações ao Governo sobre o projeto piloto da digitalização da prova de filosofia, que terá corrido mal o ano passado, porque o ministro também não o pediu. Depois de Fernando Alexandre o acusar de não ter apresentado qualquer relatório hoje no Parlamento, na audição parlamentar, Luís Duque de Almeida, entrevistado pela Antena 1 durante esta tarde, diz que ainda alertou para um ano difícil, mas mais não disse porque ninguém lhe pediu.
7: Não lhe dei pormenores, ele também não me perguntou porquê, porque é que eu estava a dizer isso, e portanto nem sequer questionou. Só me disse que até iria ser fácil, tínhamos a digitalização, que não ia ser um ano realmente difícil, e portanto nem sequer me questionou porque é que eu estava a dizer isso. Mas que eu achei também perfeitamente normal, que foi uma conversa mais informal, estávamos já numa conversa de sessão de fundo forte. E portanto também não me foi solicitado. Portanto não queremos pôr aqui o ónus ao contrário, que é, não era eu, nem era como presidente do júri, nem me competia a mim tomar uma decisão. Essa decisão política compete à tutela e se não tem as informações, tem que a decidir e tem que a solicitar.
1: Luís Duque de Almeida em declarações à Rádio Pública. As candidaturas ao ensino superior abriram ontem e só 304 alunos se inscreveram no primeiro dia do prazo. No ano passado tinham sido mais de 10 mil. Os números estão publicados no sítio da Direção-Geral do Ensino Superior. O Presidente da República alerta para a necessidade de se respeitar o princípio da igualdade no acesso ao ensino superior numa nota publicada esta tarde no sítio oficial da Presidência, na internet e já depois do encontro semanal com o Primeiro-Ministro. António José Seguro diz que é preciso retirar lições do processo que envolve os exames nacionais e acrescenta que as falhas do Estado devem ser assumidas e explicadas. Na Ucrânia, depois de vários dias de protestos nas ruas, foi afastado do cargo de chefe das Forças Armadas o general Oleksandr Sirski. Este alto comando militar tinha sido o motor para a admissão do jovem ministro da Defesa, Mikhailo Fedorov, uma admissão que levou milhares de jovens à rua a pedirem a Zelensky para que Fedorov voltasse a ocupar o cargo de ministro da Defesa. Agora, o presidente da Ucrânia afasta o general Sirski e aponta o major-general Mikhailo Drapal Zelensky como o novo chefe das Forças Armadas na Ucrânia. Ele tem 43 anos e foi o comandante-geral das Forças Terrestres. Quanto a Fedorov, o presidente da Ucrânia diz que ofereceu um cargo digno ao antigo ministro para supervisionar a tecnologia de defesa. Falta saber se Mikhailo Fedorov vai ou não aceitar. O novo primeiro-ministro do Reino Unido aprovou a utilização de bases militares britânicas para alguns ataques ao Irão, avança o canal Bloomberg. Andy Burnham segue assim a política do antecessor Keir Starmer, que permitia o que chamava de ataques defensivos dos Estados Unidos ao Irão. Por cá, por causa de um derrame de resina no IP3, desaconselha-se banhos nas praias fluviais de Coimbra e Penacova. A recomendação da Agência Portuguesa do Ambiente diz respeito à praia do Reconquinho, em Penacova, e às de Rebolim e Palheiros e Zorro, em Coimbra. O derrame de resina no IP3 obrigou ao corte da via nos dois sentidos, na zona de Penacova. O trânsito está a ser desviado para a Estrada Nacional 2. Ainda não há previsão para a reabertura do IP3. No ténis do Estoril Open, hoje foi um dia globalmente positivo para os jogadores portugueses, com destaque para duas vitórias. João Gomes Dias.
8: Tudo começou com Nuno Borges, que carimbou de forma fácil o passaporte para a segunda ronda, com uma vitória por duplo 6-3 sobre o brasileiro e especialista de pares, Orlando Luz.
9: Nunca tinha jogado contra ele e obviamente tinha a pressão toda do meu lado. Eu sentia que, claro que era a minha obrigação de jogar e de ganhar. Sabia que se fizesse um bom jogo tinha muito boas hipóteses. Acho que ele até foi capaz de ser o melhor jogador em campo, mas de certa maneira estava mais preparado para o jogo rallies mais longos, que não aconteceu muito e que realmente ele conseguiu dificultar muito a tarefa desde o início. A não me deixar entrar em jogo.
8: Um triunfo em menos de 1 hora e 20 minutos para o melhor jogador português da atualidade, que encara o Estoril Open de forma pragmática.
9: Acho que é importante, principalmente esta semana, não estar a pensar demasiado. O ténis acaba por não ser totalmente extra. É preciso estar fresquinho de cabeça, porque em campo eu preciso estar disponível para resolver problemas. Esta semana não é para ser bonito, é para arranjar maneira de ganhar.
8: Nuno Borges defronta esta quarta-feira, na segunda ronda, o argentino Roman Burruchaga. Quanto a Jaime Faria, só volta a entrar em ação na quinta-feira, após ter fechado a jornada com um triunfo em 2 sets, 6-3 e 6-4, frente ao neerlandês Boytik van der Zandersloop. Tudo isto sem precisar de forçar muito para vencer.
10: Às vezes não é preciso jogar a um nível altíssimo, é preciso ser consistente e consegui, muito feliz por isso. Significa muito uma primeira vitória no quadro principal aqui.
8: Jaime Faria vai agora medir forças com o peruano Gonzalo Bueno, que hoje foi o responsável pelo afastamento de Tiago Pereira, num encontro que só foi resolvido no tie-break do terceiro set.
1: João Gomes Dias, que vai continuar no clube de ténis do Estoril, esta quarta-feira arranca a segunda ronda do torneio português.
0: Cláudia Almeida com as notícias às 9 na RTP Antena 1, simultâneo com Madeira, Açores e Mundo. 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Há música para ouvir nas próximas 2 horas, para já com João Só e na Carolina de Deus, ainda Lola Jane e Salvador Sobral com Silvia Pérez Cruz.
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É uma extraordinária voz que chega de Nova York, Lola Jane, com In My Dream, nesta noite da RTP Antena 1. São agora 9h19. Salvador Sobrado e Silvia Pérez Cruz. Boa noite.

0: Duas vozes extraordinárias, 12 intérpretes de excelência, Salvador Sobral e Silvia Pérez Cruz, El Corazón por Delante, depois da norte-americana Lola Jane.
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Foi uma das bandas de maior sucesso na década de 90 do século passado, numa altura em que o acid jazz voltou a ouvir-se por todo o mundo, os britânicos Smoke City com este Underwater Love.

Já se começam a fazer apostas de que Bruno Mars estará na corrida para os Grammys 2027 ao lado de Taylor Swift. São para já os dois nomes favoritos no que diz respeito aos principais prémios da música. Mas atenção ao menino que se segue, porque ele é um caso sério de sucesso. O seu disco The Great Divine deu-lhe, por exemplo, o estatuto de primeiro artista de sempre a atuar como cabeça de cartaz durante 4 noites consecutivas, todas esgotadas no icónico Fenway Park em Boston, por onde tinham passado e marcado a história Billy Joel, Paul McCartney e Zac Brown Band. O sucesso deste The Great Divine de Noah Kahan tem sido tão grande, tão destacado pelo mundo fora, que Massachusetts decidiu proclamar o dia 11 de julho de 2026 como Noah Kahan Day. Vamos agora ouvi-lo em 23.

0: dos nomes de 2026, Noah Kahan, com este 23, uma das propostas que trouxe a esta noite de terça-feira. Está completamente destacado, mundo fora com The Great Divine. Daqui a pouco há Jonathan Bree, Miguel Araújo e António Zambujo e Mazgani na Rádio que Liga Portugal.
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Esta é uma das propostas de 2018 do neozelandês Jonathan Bree, altura em que eu particularmente a conheci, ou melhor dizendo, a sua música, Valentine. Daqui a pouco há Prince para lembrarmos The Most Beautiful Girl in the World, ainda Miguel Araújo e António Zambujo, para já Mazgani, um dos nomes da indie portuguesa, com algumas covas, no caso de hoje, To Love Somebody.

É a Ana Gomes Ferreira, nome artístico Ana Free. No início dos anos 2000 fez um enorme sucesso em Portugal, por exemplo, com este In My Place. Que me trago de volta esta noite de terça-feira. Daqui a pouco, às 10, voltamos a atualizar as notícias do país e do mundo. Depois há mais música para ouvir na Rádio Clica Portugal. John Mitchell, Dido, Carminho e tantos outros nomes fazem parte do alinhamento da próxima hora.

0: Antes das notícias, um olhar pelas temperaturas máximas previstas para amanhã. Bragança e Évora, 36 graus. Castelo Branco e Beja, 35. Vila Real, 34. Santarém, 33. Faro, 32. Viseu e Setúbal, 31 graus. Coimbra e Lisboa, 30. Braga e Leiria, 29. Sines e Sagres deverão chegar aos 25. Porto, 24. Viana do Castelo, com máxima de 23 graus.
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0: Dez horas em Portugal Continental e na Madeira, são 9 nos Açores. E esta hora, Cláudia, em destaque nas notícias.
2: Há suspeita de mais um erro no Exame Nacional de Geografia A. O alerta da Associação de Professores de Geografia refere que há haver uma revisão das notas. Essa revisão pode afetar muitos estudantes e ter impacto quer na segunda fase dos exames, quer no acesso ao ensino superior. Não pode haver dúvidas nas instituições. A antiga Ministra da Justiça, Paula Teixeira da Cruz, diz que o Ministro da Administração Interna, Luís Neves, deve refletir sobre o lugar que ocupa no Governo.
0: Nesta altura, no Porto, estão 20 graus, 21 em Ponta Delgada, 22 em Lisboa, Coimbra e Funchal, 23 e 26 em Faro. As notícias às 10, a edição é de Cláudia Almeida.
2: Um dia depois de dois outros erros terem sido detectados na mesma prova, a Associação de Professores de Geografia apela à verificação urgente da forma como se estipulou a correção de mais um item no exame de Geografia A. 16.714 alunos fizeram esta prova. Ana Cristina Câmara, presidente desta Associação de Professores de Geografia, refere que o erro já tinha sido detectado e pode condicionar a média das notas.
3: Atendendo a que ainda não tinham sido publicadas as médias e que ainda existem provas em reapreciação, ser importante haver uma análise sobre aquele item e sobre a forma como está a ser atribuída a classificação automática, porque há alunos que têm, e que ele é um item que é necessário responder a selecionar três alíneas, os alunos que respondem corretamente ou que selecionam as três alíneas corretamente estão a aparecer com 4 ou com 0. Portanto, isso condiciona, obviamente, a média dos alunos. E há muita gente a reportar, muitos professores cujos alunos pediram ajuda e reportaram à associação dessa forma.
2: Ana Cristina Câmara, presidente da Associação de Professores de Geografia, escutada pela Antena 1. A Associação de Professores pede uma verificação urgente da correção automática desta nova situação. Refere que alguns alunos podem estar a receber menos pontos do que os previstos nos critérios. Se o erro se confirmar, tem de haver uma revisão das notas. Essa revisão pode afetar muito os estudantes e ter impacto, quer na segunda fase dos exames, quer no acesso ao ensino superior. Refere à Associação de Professores de Geografia. São já 3 os erros na classificação dos itens deste Exame Nacional de Geografia A. Também os exames nacionais do secundário de Física e Química A tiveram de ser reclassificados por causa de um erro na avaliação de um item. As candidaturas ao ensino superior abriram ontem. Só 304 alunos se inscreveram no primeiro dia do prazo. No ano passado tinham sido mais de 10 mil. Os números estão publicados no sítio da Direção Geral do Ensino Superior. Quanto às médias dos exames da primeira fase, também já se conhecem. Rita Fernandes.
4: A média no exame de português desce de 12,6 para 11,4 valores. É uma das quedas deste ano. Neste que é um exame, o de português, que é usado para entrar em muitos cursos nas áreas das ciências sociais, direito, comunicação ou educação. Entre as maiores descidas das médias estão também literatura, que este ano passa a ter média negativa de 9,6, é aliás a única disciplina com média negativa este ano. Entre as descidas estão também história e cultura das artes, que fixa este ano a média em 11 valores. Na matemática A, há uma recuperação, a média sobe quase um valor e fica nos 11,4 e está entre as 15 disciplinas, ou seja, a maior parte em que a média melhorou. Melhora também física e química, que é outro dos exames mais procurados. No global, há um desempenho positivo nas línguas estrangeiras, como inglês, alemão ou espanhol, em que todas as médias são positivas e sobem.
2: Realizaram-se mais de 300 mil provas. Em mais de metade das disciplinas a média melhora, mas, por exemplo, em português houve uma descida. No Parlamento, esta terça-feira, o ministro Fernando Alexandre acusou o antigo presidente do Júri Nacional de Exames de não ter apresentado qualquer relatório com o que correu mal na experiência piloto do ano passado com o exame de filosofia. Luís Duque de Almeida disse esta tarde à Antena 1 que, quando saiu, ainda alertou para um ano difícil, mas mais não disse porque não lhe foi pedido qualquer informação adicional numa conversa com o secretário de Estado da Educação. E o Presidente da República alerta para a necessidade de se respeitar o princípio da igualdade no acesso ao ensino superior, numa nota publicada esta tarde no sítio da internet da Presidência e já depois do encontro semanal com o Primeiro-Ministro. António José Seguro diz que é preciso retirar lições do processo que envolve os exames nacionais do secundário e acrescenta que as falhas do Estado devem ser assumidas e explicadas. Estão em causa as instituições democráticas, está em causa o governo. A antiga ministra da Justiça de Passos Coelho, Paula Teixeira da Cruz, sugere que o ministro da Administração Interna, Luís Neves, deve apresentar a demissão.
5: A fortaleza das instituições democráticas não é compatível com a criação de situações de dúvida. Nós não podemos arrastar dúvidas para as instituições se as queremos credibilizar. Acresce que, quando se está numa situação como a que me referiu, há sempre a preocupação com a defesa, a inocência, que se deve sempre presumir, como é evidente. E, portanto, também não há entrega total que tenha de haver à causa pública.
6: O ministro devia apresentar a demissão?
5: Eu creio que o próprio reconhecerá que, em termos institucionais e que, sobretudo, numa altura em que as instituições democráticas estão postas à prova, casos como este, obviamente que não ajudam, mas eu creio que o próprio fará essa reflexão.
2: Nesta entrevista à jornalista Isabel Cunha, Paula Teixeira da Cruz dá o exemplo de Miguel Macedo, que se demitiu do cargo do mesmo Ministério da Administração Interna por considerar que a investigação sobre a atribuição dos vistos Gold lhe tinha posto em causa a autoridade. Estávamos em 2014.
5: Uma pessoa de caráter que se viu referenciado, envolvido num conjunto de processos que deram origem a um processo de crime e que, sabendo-se inocente, apresentou a sua demissão. Estou a referir-me a Miguel Macedo, porque entendeu que nós não podemos arrastar para as instituições situações de dúvida. E todos sabemos que o processo correu os seus termos e que Miguel Macedo foi absolutamente inocentado.
2: A opinião da antiga ministra da Justiça, Paula Teixeira da Cruz. Hoje, o ministro da Administração Interna falou aos jornalistas para dizer que está a reunir documentos relevantes para esclarecer as dúvidas sobre o caso do atrelado apreendido numa operação da Judiciária e descoberto à guarda do empreiteiro amigo do ministro.
7: Estou a reunir todos os documentos, tudo aquilo que eu entendo que é relevante, para, ponto por ponto, vos esclarecer a todos. Quero dizer ainda, relativamente a uma investigação que foi aberta, ainda bem que o foi. Fico muito satisfeito com isso. Por isso, respeito pelo vosso trabalho, respeito pela transparência, há questões que estão a passar, serão respondidas no seu tempo próprio, não haverá perguntas. Ponto por ponto, responderei em todo o lado àquilo que for entendido.
2: O ministro da Administração Interna, Luís Neves, à margem de uma iniciativa em Viana do Castelo, há suspeitas de crimes de descaminho e abuso de poder. O Procurador-Geral da República optou pela abertura de um inquérito. E voltamos à notícia de abertura sobre a polémica que envolve os exames nacionais do secundário. Já há datas para a época extraordinária de exames nacionais. Vai ser entre 3 e 8 de setembro para todos os alunos que podiam realizar a segunda fase e não o vão fazer. A medida surge após os problemas na correção eletrónica das provas e pretende garantir que nenhum aluno seja prejudicado. Quem fizer exame na segunda fase e na época extraordinária vai ficar com a melhor das duas classificações. As inscrições decorrem entre 27 e 31 de julho, ou seja, na próxima semana. Na Ucrânia, depois de vários dias de protestos nas ruas, Volodymyr Zelensky esta noite anunciou a admissão de Oleksandr Sirsky do cargo de chefe das Forças Armadas. Luís Peixoto.
8: O presidente da Ucrânia anuncia a saída de Sirsky da liderança das Forças Armadas. A demissão do general acontece depois de vários dias, com manifestações contra a decisão de Zelensky de afastar o ministro da Defesa, Mikhailo Fedorov. O chefe das Forças Armadas e o jovem ministro estavam em rota de colisão e Fedorov, que detém um forte apoio popular, acusava Sirsky de impedir mudanças no exército. Zelensky acabou por ceder à pressão das ruas e anunciou a demissão do principal rosto das Forças Armadas. O novo líder do exército, anunciou o presidente ucraniano, é Mikhailo Drapaty, um major-general de 43 anos que foi comandante das Forças Terrestres. Na despedida de Oleksandr Sirsky, Zelensky agradeceu ao general demitido o papel na defesa de Kiev, na ofensiva de Kharkiv e na operação de Kursk.
2: Ao fim de vários dias de protesto, Oleksandr Sirsky sai da liderança do exército ucraniano. Ténis do Estoril Open, hoje foi um dia globalmente positivo para os jogadores portugueses, com destaque para duas vitórias. João Gomes Dias.
9: Tudo começou com Nuno Borges, que carimbou de forma fácil o passaporte para a segunda ronda, com uma vitória por duplo 6-3 sobre o brasileiro e especialista de pares, Orlando Luz.
10: Nunca tinha jogado contra ele e obviamente tinha a pressão toda do meu lado. Eu sentia que, claro que é a minha obrigação de jogar e de ganhar. Sabia que se fizesse um bom jogo tinha muito boas hipóteses. Acho que ele até foi capaz de ser o melhor jogador em campo, mas de certa maneira estava mais preparado para o jogo, para ralis mais longos, que não aconteceu muito, e que realmente ele conseguiu dificultar muito a tarefa desde o início, a não me deixar entrar em jogo.
9: Um triunfo em menos de 1 hora e 20 minutos para o melhor jogador português da atualidade, que encara o Estoril Open de forma pragmática.
10: Acho que é importante, principalmente esta semana, não estar a pensar demasiado. O ténis acaba por não ser totalmente extra. É preciso estar fresquinho de cabeça, porque em campo eu preciso estar disponível para resolver problemas. Esta semana não é para ser bonito, é para arranjar maneira de ganhar.
9: Nuno Borges defronta esta quarta-feira, na segunda ronda, o argentino Roman Burruchaga. Quanto a Jaime Faria, só volta a entrar em ação na quinta-feira, após ter fechado a jornada com um triunfo em 2 sets, 6-3 e 6-4, frente ao neerlandês Boytik van der Zandersloop. Tudo isto sem precisar de forçar muito para vencer.
11: Às vezes não é preciso jogar a um nível altíssimo, é preciso ser consistente e consegui, muito feliz por isso. Significa muito uma primeira vitória no quadro principal aqui.
9: Jaime Faria vai agora medir forças com o peruano Gonzalo Bueno, que hoje foi o responsável pelo afastamento de Tiago Pereira, num encontro que só foi resolvido no tie-break do terceiro set.
2: João Gomes Dias no Clube de Ténis do Estoril, onde esta quarta-feira arranca a segunda ronda do torneio português.
0: Cláudia Almeida com as notícias às 10 na RTP Antena 1, simultâneo com Madeira, Açores e Mundo. 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São 10h13, tenha uma ótima noite connosco.
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0: Mais música para ouvir nos próximos minutos. Agora João Só, daqui a pouco Johnny Mitchell.

0: um dos maiores clássicos de Joni Mitchell, Big Yellow Taxi. Depois de João Sol e Vou Ficar. Daqui a pouco há Daido, Carminho e Tiago Nacarato.
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Foi a banda sonora de muitos portugueses a caminho da Expo 98, este Thank You de Dido, lançado em 98, claro. Agora Carminho e Ficar, daqui a pouco há Tiago Nacarato e Não Sabia o Desamor, ainda Emicida com Gilberto Gil e Rufus Wainwright, nesta noite de terça-feira 21.

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Criador deixou a humanidade aqui na Terra e foi para algum outro lugar do cosmos. Um dia, ele se lembrou de nós e disse: "Ah, eu deixei minhas criaturas lá na Terra. Preciso ver

conceber. O melhor seria não ter um encontro pessoal com eles. Vou fazer o seguinte, vou me transformar em uma outra criatura para ver as minhas criaturas. Ele se transformou num tamanduá e saiu pela campina. Em certo momento, um grupo de caçadores, munidos de bordunas e laços, se encostaram numa paisagem, avançaram sobre ele, o prenderam e levaram para o acampamento com a intenção óbvia de comê-lo. Duas crianças gêmeas que observavam a cena evitaram que ele fosse levado para a fogueira. Ele então se revelou para os meninos e antes que os adultos descobrissem,

Quando um rapper e uma lenda da MPB se juntam numa canção, sai este brilhante É Tudo Para Ontem. Emicida e Gilberto Gil,

Tiago Nacarato e Não Sabia o Desamor. Estamos agora a 25 minutos das 11 e fazemos uma viagem até 1995, a altura em que chegou ao mercado um CD que trazia um tributo norte-americano aos Beatles. No fundo, era quase como se dissessem, se os Beatles fossem americanos, soavam assim.

0: O disco chama-se Come Together, America Salutes the Beatles. Foi lançado em 1995, trouxe várias abordagens a grandes clássicos dos Fab Four, por vozes como esta, de Rufus Wainwright, neste Across the Universe. Mas dá-me, né, também para encontrar a Shenandoah com uma versão brilhante de Can't Buy Me Love, também o Huey Lewis em Oh Darling e tantos outros nomes muito conhecidos, Willie Nelson. Enfim, uma data de norte-americanos que prestaram então este tributo e deram nova roupagem aos clássicos dos Beatles. Estamos a 21 minutos das 11.
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Os Rolling Stones e Lady Gaga com Sweet Sound of Heaven. A 15 minutos das 11 temos cenas de cinema.

Malu Magalhães e a cena de cinema. Daqui a pouco temos panfletos com Pedro Tadeu. Para já fica com o som de Nick Cave and the Bad Seeds. People ain't no good.

0: É um dos temas que passou de um disco que passou meio despercebido do mercado internacional, The Bootman's Call, de 1997. Nick Cave and the Bad Seeds, People Ain't No Good. Daqui a pouco atualizamos as notícias do país e do mundo. Esta hora, como sempre, fecha com os panfletos de Pedro Tadeu. Na próxima hora, a Terra-média.
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2: Guerra Civil Espanhola e Líder der Internationalen Brigaden. A canção Líder der Internationalen Brigaden, a canção das Brigadas Internacionais, foi um dos emblemas do apoio ao lado republicano da Guerra Civil Espanhola. O seu objetivo era mobilizar e criar uma identidade política comum entre os 35 a 40 mil voluntários estrangeiros das Brigadas Internacionais que combateram ao lado dos espanhóis fiéis à República contra os rebeldes de Francisco Franco. A música promovia a coesão entre homens que falavam línguas diferentes, unindo-os em torno de uma causa política comum, a luta contra o fascismo. A composição inseriu-se numa verdadeira frente cultural internacional de apoio à República, que mobilizou artistas e intelectuais de todo o mundo. O exemplo foi o 2º Congresso Internacional de Escritores para a Defesa da Cultura, realizado em julho de 1937 em Valência, Madrid e Barcelona. Por Espanha passaram também o cantor Paul Robeson, os fotógrafos Gerda Taro e Robert Capa e o cineasta Joris Evans, que realizou o documentário The Spanish Heart, com o comentário do escritor Ernest Hemingway. Nas artes plásticas, o Pavilhão da República na Exposição de Paris de 1937 funcionou como instrumento de denúncia, exibindo Guernica, de Picasso, sobre o bombardeamento da localidade pela aviação nazi, o Camponês Catalão em Revolta, de Juan Miró, e A Fonte de Mercúrio, de Alexander Calder. A melodia da canção das Brigadas Internacionais teve, porém, uma motivação brasileira. Veio de uma composição dedicada ao dirigente comunista Luís Carlos Prestes, conhecido como o Cavaleiro da Esperança. Preso em 1935, depois de uma tentativa de derrubar o governo de Getúlio Vargas, Prestes tornou-se o centro de uma campanha internacional que procurava também libertar a sua companheira, Olga Benário. A música original foi composta no círculo de Carlos Palacio, compositor e militante do Partido Comunista de Espanha, e Rafael Espinosa, contexto de Armand Guerra. Em 1936, o poeta comunista alemão Erich Weinert, exilado em Moscovo, escreveu uma nova letra, adaptando a homenagem a Prestes ao contexto dos voluntários que partiam para a Espanha. O principal difusor da nova canção foi Ernst Busch, ator e cantor alemão nascido em Kiel em 1900. Antigo serralheiro mecânico e veterano da Revolta dos Marinheiros de 1918, que daria origem ao derrubo do Kaiser e ao fim da Primeira Guerra Mundial, ganhou notoriedade nos meios operários antes de se exilar com a ascensão do nazismo. Chegou à Espanha em 1937, onde a sua arma foi a voz, atuando na rádio e organizando gravações. A versão mais célebre da canção das Brigadas Internacionais foi gravada em junho de 1938 em Barcelona, durante um ataque das aviações alemã e italiana. O registro integrou a coleção Six Songs for Democracy, editada nos Estados Unidos pela Folkways. As etiquetas dos discos explicavam que as imperfeições sonoras resultavam das interrupções de eletricidade provocadas pelas bombas. Na letra, os voluntários afirmam que, embora tenham nascido em países distantes, a sua pátria está agora diante de Madrid, transformando a capital espanhola num símbolo universal da resistência ao fascismo. A fraternidade é definida pela classe social. Os combatentes espanhóis das barricadas são descritos como camponeses e proletários. O refrão resume a mensagem numa ordem de marcha sob a bandeira da solidariedade. Contudo, a composição adota também uma linguagem de extermínio, descrevendo o inimigo como Ungaziffa, ou seja, praga ou animal nocivo, que deve ser queimado com espingardas e granadas. Uma desumanização do inimigo para dizer que não há piedade para com os fascistas nem para com os traidores.
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Esta emissão de panfletos teve produção de Miguel Brejo da Costa. 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
1: Onze horas em Portugal Continental e na Madeira, são 10 nos Açores. Cláudia, esta hora em destaque nas notícias.
2: A época extraordinária de exames realiza-se entre 3 e 8 de setembro. Vai ser alargada a todos os alunos em condições de ir à segunda fase dos exames nacionais do secundário, determina o Ministério da Educação em comunicado desta noite. Há suspeita de mais um erro no Exame Nacional de Geografia A. O alerta da Associação de Professores de Geografia refere que há haver uma revisão das notas. Essa revisão pode afetar muitos estudantes e ter impacto quer na segunda fase dos exames, quer no acesso ao ensino superior.
1: Nesta altura, no Porto e em Ponta Delgada estão 20 graus, 22 em Lisboa, Coimbra e Funchal e 25 em Faro. As notícias às 11, a edição é de Cláudia Almeida.
2: O Ministério da Educação vai abrir uma época extraordinária de exames nacionais entre 3 e 8 de setembro para todos os alunos que podiam realizar a segunda fase. É uma nova medida para comatar as falhas na correção eletrónica das provas. O gabinete de Fernando Alexandre refere em comunicado desta noite que assim pretende garantir que nenhum aluno seja prejudicado. Quem fizer exame na segunda fase e na época extraordinária ficará com a melhor das duas classificações. As inscrições decorrem na próxima semana, entre segunda e terça-feira. Entre segunda e sexta-feira, assim é que é. Um dia depois de dois outros erros terem sido detectados na mesma prova, a Associação de Professores de Geografia apela à verificação urgente da forma como se estipulou a correção de mais um item no exame de Geografia A. 16.714 alunos fizeram essa prova. Ana Cristina Câmara, presidente desta associação, refere que o erro já tinha sido detectado e pode condicionar a média das notas de cada aluno.
3: Atendendo a que ainda não tinham sido publicadas as médias e que ainda existem provas em reapreciação, ser importante haver uma análise sobre aquele item e sobre a forma como está a ser atribuída a classificação automática, porque há alunos que têm, e que ele é um item que é necessário responder a selecionar três alíneas, os alunos que respondem corretamente ou que selecionam as três alíneas corretamente estão a aparecer com 4 ou com 0. Portanto, isso condiciona, obviamente, a média dos alunos. E há muita gente a reportar, muitos professores cujos alunos pediram ajuda e reportaram à associação dessa forma.
2: A Associação de Professores de Geografia pediu uma verificação urgente dessa correção automática nesta nova situação no exame de Geografia A. Os professores alertam, se este erro se confirmar, tem de haver uma revisão das notas e essa revisão pode afetar muitos estudantes e ter impacto quer na segunda fase dos exames, quer no acesso ao ensino superior. São já 3 os erros na classificação dos itens do Exame Nacional de Geografia A do secundário. Também os exames nacionais de Física e Química A tiveram de ser reclassificados por causa de um erro na avaliação de um item. As candidaturas ao ensino superior abriram ontem. Só 304 alunos se inscreveram no primeiro dia do prazo. No ano passado tinham sido mais de 10 mil. Os números estão publicados no sítio da Direção-Geral do Ensino Superior. Quanto às médias dos exames da primeira fase, Rita Fernandes, também já se conhecem.
4: A média no exame de português desce de 12,6 para 11,4 valores. É uma das quedas deste ano. Neste que é um exame, o de português, que é usado para entrar em muitos cursos nas áreas das ciências sociais, direito, comunicação ou educação. Entre as maiores descidas das médias estão também literatura, que este ano passa a ter média negativa de 9,6. É, aliás, a única disciplina com média negativa este ano. Entre as descidas estão também História e Cultura das Artes, que fixa este ano a média em 11 valores. Na matemática há há uma recuperação, a média sobe quase um valor e fica nos 11,4 e está entre as 15 disciplinas, ou seja, a maior parte em que a média melhorou. Melhora também física e química, que é outro dos exames mais procurados. No global, há um desempenho positivo nas línguas estrangeiras, como inglês, alemão ou espanhol, em que todas as médias são positivas e sobem.
2: Realizaram-se mais de 300 mil provas e em mais de metade das disciplinas a média melhorou, mas, por exemplo, em português houve uma descida. O Presidente da República alerta para a necessidade de se respeitar o princípio da igualdade no acesso ao ensino superior. Em nota publicada durante a tarde no sítio da internet da Presidência e já depois do encontro semanal com o Primeiro-Ministro, para António José Seguro é preciso retirar lições do processo que envolve os exames nacionais e acrescenta ao Presidente da República que as falhas do Estado devem ser assumidas e explicadas. A Presidente, que já está em Cabo Verde para uma visita de Estado de 3 dias, à chegada apontou que a cooperação bilateral pode ser aprofundada em áreas como a saúde ou a educação. Ao lado do homólogo cabo-verdiano José Maria Neves, António José Seguro anunciou uma linha de crédito de 100 milhões de euros para Cabo Verde. A reportagem é da enviada da Antena 1 à Ilha de Santiago, Inês Ameixa.
0: Apesar de estar há poucas horas, já senti a morabeza cabo-verdiana, a maneira tão simples, tão amiga, tão calorosa de receber.
5: Na primeira visita de Estado, António José Seguro escolhe Cabo Verde, um país amigo.
0: Disse há pouco que a amizade não se quantifica. É verdade. O PIB quantifica-se, as trocas comerciais quantificam-se, as trocas económicas, os investimentos, mas verdadeiramente aquilo que perdura e dura mais é aquilo que verdadeiramente não é quantificável. E essa é a amizade, é o apreço. É a admiração.
5: E uma cooperação de excelência, sublinha o Presidente português.
0: Ela precisa de ser diversificada, precisa de ser aprofundada, referiu as áreas da saúde, as áreas da educação, a área da transição digital, onde há também grandes possibilidades de cooperação.
5: Ideia partilhada pelo Presidente de Cabo Verde. José Maria Neves diz que esta visita é um marco nas relações excelentes entre os dois países. E acrescenta:
6: o que Portugal tem feito por Cabo Verde não pode ser quantificável. O nível da nossa cooperação na área da saúde, na área da educação, com a formação de milhares de quadros, com o tratamento de milhares de doentes cabo-verdianos durante estes 50 anos da nossa independência.
5: Nesta conferência de imprensa, o Presidente português aproveitou para anunciar uma linha de crédito de 100 milhões de euros.
0: Está neste momento a ser ultimada pelo Governo português para ajudar ao investimento por parte de empresas portuguesas em Cabo Verde. Essa é naturalmente uma boa notícia que sela mais uma vez a excelente cooperação que existe entre Cabo Verde e Portugal.
5: Sobre temas nacionais, nem uma palavra. No momento a sós, Seguro ofereceu ao presidente cabo-verdiano um tubarão azul, de loiça, da Vista Alegre, e ainda uma garrafa de vinho do Porto.
2: E nesse encontro a sós, o presidente português foi condecorado com o primeiro grau da Ordem Amílcar Cabral. Já António José Seguro condecorou o presidente cabo-verdiano com o grande colar da Ordem de Camões. Estão em causa as instituições democráticas e está em causa o governo. A antiga ministra da Justiça de Passos Coelho, Paula Teixeira da Cruz, sugere que o ministro da Administração Interna deve apresentar a demissão.
7: A fortaleza das instituições democráticas não é compatível com a criação de situações de dúvida. Nós não podemos arrastar dúvidas para as instituições se as queremos credibilizar. Acresce que, quando se está numa situação como a que me referiu, há sempre a preocupação com a defesa, a inocência, que se deve sempre presumir, como é evidente. E, portanto, também não há entrega total que tenha a ver à causa pública.
8: O ministro devia apresentar a demissão?
7: Eu creio que o próprio reconhecerá que, em termos institucionais e que, sobretudo, numa altura em que as instituições democráticas estão postas à prova, casos como este, obviamente, que não ajudam, mas eu creio que o próprio fará essa reflexão.
2: Paula Teixeira da Cruz, entrevistada esta tarde, ao final da tarde, pela jornalista Isabel Cunha, deu também como exemplo Miguel Macedo, que se demitiu precisamente do cargo de Ministro da Administração Interna por considerar que a investigação sobre a atribuição dos vistos Gold lhe tinha posto em causa a autoridade. Estávamos em 2014. O Ministro da Administração Interna esta terça-feira falou aos jornalistas para dizer que está a reunir documentos relevantes para esclarecer as dúvidas sobre o caso do atrelado apreendido numa operação da Judiciária e descoberto à guarda do empreiteiro amigo do Ministro.
9: Estou a reunir todos os documentos, tudo aquilo que eu entendo que é relevante, para ponto por ponto vos esclarecer a todos. Quero dizer ainda, relativamente a uma investigação que foi aberta, ainda bem que o foi. Fico muito satisfeito com isso. Por isso, respeito pelo vosso trabalho, respeito pela transparência, há questões que estão a passar, serão respondidas no seu tempo próprio, não haverá perguntas. Ponto por ponto, responderei em todo o lado àquilo que for entendido.
2: O ministro Luís Neves em declarações aos jornalistas à saída de uma cerimónia da PSP em Viana do Castelo.
1: As notícias às 11, edição de Cláudia Almeida e em permanência na internet em noticias.rtp.pt.

0: Peregrinos a caminho, já lá vamos à edição da semana do Terra Média.
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0: Noite de terça-feira, 21. Vamos à peregrinação da semana com Terra Média.
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6: A Terra-média é um labirinto de espelhos. Cada narrativa tem a sua contranarrativa. Artefactos e poções mágicas são adorados com a mesma intensidade com que são detestados. E as grandes sagas, se estão permanentemente em atualização, são condenadas a serem reescritas e reinterpretadas até ao fim dos tempos. Vejamos. Esta semana, deparamos-nos com o regresso dos Luditas. Quem são? Pela geração Z adentro, percebemos que há cada vez mais jovens zangados, revoltados e a retaliar contra os gigantes tecnológicos, que parece estar a tornar-se os grandes vilões do momento. O termo luditas vem da Revolução Industrial, quando muitos se revoltaram, passo o pleonasmo, contra as novas e promissoras ferramentas tecnológicas. A história é cíclica, repete-se. E vamos prestar atenção a mais uma controvérsia em torno da Meta, a empresa de Mark Zuckerberg, dona do Facebook e do Instagram, que meteu o pé na argola ao disponibilizar uma ferramenta de inteligência artificial que pretendia animar fotografias dos utilizadores sem consentimento. E claro, temos destaques, recomendações, novidades e uma vida mais sóbria. Juntem-se a nós, peregrinos, para mais uma viagem neste carrossel mágico feito de sonhos e ilusões a que chamamos a Terra-média.
7: The medium is not something neutral. It does something to people. It takes hold of them, it roughs them up, it massages them, it bumps them around.
6: Caros peregrinos, Álvaro Costa, é o guru radiofónico.
8: De Frankenstein. Obviamente, não sou ludita, mas há quem seja, ou quem venha a ser.
6: Também, provavelmente, vamos ver futuros luditas.
8: Exatamente.
6: Francisco Merino, professor de média, Kénia Nunes, ministra da Juventude, eu, Gonçalo Madail, aqui da RTP. Ora, cá estamos para celebrar, evocar, convocar o regresso desta figura que são os luditas. Francisco, explicas então? Luditas.
9: Sim, ora, o motivo para isto foi um festival, já lá iremos, não é? Um festival chamado Summer of Lud, que decorreu em Nova Iorque, e que de alguma maneira atraiu a atenção de alguma imprensa e que se inscreve aqui numa tendência que até a Kénia já trouxe aqui várias vezes, e até julgo que até já mencionaste mesmo este termo dos luditas.
10: Dos luditas, sim. Sim,
9: até porque julgo que for por causa dos clubes de luditas nas universidades, ou que também circulam. Ou seja, de certa maneira, este conceito dos luditas, não é?
8: Na Alemanha também.
9: Que de alguma maneira começa a ganhar raízes, sobretudo dentro da geração mais jovem, mas o que é mais interessante aqui, parece-me, no discurso nos mídia. Ora bem, o que é um ludita? Perguntas. Ora, se formos procurar no dicionário, um ludita é alguém que desconfia, resiste, combate,
10: rejeita
9: inovações tecnológicas. Esta é a definição de dicionário, mas a definição de dicionário já passou por uma... Ou seja, remete para um movimento que existiu no século XIX, para aí em 1810, 12, ou seja, no início da Revolução Industrial, 15,
8: exato.
9: 16,
8: daí Frankenstein,
9: que não rejeitava necessariamente as tecnologias, mas era um movimento de artífices, de trabalhadores...
8: Tinham medo de perder o emprego, curiosamente.
9: Não só tinham medo, como achavam que as inovações... E aqui é que é fácil traçar um paralelismo com a temporaneidade. Achavam que estas inovações tecnológicas não lhes traziam vantagem alguma. Pelo contrário, só lhes trariam
8: desvantagens. Daí a semelhança, como vimos hoje.
9: Foram alvo de uma... de uma crítica na época, não é? E por isso é que hoje aplicamos este termo a gente que rejeita a tecnologia. E estes movimentos agora parece que estão a tentar renovar estes movimentos. Uhum. Este movimento ludita desta altura.
11: E é daqui que surge este festival.
9: Sim, este é mais uma tentativa.
11: Summer of
9: não
11: Lude,
9: é?
11: Que provavelmente Summer of alude aos
9: sim.
11: luditas.
8: Não é Summer of Love.
9: Não só alude aos luditas, como a uma espécie de uma figura mítica que estaria por trás dos luditas, que é um tal de Capitão Lude, ou General Lude, ou Lude. Rei Lude, não é?
8: Ali,
9: que não provavelmente nunca existiu, ou não terá existido, mas de alguma maneira personificava
11: a
9: revolução.
11: Estiver a ver, é um pouco, se calhar, esta figura que tenho aqui nas minhas costas e que está nas vossas costas também.
8: Um
11: não é?
8: Bocado de carnavalesca.
11: A aludir ao Rei Lude. Não é?
9: Sim, e o que é que foi este festival? Ora, este festival, no fundo, foi um festival de rejeição da tecnologia. Uhum. Ou seja, um festival em que era suposto deixares o telemóvel de fora, era suposto participares em eventos e encontros.
12: Workshops, não
9: workshops,
12: é?
8: Jogos.
9: Ou seja, momentos sociais, de certa maneira, mas não mediados pela tecnologia. E daí, ou seja, é curiosa essa tendência, que tu, aliás, Kenia, já trouxeste aqui várias vezes, e ao mesmo tempo é curiosa esta referência ao tal movimento dos luditas com esta base, este pressuposto de vir renovar e revitalizar o movimento e de alguma forma tirar-lhe aquela carga pejorativa tecnológica que Exato. Ele tinha, mas sim trazer a carga reivindicativa, não é?
11: De tal ordem que não vem só neste artigo da Wired, vem noutro também da NPR, aliás há vários artigos que traz sobre
8: Public
11: isso.
8: Radio.
9: De alguma maneira começou a circular o termo e o que é um indício de que o termo vai colar, não é? Uhum. A NPR tem um artigo muito bom sobre o que é um ludita, ou o que é que significa
12: Faz
9: ser um ludita hoje em dia.
12: Um revisionismo histórico bastante interessante, sim.
9: Sim, até apresenta esta história que eu estava aqui a apresentar de uma forma muito, muito sucinta, muito sintética. Eles apresentam-na um pouco mais aprofundadamente. Explicam também de que forma é que o texto foi ganhando alguma, ou este termo foi ganhando alguma relevância na contemporaneidade e tem surgido em diferentes jornais, editoriais. Na prática, ele antecede um pouco a inteligência artificial, mas não muito. Uhum. Ele terá aparecido em 2006, 2007, quando surgem as redes sociais, mas é uma coisa restrita.
8: Na
9: muito
8: altura era muito ministro.
11: Agora sim,
9: e agora
11: é
9: ele
11: um esplendor.
9: Sim, porque é fácil tu compreenderes a reação que os luditas tinham naquela altura com a reação que nós temos em relação à inteligência artificial.
11: Claro.
9: E os medos e os receios dos luditas, convém termos em conta uma coisa, que é, nós pensamos sempre, mas depois a tecnologia acabou por triunfar e os luditas não tinham razão. Ora, não é bem assim. Os netos e os bisnetos dos luditas, os luditas são as personagens dos romances do Charles Dickens que trabalham de sol a sol e não usufruem quase nada de tecnologia.
8: Claro. O próprio monstro de Frankenstein não tinha nome, mas a tecnologia era um.
11: E esta ideia.
9: Realmente a tecnologia demora algum tempo, mas demora mesmo muito tempo. E neste caso do industrial demorou algumas gerações. E o medo agora é esse também, não é?
11: De tal ordem que outro artigo que também traz do The Nation traz também já, ele próprio já parece um claim, não é? O próprio artigo diz com a IA à nossa porta, com a inteligência artificial à nossa porta. Está na altura de um renascimento ludita.
9: Sim, esse
11: seja,
9: é o argumento,
11: é um
9: argumento do The Nation, que é de abril também, ou seja, pouco antes deste, deste festival. E aqui já reivindicamos mesmo a necessidade de pensar um movimento ludita para a contemporaneidade. Ou seja, no fundo, muitas das coisas que nós temos aqui vindo a discutir no programa encaixam nesta designação de ludita.
11: Trouxeste, aliás, exemplos como este, também saiu no Financial Times, saiu no New York.
8: Foi que é curioso. Global, foi global.
9: Isso é que é curioso. Falámos aqui, ou seja, o primeiro exemplo era da The Wire.
12: Uhum.
9: E a Wire é uma revista tecnológica, não é? É a bíblia da tech, não é?
11: Uhum. Claro. Depois a rádio pública
9: NPR
11: americana.
9: Tende a ser bastante à esquerda. O The Nation tende a ser bastante à esquerda. Mas a verdade é que o próprio termo já é usado. Foi usado pelo Financial Times, o próprio New York Times, que tende a ser mais temperado na utilização destes termos. E o The Economist, que também tem aqui o título, que fala precisamente da ascensão ludita da geração.
11: Era aqui que eu queria pegar, Kenia. Tu tens trazido ao longo dos últimos meses aqui precisamente esta ideia de uma geração, já toda ela nativa, mais do que mergulhada no universo digital, no universo das redes sociais e também, obviamente, com apetências naturais para a utilização de IA em primeira instância, antes de muitos outros. Mas já não é de agora que vens falando deste cansaço. Nós tivemos aqui várias vezes outros pequenos exemplos curiosos deste cansaço, desta fadiga, ou que era a fase, estou a atravessar uma fase muito chinesa. Todas eles foram, conduziam para isto.
9: O regresso analógico, tu também falaste.
12: Sim, nós falámos.
8: E eu falei no cérebro frito, não foi?
11: Exatamente, o que isto está a fazer.
8: Na fritura.
11: A busca por menos rapidez e menos imediatismo. E estes luditas, talvez de uma maneira um bocadinho mais extremada, mas vem bater na muxa esta questão da geração Z, como este artigo que o Francisco traz do The Economist.
12: Sim, eu acho que é interessante para já a reapropriação da utilização da palavra, não é? Uhum. De repente é fixe de alguma forma sermos luditas e rejeitarmos por completo
11: aquilo que podia ser os velhos do Restelo.
12: Tanto
11: talvez
12: que é
11: sejam
12: isso,
11: agora.
12: Não é? Nós, ser ludita não era bom à partida, porque rejeitar o que é novo
9: era um insulto ou uma acusação.
12: Sim, és um velho ludita.
9: Normalmente,
12: não
9: é? Usavas como insulto ou então tinhas que defender. Eu não sou ludita.
12: Exatamente. E depois, de facto, é isso. Nós temos visto ao longo do último ano, dos últimos anos em que estamos aqui a fazer o programa, esta resistência, o desenvolvimento de uma resistência muito latente nos jovens, sobretudo. Eu acho que esses movimentos são muito mais potentes junto da geração Z, como nós vemos aqui neste artigo do The Economist, porque de facto já é uma coisa que é quase psicopatológico, não é? Os nossos telemóveis são quase uma extensão do nosso braço e é uma coisa que cansa de facto. E portanto, eu acho engraçado, um pouco irónico, que seja necessário que estes eventos aconteçam, este Summer of Lud, parece uma coisa quase antitética, não
8: mas
12: é? Vamos fazer um festival.
8: É algo político aqui também.
12: Sim, sem dúvida. Não digo não.
8: Os monstros, não digo, os
12: claro,
8: demónios.
12: Eu ia, aliás, desculpa, só para terminar. Houve, aliás, um artigo muito interessante na altura quando o Bernie Sanders pedia a regulação dos data centers na América, que eles todos chamavam, não, mas este é que é o. Lá está o ludita, não é? Ele quer acabar com os nossos data centers. E de facto há uma tendência para irmos contra as big techs, estes tech bros que pululam a nossa
8: trilionários,
12: vida todos os dias.
8: Trilionários, seja lá o que isso for.
12: E é giro ver estes movimentos, a palavra fala também em português, mas grassroots, não é? De comunitários,
8: de base
12: comunitária. Yeah. De facto, para tentarmos, porque eu acho que, ou seja, a longo prazo, não é que vamos todos deixar os nossos telemóveis de lado e que agora a nossa vida vai ser a tocar relva todos os dias. Não é bem assim, não é? Mas é giro que isto aconteça e que haja um
8: equilíbrio.
11: Eu ia pegar nisso, Álvaro Francisco, para deixar um bocadinho o vosso comentário, que é esta ideia de que acontece sempre, obviamente, o momento anti-reação, não é? Uhum. Acontece sempre.
8: A história da humanidade do
11: mundo. É a história da humanidade, não é? E esta história, seja dos velhos dos restelos, que depois ciclicamente ressignificam. Aqui não deixa de ser curioso também, apesar da dimensão disto. Isto é, ninguém tem aqui garantias, obviamente, de que toda a Gen Z está neste movimento. Mas não deixa de ser curioso que desta vez venha até mesmo dos mais jovens essa primeira reação. Isso é um facto sociológico curioso.
8: É muito interessante, até porque a ideia é que os mais jovens estão sempre à frente, não é? Estão sempre à procura da novidade. Mas, por exemplo, no meu caso, que não sou, enfim, já fui um jovem, agora sou um rapaz maduro, ando à procura de leitores de VHS, de CD Walkman portáteis. Ou seja, há uma tentativa de reequilibrar todo este slop, e vou usar o termo globalmente, que estamos a receber. Ou seja, haverá um reequilíbrio, é isso?
11: Francisco,
8: olha, os telefones pré-pagos.
11: Exato. Reposiciona a pergunta desta forma. Vindo dos jovens, que normalmente não é tão habitual, ou sendo eles mais vocais nisto, porque sabemos que os mais velhos têm mostrado os seus receios de uma maneira geral sobre a IA, sobre estas ameaças, mas vindo deles desta forma, que é sempre muito mais desenhada, com movimentos, com marcas, fica de facto aqui a sensação de uma extenuação total. Uhum. Não é assim tão comum isto acontecer historicamente.
9: Sim, quer dizer, também não há propriamente um grande registro deste
11: detalhe,
9: de transformação. Há uma coisa que convém também termos em conta. Muitas vezes dizemos os jovens como se tratasse de um grupo fácil de definir.
11: E não é.
9: E se formos ver aos anos acrescenta, a percentagem de hippies é bastante pequena. O que me parece que é mais relevante é que essa percentagem, ainda que pequena, transformou-se numa espécie de ícone daquela geração e tem um impacto cultural que assim é transversal a toda a geração.
8: Mas tem ferramentas para isso, é curioso, que é complexo. Ou seja, somos contra, mas usamos
9: um material mais determinante aqui. Parece-me ser o facto de que tu, de alguma maneira, o ethos dos hippies, de alguma maneira, transpira para toda aquela geração, é acolhido por aquela geração como uma bandeira, mesmo que o resto da geração não corresponda necessariamente.
11: E não tenha uma vida hippie, ou não tenha aderido ao hippismo.
9: Nem se defina como tal. Isso parece-me que é provavelmente uma das consequências deste género de movimentos.
11: Garantidamente, como tu dizes aqui, independentemente da dimensão destes protestos e do quão longe irão, provavelmente ficará essa marca icónica, um marco cultural.
9: E que é uma coisa impossível de determinar qual é o efeito que tem.
11: E que, poderá durar mais gerações, como esta da cultura hippie.
9: E tem efeitos imprevisíveis. Se pensares, por exemplo, no do it yourself, e da origem que tem no punk, e o punk também era um movimento bastante transgressor, não é?
11: Faça a você mesmo.
9: Embora depois tenha sido também, de alguma maneira, engolido pelo
8: show business.
9: Pelo show business e pela própria indústria musical, mas tinha um determinado ethos que e aí então podemos dizer com alguma tranquilidade que a generalidade das pessoas não eram punks, não é? Mas o ethos punk de alguma maneira transpirou até para géneros de música bastante populares e comerciais. Aqui parece-me que estamos perante um fenómeno mais ou menos parecido. Aliás, acho que há um efeito no longo prazo que é esse, do ponto de vista cultural, da geração Z, que efeito é que este tipo de ideias vão ter na geração Z. E o outro é no curto prazo, que é pôr-nos a discutir que este tipo de ideias vão ter na geração Z. E o outro é no curto prazo, que é pôr-nos a discutir
11: o tema.
9: Sim, o tema. Porque em rigor eu não...

0: de trend e de repente todos os influencers tinham um dumb phone e olhem para mim, o meu
1: sou muito vintage e voltei atrás.
0: Sim, o meu tempo de ecrã é minúsculo porque eu fiz isto, portanto também é muito uma questão de marketing pessoal destas pessoas que
2: claro,
0: nós seguimos
2: e performance às vezes também,
0: claro,
2: sim.
0: Sem dúvida.
1: Muito bem, veremos o quão ludita serão os próximos tempos.
2: Daqui a 6 meses falamos.
1: Vamos saltar para uma destas notícias e casos que precisamente provocam cada vez mais que os luditas ou aqueles que querem intensificar o movimento. Ora, a Meta, empresa global, dona, entre outras coisas, várias, do Instagram, do Facebook e do WhatsApp, com o seu dono e imperador Mark Zuckerberg, quis avançar com uma ferramenta que se acabou por tornar uma espécie de proposta indecente, como diz aqui no artigo do Guardian. Quénia meter o pé na argola porque tentaram criar uma ferramenta de inteligência artificial agregada no Instagram e Facebook que permitia dar uma animação gira às fotografias existentes. A questão é que pedir a qualquer uma das quais estão sem consentimento, não é? E portanto fotografias que são, apesar de tudo, apesar de partilhadas, não deixam de ser posse privada de cada um de quem as publicou.
0: Exatamente, aliás, qualquer pessoa que tenha uma conta pública no Instagram, isto foi uma nova ferramenta que foi lançada pela Meta na terça-feira, dia 6 de julho, e aquilo que essa ferramenta, a Muse AI Image Generator, digamos assim, permitia era que qualquer pessoa com uma conta pública tivesse as suas imagens manipuladas por esta ferramenta de IA. Ou seja, eu tenho uma conta pública, o Gonçalo pega numa foto minha e manipula da maneira que, como bem entender, e pode publicá-la e partilhá-la de mil e uma formas diferentes. Isto causou imediatamente muito furor entre, bem, toda a gente, não é? Desde sindicatos de Hollywood, influencers, atores, músicos, porque de facto se a nossa imagem de repente torna-se manipulável por qualquer pessoa, porque não,
1: produto,
0: não é só uma animação,
1: é um produto,
0: não é?
1: Esta ideia de que publicaste na tua rede estás ao serviço para toda a gente.
0: Não,
1: não é?
0: Tens. E isto durou, ou seja, existe a possibilidade de nós rejeitarmos isso. Há uma definição nas definições de privacidade da Meta que possibilita que nós não permitimos a utilização dessa ferramenta, mas era uma coisa muito escondida. Aliás, vi vários vídeos e várias imagens a ensinar como é que era, e depois tinhas que estar à procura e ir lá, porque era uma definição de privacidade. Portanto, à partida, tu dás o teu consentimento sem sequer perceberes que estás a dar consentimento.
1: Tens que agir para dizer que não queres.
0: Tens que agir para dizer que não queres, não é? Entretanto, muito rapidamente, e por causa de uma denúncia do sindicato, o SAG-AFTRA, que é um dos maiores sindicatos de Hollywood, pela preocupação de terem atores de repente, atores e pessoas da comunicação e dos médias manipulados, o Instagram tornou isto tudo um pouquinho mais fácil, pelo menos, tipo esta questão do consentimento mais propriamente dita, mas de facto é mais um sinal da Meta contra a privacidade, contra um direito que hoje em dia já é quase básico, não é? O direito à privacidade,
2: mas
0: o direito
2: é
0: à nossa
2: nulo.
0: Imagem.
2: É
1: fica um pouco a questão de que eles vão sempre avançando se não houver ninguém.
0: E se não houver ninguém a dar o contraditório.
2: Mas eu faço uma pergunta, onde é que está a metaverso e os óculos, não sei o quê?
0: Ah, já lá vamos.
1: Kénia, trazes aqui um vídeo de uma especialista em inteligência artificial, que é só dar um contexto.
0: Sim, basicamente foi a reação dela, isto foi quando a ferramenta saiu. Entretanto, não é que esteja desatualizado, porque de facto há outra vertente que o Meta, entretanto, veio esclarecer.
1: Foi antes da Meta tentar emendar.
0: Foi
1: a mão.
0: Basicamente a Cadória, que é uma influencer, enfim, é uma pessoa especialista em questões de ética e de inteligência artificial, que faz vídeos muito interessantes, sobretudo no Instagram, em que vinha explicar o que é que era isto do Muse AI e porque é que era perigoso.
1: Muito bem, então aqui vemos a Cadória explicando, provavelmente de forma também meio inflamada, não vou dizer inflamada, mas pelo menos atónita com a questão, não é? Antes da Meta emendar a mão. Vamos ouvir.
3: Meta just launched a new AI feature that allows anyone to create a generative AI picture of you, aka create a deepfake of your face without your active knowledge or consent. Well, this is dangerous for many different reasons, but you should be paying attention because one, pictures of your friends, your family and even children, those pictures can also be used in the AI remake.
1: Olha, aqui fica a inflamada, mas creio que se percebe minimamente o que ela diz, que é precisamente o que acabaste de dizer, não é? Não só nós podemos ter deepfakes e manipulações das nossas fotografias, qualquer um pode usar nossas, de crianças, seja do que for. Portanto, era a Lagardère.
0: Era mesmo.

0: Ora, traz aqui mais um artigo, neste caso do Guardian, que diz que este gerador de imagens de IA do Insta alarmou especialistas em privacidade. Uhum. Portanto, tens aqui vários artigos deste. Gostava que entrássemos aqui na segunda fase. A Meta emendou a mão, tentou aqui resolver a coisa. Como é que se safou desta?
1: Não se tem safado assim tão bem, porque as críticas continuam. Eu acho que aquilo que aconteceu foi, de facto, mostrarem como é que podemos reverter a situação, ou pelo menos dar o nosso consentimento. Isso foi a parte mais importante, porque veio deles. E, portanto, à partida não era uma coisa que fariam, mas perceberam que deu raio. Passa a expressão. E, portanto, é uma forma simpática, digamos assim, deles virem reconhecer o erro. Uhum. Mas, enfim...
0: Se ninguém reagisse, volto a dizer, a continuariam e avançariam.
2: Idealmente, eles pensam sempre que o conteúdo, uma vez partilhado na rede, é deles.
1: É deles, pois.
2: Claro. Esta é a premissa com que eles todos
3: operam. Somos produtos. Sempre.
2: Somos produtos.
1: Sim. E, aliás, aquilo que se dizia inicialmente era: ah, mas tens a conta pública, põe em privado, que é uma coisa que, à partida, para o homem comum, não é uma coisa que se tem muito pensamento, mas é, são pessoas que trabalham com redes sociais, que são criadores de conteúdos, que têm quase fonte de rendimento dentro deste universo, não é? Do Instagram, do Facebook não tanto, mas enfim, e portanto acho que é isso.
0: É por isso também que se calhar que os primeiros, tal como o caso de Hollywood e desse sindicato, os primeiros a queixarem-se foram aqueles que tinham logo interesses diretos.
1: Claro.
0: Do ponto
1: e
0: de
1: aliás,
0: vista
1: até,
0: do
1: até
0: negócio,
1: foi
0: não é?
1: Importante, sim, não é, que tivesse sido um sindicato reconhecido internacionalmente que viesse, claro, dizer isto, porque se fosse dois ou três gatos pingados, às tantas
3: Screen
1: isto não acontecia.
3: Actors Guild, Guild of Sindicatos.
0: E daqui passamos, no fundo, depois para o macro, que é, depois de todas estas reações, e em paralelo, a União Europeia, neste caso através da Comissão Europeia, tem tentado apertar a mão com o Insta, com o senhor Zuckerberg, mas não só, sabemos dos casos com a Google, sabemos dos casos com a Apple, mas precisamente para isto, que são interfaces que são aditivas, não é? Portanto, ferramentas, não é bem esta a tradução exata, mas no fundo são mecanismos como este, como o Instagram e o Facebook, que estão polvilhados de pequenos truques e táticas aditivas, digamos assim. É essa a batalha que a Comissão Europeia quer ter com a Meta, como foi notícia na RTP. Aqui,
1: sim, exato, eu trago a notícia mesmo da RTP Notícias. Há uns tempos já falávamos aqui de que a Meta tinha sido visada em tribunal, não é? Por causa de um jovem que pôs a Meta em tribunal porque não me lembro muito bem já dos contos, mas tinha a ver com o facto de se sentir adição para com estas plataformas, e que isso causou-lhe muitos danos na sua saúde mental, etc, etc, que é uma coisa que eu acredito obviamente que aconteça com qualquer pessoa. Uhum. Até eu às vezes sinto que estou pior só porque estou constantemente no telemóvel, não é? E portanto, de facto, a Comissão Europeia concluiu precisamente que a interface, ou seja, a maneira como as plataformas estão construídas, uma data
0: de design, o scroll,
1: enfim, há uma data de o play automático que acontece nos Reels,
0: as notificações insistentes,
1: as notificações em push, enfim. Todas estas coisas que nós vemos como quase inatas para uma plataforma destas são, de facto, nefastas para o nosso bem, enfim, para a nossa higiene digital, digamos assim.
3: E quem, recentemente, a Economist disse que os nossos cérebros já não aguentam mais.
1: Sim,
3: achei muita piada esse artigo.
0: Sim, aliás, trouxeste um artigo a semana passada que diz que o meu cérebro fritou.
3: Sim, já tive outro agora que diz mais globalmente que estamos a atingir limites de recepção de tecnologias praticamente sem parar. Não é?
0: Francisco, agora, assim, numa visão mais global, que deixo convosco, há dias vimos uma entrevista, creio que até foi na CNN, do Yuval Harari, que falava de novo disto, desta ideia de que provavelmente a corrida, esta ideia da administração americana impor-se ao mundo da maneira como se está a impor, e não vale a pena trazer casos nem nomes, óbvios, tem a ver com o estar a ganhar a corrida, com se sentirem-se à frente na corrida, e a Europa vai resistindo com estes mecanismos, com uma espécie de padrão e tradição política que vai tentando impedir através destas pequenas batalhas, mais os luditas, que depois também não são só europeus, porque também brota de lá.
2: Tendem a ser mais americanos.
0: Tendem a ser americanos, portanto estas coisas todas juntas também geram, não deixam de gerar uma espécie de contravaga que continua latente, mas que parece que não tem poder efetivo. Não,
2: aqui, neste caso tem um poder tímido, embora a Europa é provavelmente o único Estado ou o único organismo que ainda tem alguma intenção de controlar de facto as redes sociais e a Big Tech em geral. Porém, é fácil perceber, não só que
0: não parecem
2: nem sempre tem muito poder,
0: em buracos de parede
2: e muitas vezes
0: água,
2: mal colocados. Por exemplo, esta questão que tu falavas de esconder num labirinto de opções estas questões relacionadas com a privacidade, em que tu quase tens que ver um vídeo explicativo para perceber como é que anulas alguma coisa, podia-se impedir com alguma facilidade se a tua posição de defeito fosse que tu não cedes dados, se a tua
1: Exato.
2: Posição de defeito fosse que tu não forneces a tua imagem para nenhum outro fim.
0: Isso não acontece, que as pessoas acabam por ir cedendo e ir dando,
2: não,
0: e ir
2: porque é permitido à plataforma que assuma que a tua posição padrão é que lhe cedeste a eles,
0: sim, parte
2: os direitos
0: sempre de um princípio,
2: cedeste,
0: não é?
2: Porque de outra forma tu demorarias tu imenso tempo a autorizar, terias tu que andar perdido nos labirintos.
1: É como as cookies, não é? Ou aceitas todas ou depois tens de estar a recusar uma a uma.
2: E repara, a União Europeia conseguiu exercer uma enorme pressão sobre a internet e sobre os cookies em geral, e qual foi o resultado? A experiência de navegar na internet transformou-se num autêntico pesadelo em que tu estás constantemente a alterar
0: não vês aqui um lado meio kafkiano nisto tudo, que
2: claro.
0: É, tu partes do princípio em que tu como vítima tu partes como vítima imediata, e se quiseres emancipar-te vai-te dar a ti trabalho.
3: Repara, só ler
0: não queria fazer comentários jurídico, por exemplo, à administração pública e às finanças, mas faz lembrar um pouco isto, não é? Que é para nos fazerem pagar algo relativamente rápido e eficaz e eficiente, para sermos nós a batalhar pelo contrário, entramos numa...
2: Sim, e nunca, tinha, nunca são ditas de forma muito clara as regras. Parece todo o processo está desenhado para te apanhar.
3: A questão jurídica, ler de uma ponta à outra, geralmente, como dizia a Kenia,
0: as letras pequeninas
3: aparecem lá no fundo, assim, umas coisinhas. E eles são os cookies. Eu próprio acabo por cair nessa armadilha.
1: É só mais fácil, não é?
3: Porque, de facto, se vamos entrar nesse caminho, a nossa experiência de internet torna-se absolutamente desesperante. Enfim, estamos perante uma situação de...
2: Já é, tu não consegues impedir que ela seja desesperante. Tu entras num site, o máximo que podes fazer é dizer que sim, aceitas tudo.
3: E pronto.
2: Mas continuas a ser obrigado a aceitar cada vez que voltas.
0: No momento em que os Estados viram que têm esta deriva é uma deriva e é quase uma espécie de sedução. Se estas ferramentas permitem vigilância total, controle cada vez mais total, ponhamos a coisa assim, Francisco, não deixa de ser perfeito para qualquer bebé autocrata, digamos assim, que chegue, ou uma autocracia bebé, chegar um dia, porque a condição inata já está garantida à partida, as pessoas já aceitaram entregar-se.
2: Sim, de certa maneira nós habituámos e somos escravos destas tecnologias, daí a ligação também um pouco ao problema dos luditas, não é? A forma como eles o compreendem, e da mesma maneira também esta relação é-nos vantajosa, claramente vantajosa, mas ela é muito mais vantajosa para quem detém estas plataformas. E o que tu vês aqui sobretudo também é que os Estados ou as utilizam ou de alguma maneira não as conseguem contornar, porque a União Europeia pode blindar-se e preparar-se para de alguma maneira aplicar uma série de normas, processos de regulação, a União Europeia é muito mais fraca do que uma empresa destas que tem um batalhão de advogados
1: era isso que eu ia dizer.
2: Precisar formas de contornar estas normas.
1: Sendo que é isso, eles têm de mudar a interface sob pena de uma multa pesada. O que é uma multa pesada para a Meta hoje em dia, não é?
0: E depois mais a capacidade jurídica,
1: como
2: tu dizes,
1: claro.
2: E a seguir vais debater cada um dos aspectos, não é? Até pagas a multa, e a multa até tem algum impacto, mas a seguir irás debater cada um daqueles aspectos e encontrar a melhor forma de contornar e que satisfaça os interesses.
3: Lembrei-me da experiência do Cão Pavlov, acho. Nós somos lembra-se de uma coisa que se falava imenso nos anos 60, não é? Aquela experiência de dar um pedaço de carne num
0: chamados esquemas de ação, não é?
3: Sim.
0: Bom, enquanto ainda temos aqui, ainda sobra algum livre-arbítrio esta mesa.
3: Algum.
0: Vamos para algo que pertence ao vosso livre-arbítrio, mais do que tudo, que são as recomendações. Francisco, trazes no cinema Dune, não porque Dune, o filme
3: 3,
0: o 3, não porque o filme está cá, não porque ainda não seja bem anunciado devidamente, mas porque a notícia já é porque saiu um trailer novo.
2: Sim, um trailer novo.
0: O que abana as águas, agita as águas.
2: Sim, o filme vai estrear apenas em dezembro, mas avizinha-se uma espécie de um combate titânico com o Odisseia, que estreou
3: e
2: agora.
3: Harry Potter?
2: Sim, e este Dune, e parece-me que de alguma maneira, tanto o Villeneuve como o Nolan estão aqui a concorrer para ver quem é que ganha
0: a batalha no final do ano.
2: O grande combate, e será o filme mais rentável, diria eu. De qualquer maneira, neste caso o Dune é mais um trailer. Os trailers do Dune tendem também a gerar alguma discussão, na medida em que podem ser canónicos ou não, ou seja, podem estar a obedecer
1: a narrativa escrita do Frank
2: tradicional,
1: Herbert, sim.
2: Ou não. Este causou também já alguma celeuma. De qualquer maneira, estreou um trailer novo. Isso em si mesmo já é uma notícia que também espelha bem esta estratégia de marketing, uhum, que tu começas muitos meses.
3: Criar apetite.
2: E repara que eu disse mais um, não é? Mais porque têm saído constantemente.
0: Sim, e ainda estamos, se calhar, pelo menos a 4, 5 meses, não sabemos
2: sai
0: bem
2: dezembro.
0: Se é. Sai em dezembro. Portanto, 6 meses à vontade, praticamente. É uma obra-prima visual, não deixa de o ser, e os trailers são em si mesmo também peças lindíssimas. Vejamos e ouçamos um pouco deste Dune 3 de Villeneuve. Aqui está, o novo trailer. Não sabemos se o último. Não será.
3: Não penses.
0: Aqui vai.
4: Because it's meant to destroy you.
0: We plan to strike the core. Aqui fica. Promessas
1: um
0: de
1: teasing.
0: Um deserto lindíssimo.
3: Uma provocação. O teaser pode ser uma provocação. Não é?
0: Sim, e neste caso é mesmo, parece ser. Outra recomendação, neste caso, para a TV e streaming, uma série de que já cá falámos, mas eu desconfio que o Álvaro a viu, bateu-lhe forte e quer trazê-la de volta.
3: Esta última temporada é fantástica.
0: The Bear.
3: Passa-se, não vou dizer demasiado, num só dia. Uhum. Aparentemente será a última, e é de uma intensidade dramática fora do comum. E acontece hora a hora, uhum, esse é um aspecto. Depois a banda sonora extremamente intensa de Hans Zimmer.
1: Uhum. Isto é a recuperar um bocadinho as estratégias do Zapit, não é? Que também era cada episódio era uma hora do filme deles.
0: Exato. Também, não é?
3: E o Jeremy Allen White é hoje uma figura.
0: Grande estrela.
3: Fui ver de novo a sua interpretação de Bruce Springsteen, uhum, que é fantástica. Mas acreditem que o ambiente da Bear diz-me algo, porque eu fui de lava-pratos. Em cozinhas suíças.
0: E toda aqui uma nostalgia.
2: Estás habituado a baterias de cozinha.
3: Nem por isso. Nostalgia dos francos suíços. Mas recomendo, porque realmente é de uma intensidade e acho que é um bom final. Porque geralmente essas séries, por vezes, vão longe demais. Mas
0: sim,
3: esta, a quarta não foi brilhante, mas esta, sinceramente, é de uma intensidade fora do comum.
0: Tínhamos anunciado de Bear aqui há uns tempos atrás, esta quinta temporada e final, mas agora com outra experiência. O Álvaro viu.
3: Vi tudo em seguida, provou.
0: E confirmou, e aqui fica com uma recomendação fortíssima. The Bear está na Disney Plus, estreou a 25 de junho, uhum, não foi há muito tempo, é só chafurdarem.
5: Restaurant is flooded. Deliveries cut us off.
6: We're gonna run out of food.
7: Everything's either gonna be okay.
8: Oh. No, stop! It's not sucking!
5: Or not.
3: Ok, chefe. Ei, chefe. Olá, chefe.
0: Exato.
1: Ou Jeff, como eles dizem.
3: Há ali um momento do The Who.
0: Exato. Ali, assim, a música do The Who. Há ali um momento que me fez lembrar que era um restaurante, neste momento, na zona de Almada, não é?
3: Não,
0: sem grandes condições. Não,
3: aquilo passa-se num dia desastroso em Chicago, não digo mais nada. Falta tudo, falta a comida, falta tudo. Eles estão super, enfim, estão
0: em stress.
3: E realmente, tudo que passa à volta montante provoca uma sensação de claustrofobia.
0: Muito bem.
3: Profissional.
0: Ficou aqui esta sugestão para The Bear, temporada 5. Kenia, trazes Bait,
1: exatamente. É uma série do Riz Ahmed, de quem eu confesso que desconhecia o timing comédico.
3: Mas tem.
1: Tem muito, e esta série surpreendeu muito. Eu não conhecia muito o trabalho dele. Conhecia o Sound of Metal, o filme que ele tem, onde ele é protagonista, mas esta série é muito interessante. Basicamente, então, o Riz Ahmed é um ator de cinema, e coloca-se numa espiral descendente quando percebe que consegue ir a uma audição para ser o próximo James Bond. E ele é de uma família paquistanesa britânica e, portanto, tanto dentro da família dele como fora, há toda esta celeuma que é
0: James Bond
1: paquistanês, o que é que tu vais fazer da tua vida?
3: E no Reino Unido atual, com o Farage e o Reform
1: e portanto ele entra ali numa espiral psicológica descendente que é muito interessante de ver. É muito, muito, muito divertida.
0: Está na Prime, estreou a 25 de Março, também já se pode ver todo de fio a pavio. Aqui fica um pouco deste trailer de Bait, de Riz Ahmed.
9: Just you, all alone. Do you even know who you are?
10: Line?
11: Hot!
10: Sorry. I got stuff cooking.
11: What are you going to cook it?
10: I can't tell you. It's top secret.
12: Oh my God, Sharpay, are you going to be the next James Bond?
10: Just an audition.
13: James Bond is white.
0: Está, não é?
3: Está o James essencial.
0: Quando se colocou a questão de serem e não ser brancos, não é?
2: E tem-se colocado.
1: Houve uma altura em que o Idris Elba seria o próximo James Bond, não é? Também.
2: Chegou a ser um dos principais favoritos.
0: Até se colocou a hipótese de ser uma mulher também.
3: Eu vi na banda sonora, Eurythmics.
0: Até que ponto é que será também isto um grande golpe de Martin, que é tentar definir e caracterizar o próximo James Bond? É sempre um momento, não é? Fortíssimo, de grande debate. Também fortíssimo. E de grande debate, traz o Francisco uma sugestão, que neste caso também me é cara, porque transmitimos a temporada original desta série na RTP Memória recentemente, fez parte da televisão pública há muitos anos atrás.
2: É precisamente por isso que trago, porque eu confesso que não a trago como recomendação, no sentido em que eu nem sei se vou ver, mas
0: claro, imagina, casa na pradaria.
2: Sim, é uma casa na pradaria, é
3: com Michael Landon,
2: versão século XXI. Quando era miúdo da versão século XX, assim com Michael Landon, e com uma série delas que agora entra. Entram nas Housewives of não sei se é Los Angeles ou Beverly Hills. Não, é as Beverly Hills, acho que é Beverly Hills. Mas não tenho a certeza, mas entram duas delas, das que eram crianças na altura. E o trago sobretudo porquê? Porque acaba por ser mais interessante olharmos para a Casa na Pradaria em função da época em que é produzido e de como se vai transformando o texto em função da época como é produzido.
0: Fica uma espécie de. O formato e o modelo funcionam e
2: se vai adaptando, porque repara que dedica. Tem como público-alvo a grande audiência, não é? Uhum. Que já nem existirá, da mesma forma como existia nos anos 70, quando a série original estreou. É baseada numa série de livros que saíram nos anos 30, 40 e que foram já muito mexidos, muito retocados, mesmo para a versão televisiva dos anos 70. Há uma versão também de 2004 ou 2005, que era outra época, outro planeta, podemos dizer assim, há 20 anos atrás, bem mais otimista, e agora estamos num contexto bastante diferente. E é engraçado ver como a própria série se vai transformando. Sem surpresa para ninguém, esta já foi acusada de wokeismo.
0: Também é um clássico.
2: Sim, quase garantido. E esta estreou no início deste mês, e é mais uma tentativa. De alguma maneira também acho que não só vem recuperar uma narrativa que está em ressignificação, transformação há muito tempo, como também de alguma maneira remete já para uma época e para um período em que a televisão, ou que as próprias séries de televisão, mesmo o Netflix, já não têm a relevância que tinha uma Casa na Pradaria há 50 anos atrás, quando toda a família se reunia para ver, e repara que originalmente, julgo que os romances são para jovens adultos ou para um público mais ou menos jovem, embora tenha certeza que se perguntasse aos meus avós, se ainda fossem vivos, eles lembravam-se de certeza da.
0: Seguramente.
2: Um período em que na televisão.
3: Não sou teu avô, mas lembro-me.
2: Um período em que na televisão todos estaríamos mais ou menos sintonizados a ver.
1: Era uma monocultura.
2: Chamada Era do Broadcast, não é? Da transmissão.
1: Desta vez, os atores, eu vi no X, acho eu, que foram acusados de ter iPhone Face. Que são pessoas que já se parecem muito desta era e, portanto, demasiado. É difícil imaginá-los a viver naquela altura.
2: Sim, isso é claramente verdade. Aliás, nos próprios trailers, por vezes parece que estamos a assistir a uma telenovela qualquer norte-americana nos anos
0: de época,
2: no final do século XIX. E já uma espécie de uma curadoria das próprias personagens, mas também isso não deixa de ser engraçado. Olharmos para a versão dos anos 70 e para a versão contemporânea e vermos as diferenças. Acho que este tipo de conteúdo diz mais sobre nós agora, como audiência e como produtores de conteúdos, do que propriamente sobre a época em que foram verdadeiramente escritos.
0: Nem mais. A versão do século XXI, um modelo eterno, uma fórmula dinâmica que se vai reinventando de era a era. Aqui está uma Casa na Pradaria, quem diria, na Netflix. Vamos ouvir um pouco do trailer.
14: An independence, Mr. Ingalls.
15: There's no post office, no church, no school.
14: What do you think?
15: So small.
14: What we wanted, right? Be at the beginning of something.
15: Hello.
14: We're building a house nearby. Maybe we're neighbors.
3: Já que falei de Michael Landon, porque não o Bonanza, não é?
0: Sim, também. Ao qual também pertencia. E o mítico Anjo na Terra.
2: Agora, o Anjo na Terra talvez seja inadaptável para a contemporaneidade, confesso.
0: Bonanza,
2: história.
0: Vamos para outra recomendação, desta vez do Álvaro, que nos deixa aqui, começa a deixar-nos desconfiados, porque à medida que se sucedem a quantidade de artigos sobre robótica que o Álvaro Costa vai trazendo, faz-nos perguntar a nós próprios, sem sermos luditas, se o Álvaro não será um robótico. robô e estamos todos enganados. Álvaro, um artigo da New Yorker muito curioso.
3: Muito curioso. Para já tem a ver com a ideia que eles estão a chegar. Vão ser incluídos
0: os robôs
3: no nosso dia-a-dia, domésticos. Tem um ar fofinho, mas podemos pensar como é que será. É, na
0: a foto que os espectadores estão a ver, os ouvintes estão a ver.
3: É uma revista
0: New Yorker. É muito curiosa, aqui não se consegue ver bem, mas que ilustra um robô com um ar muito fofinho a beber numa chávena de café, só que ao contrário. E, portanto, com o café a jorrar, e aqui não se percebe. Que é, no fundo, a ironia dos tempos modernos.
3: Não, mas é uma tendência que não vai voltar para trás. O tipping point, chamado ponto de passagem, já aconteceu.
0: Esta é a história de um jornalista da New Yorker que consegue entrar numa destas grandes fábricas
3: em breve teremos de
0: robô na Califórnia, em Silicon Valley.
3: Esses amiguinhos.
0: Que conta o suplício que foi para se acreditar e passar por diversos filtros de segurança até chegar à sala onde estão os tais robôs.
3: É um segredo já mal guardado, porque em 27
0: e que veio de lá
3: ter...
0: em estado de choque pelo avanço e prontinhos quase a embalar numa caixa e estarem à venda no mercado.
2: Embora a seguir há um problema, eu não sei se vocês viram, houve alguns que andaram a ser distribuídos de uma geração anterior e vão parar à mão de influencers que se dedicam a destruir
0: e também
2: E eles fazem coisas incríveis. Há um que o robô não se segura em pé, bate tudo e mais alguma coisa.
0: Como aquela série, o Westworld, não é? Maltratava.
2: Testam os robôs. Sim, só que aqui são estas coisinhas fofinhas e desajeitadas.
1: E até já há uma palavra pejorativa para conversarmos com os robôs, que é clanker, não é? Eu tenho visto imensa palavra clanker, tipo, my clanker is dead. Que é tipo, sabe, uma bugiganga, uma coisa sem valor, não é?
0: É o porta-chaves com ar tecnológico. O
3: meu monte de chumbo, minha lata.
0: De uma maneira ou de outra, e o artigo
3: é uma tendência
0: New Yorker,
3: interessante, e New Yorker não é propriamente uma coisa
0: qualquer. Demonstra que cada vez mais estão a aproximar-se e quase a chegar. Vamos para uma sugestão de um site rápido, Álvaro, perfeitamente imperfeito. Perfectly imperfect.
3: Para já acho que é um nome brilhante. Depois é uma espécie de blog 3.0, já sou membro.
0: E que fala de gostos, não é?
3: De gostos, não há aqui uma dependência para já do algoritmo. Ou seja, vemos aqui sugestões inacreditáveis sem
0: em que
3: tempo,
0: podes participar e colocar lá coisas que gostas e não gostas.
3: Faz lembrar os blogs originais, lembram-se?
0: Sim, sim.
3: Mas 3.0 está realmente.
1: Isto é um bocadinho um novo Reddit.
0: Sim.
1: Os threads e podes ir ali.
3: Mas está muito bem feito visualmente.
0: Sim, e curioso, com um ar meio 80s, não é? Ou ZX Spectrum, computador
2: antigo. Acho que a ideia é essa, enfatizar essa imperfeição. E repara que cruza bem com o resto dos temas que nós aqui trouxemos, sobretudo a questão da rejeição do algoritmo, porque é uma das mensagens deste site, a ideia de rejeitar a ditadura do algoritmo.
0: PI.FYI, e portanto PI de Perfectly Imperfect, perfeitamente imperfeito. Fica a dica. Muito rapidamente, Álvaro, Instituto para a Economia Digital Corporativa. Tu adoras estas coisas com um ar pomposo.
3: O que está aqui é já uma espécie de, não direi bíblia, mas de ponto de partida para entendermos a economia digital, não é?
0: Uhum.
3: Há aqui uma série de dicas, há aqui uma série de tendências, há aqui um ensino, digamos, para enfrentar os novos tempos.
0: Uhum. Sim, com investigadores, também com muitos contributos de muitas instituições, mas que se centra...
3: Mas há outro aspecto, que é economia digital cooperativa, portanto é uma cooperativa, um dos velhos tempos, não é, das cooperativas.
0: Fica a dica, tem quilos e quilómetros de material para quem ficar interessado nesta zona. Ora, e a fechar, diríamos uma coisa muito curiosa com este artigo que vem do Telegraph, que é muito engraçado, com este título muito curioso: Sobriedade é a nova mercadoria de Hollywood. Que raio aconteceu? Portanto, se antigamente tínhamos os grandes artistas e os seus grandes desvios, os problemas com as drogas, com as festas, com
3: agora
0: o não dormir,
3: não.
0: Com as extravagâncias, agora temos os artistas a vender vida saudável, dormir bem, comer bem.
3: A vender bebidas saudáveis, a Katy Perry, e depois a nova tendência é realmente saúde.
2: Já para não falar da Gwyneth Paltrow e etc.
1: O Whoop, não é? A empresa dela...
0: Sóbrio, a sobriedade...
3: No puritanismo, não é?
0: E tu trazes este vem do Telegraph, também é um artigo...
3: Eu também estou assim agora, sou novo...
0: Estás nesta
3: onda.
1: O wellness vende muito bem.
0: Vende muito bem, e Hollywood, e as estrelas de Hollywood, de facto, quem diria, os de há 50 anos podem estar a revirar-se a dizer que totós são estes.
3: Eu diria pelo Johnny Depp, nem é preciso há 50 anos.
0: Ora, estes totós cá ficam e cá estarão para a semana, para mais um episódio, que eu creio que será o último da temporada antes de irmos para o verão, e portanto provavelmente um episódio com dicas de verão, para deixarmos os nossos ouvintes e telespectadores entretidos. Este programa teve a produção da sempre incrível Cristina Condinho, aos cuidados sonoros teve o Filipe Pinto e tivemos no manuseamento vídeo aqui a Maria Samelo com a realização. Estamos onde todas... Ah, e temos uma estagiária connosco, que é a Ana, espero dizer bem. Bem-vinda, Ana, e boa sorte.
3: Olá!
0: O podcast está onde todos os podcasts podem e devem estar. Estamos na Nave Mãe, na RTP Antena 1 e na RTP 2 a mostrar a nossa beleza. Até para a semana.
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1: Meia-noite em Portugal continental e na Madeira, são 11 horas nos Açores. 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
2: Entre 3 e 8 de setembro realiza-se a época extraordinária de exames e vai ser alargada a todos os alunos em condições de ir à segunda fase dos exames nacionais do secundário, determina o Ministério da Educação em comunicado desta noite. Há suspeita de mais um erro no Exame Nacional de Geografia e a ser necessária a revisão das notas pode afetar muitos estudantes e ter impacto quer na segunda fase dos exames, quer no acesso ao ensino superior, alerta a Associação de Professores de Geografia. Na Ucrânia, esta quarta-feira, formaliza-se as mudanças no Comando Supremo das Forças Armadas. Caiu o homem que levou à admissão do Ministro da Defesa, que nas ruas os ucranianos exigiram que voltasse ao governo.
1: Nesta altura, no Porto e em Ponta Delgada, estão 20 graus, 21 em Lisboa e em Coimbra, 22 no Funchal e 25 em Faro. As notícias à meia-noite, a edição é de Cláudia Almeida.
2: O Ministério da Educação vai abrir uma época extraordinária de exames nacionais entre 3 e 8 de setembro para todos os alunos que podiam realizar a segunda fase. É uma nova medida para colmatar as falhas na correção eletrónica das provas. O gabinete de Fernando Alexandre refere em comunicado esta noite que assim pretende garantir que nenhum aluno seja prejudicado. Quem fizer o exame na segunda fase e na época extraordinária vai ficar com a melhor das duas classificações. As inscrições decorrem na próxima semana, entre segunda e sexta-feira. Um dia depois de dois outros erros terem sido detectados na mesma prova, a Associação de Professores de Geografia apela à verificação urgente da forma como se estipulou a correção de mais um item no exame de Geografia A. Ana Cristina Câmara, presidente desta associação, refere que o erro já tinha sido detectado e pode condicionar a média da

0: as notas.
1: Atendendo a que ainda não tinham sido publicadas as médias e que ainda existem provas em reapreciação, ser importante haver uma análise sobre aquele item e sobre a forma como está a ser atribuída a classificação automática, porque há alunos que têm, e que ele é um item que é necessário responder a selecionar três alíneas, os alunos que respondem corretamente ou que selecionam as três alíneas corretamente estão a aparecer com 4 ou com 0. Portanto, isso condiciona, obviamente, a média dos alunos. E há muita gente a reportar, muitos professores cujos alunos pediram ajuda e reportaram à associação dessa forma.
0: A Associação de Professores de Geografia pediu uma verificação urgente, refere que alguns alunos podem estar a receber menos pontos do que os previstos nos critérios. Alerta também que este erro, se a confirmar-se, tem de haver uma revisão das notas. Essa revisão pode afetar muitos estudantes e ter impacto quer na segunda fase dos exames, quer no acesso ao ensino superior. São 16.714 alunos que fizeram esta prova de geografia na primeira fase. E são já 3 os erros na classificação dos itens deste exame nacional. Também os exames de Física e Química tiveram de ser reclassificados por causa de um erro na avaliação de um item. Esta terça-feira o Presidente da República deixou alerta para a necessidade de se respeitar o princípio da igualdade no acesso ao ensino superior, numa nota publicada durante a tarde no sítio da internet da Presidência e já depois do encontro semanal com o Primeiro-Ministro. António José Seguro refere que é preciso retirar lições do processo que envolve os exames nacionais do secundário, acrescenta que as falhas do Estado devem ser assumidas e devem ser explicadas. Presidente da República que já passa esta noite em Cabo Verde, onde efetua uma visita de Estado de 3 dias, António José Seguro anunciou à chegada uma linha de crédito de 100 milhões de euros para Cabo Verde. A reportagem é da enviada da Antena 1, Inês Ameixa.
2: Apesar de estar há poucas horas, já senti a morabeza cabo-verdiana, a maneira tão simples, tão amiga, tão calorosa de receber.
3: Na primeira visita de Estado, António José Seguro escolhe Cabo Verde, um país amigo.
2: Disse há pouco que a amizade não se quantifica. É verdade. O PIB quantifica-se, as trocas comerciais quantificam-se, as trocas económicas, os investimentos, mas verdadeiramente aquilo que perdura e dura mais é aquilo que verdadeiramente não é quantificável. E essa é a amizade, é o apreço, é a admiração.
3: E uma cooperação de excelência, sublinha o Presidente português.
2: Ela precisa de ser diversificada, precisa de ser aprofundada, referiu as áreas da saúde, as áreas da educação, a área da transição digital, onde há também grandes possibilidades de cooperação.
3: Ideia partilhada pelo Presidente de Cabo Verde. José Maria Neves diz que esta visita é um marco nas relações excelentes entre os dois países e acrescenta:
4: o que Portugal tem feito por Cabo Verde não pode ser quantificável. O nível da nossa cooperação na área da saúde, na área da educação, com a formação de milhares de quadros, com o tratamento de milhares de doentes cabo-verdianos durante estes 50 anos da nossa independência.
3: Nesta conferência de imprensa, o Presidente português aproveitou para anunciar uma linha de crédito de 100 milhões de euros.
2: Está neste momento a ser ultimada pelo Governo português para ajudar ao investimento por parte de empresas portuguesas em Cabo Verde. Essa é naturalmente uma boa notícia que se mais uma vez a excelente cooperação que existe entre Cabo Verde e Portugal.
3: Sobre temas nacionais, nem uma palavra. No momento a sós, Seguro ofereceu ao presidente cabo-verdiano um tubarão azul, de loiça, da Vista Alegre, e ainda uma garrafa de vinho do Porto.
0: Ainda nesse encontro a sós, Seguro foi condecorado com o primeiro grau da Ordem Amílcar Cabral e condecorou José Maria Neves com o grande polar da Ordem de Camões. Em Almada, noite de tensão à porta do Fórum Romeu Correia, durante a Assembleia Municipal, em que se discute a moção de censura ao Executivo de Inês de Medeiros, na sequência das polémicas sobre a falta de água no concelho. Houve pessoas no exterior a pedir a admissão da Presidente da Câmara e, para os trabalhos prosseguirem, o Presidente da Assembleia Municipal chamou a polícia. Rita Colasso.
5: A lutação esgotou depressa e, com a sala cheia, a paciência esvaziou-se. A PSP foi chamada ao local. Lá fora, quem não conseguiu entrar fazia ouvir uma palavra.
6: Divisão!
5: Em conversa com a Rádio Pública, Anabela Cardoso, moradora em São João da Caparica, desalojada desde as tempestades, deixava o desabafo.
6: E não nos deixam entrar, então chamaram a polícia que era para a gente não conseguir entrar, para a gente pedir satisfações dos nossos casos. É a vida que ela nos está a dar, é esta. Isto vai fazer 6 meses.
5: Lá dentro, a chamada dos presentes.
7: Débora Rodrigues.
5: E lá fora, outra palavra ecoava, desta vez, vergonha.
7: Lina Gonzalez.
5: João Luís Couvaneiro, presidente da Assembleia Municipal de Almada, tentava devolver alguma calma a uma noite que já tinha perdido.
8: Acautelámos, naturalmente, um reforço da segurança.
5: Chegou a vez dos munícipes, falaram de saúde, de habitação, de espaços verdes e, claro, da água, ou melhor, da falta dela.
9: Eu hoje vi estar a arranjar uma conduta até mete dó, Sra. Presidente.
5: Depois, a palavra passou à Presidente da Câmara, mas Inês de Medeiros foi interrompida várias vezes pelo ruído que insistia em entrar, mesmo de portas fechadas.
10: Eu considero que não estão reunidas as condições de dignidade para esta Assembleia, portanto, neste momento...
5: E João Luís Couvaneiro acabou por fazer o que já parecia
8: Obrigado.
5: Inevitável.
8: Pedir uma... Vamos interromper os trabalhos por 5 minutos.
5: Mas demorou 20.
0: E, entretanto, esta sessão extraordinária da Assembleia Municipal de Almada prossegue, já leva mais de 3 horas. Na Ucrânia, depois de vários dias de protestos nas ruas, Volodymyr Zelensky anunciou esta noite a demissão de Oleksandr Sirsky, do cargo de chefe das Forças Armadas. Luís Peixoto.
11: O presidente da Ucrânia anuncia a substituição de Oleksandr Sirsky por Mykhailo Drapaty na liderança das Forças Armadas.
12: Determinei que o novo comandante-chefe das Forças Armadas da Ucrânia será Mykhailo Drapaty. Juntamente com Mykhailo, Evgeny Kmar e Pavlo Paliza, definimos a forma como a configuração do Estado-Maior das Forças Armadas da Ucrânia deve ser atualizada.
11: Mykhailo Drapaty, de 43 anos, era até agora o responsável pelo Comando Conjunto das Forças Armadas da Ucrânia, sucede ao general Sirsky, que enfrentava forte contestação nas ruas após a demissão do antigo ministro de Defesa, Mykhailo Fedorov. Os dois estavam em rota de colisão e Fedorov acusava mesmo até então líder do Exército, de impedir reformas nas Forças Armadas. Depois de conhecida a decisão, Fedorov agradeceu a Sirsky e lembrou o papel do general na defesa de Kiev, quanto a Zelensky, criticado por ter demitido o jovem e popular ministro, anunciou ter proposto um novo cargo a Fedorov.
12: Hoje reuni com Mykhailo Fedorov, ofereci-lhe um cargo digno no governo, que permitirá a unificação da componente tecnológica do nosso Estado, garantindo o seu desenvolvimento.
11: Mykhailo Fedorov, de 35 anos, antigo ministro da Defesa, ganhou fama de reformista no governo e ficou com os louros nas recentes campanhas de ataques de drones à Rússia.
0: Ao fim de vários dias de protesto, Oleksandr Sirsky sai da liderança do exército ucraniano. Nas redes sociais, Fedorov publicou uma mensagem em que congratula o major-general Mykhailo Drapaty pela nomeação como comandante-chefe das Forças Armadas da Ucrânia e chama-lhe uma lufada de ar fresco e de uma nova fonte de esperança. Fedorov demitiu-se do cargo de ministro da Defesa da Ucrânia por causa dessa nomeação de Sirsky para comandante supremo das Forças Armadas da Ucrânia.
13: Cláudia Almeida com as notícias à meia-noite na RTP Antena 1, simultâneo com Madeira, Açores e Mundo. 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
13: Meia-noite e 11, está na hora de ficarmos com a edição de Serviço Público, o Bloco de Notas, que nos fala de matemática.
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13: V
0: Viva, sejam bem-vindos ao Serviço Público Bloco de Notas. É um programa que existe para ajudar os alunos dos últimos anos do secundário e que se transformou numa companhia e até numa necessidade para quem quer saber mais. Agora estamos aqui neste horário noturno de reflexão ao fim da noite, a partir da meia-noite, sempre no princípio da sua quarta-feira. Somos o primeiro programa do dia na rádio e, claro, tem centenas de episódios em podcast para ouvir quando quiser. Já sabe que sempre que ouvir esta música... E a música para os nossos ouvidos está a ouvir o Serviço Público Bloco de Notas. E neste princípio de madrugada, o que é que nós deixávamos de ter como conhecimento se não tivéssemos o PI? Ou é quase impossível?
17: Alguma coisa se poderia ter, mas, por exemplo, se os engenheiros precisam do PI, CADES, pontes, as próprias rodas de um automóvel, não é? Os pneus têm a forma circular. Adoro, claro. Outros conhecimentos que hoje temos no que diz respeito à física, mas sim, a força que a Terra exerce sobre a Lua, o movimento de rotação da Terra, tudo isso eram coisas que deixávamos de ter essa noção, desse comprimento das forças, a noção que a Terra exerce sobre a Lua também seria uma coisa que nos passaria um pouco ao lado, não é? Já que depende dessa constante também.
0: Estamos com Ana Coelho no Serviço Público Bloco de Notas. É licenciada em Matemática e, mais concretamente, é licenciada em Ensino da Matemática pela Faculdade de Ciências da Universidade de Lisboa. É professora do ensino secundário no agrupamento de escolas Gilianes, em Lagos, no Algarve, e do dia 14 do 3, ou 3-14, o Dia Internacional do Pi. É o dia do nascimento também de Albert Einstein e é também um dia bom para se poder celebrar a matemática. A Ana Coelho, juntamente com outra colega, juntou todo o agrupamento das escolas Gilianes na praia da Meia Praia, em Lagos. Portanto, todos os alunos estiveram na praia a fazer matemática. Como é que foi isto?
17: Para já, obrigado eu por estar aqui.
0: Ora essa, obrigada pelo tempo que despende com o Serviço Público Bloco Notas.
17: E também por falar de matemática, que é um assunto que normalmente os alunos não gostam.
0: E não gostam porquê? Ou o ensino da matemática, aquilo em que é...
17: E fórmulas esquisitas, não é?
0: E a Ana é mesmo licenciada em ensino da matemática. Portanto, para lá da matemática, sim, é ensinar matemática.
17: É verdade, é verdade. Pronto, então esta atividade
0: foi há dois anos, nasceu, claro, antes da pandemia, sim, como é óbvio.
17: Sim, e nasceu de uma conversa que eu tive com uma amiga minha do Norte, que ela disse que estavam a pensar festejar o dia do Pi e tal, e até eu cheguei à escola no outro dia toda entusiasmada e falei com a minha colega do segundo ciclo, que na altura nós tínhamos o projeto Checkmate para ajudar os alunos a interessarem-se pela matemática.
0: Mas isso não tinha a ver com xadrez, era mesmo checkmate de matemática, não é?
17: Exatamente, exatamente, exatamente. Falei com ela e disse, epá, podíamos festejar o dia do Pi, ia ser giro para os alunos, porque era uma motivação diferente, era uma atividade que podíamos englobar várias disciplinas. Fui para a aula, quando regressei da aula já estava assim um projeto megalómano.
0: Antes ainda, que disciplinas mais é que o Pi junta, além da matemática?
17: Juntou as artes, porque em parceria com a Marina de Lagos havia uma escultora sul-africana que estava na altura cá e pretendia fazer uma escultura com os lixos da praia. Juntou também as ciências,
0: claro, a biologia,
17: por causa do ambiente, e outras várias disciplinas, inglês, português. A escola tem uma rádio e então eles fizeram entrevistas aos professores, aos colegas, à própria artista, que teve que ser em inglês porque ela era sul-africana, mas
0: era
17: falava
0: falante
17: inglês.
0: De inglês, sim.
17: Sim, e então foi muito interessante.
0: E como é que na areia, imagino, foram para a praia, uhum, portanto foi na areia, representaram o Pi? Que nós ainda não dissemos o que é o Pi, mas já lá iremos.
17: É verdade.
0: Já lá iremos.
17: Representámos a letra grega em si, não é? Uhum. E depois cada dígito era uma turma, ou seja, organizámos as turmas todas que queriam participar.
0: Quantas turmas é que foram?
17: Foram bastantes, mas... para aí umas 15 ou 16 turmas.
18: E deu para os números todos, não?
17: Pois, para os algarismos todos não deu,
18: exato,
17: não é?
18: Para os algarismos, porque... peço desculpa, para os algarismos.
17: Porque o Pi tem infinitas casas decimais, não é?
18: Pois, precisava de infinitos agrupamentos
17: é
18: escolares,
17: verdade,
18: não é?
17: É verdade, é verdade. Mas já deu para algumas, não deu para ocupar o espaço todo da praia, porque a praia são 5 km de areia.
18: É muito.
17: Mas nós até tínhamos a ideia de começar a juntar-nos a outros agrupamentos, nomeadamente Portimão, porque a meia praia, não é, continua para o lado de Portimão.
18: Sim.
17: E então era engraçado depois filmar com o drone a continuidade da areia de Lagos até Portimão.
18: Ora bem, é por isso que estamos com a Ana Coelho, porque ela desenhou o Pi na praia da Meia Praia, em Lagos, e muito obrigada por se juntar aqui à família do Serviço Público Bloco de Notas da Antena 1. O Pi é a 16ª letra do alfabeto grego, é um número, é a constante da matemática mais conhecida do mundo, e eu tenho aqui uma série de algarismos, vamos lá ver, é 3,14, 15, 92, 65, 35, 89, 79, 32, 38, 46 e por aí fora.
17: Poderíamos estar aqui o resto das nossas vidas
18: a dizer o Pi.
17: A falar, é verdade, a falar das casas decimais.
18: então melhor é nós já irmos perceber como é que este número se calcula e para que é que serve, Ana Coelho.
17: Na escola, este número ele é apresentado aos alunos no segundo ciclo. E normalmente a atividade que se faz com os alunos...
18: Ou seja, não é no secundário, não é?
17: Não.
18: Mas para quem vai fazer exame a matemática precisa de saber o que é o Pi.
17: Sim, precisa.
18: Certo.
17: Precisa, porque o Pi não é utilizado apenas, não é, para o cálculo das áreas, não é? Tem outras vertentes. Dá-se aos alunos normalmente vários objetos de forma redonda, de vários tamanhos, e uma fita.
18: Uma
17: fita métrica. Ou um bocado de corda, que eles depois medirão na régua, é Sim. indiferente. E eles medem à volta, não é? O perímetro todo
18: da bola.
17: Desse objeto circular.
18: Da esfera.
17: Exato, da circunferência.
18: Ai, da circunferência.
17: Da circunferência.
18: É bidimensional, não é tridimensional.
17: Exatamente. E depois medem também o raio, ou o diâmetro. Medirem o diâmetro melhor ainda, não é? Porque o pi, a relação é perímetro-diâmetro.
18: E vamos lá explicar. O raio é do centro até à borda da circunferência. E o diâmetro?
17: Exatamente. O diâmetro é duas vezes o raio, ou seja, é a corda mais longa da circunferência, por assim dizer. Pois, eles têm uma tabelinha onde registam vários valores para o diâmetro e para o perímetro de cada objeto. E depois fazem a divisão do perímetro pelo diâmetro. Normalmente, aquilo vai dar ali sempre 3, qualquer coisa.
18: 3,14 qualquer coisa? Ou 3, qualquer
17: 3,
18: coisa?
17: 3, qualquer coisa. Eu, por acaso, fiz essa experiência com os meus alunos de 7º ano há 2 anos. Foi uma introdução ao dia do Pi, eles tinham que fazer uma fichinha. E alguns não deu ali bem, porque quando se está a medir com uma corda e pronto, às vezes a medição não é bem rigorosa. Mas houve muitos que deu ali 3,14, 3,15, 3,2 e já dá para eles perceberem como é que se calcula o Pi, ou o que é o Pi, não é? Que é a razão entre o perímetro e o diâmetro.
18: Isto é a forma como se calcula, não é? E agora,
17: exatamente,
18: para que é que serve, Ana Coelho?
17: Para que serve? Serve para muita coisa mesmo.
18: Então vamos lá,
17: por exemplo, uma coisa interessante, que é normalmente hoje em dia os computadores, para ver se ele tem uma velocidade boa ou não, põem-nos a calcular o valor do pi. Isto é uma curiosidade.
18: Claro.
17: Também serve para trabalhos de engenharia, geologia, astronomia, arquitetura. Ou seja, basicamente tudo o que tem um formato arredondado, não é, pode ter valores que dependam desta constante, que é o pi. O Einstein também usou o pi na teoria da relatividade para calcular a área de um terreno redondo, por exemplo, não é? Só é possível fazê-lo graças às fórmulas que se baseiam com o pi, né? Para calcular a área de uma circunferência, nós precisamos do pi, porque ela está lá, esta constante está lá colocada no meio.
18: E será que aí podemos falar de metros quadrados? Ou de centímetros quadrados, para ser qualquer área? Ou de quilómetros quadrados?
17: Sim.
18: Podemos mesmo com o pi?
17: Mesmo com o pi.
18: Portanto, são quadrados apesar de serem redondos.
17: Exatamente, é isso mesmo.
18: Agora deixa-me perguntar-lhe uma outra coisa, que é o contrário do que acabei de perguntar. É assim, o que é que nós deixávamos de ter como conhecimento se não tivéssemos o pi? Ou é quase impossível?
17: É assim, alguma coisa se poderia ter, não é? Mas, por exemplo, se os engenheiros precisam do pi, casas, pontes, as próprias rodas de um automóvel, não é? Os pneus têm a forma circular.
18: Redor, claro.
17: Outros conhecimentos que hoje temos no que diz respeito à física, mas sim, a força que a Terra exerce sobre a Lua, o movimento de rotação da Terra, tudo isso eram coisas que deixávamos de ter essa noção, desse comprimento das forças. A noção que a Terra exerce sobre a Lua também seria uma coisa que nos passaria um pouco ao lado, não é? Já que depende dessa constante também.
18: Mas é difícil pensar ao contrário.
17: É difícil, é difícil.
18: O número pi é a razão entre o perímetro de um círculo e o seu diâmetro. E porquê é que ele é considerado o número mais importante e mais intrigante em toda a matemática?
17: A razão, talvez por ser um número que, qualquer que seja o objeto circular, não é? A razão entre o seu perímetro e o seu diâmetro seja sempre constante. Ou seja, não interessa se o objeto é grande, se é pequeno, mas essa razão mantém-se sempre.
18: Quando diz razão, essa razão...
17: É a divisão.
18: A divisão.
17: Quando se divide o comprimento da circunferência, ou seja, o seu perímetro pelo seu diâmetro, que é o comprimento dos dois raios, não é? Esse valor é sempre constante, independentemente do objeto.
18: Seja muito pequenino ou muito grande.
17: Ou muito grande, sim. Depois também é uma dízima infinita, não é? É um número irracional.
18: Porquê é que é irracional? É porque não pensa? Não, não é por isso.
17: Não. É por ser uma dízima infinita não periódica.
18: Traduza,
17: ou seja, não há
18: isso.
17: Uma regularidade nas casas decimais.
18: Certo.
17: Os números parece que estão ali assim todos espalhados.
18: Pois, 14, é? 15, 92, 65,
17: exatamente.
18: 35, 89,
17: exatamente.
18: 79. E nunca se repetem, pronto. Ou seja, nunca se repetem na mesma sequência.
17: Sim, é verdade. Até há não sei se lhe posso chamar uma aplicação ou sim, um site, que é o Attractor,
18: sim,
17: que é muito interessante, que se nós colocarmos no Google Attractor e depois entrarmos nesse site e escolhermos viagem ao interior do pi, sim, nós podemos colocar lá na janelinha que abre, por exemplo, a nossa data de nascimento e esta aplicação vai percorrer todas as casas decimais do pi, vai encontrar a nossa data de nascimento lá e depois até diz quais são as casas, qual é o número em que aparece, que é super interessante.
18: Ora, é isto, sim, é uma experiência que alunos e não alunos podem fazer,
17: sim,
18: quase só por curiosidade, sim, porque isto não serve para nada,
17: sim,
18: objetivamente.
17: Exatamente,
18: certo?
17: É mesmo uma curiosidade, ou seja, parece que tudo está ali dentro daqueles números todos. Pode não ser a data do aniversário, uma data,
18: sim,
17: importante, a data de hoje, por exemplo, e colocar lá. É super interessante estas coincidências.
18: E onde é que anda o pi? Nos nossos dias, onde é que nós encontramos o pi?
17: Ora, encontramos em muito sítio, não é? Encontramos na engenharia, na geologia, na astronomia, na arquitetura. Eu às vezes digo aos meus alunos que até na jardinagem, porque se houver um jardineiro que seja contratado por uma pessoa que queira um canteiro circular, não é? Ele tem que saber calcular o volume que aquele canteiro vai levar de terra, por exemplo. Ou se quiser colocar uma rede ou uma proteção qualquer à volta de um canteiro circular, então vai ter que saber calcular o perímetro desse canteiro para ir comprar o número certo de metros de rede.
18: Professora Ana Coelho, nós vamos continuar a falar do pi. Portanto, é 3,14, 15, 92, 65, 35, 89, 79, 32, 38, 46. Já na outra conversa que tivemos, podíamos ficar aqui eternidades até ao fim das nossas vidas a dizer as casas decimais do pi. Mas este é apenas o início de um número muito especial, com uma infinidade de casas decimais. O símbolo para pi, que é a tal 16ª letra do alfabeto grego, que no fundo é, são dois tracinhos com um traço em cima, não é? Dois tracinhos verticais com um traço em cima horizontal. Só começou a ser utilizado em sentido matemático nos últimos 250 anos, o que não é muito, não é? E como é que começou a ser utilizado?
17: Bom, ele foi utilizado, começou a ser utilizado pelo matemático suíço Leonhard Euler, em 1737.
18: E para quê? Ele utilizou o número porque precisou?
17: Vamos lá ver. Ele utilizou foi o símbolo. Começou, o símbolo em si começou a ser usado nesta altura, porque o pi, não é? A

0: é quando queremos utilizar esse valor, nós utilizamos ou através de símbolos, como é o caso do pi, que é o mais conhecido, ou o fi também, que é o número de ouro, que também é bastante utilizado e que também é irracional, porque quando eu estou a escrever o pi, eu estou automaticamente a escrever lá todas as casas decimais, todas.
1: Mas se é infinito, quando é que se sabe que acaba? Não acaba?
0: Não acaba. Por isso mesmo é quando eu quero um valor exato, eu utilizo a letra e não utilizo o número,
1: Exatamente.
0: o número não acaba, era impossível eu estar a escrevê-lo.
1: Claro.
0: Então, ao utilizar a letra, como é que eu hei de explicar? Isto é a parte abstrata, não é? Da matemática.
1: Claro.
0: Eu não estou a escrever os números todos, mas ao escrever a letra é como se o tivesse a fazer, na realidade.
1: E depois
0: Pronto,
1: as contas dão
0: então.
1: sempre certas, mesmo que eu faça o pi só até 3,14, ou se eu fizer o pi até 3,141592, a conta dá sempre certa?
0: É certa, certa, se estivermos a falar de unidades, dá, porque é assim, quando temos um número irracional, quanto maior for o número de casas que nós utilizemos para fazer os cálculos, mais
1: Afinada,
0: verdadeiro, não é,
1: pois.
0: se torna o resultado final, não é? Ou seja, o erro é menor. Agora, normalmente, o que é que nós fazemos na escola? No quinto e sexto ano, não vamos estar a dizer aos miúdos pequenos para porem não sei quantas casas decimais. Então, dizemos logo que o pi é 3,14. Pronto. E é esse, normalmente, é esse o valor que eles usam
1: Muito
0: sempre
1: bem.
0: que querem calcular áreas de circunferências ou perímetros. Agora, quando chegamos ao terceiro ciclo e secundário, nós começamos por dizer aos alunos que, ok, 3,14 é uma aproximação do número pi. Mas nós agora temos que ser um bocadinho mais rigorosos. Então, quando nós damos a aproximação de 3,1415, ou 3,1416, mais ou menos, ou então dizemos aos alunos, como agora usam a calculadora, então quando fizerem o cálculo na calculadora, imaginemos que tinham que multiplicar o pi por 3. Então eles vão ao símbolo pi da calculadora, põem esse símbolo e depois multiplicam por 3. Ou seja, no fundo, eles estão a utilizar o número todo.
1: Exatamente.
0: Então aí a aproximação já é
1: Muito mais.
0: bem mais real.
1: Bem mais
0: O que não
1: real.
0: quer dizer que se for assim um cálculo assim a grosso, não se possa fazer 3,14, não é? Não há assim um erro gigantesco, mas se estivermos a falar de uma construção de uma casa ou de uma ponte, ou quanto mais casas é assim, mais melhor, não é?
1: Claro, claro que sim. Continuando
0: Basicamente.
1: ainda na história, professora Ana Coelho, se viajarmos até 250 antes de Cristo, portanto, estamos a falar há muito, muito tempo, como é que Arquimedes calculava o valor do pi?
0: É assim, não havia calculadoras, não é?
1: Claro, por isso é que
0: Pronto. E os cálculos demoravam anos e anos a serem feitos à mão e era um trabalho intensivo, não era uma coisa que demorasse umas horas só. Então, o que ele fazia era, ele começou por calcular o perímetro de dois hexágonos. Um dos hexágonos era inscrito na circunferência, ou seja, estava dentro e a circunferência tocava em todos os seus vértices. E outro hexágono, com os lados um bocadinho maiores, que estava circunscrito à circunferência, ou seja, a circunferência tocava no centro de cada um dos seus lados. Então, o que é que eles faziam? Calculavam o perímetro destes dois hexágonos e depois iam aumentando o número de lados do polígono e viam que esses dois perímetros, do inscrito e do circunscrito, cada vez se aproximava mais de 3,14. Ou seja, aproximava-se cada vez mais do pi, na realidade, de uma constante, que eles nessa altura não lhe chamavam pi, não é? Era um número, e eles acharam isso interessante. Ptolomeu, por exemplo, usou essa mesma técnica e chegou a um polígono com 720 lados. Ou seja, chegou a uma aproximação de pi de 3,1416, que para aquela altura era assim
1: Brutal,
0: espetacular, não é?
1: genial,
0: Porque
1: brutal, como
0: eles
1: diriam
0: não
1: hoje os
0: usavam
1: alunos.
0: calculadoras, era uma vida
1: Claro,
0: de
1: de trabalho.
0: trabalho.
1: E o Ptolomeu que
0: Sim.
1: foi muito importante para fazer os mapas, não era?
0: Sim.
1: Ora bem, e onde é que anda o pi? Nos nossos dias, onde é que nós encontramos o pi?
0: Ora, encontramos em muito sítio, não é? Encontramos na engenharia, na

0: na geologia, na astronomia, na arquitetura. Eu às vezes digo aos meus alunos que até na jardinagem,
1: Porquê?
0: porque se houver um jardineiro que seja contratado por uma pessoa que queira um canteiro circular, não é? Ele tem que saber calcular o volume que aquele canteiro vai levar de terra, por exemplo. Ou se quiser colocar uma rede ou uma proteção qualquer à volta de um canteiro circular, então vai ter que saber calcular o perímetro desse canteiro para ir comprar o número certo de metros de rede. Isto assim numas coisas
1: Portanto, o
0: mais
1: jardineiro tem que
0: básicas.
1: saber o pi.
0: É verdade.
1: Tem que saber trabalhar com o pi. Porque uma coisa
0: Exatamente.
1: é saber que é 3,14, 15 ou 16. Outra coisa é depois saber fazer cálculos com ele.
0: Exatamente, exatamente. Por exemplo, quando temos um pneu de um carro, como é que sabe qual é que é a distância média que um carro anda quando a sua roda dá uma volta completa? Isso vai entrar o diâmetro do pneu, não é?
1: Pi.
0: Normalmente anda ali à volta de 60 centímetros e depois ainda temos que multiplicar pelo pi, que é para calcular o perímetro de toda a roda. Se a roda é circular,
1: Claro.
0: entra o pi também.
1: É preciso desdramatizar um pouco a matemática e mostrar o seu lado mais divertido. E aqueles que estudaram o Egito ficaram fascinados porque a grande pirâmide de Gizé parece aproximar-se do pi, porque a altura vertical da pirâmide tem a mesma relação com o perímetro da sua base, como o raio de um círculo tem com a sua circunferência. Isto é assim?
0: Sim, é verdade
1: Portanto,
0: também.
1: até para os historiadores, para os arqueólogos, egiptólogos, o pi é importante.
0: Essa relação que eles fizeram também tem importância, por exemplo, quando se estuda a semelhança de triângulos, não é? Porque eles falam aí da altura da pirâmide, não é?
1: A altura vertical
0: Exatamente.
1: da pirâmide tem a mesma
0: Exatamente.
1: relação com o perímetro da sua base.
0: Ou seja, essa experiência também é uma experiência engraçada, porque a questão que se põe aí é como é que eles vão medir a altura da pirâmide, a altura vertical da pirâmide? Eles não poderiam pôr uma fita métrica
1: Não, não
0: desde o
1: havia.
0: vértice até cá abaixo, não é?
1: Então, como é que foi?
0: Essa demonstração está baseada na semelhança de triângulos e com a inclinação dos raios do Sol. Por exemplo, eles colocaram uma estaca junto da pirâmide, não é? E o Sol, desde que nasce até que se põe, não é? Acho que toda a gente já reparou que faz uma sombra com um comprimento diferente, certo? Pronto. Então, o que eles fizeram foi colocar a estaca ao lado da pirâmide, uma estaca que poderia ter 1 metro ou menos, tanto fazia, porque a questão é o medir da sombra à mesma hora, no mesmo local. Então, eles mediram a sombra, é como se tivesse uma estaca também enfiada na pirâmide desde,
1: Do
0: não é?
1: vértice até ao meio da base.
0: Exatamente. E então eles mediram do meio da base até à ponta da sombra e na realidade isso faz um triângulo,
1: Sim.
0: a pirâmide e a sua sombra. E depois fizeram o mesmo para a estaca. Mediram a estaca, o que fica para cima da aranha, mediram a sombra à mesma hora e depois fizeram uma proporção. E claro que podem fazer isso porque os dois triângulos são semelhantes, não é? Porque a inclinação do Sol é sempre a mesma, no mesmo local e à mesma hora. E a altura também se mede na vertical, em perpendicular com o chão. Portanto, pelos critérios de semelhança de triângulos, os dois triângulos seriam semelhantes à proporcionalidade entre os seus lados. E foi assim que eles mediram a altura da pirâmide. E depois a medida da base, não é? O perímetro da base era mais fácil para eles porque era uma coisa que estava ali à mão deles, não é? Só tinham que medir à volta e estava feito.
1: E
0: E
1: portanto,
0: pronto, e
1: foi assim que
0: chegaram
1: chegaram
0: então
1: ao
0: a esse
1: pi.
0: valor do pi também.
1: Muito bem. Agora vamos para algumas mais curiosidades. Em 1995, Hiroyuki Goto memorizou 42.195 casas de
0: Sim,
1: pi.
0: também.
1: E atualmente há um outro japonês, que é Akira Araguchi, que já memorizou 100 mil dígitos. E alguns estudiosos especulam que o japonês é a língua, é o idioma mais adequado para memorizar sequências de números. Ana Coelho, quantos é que tem memorizado?
0: Muito poucos. 14, 15, 9.
1: Sim.
0: Normalmente, pronto, porque o máximo que eu peço aos
1: Sim.
0: meus alunos o arredondamento é
1: É
0: o
1: isso.
0: 3,14 a 16 e não decorei mais. E estão sempre a aparecer mais casas, não é? Agora, não é? Através dos computadores.
1: Foi preciso essa tecnologia acontecer,
0: sim, sim,
1: para chegarmos quase ao fim do pi, sendo que nunca chegamos ao fim do pi.
0: Exatamente, nunca chegamos.
1: Professora Ana Coelho, muito obrigada por se ter disponibilizado para nos explicar aqui este mundo fascinante do pi no Serviço Público Bloco de Notas, um programa que ajuda quem está nos últimos anos do secundário, mas também por quem se interessa por saber mais. A produção editorial é de Ana Fernandes, os cuidados de emissão de Rui Coelho, com a ideia e a edição de Maria Flor Pedroso. E já sabe, sempre que ouvir esta música... Está com o Serviço Público Bloco Notas. É um programa para ajudar os alunos dos últimos anos do secundário e que se transformou também numa companhia e numa necessidade para quem quer saber mais. 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Até para a semana.

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1: Voltamos a ligar à música lá mais para a frente, até porque, como é hábito, teremos depois das notícias mais uma emissão do Agente Provocador com o Herberto Quaresma. Para já, a música é também de Caléxico nesta noite de segunda-feira.

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1: Uma hora em Portugal continental e na Madeira, meia-noite nos Açores. Vamos conhecer os temas em destaque nesta hora, Cláudia.
2: Portugal vai criar uma linha de crédito de 100 milhões de euros para empresas que investam em Cabo Verde, anunciou o Presidente da República no início da visita de Estado de 3 dias. A época extraordinária de exames realiza-se entre 3 e 8 de setembro, vai ser alargada a todos os alunos em condições de ir à segunda fase dos exames nacionais do secundário, determina o Ministério da Educação, na mesma noite em que a Associação dos Professores de Geografia alerta para um possível terceiro erro na classificação do exame de Geografia A. A confirmar-se, pode ter impacto na segunda fase dos exames e no acesso ao ensino superior.
1: Nesta altura, no Porto e em Ponta Delgada estão 20 graus, 21 em Lisboa e em Coimbra, 22 no Funchal e 25 em Faro. As notícias à uma, a edição é de Cláudia Almeida.
2: Uma linha de crédito de 100 milhões de euros para empresas que investam em Cabo Verde. Portugal vai criar essa linha, anunciou o Presidente da República à chegada a Cabo Verde para uma visita de Estado de 3 dias. A reportagem da enviada da Antena 1, Inês Ameixa.
3: Apesar de estar há poucas horas, já senti a morabeza cabo-verdiana, a maneira tão simples, tão amiga, tão calorosa de receber.
4: Na primeira visita de Estado, António José Seguro escolhe Cabo Verde, um país amigo.
3: Disse há pouco que a amizade não se quantifica. É verdade. O PIB quantifica-se, as trocas comerciais quantificam-se, as trocas económicas, os investimentos, mas verdadeiramente aquilo que perdura e dura mais é aquilo que verdadeiramente não é quantificável. E essa é a amizade, é o apreço. É a admiração.
4: E uma cooperação de excelência, sublinha o Presidente português.
3: Ela precisa de ser diversificada, precisa de ser aprofundada, referiu as áreas da saúde, as áreas da educação, a área da transição digital, onde há também grandes possibilidades de cooperação.
4: Ideia partilhada pelo Presidente de Cabo Verde. José Maria Neves diz que esta visita é um marco nas relações excelentes entre os dois países e acrescenta.
5: O que Portugal tem feito por Cabo Verde não pode ser quantificável. O nível da nossa cooperação na área da saúde, na área da educação, com a formação de milhares de quadros, com o tratamento de milhares de doentes cabo-verdianos durante estes 50 anos da nossa independência.
4: Nesta conferência de imprensa, o Presidente português aproveitou para anunciar uma linha de crédito de 100 milhões de euros.
3: Está neste momento a ser ultimada pelo Governo português para ajudar ao investimento por parte de empresas portuguesas em Cabo Verde. Essa é naturalmente uma boa notícia que se ela mais uma vez a excelente cooperação que